Bambi jogando aqui. Boa noite, a maior plateia esportiva do rádio, aqui Maraca. Até aqui, o André Ribeiro Dinâmico esteve no comando do Super Futebol Tupi, time 5G. Atenções voltadas para a semifinal Libertadores da América. Fluminense Palmeiras, daqui a pouco, a bola rolando às 9h30 da noite. Semifinal da Libertadores, jogo de ida, comigo na cabine do Maracanã. O comentarista que deixa você na cara do gol, Heraldo Leite. Os super craques Sérgio Guimarães e Wellington Campos. O plantão mais completo do Brasil, Vinícius Gama. Girando em toda parte do Maraca. O microfone da Tupi com Gustavo Mota. WhatsApp para você soltar a voz do WhatsApp. É 980188880. 980188880. O show do intervalo é com ele, André Ribeiro. 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Às 9h05 da noite. Fluminense aquecendo a minha direita. Palmeiras aquecendo a minha esquerda.

0: contrário do vascaíno Genilson Araújo, o melhor repórter aéreo do Brasil. Parabéns, GG. Alexandre Frota, o ator, também está de aniversário hoje. Parabéns, e você vai saber agora como vão jogar Fluminense e Palmeiras, semifinal da Liberta, aqui na Rádio Líder.
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2: Fluminense!
3: De reservas, 27 Pitaluga, 2 Samuel Xavier, meia dúzia René Castilho, tem a 19, Igor Rabelo a 21, Sorteio da 30, Lúcio Acosta, o baixinho enjoado, 32, Wesley Natan tem a 34, esse garoto é bom, hein? Hércules 35, James 44, Serra 90, Otávio 90.

Brito, Lasso, Luiz Pacheco e Arthur. É o banco do Palmeiras.

0: deixa você na cara do gol. Geraldo, tem favorito ou não tem?
1: Garotinho, meus amigos, minhas amigas da Super Rádio Tupi, favorito eu diria que não tem. Mas o Fluminense não está em nenhum momento, nem de longe, em inferioridade técnica ao Palmeiras. Pelo fato do Palmeiras virar mais tempo, o Palmeiras é um time com mais história nas últimas Libertadores, ok, está presente em todas as fases finais, mas o Fluminense... De 2023 para cá, também está participando de todos os momentos importantes e decisivos da Libertadores. Foi campeão em 23, tem o seu nome gravado no troféu da Libertadores e, portanto, pode muito bem jogar de igual para igual com o Palmeiras ou com qualquer time nessa fase da Libertadores.
0: Esse é Heraldo Leite, o que deixa você na cara do gol. 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Palmeiras vem embalado depois da goleada diante do Corinthians por 4-1 e o Fluminense perdeu o Fla-Flu por 1-0. O Fluminense poupou alguns jogadores naquela oportunidade. Mas o bando do Fluminense pôde suprir e hoje a grande novidade, grande reforço é a volta do Thiago Silva, né? Hoje
1: é Thiago Silva e Paulo Henrique Ganso foram os dois jogadores que, por serem mais velhos, ficaram de fora. O Ganso até entrou no segundo tempo da partida lá contra o Flamengo, mas foram jogadores que puderam ficar um pouquinho mais, digamos assim, observando e não se entregando totalmente à disputa. Mas quando você vê um elenco do Fluminense, Nonato e Hércules do mesmo nível, poupar um jogador que é titular, o Nonato, não é nada demais. Mesma coisa, os dois laterais, o Guga e o Samuel Xavier. O que você não pode, e o Fluminense não faz, o Marcão não faz, é poupar o time inteiro, colocar o time todo reserva para jogar uma partida importante, sobretudo porque era um Fla-Flu. E mesmo com os poucos que o Fluminense poupou, o jogo foi de igual para igual e foi decidido nos detalhes, inclusive da arbitragem.
0: 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Renê ou Arana? Quem é o titular, hein, Sérgio Guimarães?
2: Nesse momento é o Arana, mas o titular mesmo é Renê, garotinho.
0: Renê tá no banco, ele era dúvida, mas ele tá aí relacionado na reserva do Fluminense. Você prefere quem, Heraldo?
1: Ô, garotinho, quando o Renê foi contratado, aliás, quando o Arana foi contratado, o Renê disparou a fazer grandes atuações.
0: E aí, ele já vem da seleção brasileira.
1: Seleção, jogador com esse cartaz de jogador de seleção, de revelação do futebol brasileiro na posição de lateral esquerdo. E o Renê engrenou uma série de atuações e tomou conta da posição. Agora ele se machucou, teve uma quedinha de produção, de ritmo mais ou menos físico de jogo, e o Arana pegou. É bom porque ele está com o ritmo das últimas partidas e por isso nesse momento é compreensível que ele seja titular.
0: 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Me surpreende que ainda há muitos lugares no anel do Maracanã, né, não, Herói?
1: É verdade, o torcedor do Fluminense hoje, ele tinha a condição de ocupar o anel inteiro. Normalmente ele ocupa metade, o Flamengo ocupa outra metade. Ou então contra a equipe de menor investimento, jogo contra o Coritiba, por exemplo, a torcida do Fluminense ocupou apenas 15 mil lugares de um Maracanã que tem 70 mil. Então o torcedor do Fluminense precisa chegar mais junto, mais vezes, sobretudo nesse momento em que o time está com atuações lá em cima.
0: 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Veio jogador do Fluminense, quando foi lá para fora, disse só bom para o Brasil para vestir a camisa do Fluminense. Aí foi pro Palmeiras. A galera vai pegar no pé dele hoje, Sérgio?
2: Com certeza! Já teve, inclusive, no aquecimento, uma premiere disso. A galera tava chamando ele ainda há pouco, garotinho. Judas.
0: Aí já exagera. Eu vejo também um conglomerado muito grande aqui à esquerda, no setor norte, lá no alto, a torcida do Palmeiras. Ela vem massa, hein, Wellington?
3: Lotou, garotinho. São 4 mil palmeirenses que tiveram ingressos à disposição e muita gente, inclusive lá no alto. Estou dando essa olhada nesse momento. Lotou o setor.
0: 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Esperança de gol do Fluminense é o Hulk. Como é que você avalia a temporada dele? Chegou no Fluminense, talvez até para encerrar a carreira, né, Heraldo?
1: Do jeito que a gente esperava. Jogador importante, decisivo. O Fluminense poderia ter o Hulk, muita gente prefere jogar por trás, como um jogador de enganche do meio de campo com um ataque, o jogador que faz aquela ligação. Outros defendem que ele jogasse pela ponta, mas o jogador hoje que joga pela ponta no Fluminense, sobretudo pela direita, é o Canobi, que corre o campo inteiro. Hulk nem ninguém conseguiria fazer o papel que o Canobi faz para o time. Por isso eu acho que o ideal mesmo, até porque o John Kennedy sofreu uma lesão grave e não vai voltar tão cedo, é melhor mesmo que o Hulk seja esse número 9, ou falso 9, que mesmo assim chega na área para concluir. Eu acho que ele está aos pouquinhos mostrando o acerto da sua contratação.
0: Libertadores da América, semifinal é mata-mata, jogo de ida hoje, jogo terça-feira que vem em São Paulo, aliás, quarta-feira que vem em São Paulo, jogo de volta. Mata-mata muda a forma de jogar, taticamente, por exemplo, o Fluminense?
1: Porque aqui ele tem que ser mais agressivo de qualquer maneira. Não pode nem pensar em dar a bola para o Palmeiras para jogar no contra-ataque. O Palmeiras vem com uma formação bem mais defensiva, exatamente porque está fora de casa e tem um jogo de volta em casa. Três zagueiros, três volantes, ou pelo menos dois volantes autênticos, né, como Marlon Freitas e Lucas Evangelista, mais o Andréas Pereira, que é uma espécie de segundo homem, também do time do Palmeiras. Três zagueiros e dois laterais, que podem se tornar até pontas, alas. O Giai fez dois gols outro dia contra o Corinthians. É um lateral ofensivo. Piquerez ataca muito e cruza muito, mas eu não estou imaginando um Palmeiras super agressivo no começo de partida, pelo menos pela formação inicial que ele apresenta.
0: Você ainda há pouco definiu as características do Canobi, que corre o campo todo, mas a função dele hoje é de agredir, é de atacar, mas o que ele auxilia ali na cobertura daquele setor da lateral direita é uma grandeza, né, Heraldo?
1: É impressionante. Não conheço hoje no futebol brasileiro, em nenhuma das equipes, um jogador tão dedicado ao time, tão combativo, sem deixar de ser agressivo quando tem a posse da bola, quando tem a oportunidade de levar para cima do lateral ou do zagueiro no um contra um. É um jogador importantíssimo hoje para o Fluminense, o Canobi.
0: Esse Heraldo Leite que deixa você na cara do gol. 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Savarino titular hoje, Marcão tá dando força pra ele, quando muita gente esperava a entrada do Sérgio.
2: Agora, garotinho, a atuação dele na partida contra o Coritiba premiou a possibilidade do Marcão utilizá-lo nesta semifinal. E na torcida, garotinho, por exemplo, eu estou aqui bem próximo do torcedor, e quando nós estávamos confirmando a escalação e eu falava o nome do Savarino, muitos torcedores levantaram assim o dedo, dando positivo. Ou seja, pra galera, hoje Savarino tem que ser realmente titular. José Carlos.
0: Savarino, que fez 11 gols na temporada, só superado pelo John Kennedy, que está lesionado há um tempo, que marcou 15 gols. E são jogadores de características diferentes, né, Heraldo?
1: É, o San Marino, no jogo passado, fez 3 gols, coisa que ele nunca tinha feito em própria carreira, em time nenhum por onde passou, nem no Atlético Mineiro, nem no Botafogo. É um jogador muito técnico e que tem uma noção tática muito, muito marcante. O que o técnico pede para ele fazer, se ele tem que flutuar pelo lado esquerdo, é na meia ou é mais na ponta, ou se ele tem que voltar na marcação acompanhando o lateral, ele é muito cumpridor do desenho tático que é designado para ele.
0: 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Pedro Bucão, Sérgio de Paula perguntando, o Sinap tá pago? E você vai mandar uma mensagem de áudio para mim no 980-18-88-80 dizendo quem é o Motinho Sinap desse jogo. Já imaginou uma final da Libertadores em Montevideo? Flavu, tudo tá caminhando e nada é impossível. Como disse o Heraldo, o jogo é de igual para igual com o Palmeiras hoje, e se o Fluminense for com a vantagem para São Paulo, eu não duvido que ele vai chegar à final dessa Libertadores, Heraldo.
1: Mais uma vez, né? O Fluminense hoje é um time que pode jogar de igual para igual com qualquer um, como ele mostrou isso contra o Flamengo. 1-0 aqui do Maracanã no domingo passado foi uma mentira, porque o Flamengo teve o benefício da não expulsão do Pulgar com 30 minutos no primeiro tempo. O Fluminense ainda sofreu um pênalti não marcado em cima do Savarino, cometido pela zaga pelo lateral esquerdo Alexandre do Flamengo. Quer dizer, erros de arbitragem e detalhes na marcação de um gol. O Flamengo fez um gol e o Fluminense teve as suas oportunidades, inclusive no último minuto da partida, quando o Serna ficou frente a frente com o goleiro Rossi e o goleiro do Flamengo defendeu. Então, o resultado daquele jogo foi mentiroso e o Palmeiras em nada é melhor do que o Flamengo. Portanto, se o Fluminense jogou de igual para igual com o Flamengo, pode fazer.

0: do Sérgio Guimarães. Aliás, o Fluminense, depois do sucesso do Castilho, jogando pelo Lanús, sendo carrasco do Flamengo, apostou no argentino e ele até agora não emplacou, Heraldo Leite.
1: A gente só pode atribuir aquela questão da adaptação, né? Ah, mas ele já está aqui há tanto tempo, não se adaptou ainda. Tem jogador que tem mais dificuldade. Eu sempre lembro, hoje conversei isso com alguns amigos, do Dario Conca. Dario Conca ficou um ano no Vasco e não conseguia desenvolver o jogo que se esperava dele. O Vasco liberou, Dario Conca foi para o Fluminense, fez uma temporada mágica, jogou as 38 partidas no Campeonato Brasileiro e foi campeão. Então, há jogadores que demoram um pouquinho. Pode ser que seja esse o problema do Castilho, mas que ele está devendo, ele está devendo.
0: Esse é Heraldo Leite, o comentarista que deixa você na cara do gol. A festa de folha do anel do Maracanã. E o fumacê, o foguetório do lado de fora, em verde, vermelho e branco. O Palmeiras jogando de calção verde, camisa branca. O Fluminense com seu tradicional uniforme tricolor lá embaixo. Sérgio Guimarães e o Wellington Campos.
2: O Wellington Campos, que festa maravilhosa, que espetáculo de cores. A torcida do Fluminense faz uma verdadeira festa, um show. Bandeiras verdes, brancas, grená e aqueles focos de luzes nas cores do Fluminense. E um show de fogos de artifício. A torcida do Palmeiras também faz a festa, ídolo.
3: Também faz a festa, muitos e muitos torcedores do Palmeiras. A festa está bonita no campo. O Palmeiras de camisa branca, calções e meias verdes. E um Fluminense, como dizia o velho querido Chirica, vai com a camisa guerreira, camisa tricolor, né, Sérgio?
2: Isso aí, o torcedor lembra da semifinal de 2023. Só que naquela oportunidade foi o contrário. A primeira partida foi contra o Inter, lá no Beira Rio. E a segunda foi aqui no Rio de Janeiro. Hoje a situação inverte. A primeira é aqui nas batalhas. A segunda é em São Paulo. Fluminense vai ficar à sua direita, garotinho.
0: Valeu, valeu, valeu. Maracanã sempre recebendo o apoio da galera. Ele que se acertou no Fluminense. Ele é um técnico contratado, é funcionário do clube, sempre interino, mas dessa vez vem para ficar, Heraldo.
1: Acho que até o final do ano só, Zé Carlos, a menos que ele tenha mudado de ideia. O próprio Marcão é sempre muito humilde nesse sentido e deixa a diretoria do Fluminense à vontade para decidir se vai convidar um técnico, contratar um técnico mais experiente ou não. Se precisar dele, ele está aí. Sempre quebra galho. Agora já não é mais quebrando galho, está quebrando uma árvore inteira.
0: É verdade. Depois do Zubeldi, o Fluminense teve uma transformação. Quem acompanha o dia a dia do Fluminense sabe por quê. Por que o Sérgio Guimarães?
2: Primeiro porque o Zubeldi mexeu muito no time e não tinha humildade de perguntar quem já estava no clube que merecia ficar como titular ou reserva. Segundo, não fazia questão de falar português. E terceiro, acho que foi competência mesmo, ou incompetência, Zé Carlos.
0: Tá na grama, tá no pé, tá no ar. A bola vai rolar, faltando 3 minutinhos para as 9:30 da noite. Você vai soltar a voz do WhatsApp, 980-18-88-80, 980-18-88-80. A Tupi, a rádio do taxista, entre nessa onda amarela, galera. 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Tem alguma coisa programada pelo Brasil para a noite de hoje, Gama?
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0: de ida da fase semifinal, o Atlético Mineiro construiu uma larga vantagem. Venceu Montevideo City Torque do Uruguai por 3-0, com de Renier, Bernard e também do Thiago Borbas. Na semana que vem, o Galo pode perder por até 2 gols de diferença e se classifica para a grande decisão da Copa Sul-Americana, para enfrentar Vasco ou Boca Juniors. Ontem deu Vasco 1-0 na Bomboneira, garotinho.
1: 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É muito bom, tá chegando a hora, a bola vai rolar e você vai vibrar. E você vai soltar a voz ficando famoso aqui na Tupi. 980-18-88-80, de plantão na Pé de Oliva, a tricolor Lilian Pimenta, professora de Vila Isabel. Alô, Lilian Pimenta, vibrando com seu blusão. Agora o protocolo indica lá 1 minuto de silêncio e também a postura dos jogadores no grande círculo, com o árbitro à frente, daqui a pouco a bola rolando.
2: Garotinho, comigo, hein? Só para dizer que o árbitro de vídeo será o Silvio Truco e não o Lucas Novelli. Silvio Truco, garotinho.
1: Ele que é argentino, Silvio Truco, é o árbitro de vídeo. 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Nesse primeiro tempo, o Fluminense vai defender o gol à minha direita, o gol do Maracanãzinho. À minha esquerda, o Palmeiras, o gol da Estrada de Ferro. Esse é o posicionamento até pro Maracanã antigo. Todo mundo curtindo, como Domingos do Cínico do Bloco 6 do Santropê. Curtindo o somzão da Tupi, com o coração tricolor. Vai rolar a bola. A saída pertence ao Verdão. 9:31 da noite. A contagem regressiva no placar eletrônico. Ajoelhado tá lá o Marlon Freitas, ele que vai rolar a bola pelo time do Palmeiras, dando início ao jogo. Atenção, rolou a bola. Goleiro Carlos Miguel dá um chutão para frente, com a bola no piso de cabeça. Também o Arias saiu para defender o goleiro Fábio. Ele vai sair jogando pelo time do Fluminense em primeiros instantes. Fluminense e Palmeiras. A bola rolada para Thiago Silva. O Fumacê atrapalha inteiramente a visibilidade do Maracanã. Guga devolveu a Thiago Silva na sua linha de zaga. Bateu na ponta direita, procurou, encontrou, tentou, envolveu bola para Guga. Faz lançamento longo, era para Canobio, cortou a bola, voltou para Canobio. Sai da ponta pra meia, vem no comando de ataque, vai tocar, tocou errado, quem cortejar, curtão pra frente, alcançou o Flaco Lopes, impedido, parou, Wellington.
3: É, tava bem impedido, bem adiantado, né, na cabeçada do John Arias, 0-0 o placar, Sinap Seguro.
1: 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Olha o fusão de novo. É com Guga pela ponta direita, rolou, entregou. A Canobi escapou, ele foi tampado, é falta, parou. Vocês viram, Sérgio?
4: Eu vi, foi aqui na minha frente, Canobi quando partia lá pelo lado direito. Próximo ao centro do gramado foi derrubado. Muita fumaça, fumacê na área. 0-0, placar Cepeda.
1: Ganso toca a bola para Hulk, a bola voltou de novo, Ganso é na ponta direita, a Guga deu drible para dentro, trazendo a bola, Henrique Ganso incrementou no comando, a bola para Savarino tocou de novo na ponta direita, tentava Guga, espirrou, Marlon Freitas corta, tenta na canhota o Andrés Pereira, a bola é cortada, Guga virando, atrasando, é para Thiago Silva, devolveu de novo a cara para Guga, inverteu jogada, é na canhota parando, é o Fluminense do Heleno Godai, logo mais a
2: às 4 da matina. 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Voltou de novo o time do Flu. Olha a bola tocada, ainda prendendo. Tenta lançamento, lançou. É o Milan, voltou bola na direita, entregou. Agora para Ganso, faz lançamento. Hulk tenta a grande área de calcanhar, tirou o canário para fora. Isolou o Sérgio.
4: Não pode, garotinho. Dentro da pequena área, ali do lado da pequena área, o Hulk recebe a gente pro Canóbio, que veio de trás. Ele deu um chute, a bola pegou muito embaixo e foi pra linha de fundo. Poderia ter sido rasteira. O Flu perdeu a primeira oportunidade, Zé.
2: E vem de novo o Flusão. Savarino escapando da primeira marcação, prendendo, atrasando, entregando bola agora para Martinelli. É o Fluminense do Roberto Canaggio. Amanhã, às 4 da tarde, na Tupi. Outra vez Guga, na ponta direita. Canobi lutou, Piqueires foi junto dele. A bola tocada atrasada de novo, girando, trabalhando, entregando bola agora. Martinelli atrasa a bola, vem caminhando. Olha, tentou, prendeu a bola, leve toque na bola, entregou para Thiago Silva, devolveu a Martinelli, daí virou, entregando bola, procurou Nonato. Nonato atrasa de novo para Thiago Silva. Ele rola a bola na sua linha intermediária. 3 minutos e meio de jogo, 0-0. E o Fumacê atrapalha a visibilidade da galera e a nossa também. A bola atrasada, outra vez tentando grande círculo. Agora jogada, Thiago Silva empurrando, entregando, tentando na esquerda. Olha o Milan, Arana tá bem aberto. Então Milan empurrou na esquerda. Arana, voltou bola, agora Paganço atrasando, deixando para Milan, toca a bola pelo Fluminense. É o Fluminense do Dani Menezes, bola atrasada a Thiago Silva, virando, rolando, a Nonato tenta escapulir da primeira marcação, devolveu de novo a Thiago Silva, daí na esquerda é para Alan, a Milan tentou, Arana voltou, a Savarino, Arana errou no passe, Milan, a bola veio, Flaco Lopes tenta entrar na grande área, procurou a caneta de direita, não encontrou, chega cortando com tudo o Fluminense. A bola de Nonato, voltou Milan, agora atrasando a bola de Arana, Arana na canhota, bola longa, chega primeiro cortando, bem colocado por ali, o jogador Camurino voltou de novo, o time do Palmeiras tenta, pressionando, olha a tropelada do Murilo, o ato da falta contra o Palmeiras, parou, bateu o Fluminense com pressa, lá vem Guga, se manda, vai embora, vai mais, garotinho, pinta pelas quebradas da direita, prendeu, deu um cheguinho, preferiu atrasar a bola, agora para Martinelli, pede bola, recebeu agora o Thiago Silva, rolando no capricho, entregando na divisória para Paulo Henrique Ganso, levantou o dedo, levantou a cabeça, bateu curtinho, outra vez agora para Nonato, girando, trabalhando, é para Milan, Fluminense trocando passe, 9:36 da noite aqui no Rio. Pite comigo, galera! 5 jogadas, 40 por jogar no primeiro tempo. E o Rio largar no Maracanã liberta.
5: Fluminense!
2: 0.
5: Palmeiras!
2: Também 0.
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2: 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Olha a jogada, agora girando. Olha o Nonato, é pressionado, a bola atrasada. É na linha de zaga para Thiago Silva. Tenta empurrar para frente, não deu, com bola atrasada para Milan. Ainda Milan conduz a bola na sua linha intermediária. O Fluminense da Bárbara Coelho, tocando na esquerda. Arana atrasando para Milan. Milan olhou, atrasa mais a bola. Muito cauteloso. Thiago Silva virando a bola. Agora para Nonato, na direita. Tentou. Ganso voltou bola, a Canóbio devolveu para Ganso, entre dois por Hulk, protegeu na primeira, empurrou de novo na ponta direita, Canóbio atrasando, volta a bola, é na minha direita, por ali prende a bola, o Martinelli levantou, é pro Guga, atrasando bola, a bola atrasada, entre dois, passou, Hulk deixou, agora para domínio, Canóbio na ponta direita, correu, bandeirinha acusa, parou, estava impedido, Sérgio.
4: Estava impedido, mas ele também não conseguiria alcançar essa bola. No lançamento ali para a direita, quase na ponta direita, a bola saiu para a lateral. 0-0, placar Tim.
2: 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E sem quebra-quebra. 7. 7 minutos de jogo 0-0. Impedimento vai ser cobrado pelo time do Palmeiras, preparado para a cobrança. Tá lá, preparou Barbosa, bateu de carinha de esquerda pelo botão, tentando no comando. Pulava a placa, lobe no ganho, perde a bola, vem pro Martinelli atrasando, bola tocada, vai pela linha de lado, arremesso o lateral, favorece o time do Palmeiras. A primeira palhinha na latinha, Heraldo Leite, aquela perguntinha básica do 0-0. E aí, tá gostando?
6: Tô gostando da iniciativa do Fluminense, trabalhando bem a bola, tentando achar espaços. Palmeiras faz uma linha de 5, uma segunda linha de 4, tentando tirar esses espaços. Mas o Fluminense já chegou na bola do Thiago Silva pro Hulk e a finalização do Canobi para fora.
2: Danilo toca pra Marlon Freitas, golou pra Arias, escapuliu, dividiu, espirrou, a bola vai pra fora. Tiro de meta, isso, Wellington.
7: Isso, garantiu. E a torcida marca o Gil Arias. Toda vez que ele pega na bola, todo o Maracanã vai. Tem gente chegando ao Maracanã ainda. 0-0 no placar. Pinsos Lamiarte.
2: Gente que se liga na gente. Luiz Guilherme de Borrepé. Tricolor. Torcida do Fluminense, é letrista, é vocalista da banda Inimigos do Rei, com o coração do Fluminense. Voltou de novo o time do Palmeiras, lá vem Marlon Freitas empurrando na direita, recolheu por ali, tava bem colocado Murilo, Murilo atrasou, é na linha de zaga, é Gustavo Gomes, virou, entregou na esquerda a Barbosa, agora tentou Figueiredo na ponta canhota, deu cheguinho pra meia, cortou o Fluminense, tenta a jogada atrasada, Hulk, ele dá o primeiro drible, a bola atrasada pra Guga. Rolando a Martinelli, começa tudo de novo. É o Fluminense do Cícero Melo, o repórter da ESPN. Arana vem buscar jogo pelo time do Fluminense, dominando, caminhando, tentando quase pela divisória. Prendeu a bola, tomou entre dois, entregou bola. Agora passava Arana, escapou da primeira marcação, levou um pouco do Arias. É falta, parou, parou, parou. O árbitro marcou. Wellington.
7: É, pegaram o Savarino, né? É o time do Palmeiras, está sempre fazendo falta. 0-0, placar ao Pepsi.
2: Olha você soltando a voz no WhatsApp 980188880. Tem gente na linha.
8: Alô, garotinho e Heraldo Leite. Vamos trazer a vitória pro meu tricolor. Alô, Heraldo Leite. Dudu Maguinho, repito, te manda pro ferro. Lembra de mim, né, parceiro? Um abraço e trabalho. Vitória tricolor, hein?
2: Valeu, Dudu! Voltou de novo o time do Palmeiras. Olha a Figueiredo, inverteu da esquerda para a direita. Já está bem avançado. Recebeu na dele na boa. Deu cheguinho na minha direita para a galera. Pega o pé dele. Está dando curtindo agora para a Marlon Freitas. Atrasando bola para Murilo. Aluga meio campo pelo time do Palmeiras. É na esquerda para Barbosa. Ex-zagueiro do Botafogo. Tocou no comando. Chegou o Martinelli. Acabou com a parada. Leve toque para a Guga. Voltando para Martinelli. É o Fluminense do Thiago Castro. O Astro do show do Clóvis Monteiro. 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Bola de Thiago Silva, é pra Guga. Tenta sair jogando pelo time do Fluminense. Bateu o Vesterinho na meia. Ganso deu um leve toque de bola pra agora. Nonato tentou na meia. Recuperou o domínio de bola. Espirrou, sobrou. Arana, errou no passe, bateu no Jai. Cabeçada foi dada pelo Nonato. A cabeçada de Ganso. Bateu a bola no árbitro. O do apito. Não atrapalha. Peraldo.
6: Frente, o cidadão. Tá no meio da jogada que o Fluminense tá trocando passe, ele fica parado. Ao invés de se posicionar melhor, o Fluminense tem que tomar cuidado com erros na saída de bola perto da sua área. Já errou duas vezes.
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2: Olha o cruzão de novo. Guga dá uma girada, entregando bola atrasada. Nonato voltou para Martinelli na meia. Ganso de prima agora para Guga na ponta direita. Taca 9 na dele na boa. Recolheu, atrasou bola de novo. A Martinelli recebeu na entrada. Grande área 2, devolveu para Martinelli. O que fez a paredinha, voltou para Martinelli. Bateu no Marlon Freitas. Enche o pé, a bola sobe, não ganha distância. Tenta a cabeçada por ali o Arana. No game perde a bola, volta para Thiago Silva. Pressiona pelo time do Fluminense. Esse é a Guga, Guga virando agora com a Nonato, empurrando na ponta canhota, Arana de prima a Savarino, devolveu bola agora para Nonato, o Fluminense do Merval Pereira, imortal, o presidente da Academia Brasileira de Letras. A bola é virada, até Martinelli daí na ponta direita, olha o Guga, rolou pra Canobia na ponta direita, ao lado da grande área, cortou a zaga, a bola vai para escanteio, foi com tudo Barbosa em cima dele, e pede pra galera levantar, hein, o Sérgio?
4: Isso aí, o Guga parecia o maestro, pedindo para que os torcedores incentivem, pela direita, vem aí, escanteio para o Flu.
2: Savarino vai bater da ponta direita pelo time do Fluminense. Ele quem está colocado com a camisa número 11 pela ponta direita. Fluminense num bom momento. Quem sabe vai tentar o gol tricolor agora. Autoriza o árbitro. Não, ele chama atenção ali. Thiago Silva, marcado pelo Barbosa, agarrado pelo Barbosa. Vai rolar um clima, hein? Correu, bateu o Savarino pelo alto. Para, passou pelo primeiro. Defendeu o Carlos Miguel. Sérgio!
4: Que bola perigosa! Quase o Donato alcança! E de cabeça ele conseguiria uma situação favorável. Mais um lance bom, ofensivo para o Flu. 0-0, placar médio, Levenson.
2: E olha o que você virou. Lá vem pela ponta direita, leve toque de bola de Donato, virando, atrasando o Guga, cabelando, entregando. Derribaram o Guga, falta contra o Palmeiras. 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A bola volta a rolar no Maraca. Olha o Thiago Silva, vem quase pela divisória, bateu, tentou em profundidade, era pro Guga, a bola espirrou, sobrou com a Barbosa, ele cortando, virando a Piqueires, prende a bola, pediu Barbosa pro alheiro Gustavo Gomes, que entrava, subiu, cortou na cabeçada Thiago Silva, fica no terreno, Mano Freitas, enche o pé, toca no comando, outra vez o corte agora é de Milan, vem a bola, virada, entregue agora do Lucas Evangelista na esquerda, voltou Barbosa, Barbosa, Mano Freitas atrasando, é pra Barbosa na linha de zaga do time do Palmeiras, é o Palmeiras do Ratinho. Alô Ratinho, na rede lança, a bola invertida, errada, ela vai pelo lado, o lateral Fluminense tem pressa de bater, bateu o Savarino, a bola volta para Arana, Arana correu pela ponta esquerda, tentou, levou um pouco, a bola vai para fora e tiro de meta, e ele estava reclamando de que, Sérgio?
4: Estava reclamando de falta do Flaco Lopes, mas o árbitro estava próximo do lance, viu apenas o último toque do jogador, é tiro de meta, Palmeiras e Fluminense 0-0, placar, Açaí Atacadista.
2: Gente que se liga na gente, Alex Rosa, o velhinho tricolor de Muriqui, no quiosque da Loira, sobe o som do quiosque, e a Tadeia, tricolor da Vila da Penha, tá curtindo o Souzão da Tupi. Quero mandar meu abraço ao Ramon Menezes, treinador de futebol conceituado, já passou por vários clubes, passou pela seleção brasileira, acaba de ser contratado pelo Primavera, que vai disputar o Campeonato Paulista na Série A, na cidade de Indaiatuba, São Paulo. Ramon Menezes, um grande profissional, volta à vitrine, boa sorte para você, Ramon. 9h46 da noite, aqui no Rio. Apite comigo, galera. 15 jogados terminados para jogar no primeiro tempo. E o placar do Maraca na Libertadores.
5: Fluminense
2: 0.
5: Palmeiras
2: também 0.
10: Fala, garotinho. Aqui é o Ferrugem. Eu tô só aguardando o gol do meu fusão, hein?
2: A qualquer momento vai pintar. A bola atrás das áreas, virando na linha de zaga. De Gustavo Gomes, bateu, tenta na ponta direita, correu. Olha o deslocamento de Andrés Pereira, botou Thiago Silva, virando, entregando. Agora tentava a corrida por ali, o Milan. Foi empurrado, é falta, parou contra o time do Palmeiras, girando. Vinícius Gama.
11: Canotinho de Liga dos Campeões, o Real Madrid de virada venceu a Roma hoje por 4-3 na Itália. O terceiro do Real foi do atacante Endrick, informando o CSN Cimentos.
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12: Fluminense está dominando o jogo ou não?
6: Está dominando completamente. Palmeiras só se defende. Não houve nenhuma iniciativa do Palmeiras em 17 minutos de partida. Goleiro do Fluminense, Fábio, é um mero espectador.
12: E volta o Flusão de novo. Martinelli na ponta direita. Até o jogador que é o Nonato voltou, atrasou, o Guga atrasou. Agora o Thiago Silva voltou. Nonato derrubou o primeiro partido. Ultrapassando os lados do gramado. Enfiada de bola. Cortou a zaga do Palmeiras. A bola volta pela ponta direita. Sai da ponta para meia. Ainda Nonato virando. É Martinelli entregando a Guga. Guga na ponta direita para Canobi. O Canobi tabelou. Voltou para Savarino. Devolvendo para Guga. Ainda pelas quebradas direita. Atrasa muita bola para Thiago Silva. É o Fluminense da Renata Capucci. Outra vez na minha esquerda. Agora para Ganso. Para Cinduro. Ainda voltou a bola. É de Arana. Arana atrasando. Entrega a bola no meio. A Martinelli na ponta direita. É boa bola. Tenta cruzamento. O drible do Savarino. Vai dar um cheguinho na meia. Entregou a bola de novo. Nonato voltou. Tentou o primeiro drible. Devolveu a bola. Outra vez enfiada pela minha esquerda. O chutão do Hulk passa. A bola vai para fora. Eu acreditei. Quase vi ela lá dentro. Sérgio, valeu.
4: Claro que valeu, garotinho. Eu também acreditei. Que toque de bola. Que o Heraldo Leite já tinha chamado a atenção do time do Flu. A bola enfiada ali. Martinelli, Nonato na dobra. Hulk chutou. Levou o perigo 0-0. Placar Tim.
12: E volta o Flusão do novo. A cabeçada errada de Thiago Silva alcança a área. Correu na ponta direita de Ari. Ari deu um cheguinho para a meia. Tentou um chute, perdeu a bola. Dividiu, espirrou. Chega a Guga, leve toque na bola. Briga de novo. Chega, recupera Savarino. Canobio, Canobio atrasando. A bola é tocada agora de novo. Na ponta direita. Desce pelo time do Fluminense. Olha a descida do Flusão pela direita. A bola tocada, Nonato. A Guga, Guga virando, atrasando mais agora. Thiago Silva de prima, a Milan. É o Fluminense do Luiz Felipe Melo. Falando de política, falando de economia na Tupi. Bola que canta na ponta canhota. Corre Murilo, enche o pé direito. Bota a bola pela linha de lado, não saiu ainda. Chega a briga entre Arias e Arana. Arana levanta o pé esquerdo. Bola longa, apareceu o Jai. Perdeu a bola, recuperou o Nonato. Vai na entrada, grande área. Rolou para Canobi, cruzou para a área, bateu na zaga, vai para escanteio. Tá ligado, Sérgio?
4: Tô ligado, houve o desvio no zagueiro e capitão do Palmeiras, Gomes. O Fluminense ganha o escanteio pela esquerda. Hulk se prepara ali para fazer a cobrança. É um bom momento, garotinho.
12: Vai lá, ajeita a bola, Hulk. Na ponta canhota, camisa 7 do Fluminense. Vai bater o escanteio. Tá esquentando o gol. Só falta balançar a rede. Pra eu gritar daqui. Correu, bateu o Hulk pelo gol, cortou a zaga. Quem cortou foi Lucas Evangelista. A bola voltou no rebote. Alcançada pelo Arana. Vai devolver na esquerda. Não preferiu atrasar a bola para Guga. Agora Guga. É o Fluminense do Francisco Horta. O eterno presidente. Voltou o Flusão. Nonato, atrasando, é pra Guga, pintando no campo contrário, alugando meio campo, agora para Arana, Arana virando o jogo, a toque foi de Thiago Silva virando Milan, Milan na caiota pra Ganso, Ganso até Hulk devolveu pra Ganso, livre-se do primeiro, um passe excepcional pra Nonato, entrada na grande área, apontou, atirou pra fora! E o goleirão tava avançado, 9:51 da noite aqui no Rio. Repite comigo, galera! Vou jogar no primeiro tempo e o placar no Maraca!
5: Fluminense! 0! Palmeiras!
12: Também 0! No futebol, olha a falha da zaga, chute mano frente, chute pra frente, bateu a jogada no Flaco, chega primeiro atrasando o Nonato, Nonato, Thiago Silva voltou pra Nonato, pisou na bola, pensou o jogo, inverteu entre dois agora, pra Guga atrasando, Nonato levantou, correu na ponta direita, o lançamento longo vai pra fora, não dava pra ele, girando Vinícius Gama.
13: Garotinho, duas pessoas encapuzadas jogaram rojões
11: Borges contra o CT Joaquim Grava do Corinthians nesta quarta. Em protesto contra os maus resultados da equipe na temporada, um revólver chegou a ser exibido. E hoje foi o primeiro dia de trabalho do técnico Sidorf, garotinho.
12: Tá caído aí.
4: Gomes!
12: É o Gustavo Gomes, Sérgio?
4: Sim, é o Gustavo Gomes, ele tá mancando, por isso é que o árbitro paralisou ali a partida. Ele teve ainda pouco um choque com o atacante Hulk. Hulk tá legal e o Gomes é que tá mancando, mas acho que vai voltar normalmente pro jogo, garotinho.
12: Tá aí a palhinha na latinha, parada para hidratação, 22 minutos de jogo, Fluminense 0. Palmeiras 0. De novo aquela perguntinha básica pro Heraldo Leite. E aí, tá gostando?
6: Tô gostando, só o Fluminense jogou no primeiro tempo, criou as suas oportunidades, não teve uma grande defesa do goleiro, os chutes foram para fora. O Palmeiras tá muito fechado. Palmeiras é um time que sabe se defender. Isso aí é histórico no, na trajetória do Abel Ferreira no comando do Palmeiras. Ainda mais hoje, que faz uma linha de 5. Não é 3 zagueiros e 2 alas, os laterais são laterais, então é uma linha de 5 e uma segunda linha de 4, formada pelo John Arias, o Andréas, o Marlon e o Lucas Evangelista, e só o Flaco Lopes lá na frente, fazendo figuração. Qualquer bola que vai nele, o Thiago Silva dá o primeiro combate e o Milan fica na sobra, o Flaco Lopes nada faz. Então o jogo é todo no Fluminense, mas com o Palmeiras tão recuado, tão preso lá atrás, o que está começando a acontecer? Tentativa de chutes de meia distância. Já houve um no Hulk com perigo aos 18 minutos, passou zunindo no travessão e agora há pouco o Nonato recebeu a bola do Ganso e bateu de fora da área. Numa dessas, a bola vai lá dentro. O Fluminense está tentando colocar-se em vantagem no placar e está mandando no jogo. Garotinho.
12: Gente que se liga na gente. Léo Melo torcendo pelo Fluminense em São Gonçalo. É o sogro do Renan Ferreirinha. E o Domingos, eu já falei dele, é o síndico do Bloco 6 do Santo B. Também é o delegado Carlos Augusto, tricolor da Lege, em Nova Iguaçu. 24 minutos depois da parada, vai voltando o Palmeiras. Fluminense continua reunido por ali. 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Pedro Bocão, Sérgio de Paula perguntando: o Sinap tá pago? E você vai me ajudar a escolher o mortinho Sinap do jogo de hoje, mandando uma mensagem de áudio para mim, 980 18 80 80 18 80 80. 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A bola volta a rolar, Arias colou na cabeçada, a cabeçada foi do Nonato, no ganho perde, levantou o Manoel Freitas, o árbitro
4: parou,
12: o que? O Sérgio,
4: a falta do Hulk sobre o Gomes, o zagueiro e capitão do time do Palmeiras, falta que favorece o Verdão, já batida, Delecado.
12: E vem de novo, Lucas Evangelista na ponta, canhota, Figueirense, Andréas Pereira atrasando, vem pra Barbosa, rola a bola, na linha de saca, Gustavo Gomes virando, invertendo, entregando na direita para Murilo, até Marlon Freitas na ponta direita, Jaiá dele na boa, recolheu, atrasou de novo para Murilo, Murilo é pressionado, atrasa pro goleiro Carlos Miguel, 9:56 da noite, aqui no Rio. Apite comigo, galera! E o placar na liberta, no Maraca!
5: Fluminense!
12: 0!
5: Palmeiras!
12: Também 0!
5: José Carlos Araújo!
12: Voltei! Lembrando pra galera, daqui a pouquinho tem um show no intervalo com Dinâmico André Ribeiro. Tem a palhinha do Heraldo Leite, que deixa você na cara do gol, e tem o jornalismo da TV tomando conta da cidade, com o comando da Márcia Pinho. Amanhã, Libertadores da América em La Plata, 9:30 da noite. Flamengo e Estudiantes aqui na TV. Luiz Penido, garotão da galera. Gerson, tricampeão do mundo na bola, campeão todo dia na latinha. Ontem em Buenos Aires, vitória heróica do Vasco. Vasco da Gama, Machado da Gama 1, Boca Júnior 0, Adson marcou, Adson marcou, eu transmiti com o Del Aranha, que tem a manha, voltou de novo o time do Verdão, olha Mano Freitas, está na cabeça do Minuto Segundo, eu cheguei na meia direita, até Lucas Evangelista atrasando bola, é para Murilo, Murilo bateu com as perninhas para a área, se segurando na direita, até o Mar, o Lucas Evangelista, a Mano Freitas atrasando a bola, agora para Gustavo Gomes, Rasteirinho, na divisória, Andrés, tentou Andrés Pereira, ele pediu, perdeu a bola é cortada de novo, pelo time do Fluminense, voltando agora com Martinelli, Martinelli sai jogando, empurrando na direita para Guga, Guga traz a bola para Thiago Silva, ligou na primeira, tirou o Flávio Lopes da jogada, com que categoria ele atrasa a bola para 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Olha o Fusão de novo, desceu na ponta direita, Savarino na dele, na boa, driblou, clareou, tentou cruzar, não deu, prendeu a bola, vai virar, deu a pedalada, atrasando, agora para a Guga, atrasou mais Ganso, virando, tabelando, voltou de Savarino para Ganso, a Hulk atrasou a bola, agora para Martinelli, ele bate rasteirinha entregando para Milan, bem avançado, Arana pediu, Arana recebeu na ponta canhota, saiu da ponta para meia, olha o Canóbio, voltou, agora Canóbio voltou, bola agora para Ganso, tentou empurrar dentro da grande área, se atrapalhou todo o Giai, mas clareou, tirou Arana da jogada, foi empurrado por ali, trombado, volta, parou, parou, parou, e tá reclamando a tua, e o jogador do Fluminense é o Milão, Sérgio.
13: Perfeito, perfeito, Zé Casero, Milan, realmente ele chegou junto ali, fez a falta no Giai, estava todo enrolado, olha o Flu.
12: E vem o Fusão de novo. Olha o corte do Murilo. Encheu o pé. Andrés Pereira levanta. Flávio Lopes tentou. Passou na primeira. Dividiu. Envolveu. Tirou da jogada agora o Milan. Lançou em profundidade para Andrés Pereira. Saiu o Fábio da meta para defender. 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Gente que se liga na gente. Bruno Sereto. Torcendo pelo Fluminense. Na Barra da Tijuca, desembargador Cláudio Melo Tavares, torcedor do Fluminense, o presidente do Tribunal Regional Eleitoral, aqui no Rio de Janeiro, com confusão, balãozinho na direita, bola devolvida, saiu pela linha de lado, e arremesso lateral, que favorece o time do Palmeiras, lembrando pra galera, ontem Buenos Aires, Vasco da Gama 1, Boca 0, Adson de cabeça. Quem marcou pro Machão da Gama? Amanhã tem mais Libertadores da América, 9:30 da noite. La Plata na Argentina. Flamengo Estudiantes, Benito e Gerson, os super craques. Olha o Fusão de novo. A primeira escapulida foi dada. É o Savarino rolando bola, entregando agora na meia. Procurou jogada. É Milan, vira jogo. A Martinelli empurrando na ponta direita. Ganso no leve toque, tabelou, voltou. Derrubaram o jogador nesse bola ali. A bola voltando, outra vez é Thiago Silva, tenta empurrar, o reclamando pra caramba o Guga, a bola empurrada, na esquerda pra Canóbio, ele corre o campo todo, sai da ponta pra meia, virou pra Hulk e devolveu errado, empurrando, cortou, Lucas Evangelista, com Arias voltando pra Lucas Evangelista, TGI, a Lucas Evangelista, o quarto foi feito, Mano Freitas perde a bola, ainda se lançou, era pra Fábio Lopes, chegou, de trás voltando, olha o Ganso enfiou, Martinez tentou, foi derrubado, não deu nada, cruzamento pra área, cortou a zaga, houve falta nessa bola, houve, não era o gol.
6: Eu achei que sim, porque foi por trás que o Martinelli foi deslocado, o cara tentou tirar a bola dele, mas antes de alcançar a bola, o Marlon, ele tinha um cara na frente que era o jogador do Fluminense, o Martinelli.
12: E olha o cruzão de novo, tá de temos a bola de Nonato, empurrada, entregue agora pra Milan, Milan na canhota, pra Aranda, na dele, na boa, tentou. É o Fluminense do André Trigueiro voltando bola agora Milan para o domínio Thiago Silva, canta jogada do capitão parte entre dois no comando Hulk de calcanhar, agora Savarino, levantada a bola cortou Lucas Evangelista insistiu de novo o Fusão, olha o Ganso a Hulk, clareou cortou a zaga, Arana virou olha o Canobis, facada, atirou e zoou mandou mal que nem tem perna de pau. Que porcaria, que falta de pontaria, Sérgio.
13: Ah, concordo plenamente, garotinho. Recebeu uma bola limpa, poderia até avançar um pouco mais aqui pelo setor esquerdo, próximo da grande área. Chutou a bola, subiu sem direção. Que porcaria mesmo, 0-0, placar açaí atacadista.
12: Gente que se liga na gente, Gabi Louvain, torcida do Fluminense Niterói, a netinha do Antônio Carlos Louvain na ponta da areia, em Niterói, sofrendo, o Flusão está pertinho do seu gol, a luta Heraldo Leite.
6: Está bem perto, garotinho, precisa caprichar na finalização. Canobi tinha excelente situação entrando aqui pela esquerda, se precipitou, jogou a bola nas nuvens, caprichando nessa finalização, o Fluminense vai chegar no gol, mandou no jogo, não foi agredido em nenhum momento, retomou a bola com rapidez quando a perdia, mas está faltando melhorar a finalização.
12: 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Vamos girando, Vinícius Gama.
11: Garotinho, confirmando na Copa Sul-Americana, Arena MRV, o Atlético Mineiro venceu o Montevideo City Torque 3-0. Na temporada passada, o Atlético chegou na final, mas perdeu nos pênaltis para o Lanús, informando o Vaca Burger.
12: 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A bola atrasada para o goleiro Carlos Miguel, mete pesquisa na bola, bate forte na frente, Chico, mata no peito. Thiago Silva, recomeça pelo Fluminense, virando bola pra Guga, de prima Martinelli, atrasando a Thiago Silva, é o Fluminense do José Ilan, da placar, voltou bola, agora com o Guga, tentou no comando, Thiago Martinelli, ultrapassa a divisória, entre dois, tocou bola pra, agora jogada, de Canobi atrasada, agora para Arana, Arana virando o jogo, a Guga, na direita, encontrou bem colocado por ali, boa jogada, é do Nonato, virando rolando, atrasando a Thiago Silva, ainda o Fluminense dominando, o Palmeiras agora bem plantado, a bola é rolada de novo, a Martinelli iludiu o primeiro, lá vem pelo comando, ele até que vai bater na linha esquerda para Arana, avançado, pediu bola a Canobi, foi lançado, foi pressionado, atrasando para Arana, mais atrás agora para Milan, é o Fluminense do Pedro Bial, vai entrar na divisória, ainda caminhando Milan, Milan tenta pelo campo contrário, ajeitou, colocou, é no comando, a boa jogada, agora de Nonato na canhota, tentou pela meia esquerda, Arana, quarta giaia, a bola vai pela linha de lado. 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Voltou Flusão, olha o Hulk, tentou, girou, trabalhou, quarta de qualquer maneira, zaga. Foi com o Murilo, tem dois jogadores caídos, o jogo tá parado. Parou, parou, parou, Sérgio Guimarães.
13: Canobio tá caído, ele deu um carrinho para tentar alcançar a bola, deixou até a marca lá no gramado. E o outro me parece é o Barbosa, que tá caído ali. Canobio, o jogo tá parado. Mais uma vez o Fluminense numa tentativa de ataque, 0-0. Placar, Mad Levenson.
12: 10:06 da noite aqui no Rio. Pedir comigo, galera! 35 jogadores, 10 no jogar no primeiro tempo. E o placar da liberta no Maraca.
5: Fluminense!
12: 0!
5: Palmeiras!
12: Também 0!
6: Alô, garotinho! Aqui é o seu amigo Heleno Rodai. Narra aí um gol do meu Flusão.
12: Valeu, Heleno! Heleno Rodai, às 4 da manhã, acordando o Brasil. Ainda tá caindo uma voz aí, hein, Sérgio?
13: Tá tentando se levantar com dificuldade, o árbitro tá dando um tempo ali, pra ver se solicita ou não a marca, mas ele agora já está se levantando, o Canobi vai ali reclamar, o Hulk também, considerando que ele tá demorando muito pra tomar uma decisão sobre o jogador do Palmeiras. Garotinho!
12: Tá demorado demais seu Facundo Belo da Argentina. Não, Heraldo Leite.
6: É, se ele chama o médico, o jogador tem que ser atendido no campo inicialmente e sair, ficar um minuto fora. Aí o jogador não pede o médico, deixa que eu vou voltar, porque aí não tem que ficar fora de campo um minuto.
12: Olha, você soltando a voz do WhatsApp 980188880. Solte a sua voz.
14: Quem é o Edson de Floripa? Fluminense desde o berço. Primeiro meu pai, depois eu, agora meus dois filhos e meus dois netos que vieram agora. Eu, tudo Fluminense. Dá-lhe fusão.
12: Valeu, Edson. Vovô Edson. Voltou de novo o time do Palmeiras. Ajeitou com o braço a área. Dedo parou. Faz um giro, trabalha a bola. Entregando agora para Milan, voltou. Agora Martinelli, Martinelli conduz a bola pela sua intermediária. Ameaça bater para a direita, não foi apertado pelo Flávio Lopes, prefere atrasar. Atrasou para Thiago Silva, tem Guga. É o Fluminense do Sérgio Chapelein. Outra vez Guga, voltando para Sérgio Silva, para Thiago Silva. Devolveu, curtiu. A Milan devolve a bola a Thiago Silva. 37 minutos e meio corridos aqui no Maracanã, 0-0, Guga diz que está todo mundo marcado, toca a bola para Martinelli, devolveu para Guga, o Palmeiras bem plantado, a bola volta, agora o jogador, que é Milan, o drible foi dado pelo Ganso, foi seguro, é falta, parou, e o árbitro marcou, on call plus, as tiras para monitoramento da glicemia que já 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Alô, Thiago Silva, alô, Zé Marco Schuster, alô, doutor Alexandre Kiep, na Medi Lemison, voltou de novo o time do Fluminense, é Thiago Silva, na esquerda para Ganso, leve toque na bola, agora para Martinelli, atrasando, deixa a bola para Milan, conduziu a bola na sua intermediária para Thiago Silva, leve toque na bola de novo para Milan, ainda na linha de zaga, pede bola por ali Martinelli, ele conduziu 38,5, 0-0, tocou para Martinelli, devolveu a Milan, Arias veio, Fluminense está tentando tirar o Palmeiras, está muito recuado, né, o Heraldo?
6: Agora, por exemplo, adiantou a linha do bola de defesa do Palmeiras, olha o fundo contra-ataque.
12: Lançamento longo era passar Varino, não dava pra ele, e o Barbosa atrasou a bola pro goleiro Carlos Miguel, mete o pé esquerdo na bola forte para frente, a cabeçada foi dada pelo jogador que era o Thiago Silva, voltou, corre por ali, Lucas Evangelista, prendeu, girou, trabalhou, Mano Freitas na direita, a Giai tenta agora passar, não passa, alcançou pela canhota, descendo o Ganso, Ganso vai esquerda na grande área, virou o jogo a Martinelli, tabelou a devolução, foi errada, quem vai botar é Mano Freitas. É pra área, é apertado pelo Guga. Guga vai com tudo. Arana também, toca a área, tenta recuperar. Foi com tudo. Arana cometeu a falta. O Arana reclamou que levou vantagem, certo?
13: É, mas o árbitro já tinha parado o lance. Uma porrada que o Arana deu ali no Arias. A galera foi à loucura. Falta próximo da lateral que pertence ao Palmeiras. Jogo pegado, jogo corrido, 0-0, Placatim.
12: 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E sem quebra-quebra, 10h11 da noite aqui no Rio. Apite comigo, galera. 40. Olha o Fluminense de novo, lá vem Canove, pela ponta, atrás da bola, entregando, agora para Ganso, atrasa mais, agora para na avança pelo Fluminense, um cheguinho no meio, é para Martinelli, acionou, Thiago Silva vem lá de trás, vai na entrada da grande área, Thiago Silva tocou, é no comando, o que procurou o chute não deu, a bola sobrou, agora de Nonato, na canhota, para Ganso, iludiu primeiro, que jogada sensacional, virou para Hulk, tirou o balaço, queimou no goleiro, e a bola foi para a linha de lado, pegou o fogo, esquentou, a galera se levantou, e com confusão de rumo, Canóbio rolando, entregando na meia, tentou o Savarino, ainda na ponta canhota, vai cruzar, cruzou para trás, chegou, cortou a zaga, apavorado, Guga tentava, chutando, não deu, veio chutando, olha o Thiago Silva virando o jogo de novo, para Milan domina pela linha divisória, ainda Thiago Silva, a bola voltou, até bate nele, tenta por ali, é um Monaco, Nonato mostrou a jogada de novo com a corrida de Savarino pela ponta da foi derrubado pelo Giai, é falta para o Sérgio,
13: falta do Gian, merecia até cartão amarelo, Giai, falta do jogador do Fluminense, o jogador ali Giai. cai e a falta favorece o time do Fluminense. No lance anterior, medalha do Hulk no peito de pombo do goleiro Carlos Miguel. Quase o Flu chegava lá, Zé Carlos.
12: Vai lá, Hulk, para a cobrança pela ponta canhota pelo time do Fluminense. Está esquentando o gol do Flusão. Vou preparar o gol de novo. Não me decepciona. O Flusão preparando o Hulk para a cobrança lá pela ponta canhota. Levanta dois braços, correu. Caneta esquerda na bola, bateu pelo botão para a área. Cortou a zaga. A bola voltou, foi Flávio Lopes que cortou. Voltou com o Guga. Guga vai virar na meia canhota. Agora para Nonato. Se mexendo Arana pelo comando, vira jogo na direita. Thiago Silva lançou pelo alto na área, curtou a zaga. Aí corta de novo de cabeça. Chega Guga, levanta na ponta canhota para Hulk. Ainda Hulk ameaça fazer o lançamento. Já e vai marcá-lo. A bola tocada, dois, levou de novo. Ainda Hulk apontou lá e chutou. Foi atacado, voltou. Chegou, curtou a zaga. Quase demorou o Hulk para cortar. Olha a bola atrasada, a pressão vai toda do Fluminense. Thiago Silva na ponta direita. Olha o drible do Canóbio, tabelando, perdeu a bola. Andreas Pereira parte para o contra-ataque pelo time do Fluminense, prendendo, girando, trabalhando, atrasando. A Piqueires até Mano Freitas, mais atrás, Barbosa, faz lançamento longo. Aí chegou, a galera começa a pegar no pé dele, começou a vaiá-lo. Ele trabalhou a bola pelo meio, Lucas Evangelista, inverteu jogada na direita. Tá por ali o Flávio Lopes, 43, dois jogos no primeiro tempo. Tempo duvido, galera. Ainda Arias vaiado pela galera. Prende a bola, faz o giro. Lutou contra ele por ali. O jogador que era um bom, Martinelli. A bola devolvida. Agora para Fábio Lopes. Vem jogar aqui pela ponta direita. Já girando. Entregando para o Murilo. Murilo de prima para Gustavo Gomes. Sai jogando de novo pelo time do Palmeiras. É na esquerda. Agora para Barbosa. Vai passar. Não deu. Prendeu. Bobeou. Deu no combate. A bola espirrada, Carlos Miguel ficou indeciso. Sobrou para cortar, bem colocado por ali o Murilo. Ele parte de tribela, tenta no comando. Flávio Lopes chega cortando, bem colocado por ali o Nonato. Nonato para Canóbio, Canóbio até ganso. Entrada na grande área, o Hulk tocou em profundidade, bola longa. Saiu Carlos Miguel para defender, Sérgio.
13: Com tranquilidade, o ganso já colocou três bolas. Dessa, assim que parece ser com a mão. Só que essa foi com muita força, o que facilitou a defesa do Carlos Miguel. 0-0, Fluminense e Palmeiras, placar certeira.
12: A Tupi não para, daqui a pouquinho tem o show do intervalo. André Ribeiro Dinâmico, a palinha do Heraldo Leite que deixa você na cara do gol. E ainda, os jornalismos da Tupi tomando conta da cidade do Corrido da Márcia Pinho. Arias faz o giro, trabalha. Palmeiras está irreconhecível e o Fluminense está pressionando e dominando. Piqueires pela ponta, canhota, rolou bola para André Pereira. Correu, é marcado, devolveu a bola, Piqueires cruzou para a área. Explorou, entrou! Gol! Do Palmeiras! Flá com Lopes! Estava todo pressionado! E no contra-ataque foi lá! Flávio Lopes no carrinho! Aos 45 do primeiro tempo, abrindo a contagem! Agora no Lopes, camisa 42,
5: Fluminense
12: 0.
5: Quem
12: não faz leva, o Wellington.
15: Esse é o ditado popular. O Fluminense tentou. E a jogada pelo lado esquerdo, Guga foi batido. O Andrés Pereira fez o passe na medida para Flávio Lopes, é artilheiro. Que o Fábio defendeu, a bola foi para dentro do gol. Sai na frente o Palmeiras, 1-0, Flávio Lopes.
12: Geraldo Leite, aquela velha história. Fluminense pressionou, um contra-ataque, o único do Palmeiras e ele faz o gol aos 45, hein?
6: É, se o futebol tem injustiça, essa aí é a própria demonstração. E a velha frase mesmo, quem não faz, leva. O Fluminense martelou, não chutou bem, uma única bola foi no gol. Chute do Hulk agora aos 40 minutos, bateu no peito do goleiro. E quando o Palmeiras foi ao ataque, uma jogada lá pelo lado esquerdo, Thiago Silva saiu da área para dar combate, perdeu a bola para o Andréas e veio o cruzamento. A Arana não acompanhou, não percebeu o movimento do Flaco Lopes, que entrou e botou a bola para dentro do gol. Ainda acabou sendo um frango do goleiro Fábio, porque a bola era defensável, ele tenta pegar, ela escapa, passa embaixo dele. Que coisa, que tragédia esse gol do Palmeiras.
12: Vamos até mais 4. 47, hein?
13: Mais 4, garotinho de acréscimo.
12: Tá legal, mais 4 de acréscimo. A agenda da Libertadores da América com você, Vinícius Gama.
11: Esse foi o quarto gol do Flaco Lopes na Libertadores. 16 gols tem o Palmeiras, informando o CSN Cimentos.
12: O que faz a falta? O Fluminense não tem um matador. Essa é a realidade. Olha o Hulk pelo comando, entrou na área, tentou um chute, caiu. Chuta, Hulk. Chuta, Hulk. O Sérgio.
13: Garotinho, esse que é o detalhe. Ele tenta se jogar. Ele tem condições de chutar, como você falou. Por isso que ele perde algumas oportunidades. E os árbitros marcam ele, garotinho.
12: É, galera, Verdão 1-0. Volta de novo com Palmeiras agora. Arias atrasando para Marlon Freitas, tocando a bola para Flaco Lopes, devolveu para Arias, mais atrás a Murilo, leve toque na bola para Marlon Freitas na esquerda, agora para Barbosa. O Palmeiras tenta se organizar, ganhando por 1-0. Fluminense domina, mas quem marca é o Palmeiras. Lá vem Marlon Freitas no comando do grande título. Arias tocando bola, Lucas Evangelista, voltou para Arias na frente agora, tendendo o Piqueires, pedindo bola na canhota. Andréas Pereira para Figueiredo, entre dois, agora para Arias, voltando a Lucas Evangelista, mais atrás a Barbosa, é pressionado, atrasa a bola para o goleiro Carlos Miguel, azia uma digestão, refluxo, gastrogel, alívio dos sintomas passados, 51 da Med Química.
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12: Flaco Lopes no contrato, que passou pelo Arana Escapaniu, saiu Fábio, defendeu, rolou com a bola para Monaco, é o Fluminense da Carla Matera. Vem da divisória, vira na esquerda, entregando para Aranda. Pé de bola, Canóbio bem aberto. A bola foi tocada para Savarino. Atrapalhou o árbitro de novo, cara. Heraldo Leite.
6: Sai da frente, cidadão. Você não joga, você tem que apitar o jogo.
12: E vem de novo o Fusão. Monaco virando para Hulk. Tá caindo. Caiu com aquele bundão no chão. A mala dele tá cheia. A bola vem para Flaco Lopes, isolado pela ponta direita. Entra na área. Correu, clareou. Atirou rasteiro na rede pelo lado de fora. Mais um contra-ataque perigoso. Vai terminar. Termina o primeiro tempo.
5: Palmeiras!
12: O Flaco Lopes.
5: Fluminense!
12: Lá embaixo, o Sérgio Guimarães e o Wellington Campos.
13: Muito bem, Wellington. Final do primeiro tempo, jogo bastante disputado. Fluminense perdeu grandes oportunidades e a frase perfeita: quem não faz, leva. Mas a torcida do Fluminense continuou incentivando a equipe tricolor. Pelo lado do Palmeiras, uma única bola e saco. Palmeiras sai com vantagem, ídolo.
12: É isso aí, os jogadores do Palmeiras já deixaram o campo e os do Fluminense foram em cima da arbitragem, inclusive o Hulk reclamando, hein, Sérgio?
13: Isso, de algumas faltas que teriam acontecido justamente em cima dele, mas como o Zé Carlos chamou a atenção, o Hulk, ao invés de chutar, ele dribla e acaba se jogando. Aí, neste caso, os árbitros acabam marcando, porque toda hora ele faz isso. Já tem Heraldo Leite aqui nos comentários do Super Futebol Team Tupi 5G. André Ribeiro tá aquecendo o gogó. Mas agora, quem tá voltando, ídolo?
12: Futebol brasileiro no nosso rádio, ele manda.
5: José Carlos Araújo.
12: 10h22 da noite. Show do intervalo vem aí daqui a pouquinho. Amanhã pela Libertadores da América, 9h30 da noite em La Plata, na Argentina. Flamengo Estudiantes. Luiz Benito, garotão da galera. A palinha do Gerson, o canhotinho de ouro. Ontem pela Sul-Americana, o Vasco saiu na frente. Vasco da Gama 1, Boca 0. Foi em Buenos Aires, gol do Watson de cabeça. Eu transmiti ao lado do Del Aranha. O que tem amanhã? 10h22 da noite, no intervalo de Palmeiras, o gol do Flaco Lopes, Fluminense 0. Na Tupi a bola não para. E vem aí.
16: Minutos, 10h23, intervalo do jogo no Maracanã, Libertadores da América, primeiro jogo, fase semifinal, Palmeiras 1, Fluminense 0, intervalo no Maracanã. Eu volto aos repórteres Sérgio Guimarães e também Wellington Campos, vão trazer as opções dos dois treinadores para o segundo tempo. Alô, super craque.
17: Pois não, dinâmico, pelo lado do Fluminense, o Marcão tem à disposição o goleiro.

0: Pacheco e Arthur André.
1: Muito bem, valeu Wellington, valeu Sérgio Guimarães. 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
3: André, Libertadores fase semifinal, outro jogo desta fase, amanhã 9:30 na Argentina, Estudiantes e Flamengo. Na Copa Sul-Americana, mais cedo na Arena MRV, jogo de ida da fase semifinal, o Atlético Mineiro venceu o Montevideo City Torque do Uruguai por 3-0, gol de Renier, Bernard e também do Thiago Borbas. O Galo se classifica para a grande decisão, até mesmo perdendo por 2 gols de diferença na segunda partida no Uruguai. Na Bomboneira, ontem o Vasco venceu o Boca Juniors por 1-0. Na semana que vem, se classifica para a decisão com um empate. André.
1: Muito bem, obrigado Vinícius Gamba. 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Vem aí, já Heraldo Leite comentando o primeiro tempo de por enquanto Palmeiras 1, Fluminense 0 aqui na Tupi.
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2: O que ele achou do primeiro tempo de 1 para o Palmeiras, 0 para o Fluminense, direto do Maracanã. Ele está chegando, o comentarista que deixa você na cara do gol.
3: André Ribeiro, meus amigos e minhas amigas da Super Rádio Tupi, torcida do Fluminense de modo especial, que a essa altura está chamando de resultado injusto, resultado mentiroso, e é tudo isso, porque teve um time querendo jogar e um time querendo não deixar o outro jogar. O Palmeiras não foi no ataque, quando foi fez o gol, aos 45 minutos. Que time traiçoeiro esse do Palmeiras. É aquele time que fica na espreita, esperando o adversário bobear. É o seu lobo que fica ali atrás da árvore esperando a chapeuzinho vermelho bobear, passar distraída para dar o bote. É esse o time do Palmeiras. O técnico Abel hoje montou, eu diria, a gente pode chamar de uma estratégia covarde, mas é a estratégia dele. No futebol tudo é permitido. E a sensação de injustiça é uma sensação que você pode muito bem compreensível sentir, mas é o futebol, né? Futebol é bola na rede. Futebol não perdoa quem chega na frente do gol e perde o gol. O Fluminense esbarrou uma defesa muito bem montada. Não é de hoje isso. O Palmeiras sabe se defender. Palmeiras é um time que é o time que mais sabe se defender, mais do que o Flamengo, mais do que o Atlético Paranaense. É o time que sabe se defender no futebol brasileiro. E quando ele se propõe a isso, porque são dois jogos, são 100 minutos na casa do adversário, 100 minutos na minha casa. Ele da casa do adversário se propõe a se defender, não deixar. O que importa para o Palmeiras, importava hoje para o Palmeiras, importa ainda, é não levar gol. Se fizer, maravilhoso. Mas ele não quer levar gol. E ele conseguiu não levar gol. Fluminense conseguiu manter a posse da bola por praticamente 70% do tempo. É muita coisa quando se trata de um jogo de dois times grandes. Um time ficar 70% com a bola no pé. E nesses 70%, o Fluminense, se fosse contra um adversário frágil que não saberia, não sabe se defender, teria feito 10, 12 finalizações, só fez 5. 4 foram para fora e uma foi no gol. O goleiro Carlos Miguel fez uma defesa já aos 40 minutos, quando Paulo Henrique Ganso, que faz uma ótima partida, bem posicionado ali pela intermediária de ataque, distribuindo o jogo, achou o Hulk na área. E nessa vez o Hulk ajeitou para a canota e soltou uma bomba que explodiu no peito do goleiro. Ele, se fosse mais leve, se ele não fosse um goleiro de corpoanzil, né, forte, ele teria caído para trás. Mas é um goleiro muito bem preparado e muito forte. A bola explodiu no peito dele e saiu. As outras bolas que o Fluminense não conseguiu tanto ângulo de chute, todas foram para fora. Logo com 2 minutos, o Hulk domina uma bola na área metida pelo Thiago Silva lá no meio do campo. Ele domina e ajeita para o Canobio chegando de frente. Canobio não é de fazer gol. Canobio não é um bom finalizador. Ele briga muito, ele ajuda muito o time. Perde a bola, corre para recuperar. Geralmente consegue, mas não é um bom finalizador. Jogou a bola lá na arquibancada onde estava a torcida do Fluminense. Aí depois, com 18 minutos, uma troca de passes rápidos e o Hulk bateu. A bola passou muito perto do ângulo, na entrada da área. Como estava difícil penetrar a jogada de ponta, porque o Palmeiras montou uma linha de 5, não é linha de 3 com 2 alas, não. Liga de 5, lateral direito, zagueiro central pela, zagueiro pela direita, zagueiro central, zagueiro pela esquerda e lateral esquerdo. Liga de 5. E o time sendo atacado se postava assim em cima da sua linha da grande área. E não tinha espaço. O Fluminense não conseguiu fazer ultrapassagens de modo que os laterais chegassem no fundo para fazer cruzamento. Não acontecia isso. Então os cruzamentos eram feitos da intermediária, pegando a defesa de frente e o ataque de costas. mais fácil para a defesa. Três caras altos, Thiago Gustavo Gomes, o Murilo e o Barbosa, levando vantagem. Quem que estava na área para tentar cabeçada? Somente o Hugo, 3 contra 1. Vai ser difícil ganhar. Então o Fluminense começou a experimentar chute de fora da área. Foi esse do Hugo aos 18 minutos, que passou muito perto do ângulo direito. Depois, aos 20 minutos, do Nonato, outro passe do Ganso. Achou o Nonato livre. Nonato é um jogador que vem de trás e tem menos marcação, menos gente para ocupar o espaço onde ele anda. Caminhou, bateu no gol, foi para fora. Aos 31, o Canobio recebeu limpa na esquerda, limpa, perto ali do bico da área. Estava longe do gol, mas se ele caminha, a defesa chega. O que é que ele vai tentar? Parte de primeira. Isolou, jogou lá perto da bandeira de fora. Então o Fluminense finalizando mal. E a melhor aconteceu aos 40, quando o Ganso achou o Hulk, e o Hulk soltou a bomba no peito do goleiro Carlos Miguel. E o Palmeiras? Nada. Tudo que tentava com sair de contra-ataque com o Flaco Lopes, Thiago roubava, Milan vinha fazer a cobertura, eles estavam dominando completamente. Aí acontece aos 45, uma escapada do Andréas Pereira lá pela ponta esquerda. Thiago Silva, não sei porque o Thiago foi lá na lateral do campo para tentar dar um bote em cima dele. Achava cercar. Cerca e espera chegar. E a recomposição foi muito lenta. Ele achou o Piquerez, Piquerez meteu um cruzamento rasteiro e a bola foi encontrar o Flaco Lopes entrando. Arana não percebeu a movimentação, correu atrás, era tarde. Ainda deu um azar o Fábio, que ele faz a defesa e a bola escapa por baixo dele. O Fluminense vai mexer pro segundo tempo. Já tô vendo o Hércules na beira do campo. Saiu o Nonato, é isso?
0: Não, o Nonato tá lá, ó. Com a 16, é o Ganso. Saiu o Paulo Henrique Ganso. Número 10 é aquilo que você sempre fala, né, Heraldo? Ele não tem condição de dois tempos, né?
3: Pois é, mas perde em criatividade, porque ele está baixando os atacantes. Vamos ver o segundo tempo, André.
2: Muito bem, vem aí mais um segundo tempo eletrizante aqui na Tupi. O verdadeiro garotinho.
4: José Carlos Araújo.
5: Depois do show do intervalo que você acompanhou com o André Ribeiro Dinâmico, a palhinha do Heraldo Leite que deixa você na cara do gol do primeiro tempo de Palmeiras 1, do Flaco Lopes, camisa 42, Fluminense 0, o gol foi aos 45 do primeiro tempo. Saiu o Ganso para a entrada do Hércules e o trio de habitantes continua fora das quatro linhas, porque é certo.
0: Garotinho, só para fazer a correção, eu tô vendo o Ganso lá, ó. Me parece que saiu o Martinelli, eu não tô vendo o Martinelli. É isso aí, eu não tô vendo o Martinelli. A mudança foi Hércules 35 na vaga do Martinelli. O Ganso tá lá no campo.
3: E os árbitros estão enrolados ali com o equipamento de comunicação entre
0: áudio.
3: De áudio. Não estão se entendendo. O juiz está fora do campo. Os bandeirinhas estão aqui na beira.
0: E a placa não estava funcionando, Heraldo, direito. E o árbitro reserva está ajudando agora o árbitro a ajeitar ali o equipamento. Manda a nuvem a descer. Manda a nuvem a descer.
3: Intervalo inteiro para fazer isso.
2: Ô, Conmebol, cadê o profissionalismo, Conmebol? Cadê o profissionalismo da arbitragem? Os caras cobram uma grana, gastam uma grana para modernizar o futebol, e agora tem conferência. É problema da transmissão. Agora o Eter não pode entrar enquanto a placa não funciona, enquanto não coloca. Chama o Paulo Eduardo, Núbia Muniz. Desça lá para ajeitar o equipamento do árbitro. Tá dando ruim aí, Wellington.
6: Eu vou pedir o Rabilete Baeta Costa para cuidar dele lá. Quem tá aqui no Maracanã, Rodrigo Caetano e também o Juan, parte da comissão técnica da seleção brasileira, pertinho de mim aqui, mandando um abraço para você, meu Heraldo, para toda a equipe da Super Rádio Tupi, garotinho.
2: Valeu! Um abraço pro Luiz Carlos Pepe e a filha, a jornalista Cristiane Pepe, dois tricolores ligadinhos na Tupi, recebendo o abraço do Vinícius Gama. Agora vai.
7: O equipamento funcionou e a placa vai funcionar. Portanto,
2: sai Martinelli.
7: Entra Hércules, camisa 35.
3: Pode ter sido contusão, né? Por outra razão, sentiu alguma contusão. É impossível que o Martinelli tenha sido substituído por razões técnicas.
7: Também não acredito, não. Rolou a bola.
4: A bola vai rolando, é o Picomando Futebol.
2: A saída foi do Fluminense. A bola tocada agora pela esquerda. Tenta ser jogando o Thiago Silva, domina Palmeiras, ganha 1-0. A bola deu movida para Milan. Milan tentou conduzir a bola. Aí o Silva pela defesa. Ajeitou, pensou. Tenta fazer lançamento em profundidade. A área chega perto dele. A bola é tocada para Donato, devolvendo outra vez agora a Milan. Milan mais atrás com o goleiro Fábio. Vai começar tudo de novo pelo time do Fluminense. A bola cortada pelo Fábio, bate forte pelo alto no comando. Flávio Lopes cortou na cabeçada por ali. O jogador que é Gustavo Gomes, a bola volta. Outra vez atrasada. Regiai tocando, tabelando. Lucas Evangelista, áreas agora. A Barbosa faz lançamento longo para André Pereira. Forte demais, a bola vai para fora, para fora, para fora. Como é que ficou arrumado o Fluminense sem o Martinelli, hein, Haroldo?
3: Tô vendo ali, Garotinho, a arrumação do time, né? Quem fica mais atrás é o Nonato, o Hércules sai um pouco pela direita e o Ganso saindo mais pela esquerda. Em princípio é isso aí, esse é o movimento, né? Estático do meio campo do time do Fluminense. Não vem a movimentação agora.
2: Corre Hulk atrás da bola. Ele cometeu uma falta em cima do Barbosa, o árbitro não viu. A bola atrasada pro goleiro Carlos Miguel, tá chutando pra frente. Chega primeiro, empurrado o Ganso. O árbitro para e marca a falta. Enquanto o time do Palmeiras cobrando com pressa, vem na canhota, conduziu de novo a bola. É Savarino agora na esquerda, pra Arana, bateu errado, ainda a bola escapuliu. O Hulk faz um lançamento, que isso, cara? Perna direita, forte demais, o Hércules tocou. E a bola foi pra fora, pra fora. Essa organização do meio fica meio atrapalhada, sem o Martinelli, hein, Heraldo?
3: Ele está guardando o Lúcio para o segundo, para metade do segundo tempo, no lugar do Ganso, né? Não sei, não consegui entender. É uma perda grande para o Fluminense, tecnicamente.
2: Olha agora, Arias de Calcanhar. Tocando a bola, Figueiredo. Figueiredo de prima. Lucas Evangelista. Mala frente de prima na direita. Correu Murilo. Murilo ultrapassando o visual, empurrando na ponta direita. Bagiai no barato dele. Lançou na área. Explorou. Tentou cruzamento. Era o Mala Freitas que entrava. No game pede. Ele recuperou a bola. Rolou. A Figueiredo apontou, atirou. Defendeu. Deu Fábio! Largou e o Fluminense volta para contra-atacar. Agora com o Guga. Ah, o Hulk passou na primeira, passou na segunda, tá sozinho, foi derrubado. O árbitro diz que não, a volta aqui atrás.
6: É amarelo.
2: O Edmundo da Cacá.
6: É para o Alexander Barbosa. Mais uma falta em cima do Hulk, né? Como ele tinha levado vantagem, o árbitro mandou seguir. Na sequência ele caiu. Ele mostrou o cartão amarelo primeiro no jogo.
3: Marlon Freire. Ah, não.
6: Palmeiras 1 a 0.
3: Não, é Barbosa. Ficaram mostrando ali o Barbosa, mas quem fez a falta foi o Barbosa lá no meio do campo, no início da jogada.
2: 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Gente que se liga na gente, Mauro Magalhães, Júlio Magalhães, Luiz Fernando Moura, Zé Roberto, Mário Rui, Mário Mendonça, o Titi. Tio Mário, torcida do Fluminense na confraria, amigos da barra, tricolores sofrendo. Alô galera, volta de novo o time do Fluminense, testava no comando Hulk, cortou a zaga, a bola veio de novo na meia, olha o corte de Murilo na frente, no game perde, Marlon Freitas tocou, Andreas Pereira errou no passe, chega primeiro Guga atrasando para Thiago Silva, o Fluminense do Tony Platão, vira jogo, agora para Nonato se mexendo. Para você que ligou agora, Martinelli saiu no intervalo, entrou o Hércules no time do Fluminense.
7: Fluminense. Ele recebe a bola pela ponta direita, prendeu a bola, está mais plantado, preferiu atrasar a bola para Thiago Silva. Ele canta a jogada pelo time do Fluminense, 1-0 Palmeiras. O gol nos 45 do primeiro tempo foi marcado pelo Flávio Lopes. Outra vez a bola de Arana. Arana passava lindo, devolveu o Arana na ponta canhota, tentou jogada na meia, olha o Hulk, entregou para Ganso, voltou, tenta na ponta esquerda, Savarino, tenta Ganso, dentro da grande área, o que caiu! Cara daquele tamanho, caia todo, olha lá o
3: possível que o Hulk não tenha percebido que o juiz não vai dar esses tombinhos que ele está provocando. Encosta nele, ele cai para provocar pênalti. Fica firme, você tem força física para isso.
7: E vem de novo o time do Fluminense. A bola de Arana tenta no meio. Houve a falta. O árbitro Pari marca contra o Palmeiras. 10h44 da noite aqui no Rio. Apete comigo, galera.
4: Fluminense 0 José Carlos Araújo.
7: E volta o Fluminense de novo. Canóbio com a Guga. Até Ecos tocou. A Canóbio passa na primeira. Atrasou bola para Ganso. Vira jogo. Volveu. A bola voltou. Agora para Ecos. Vai cruzar. Não deu. Voltou no capricho. Outra vez. Agora para o domínio na ponta direita. Guga tocou. Virou jogo para Ganso. Tocou na frente. Savarino girou. Trabalhou. Teve chute no gol. Tomaram a bola dele.
6: Nada.
7: Foi mal na frente. Por contra-ataque do Arias. Chega. Foi tombado. O árbitro não deu nada. Tá valendo. Desce de novo agora. O Nonato de prima agora para Ganso. Ele está pelo comando de ataque Fluminense do Magno Navarro. Na ponta direita para Guga. Quarta por último. Flávio Lopes bota pelo lado. Girando Vinícius Gama.
8: Era, tinha o cartão vermelho recebido por Vini Júnior por um puxão de cabelo em Saliba no duelo contra o Villarreal no sábado. Deixará o atacante fora dos quatro próximos jogos do Real. Suspenso por quatro partidas do campeonato espanhol. Informando Vacaburger.
7: 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Todo mundo deixando like no Face. Voltou de novo no Fluminense. Olha a Guga pela ponta direita. Ela vai na meia. Jesus entregou. Hulk revolveu para ele. Voltou para Guga. Agora tem Nonato na canhota. Recolheu Arana. Rolando, entregando para Ecos. Se atrapalha. Apontou. Atirou. Defendeu Carlos Miguel. Valeu, o Wellington.
6: Bateu em cima do goleiro e fraco, né? E facilitou a vida do goleiro palmeirense. Palmeiras na frente, 1-0. Gol do Flávio Lopes. 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
7: No Insta do Garotinho, Dolores Freitas, Patrícia Nascimento, Antônio Belarmino. Me seguindo no Instagram para conferir meu comentário depois do jogo. Palmeiras 1-0. O Fluminense volta a se defender. Agora em Piqueires, toca a bola para Marlon Freitas, do Rio, na sua intermediária. Atrasa a bola. Agora para o goleiro Carlos Miguel rolando. Deixa a bola para Murilo. Tenta bater, né? O Gustavo Gomes, que vai forte de todo. A bola vai pela linha de lado. 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Amanhã, 9:30 da noite em La Plata, na Argentina. Flamengo Estúdio descompreendido com Gerson. Voltou o Fusão de novo. É Guga pensando bola para Thiago Silva. Luga meu pelo Fluminense. Panorama parece o mesmo do primeiro tempo. Fluminense dominando. E o Palmeiras todo recuado. Esperando para dar o bote. A bola volta de novo agora para Milã. É o Fluminense do Felipe Cardoso. Tenta devolver a bola. Devolveu para Thiago Silva. Daí na minha direita. Procura o Ganso. Leve toque na bola para Guga, atrasando. Outra vez agora para Ganso. Toca na bola a Thiago Silva. Atrasa mais para o goleiro Fábio. A palhinha na latinha do Heraldo Leite, que deixa você na cara do gol.
3: Tá na cara, garotinho. Você falou a boca, o Fluminense repetiu o início do segundo tempo, como fez o primeiro tempo. Tá batendo com a cara no muro. Ou seja, precisa mudar o time. Precisa de peças coisas novas. Talvez a criatividade, a velocidade do Serna, alguma coisa precisa acontecer para o Fluminense achar o caminho do gol.
9: É, ele levanta uma bola na canhota, correu o Canóbio, passa pela linha da bola. Gustavo Gomes corta pelo time do Palmeiras, houve impedimento para o Paru, e o árbitro marcou. Gente que se liga na gente, doutor Carlos Alberto Lemos Júnior, grande advogado tricolor na Tijuca. Sobe o som, carinho, sobe o som, o Fusão
2: Garotinho
9: viralize jogo.
2: Informação que eu recebo, Martinelli sentiu o joelho e por isso teve que ser substituído pelo Hércules, informando o time.
9: Detalhe do Sérgio Guimarães. Olha o Fusão Zeru. A bola é alcançada agora pelo Ganso, empurrando na ponta direita para a defesa de Guga. Devolveu para Ganso na divisória. É apertado. Inverteu bola. Agora para Milan. Milan sai jogando pelo time do Fluminense na zona intermediária. Palmeiras ganhando por 1-0. 10h49 da noite. Aqui no Rio. Apite comigo, galera. Palmeiras de novo, tentava Lucas Evangelista, seu carrinho foi dado. Ali pelo Hércules, a bola volta no miolo. Olha Savarino, tocou bola no miolo. Vem Guga, pela minha direita, tenta o chute, não deu. Vem pra Hulk, empurrou, bola tocada, Nonato, voltou pra Hulk, quando cruzou, carimba na zaga, subiu, houve empurrão, chega, quarta, Piqueires é apertado, leva para o lado do Guga, e a bola vai pelo lado, arremesso para o Fluminense bater, bateu o Guga com pressa. Vira jogo pra cor. Hulk pela ponta direita. Prefere atrasar a bola agora pro domínio de Thiago Silva de novo na ponta direita. A Guga, cheguei na meia direita. A Nonato se mexe bem pelo Fluminense. Deixou pra Arana. Arana na ponta canhota. Outra vez a bola agora de Ganso. Ganso atrasando. Deixa a bola tocada. Voltou de novo o Fluminense com o Nonato. Até a descida do Ganso. Toca demais o Fluminense. Não chuta nada. Agora eu mesmo no primeiro tempo, o Palmeiras vai ganhando por 1-0, a bola enfiada parando, chega a quarta, por último o Arias recuado, bota pra escanteio. Tá ligado? Ô Wellington,
10: jogando de volante, né? De um Arias dentro da grande área, no último toque pela linha de fundo, o Fluminense pressiona, escanteio, Thiago Silva tá na área, Hércules vem também, garotinho.
9: Vamos lá, galera. Quem sabe vai pintar o de empate. Escanteio cobrado pelo gol da primeira cabeça da bola. Passa todo mundo. Vai para fora. É novo escanteio. Outro lado agora, o Wellington.
10: E teve um puxão, hein? Teve um puxão do Alexandre Barbosa, derrubando o Thiago Silva. Quase o gol de empate do Fluminense. O Bandeira pede ali para esperar. Hulk está na cobrança.
9: O que vai bater na ponta direita. Hulk preparado para a cobrança. Pela ponta direita, pelo time do Fluminense. Está parado lá. Vai ser autorizado agora pelo árbitro para cobrar pelo Fluminense. Está esquentando o gol de empate. Bateu pelo ponto. Chegou, voltou a zaga. A bola voltou. Olha o Arias. Tenta escapar na primeira. Perdeu na segunda. A bola voltou. No meio perde. O Palmeiras se defende como pode. A bola invertida. Olha o Figueiredo cortando. Perdendo. Recuperando. A bola tocada. Tenta. Carimba por último do Hulk. E ela vai pela linha de fundo. É tiro de meta da árbitro.
3: Bandeira deu fora, né?
9: Bandeira deu fora, mas o árbitro é tiro de meta. Aí a dois, problema na eletrônico, não é de comunicação entre eles.
3: É verdade, eles não se entendem, parece. Olha lá, vai atender o bandeirinha. Atendeu o bandeirinha. Voltou atrás do árbitro e atendeu o acesso do bandeirinha e escanteio pelo Fluminense.
9: Mas deu pra ver bem que foi escanteio e por isso o Hulk vai bater pela ponta direita pelo time do Fluminense. Palmeiras 1-0, gol do Flaco Lopes. Chegamos a quase 14, bateu por baixo e mal. Cortou a zaga, a bola sobrou, nunca dominou. Na intermediária do Palmeiras, tenta lançar, prende a bola. Prefere virar, agora para Arana. Arana devolveu para Guga. Guga de novo na direita. Quem desce por ali é o Nonato.
7: prendendo a bola, outra vez a Guga, Guga de prima, Barana, Arana na meia canhota, Savarino se mexe por ali, Nonato pediu, recolheu na dele, na rua, vai devolver, tocou na área, subiu, cortou o Barbosa na cabeçada, o Fluminense tenta pressionar, só joga no campo do Palmeiras, a bola cortada na canhota, Andrés Pereira, das costas, tenta passar, não passa, Carnaldo recupera, Carnaldo atrás a bola para Thiago Silva, a galera se levanta, a galera se anima, Fluminense tá quietinho de empatar, é por na meia, tenta o Canóvio, o Lucas Evangelista sofre uma falta do Hércules. Parou, e marcou. O Wellington
11: chegou atrasado. O Hércules, né? Fez a falta. Vai mexer no Fluminense. Daqui a pouco, Serra. Kevin Serra de Sérgio Guimarães. É. Segunda mexida no Fluminense. Daqui a pouquinho.
7: Serna vem aí no Fluminense. Daqui a pouquinho. É aquele negócio, Heraldo, você estava cobrando. Faltava o cara para chegar junto.
3: É, precisa de uma novidade. Acho que é o Savarino que vai sair. Deve ser ele para ficar o Serna numa ponta, Canobra na outra, imprimindo mais velocidade. Mete uma bola mais esticada que ele vai chegar. O Savarino não tem velocidade para isso.
7: Savarino pode sair. Serra vem aí. Camisa número 90. Tudo isso aos 15 minutos do segundo tempo. 30 para terminar. Palmeiras ganhando 1-0. Olha o seu virou o Thiago Silva na minha direita. Agora para Guga. Devolveu a Thiago Silva. Rolando na ponta direita para Canóbio. Escapou da primeira marcação. Até Guga. Atrasa mais agora para Thiago Silva. Leve toque na bola para Ganso. Iludiu primeiro. Devolveu na ponta direita. Batendo, agora tentava Nonato, partiu, mas pelo peito, driblou, tocou pra dentro, Piquerez atrás da bola, Carlos Miguel, goleiro, encheu o pé, botou na frente, Thiago Silva de cabeça, atrasando, entregando pra Mimã, ainda Mimã, aqui sai jogando pelo Fluminense, Aranda, ultrapassa a divisória, correu, Savarino, pediu bola, não foi lançado, quem é lançado por ali, é o Lúcio, tentava Nonato, pra o Hulk, dividiu, espirrou, a bola vai pra fora. O que tem inteiramente perdido no jogo, hein, Heraldo?
3: Ele tá brigando, tá trabalhando, tá trombando, mas parece que fazendo uma função que não é exatamente a que ele quer, voltando, saindo da área. Essa aí acho que é o Ganso, não.
12: Canóbio! Sai Canóbio com a 17, entra Serra com a 90 no Flu.
3: Mas aí não é novidade, né? Não é, não, ele não vai apresentar uma novidade, vai trocar 6 por meia dúzia em termos táticos. Sai um jogador de velocidade até outro no mesmo lugar. Vamos ver se pelo menos ele é mais feliz, né, do que o Canóbio foi até agora.
7: E vem de novo, Flusão. O Palmeiras se defende, ganhando por 1-0. Pulou o Flu. Agora com o Nonato. Se mexeu na ponta canhota. Pulou bola. Azarana. Anana. Savarino. Tentou devolver, ganhou efeito e saiu. A bola pelo lado. Arremesso para o Fluminense bater. 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Girando, girando. Vinícius Gama.
13: Era o time amanhã, 9:30 da Plata, tem Estudiantes e Flamengo. Em 12 jogos da história entre os dois, o Flamengo tem 5 vitórias, 2 derrotas e são 5 empates, informando o CSN Cimentos.
7: Arias está saindo jogando pela ponta direita, vai ter que quadro, chegou, recuperou o Fluminense. Volta da bola, com o Hércules, repete até Thiago Silva no meio campo, partiu, tentando entrar na grande área, virou de novo no comando para a empurrou na ponta direita, é pro Serra, vai cruzar, não deu, escapuliu a bola, da Serra, preferiu atrasar para Thiago Silva, vai lançar, outra vez, na ponta direita, para Serra, ameaça cruzar, tocou entre dois, o Hércules, vai correr na ponta direita, cruzou, caiu na zaga, e volta o Fluminense em pé, outra vez Vipca, cruzou, bola esquadrada, agora na meia, Serra, procurando, quando cruzou a bola, vai desvia e vai pelo lado, Geraldo Reis.
3: É, o Serna é meio tontinho, né? Parece que está ligado no 220, querendo resolver rápido e não entendeu ainda o posicionamento dele na combinação de bola com os companheiros. Esse passe agora foi uma demonstração disso. Vamos ver se melhora.
7: 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Olha o fusão de rua. É o Ganso comandando o Maestro Vira. A bola tocada na frente era de Leonardo. Chega com a Copa recuada. O Palmeiras também está desorganizado e todo recuado, hein, Heraldo?
3: Essa peça é bem difícil. Com 0x0 e só se defendia, imagina ganhando de 1x0, né? O time não quer saber.
7: Passada, e a bola vai pelo lado. 10h59 da noite aqui no Rio. Apite comigo, galera. Jogada 5 para terminar. E o placar no Maraca.
14: Palmeiras!
7: Do Flaco Lopes.
14: Fluminense!
7: Zero.
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7: Ele chutando pra Savarino, ele vira jogo. A Guga, Guga atrasando. A Tiago Silva no comando, voltou pro Ganso de biquinho na frente. Entre dois, áreas quarta. Deixa a bola pra Lucas Evangelista, que escapou aí do primeiro. Pensa o contra-ataque pra Ares no comando. Olha o contra-ataque perigoso. O Giroud trabalhou, empurrou, entregou. Agora pra Jair, apontou, atirou pra fora. Contra-ataque perigoso. Sérgio.
12: É inacreditável como é que esse time é letal. Como disse o Heraldo, na arapuca feita pelo Palmeiras. Agora a Giai recebeu pela direita, deu um chutaço. Quase a bola entra. 1x0, Verdão Placatim.
7: 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Apite comigo, galera. Vai terminar e o placar no Maraca.
16: Alô, garotinha, aqui é a galera do Roupa Nova. A gente tá ligadinho, você torcendo junto pro nosso Fluminense. Falou?
7: Valeu! Roupa Nova. Muitos anos. O conjunto mais harmonioso. Vocal do Brasil. Onde ele se apresenta sempre com casa cheia. Alô, Fecalha, aquele abraço. Alô, Serginho. A bola volta de novo na banda direita. É pro Ganso. Rolando bola. Entregou a Donato. Devolveu pra Ganso na linha direita. Pro Hermes. É muito toque de bola e pouco chute. A bola voltou. Agora pra Milana. Caiota, a Savarino devolvendo bola de novo. Agora para Milan, vai alugando meu campo pelo time do Fluminense, mas não chuta.
3: O Palmeiras não dá espaço, Zé Carlos. O Fluminense até continua tentando, roda a bola para um lado para o outro, mas sem velocidade. O Palmeiras não dá espaço.
7: O Garacela cruzou na área, cortou a zaga com Barbosa. A bola volta no meio verde. Olha, Lucas Evangelista foi derrubado. É falta para o Parou. Wellington.
17: Fizemos o samba dele. Thiago Silva, Donato e também Cuca. Aquela parada para a hidratação. 1x0 Palmeiras, placar. Isso é Zuaniarte.
7: Aos 23 do segundo tempo, 22 para terminar. Palmeiras 1x0. E o Palmeiras vai mexer 3 vezes. Geraldo Leite, a palhinha na latinha.
3: O Palmeiras vai renovar o gás de marcação. Vai renovar a sua capacidade até de contra-atacar. À medida que o tempo vai passando, vai batendo nervosismo no Fluminense, sem encontrar possibilidade de finalização. Nesse segundo tempo, teve um chute do Hércules, fraco em cima do goleiro. E o lance é do escanteio que o Guga desviou e o goleiro Carlos Miguel salvou, sabe Deus como. Ele deu uma manchete na bola com o braço só, não, no reflexo e tirou. E nada. O Fluminense tem menos possibilidades, criou menos possibilidades de gol do que no primeiro tempo. Então agora vai passando o tempo, vai batendo o nervosismo, jogadores começam a tentar resolver na individualidade e o coletivo perde. Talvez seja o momento, metade do segundo tempo agora, de fazer alterações mais ousadas, do tipo, o Nonato já está cansado. Tira o Nonato com o Ganso e coloca o centroavante, o Caxias, porque pelo menos o Fluminense tem menos uma jogada, quer cruzar a bola na área, tem ninguém para disputar com os zagueiros. O Caxias é bom nisso, ganha mais uma opção de jogo. Mas não tira o Hulk, deixa o Hulk no jogo, tira o Ganso, o Hulk vem um pouquinho mais atrás e o Caxias joga mais enviado. Tem que mudar alguma coisa no planejamento tático para tentar surpreender ou desmontar o sistema defensivo que o Palmeiras montou com muita precisão aqui.
7: Tô vendo no Palmeiras camisa 18 Maurício, camisa 19 Souza. Não entrará, né, o Wellington?
14: Ainda não. Estamos aguardando aqui.
7: Tá ali do lado Palmeiras 1-0, galera. O gol marcado aos 45 do primeiro tempo foi do Flávio Lopes, 11:05 da noite aqui no Rio. Apite comigo, galera. 20 para terminar. E o placar da liberta no Maraca?
18: Palmeiras!
7: 1, Flávio Lopes.
18: Fluminense!
7: 0.
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7: Quando agora a Arias comete uma falta, o árbitro parou e marcou contra o time do Palmeiras, girando Vinícius Gama.
13: Pênalti na Sul-Americana, mais cedo, Atlético Mineiro venceu em Belo Horizonte, o Montevideo City Torque 3-0. Segundo jogo, quarta que vem no estádio Centenário, às 7 da noite, informando Vaca Burger.
7: O que perde a bola agora para Lucas Evangelista, atrasando, até Barbosa virando, a Murilo voltou, a Giai, outra vez agora mais na frente do comando, é pra Flaco Lopes, briga pela bola, atrasou, agora tenta inversão, a cabeçada foi dada pelo Barbosa, tenta escapulir, a bola atrasada do goleiro Carlos Miguel, enche o pé, bota na frente, e o Palmeiras agora vai mexer, incluindo mais um, é o Felipe Anderson. São três alterações, portanto, no time do Palmeiras, daqui a pouquinho, em Wellington.
14: Isso aí, Maurício Sousa e Felipe Anderson, as três mexidas do Palmeiras, garotinho.
7: E o Fluminense, você está cobrando mexida mais efetiva e não acontece, não.
3: Nada, não vê movimentação. Agora alguém, o Marcão mandou chamar alguém pelo banco de reservas. Está passando tempo, 27. O jogo está indo para o Belelão. A classificação do Fluminense está esvaziando se pelo esquerdo, irmão. Tem que mexer agora ou nunca.
7: Olha o Verdão de novo. O Flamengo Pereira está velando. Pereira tentou devolver, não deu. A bola atrasada. É para Barbosa, alugando meio campo. Agora devolveu a bola. Lucas Evangelista Barbosa. Até Marlon Freitas. Inverteu jogada. Que traz. Agora de longe é o Gustavo.
12: Vai mudar. Castilho e Lúcio. As duas novas atrações do Flu.
7: Castilho e Lúcio no time do Fluminense. Castilho com a camisa 19 e o Lúcio é o 32. Voltou o Fluminense de novo na canhota. Arana cruzou pelo Botanário e ninguém lá. Chegou, voltou o Fluminense. Olha o Eter de Lúcio. Bateu na zaga. Volta de novo agora. Voltou o Fusão. É com o Guga pela ponta direita, não encolheu lá, bebê na boa, devolveu. Cortou a zaga. Palmeiras está todo encolhidinho para dar o bote. A bola empurrada na esquerda errada. Vai pela linha de lado. As alterações agora no time do Palmeiras. Sai Andrés Pereira primeiro.
14: Isso, e entra o 18 Maurício. Vamos ver se segundo ali. Sai o Flávio. Entra o Sousa, 19.
7: E a terceira.
14: Sai o Arias, é o 7. Número 7 para Felipe Anderson.
7: Saiu, portanto, Arias para a entrada do Felipe Anderson. Mudou. e mudou bastante o time do Palmeiras, hein, Heraldo?
19: Não perde qualidade, né? Entra Sousa, que é um ótimo atacante, Felipe Anderson, muito bom jogador de lado de campo, e o Maurício, que é um meia que trabalha de volante, meia armador, vai na ponta. Palmeiras mexe muito bem, vai renovando o seu gás para conseguir se manter com esse sistema de marcação que está impecável até agora.
7: E o Fluminense vem aí, Lúcio Acosta e Castilho daqui a pouquinho. 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É muito bom. Galera, tá muito calada, né, não, Herói?
19: Tá sim. O Ciro tem que dar força também, tem que ajudar. O time precisa dessa injeção de ânimo vindo lá de fora.
7: E vem de novo o Fusão. Olha, Milan virou o jogo. Nonato veio buscar a bola aqui pelo time do Fluminense, jogando na ponta direita. É pra Cuca, devolveu a Nonato. Nonato é apertado. Inverteu, gosta da jogada. Agora, pra Milan, na canhota, até a Arana. Entre dois pro Hércules, Hércules atrás a bola. Agora pro Thiago Silva. Tenta chegar de visões do gramado. Prende a bola, rolou no capricho. Agora pra Hércules, na ponta esquerda. Serra está inteiramente isolado, não tem campo para atacar, atrasou bola, a Milan, a Hércules, inverteu a jogada agora para Nonato, parte para dentro, tenta rasteirinho, na minha esquerda, para Hulk, sozinho não dá, cara, Mano Freitas toca na frente, chega primeiro Thiago Silva, até Nonato na ponta direita, para Savarino meio apagado no jogo, cruzamento foi feito, cortou a zaga, o Ganso recolheu, o jogo, agora para Arana, na parcela, pela ponta esquerda, devolveu bola para Ganso, tenta rolar, pulou para Arana, lançou pelo alto, passou por todo mundo, a bola vem na direita, a Guga virando, a Ganso, Zé Donato, clareou, lançou na área, cortou a zaga, Fluminense sem filtro, não consegue chutar, outra vez em fusão, vem a descida, agora com Ganso, deu para passar, vai para o Savarino, atrasando para Donato, daí rolou no capricho, até o Hércules, entre dois, procurou, vira, Serra tentando, não deu, atrasou bola, olha a caminhada, tentando Donato, na ponta direita, Hulk entrou com de caneta, atrasou, Hulk era para emendar, clareou, driblou demais, perdeu a bola, Heraldo, a galera tá irritada,
19: ninguém chuta, muita, olha lá, continua tentando.
7: Hoje não no Guga, na ponta direita, lançou, emendada, de Arana, curou a zaga, Fluminense só cruza a bola, não dá pra durar.
19: E não adianta cruzar a bola alta, tem três zagueiros lá altos e não tem nenhum atacante. Agora que vai entrar o Castilho.
12: Sai Ganso! Sai Ganso e Hulk, Heraldo!
19: O Hulk eu não concordo com o que ele sai. Era melhor manter o Hulk para você ter pelo menos dois jogadores, um brigando na zaga e outro com um bote numa bola ao lado. Deveria sair talvez o Savarino. Com medo, eu confiando nos gols que o Savarino fez no jogo passado contra o Coritiba.
7: Chico 19.
12: No lugar do Hulk, número 7. Isso. Lúcio Acosta, 32. Entrou na vaga do Ganso, número 10. É Garro.
7: Tá legal. Duas alterações no time do Fluminense. Aliás, o Ganso não aguenta realmente 90 minutos, né, Léo?
19: Eu acho que pode aguentar, né? Desde que ele seja bem utilizado. Agora, quando as coisas não acontecem, ele se desgasta muito mais. Está buscando ele de todo jeito, mas não está tendo espaço. A questão física vai embora.
7: Olha o Fusão de novo. Guga tocando para Savarino, até a costa, devolvendo para Savarino. Ele pressiona pelo time do Fluminense, atrasando bola, Thiago Silva. No comando, procurou jogada. A Nonato virando, recolhendo a Hércules, Hércules ligando na ponta direita. A Savarino lançou por volta na área. Castilho se atirou. O árbitro, pressionado pelo jogador do Fluminense, que queria o pênalti. O Wellington,
20: seu garotinho, vou te confessar que foi uma disputa normal de bola. Sai jogando Palmeiras 1-0 para o Verdão. Placar altese.
7: 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É muito bom. 1-0 ganhou o Palmeiras. Palmeiras. Jogo de volta é na semana que vem, galera. Voltou de novo. Dentro do Fluminense, é Libertadores da América, é semifinal. Olha a bola atrasada para o Guga. Ultrapassando a defesa, a pressão vai ser acendendo o Fluminense. Mais uma chuta, prendendo a bola, inverteu jogada. A caminhada é do Nonato. Do Zil pela meia esquerda, 34 11 para terminar. E do Guga Serra pela ponta esquerda. Fluminense vai mexer de novo, vai mexer mais um.
12: Wesley! Wesley Natan vem aí, o garoto da base, número 34, Zé Carlos.
7: Wesley Natan da base. Camisa 34, daqui a pouquinho o time do Fluminense descida de Serna pela ponta esquerda, driblou, driblou, caiu, chegou, lançou na área, curto Figueiredo de cabeça, insistiu o Fluminense, é por baixo, é por Zazazando, Lucas Evangelista não toca na bola, tentava por ali o Sousa, a carimba na canela, corre na direita, tenta Maurício, recebeu pela ponta direita pelo time do Palmeiras descendo, pressionando, 1-0, ganha o Palmeiras, ainda Maurício, prendeu, protegeu, é jogador experiente, tocou bola, a bola atrasada de Jair, tenta virar jogo, perdeu agora para o Barbosa, ele tenta sair jogando pelo time do Palmeiras, 1-0 Palmeiras, 11-14 da noite aqui no Rio. Apite comigo, galera! 10 para terminar. E o placar da Liberta aqui no Maraca. Flávio Lopes aos 45 do primeiro tempo.
1: Fluminense
7: 0. Futebol, continua em ritmo lento do Fluminense, Thiago Silva virando, entregando bola para Costa, voltou a bola, outra vez, agora canta a jogada, olha o Guga, Guga deixou o Coutinho, é para Costa, preferiu o Coutinho, agora para Milan, inverteu a posição do Thiago Silva, na meia canhota, a Nonato, iludiu primeiro, Lucas Evangelista foi batido, a bola vem para Guga, empurrando, é para Costa, devolveu para Guga, tenta lançar, a Costa dá um leve toque na bola para Milan. Vai inverter, inverteu agora para o jogador que é o Arana, atrasou a Thiago Silva, alugando meio campo pelo Fluminense, pulou bola na ponta direita, a Costa conduziu, passou, tocou, chegou no ganho, perdeu a bola agora, o contra-ataque é perigoso, mal foi para esparte pelo comando, Maurício pediu, foi lançado, o sustentou o Sousa, dentro da grande área, ficou Felipe Anderson, soltou, atirou, defendeu o Fábio. Quase o Felipe Anderson marca o segundo. E contra-ataque de novo. Sérgio.
12: E atacando, né? Contra-ataque com três. Olha o Fluminense de Carlos.
7: Ele vem com Castilho pela meia esquerda. Toca na ponta, canhota para Sérgio. Sérgio tentou. Deu um jeitinho para meia. Devolveu bola. Agora para Castilho. O árbitro estava mal posicionado. A bola voltou. Agora de Savarino. Volta a bola. Empurrando. No comando. Para Nono. Tenta penetrar. Perdeu a bola. Sobrou de novo. A Castilho. Atrasando. É para Hércules. Leve toque na bola para Thiago Silva. Apagando meio campo de novo. Deixa o Coutinho. Para Milan. Milan na ponta canhota. Acerta. Não fez uma jogada como ele sabe fazer. Tenta partir para dentro. Tem uma quebra de asa, atrasando bola para Hércules. Vai lançar, lançou pelo alto. É para a direita. Guga dominou. Trouxe para o terreno. Piqueires que está marcado. Ele atrasa a bola para Thiago Silva. Daí na comando. Outra vez a bola para Milan. Vai inventar. Não deu. Deixou para o Hércules rolando. É na esquerda. Para a Serra. Tenta pressionar. Marcado pelo Jai. Quando cruzou, Carrinho. Cortou Jai. Ficou com a bola dominada. E sofreu a falta. Contra o Fluminense.
21: É, tentei fazer a falta porque ele perdeu a jogada de ataque. Vai tocar o Flu aí, o Sérgio.
12: Sai Savarino, Wellington, camisa número 11, Zé Carlos, Geraldo, 34, Wesley Natan, o jogador ponta, jogador agudo da base, tem 18 anos.
19: Vamos ver se o garoto vai acender esse jogo aí. O Lúcio Acosta entrou, parece que ele está ganhando de 5-0. Ele está recuando aqui, está jogando atrás dos volantes dos Fluminense, tocando a bola para o lado, curtindo, está andando em campo. Caramba, ele entrou para dar ritmo ao time, volume de jogo no ataque, e ele está jogando pior que o Ganso estava jogando. Olha lá.
1: E vem de novo o Palmeiras. Olha a bola tocada, Sousas deixou para o Maurício, atirou. Salvo o Fábio. Felipe Anderson, de cabeça. Mano Freitas atirou e gol. Depois que o Fábio salvou milagrosamente, ele pegou um rebote e fora da grande área, bateu o arte rasteirinho no canto, aumentando aos 39 do segundo tempo. Agora no placar: dois.
5: Fluminense!
1: Zero!
5: E é gol no futebol!
1: Pode isso, Sérgio?
22: Não pode, principalmente nos contra-ataques. O Heraldo Leite disse: esse time é letal. Arapuca armada pelo time do Palmeiras. Fluminense foi todo. Primeiro tentou Sousa. Fábio fez outro milagre. E sozinho Marlon Freitas recebe na entrada da grande área e coloca no canto do goleiro Fábio. 2-0 Palmeiras, letal no Maracanã. Placar Cepera.
1: E parte da torcida já começa a se retirar do Maracanã. Heraldo Leite, pode isso?
19: É, agora a coisa já ficou realmente complicada, né? O Fluminense não soube, as mudanças pioraram o time. O Glúcio Acosta, como eu disse, entrou numa outra rotação. O Cerner afobado, tentando resolver sozinho. O Fluminense piorou a sua atuação e ficou exposto, porque ninguém passou todo mundo a querer se atacar para buscar um gol de empate. Mas tem que ter defesa na marcação.
1: Olha, Natan vai ser pela ponta grata, derrubou o primeiro, cruzou pra trás, a bola carimba na zaga. Insiste o Fluminense. 2-0 Palmeiras. Placa logo no primeiro tempo, Mano Freitas na segunda etapa. A Giginha da Libertadores, do Vinícius Gama.
23: Esse foi o segundo gol do Mano Freitas na Libertadores. Agora 17, tem o Palmeiras informando o Vaca Burger.
1: 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Voltou com o Zanzino, com Milan, Milan empurrando e entregando na ponta aberta. Marcão Wesley seja o jogo. Vamos esperar o Heraldo. Atrasando bola. Agora, o jogador que é o Arana. Vira pra Hércules, tenta partir com o ataque. Deu um jeitinho na minha direita. Encontrou o Donato, devolveu. Outra vez, agora pra Hércules. Trumbou, perdeu a bola. Tenta por ali, brigou pela bola. Cabeça de bala Freire, alcançou o Maurício, prendeu, girou, trabalhou, tocou na frente, Sousa pediu a bola, houve falta contra o Fluminense, o árbitro Parimaca, Wellington.
24: Que estava tudo aberto aqui atrás, né, garotinho? O Fluminense está indo, tentando pelo menos o gol. 2-0 Palmeiras, Flaco Lopes e Marlon Freitas, toca Castrogel.
1: Olha o Vitor de novo, a bola vem para Jair na ponta direita, atrasou a bola, a Gustavo Gomes, rolou, agora tentou no comando Murilo, Murilo amarra a frente, soltou do segundo gol, levantou na ponta direita, está impedindo, parou, e o árbitro marcou, as tiras para monitoramento da glicemia que já venderam mais de 1 milhão de unidades no Brasil, compre agora com o melhor preço no site, 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Olha a contra-ataque do Fluminense, via pela ponta direita. O Serna não deu em bola. Ela foi pra fora. É tiro de meta para o Palmeiras, batendo daqui a pouquinho. Tem a palhinha do Heraldo Leite. 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Voltou o Fluminense, sai jogando. Nonato entregando para a Hércules, tenta bater na canhota Aranda. Aranda parte para o contra-ataque pelo Fluminense. O seu passe divisório, colocou no campo contrário. Pede a bola, aberto. Olha o Natan, tentou ainda o Wesley Natan. Vibrou na primeira, ele está dando bola no Giai. Trocou de caneta, cruzou para a área, cortou na zaga. O jogador que é o Gustavo Gomes, insistiu o Fluminense outra vez. Tenta buscar jogo. Agora com o Thiago Silva no meio, vem um pouco pelo time do Fluminense, como sempre. Fluminense pressiona, mas o Palmeiras ganha por 2-0.
0: posse de bola disparada do Fluminense na frente. A bola atrasada. Olha agora, Thiago Silva, a Hércules. O Palmeiras todo trancadinho. O Palmeiras jogando futebol inteligente, cara. Olha, Wesley Natan tentando lá na primeira. Escapou, trombou. O árbitro não deu nada. Voltou, recuperou. A Costa cruzou. Bateu na zaga e foi por aí esse canteio. Tá ligado? Cabeçada de Thiago Silva, fraquinha. Mergulha, cara. Miguel defende. Que custa se levantar.

0: Mota, tocando Felipe Anderson na canhota. A Tigueires devolveu, atrasando pra Barbosa. Começa a colocar o Fluminense na roda, começa a dar olé. A galera do Palmeiras vibrando lá em cima do setor norte. A bola atrasada, Gustavo Tavares para o goleiro Carlos Miguel. Daí chutando forte na frente, tentando o campo contrário. Ruga de cabeça, Serra tocou, entregou bola a Nonato. Agora a Castilho faz o giro, trabalhou, atrasou. A Costa iludiu primeiro, perdeu a bola. Quem contou foi Piquerez para Barra Freitas. Contra-ataque, agora pela esquerda. Gira, trabalha a bola. Ali na canhota, era o Sousa. Sousa atrasando. A bola Piquerez, mais atrás do goleiro Carlos Miguel. Ele chuta forte na frente. 46, vamos até 49. São 4 minutos de acréscimo. Fluminense perdendo por 2 a 0. Flávio Lopes no primeiro tempo. Mano Freitas na sexta etapa. Voltou de novo o Fluminense. É com Nonato. Nonato até Hércules. É que vai bater na esquerda. O garoto Wesley na tampa. Ele, bola não foi lançado. Somente ele fez estrada nesse segundo tempo. A bola cortada. Voltou de novo na zaga do Palmeiras. É para o Hércules empurrando. A Thiago Silva está aqui pela meia. Deixa um pouquinho para Nonato. Nonato vai virar jogo para Hércules. Olha o Wesley Natan, está desmarcado, mas ele não é lançado. A bola vem para Thiago Silva de novo na meia direita. Castelinho, Anonato, na ponta direita, cruzou. Era o Castilho, trunfado na área, correu. Wesley Natan brigou, a bola sai pelo lado. Arremesso para o Palmeiras bater. Está feia a coisa, Geraldo.
1: Vista, eu pensei que estava dando cartão ali, porque o Wesley Natan estava tentando lá provocar o Giai. Então, foi a coisa, o Fluminense se desorganizou completamente na entrada do Wesley Natan, que podia tentar alguma coisa na jogada individual, que ele tem boa. Foi tardia demais, estava 2-0 praticamente o jogo. Agora é desespero para tentar salvar um pouquinho o prejuízo.
0: Um golzinho já daria uma diferençazinha viável para o jogo de volta. Em São Paulo, voltando no time do Fluminense, lá vem com a Costa, vai passar da ponta canhota, lá de esquerda da grande área, baixa a linha, tocou para a canhota de direita, iludiu o Thiago, atrasou a bola, essa ameaça se deixou, não chuta, Nonato na ponta direita, olha o cruzamento do Hugo, cabeçada.

0: perdido. Vai terminar o jogo daqui a pouquinho. O Wellington.
1: Recoloca o Fluminense na disputa. Ele confirma agora o gol. O Luca quase deixou ela sair. Segurou. Foi no segundo pau. Os grandalhões do Palmeiras falharam. O goleiro ainda veio. O Paixoninho é a enfiou a cabeça da bola. Moleque de 18.
0: Olha a renda.
2: 5.419.695 reais e 25 centavos. 5.419.695,25. O público pagante 63.119.6319. E o público presente.

0: 69.039 torcedores do Maracanã, sofrendo confusão, mas ainda não terminou. 50 minutos, vai terminar daqui a pouquinho. O árbitro deu 4, deu mais 1. Aqui o Fluminense ainda tem esperança. Ele vai bater na canhota para costa, costa, parte para o contra-ataque. Olha o garoto, pedindo bola, a bola devolvida para Arana no meio, inverteu jogada. Thiago Silva de Prima, pela direita, procurou o Monato, a Tonduga, escapando da primeira vagação, entra dentro da grande área, atrasou a bola, perigosamente me manda a bola. Agora para o Thiago Silva, terminou!
1: Ingressos disponíveis para ela. E o gol aconteceu na hora que a torcida do Palmeiras estava ironizando o Maracanã, estava ironizando, gritando: festa no chiqueiro. Não sei se eles já estavam imaginando que ia ter festa lá no campo deles, hein, Wellington?
2: Vamos confirmar a renda: 5.419.695 reais e 25 centavos. 5.419.695 5.419.695 reais e 25 centavos. Público pagante 63.111 63.111. Público do Maracanã total 69.039 69.039 torcedores, quase 69.000, Sérgio.
1: Maravilha, agora tudo fica para o dia 21. Jogo que será realizado lá no Nubank Park, onde a equipe do Palmeiras joga pelo empate. Ao Fluminense, a vitória é simples para prorrogar, para levar a decisão dos pênaltis. Jogadores do Fluminense vão deixando o gramado, os torcedores que confiaram até o fim estão comemorando. De volta no microfone da Super Rádio Tupi, a Super Rádio do Brasil e em todas as plataformas digitais. Ele é pé quente, vem com a gente, o fenômeno do rádio esportivo do Brasil.
3: José Carlos Araújo.
0: Voltei, 11h34 da noite, Palmeiras 2, Fluminense 1, Flaco Lopes no primeiro tempo, Bala Freitas na segunda etapa, e o garoto Wesley Natan de cabeça, nesse finalzinho aos 48, dando esperança à galera tricolor, o jogo de volta. Eu repito, o Palmeiras joga pelo empate, mas o Fluminense pode virar esse jogo e chegar à final da Libertadores da América, na
4: nada é impossível, galera. Eu pedi pra você me ajudar a escolher o curtinho sinaco do jogo de hoje. E lá de Campo Grande é o Jorge Castro que entra nessa jogada. Alô, Jorge!
5: Alô, garotinho! O curtinho em campo, pra mim é um Hulk, só anda caindo. Eu tô igual o Neymar, é um cai-cai do caramba. Não, garotinho? Aqui é Jorge Castro, Santa Margarida, Campo Grande, Rio de Janeiro.

0: escolhido pelo Jorge de Castro, de Campo Grande, Palmeiras 2, Fluminense 1, na Tupi a bola não para, 11:35 da noite, vem aí.
1: Neste jogo de ida, semifinal da Taça Libertadores da América, fim de papo no Maraca, deu Palmeiras. Dois para o Palmeiras, um para o Fluminense. Jogo de volta daqui a uma semana em que o Palmeiras joga pelo empate. Mas é claro que a diferença de um gol, o Fluminense pode levar a cobrança de pênalti, né? Prorrogação e pênalti. Então só pênaltis, né? Sem dúvida nenhuma, só pênaltis, prorrogação e pênaltis só em caso de final. Né? É isso aí. Então vai para os pênaltis em caso de um gol de diferença. E vamos ficar na expectativa do Fusão se classificar para a final da Taça Libertadores da América. 11:36, já as informações dos bastidores, a opinião do jogo com o Heraldo Leite, aqui na Tupi. Mas agora eu vou movimentar o melhor e mais completo plantão do Rádio Esportivo do Brasil, como foi esta quarta-feira, 14 de outubro de 2026, o que aconteceu de mais importante no nosso futebol. Alô, Vinícius Gama.
2: Alô, André, Libertadores quase semifinal, lembrando que esse público presente no Maracanã hoje, 69.039 torcedores, foi o segundo maior desta Libertadores 2026, atrás somente de Flamengo 2, Cruzeiro 1 no Maracanã, que teve um público total de 72.481 torcedores. Palmeiras 2, Fluminense 1 no Maracanã, lembrando a segunda partida na semana que vem, o Palmeiras jogando em casa passa para a decisão com um simples empate. O Fluminense precisa vencer. Se vencer por um gol, disputa nos pênaltis, dois ou mais, Fluminense classificado para a grande final. Amanhã o primeiro jogo da outra semifinal às 9:30 na Argentina, em La Plata, Estudiantes e Flamengo. O artilheiro até o momento da Libertadores, Alex Arce, do Independente Rivadavia da Argentina, com 9 gols marcados. Copa Sul-Americana, mais cedo na Arena MRV, o Atlético Mineiro abriu grande vantagem sobre o Montevideo City Torque, 3-0, gols de Renier, Bernard e também o Thiago Borba. Se passar, o Atlético Mineiro pega na próxima fase Vasco ou Boca Juniors. Ontem, primeira partida da semifinal na Bomboneira, o Vasco venceu por 1-0. A decisão da Sul-Americana acontece no dia 21 de novembro, um sábado, no estádio Metropolitano de Barranquilla, na Colômbia. André.
1: Valeu, Vinícius Gama, 11:38. Já tem Heraldo Leite comentando o resultado de Palmeiras 2, Fluminense 1. Agora eu quero uma informação das primeiras informações dos bastidores do resultado do Fluminense no Maracanã. Alô, Sérgio Guimarães.
3: Muito bem, André, o vestiário com certeza vai ser bastante comemorado, ao contrário da terra arrasada, que seria um resultado de 2-0 para a equipe do Palmeiras. Tô tentando apurar aqui qual é a lesão no joelho do Martinelli, se foi o esquerdo ou direito, mas o certo é que o jogador teve que sair para a entrada do Hércules. E o garoto Natan, mais uma vez, aposta do Marcão. O Marcão tem escalado esse menino desde o jogo contra a equipe do Coritiba. Ele fez parte da relação dos três últimos jogos e é considerado uma joia. Um jogador que o grupo está acolhendo muito bem, veio da base, e o Fluminense tem realmente ele como trunfo para o futuro. Fica agora a expectativa em relação ao jogo contra o Peixe, o jogo contra o Santos, que será realizado no final de semana. Posso te dizer com certeza que o time será alternativo. A tendência, mesmo com o Fluminense tendo perdido no Fla-Flu, o departamento de fisiologia e o próprio membros da comissão técnica vão optar por preservar alguns jogadores, alguns que inclusive já estão pedindo realmente que não tem condições de jogarem numa sequência de brasileiro e também Libertadores. Daqui a pouco a gente volta, continua por aqui e a torcida do Palmeiras, toda ela ainda está na ala norte superior. Que detalhe, né? Quando a torcida do Palmeiras gritava festa no Chiqueiro, ou seja, eles já estavam tentando antecipar que ia ter festa lá na casa do povo. Aí o Natan acabou fazendo o gol em homenagem ao povo, André.
1: Muito bem colocado, meu caro Sérgio Guimarães. 23 horas e 40 minutos. Chegou a hora de opinião aqui na Tupi. O que ele achou de dois para o Palmeiras, um para o Fluminense? O comentário dele é opinião aqui na Tupi. É com o comentarista que deixa você na cara do gol.
3: Meus amigos e minhas amigas da Super Rádio Tupi, torcida do Fluminense de morte especial, uma trombada com ferimentos leves, porque era um estrago danado o que estava acontecendo até o último minuto da partida. O juiz deu 4 de acréscimos, com 3 no terceiro minuto do acréscimo, um pequenininho. Depois o nosso Serginho vai apurar para mim qual é a altura dele. Ele é menor que o Romário. Wesley Natan, pelo menos visualmente parece. Deve ter 1,67m, 1,66m. Ele só é maior do que o Lúcio Acosta. Deve ser 1 ou 2 centímetros. O pequenininho ganha uma disputa de bola de cabeça com ninguém mais, ninguém menos do que o Gustavo Gomes. Está sabendo disso? O Guga alcança uma bola metida, esticada na ponta direita, na linha de fundo. Ele alcança já cruzando. E aí a bola vai ser disputada. O goleiro, inclusive, né? O goleiro Carlos Miguel, que tem 2 metros de altura, ameaça sair, para no meio do caminho e transfere para o Gustavo Gomes a responsabilidade. E o pequenininho Natan Wesley sobe nas costas do Gustavo Gomes, mas sobe mesmo. Ele não simplesmente estava posicionado nas costas do zagueiro. Ele sobe e ganha a disputa de cabeça com o gigante Gustavo Mendes e faz o gol que salva as aparências. E o Fluminense ficou 2-1. Oi.
4: 1,73 de altura.
3: 73 parece menos. Isso. Visto essa distância, parece menos. Mas ele é um jogador que precisa ser mais aproveitado. Pega esse jogo aí do fim de semana do Campeonato Brasileiro, bota ele para jogar de início. Ele hoje entrou aos 39 do segundo tempo. Eu estava aqui desesperado, né? Primeiro, precisando de alternativas, de novidade. E tendo um jogador como esse moleque, que não é conhecido do adversário, para poder fazer um salseiro, um drible. Ele tem muito bom drible, tem velocidade. Os dribles do Serna eram todos para trás, para tentar cruzar. Ele lá para a área para cruzar. Tinha lá o Hulk, o Leonardo chegando contra 3 grandalhões. Vai cruzar para quê? Vai perder a bola. Aí fica tentando tocar a bola do lado para o outro, tenta rodar do lado direito para o lado esquerdo. Aí não tem espaço, volta do lado esquerdo para o lado direito. E o Palmeiras fechado. O Palmeiras sabe se defender. Se defende muito bem. Isso é já normal, todo mundo já sabe disso. Ainda mais na proposta com que ele veio para cá. Um time com uma linha de 5, em nenhum momento eles foram alas, nem o Piqueires e nem o Giai. Claro, uma vez na partida, o Giai saiu da defesa, foi ao ataque e chutou. Mas isso vai ser alas, isso aí vai ser circunstância do jogo. Uma vez no jogo, o Piqueires saiu da defesa e foi ao ataque. Também circunstância da movimentação do jogo. Foi quando saiu, inclusive, o gol no finalzinho do primeiro tempo. O Andréas ganhou do Thiago, a defesa estava aberta, o Piqueires percebeu o espaço e foi ao ataque. Fez o cruzamento e o Flaco Lopes jogou o cruzamento rasteiro por trás da defesa, não tinha zaga. O Milano marcou, o Arana chegou atrasado, o Flaco Lopes fez o gol. Mas eles não foram alas. Então, linha de 5, uma segunda linha de 4, inclusive o Arias, jogando como volante de marcação pelo lado direito. E com isso, o Fluminense não achava espaço. Quando o Palmeiras contra-atacou, o 0x0, o Palmeiras veio aqui buscar o 0x0 para decidir lá no campo dele. Quando ele não poderia ser usado, não precisaria de três zagueiros, atacaria o tempo inteiro, colocaria mais um centroavante para jogar com o Flaco Lopes. Mas não foi isso que ele veio fazer. Ele veio para buscar o 0x0 e achou aos 45 minutos. Pode um time como o Palmeiras passar 45 minutos dando um chute a gol? É inadmissível uma coisa dessa. Mas aí, os puristas da defesa do Palmeiras, né? Da defesa do clube, vão dizer que foi estratégia. Foi, mas é uma estratégia covarde. Veio para se defender, para não levar gol. E fez um gol e não levou nenhum. Aí vem o segundo tempo e o Fluminense começou o jogo errando demais, porque havia uma necessidade de tirar o prejuízo. E o Palmeiras, que já estava à vontade no primeiro tempo com 0x0, mas a vontade ficou com 1x0 que ele conseguiu no último minuto. E foi provocando o nervosismo do Fluminense. Começam a surgir as modificações. O Serra entrou aos 17 no lugar do Canobbio. Aos 32 entraram o Lúcio Acosta e o Castilho. Já tinha entrado o Hércules no lugar do Martinelli, porque o Martinelli sentiu o joelho. E com isso, então, o time do Fluminense se desorganizou. Lúcio entrou muito mal no jogo, muito mal. Ele entrou andando, pegou uma bola aqui no meio, na linha do meio do campo. Ele é o meio, ele estava no lugar do Ganso. Tinha que jogar lá perto do Hulk, receber essa bola lá na frente e fazer ela chegar dentro da área para algum companheiro em condição de finalizar. Não, estava aqui trocando bola com o Thiago Silva. Pô, mas é para isso que você entrou? Aí não precisava. Para andar desde o Ganso, que é muito melhor do que você. E o Lúcio entrou mal no jogo. Como entrou mal no jogo também o Serra. Ficou batendo na marcação do lateral. Coisa que o Canobbio fazia também. Era preciso alguém para quebrar essa linha de marcação. Com ousadia, com drible. Parte para dentro. Ganhar ou perder é circunstância do combate individual. Mas tem que tentar. Se não tentar, não vai conseguir. O Guga não foi ali a fundo nenhuma vez. A única vez que foi o lance do gol já no final da partida. Palmeiras assentado em cima do resultado, 2x0. O Fluminense não vai ter mais força. Estava desorganizado. Está resolvido o jogo. Afrouxou a marcação. O Guga chegou na linha de fundo numa bola que o Hércules meteu longa. Ele foi num esforço danado para alcançar essa bola. Ele é bom nisso, o Guga. Outro dia já tinha acontecido um lance parecido. Foi na linha de fundo num esforço e fez o cruzamento e saiu o gol. E agora outra vez. E o garotão, o garotinho Natan, subiu nas costas do Gustavo Mendes e fez o gol. Então, salvou as aparências, salvou o que possa acontecer no segundo jogo, porque agora o Fluminense já não entra derrotado. Palmeiras tem uma vantagem. Se a vantagem do empate já era boa, imagina ganhando por um gol de diferença na casa do adversário. Mas está no jogo. Vambora, vamos pro jogo. O Marcão tem uma semana aí para estudar o que ele vai fazer, como ele vai atacar, qual é a estratégia que ele vai montar. Vai defender? Vai deixar o Palmeiras atacar? Ou será que o Palmeiras não vai querer atacar nem no campo dele? Acho que não. A torcida nem vai permitir isso lá, a torcida do Palmeiras. Então, tem que ter uma estratégia de velocidade. O garoto precisa mais jogo. Bota ele para jogar aí no fim de semana do Campeonato Brasileiro e leva para o segundo tempo do jogo de lá. Ou então, já começa com ele. Já começa apresentando uma novidade. E a torcida do Fluminense anda precisando mesmo de uma novidade dessas. Para mim, o craque do jogo, só pela novidade e pelo gol que marcou, pela circunstância do gol, o Wesley Natan. E agora, o técnico que fique com os seus pensamentos e suas artimanhas para o que fazer no segundo jogo, André.
1: Muito bem, Geraldo Leite aqui no microfone da Super Rádio Tupi. Eu volto ao Sérgio Guimarães com outras informações do Fluminense direto do Maracanã, após Palmeiras 2-1. para o Fluminense. É isso, Sérgio.
3: Muito bem, André. Só confirmando, ainda estamos aqui na apuração de saber qual a lesão que o Martinelli sofreu, né? O grau da lesão. O jogador vai ser examinado pelo departamento médico, senão ele não teria sido substituído, como acabou sendo na partida de hoje, no intervalo para a entrada do Hércules. Fluminense tem o jogo contra a equipe do Santos, mal vai ter tempo para se preparar. E claro, a informação que nós passávamos anteriormente deve se concretizar, ou seja, com o time do Fluminense sendo alternativo no jogo contra o Peixe no final de semana. Tomei conhecimento aqui com os colegas de São Paulo que Neymar deve vir ao jogo no final de semana no Rio, André.
1: Muito bem, valeu Sérgio Guimarães, e fica a expectativa efetivamente se o técnico do Fluminense, o Marcão, vai utilizar um time chamado alternativo.
3: A tendência é que aconteça, André.
1: Sim.
3: É porque tem sido assim, entendeu? E no Fla-Flu foi uma prova de que a comissão técnica ela trabalha jogo por jogo. Tem alguns jogadores que não conseguem, cara, fazer um jogo completo, ir até o final. O Ganso, por exemplo, é um jogador que a gente cita nesse aspecto. E tem outros jogadores que podem ser aproveitados, como o Heraldo disse, Wesley Natan, ou de começo, ou fazendo mais parte, mais minutagem para ele entrar, e tem outros jogadores que também podem se apresentar. O René, por exemplo, ficou no banco de reservas. O Arana deve ser preservado porque ele jogou o Fla-Flu e jogou também hoje essa partida com um grau físico muito forte. Então a tendência é que René ocupe a lateral esquerda.
4: Pode botar o Xavier, né?
3: Pois não?
4: Pode botar o Xavier na direita para jogar também.
3: Sim, perfeito, Heraldo. Ou seja, ele tem opções, né? Agora, na zaga, com certeza Thiago Silva não vai jogar. Thiago Silva não tem condições de ser escalado. É só o torcedor do Fluminense, né, Heraldo, ver o histórico, André, que dificilmente ele consegue completar uma sequência de partidas como titular. É isso?
1: É isso aí. Com certeza, o seu raciocínio está corretíssimo. Valeu, Sérgio. Um forte abraço, Heraldo Leite.
3: Parabéns. Eu fui apurar aqui por gentileza. André, rapidinho no pique, Heraldo, Garotinho e amigos da Super Rádio Tupi. O Eger Jatan, 18 anos, chegou ao Fluminense aos 8. Isso mesmo, em 2017, através do futsal. De lá pra cá, decidiu títulos importantes. Bicampeonato Brasileiro Sub-17, a inédita invicta Copa do Brasil da categoria em 2024, 25 Carioca, se tornou o terceiro atleta mais jovem a estrear profissionalmente pelo clube. No mesmo ano, conquistou o título invicto do Sul-Americano Sub-17 pela seleção brasileira. Ele ainda integrou o elenco campeão da Taça Guanabara de 2026 e tem contrato até maio de 2028. Essas informações das com assessoria. Muito obrigado, amigos e companheiros, prestigiando a Super Rádio Tupi. Assim eu fecho o meu trabalho. Um abraço.
1: Valeu, meu querido Sérgio Maranhão. Valeu, Leandro Leite.
3: Valeu, André.
1: Isso aí, até a próxima. Estamos concluindo o Super Futebol Tupi. Destaque de hoje: Palmeiras 2, Fluminense 1. Primeira partida da fase semifinal da Libertadores da América. 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
1: 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Vem aí o programa Zé Lenda do aqui com o professor Alexandre Ferreira. Eu volto amanhã às 7h30 da noite com o Super Futebol do 25G para Flamengo e Estudiantes.

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0: 24 horas.
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1: Alô, gente, tô chegando. E aí, tudo bem? Tudo certinho? Saúde, paz, todo mundo na boa. Que maravilha, vamos começando mais um programa feito com carinho da Tupi pra você. Seu amigo Alexandre Ferreira já chegou, seu amigo de toda madrugada tá aqui. Bate-papo e boa música na Tupi, companhia pra quem tá aí entre um cochilo e outro, quem tá aí circulando pela cidade e pelas estradas do Brasil, e a galera que tá de plantão trabalhando, ralando na madrugada, igual a gente aqui. A madrugada é para os fortes, hein? Meus guerreiros da madruga, bom dia, boa noite, boa madrugada pra todo mundo. E o Fluminense, hein? E o Fluminense, rapaz, no finalzinho, esse golzinho pode ser a diferença, né não? É, rapaz, a vantagem é do Palmeiras, vai com a vantagem do empate, mas o Fluminense, né? Também tá no páreo ainda. Já voltaremos a falar do Fluminense com o Sérgio Guimarães, direto do Maracanã. Já eu chamo ele novamente. Tem informações também do Flamengo, do Vasco da Gama, do Botafogo. Futebol é na Tupi. E já os super craques estão de volta. Bom, agora o tema do nosso bate-papo, a conversa da madrugada. Hoje, dia 15 de outubro, é o dia do mestre, é o dia do professor. E é claro que a gente vai falar sobre esse

quem abre as portas do conhecimento, ensina a importância da alfabetização e, acima de tudo, faz acreditar que qualquer sonho pode se tornar realidade.

Educa todo mundo, né, professor? Muito bem. A pergunta hoje pra você é a seguinte: qual professor marcou a sua vida? Qual professor marcou a sua vida e por quê? Qual foi a lição mais importante que você aprendeu com o professor, hein? Se pudesse agradecer a um professor hoje, quem seria? Quer homenagear um professor? Manda mensagem agora de áudio pra Tupi. Manda o áudio, participe. O zap da Tupi já tá liberado. Manda o seu áudio, homenagem para os professores do programa de hoje. Manda o seu áudio pro zap da Tupi. É esse o número.

0: Muito bem, código 21 para quem tá fora do Rio. 980188880. Código 21. Manda aí, manda aí. Pode mandar o seu comentário também, texto para eu ler aqui. Entre uma participação e outra, eu também leio o seu recado, tá bom? Hoje é o Mestre com Carinho. Tô chegando, hein, gente? Com a graça de Deus e o carinho de vocês, juntos novamente pela Super Rádio do Brasil. A madrugada aqui é viva, sabe disso, né? 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Mais de 1.100 pessoas acompanhando agora a nossa transmissão. 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
1: Muito bem, tô aqui na Tupi com muito orgulho, com muito amor e anunciando a chegada de um novo dia. Olha aí, chegou, receba, passamos de ontem para hoje, já estamos vivendo uma quinta-feira, que é véspera de sexta, minha gente. Olha que beleza, hoje é Dia Internacional da Mulher Rural, dia do Educador Ambiental, dia do Consumo Consciente e também dia do Neurologista, além de dia do Mestre, dia do Professor, tá bom? É isso aí, um novo dia, uma nova chance pra gente ser feliz. Aproveite essa quinta-feira que está começando. Vamos até as duas com essa alegria aqui na Tupi e a sua companhia. Dá um like aí pra nossa transmissão e chama mais alguém pra ouvir também aqui a madrugada viva da Tupi. Avisa pelo rádio da cooperativa, bota no grupo do Zap, no grupo do Face, no grupo do Insta, chama geral. Programa Alexandre Ferreira já está no ar nessa quinta-feira 15 de outubro 2026.
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1: Oba, oba, bate-papo e boa música. A programação de hoje tem Elis Regina, tem Pixote, tem Carlos da Fé, tem Djavan, tem Grupo Raça e mais o que você quiser. Pede com jeitinho que a gente toca com carinho. Melhor da música, só saudade gostosa, música que toca o seu coração. É essa que eu quero tocar pra você aqui na Tupi, tá bom? Isso aí, tem Passarela do Amor? Claro, nosso ponto de encontro pra espantar solidão. Você tá sozinho aí? Tá sozinho? Quer encontrar um novo amor? Quer desencalhar? O rebocador da Tupi é poderoso. Vou desencalhar você. Esse rebocador desencalha qualquer um. A passarela do amor mais famosa do rádio brasileiro desde os tempos do Colio, saudoso Colifilho, aqui na Tupi. E é claro que tem o jornalismo, né? O jornalismo tá aí, trazendo informação pra você a todo instante. O que acontecer, você fica sabendo aqui na Tupi com o jornalismo comandado pela Márcia Pinho. E o nosso ouvinte repórter convocado, fundamental essa hora, né? Passou por um acidente aí, viu uma ocorrência, algo errado na sua região, já me avisa que eu conto pra geral, né? Passa a visão, passa o informe, manda um áudio, diz o que tá errado, o que tá acontecendo, que a gente conta pra todo mundo. Me ajuda aí a tomar conta da cidade. Ouvinte repórter é prioridade, manda um áudio pro nosso zap 98018-8880 e sinaliza que é Horti. Manda o áudio e escreve assim: ouvinte repórter, pronto, aí tem prioridade, vai pro ar. Me ajuda aí a tomar conta do Rio. Bom, e nós vamos reviver bons momentos, vamos viajar através da música. O seu lugar no rádio na madruga é aqui. Muito bem, hora de participação aqui da minha equipe, essa equipe bacana, essa equipe que me ajuda a fazer o programa Alexandre Ferreira, neste dia tão especial que é o dia do mestre, Natan Moreira. Como é que vai, Natan? Tudo bem? Bom dia.
2: Muito bom dia, Alexandre Ferreira, muito bom dia, Marlon Jordão, muito bom dia, Anderson Almeida, muito bom dia, querida família Tupi. E hoje é dia do mestre e eu tenho hoje mais uma autorização para puxar o seu saquinho.
1: Ah,
2: dia do mestre, quero desejar um feliz dia para você, você que
1: obrigado.
2: É o meu mestre, tanto na faculdade quanto de rádio, mas também todos os professores do Brasil,
1: isso
2: meu mestre aí. De luta, Jefferson Félix, os professores da escola, melhor dizendo, da faculdade da Coruja, onde sou. Um abraço para todos os professores.
1: Isso aí, a todos os professores, a nossa homenagem mais uma vez, né? Muito bem, ele tá aqui ao meu lado na produção e o Marlon Jordão está na mesa de áudio. Fala aí, Marlon, tudo bem? Bom dia.
3: Muito bom dia, professor Alexandre Ferreira. Muito bom dia para todos os nossos queridíssimos ouvintes. Muito bom dia pro Natan Moreira, pro Anderson. E mandar um para parabéns especial pra você, que é professor e mestre de tantas e tantas pessoas que já passaram, inclusive pela rádio, e pro Anderson Almeida também, que é um grande professor de química, física,
1: química, física, é verdade. Parabéns, Anderson.
3: Estamos aqui hoje, encontro de mestre.
1: Encontro de mestre.
2: Bem lembrado.
1: É isso aí. Muito bem. Bom, gente, vamos lá aqui para a nossa primeira atração de hoje, que é a resenha, né? A gente sempre tem uma resenha aqui no início do programa, e essa resenha é o seguinte: eu abro a minha rede social, Alexandre do Rádio. Se prepara, porque só aparece coisa doida, hein? Eu não sei por que o algoritmo me manda essas coisas doidas aqui, não sei saber. Aí, Alexandre do Rádio, segue lá, tá? Alexandre do Rádio no Instagram, vai lá e segue Alexandre do Rádio no Instagram, e aí eu vou subindo pra cima, arrastando pra cima aqui, vai aparecendo postagens e tal, eu vou lendo as notícias, e aí a gente vai comentando, tá combinado? Muito bem, vou lá, atenção, vou arrastar pra cima aqui, olha, ih, já começou com uma... sabe aquele assim, tapa de luva de pinica? Colocando você na real. Dói, mas você precisa saber.
2: Manda, manda.
1: Dói, mas você precisa saber. Dois pontos. Ninguém tem pena de você.
2: Ah.
1: Diploma não garante nada. Trabalhar cansa mesmo. O mercado é cruel. A responsabilidade é só sua. Seus pais vão envelhecer. Dinheiro resolve problema. Reclamar pode te deixar pobre. Ninguém te deve nada. Para com isso. E Deus faz milagre, mas você precisa fazer a sua parte.
3: Só lapada.
1: Não é lapada. Só lapada. Mas gostei, é forte, hein?
2: Começar o dia com
1: tem lapada. Muita gente que precisa ouvir isso. Tem muita gente que precisa ouvir. Vamos imprimir e botar ali naquela sala, cara?
3: Aquela sala não tem vinheta, não dá
1: não.
3: Nem pra denunciar.
1: Ai, ai, ai, arrasta pra cima, Alexandre Ferreira. Atenção, notícia, notícia. Um camarada pegou no flagra a mãe, o amante com a esposa dele. O corno, pegou lá. O amante com a esposa. Sabe onde eles foram se esconder? Subiram numa árvore e ficaram escondidinhos lá em cima.
3: As aves também traem.
1: É. Tentaram transformar a árvore num ninho de amor. Aí o corno não conversou. Foi na sala lá da garagem, lá da garagem de casa, pegou um machado e foi derrubar a árvore com os dois lá em cima. Começou a marretar a árvore. É, rapaz. Pegou no flagra, amante e esposa sobem árvore pra fugir, mas o marido pega o machado e derruba os dois.
3: Eu lembrei daquela piada que o Silvio Santos contava do cruzamento do pica-pau com quero. Quero.
1: O cruzamento do quero-quero com o pica-pau. Tem que ser na hora nem certa.
2: É, na hora nem certa. Eu me dei mal com o negócio de picolé. Falei hora errada.
3: É. Mas aí nesse caso a ordem não. Quero-quero com o pica-pau.
1: Não, na ordem certa fica como, Natan?
2: Por quê?
1: Quero-quero com o pica-pau.
2: Quero-quero
1: com
2: o pica-pau? É, isso aí eu vou ter que pensar melhor. Quero-quero com o pica-pau.
3: Tava lá nessa árvore aí.
1: Agora, se for o cruzamento do pica-pau com o quero-quero, aí já fica diferente.
3: Agora, o camarada, além de ser corno, ainda era lenhador.
1: Não, também tá na
2: também tá na mesma. É no mesmo. Parece que eu falo aqui agora.
1: Ai, ai, ai.
3: Além de ser corno, ele era lenhador.
1: Lenhador, ainda é.
3: O pau alheio.
1: Ele se deu ao
3: trabalho. Vizinho.
1: Imagina o trabalho que ele se deu.
3: De vizinho.
1: Cansou o braço pra. Cara. Vou te dizer, né? Tu perdi esse tempo?
2: Depende, né?
1: Eu deixava os dois lá em cima e ia embora e pronto, né?
3: Pra fechar a casa. Peroba ia lustrar. É, assim, pelo menos um corno bonito.
1: É isso aí. Quem gosta de botar muito apelido aqui na rádio é o
2: André Ribeiro.
1: André Ribeiro. Anderson Almeida também.
2: Anderson Almeida.
1: É rei dos apelidos aqui.
2: Não, mas ele tem um apelido também.
1: Ah,
2: não, sarcófago das carrapetas.
1: Ah, o sarcófago.
2: O sarcófago. Foi aí que eu ia te pegar ainda.
1: Das carrapetas. Quantos anos já te tupi, Anderson? 30?
2: Só 30. 30.
1: Só 30.
3: Ai, meu Deus. A rádio ainda era em preto e branco o som.
1: É.
2: Apertou a mão do Chateau.
1: A rádio ainda era em preto e branco. Bom, eu tô perguntando isso porque um camarada recebeu um apelido inusitado e vai ter que ser indenizado pela empresa. Porque ele recebeu o apelido dentro da empresa. E vai receber uma indenização. Uma construtora.
3: Um apelido aqui, eu quero um apelido.
1: Não, mas...
3: indenização eu quero.
1: É, não, mas aí tem que ser o apelido. Não é qualquer apelido que rende indenização. Esse de sarcófago, por exemplo, não. Não rende indenização.
2: O cara é camarada, né?
1: Porque, aliás, hoje em dia até é uma vantagem ser sarcófago, porque a experiência hoje faz a diferença.
2: Conta muito.
1: Conta muito. O apelido que botaram no funcionário lá da construtora foi Caga Prego.
2: Por quê?
1: Ué, porque ele devia entupir tudo que era vaso lá da tudo que é banheiro devia ser entupido pelo Caga Prego.
3: A pessoa que vai pro banheiro demora horas, é porque tá fazendo isso.
1: Tá cagando prego?
3: É, cada um que sai machuca, né?
1: É. Aí, resultado, de tanto chamarem ele de caga-pego, caga-pego, esqueceram até o nome dele, só chamavam pelo apelido. E aí, pronto.
2: Isso em festa de empresa.
1: Quando ele saiu, ele entrou na justiça e ganhou a indenização.
2: Tá certo.
1: Eu acho justo.
2: Justo.
1: Porque caga-prego é um apelido ruim.
2: Horrível.
1: É horrível.
3: Não é verdade? A juíza mandou pregar.
1: Imagina
3: a
1: sentença
3: no matar.
1: Você, Marlon, que é advogado, imagina um advogado defendendo a causa. Não, porque o meu. Data velha. O meu cliente era chamado de caga-prego na frente de todos os colegas de trabalho.
3: Extremamente vexatório. Depende do que ele fazia nesse trabalho. Também isso influi muito. Dependendo do que ele faz,
1: fica mais legal. E eu acho que essa empresa precisa melhorar os banheiros também, né? Porque também, porra, aí não dá. Tem gente que tem prisão de ventre e aí top mesmo, né? Ih, mas que assunto ruim, hein? Vamos passar de número 2 para número 1?
3: E provavelmente quem botou o apelido de caga-prego foi o rei da fila, aquele que ficava do lado de fora batendo na porta.
1: Foi o...
3: Vai demorar?
1: Foi o frouxo. Foi o seu frouxo. Ai, cada uma, hein, ô? Aqui, atenção. Passamos aí do número 2 para o número 1. Homem rouba amostra de urina de um hospital para passar num teste antidrogas. Ele tinha que fazer um teste antidrogas, cada vez mais comum, né? Nas empresas, na hora de contratar.
3: Pra habilitação agora.
1: Habilitação. Né? Aí ele disse: meu Deus, eu uso droga, eu não vou passar esse teste. Então, já sei. Vou roubar uma amostra de urina no laboratório, no hospital, porque aí eu passo no exame. Tu sabe o que aconteceu?
3: Ele roubou de homem, pelo menos.
1: Ele foi, mas ó, matou a charada. Ele foi reprovado porque o laboratório constatou que ele estava grávido.
2: Vem pra roubar o camarada.
1: Mas é um imbecil. Isso é muita droga na cabeça. Muita droga na cabeça, virou um
2: desmiolado.
1: Ele, na hora de roubar o exame, não se preocupou.
3: O senhor, porque o senhor tá com 9 meses de gravidez. Sair de licença maternidade.
1: O senhor sabe quem é o senhor sabe quem é o pai, quem é a mãe. Meu Deus, que imbecil, não. Ai, ai, ai, tem gente que pede, né? Tem gente que pede. Onde é que foi isso? Em Tampa, na Flórida.
3: Sabe que
1: um homem
3: ficou grávido, né?
1: Hein?
3: Sabe por que ele ficou grávido?
1: É, pois é.
3: Drogado não tem dono, né?
1: Vai ver, foi isso, né? Ele foi dormir e acordou grávido.
3: Dormiu na praça? Isso é bonito na música.
1: É verdade, isso é uma grande verdade. Isso é profundo, hein? Dormir na praça é bom assim na música, mas na realidade é triste. Que o cachorro passa, a mija em cima, né? O boi lambe, o outro velho de bêbado não tem dono.
2: Pode ficar sem twin.
1: Ainda pegou um guarda bonzinho, né? Porque em vez de sair logo dando porrada, ainda travou um diálogo com o cidadão que estava dormindo na praça. Mas é isso, o homem tentou enganar o teste antidrogas da empresa onde ele trabalhava e acabou sendo desmascarado porque o teste revelou que ele estava grávido. Que doideira, cada uma que a gente escuta, hein, ô?
3: Agora vai ter que ir pro ratinho descobrir
1: quem
3: é o pai.
1: Meu Deus, vai fazer teste de DNA. Vem aí o verão. Você sabe que uma famosa marca de chinelos inventou um chinelo que você bota no freezer, depois vai usando o chinelo, tira do freezer, vai usando o chinelo, você fica com a sensação de frescor. O chinelo vai ao freezer e mantém a sensação de frio por até 30 minutos. Agora eu pergunto, qual a utilidade disso? Porque você vai ter que a cada 30 minutos meter o chinelo no congelador?
2: Sujo ainda?
3: Isso é terrível.
1: Que coisa nojenta.
3: Porque existe aquela lenda, que não é lenda exatamente, mas que a gente traz desde criança, que botar o pé no frio é da gripe. Aí a empresa vai acabar com isso, uma coisa tão importante, tão afetiva que nós temos. A gente lembra da nossa mamãe, não pisa no frio, vai ficar.
2: Não fica descalço.
1: Fica descalço, é verdade.
3: Pé no chinelo congelado.
1: É, e aí tá, você começa a usar o chinelo, meia hora depois vai ser o quê? Ih, tá quente, tem que botar de novo no freezer. De 30 em 30 minutos?
3: Aí você tá lá no barzinho tomando uma Coca-Cola, o vizinho. Ô, professor Alexandre, me presta teu chinelo pra eu botar no meu copo, que
1: o copo é meio quente. Que nojo. É um assunto nojento.
2: É um detalhe, a galera não conhece Bangu e Bom Sucesso no verão. É. Que é terrível, 5 horas da tarde, 3 horas da tarde, é um calor infernal.
1: E olha, não vai ser barato não, que é daquela marca que tem 3 tracinhos assim. É. Não vai ser barato não.
2: 3 tracinhos?
1: É.
3: Qual é essa marca? Eu não sei.
1: Aquela sim.
2: 3 tracinhos. 3 tracinhos,
1: que tem 3 tracinhos, já do... sabe qual é?
3: Não.
1: Começa com a letra A e termina com letra S. Começa com A, no meio tem D e no final tem DAS.
2: A Bibas.
1: É.
2: As Bibas.
3: Eu só conheço aquela que A vai lá.
1: Muito bem, nossa resenha de hoje. Amanhã tem rios, amanhã tem os áudios mais engraçados da internet. Pergunte a Tupi Responde, qual o tema de hoje, meu querido Natan Moreira?
2: Alexandre Ferreira, a gente vai responder a Isabelle da Gávea, que pergunta,
1: Isabelle.
2: Afinal, por que a torcida do Flamengo é tão grande?
1: Mas isso é pergunta que se faz.
2: Ué. E eu sou vascaíno, vou ter que responder isso, imagina eu. Tem culpa eu?
1: Por que que a torcida do Flamengo é tão grande?
2: É tão grande.
1: Aliás, tinha gente que sustentava que isso era um mito, que a do Corinthians era maior, mas foi feita uma estatística e o Flamengo liderou realmente.
2: Eu como Vasco,
1: estatística?
2: Eu como vascaíno tenho que tomar cuidado.
1: Você como Vasco, como Fluminense,
2: não, calma
1: como
2: aí.
1: Que for. Mas não você é tem que falar a real, eu quero dados da pesquisa.
2: Eu vou dar.
1: Isso,
2: dar,
1: então a gente aguarda pra você dar direitinho.
3: Você foi conferir mesmo lá o negócio do flamenguista pra ver se é maior mesmo?
2: Não, calma aí, mano. Chega devagar, não fala isso não.
1: A maior é do Flamengo. Ô Marlon Jordão, tem sucessos eternos hoje ou cancelaram, hein?
3: Tem sucessos eternos hoje.
1: Com quem vai ser? Com quem vai ser?
3: Incrível. Pede pra ele sair de perto da janela, se vê, senão vem alguém voando de paraquedas.
1: Cair em cima dele.
3: Já
1: sei quem é. É o Biafra? Aniversário dele hoje.
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1: 69.
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1: ele não envelhece, o Biafra. Impressionante, hein?

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0: vez eu fiz um programa inesquecível com ele, entrevistei ele várias vezes, desde os anos 80 na Manchete, né? Mas eu fiz um programa com ele no Campo de São Bento, ao vivo, lá direto do Campo de São Bento, com ele participando, cara, que show, ao vivo, ele violão, sabe? Foi muito legal, muito bacana.
1: Gosto muito.
0: Atendeu todo mundo com simpatia, com alegria, Biafra! Aqui, ó, não é só o Sérgio Luiz que trabalha de madrugada, não, eu também trabalho. Se quiser vir um dia aqui, tiver fazendo nada de bobeira de madruga, vem aqui, mas comigo tem que ser ao vivo, não dá pra vir de manhã gravar comigo, não, tem que ser ao vivo aqui, qualquer madrugada que você quiser.
1: Tá bom? E a gente paga o pedágio de Niterói pro Rio.
0: Ah, eu pago o Uber, pago o Uber.

0: causa dessa música. Daqui a pouquinho, não perca Biafra, na madrugada mais animada, mais informativa, a madrugada mais conectada do rádio.
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1: E vamos saber a previsão do tempo. Como é que fica o tempo no Rio de Janeiro nessa quinta-feira, véspera de sexta, hein, o Natan Moreira?
2: Alexandre Ferreira, a previsão do tempo para esta quinta-feira é de céu nublado, com pancadas de chuva isoladas a qualquer momento. Os ventos devem atingir intensidade moderada e a temperatura vai ficar estável. A máxima prevista é de 29 graus e a mínima 20 graus, repetindo, máxima de 29 graus e mínima de 20 graus.
1: Muito bem, então quinta-feira, pancadas isoladas de chuva no Rio de Janeiro. Olha, estão anunciando essa chuva já há um tempo, né? Mas ela não tem vindo. São Paulo passou um perrengue aí com chuva nesse finalzinho de quarta-feira, que alagou muitas ruas, muitos bairros aí, né? O Rio de Janeiro está sendo poupado por enquanto, graças a Deus. Não falta aviso aí, né? Tomara que não venha para cá, mas enfim. Bom, vamos lá, ao longo do programa a gente vai atualizando as informações da cidade, qualquer coisa me avisa aqui, tá bom? Manda informação aqui pro zap da Tupi 980-18-8880. Agora 00h29, vamos aos costumes que aqui tem regulamento, vamos abrir espaço no seu rádio para a saúde.

tente outra vez, sempre é tempo. Lute aí pela sua felicidade, pode contar com a gente aqui sempre, tá? Seu amigo de toda madrugada tá aqui pra acompanhar você aí. É, eu sei que não é fácil não, né? Não é fácil não, a madrugada é para os fortes, meus guerreiros da madruga. Olha aqui, já eu tô de volta com a nossa pesquisa de hoje. Eu vou colocar muitos áudios hoje aqui da pesquisa, homenageando os professores. Então a pergunta é, qual professor marcou a sua vida e por quê? Quem você quer homenagear no Dia do Mestre? Manda o seu áudio pro Zap da Tupi, a gente coloca no ar já no nosso bate-papo. Agora 12:35.

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11: Fala comigo, hoje o bate-papo é o dia do mestre, dia do professor, ao mestre com carinho. Você manda sua mensagem, fala aí qual professor que marcou a sua história e a gente põe no ar aqui a sua mensagem, tá bom? Muito bem, vamos lá. Alexandre, o mestre que marcou muito a minha infância foi a Maria Helena Lopes Ferreira. No colégio que eu estudei, fiz o primário, fiz todos os meus cursos, e o professor de matemática da quarta série ginasial, que era Neuci Ferreira Mariano, ele era um professor de matemática do colégio onde 1953, é isso? Não esqueço, papapá, tive ótimos professores. Maria Helena Lopes Ferreira, valeu Maria Helena, um abraço para você e para os professores que você citou aí. Alexandre, professor que mais me marcou e levo hoje para a vida foi o mestre Daniel, da Escola Profissionalizante ETPC, em Volta Redonda, anos 1988, onde estudávamos de 1 da tarde às 10 da noite. E antes o estágio pela manhã, numa siderúrgica da cidade. Bacana. Mauro Aloísio, de Volta Redonda. Galera, lembrando os professores. Carlinhos Lobato, de Arataca, na Bahia. Estou aqui ligado na melhor. Alexandre, queria homenagear minha mãe professora, Gessi Lobato. Também dedicou 32 anos à educação aqui na minha cidade. Bacana. É o Carlinhos Lobato para a professora Gessi Lobato. Vamos de áudio, vamos de áudio. Põe no ar aí, o povo fala.
12: Bom dia, Alexandre Ferreira e sua equipe Corte Real. Bom dia, Natan. Muito bom dia, Marlon. Meu amigo Anderson Almeida, Valmir de Belford Roxo. Alexandre Ferreira, nós temos que agradecer primeiramente a Deus.
11: Isso aí.
12: Né? Por ter dado você o dom do conhecimento para tão somente ensinar aquelas pessoas que precisam aprender, que precisam levar a vida profissionalmente, né? Uhum. Nesse mundo tão difícil de se viver, e você foi honrado por Deus, com inteligência, com sabedoria, comprometimento e responsabilidade. Então, nada mais justo de nós aplaudirmos você pelo seu dia, não apenas nesse dia, não a data que foi dada pelo calendário brasileiro, né? Mas mundial, isso, talvez, mas sim para que você seja homenageado todos os dias pela sua importância para nós. Grande abraço, seu fã, Valmir de Belford Roxo.
11: Valeu, Valmir. Professor que é respeito, né? E o respeito tem que ser todo dia. Não adianta chegar com a maçã e a flor aí no dia do mestre e depois o resto do ano todo tratar mal o professor, né? Não respeitar. É isso aí. Ricardo de Petrópolis informando que chove moderadamente nos bairros Castelânia e Alto da Serra, com raios e trovões. Obrigado pela informação, Ricardo. Galera de Petrópolis, um abraço. Alexandre Ferreira, parabéns pelo Dia dos Professores. Eu também sou professor de Filosofia e Sociologia. Adilson Paulino, de Santa Luz do Piauí. Parabéns, professor. Parabéns, parabéns para você também. Quem mais aqui? Vamos lá, papapá. Bom dia, Alexandre Ferreira e equipe. Sou fã do Biafra. Adoro a voz dele. Parabéns ao Biafra. E eu queria ouvir Sonho de Ícaro. É a Elizabeth de Copacabana. Mais um áudio aí, vamos ouvir. O povo fala.
13: Alô, Super Rádio Tupi, alô, Alexandre Ferreira, aqui é o Rodrigo de São Passo, desde já. Feliz Dia dos Mestres para o Alexandre Ferreira, para todos os professores do Brasil e do mundo, todos os mestres com carinho, sempre com carinho. E a todos os mestres da Super Rádio Tupi, porque trabalhar na Rádio Tupi tem que ser mestre. Todos dos faxineiros aos locutores são pra lá de mestre. Parabéns, beijo, abraço. Sucesso para todos vocês. Tchau, tchau.
11: Valeu, tchau, tchau. Obrigado aí. É, sempre tem. Eu só tem fera aqui, né? Só tem fera. Só tem professor mesmo. Aliás, a Tupi é uma escola, né? A Tupi é uma escola. Quantas pessoas que estão aí formadas que aprenderam aqui. Eu, por exemplo, fui estagiário aqui quase 2 anos. Em 1982, e eu considero a Tupi a minha escola, entendeu? De jornalismo, de rádio jornalismo, o grande Arthur Antônio, Marina Vereza, Orestes Bastos, enfim, uma turma boa, Luiz Orlando, a galera que trabalhava aqui, a Thalita Cavalcante, o Roberto Feres, rapaz, olha, muita gente boa, o Ricardo Campelo. Ensinar é deixar marcas que o tempo não apaga. Agradeço a professora Otalice, que me alfabetizou nos anos 70. Minha gratidão. E a você também, Alexandre. Parabéns, Elizabeth de Madureira. Muito obrigado. Alexandre, bom dia, parabéns. Professor, que Jesus abençoe. Joana de Itaguaí, valeu, obrigado. Para nós, professores, que nosso dia seja de muita felicidade, saúde e paz. Feliz dia dos professores. Jucinéia Hart, parabéns, professor. Um beijo. Alexandre, quero deixar um abraço a todos os professores, em especial você. Beijos, Léa e Padre Miguel. Muito obrigado, Léa. Vai lá, mais um áudio. Vai lá, o povo fala.
14: Bom dia, Alexandre Ferreira. Aqui é o Manuel da Paguna, né? Bom dia aí para sua equipe também, que eu acho sua equipe muito legal. E festeje seu dia também, porque você é professor e um grande apresentador também de rádio. Em relação assim a um professor que eu tenha gostado muito, né, eu tenho realmente uma pessoa que me marcou. Quem? O nome dela era Dona Maria Elisa.
11: Dona Maria Elisa.
14: Cara, ela era legal, tinha umas perninhas tortas, mas o pessoal às vezes ria dela, mas ela era legal. Agora ela tinha uma autoridade muito grande. Se alguém começasse a fazer bagunça ou qualquer coisa, ela só dizia assim: boneco, cala a boca. Aí qualquer coisa, se continuasse, boneco, pra fora de sala.
11: Boneco, boneco.
14: Era muito divertido também, assim, né, essa parte. E agora eu tive um professor muito chato nessa época toda, até eu fiz até terminando o segundo grau, não fiz, tentei faculdade, não passei, acabei me acomodando, mas enfim, aí até o término do meu segundo grau, eu só tive aí sim um professor que era chato, ninguém gostava dele, que era um professor de desenho, muito chato
11: mesmo.
14: Desenho?
11: Rapaz de desenho, ainda bem que não falou o nome, né? Porque a gente hoje só vai homenagear, né? Não. Então, outro dia a gente faz a eleição dos professores chatos. Hoje é só pra homenagear. Mas se a gente fosse escolher um animal pra ser o nome da nossa equipe, ele falou assim: é a sua equipe, é a sua equipe. Se fôssemos escolher um bicho, poderia ser cão? Aí a nossa equipe seria a equipe cão. Equipe Cão, Equipe Cão é um bom nome. Você demorou pra entender o Equipe Cão? Pô, brincadeira. Alexandre, quero homenagear um grande mestre, Ivan Cavalcante Proença, me preparou para passar para a Faculdade de Letras e me tornar professora. Bel do Centro, Bel, um beijo, parabéns para você também, minha professora, Bel do Centro. Alexandre, meu professor foi Alexandre Ferreira, aprendi a fazer locução ouvindo Alexandre Ferreira. Feliz dia dos professores. Alex, campista, locutor de Penha, um abraço Alex, obrigado aí pelo carinho. Alexandre, parabéns para nós, professores, educadores, pelo nosso dia. Parabéns, professor Renato. Um abraço aí. Tem mais áudio? Bota no ar. O povo fala. 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
15: Boa madrugada. Boa. Alexandre Ferreira e família Tupi. Amo vocês. Quero desejar parabéns pelo seu dia.
11: Muito obrigado.
15: Tudo de bom. E também desejar um feliz dia dos professores para uma das melhores professoras que eu conheço, minha irmã Bianca de Realengo. Muitos beijos para vocês, amo. Valeu. Todos vocês. Janaína de Mesquita.
11: Valeu, Janaína. A Renilde Lopes está mandando boa madrugada para todos vocês aí, parabéns pelo dia do professor, muito obrigado. Também o Cláudio de Coelho Neto, da padaria Getúlio no Meia, parabéns pelo dia dos professores, a todos os mestres. Alexandre, bom dia, meu amor. Alguém que está muito apaixonada por você, meu gordinho gostoso. Se puder, toca pra mim Roupa Nova, Força do Amor. Ofereço pra você, lindo, morena das coxas grossas de Campos, Rio de Janeiro.
16: É. Não, mas se bem que você tá dando uma emagrecida, né? Tá ficando parecendo um... Tá com ovo lá, quase um boneco de Olinda já.
11: Boneco de Olinda, eu vou te mostrar.
16: Não, calma aí.
11: Qual é o boneco?
16: Você tá ficando magrinho já, fitness.
11: Eu emagreci 3 quilos.
16: Aí, ó. Já é uma evolução.
11: É só o começo. É só o começo. Mês que vem serão mais 3, e depois mais 3, e depois... Aí para, né? Chega, porque também se eu perder 9 quilos, já tá de bom... tamanho, porque se emagrecer muito, fica cabeçudo e fica parecendo realmente o boneco de Olinda.
16: Boneco de Olinda.
11: E... ou então aqueles bonecos de posto. Né? Não, e fica com cara de doente, a pessoa, né? A pessoa que é mais fofa. O meu biotipo é mais gordinho mesmo. Então, se eu emagrecer demais, eu fico com cara de doente, não quero. E tem uma coisa também, as pelancas caem. Eu já vou te alertando pra isso, viu?
16: Não, tô tentando entrar em forma. Tentando.
11: É, antes que seja tarde, depois a pele já esteja tão esticada que vai ficar.
16: Ah, é só a pelanca que cai?
11: A pelanca. Ah. A idade faz a pelanca cair.
16: Entendi.
11: É. Muito bem, já tem mais bate-papo, tá bom? Aqui é bate-papo e boa música. Manda aí a sua mensagem. Enquanto isso, a gente ouve mais um clássico. Elis Regina canta: Upa, neguinho, upa! Meia-noite e 53.

que saudade da Pimentinha, Elis Regina. Galera do YouTube, aquele like aí pra mim, fortalece a nossa live aí. Programa Alexandre Ferreira, 15 do 10. Clica na mãozinha com o dedinho pra cima aí. Boa noite a todos. Sou professora de inglês, parabéns a todos os professores. Lilia Mello, parabéns a você também, professora. Congratulations. Dilza Calheiros, bom dia, Alexandre Ferreira, parabéns pelo dia do professor. Obrigado, Dilza. Quem mais aqui? Hoje tem Mengão, campeão da Libertadores. Daqui a pouco a gente vai voltar a falar de Fluminense, vamos falar do Flamengo também. Logo mais tem Flamengo, né? O Bala, logo mais tem Flamengo. Marcelo Pereira, sou noturno igual a você, valeu Marcelo. Alexandre, sou seu fã, obrigado Marcelo. Sônia Matos Moura, bom dia Alexandre Ferreira e todos os ouvintes, valeu. Valdir do Algodão Doce, Super Rádio Tupi, primeiro lugar em todos os lugares, valeu, que continue assim, a madrugada mais ouvida do rádio brasileiro, viu? Vini Santos, eu dormi na praça em Pernambuco, não sabia que caixa eletrônico lá encerrava cedo. Aí eu fiquei sem dinheiro, dormi na praça em frente ao banco até de manhã com as malas de viagem assim que cheguei. Olha aí, cara. Ai, ai. O Marlon está com as pregas frouxas, diz o Vini Santos. Que isso? Bom dia, Alexandre Ferreira, equipe da Tupi, ouvintes. Desejo ótima quinta-feira a todos. Abraços aí do João Batista Miranda de Caculé, na Bahia. Ledinha Dantas, parabéns, mestre. Sempre ligadinha, muito obrigado. Parabéns, mestre, adoro seu programa, o melhor programa, nota mil. Marieta, valeu, Marieta. Maria Cristina, parabéns pelo seu dia, professor Alexandre, que as forças supremas sempre te abençoem. Um abraço, ouvinte Cristina Negreiros, Barracão, São Gonçalo, um abraço. Alexandre, o programa é o melhor da madrugada, Deus abençoe. Rosângela Lopes, muito obrigado. Galera do YouTube também deixando comentários aqui. Agora meia-noite e 56, não sai daí que eu volto já. Alexandre Ferreira.

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6: Muito bem, vamos abraçar aqui o pessoal de Alfenas, Minas Gerais, Caucaia, no Ceará, Ilha Solteira, em São Paulo, e Parintins, no Amazonas, cidades que fazem aniversário hoje. Parabéns, tem ouvintes da Tupi em todas essas cidades, né? A pergunta de hoje, seu Natan, é a seguinte, é a Isabelle da Gávea que perguntou: afinal, por que a torcida do Flamengo é tão grande? Você acha grande também?
7: Pois é, Alexandre Ferreira, eu acho grande, mas assim, o seguinente...
6: É a maior?
7: Eu não vou conseguir te dar exatidão.
6: Ah.
7: Pelo menos, não nesse pergunte.
6: Ah, é?
7: Por isso, eu tenho alguém mais experiente pra falar sobre isso.
6: Quem?
7: Ah, quem?
6: Marcos Coelho.
7: Quem?
6: Bruno Laude! Tá magrinho, Bruno Laude! Trouxe uma maçã, Bruno Laude. Pô, obrigado, senta aí. Senta aí. É verdade que o... Tudo bem, Bruno? Animadinho?
8: Animadaço, mestre.
6: Mas tá bonito aí, magrinho. Olha só. Veio metade do Bruno só. Aí, cara de saudável, bom, gostei, gostei.
8: Graças a Deus, né, mestre?
6: Agora, o Bruno, é verdade que a torcida do Flamengo é a maior do Brasil?
8: É lógico que é a maior do Brasil, professor.
6: E fala com a família Tupi, fala com a família Tupi que está com saudade de você.
8: Falar, boa.
7: Muita saudade.
8: Bom dia, família Tupi, bom dia, Anderson Almeida. O AA, o querido AA. Pô, que tantas piadas eu fiz aí nos corredores da rádio com a idade do nosso Anderson Almeida.
6: É o sarcófago.
7: Sarcófago das carrapetas. É,
8: mas, pô, que isso? É um jovem de. Do século passado.
6: Da terceira idade. É.
8: Realmente do século
6: passado.
8: Tu já
6: passado, tá na terceira idade, 20. Anderson? 5'6"?
8: Ah, tá 29.
6: Faltam 4 anos pra pegar o cartão, pô. É.
8: Mas ó, não, é brincadeira, eu só sacaneava ele com a idade porque ele dizia que tinha 30 anos.
6: É isso aí. Então, mas vem cá, por que que é tão grande a torcida do Flamengo, Bruno Laude?
8: Vamos lá, professor. Foi uma jogada de marketing na década de 1930 do então presidente do clube, José Bastos Padilha, e ele resolveu ousar em não focar especificamente nos títulos, mas numa maneira de tornar o Rubro Negro o primeiro clube nacional aqui do país.
6: 1930, gente.
8: É, nem tinha marketing naquela época, né? O cara já tava vislumbrando um negócio que veio 100 anos depois, né, quase, né? Enquanto outros clubes se sustentavam apenas nos sócios, o dirigente da Gávea vislumbrou os movimentos das arquibancadas abertas ao público. E, além disso, ele promoveu concurso nas escolas, onde as crianças criavam slogans, como Uma Vez Flamengo, Flamengo Até Morrer, que está até no hino
6: As crianças criaram esse slogan nas escolas públicas.
8: Exatamente.
6: Uma vez Flamengo, Flamengo até morrer. Exatamente. E aí, pronto, virou parte do hino.
8: Virou parte do hino.
6: Outras frases que eles inventaram.
8: Flamengo, time da pátria, o Flamengo é o Brasil.
6: Foi um concurso,
8: Exatamente.
6: Bacana isso.
8: Mas o grande boom, pessoa, foi nas ondas da rádio.
6: Ah.
8: E como o Rio de Janeiro era a capital do Brasil, além das notícias, o futebol era transmitido para todas as cidades do norte, nordeste, centro-oeste, por aí vai, né?
6: Isso
8: pela
6: aí.
8: Rádio Nacional e por aqui também.
6: Pela Rádio Tupi também, depois Tupi. Pela Rádio Globo, as grandes rádios do Rio de Janeiro, transmitindo futebol para o Brasil inteiro, e aí por isso que hoje você tem torcedor do Flamengo em todas as partes do país.
8: Exatamente. Isso tudo aliado a um time vencedor com o Leônidas da Silva, como a estrela da companhia, fez o clube de regatas do Flamengo ser tão popular. Além disso, o clube, né, investiu em esportes olímpicos, contratando Gazela Negra, que foi uma grande atleta, né? Ela era do atletismo e manteve essas grandes atuações também com o time de futebol.
6: Muito bem, bacana. Isso aí, a história do Flamengo e por que que o Flamengo tem a maior torcida. É graças um pouco também ao rádio e a essas ações aí nas escolas públicas para criarem, os alunos criarem frases comemorativas pro Flamengo, e aí a garotada começou a torcer pelo Flamengo.
8: Galera, essa é
6: bacana. Gostei da história, o Natan Moreira. Que nota hoje você vai substituir o Perlingeiro? Que nota Bruno Laude merece?
7: Bruno Laude, 10.
8: Epa, que isso?
6: Mas faz igual o Perlingeiro.
7: Aí tá difícil.
6: Faz igual o Perlingeiro. 10, nota 10.
7: Nota 10.
8: Aê, que isso? Temos até o cara agora, rapaz. Assunto demais.
6: Muito bem, que bom, Bruno, obrigado, hein, ó. Vamos tirar depois uma foto pra botar na rede social, a maçã. A maçã do professor.
8: Não é da bruxa malvada, não, essa daí.
6: Será, hein?
7: Aí você não acha que é
6: o produtor, né? Tem que provar antes pra ver se tem. Se tá envenenada.
8: Maçã
6: que
8: da
6: maçã da Eva. Que maçã da Eva, viadão? Ai, ai. Manda sua pergunta aí que a gente sempre aprende alguma coisa. 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
6: Na Tupi tem alegria, na Tupi tem emoção, na Tupi tem informação. Tá na hora de saber agora o que é notícia. Natan Moreira.
7: Uma ação de distribuição e troca gratuita de mochilas de entrega, conhecidas como bags, do iFood, terminou em confusão nesta quarta-feira na Barra da Tijuca, zona sudoeste do Rio. O tumulto aconteceu na Avenida General Felicíssimo, na altura do Parque das Rosas. Segundo relatos, o tumulto começou após circular a informação de que não haveria mochilas gratuitas suficientes para todos os entregadores presentes. Diante da situação, equipes do Batalhão do Recreio dos Bandeirantes foram acionadas para controlar a confusão. Em nota, o iFood repudiou qualquer tipo de violência e reforçou o compromisso com a segurança e a integridade de entregadores e equipes. Um homem suspeito de estuprar, agredir e manter a ex-companheira em cárcere privado na Vila Kennedy, zona oeste do Rio, foi preso nesta quarta-feira por policiais da Delegacia de Atendimento à Mulher de Campo Grande. Ele foi localizado na Avenida Brasil. De acordo com as investigações, o crime aconteceu na última sexta-feira. Contra o homem, foi cumprido um mandado de prisão. Ele segue preso à disposição da justiça. O governo do estado e a prefeitura do Rio transferiram o feriado do Dia do Servidor Público, originalmente celebrado em 28 de outubro, para o dia 30 do mesmo mês. As medidas foram divulgadas no Diário Oficial nesta quarta-feira para garantir um feriadão de 4 dias de descanso, incluindo o fim de semana. Com a mudança, o expediente nas repartições estaduais e municipais será normal na quarta-feira, dia 28 de outubro, e o ponto facultativo será na sexta-feira, dia 30.
6: Aí o feriado fica sendo 30 sexta, 31 no sábado, 1º no domingo e o dia 2 de novembro, que é finados na segunda-feira, 4 dias aí para o servidor público, emendando com o feriado do Dia do Servidor. Temos loteria esportiva aí? Não, temos loteria o quê? Mega Sena?
7: Mega Sena.
6: Ih, rapaz, tava acumuladaça, saiu, é?
7: Pois é, Alexandre, o concurso 3070 que ocorreu nesta quarta-feira teve as dezenas sorteadas. 19, 27, 29, 43, 54 e 60, repetindo. 19, 27, 29, 43, 54 e 60. O próximo sorteio é no domingo. Quem acertar as 6 dezenas da Mega Sena vai ganhar um prêmio acumuladaço em 170 milhões
6: Nossa,
7: de reais.
6: 170 milhões de reais o próximo sorteio da Mega, hein? Agora o Pedro Gadelha, bairro do Catete, na Zona Sul, vai receber serviço de limpeza urbana da Prefeitura. Oi, Pedro, bom dia.
10: Muito bom dia, Alexandre Ferreira e família Tupi. A Subprefeitura da Zona Sul iniciou nesta quarta-feira uma nova etapa do projeto Corredores de Excelência no bairro do Catete. A ação irá realizar trabalhos de zeladoria urbana com equipes de diferentes órgãos municipais em toda a extensão da rua Arthur Bernardes, com previsão de término até sexta-feira. Entre os serviços previstos estão limpezas das vias, desobstrução de ralos, fiscalização contra estacionamento irregular, poda de árvores, manutenção da iluminação pública e reparos de conservação. O cronograma do Corredores de Excelência atende diferentes bairros da Zona Sul ao longo do ano, alternando entre endereços. Na semana passada, o programa esteve na rua Felipe de Oliveira, em Copacabana. As ruas são escolhidas com base nas solicitações feitas pela população por meio da Central 1746. De volta com você, Alexandre.
6: Muito bem, obrigado. Ligado na Tupi, você sabe de tudo primeiro.
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6: Muito bem, vamos lá aqui, gente, olha aí, aqui ó, Bruno, bom dia, você tá lindo, diz a Nazaré de São Gonçalo, parabéns Alexandre e sua equipe, valeu, muito obrigado. Elizabeth de Copacabana também, desejando feliz dia, valeu, muito obrigado. Aqui dizendo bom dia ao Sérgio, alô Sérgio, um abraço. Bom dia para você também. Quem mais mandou mensagem aqui? Bom dia, Alexandre. Parabéns pelo dia. Parabéns a todos os professores. Alexandre de São José dos Campos, meu xará. Ângela Maria do Meyer, parabéns pelo dia de hoje. Professor Alexandre, que Deus lhe dê muita saúde e felicidade. Muito obrigado. Parabéns pelo dia do mestre Alexandre. Aqui em casa somos professores também. Eu de biologia, meu marido de matemática. O apelido dele é Professor Bizu, porque ele sempre dava um bizu para os alunos. Lembro do carinho da minha primeira professora, Dona Odisseia, que me alfabetizou. Tive muita sorte pelo meu tempo que estudei, só tive ótimos professores. Silvia e Eduardo Mota, de Duque de Caxias, parabéns aos dois aí pelo dia do professor. Quem mais? Alexandre, parabéns, feliz dia do professor. Forte abraço do Jorge Baloeiro. A madrugada é para os fortes. Torcida organizada, Falange Rubro-Negra. Um abraço para vocês aí. Estamos falando do Flamengo hoje também aqui, viu? Alexandre, excelente programa para você. Desejo a todos os professores parabéns pelo dia, especialmente os meus queridos e eternos professores do meu coração. Professora Carla Gabriela, Aparecida Cristiane, Suzana Sá. Se possível, toca Gonzaguinho, que é o que é, dedica a todos eles, Jonathan Ribeiro, do Complexo da Maré. Valeu, um abraço aí pra vocês. Já já tem mais mensagem e tem também a sua participação em áudio, tá bom? Agora 1h15 na Tupi, vamos de Pixote na Madrugada Viva. Dá um sorriso pra mim aí, galera. Madrugada Viva da Tupi, até as 2, hein? Bate-papo e boa música.

0: pesquisa dessa? O que é que provoca erupção em você? É uma boa pesquisa isso, hein? O que provoca erupção em você? Ah, vai ser bom. Uma sexta-feira dessa a gente vai fazer. Em breve a Alexa será convidada nossa. Já estamos organizando lá com os americanos para que ela venha participar do programa. Não é isso? Então, Alexa, em breve, minha convidada aqui para eu entrevistar durante o programa. Tá certo? Muito bem. Já já tem homenagem pro Biafra, o aniversariante do dia. Biafra completando 6.9, hein? Com corpinho de 68. Já já, Biafra aqui na Tupi. Agora 1:20.
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0: A Tupi volta a falar de futebol, futebol é na Tupi. Vamos começar com o Fluminense. Notícias do tricolor que jogou essa noite. Sérgio Guimarães acompanhou tudo de perto. Alô, Sérgio, bom dia.
2: Muito bom dia, Alexandre Ferreira. E o time do Fluminense no primeiro jogo da semifinal da Libertadores no Maracanã, com público de quase 70 mil pessoas presentes, acabou perdendo de 2-1 para a equipe do Palmeiras, mas no finalzinho, nos acréscimos, o garoto Wesley Natan, de apenas 18 anos, fez um gol que deixa o Fluminense vivo para a partida de volta no dia 21, que será realizada no estádio Nubank Park do Palmeiras. O Palmeiras joga pelo empate, o Fluminense terá que se classificar direto se vencer por diferença de 2 gols. Um gol de diferença leva a partida para os pênaltis. No final de semana, o Fluminense joga contra o Santos no Maracanã pelo Campeonato Brasileiro. Sérgio Guimarães para o programa Alexandre Ferreira. Flamengo!
0: Hoje tem Flamengo. Vamos chamar o Wellington Campos. Informações do Mengão. Alô, Wellington, bom dia.
3: Muito bom dia, meu querido Alexandre Ferreira. Bom dia, amigos da Super Rádio Tupi. E a bola vai rolar nesta quinta-feira para o Flamengo na Libertadores, pegando o Estudiantes em La Plata, na Argentina. É sempre um jogo complicado, mas o Flamengo vai buscar um resultado positivo e mais uma vez chegar numa final de Libertadores da América. Decide em casa quinta-feira a sua classificação. O Bruno Henrique vai entrar na vaga do atacante Pedro, que não passa por um grande momento. Com o Jorginho suspenso, Saúl entra no meio-campo. Rossi, Emerson Royal, Léo Ortiz, Léo Pereira e Alexandro, Eric Pulgar, Saúl e Lucas Paquetá, Carrascal, Bruno Henrique e Samuel Lino. É essa a escalação do Flamengo. Tá certo, Alexandre. Do Departamento de Esportes, o Wellington Campos para o programaço do Alexandre Ferreira.
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0: Sucessos eternos, sempre uma homenagem. Hoje tem bolo, vamos comer esse bolo, né? Tá aniversariando hoje o nosso querido Maurício Pinheiro Reis. Se eu falar assim, o povo não vai saber quem é, né? Mas é o Biafra, de Niterói para o mundo. Tá completando 6.9 hoje. Ô, Biafra, família Tupi, te ama. Sim,

gente não esquece, não, Biafra. Essa música chama Seu Nome. 1970. Biafra é um dos compositores mais importantes da música brasileira, além de intérprete, né? Em 1970, enquanto o Brasil ainda comemorava o tricampeonato mundial de futebol, surgia na cidade de Niterói, aqui no estado do Rio de Janeiro, do outro lado da poça, como a gente fala, né, para quem é aqui do Rio de Janeiro, a banda O Circo, que lançou Biafra como vocalista. E um dos maiores sucessos foi Leão Ferido, incluído no álbum Despertar do Biafra, no ano de 1981. Essa aqui, ó. Fecha os olhos.

primeiro grande sucesso do Biafra, né? Leão Ferido, maravilhosa música, hein? Com o lançamento do álbum, essa canção Leão Ferido fez muito, mas muito sucesso. Tocou em tudo que era rádio e primeiro lugar.

cantada por vários artistas, né? Vinho Antigo é um clássico da nossa música. Desde esse início vitorioso até hoje, o Biafra, nosso homenageado e aniversariante do dia, jamais deixou de ter as canções de própria autoria, cantadas e lembradas por fãs de todas as gerações. São mais de 12 álbuns inéditos, duas compilações que compõem um capítulo importante da música popular brasileira. E como compositor, o Biafra teve obras suas gravadas por Roberto Carlos, Ney Matogrosso, Simone, Chitãozinho e Chororó, Christian e Ralph, Rosana, Xuxa, Angélica e muitos outros. Biafra é um sucesso eterno.

0: tantos e tantos sucessos do nosso querido Biafra. Bom, um fato inusitado que todo mundo lembra mais recente, né? Foi em 2009, no dia 8 de setembro, foi lançado um vídeo no YouTube em que o Biafra é atingido involuntariamente, né? Por um parapente, enquanto cantava justamente para uma gravação de TV, a música, uma das músicas de maior sucesso dele, que chama Sonho de Ícaro. E é aquela música que fala voar, voar, né? E aí quando ele tava gravando, isso aí parece que foi combinado, né? Porque na hora que ele, aquilo é muito engraçado, tá até hoje aí no, é um vídeo viralizado na internet e que ajudou também a divulgar mais o Biafra, mas é de 2009. A música é sucesso mais antigo, mas para sempre vai ser lembrado. Biafra, parabéns, saúde, felicidades. Sonho de Ícaro, um sucesso eterno do nosso aniversariante de hoje. Parabéns, Biafra.
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0: aniversariante recebendo homenagem aqui na Tupi. Ei, mais alto coração. 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
3: Agora 1h39, nossa boa notícia de hoje. Olha aí, trabalhador, o Senado aprovou o fim da escala 6-1. 75 votos a 1 em 2 turnos. Trabalhar agora 5 dias e folgar 2. Mas calma aí. O Senado aprovou no primeiro turno, nesta quarta-feira, a proposta que prevê o fim da escala de trabalho 6-1, em que o funcionário trabalha 6 dias e tem apenas 1 de descanso. A proposta prevê 2 dias de folga por semana, sem redução salarial, e a diminuição da jornada máxima de 44 horas para 40 horas semanais. O texto estabelece uma transição gradual. Em até 60 dias após a promulgação dessa emenda constitucional, a jornada passaria para 42 horas semanais, com já a adoção da escala 5-2. Depois de 1 ano, 12 meses, aí o limite seria reduzido para 40 horas semanais, com 2 folgas semanais também. Agora a medida precisa ser aprovada no segundo turno no Senado para seguir para promulgação no Congresso Nacional. A mudança representa uma possível conquista para milhões de trabalhadores brasileiros que poderão ter mais tempo para descansar, ficar com a família, cuidar da vida pessoal. É isso aí, gente. Vamos aproveitar um pouco mais a vida, porque olha, tá difícil para todo mundo e isso está afetando muito a saúde emocional das pessoas, né? Primeira boa notícia de hoje, viu? Que muitas outras possam surpreender o nosso dia.

0: Carlos da Fé. Alô, Carlos da Fé, um abraço pra você. Pra que vou recordar o que chorei? Carlos da Fé, mais um sucesso eterno. Agora vamos botar o povo pra falar, vamos lá.
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2: Alô.
0: Alô.
2: Alô.
0: Alô.
2: Alô.
0: Fala comigo, dia do mestre, dia do professor. Qual professor marcou a sua vida? Vamos lá, deixa eu ver aqui. Parabéns para você pelo dia do professor. Acredito que as minhas professoras, muitas já devem ter falecido, como minha querida Lúcia Calvo Escofano, que marcou intensamente minha infância com seu amor, atenção, paciência e carinho, coisa que eu não tinha em casa. Fui passear na casa dela em Itacuruçá, ganhei roupas, brinquedos, jamais esquecerei, diz aqui a Renilde Lopes. Angélica e Dalina, São João de Meriti, parabéns aos mestres com carinho, Alexandre Ferreira e ao meu esposo professor Antônio Carlos, de Filosofia e Sociologia. Bom dia para vocês aí. E pro Antônio Carlos também, parabéns pelo dia de hoje. Parabéns pelo dia do professor, parabéns para mim, hoje também é meu aniversário, Leonardo Clark, bairro do Flamengo. Aí, Leonardo, um abraço, Leonardo, feliz aniversário, vou comer seu bolo. Meu nome é João, sou do Rio, mas estou morando na Colômbia agora. João Paulo, morando na Colômbia. Feliz dia do mestre Alexandre. Valeu, João. Um abraço para você e para o pessoal que está ouvindo na Colômbia. Bom, manda áudio aí que eu quero ouvir o povo falar.
3: Alô? Alexandre Ferreira, Sirlene de Ricardo de Albuquerque.
0: Ô,
3: desde já te desejando um feliz dia do professor. Que Deus te abençoe. Minha professora que marcou muito, muito a minha vida foi a professora Fátima, professora de biologia, na minha quinta série do ensino fundamental.
0: Olha aí.
3: Se eu pudesse hoje encontrar com ela, eu diria muito obrigada, professora, por tudo que você me ensinou. Muito obrigada mesmo.
0: Isso aí, tá fazendo
3: bom
0: um
3: dia,
0: agradecimento.
3: Alexandre Ferreira. Feliz
0: bom
3: dia do professor.
0: Obrigado. Tá fazendo um agradecimento aí pela Tupi, né? Pra todo mundo ouvir. Celso do Recreio, parabéns pelo seu dia. Deus abençoe. Obrigado, Celso. Bom dia, Alexandre. Minha tia Dalva, querida, foi a melhor de todas as professoras. Aloysio de Araruama. Tia Dalva, um beijo. Parabéns a todos os professores de comunicação social. Jorge Pascoal, de Senador Vasconcelos. Bom programa pra vocês. Muito obrigado. Roda mais áudio aí, vai.
4: Bom dia, Alexandre Ferreira.
0: Bom dia.
4: Aqui quem nos fala é o Mr. Baby de Vila dos
0: Teles. Baby.
4: Tô de volta na área, hein? Pensou que eu não tava de volta, hein? Se derrubar é pênalti, hein? Desde já mandar um abraço pra você, avisar que o teu programa é nota 10,
0: obrigado.
4: Nota 1000, nota 100,
0: opa,
4: entendeu?
0: Beleza.
4: A número 1 do Rio é Rádio Tupi.
0: Isso.
4: Entendeu? Homenagear meu mestre, que sempre me deu uma força na aula de matemática, meu mestre Marcão. Meu professor Marcão, de matemática. Um abraço, Marcão,
0: tá
4: tamo junto.
0: Valeu, um abraço aí. Feliz dia do professor Alexandre. Bete Bastos, Duque de Caxias, obrigado, boa noite, parabéns pelo dia dos professores, principalmente pro senhor, que Jesus lhe abençoe, muito obrigado. A Fátima, Alexandre, vocês são muito lindos espiritualmente. Sônia Regina, da comunidade da Candelária, na Mangueira, muito obrigado. Parabéns, professor Alexandre Ferreira, pelo seu dia. Feliz dia do professor Dilcimar, Nova Friburgo. Valeu, Dilcimar, um abraço. Sou Fábio, de Bauru, São Paulo. Lembro da minha professora Zidane. Em 1990, eu com 10 anos, internado no hospital, ela foi me visitar, olha aí. Valeu. Bacana, né? Professor Alexandre, abraços. Marlene Paim, também professora, parabéns, Marlene, um beijo. Alexandre Ilza, de Campo Grande. Estudei na escola Venezuela, em Campo Grande. Eu tenho muitas saudades da minha professora Sueli. Meus parabéns, Alexandre, valeu, obrigado pra você aí, um beijo, Ilza. Vai lá, roda mais alto.
5: Escola, entendeu? Escola.
6: Excelente abençoado dia, professor Alexandre Ferreira. Aqui, Mário Pereira, advogado, jornalista e veterano do Exército Brasileiro. Textiria comemorativo dos professores. Não poderia deixar de externar minha fraterna gratidão.
0: Tá
6: a minha namorada, eterna esposa.
0: Sim.
6: PhD em matemática, Tânia Maria Alves Pereira.
0: E aí? Bacana, parabéns pra ela.
6: E tive o privilégio de conviver com essa senhora há mais de 46 anos. Parabéns a todos os professores.
0: Parabéns.
6: Mal remunerados dessa cidade que um dia foi maravilhosa. Muito obrigado.
0: É sempre um discurso, né? Mas parabéns, mandou bem. Parabéns, Alexandre, pelo dia do mestre. Cristina Tomás Coelho, obrigado, Cristina. Quem está ouvindo também aqui, parabéns pelos professores, pro dia dos professores, papapá. Gui Pontes da Taquara, muito obrigado, Gui. Jacarepaguá, Taquara. Alexandre, o professor que mais marcou foi a vida. Cada dia é uma lição, diz o Casale, tá vendo? Aí, ó. Nélia Paula, um beijo para você. Quem mais? Bom dia, Alexandre Ferreira. Marcos Lelelo também tá com a gente. Parabéns pelo dia do professor. Welson Macarrão da Tijuca, na escuta do programa. Hoje é aniversário. Não, hoje também é Dia Internacional da Bengala Branca. Aí, ó, não sabia. Hector Garcia, o rei da agenda. Lico de Barão de Juparanã também com a gente. Tem mais áudio aí? Bota aí. Alô? Alô?
7: Alô? Educação não transforma o mundo. Educação muda as pessoas. Pessoas transformam o mundo. Paulo Freire já dizia isso. Primeiramente, já gostaria de desejar um bom dia para você, Alexandre Ferreira. Um bom dia também para você, Natan Moreira, Lenilton. Um bom dia para todos os nossos ouvintes aqui da família Tupi. E dizer que nesse dia do professor, eu aprendi muitas coisas com você, Alexandre. Mas a principal coisa que eu aprendi com você é que todos os dias o ouvinte que sintoniza aqui na Rádio Tupi, ele espera encontrar o Alexandre Ferreira de meia-noite às duas. E sempre com esse bom humor e essa leveza que você traz no seu programa. Independente dos dias que você esteja passando, independente da situação que você esteja vivendo, uma coisa que eu aprendi com você é que você sempre está aqui com bom humor e leveza para agradar os seus ouvintes durante o seu programa.
0: Bonitinho.
7: E isso ficou muito marcado em mim, em todo esse tempo que a gente já trabalhou junto, é que a leveza e a alegria, ela está sempre presente com você. Você é referência para todos os seus alunos, eu tenho certeza disso, para muitos radialistas, e com certeza você também é uma referência para mim, Alexandre.
0: Muito obrigado.
7: Ensinar é acender o farol no futuro de alguém. Feliz dia dos professores, Alexandre Ferreira.
0: Obrigado.
7: Que você possa curtir esse dia, que seja um dia de felicidades para você, meu amigo.
0: Muito obrigado, Tiago Gomes, nosso sonoplasta aqui. Valeu, bacana.
8: Com palavras de encorajamento e um coração gigante. Obrigado, professor.
9: Por ser tão inspirante. Pablo, cada lição que dá é um presente valioso. Obrigado, professor, por ser tão maravilhoso.
10: No livro da vida, você é um capítulo especial. Obrigado, professor, por seu amor sem igual.
9: Obrigado, Alexandre Ferreira. Obrigado, meu professor querido.
10: Então, obrigado, Alexandre.
8: Obrigado, professor.
0: Que bacana, que montagem legal. Quero sair pra guardar. Que legal. Bruno Laude, Bruno Brum, Pablo Carmo, Thiago Gomes. Muito obrigado a todos vocês aí. 1h53.

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1: Voltamos a falar de futebol. Vasco! Gabriel Andreso e o Vasco da Gama, hein, Gabriel?
2: Alô, Alexandre, bom dia a você. Dia. Bom dia, torcida amiga ligada aqui na Madrugada Viva da Tupi, sobretudo a grande torcida vascaína em todo o Brasil. Depois de amanhã, o Vasco enfrenta o São Paulo pelo Campeonato Brasileiro, partida que ocorre no Morumbi. Para este jogo, o técnico Pedro Emanuel deve contar com Colídio voltando de lesão e Andrés Gomes como titulares. Mas a tendência é que o restante da equipe seja formada por reservas, ou pelo menos a grande maioria destes jogadores. A intenção é fazer um time misto ou reserva para poupar os jogadores mais importantes para o duelo da próxima terça-feira contra o Boca Juniors, a segunda partida da semifinal da Copa Sul-Americana, marcada para o Maracanã. No jogo de ida anteontem, a vitória vascaína pelo placar de 1-0. O Departamento Jurídico do Vasco enviou uma petição ao Superior Tribunal de Justiça, ao STJ, no processo movido pela dupla Fla-Flu. O clube tem tranquilidade de que o local do jogo não será mais alterado, apesar de alguns setores da mídia terem alertado que a Comebol poderia tirar a partida do Maracanã e colocá-la em campo neutro, neste caso, em Assunção, no Paraguai. Voltando ao campo e bola, os jogadores voltam a treinar em campo no CT Moacir Barbosa nesta quinta-feira e fazem ainda um último treino nesta sexta antes da viagem que acontece à tarde para São Paulo. Jogadores pegam a ponte aérea e em seguida deslocam-se para a capital paulista, onde enfrentam o São Paulo Futebol Clube sábado, 9 da noite, no Morumbi. Do Departamento de Esportes, Gabriel Andreso, para o programa Alexandre Ferreira.
1: Quem fala do Botafogo na Tupi é o Thiago Veras. Oi, Thiago, bom dia.
3: Bom dia pra você, Alexandre Ferreira. O técnico Tite foi julgado pelo STJD e por uma decisão unânime acabou sendo absolvido pela expulsão no clássico com o Vasco no estádio Nilton Santos pelo Brasileirão. O Tite foi denunciado por invasão de campo ao comemorar o gol de cabeça do Tiquinho Soares, que foi anulado com o auxílio do VAR. Por essa denúncia, ele podia pegar de 1 a 3 jogos de punição. Para o jogo com a Chapecoense, sábado, promoção de ingresso, Botafogo espera um estádio cheio, precisa do resultado para se distanciar da zona de rebaixamento. Do Departamento de Esportes, Thiago Veras, para o programa Alexandre Ferreira.
1: Valeu, Thiago. Olha, um abraço para todo mundo, muito obrigado pela companhia e mais essa madrugada. Logo mais eu tô de volta, depois do futebol, hein? Meia-noite, não esquece. Meia-noite, todo mundo ligado na Tupi para mais uma madrugada viva, mais um programa Alexandre Ferreira. Muita paz, muita alegria sempre nessa quinta-feira. Até logo mais, se Deus quiser. E você vai ficar agora na companhia do Garcia. Garcia Duarte está chegando. Bom programa, Garcia. Tchau, galera.

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0: você a partir de agora, juntos, chegando, cumprimentando, abraçando, agradecendo a audiência. Obrigado ao senhor, obrigado à senhora. Ô, SUS, vai que tá isso, tira a mão daqui. Nada, o Bruno da Guarda, o Bruno da Onde daqui, tudo que meter a mão em qualquer lugar. A partir de agora, juntos, chegando. Pois é, cumprimentando, valeu. Alexandre disse assim: quero te encontrar logo mais, meia-noite. É, meia-noite, quero te encontrar. É, a partir de meia-noite, Alexandre Ferreira, aqui na Tupi, sempre depois do Giro Esportivo da Tupi, André Ribeiro, ou, claro, depois também de uma transmissão esportiva. Muito bem, cá estamos nós, com muitas atrações e, claro, com a sua participação, mandando mensagem pra gente através do YouTube. Manda sua mensagem e manda, interagindo com a gente aqui. Hoje, quinta-feira, dia 15 de outubro de 2026, hoje é Dia Internacional da Mulher Rural. Pois é, você, mulher do campo, tem gente que só pensa no homem, né? Homem do campo, não, tem a mulher do campo também, a mulher rural. Dia do educador ambiental, dia do consumo, é com, como é que é? Com consciência, entendi nada aqui, consciente, não, tô fora. Dia do neurologista e dia do professor. Hoje é dia do prof, hoje é dia do teacher. Tem gente que falou dia do uísque, não, é dia do professor mesmo. Eu vou perguntar aqui pra ele, o Jorginho, no cantinho do Jorginho. Cara, eu tô com medo de perguntar pro Jorginho. Dois dias que eu fiquei com o microfone desligado pra ficar longe dele, pra poder evitar problema. Hoje eu pretendo ligar tudo de novo pra gente falar mais perto. Mas eu tive, sabe essas previsões que fazem com relação aos políticos? Ó, se ganhar o fulano de tal, ele não vai assumir, porque vai acontecer um problema com ele. A Polícia Federal vai pegar ele. Pra gente, Polícia Federal só pega criminoso. A gente tá falando de político, a gente tá falando de pessoas que estão aí concorrendo a vagas, por exemplo, para presidente da República. O que, que a Polícia Federal tem a ver com isso, né? A Polícia Federal, que eu saiba, é para pegar bandido. Mas os caras, tem o pessoal que faz uma previsão, não. Se ganhar, a PF vai chegar. Aí, quando você olha, o outro sumiu. Eu falo, ué, mas peraí, o outro não entendeu, eu tava falando desse aqui. Aí, não, aí a polícia diz, não, era do outro que eu tava falando. Aí o outro some. Eu tô preocupado com isso, mas a gente já tem um certo tempo e eu acho que esse negócio de previsão não vai. Quer dizer, não vai? Não sei. Também não sei. Eu vou perguntar isso pro Jorginho daqui a pouco. À minha esquerda, a única coisa que eu sei é que tem Bruno Laude. Laude é o que interessa, né? Ele tá visitando a gente, Laude é o que interessa, o resto não tem pressa. Bruno Laude, bom dia!
1: Bom dia, meu querido Garcia Duarte, que saudade que eu tava de você, meu camarada. A última vez que nós estivemos juntos foi lá no Morro da Conceição.
0: Foi no Morro.
1: No Morro da Conceição, no bairro do Geraldinho.
0: Na rua?
1: Rua Homem. João Homem.
0: João Homem, né?
1: João Homem. Ou era na rua do Jogo da Bola, agora não,
0: não foi a tal do João Homem.
1: Rua João Homem.
0: João Homem, é verdade. João Homem. É uma rua praticamente sem saída. Você sobe, tem o quartel do Exército de Cartografia. À esquerda é João da Bola. Por exemplo, se você estiver vindo pela Leandro Martins, dá pra subir antes, é uma rua assim. Um sobe e o outro espera pra descer. Não dá pra subir e descer.
1: É verdade, não dá, não dá. Só se estiver de moto, que nem o nosso amigo, o Raimundinho.
0: Raimundo
1: deve estar
0: Salgado.
1: Escutando a gente agora, Raimundo do Salgado. E aquele dia,
0: próxima vez eu vou a cavalo.
1: É mesmo, vai.
0: Tô procurando um cavalo. Você sabe comprar cavalo?
1: Rapaz, não sei.
0: Cê
1: não.
0: Sabe que tem
1: não sei de... não, eu tô sabendo.
0: Você tem que verificar por cima e por baixo.
1: Por baixo, né? Ficar ali debaixo do cavalo.
0: Vou olhar pra ver se tá tudo lindo.
1: Se tá tudo inteiro. É. Tá tudo.
0: Aí na dúvida a gente vai de moto mesmo ou a pé, se for o carro. Se for pela rua do Acre, tem que pegar uma rua que dá em mão pra subir, né?
1: É.
0: A
1: Major Daimon. Major Daimon. Onde mora minha amiga Anne.
0: Anne, rapaz.
1: Que me convidou naquele dia pra comer aquela peixada maravilhosa.
0: É verdade, uma peixada lá maravilhosa.
1: Tambaqui.
0: De, o tambaqui, quando eu cheguei, o bicho era tão grande que ainda dava pra mim também, né?
1: Ainda dava pra você?
0: É,
1: você... Rapaz, aí disso eu já não entendo.
0: Você falou assim, pode vir que dá pra você.
1: Aí eu já não sei.
0: Aí eu cheguei, não é que dava mesmo. Aí fui eu, Alexandre, engenheiro civil, morador da Tijuca, e também o Raimundo do Servidor Bar.
1: Outro Raimundo do Servidor
0: Outro
1: Bar.
0: Raimundo. É
1: isso
0: verdade.
1: Aí. É porque, pô, a gente é tão bom que a gente anda com dois Raimundos.
0: É verdade, é coisa de mundo mesmo.
1: É coisa de mundo, é isso aí.
0: É, não é de imundo, é coisa de mundo.
1: Coisa de Raimundo.
0: É, você já conhece aqui o nosso Natan Moreira, né?
1: Um homem, uma lenda, uma máquina, uma besta enjaulada.
0: É o quê?
1: Uma besta enjaulada.
0: Isso.
1: Tu entendeu o que é?
0: Eu não sei o que é, mas é isso mesmo.
1: Mas você está certo disso?
0: É, mas oi,
1: vem você pra cá.
0: Olha, são 2:08. Fica aí, não vai não, por enquanto, até porque não tem como ir, a não ser que seja a pé mesmo.
1: Agora
0: é. Então a gente está chegando aqui, cumprimentando, abraçando, agradecendo a audiência, o carinho de cada um de vocês. 9 80 18 88 80.
1: Para
0: mandar mensagem pra gente, 9 80 18 88 80. Aquele homem de máscara, você sabe quem é?
1: Anderson Almeida, o famoso AA.
0: O pescador, não é verdade?
1: Pescador parrudo, olha lá, o cara é brabo.
0: Pra pegar, se você quiser, um novo tambaqui pra poder comer, não precisa ser novo, pode ser velho.
1: Pode ser um velho?
0: Você come só novo?
1: Não sei, rapaz, eu como novas.
0: Um bem preparado, independente de ser
1: novas novo. Pescadas.
0: É, novos pescados, isso aí. São 2:08, muita coisa boa acontecendo, cumprimentando os taxistas ligados com a gente. Alô, taxista, tarapista, taxista, abraço pra você que é o bom taxista. Aqueles esquisitos estão sendo tirados de circulação depois de longo tempo, né? Tem taxista, é estranho, ali, ou pelo menos tinha no entorno da rodoviária do Rio, aquele taxista que você pega embaixo para ir em cima. Você já pegou alguma vez embaixo para ir em cima?
1: Rapaz.
0: Por exemplo, você pega embaixo para ir lá em cima no, na rua João Ono, por exemplo.
1: João Ono, entendi.
0: Você pega ele embaixo, ali, por exemplo, na Camerino. Ele vai entrar pela rua, daria uma corrida de R$20. Aí no final a corrida vira 200,
1: rapaz,
0: né? Mas é distração, problema de vista, o cara na hora de apertar o zero, se errar o zero, já viu, né?
1: Já era.
0: É, aí
1: uma amiga minha tava falando sobre
0: você
1: isso.
0: Você já emprestou a calculadora para alguém que errou o zero e apertou no. Foi no zero mais
1: que
0: de uma
1: isso?
0: vez?
1: Não, rapaz, não.
0: Não. A tua amiga disse o quê?
1: Minha amiga tava até procurando ajuda jurídica porque foram cobrar a cerveja dela, que era R$7, e cobraram 70.
0: Sério mesmo?
1: E aí ela tava querendo saber quais medidas cabíveis, né? O que ela deveria fazer.
0: Em qual ponto limpa, né?
1: Não, eu não sei. Foi lá na Pedra de Guaratiba. Não sei.
0: Pedra de Guaratiba. É. Caraca, uma cerveja de 7 virou 70.
1: Virou 70, mole.
0: Olha, 70.
1: Em Copacabana eu não bebia cerveja cara desse jeito.
0: Aí em Copacabana seria 700, né?
1: Mas você que tá certo. Será?
0: Se errar, 70 de novo.
1: Se errar, 70 de novo. É. 60 no bar.
0: Se suja, tu limpa, né?
1: Se suja, tu limpa.
0: É, quem é o cara pra poder resolver isso? Tem que ser. Primeiro, a polícia tem que ter o quê? Provas, comprovantes. Você tem que ter prova, comprovante. Tem que ter polícia e um bom advogado, né?
1: É, um advogado faz toda a diferença.
0: Que beba só depois do serviço, que tem advogado.
1: Tem advogado que é bravo, tem advogado que, pô.
0: 9 80 18 80, fala com a gente aqui na Tupi. São 2:11, abraçando aqui os aplicativos, motoristas de aplicativos alternativos, a turma ligada com a gente. Ivomar, tá pra lá, pra cá, é o PQD, meu cara.
1: Tá demais o Ivomar.
0: Ele gosta de você, meu
1: eu
0: cara.
1: Eu gosto muito do Ivomar também. Ivomar é meu chapa.
0: Isso.
1: Meu camarada.
0: É o chapa que não chapa.
1: Chapa que não chapa, é isso aí.
0: É.
1: Mas eu tô assim também, o Garcia. Faz um ano.
0: te parabenizo por isso. Eu quero parabenizar aqui um cara que virou um exemplo. A questão de fumar, as pessoas ficam naquela, meu Deus, eu quero parar de fumar e não consigo. Outros não querem nem que falem, mas o cigarro a gente sabe que é uma praga, é um negócio que foi feito para viciar, para poder deixar o cara doente, para lascar o cara financeiramente, a saúde e tudo. O fumante não gosta que fale. Já teve fumante que disse para mim, não fala isso lá não, porque você pode perder a audiência. Eu falei, mas eu quero ganhar saúde, eu quero pessoas saudáveis, né? E você é um exemplo, você é um fumante compulsivo que botou na cabeça, eu preciso parar com isso. Eu nasci filho de Dona Sandra e disse, caramba, ela me colocou nesse mundo, Deus me deu o ar que eu respiro e eu não posso botar fumaça no meu pulmão. Eu vou parar. E até agora, graças a Deus, quanto tempo que tá dando certo?
1: Rapaz, 8 meses, Garcia. 8 meses fez no dia 10.
0: Imagino que não seja fácil.
1: Não,
0: mas hoje
1: está
0: dando certo. Mais
1: tá
0: tranquilo hoje.
1: Hoje tá bem mais tranquilo. No começo foi mais difícil mesmo. Agora eu tive uma ajuda, né? Eu tive ajuda do Sistema Único de Saúde, galera.
0: Que muita gente critica, que acha que indo para outro país vai ser melhor. Lá não tem SUS. Lá você vai ter, dependendo do resultado, aqui também vai ter susto.
1: É verdade. É isso aí.
0: E aí, mas você procurou o Sistema Único de Saúde, foi na clínica da família, e aí?
1: Cara, fui lá, fui bem atendido por todo mundo ali na clínica da família de Copacabana, no posto de saúde ali.
0: Você falou que era parar de fumar, né?
1: Falei que precisava parar de fumar.
0: Preciso de ajuda.
1: Preciso de ajuda. E assim, na verdade começou com uma promessa, né? Eu prometi que se o Flamengo fosse campeão da Libertadores, eu ia parar. E aí eu tentei parar logo no dia que foi campeão, eu não consegui não. Tava pedindo cigarro dos outros.
0: Ainda bem que você torceu pro Flamengo também, né? Porque senão você queria pra não parar, né?
1: Verdade. Eu não tinha parado, né? Verdade. E aí eu fiquei eu não consegui de primeira, não.
0: O que que acontece? Dá vontade o tempo inteiro.
1: É difícil. E aí, e se você não tiver preparado, fica mais difícil ainda.
0: Não dá, aquela história, chupa uma bala, não adianta.
1: Ah, não, cara, ajuda um pouquinho, mas aí o que que acontece? Quando
0: se
1: eu fui
0: bebe,
1: lá,
0: aí vai beber da vontade.
1: É, eu já tenho 1 ano que eu não bebo. Dia 5 agora fez 1 ano que eu não bebo.
0: Aê!
1: Isso aí ajudou bastante também.
0: Isso não é possível.
1: Aí, ó.
0: Olha aqui o resultado. Aqui não é papo de igreja que quer eleger político, não. Aqui é papo de quem frequenta, de quem é ecumênico, que bate cabeça, que bate pau, que vai na igreja católica, que vai na igreja evangélica, que crê em Deus acima de tudo, mas que gosta de resultado, nada combinado. Cheguei aqui, encontrei Bruno Laúde, sabia que ele tinha dado um tempo, parou, espero que para sempre do cigarro, e agora ele me dá um testemunho que parou de beber, tem um ano,
1: Garcia. Fez já 5 agora, 1 ano.
0: E eu vou falar, não é pra poder só encher tua bola, não. Parece que você rejuvenesceu mais de 1 ano, meu
1: cara. Pô, que isso, obrigado. Fico até emocionado.
0: Parece que rejuvenesceu, tá aqui com o cabelinho cortadinho. Parece muito mais jovem do que tava aqui. Não tá de olho vermelho, não tá de olho embapuçado, tá com uma cara boa, uma cara bonita, o astral, até aquelas coisas esquisitas que só alguém que vê, eu não tô vendo em você, espero nunca mais ver.
1: Não verá.
0: Caraca, bicho, olha aí, 1 ano! 1 ano sem beber e quanto tempo sem fumar?
1: 8 meses sem fumar.
0: 1 ano sem beber, 8 meses sem fumar. Isso quer dizer que é possível.
1: É possível, é possível. Mas é aquilo.
0: Não é fácil.
1: Não é fácil.
0: Deixar bem claro para quem tentou e não conseguiu, que não é porque você que tentou e não conseguiu que seja fraco. Cada caso é um caso.
1: Exatamente.
0: Que conselho que você dá para quem tentou e não conseguiu e gostaria de estar no teu lugar e de ter conseguido?
1: Assim, o primeiro é que não é só porque eu consegui que você também vai conseguir, né? Não é fácil mesmo. E assim, isso não é desmotivação, não. É porque cada um é de uma forma, né? Cada um tem um despertar num momento. Eu, por exemplo, eu aprendi alguns mecanismos no posto de saúde, e o primeiro deles foi que eu tinha que escolher uma data para parar de fumar. Tinha que estipular um dia, falar o dia que eu ia decidir parar de fumar e já começar a me habituar com isso, começar a me acostumar com esse fato novo na minha vida, que seria me ver livre do cigarro. E, cara, pô, sensacional. Hoje eu cheguei aqui, eu não desci uma vez ali pra...
0: Tem uma coisa, por exemplo, que a gente percebe
1: na garagem, muito, que eu vivia lá. Eu não tenho carro, mas vivia na garagem daqui.
0: Eu já percebi em outros colega inclusive mulher, né, de aquela coisa que a pessoa às vezes não percebe, mas a gente que eu bebo, e eu sou sincero, eu não minto pra ninguém. Eu bebo, gosto de beber cerveja, gosto de beber chope, vinho, e a única coisa assim de esquisito, assim, digamos, entre aspas, que eu faço, mas eu gosto. Mas a gente sabe que tem um cheiro horroroso. E o cigarro, quando junto e dão com bebida, eu já percebia isso aqui em outros colegas. Hoje não percebi nada esquisito em você, meu caro.
1: Pô, obrigado.
0: Não tem cheiro de bebida, não tem cheiro de cigarro. E que assim seja. Dona Sandra, tá bem, a tua mãe?
1: Tá ótima, mandou um beijão pra você, adora a companhia do Garcia.
0: Ah, olha.
1: E eu tô aqui, queria mandar um beijão também pra Ingrid Michele, pro Arthur e pro Antônio e pra Dona Conceição.
0: Rapaz, ela lembra de tudo. Dona Conceição é a sogra que briga comigo, uma briga no bom sentido. De vez em quando eu também falo: ó, pelo amor de Deus, não mexe nisso, não, deixa esse negócio aí, não mexe na minha planta, não, deixa a planta aqui, então, mas é, sabe aquelas pessoas que marcam de alguma maneira e que a gente sabe, o melhor de tudo não é você acertar tudo, é ter boa intenção, pelo menos, porque a grande maioria que a gente convive no dia a dia não tem nem boa intenção.
1: É verdade, tá cheio de gente mal intencionada por aí mesmo, seu Garcia.
0: Eu queria que você permanecesse mais um pouquinho.
1: Eu fico.
0: Bem. Então, 980-188-880 é o telefone. Deixa eu cumprimentar Marlon. Antes do Marlon, meu caro, você lembra do oi?
1: Lembro mesmo?
0: Oi. Só que hoje, a partir de hoje, eu quero ter convidados. Você uma vez me ensinou um negócio aqui da mão.
1: A gente fazia, né?
0: Isso, você disse que era da torcida do Mengão,
1: é isso?
0: Mas teve um colega da rádio Tribuna FM em Petrópolis.
1: Opa.
0: Tribuna 88.5.
1: Certo.
0: Trabalhou comigo na Rádio Imperial, Luciano Machado. O Luciano Machado, ele falou: puxa vida, eu queria fazer na Tupi, cara, eu trabalho aqui em Petrópolis, numa rádio como a Tupi, eu queria fazer pelo menos um oi, pra mim eu já estaria satisfeito. Então, Luciano Machado, Tribuna 88.5, se não pode fazer aí, eu deixo você fazer aqui, vem comigo. Oi,
2: Luciano
0: Machado.

0: É super! Aí, Luciano Matade, ele fez um oi prolongado. E é outro exemplo, ele fumava, sabia? Parou também.
1: Conseguiu, né?
0: Conseguiu, tá vendo? Tem Bruno Laúde aqui, ele lá, a do Pilar Alto em Petrópolis parou também. Se o Bruno parou, o Luciano Machado parou, por que você também não pode parar, não é verdade? E quando você, uma vez você me disse que isso aqui tinha a ver com a torcida, não é isso?
2: Ah, era, cara. Na verdade tinha, quando
0: Maracanã,
2: assim. Quando o Flamengo
0: a galera fazia assim.
2: Tinha uma falta assim, mais ou menos na entrada da área, aí a galera ficava,
0: aí assim, né?
2: Só que hoje em dia os médicos, os fisiologistas não deixam mais a galera treinar as cobranças de falta, e aí a gente vê poucos lances de falta. Mas antigamente, camisa 10 da Gávea que não fazia gol de falta era um cara esquisito, né?
0: Luciano Machado, Lorena, pessoal aí no Morém, Petrópolis, Bruno Laúde, Laúde é o que interessa, o resto não tem pressa. Vocês já provaram pra muita gente. Aliás, Zeca Pagodinho, já provei pra todo mundo.

0: Domingo Gildon, devoto de Jorge.
1: Alô, Garcia, aqui é Zeca Pagodinho. Mais um devoto dessa região de Jorge. Valeu, um abração pra você aí.
0: Continua.
2: Continua.
0: Jorge
2: e São Judas Tadeu também.
0: Isso.
2: Esse mês tem, vou lá.
0: Dale Mengão, dia 28. Cosme Velho, meu caro.
2: Isso aí, tô lá.
0: Ah, então muito bem. Certo. Tá pensando o quê? Pessoal do Cosme Velho aí, pessoal que frequenta a igreja de São Judas Tadeu, missas todos os dias 28, né? E Mengão na cabeça, meu.
2: Mengão na cabeça, isso aí.
0: É.
2: Não, aí, o cara, é engraçado.
0: Você ainda faz previsão? De tempo.
2: Eu faço mesmo.
0: Ah, pô, Fundação Cobra Coral.
2: Fundação Cobra Coral. Pô, tinha que ligar pra Cobra Coral, que eu tô olhando a previsão do tempo aqui, eu não tô gostando muito, não. É. Daqui a pouco a gente
0: conta. Aí tem que negociar.
2: A gente tem que negociar.
0: O prefeito perdeu, quis ser governador, agora nem governador, nem prefeito. Não, mas vai tentar a STF agora, vamos tentar.
2: Será?
0: Vamos não, como diz o Jorge, ele vai,
2: né?
0: Porque a campanha tá nas ruas, meu cara.
2: Verdade. Eu fiquei contente.
0: Ruas, tá ligado?
2: Você tá sabendo. Eu fiquei contente com a notícia que a gente recebeu.

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0: agora com o Bruno Laúde, esse colega que ficou aqui tanto tempo com a gente da madrugada, deixou saudade, veio nos visitar, é tão bem recebido exatamente pelo que ele é. E ele disse: ó, parei de beber, já tem um ano, não é isso?
1: Um ano.
0: E aí a gente fala, mas parou mesmo, não bebe uma cervejinha de vez em quando, um vinhozinho, alguma coisa. Essa é uma pergunta também que tem que fazer. Parou mesmo assim? Ou de vez em quando bebe um negocinho?
1: Não, parei mesmo. E assim, vou te falar, eu tenho até, sei lá, meu primo foi uma das inspirações, né? O Ícaro, mandar um beijão aí pro Ícaro.
0: Ícaro.
1: Mandar um beijão
0: pro Ícaro. Parece que é aniversário do Biafra. Não sei
1: se é aniversário do Biafra. Por incrível que pareça.
0: Será o sonho do Ícaro?
1: Será o sonho do Ícaro. Ah. O Ícaro, pô, foi. Vou te falar, cara, foi o primeiro assim que parou da galera. Meus primos todos, cara. Todo
0: o
1: mundo
0: fígado
1: começou,
0: agradece, né?
1: Todo mundo começou na onda.
0: Esteatose hepática zero, né?
1: E assim, ó. Parando de beber, começando a praticar esporte, não sei o quê. A Gabi, minha prima que veio aí.
0: Sim,
1: também,
0: conheço. Gabi, um beijo, Gabi.
1: A Gabi, porra, beijão também.
0: Ela parou também?
1: Ficou, tá mais devagar, virou mamãe. Só que eu ia mandar um beijo pra Lua. Cara, que criança maravilhosa.
0: Gabi,
1: Lua, cara.
0: E
1: Lua.
0: Lua!
1: Lua!
0: Olha
1: que
0: aí.
1: Linda Lua, cara. Maravilhosa a neném dela.
0: Tá vendo que as coisas boas acontecem na vida até de quem às vezes não acredita?
1: É verdade. E o Ícaro, cara, o engraçado do Ícaro foi o seguinte: ele parou de beber no dia do meu aniversário, porque é 2 de janeiro.
0: Uhum.
1: Então ele tinha colocado, era a resolução do ano novo, não sei o quê. Só que aí, pô, virou no ano novo, tal, porradão, não sei o quê. E aí aquela ressaca que você só cura tomando mais uma, né?
0: O que é uma mentira também.
1: E aí chegou no dia 2, ele falou: não, chega disso na minha vida, não sei o
0: que. Fake news braba, né?
1: É.
0: Toma mais uma que melhora.
1: E aí eu lembro que era ele, eu tinha convidado ele pra ir no meu aniversário e ele não foi porque ele sabia que ia ser regadão, ia ter muita cerveja. Que tem ainda, provavelmente, pô, você tá convidadíssimo. E vai ter muita cerveja, com certeza.
0: Entendeu? Mas você não.
1: Mas
0: você,
1: eu não mesmo.
0: É uma opção pessoal.
1: Isso.
0: E a salvação é pessoal, ninguém salva você. Quando morrer, vai pro inferno, eu vou salvar. Não, é pessoal. E a opção beber, usar droga, seja lá o que for, também é pessoal.
1: Também é pessoal. E o Ícaro, ele foi essa inspiração. E eu lembro de eu conversando com ele quando eu resolvi parar de beber. E ele falou: cara, eu bebo a cerveja zero e tal. Porra, me ajuda pra caramba, não sei o quê. Porque de vez em quando eu tô com muita vontade de tomar um negocinho. E a zero, pô, não tem álcool, então
0: ainda pode dirigir.
1: Eu não vou vacilar, eu sei que eu não vou dar mole e tal. Ainda tô tomando um negocinho que eu gosto.
0: Lá no bar do Mumu ontem foram duas pessoas comprar cerveja da Verdinha zero.
1: É, né? E aí eu falei, pô, interessante. E aí virou uma opção, mas eu nunca bebi a zero. Eu nunca cheguei a experimentar também a zero, entendeu? Eu falei, cara, vou outras opções.
0: Vou tentar parar mesmo e pronto.
1: Vou tentar parar mesmo e outras opções. E aí, cara, eu virei o sommelier de mate da casa. Meu irmão, já bebi mate da casa de tudo que é lugar. Qualquer restaurante que tu for aí, eu já bebi o mate da casa e posso te falar se é bom, se é ruim, quais sabores que tem. Tem uns que não são só com limão, entendeu?
0: Eu gosto de mate com menos açúcar. Quanto menos
1: então,
0: açúcar.
1: Então, eu boto o mínimo de açúcar possível também. Por isso que eu tô mais fininho também.
0: Cara, muito bom, velho.
1: Pô, aí, mate da casa é bom demais, cara. Pô, eu bebi um lá em Copacabana, cara, de mirtilo, maluco. Bom pra cacete. O outro que eu bebi lá também, nesse mesmo lugar também, de amarena. Aí eu falei, pô, o que é amarena? É um tipo de cereja, cara. Bom pra caramba também.
0: Que lugar em Copacabana?
1: No restaurante Novo.
0: Ah, muito bem. Vamos mandar um abraço aqui pra Ávila Crepes.
1: Com certeza, Ávila. Você, ó, meu chapa, tem que mandar um abração pra você, porque você nunca me deixa na mão. Queria mandar mais uns abraços aqui também, se você permitir.
0: Antes aqui, só pra reforçar, Ávila Crepes, abraço. É Praça Tiradentes, hein?
1: Tá sempre lá na Praça Tiradentes, no Samba da Garagem, toda terça-feira.
0: Ávila Crepes.
1: O brabo.
0: E mais quem?
1: Cara, e mandar um pessoal aí pra minha equipe lá do Chinelo é Trave, né? Que é a minha página do Instagram. Porque o Flamengo é gigante.
0: Ah.
1: Tem diversas páginas de Instagram.
0: Instagram. Mas, quem quiser procurar Bruno Laúde no Instagram, o meu é arroba Garcia Duarte da Tupi, arroba Garcia Duarte da Tupi. E o seu?
1: E o meu é arroba Bruno Laude. E eu tô aí também com essa página, é, Chinelo é Trave, é um projeto antigo que eu toco com o meu sócio Paulinho, né? Mandar um abraço aí pro Paulo Cunha.
0: Paulo, fala, Paulo Cunha. Paulo Cunha, Paulinho. Chinelo é Trave.
1: E a equipe tá crescendo também agora, né? Tem mais gente entrando no time. A Gabi, minha prima, tá tocando nas redes sociais. E o Wellerson Mega, jornalista, amigo meu lá da faixa também, tá ajudando nos roteiros.
0: Nome dele?
1: Wellerson Mega, bom jornalista.
0: Wellerson Mega.
1: Mega, bom jornalista. Inclusive tá uma concorrente nossa aí, acabou de
0: entrar um contrato
1: pra Sintonia Esportiva. Tá aí com a galera lá da
0: Wellerson.
1: Wellerson Mega. Na hora dessa, vocês vão estar ouvindo aí o homem.
0: Chinelo é atrás.

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1: 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Garcia Duarte é da Tupi. Rapaz, deu vontade de espirrar aqui que tá um negócio certo, vamos lá, previsão do tempo, pode dar vontade de espirrar, o que vai chover ou vai, o Bruno Laúde, a gente não tem Anne Lotter ainda. Me ajuda também não. Me ajuda aí, meu cara. É, me ajuda aí,
3: não
1: pelo
3: tem,
1: amor
3: tu
1: de
3: vai
1: Deus.
3: Tu mesmo.
1: Previsão do tempo, ó.
3: Seu Garcia Duarte, que saudade que eu tava de falar assim, hein? A previsão do tempo para essa quinta-feira é de céu nublado, com pancadas de chuva isoladas a qualquer momento. Os ventos devem atingir intensidade moderada e a temperatura fica estável. A máxima prevista é de 29 graus e a mínima é de 20 graus. Agora deixa eu te falar um negócio. Essa
1: máxima?
3: 29.
1: Mínima?
3: 20.
1: Uhum.
3: E o negócio de pancada de chuva isoladas a qualquer momento me complicou, porque eu tava doido pra mandar um abraço pro meu camarada, seu Kleber. Não me aguarde, que vai chover.
1: Rota 127.
3: Rota Praia 127 é sempre uma boa pedida, mas na chuva não é muito legal, né?
1: Abraço aqui pra todos em Copacabana. É, quem vai pra Copacabana, é, qual é o posto?
3: Posto 4, ali na altura da Constante Ramos. Só chegar lá
1: que você é muito bem recebido. Rota 127 tá lá, o Kleber, que é um cara que trabalha sério, bacana, legal.
3: Sério demais.
1: E tem o Negão da Mangueira
3: também. Tem o Negão da Mangueira que sempre passa lá também vendendo uma cervejinha, cara, isso. Gente boa.
1: Negão da Mangueira, abraço aí pra turma toda. Você já precisou de uma mangueira pra poder regar planta?
3: Rapaz, não. Você
1: no apartamento não tem.
3: É, lá não planta. não tem planta.
1: Será que choveu na horta de alguém, meu caro? Resultado da quina. A quina, Tupi, deixa eu dar uma olhada aqui.
3: Resultado da quina?
1: Foi o sorteio, foi ontem. Concurso 7.142, resultado daqui na Quina Tupi. Olha aqui, você quer falar pra mim os números?
3: Ah, eu posso falar pra você.
1: Olha aqui, manda aí, ó.
3: Rapaz, sorteio realizado no Espaço da Sorte em São Paulo. As dezenas sorteadas foram 05, 33, 34, 48 e 58. Repetindo. 05, 33, 34, 48 e 58.
1: Tá, não
3: Garcia.
1: Perdeu o costume, alguém acertou essa pinóia.
3: Ninguém acertou, Garcia.
1: Acumulada
3: em 37 milhões para o próximo concurso, que será Hoje.
1: Hoje.
3: Dia 15. É.

0: pouquinho.
1: Agora, me diz uma coisa, e a quadra?
0: A quadra teve 99 apostas ganhadoras que vão levar para casa um valor de R$7.357,38.
1: E o terno?
0: O terno vai pagar R$95,77 para um total de R$7.243.
1: O Natan disse que passando de 100 é um bom investimento, então não chegou lá, né?
0: Não chegou lá.
1: O Binha vai investir no Roda. Ele até, ô Binha, faz o que o Bruno fez, né? Dá pra parar, né, meu?
0: Dá pra parar.
1: Agora tem gente que não consegue parar com outras coisas, né? Mas dizem que dá pra parar também.
0: Melhor parar sem dar, né?
1: É, eu também. Se dá pra parar, então não se. Não vamos mexer com isso, não. Vamos lá, repetindo números.
0: Números da Quina. Quina Tupi. 05, 33, 34, 48 e 58. Repetindo mais uma vez aí pra você que não pegou a visão.
1: Ah, tá.
0: 05, 33, 34, 48 e 58. Seu Garcia Duarte.
1: Mega Sena é o quê? Teve Mega Sena?
0: Mega Sena teve também. Concurso 3070, né? Que ocorreu nessa quarta-feira. Teve as dezenas sorteadas 19, 27, 29, 43, 54 e 60.
1: 60, repete aí.
0: Repetindo: 19, 27, 29, 43, 54 e 60.
1: Alguém acertou?
0: Não, ninguém acertou.
1: Então tá acumulado em quanto?
0: É, 170 milhões de reais e o próximo sorteio é no domingo, seu Garcia.
1: Caraca, e a Quina da Mega?
0: A Quina da Mega, boa pergunta,
1: complicado. Seu Garcia. Você sabe quem tava ligando pra gente agora? Você não vai acreditar.
0: Ingrid Michele.
1: Ah, não, minha doce Ingrid Michele, não.
0: Não, seu Gilmar.
1: Se ela ligar, eu fico até preocupado. Doutor Mário Pereira.
2: Mário, aqui Mário Pereira, advogado da Tijuca, o original. O original, não recuso imitações.
1: É, abraço pro coronel, pro desembargador.
2: Mandar um abraço para o coronel, coronelíssimo coronel. O grande coronel da PM.
1: Você sabe, doutor Mário Pereira é gente boa.
0: Ele é,
1: não pareça, mas é, cara. É.
0: Brincadeira.
1: Porque tem as pessoas que parecem ser gente boa e não são.
0: É.
1: E tem os que não parecem que são.
0: Né?
1: Ele é o contrário.
0: Ele é o cara contrário.
1: Que não parece, mas é.
0: Parece e é.
1: É, doutor Mário Pereira, aquele abraço, mas vamos à Mega.
0: Vamos na Mega Sena, então.
1: Ah, então.
0: Rapaz, vamos lá.
1: Numbers. Mega Sena. De Mega Sena.
0: Mega Sena, vamos ao concurso aqui da Mega
1: Sena.
0: Mas
1: você tá rápido nesse
0: hoje,
1: negócio.
0: Hoje o negócio tá voando, tá tinindo, seu Garcia. Vamos lá, concurso da Mega Sena. Aqui, premiação, 6 acertos, não houve ganhadores. 5 acertos, 91 apostas ganhadoras vão levar para casa a bagatela de R$52.000. R$52.767,96.
1: E a quadra?
0: A quadra vai pagar R$1.071,93 para um total de 7.384 apostas ganhadoras.
1: Acabou o tempo, mas os números então da Mega.
0: Números da Mega: 19, 27, 29, 43, 54 e 60, Garcia.
1: 60, então, confirmou Bruno. Ô, Marlon, e aí, quem que vai parar de futebol? É Natan ou é Natan Moreira? O Natan tá doido, tá com ciúme, rapaz.
0: Rapaz, amor.
1: É, ele foi lá no banheiro, abriu a torneira, ficou um tempão lá. Você sabe o que ele vai fazer?
0: O que ele vai fazer?
1: Botar a barba de molho. Fala do futebol, Natan.
3: Muito bom dia, Garcia Duarte, muito bom dia, querida família Tupi. Vamos falar sim de futebol, porque o Fluminense perdeu para o Palmeiras por 2-1 no Maracanã, pelo jogo de ida da semifinal da Libertadores. Flaco Lopes abriu o placar para a equipe paulista aos 44 minutos do primeiro tempo. Na etapa final, Marlon Freitas ampliou aos 38 minutos. Já nos acréscimos, Wesley Natan marcou de cabeça e diminuiu a desvantagem tricolor. Com o resultado, o Palmeiras joga pelo empate da partida de volta na próxima quarta-feira, dia 21, às 21h30, em São Paulo. Já o Fluminense precisa vencer por 2 gols de diferença para garantir a classificação à final. Uma vitória tricolor por 1 gol leva a decisão para as penalidades, Garcia. E falando ainda de futebol, hoje, quinta-feira, a bola vai rolar pela Libertadores 2026 ainda, Garcia. 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Jogo esse que vai ser lá fora, mas você vai ouvir aqui no Super Futebol Tupi com a narração de Luiz Penido e o comentário de Gerson, o Canhotinha de Ouro. 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E você sabe, Garcia, se é futebol carioca, futebol é aqui.
1: Na Super Rádio Tupi, claro. Olha aqui, quem tá ouvindo a gente nesse momento aqui, eu falei do aniversário do cara do pé de pano, mas tem o cara da loja do pé de pano, quem é mesmo? Ih, rapaz, Cláudio Ratinho, o Cláudio Ratinho, lá da loja da João Vicente 477, Ratinho, Cláudio Ratinho, para aniversário aí do nosso Antônio Lourenço, pé de pano. Então, o Ratinho tá ligado com a gente na João Vicente 477, olha a hora certinha, 2:52.

0: 24 horas.
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1: Cantinho do Jorginho. Cantinho do Jorginho. Já chegou! Fala comigo, Jorginho, bom dia!
2: Alô, Garcia, bom dia, família Tupi, bom dia a todo mundo, tô eu aqui.
1: Bom dia, professor, né? Hoje é o dia do professor, então aproveitar, você é um professor de comunicação, meu caro.
2: Certamente.
1: Pode que... não ser oficial, concursado, como diz o pessoal, mas pelo conhecimento, vasto conhecimento que tem, eu posso te chamar de professor.
2: Meu pode cara. Não, eu acho que o professor tá bem assim.
1: Monitor, então.
2: Não, sou um radialista.
1: Orientador pedagógico.
2: Não, claro que não, rapaz. Pô, não mistura as coisas, rapaz.
1: Olha, palestrante. Qual é o certo? Há poucos dias a gente falou aqui no programa, e eu falo palestrante, você disse que foi palestrista.
2: Não, eu não disse que foi palestrista. Nem palestrista, nem palestrante. Eu disse
1: na igreja.
2: Eu fiz palestra na igreja, foi apenas isso que eu disse.
1: Mas o cara que trabalha com isso, ele é o quê? Palestrante.
2: Eu acho que é palestrante.
1: Hoje é coach, né, Jorge?
2: Não, isso eu não sei o que é.
1: A moda
2: eu trabalho
1: agora,
2: hoje.
1: Não é? Essa é coach.
2: Não, não sei disso não, Garcia. Você tá falando. Porque Garcia, foi o seguinte, Garcia. Não bota pra cima de mim as coisas, não. Você acha que é coach? Pega o microfone e fala, eu, Garcia, acho que é coach, pronto.
1: Não, eu tô me baseando no que eu escuto hoje
2: então,
1: em dia.
2: Então, amigo, mas não joga pra cima de mim perguntar se é isso, se é isso. Não sei se é coach.
1: Pois é, você imagina, se isso fosse gravado, eu regravaria tudo de novo.
2: É verdade.
1: Porque eu tento fazer uma homenagem pra você.
2: Eu não gosto, eu já falei pra você que eu acho um negócio muito piegas ficar fazendo homenagem pra mim. Tem que fazer homenagem pra mim, não, cara.
1: O que é piegas? Vamos lá.
2: É chato, é cafona, o que você quiser dessa natureza.
1: É mesmo, você não gosta de ser homenageado?
2: Não! E você sabe, o que que eu falei com você ontem?
1: Nem futuramente homenagem póstuma.
2: Aí eu não tenho como fazer nada.
1: Aí eu...
2: Agora, deixa
1: eu... Mas se pudesse expulsar todo mundo
2: você
1: também.
2: Você viu ontem, o que que eu falei?
1: O camarada manda uma coroa de flor, vai, devolve!
2: A coroa de flor não vai mandar, cara, que eu vou ser cremado, se Deus quiser. Vamos coroa de flor pra onde, pô?
1: Tem essa parada. Tem. Mas por quê? Pode ser cremado com flores, Jorge.
2: Não, mas não vai ter coroa de flor nenhuma pra mandar.
1: Olha pra onde foi parar esse assunto, hein,
2: Jorge? É, você que começou.
1: Olha que começou com o dia do professor, né?
2: Não, porque você...
1: Antigamente a gente fazia... Eu me lembro de anos anteriores que a gente fez belas homenagens.
2: Mas é isso que você devia ter feito.
1: Dia do professor. Aí quando eu digo assim, Jorge, você, professor...
2: Aí ferrou.
1: Você podia dizer, Garcia, eu não sou professor. Eu vou te explicar. Eu vou ter que dar aula, vou ter que ser o professor, então. Garcia, olha, o negócio é o seguinte, eu não sou professor oficialmente, mas me sinto honrado por você me chamar professor, não me auto-intitulo, não acho, mas se você vê em mim qualidades para que eu possa
2: mais piegas ainda do que eu falei, ia ser muito chato isso aí, rapaz. Ia ser muito chato eu falar um troço desse, porque eu não me sinto honrado porcaria nenhuma, eu não quero ser chamado assim. Então, o dia que eu for professor de alguma coisa, tiver o diplomão lá na parede, aí você me chama de professor. Agora, ficar com esses elogios, eu não gosto. Aliás, ontem eu falei isso pra você.
1: Eu fiquei até distante ontem. O pessoal falando no microfone que eu tava longe, que eu tava com medo de você. Foram dois dias.
2: Falar isso,
1: aí eu falei de longe, você ficou só você no microfone. Hoje eu voltei aqui mais próximo do microfone e por ser dia do professor, por exemplo.
2: Caraca, tu corta meu raciocínio sempre, já é a segunda vez.
1: Fala aí, fica 10 minutos falando.
2: Não, é 10 minutos, eu tô querendo dizer. Ontem eu falei pra você em relação ao negócio da política. Lembra que nós conversamos sobre política ontem?
1: Foi tão ruim que eu não prefiro. Não lembrar.
2: Falei que eu não gosto de mensagens políticas, as pessoas que mandam.
1: Ah, não, isso você mandou para os outros, não tem a ver comigo.
2: Não, mas você lembra disso. Lembra. A mesma coisa eu tô dizendo que eu digo para você há várias vezes que eu já falei para você, eu não gosto dessa coisa de elogios, mas você insiste com elogios.
1: Tá bom, Jorge, então como é que trata uma pessoa sem elogios, né?
2: Normalmente.
1: Aqui tem um monte de elogiadores, eu não sou nenhum deles. Quando eu falo alguma coisa pra alguém...
2: Não, isso é verdade.
1: Ainda brincando.
2: Mas eu sei, Garcia.
1: Eu não fico nos corredores falso elogiando as pessoas, como acontece com muita frequência
2: por
1: aqui. E não gosto que façam isso comigo também. Mas quando é uma pessoa que eu tenho um carinho, um certo respeito... Eu acho bacana.
2: Vamos combinar uma coisa?
1: Eu acho bacana.
2: Vamos combinar uma
1: coisa? Já teve gente que me chamou de professor, eu falei, não sou, já dei aula no Senac algumas vezes. Eu acho que na vida tem uma frase que eu não, muito importante, que é tudo sei que nada sei, né? Infeliz daquele que acha que sabe tudo e tal. Mas quando alguém chama a gente de forma carinhosa, principalmente, entre aspas, usando você para prestar homenagem para uma categoria tão importante que é a dos professores, eu acho que não há problema nenhum nisso.
2: Tenho duas coisas para dizer sobre isso. Primeiro, eu não me acho capaz, merecedor de ser, digamos assim, comparado à categoria de professores. Isso é um. Professores dos quais eu respeito muito. E segundo, Garcia, você está dizendo que não tem nada de mais elogiar? Faz o seguinte, vamos combinar uma coisa, quando você quiser elogiar Jorge Pereira, que é, nós somos amigos, você de repente tem alguma admiração por mim, chega aqui para mim e elogia. Mas no ar eu não gosto. Eu não gosto, acho que não tem nada a ver para os ouvintes, esse tipo de coisa. É uma maneira de eu pensar. Agora, se você chegar e me der um abraço, porra, cara, tu é bom pra caramba. Aí eu acho legal, aqui entre nós eu acho legal. Agora, no microfone eu não gosto de elogios.
1: No microfone você gosta que seja igual debate político, né? Um de um lado, outro do outro, a porrada come.
2: Até mais interessante, é a mesma coisa, o Garcia.
1: Se tem político que está fugindo de debate,
2: Garcia, presta atenção. Obrigado pro embate, continua. Você veja só, imagina se nós fôssemos dois lutadores, lutador de boxe, por exemplo. No ringue, a gente se esmurra. Fora o jogador de futebol, no campo, um derruba o outro. Acabou dali, rapaz, nós somos amigos. Então, você pode falar comigo, elogiar, quando a gente estiver aqui dentro, como é que se diz, off. Quando tiver on, a gente não parte, não, que eu não vou.
1: Finge que mal se conhece, né?
2: Isso, mais ou exatamente.
1: Menos. Faz de conta que
2: chegou ele.
1: Eu vou fazer igual aquele comunicador que esquece o nome das pessoas,
2: tá,
1: né, que
2: fala,
1: vem aí o... né,
2: não, é, como acontece também.
1: Eu já começo a achar que ele está esquecendo pela idade mesmo.
2: Não,
1: ele começou fazendo isso de brincadeira, mas agora eu já estou sentindo que o cara está com lápis
2: de memória. Não, a gente esquece, eu também tenho lápis de memória pela idade. É que nem, mas agora tem os maus intencionados.
1: Eu nem lembro também o que eu estava falando com você.
2: Não, tem aqueles mal intencionados.
1: Ah, hoje é dia do professor, Jorge.
2: Olha aqui.
1: Deixa eu terminar uma frase. Parabéns para todos os professores. A gente não tinha falado ainda, dia do professor. Hoje, professores e professoras, da minha parte, aos mestres, com carinho, este abraço. Agora é a tua vez.
2: Não, agora já passou o assunto. Já estamos fora do contexto daquilo que eu ia falar, caramba.
1: Bom, no contexto, hoje é aniversário de Altair Brandão. Trabalhou aqui com a gente, aniversário do Diamantino, meu amigo, lá de Santa Cruz da Serra. Eu ia até elogiar ele, mas vai que ele é igual você, não gosta. E aniversário do Alex Escobar, que eu desejo aqui muita saúde, tudo de bom para ele, um cara popular. Esse um cara bacana, população, que é o Alex Escobar. Ontem foi o Genilson Araújo, professor Genilson Araújo, né, e de comunicação, e hoje Alex Escobar. Alguma música para tocar?
2: Eu vou tocar a música de um cara que gostei muito, né? Porque ele infelizmente faleceu essa semana, um cara muito bacana chamado Netinho. Netinho da Bahia, rapaz. Eu realmente fiquei bastante emocionado com esse final de vida do Netinho, né? Já há uns 10 anos lutando contra uma doença horrorosa, né? Batalhador e tudo, ainda resistiu bastante. Eu tenho boas lembranças dele, esteve aqui na Rádio Tupi, passou uma tarde imensa aqui conosco, participando de um programa, 3-4 horas, falando e cantando música, sucesso como Mila, menina, né? Do Paulinho Nogueira.
1: Depende, né? Cada um.
2: Não é, não, tô falando sério, pô. O Netinho foi um cara muito bacana, lamentei muito a morte dele essa semana, e vamos ouvir uma música dele que é gostoso demais, a música do Dominguinho e do Nando Cordel, que é um dos grandes sucessos do já saudoso Netinho.
1: Aqui na Tupi.

0: era um menino muito bom, rapaz, muito educado. Teve aqui na rádio, como eu te disse, algumas vezes.
1: Passou... Como diria aquele comunicador, tomara que ele, não sei se ele gostava de homenagem também, mas...
0: É, não, de qualquer conta. Maneira, é. Agora também não tem como reclamar, né?
1: É.
0: É verdade. Então, é que Deus tenha recebido o Netinho em seu reino, é o meu desejo. E amanhã eu prometo a você que eu falo sobre o aniversário de um cantor querido que está acontecendo hoje, que é o Biafra, né? Amanhã a gente toca uma música, o fã-clube do Biafra vai me cobrar isso. E amanhã a gente toca uma música do Biafra.
1: Tá certo, amanhã. Pessoal de Niterói, aquele abraço aí pra vocês. Dá um sorriso, como diz o Alexandre Ferreira. Pessoal de Niterói, dá um sorriso pra mim aí. Afinal, é a cidade de sorriso. Até lá.

0: 3:08, a hora certinha. Meu caro Anderson Almeida, o pescador. Abraço aqui pra turma aqui. Cadê filho de Deus, rapaz? Abraço, filho de Deus. Os caras lá na linha, lá pescando, lá com a vinota, essa coisa toda aí. Pessoal, aliás, essa semana foi o dia do dinheiro. Abraço também pro pessoal da Casa da Moeda. Quero aproveitar para cumprimentar todos também de serviço na base aérea de Santa Cruz. Olha aqui, 3:09, 3:09. Marco Antônio. Marco Antônio que trabalha na paróquia das Santas Missões, ali do padre Josemar Galvão, em Pilares. Diano Garcia manda um abraço para Giuseppe e Giovanni da Ferragens Mican. Giuseppe e Giovanni e todos da Ferragem Mican, Roabel Forros 266, Copacabana, futuros patrocinadores daqui do programa. Vamos patrocinar aqui, a gente vai ficar feliz. Aqui é a Tupi, tá com você onde você estiver. Em Maricá, por exemplo, doutor Mário Pereira, advogado. Fala comigo, doutor Mário Pereira.
1: Bom dia, prezados ouvintes do nobre programa do Garcia. Dá licença, dá licença. Estamos aqui com a Maria, que vai dar sua palhinha. Solta a voz aí, Maria.
2: Garcia Duarte, bom dia. Você é da madrugada. Eu sou deficiente visual, mas com prazer, e sou amiga do Mário Pereira, advogado. Então, eu quero te dar um bom dia, quero dizer que sou sua admiradora, admiradora da sua família. Curto muito.
0: Obrigado.
2: Lembro que você falava deles pequenininhos. Um abraço para você, para sua esposa e para os filhos.
0: Obrigado, em nome de minha doce Ingrid Michele, Arthur, Anthony, né, quem tá falando, é Marinha ou Maria?
1: Dia, como é que é mesmo? Ouvintes, do nobre programa do Garcia.
0: É o nome dela?
1: Dá licença, dá licença, estamos aqui com a Maria, que vai dar sua palhinha, solta a voz aí, Maria.
2: Garcia Duarte, bom dia.
0: Você... Bom dia, é Maria, então, pessoal de Maricá, aquele abraço, aproveito para abraçar também a Valquíria. A Valquíria, que é muito amiga, é parceira de todos nós aqui, a Valquíria, do Laranjeiras. Oh, Laranjeiras, que é sucesso na Bahia, por aí afora, basta você no YouTube, bota lá, cantor Laranjeiras, você vai saber sobre ele. Glórias a Deus, glórias te dou pelo que sou, pelo que serei, amém. Laranjeiras, com muito axé, né? Ecumenismo é isso, Estado laico, e a gente respeitar um, respeitar o outro. Isso é o que importa. Laranjeiras, sucesso para você, para Valquíria, doutor Mário Pereira, também para Maria. Fernando Baixinho, trabalhava no HCPM, Hospital Central da Polícia Militar, no Estácio. Ele está dizendo, quero falar em nome do vereador Ângelo Ramos, o Anjinho, parabenizar todos os professores municipais da rede municipal de Belfor Roxo pelo seu dia, principalmente no colégio Jorge Aires de Lima, do Parque São José. Abraço para todos da diretoria, né, corpo discente, corpo docente, para todos aí do Colégio Jorge Aires de Lima, Parque São José, Belfor Roxo, em nome do Fernando Baixinho, que trabalha com o Anjinho. É isso aí, educação é a base de tudo. Luciano Machado, em Petrópolis, fala Luciano, grande abraço. Ele diz aqui, para não fumar, não falar mais em cigarro. Ele está dizendo aqui que a gente estava conversando com o Bruno Laúde agora há pouco, que parou de beber tem um ano, parou mesmo, tomava todas e parou, e está feliz da vida com isso. Ele diz que passou a ser outra pessoa, largou a bebida, porque eu tenho visto de depoimento, de testemunho, independente de religião, a pessoa por conta própria que chegou à conclusão que não dava mais para gastar dinheiro, bebendo, bebendo, bebendo, bebendo, a pessoa, eu vou parar com essa porcaria. porque eu estou mal. Tem gente que perdeu família, perdeu emprego, perdeu. Tem gente neste momento dizendo: Garcia, como eu gostaria de conseguir isso, porque eu já perdi um monte de coisa, estou vendo que estou perdendo tudo por causa da bebida, por causa do álcool, por causa de maconha, por causa de cocaína. Isso sem falar do crack. Aí vira saco preto nas costas, até ir pro saco preto, literalmente. É a geração saco preto nas ruas. Essa porcaria começou em São Paulo e veio para cá, pro Rio, e que precisa ser combatida. Mas na fonte, de quem produz, de quem vende, porque o cara que consome, que rouba tudo, que anda com um saco preto nas costas, ele não sabe mais nem o que fazer. Então, se você puder parar antes, pare enquanto há tempo. Pare com a bebida enquanto há tempo. Tem gente que bebe socialmente e consegue, mas tem gente que não consegue, porque tem gente que acha que é tudo a mesma coisa. O cara que nunca bebeu não é a mesma coisa. Tem gente que consegue beber o dia que quer. Ah, sexta-feira eu vou beber cerveja. Ah, no domingo eu vou tomar, vou na churrascaria, vou tomar chope, e depois para. Ah, daqui a 15 dias, aí vai. Tem gente que não consegue ter o controle. Bebe a primeira e não para mais. É igual a maquininha. O cara entra lá no botequim e joga até perder o último centavo. Tem gente que bebe até perder tudo que tinha. Então, quando a pessoa percebe e quer parar, Luciano Machado, amigo, colega da Tribuna FM em Petrópolis, ele diz: parar de fumar não é fácil. Para não, o cara que quer parar e para, ele precisa não falar mais em cigarro. E nunca, palavra de Luciano Machado, frequentar bares para não ter o gatilho. O que que é o gatilho? O cara, ele bebe, aí ele quer parar de beber, aí, ah, mas ele fuma. Tem cara que, quando ele bebe, ele sente vontade de fumar, aí ele para de fumar, aí ele vai no bar. Infelizmente, você chega lá no bar, quase todo mundo está bebendo e fumando. Aí o cara desperta uma vontade incontrolável de fumar pelo menos um cigarro. E este primeiro é que começa tudo de novo. Então, quem parou de beber, o ideal é você falar: estou aqui e não sinto vontade. Mas enquanto você não tem esse controle, ou se você tem dúvidas se vai conseguir ou não, a dica do Luciano Machado é: se tiver um bar, passa do outro lado da calçada, porque senão você não vai conseguir nem parar de fumar, nem parar de beber. Agora, é impressionante, tem gente que fala: ah, a coisa diminuiu. Pelo menos nos lugares que eu passo, eu não vejo. Madureira, impressionante, sai de casa para trabalhar por volta de 10 e pouco da manhã, volta, tudo que é lugar. Você passa na clínica da família Souza Marques, praticamente todo mundo fumando do lado de fora. Gente que trabalha na clínica. Eu estou falando porque eu vejo. A pessoa é da área de saúde e está fumando do lado de fora. Pacientes, senhoras, às vezes aquela senhorinha magrinha, toda caidinha, o cigarro está lá. Aí vai no cara que vende lanche na porta da clínica lá de óleos, está fumando. Aí você passa em frente ao Senac, o cara faz curso de gastronomia, está fumando. Todo mundo fumando. Aí você vê o cara subindo a escada do trem fumando, jogando cigarro, a fumaça para cima dos outros na rua Domingos Lopes. É a mesma coisa. O cara sai do trem já com cigarro na boca para fumar. Na porta dos salões, salão de beleza, o cara trabalha com unha, com cabelo, bota a mão no ouri dos outros, que é a cabeça no caso, mas tá fumando. Aqui na rua Santa Luzia, você sai aqui da portaria, o pessoal do salão tá fumando. Cara, só Deus. Agora, com Deus é possível? É. Se você tiver força de vontade, é possível? É. É difícil, mas vamos tentar. Vamos tentar. Eu tenho colegas aqui que já tentaram, mas temos aqueles que conseguiram. Que você também a partir de hoje. Seja uma pessoa aqui do Rio, em qualquer lugar do Brasil ou de outro lugar do mundo, que você consiga parar com essa porcaria. Parar de dar lucro para o vendedor de cigarro, para o fabricante. Olha, cigarro contrabandeado, cigarro falsificado, bebida falsificada. Parar de dar lucro para a boca de fumo. Parar aí com esse negócio da maconha, da cocaína, que vai te levar para o crack. Você está querendo ser, fazer parte, você que tem uma família linda, maravilhosa, virar geração saco preto? É isso mesmo que você quer? Eu acredito em você e quero que você não acredite em mim, mas creia em Deus, que é possível e que já deu tudo certo.
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0: Obrigado, Senhor. Eu te agradeço o descanso da noite e a claridade de uma nova manhã. Eu te agradeço a alegria de um novo dia que vai chegar. Que todos os minutos e horas desta jornada sejam marcados por uma disposição constante de servir ao próximo. Dá-me, Senhor, um sorriso acolhedor para com todos aqueles que eu encontrar nos caminhos da vida. Dá-me coragem para mudar aquilo que precisa ser mudado e simplicidade para os meus atos. Neste instante, Senhor, peço sua bênção para os infelizes, para os doentes e para os desesperados. Que na mesa do pobre não falte o necessário e que os homens compreendam que só o amor constrói. Obrigado, Senhor, e que amanhã, mais do que hoje, todos nós possamos contar com a tua orientação, a tua bênção e o teu amor.

olha a data certinha. Hoje é dia 15, dia do professor, dia 15 de outubro. Cá estamos nós, no dia do professor. Aos mestres, com carinho, o nosso abraço de verdade. Ninguém chega a lugar nenhum se não for primeiro passando por um professor. Hoje também é aniversário do cantor Biafra, que esteve com o Sérgio Luiz. Biafra 6.9, aniversário da atriz Denise Fraga, da Bianca Rinaldi também, aniversário hoje do ator Rodrigo Lombardi, aniversário de Alfenas, Minas Gerais, de Calcaia, Ceará, aniversário também da cidade de Ilha Solteira, Ilha Solteira, São Paulo, também de Parintins, Amazonas. E a gente aqui está abraçando todos que nos acompanham, todos que acompanham a Super Rádio Tupi. E olha que tem uma pessoa que perdeu documentos, a pessoa está desesperada. Amigo do Aloísio, aqui do departamento comercial do Aloísio Farol. Olha aqui, a pessoa perdeu tudo que é documento. Durval, alguém achou os documentos do Durval Rodrigues Marques Filho? Aliás, alguém achou meu cartão do Sicoob até agora? É possível um cartão verde, verdinho, é, do Sicoob, tá lá Francisco Garcia. Eu perdi ali, entre, é cor de alface, como diz o Marlon, aquele verde alface, da rua Dona Clara até a Travessa Carlos Xavier. Se alguém encontrou, entrega por gentileza na Dona Clara, entrega aí no bar do Patinho, né? Da Dona Elza, aqui entrega pro Garcia, ou na padaria, aí na padaria do Paulinho, Fecho de Ouro, no bar do Mumu, é o cartão Sicoob Francisco Garcia, né? Tá bloqueado, né? É um bloqueio temporário, mas senão vou ter que pedir outro, mas tô na expectativa, né? Jorginho Lanternet, dá uma olhada aí, né? Vê direitinho pra mim, vamos ver se a gente acha esse cartão verde Sicoob, né? Já levei pro chão de orelha a beça pra esse cartão, mas vai aparecer com fé em Deus, assim como eu creio que também vai aparecer aqui o documento, é, a pedido do nosso Aloísio Farol, Sebastião Luiz do comercial, documentos de Durval. O meu é um cartão verde Sicoob, lá em Madureira. E o outro são os documentos do Durval Rodrigues Marques Filho, morador da Mangueira, ouvinte assíduo da Rádio Tupi. Perdeu tudo que é documento. No caso dele, não foi só cartão, não, do Sicoob, não. Ele perdeu título de eleitor. E agora? Agora que a gente está precisando todo mundo votar, o cara perdeu o título de eleitor, CPF, carteira de identidade. Quem achar, por favor, entre em contato com o número 99991-2562. 99991-2562. Ou entregar na portaria da Rádio Tupi. Ah, o meu cartão também pode ter aqui na portaria. Santa Luzia 651, entrega para o Aloísio. É o Farol. Você vai chegar aqui, Aloísio Farol. Está na portaria, nas férias aí do Haroldo. Se você encontrar, por favor, ele perdeu no trajeto na rua Itapuã, com a esquina da rua Fausto Barreto, no bairro Benfica. Eu fui lá, da Dona Clara até a Carlos Xavier. Ele, o Durval Rodrigues Marques Filho, Durval, olha direitinho, documentos de Durval Rodrigues Marques Filho, perdeu da rua Itapuã.

se o galo cantou, despertador tocou, é hora. 3h28, hora de cumprimentar você que vai devolver, a pessoa que acha que devolve, a gente é assim, né? 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E no YouTube também, olha a quantidade de gente aqui no YouTube. Haroldo, ligado com a gente, fala Haroldo. Olha, também o João Emílio Leiloeiro, Doni Duma, vendido pro cavaleiro. É João Emílio Leiloeiro, vendido pro cavaleiro. Alô, Milton Carlos, ouvindo a rádio. Milton Carlos, tudo de bom pra você, vem com a gente. Confirma, é isso mesmo, a hora é essa. Olha aqui, e se não, tu já viu, você sabe o que aconteceu? Olha aqui, bom, primeiro, o Papa Leão XIV divulgou uma mensagem nesta quarta-feira após ser diagnosticado com câncer de pulmão. O pontífice agradeceu pelas orações dos fiéis e pediu que continuem rezando por ele. E aqui no Brasil, Senado aprova a fim da escala 6-1 por 75-1 em 2 turnos, trabalhar 5 dias e folgar 2. O Senado aprovou, gente. Olha que luta, hein? Primeiro turno nesta quarta-feira, a proposta que prevê o fim da escala de trabalho 6-1, em que o funcionário trabalha 6 dias e tem apenas 1 dia de descanso. A proposta prevê agora 2 dias de folga por semana, sem redução salarial e a diminuição da jornada máxima de 44 para 40 horas semanais. O texto estabelece uma transição gradual e até 60 dias após a promulgação. A jornada passaria para 42 horas semanais com adoção da escala 5-2. Após 12 meses, o limite seria reduzido para 40 horas semanais. Seria? Porque depende de... você sabe de quê, né? Bom, a medida ainda precisa ser aprovada em segundo turno no Senado para seguir para a promulgação pelo Congresso Nacional. A mudança representa uma possível conquista para nós, milhões de trabalhadores brasileiros, que poderemos ter mais tempo para descansar, ficar com a família e cuidar da vida pessoal. Primeira boa notícia de hoje do programa, Alexandre Ferreira, e eu repercuto aqui no nosso programa. Isso depende de cada um de nós, que muitas outras possam surpreender nossos próximos dias.

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0: 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Alô, Leila da Travessa, abraço pra você também, pra Nilce, pro João Luiz. Alô, Dona Glória, bom dia, seu Raimundo, cuida da vista aí, seu Raimundo, pelo amor de Deus, né? Olha aqui quanta gente acompanhando a gente, o Valdir do Algodão Doce, é lá de Registro em São Paulo. Ronivaldo Abreu, abraço para você, isso tudo, o cara disse ainda tem gente que anda com o documento na carteira, pelo amor de Deus, realmente hoje você pode ter tudo no celular, mas tem gente que anda e aí perde, já viu, né, Ronivaldo Abreu? Eu sei, pode ter tudo no celular, mas vamos respeitar o cara que perdeu. Vamos ver se a gente acha. Deixa eu ver aqui. Bom dia, bom dia, bom dia para todo mundo. Abraço para a turma aí do Hospital Souza Guiar. Obrigado aí pela moral com o colega aí no Souza Guiar. A gente agora vai falar de saúde, a gente vai falar do Prosta Gold, que é para desinchar a próstata. O negócio não é brinquedo, não. Rapaz, tem gente que, não, porque não tem o que continuar fumando igual uma, tem uns fumacentos. A pessoa não percebe que já não é mais ela, já tem um negócio agarrado na carcunda dela, que bebe por ela, que fuma por ela e que quer levar ela. E leva mesmo. Já viu quantos que já foram? Quantos que estão indo? Você quer ser o próximo? Não? 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A pessoa que urina toda hora, vai no banheiro, volta, tá com vontade de novo. Isso não é normal. Tem gente que tá com problema para sair de casa, porque tem a incontinência urinária. No caso da mulher, ela procura um ginecologista, ver o que está acontecendo, vai fazer um tratamento. No caso do homem, o homem tem que procurar o urologista. E às vezes, quando a coisa está muito séria mesmo, o cara já tem que ir para o prócto. Você quer evitar que chegue a esse ponto? Use Prosta Gold. Ah, Garcia, mas será que resolve? O Binha me perguntou, será que resolve? Olha o depoimento. Esse depoimento dessa senhora vem da cidade de Farroupilha. Ela vai contar o que estava acontecendo com o marido. Fala com a gente.
1: Olha, falar bem a verdade, a gente não podia nem sair mais, né? Porque ele estava soltando a urina assim que ele nem sentia nada. Até no mercado, um dia eu estava, eu fiquei até com vergonha, né? Porque quando eu vi, ele estava tudo xixado na frente, assim, tá tudo molhado. Graças ao bom Deus, ele levanta uma, ou de repente nem uma vez por noite, né? Não. Tá muito bem. Eu sou Olívia e ele é Rosalino. Muito obrigada.
0: Obrigado a senhora, dona Olívia. Olívia e seu Rosalino, Olívia de Farroupilha. A pessoa mandou o depoimento para o Wellington, que passou aqui para mim, o que estava acontecendo com a Olívia falando do seu Rosalino. E pode estar acontecendo com um monte de gente nesse momento, que pode resolver, por enquanto, com o Prosta Gold. Eu falei por enquanto, porque se a coisa se agravar, aí vai, deixa de ser um inchaço benigno, se passar a ser maligno, aí é outra coisa, aí é quimioterapia, radioterapia, aí só Deus mesmo na causa. Deus está em tudo, mas vamos fazer a nossa parte. 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

0: tem especialista na linha. Especialista em desvendar os mistérios de ordem espiritual e apontar soluções. É claro que a gente hoje, normalmente às quartas-feiras, a gente fala com a mãe Yasmin de Iemanjá. Hoje ela está correndo a gira, outro trabalho, e neste momento, pai Lázaro entra no ar com muita axé. Bom dia!
1: Bom dia, meu amigo Garcia Duarte, chamou Garcia, eu tô aqui, a mãe Yasmin de Iemanjá está aí, né? Botou o caldeirão pra ferver, está correndo a gira, fazendo aquele trabalho, ainda há pouco tava ali no congá batendo cabeça e o caldeirão tá fervendo. Você já viu o caldeirão ferver, né, Garcia?
0: Já vi até caldeirão sem fundo ferver, pai Lázaro.
1: Com certeza, e dando um bom dia aos ouvintes, saúde, paz, proteção. É bom falar aqui, Garcia, hoje quarta-feira, meu amigo.
0: É verdade, hoje é quarta-feira, pai Lázaro no ar, e a gente fica feliz. Por exemplo, na segunda-feira a gente falou da quantidade de gente que compareceu naquela corrente especial de sábado, e as pessoas que chegam para dar depoimento, para dar testemunho, muita gente que obviamente pede para não ser identificada. A gente recebe muitos relatos aqui: olha, foi na casa maravilhosa, foi muito bem atendido, resolveu meu problema, já estou resolvendo uma outra situação, só não quero que fale meu nome, eu só queria que você soubesse. Isso acontece muito comigo e aí na casa também, né, pai Lázaro?
1: Com certeza, tem muita gente que não gosta de falar que vai ao centro, que foi, que chega, né, para buscar uma ajuda espiritual, porque a pessoa não quer também dar satisfação, e eu acho correto, assim, até certo ponto, que a pessoa tenha o direito de ficar ali com as suas questões particulares preservadas, né? Mas tem gente que faz questão de falar, então a pessoa venceu a batalha, a dificuldade, a luta que estava enfrentando, meu amigo.
0: É verdade, isso acontece com muita frequência. Tem gente que fica, sabe, com tanta felicidade que quer gritar para os quatro cantos, e o melhor lugar para falar é aqui na Tupi. Eu sei de um senhor que está querendo falar já há muito tempo e ele está aí contigo. Fala com ele aí, pai Lázaro.
2: Me conta essa história de um apartamento que tinha para vender e não vendia de jeito nenhum.
3: Aqui é o Antônio Carlos. Eu tinha um apartamento que era do meu filho. Vim aqui, conversei com a mãe Yasmin. Ela fez um trabalho, graças a Deus. E assim foi desfeito o que estava lá dentro, que estava na porta do apartamento. E meu garoto já conseguiu vender o apartamento. Era uma dor de cabeça de noite, de noite, de noite, de noite. A pessoa ia lá, olhava, mas voltava. Depois que vim aqui na mãe Yasmin, que eu fiz um trabalho com ela, graças a Deus, o apartamento já foi vendido. Aí levou uma base de 2 meses, jogo rápido, 2 meses.
2: 2 meses depois do trabalho, já fechou o negócio,
3: fechou negócio da venda.
0: Então, só... Antônio Carlos, 8 horas da manhã, você já pode começar a ligar. 2228-6438. A turma só espera. Terminou o show do Antônio Carlos, telefone tocando e todos aí da casa atendendo. 2228-6438. Até lá, pai Lázaro.
1: Até lá, Garcia, ouvintes, bom dia, bom dia!
0: Com muito axé para todos nós! 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
0: Já tem especialista na linha, especialista em direito previdenciário. Hoje é dia da gente falar com o doutor Luiz César, diretamente do escritório de credibilidade, do escritório do doutor César Muniz, na rua Tirol 664, freguesia Jacarepaguá. É para lá que nós vamos. Bom dia, doutor Luiz César.
5: Bom dia, Garcia, bom dia, família Tupinho, um prazer enorme estar aqui com vocês mais uma vez.
0: Mais uma vez a gente agradecendo, quantas orientações importantes. 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Muita gente está com dúvidas sobre auxílio doença acidentário e o auxílio acidente. né? Muita gente até acha que é a mesma coisa. Vamos falar então, o que é o auxílio-doença acidentário? É isso mesmo, doutor Luiz César?
5: É isso sim, Garcia. Muitas pessoas confundem os dois. O auxílio-doença acidentário é quando o trabalhador está afastado e totalmente incapaz de trabalhar devido a um acidente ou uma doença decorrente do trabalho. Ou seja, foi o seu próprio trabalho que fez acontecer aquele acidente ou fez acontecer aquela doença. Exemplo, um trabalhador operador de máquina que prende o braço em uma máquina e sofre uma fratura grave. A empresa tem que abrir o CAT, que é aquela comunicação de acidente de trabalho. É o documento oficial que prova o que aconteceu. A empresa tem um dia útil após o acidente para abrir o CAT. Doutor, a empresa tá me enrolando e não abre o CAT. Então, abra você mesmo. É isso mesmo que você está ouvindo. Se a empresa não abrir o CAT, o trabalhador pode abrir o CAT. E como eu faço isso? Pelo gov.br, com seu CPF e senha. Então, voltando ao auxílio-doença acidentário, ele garante estabilidade de 12 meses. Ou seja, recebeu o auto e voltou a trabalhar, tem estabilidade de 12 meses. Se a empresa mandar você embora, ela tem que pagar 12 meses de salário. O auxílio-doença comum não tem essa estabilidade de 12 meses.
0: Entendi, ou seja, a empresa tem que fazer essa comunicação do acidente de trabalho, mas se começar aquele enrolation, sabe como é que é isso, né? Na hora, coisa boa corre de forma rápida, mas quando é uma coisa que é importante, principalmente em defesa do trabalhador, parece que tem um negócio que atravanca, que atrapalha, então tem essa possibilidade no gov.br o próprio trabalhador abrir essa comunicação de acidente de trabalho, mas tem que ser feito no dia, doutor?
5: Então, a empresa tem um prazo de um dia útil após o acidente. Se a empresa te enrolar, passou uma semana, não quer abrir o CAT ou tá te enrolando, vá você mesmo, logue no gov.br e abra você mesmo o CAT.
0: Muito bem. E, bom, isso aí é auxílio doença acidentário. E auxílio acidente, o que é, doutor Luiz César?
5: Garcia, o auxílio acidente, ele é pago após você receber alta do auxílio doença acidentário. Ou seja, o auxílio doença acidentário vira o auxílio acidente. O que que é esse auxílio acidente? Ele é quando o trabalhador tem a sua capacidade laborativa reduzida. Esse auxílio é pago até a pessoa se aposentar. E a pessoa pode trabalhar de carteira assinada enquanto estiver recebendo esse auxílio acidente. Aí a pessoa pergunta: posso receber auxílio doença enquanto estiver recebendo auxílio acidente? Pode, desde que não seja relacionado com o mesmo evento que originou o auxílio acidente.
0: Entendi. 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
5: Até a próxima e um abraço a todos.
0: Mais uma vez, muito obrigado.
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0: 3:52, 3:52. Alô, Marcelo Bio, pai da Daiane Diniz Barros, Gardênia Azul, pessoal ligado com a gente, obrigado, fortalecendo bonito, tá ouvindo aí, Daiane? Marcelo Bio, tá contigo e tá com a gente aqui, aqui também na Tupi. Olha aqui que depoimento bacana, Garcia Duarte, eu fumei 30 anos, eram uns 40 cigarros por dia. Graças a Deus, hoje não fumo mais. A Mauri de Dores de Campos, Minas Gerais. Bacana, Mauri, obrigado. Fortaleceu bonito também. Natan Moreira, daqui a pouco tem Heleno Rotai. Show do Heleno Rotai, Natan Moreira. Previsão do tempo para hoje, Natan.
9: Garcia Duarte, a previsão do tempo para esta quinta-feira é de céu nublado, com pancadas de chuva isoladas a qualquer momento. Os ventos devem atingir intensidade moderada e a temperatura vai ficar estável. Já a máxima prevista é de 29 graus e a mínima 20 graus, máxima de 29 graus e mínima 20 graus.
0: Obrigado, obrigado. Natan volta já já com mais informação aqui. Douglas Motoboy de Campo Grande. Abraço aí pro Bruno Laúde. Surpresa boa ouvir o Bruno Laúde. Valeu, Douglas Motoboy de Campo Grande. Celi de Austin tá feliz também. Carmen, 3RJ. Fala, Carmen. Um beijo pra você. Hector Garcim, Petrópolis. Wilson Botafoguense do Valqueire. Porteiro da Clínica da Família Cipriano Chagas Medeiros, em Coelho Neto. Abraço aí pro Carlos do Aviário também. Olha aqui, gente, informação é prioridade, reportagem é prioridade aqui no nosso programa. Governo, atenção, hein? Governo obriga, eu falei obriga, governo obriga bancos, operadoras e planos de saúde a oferecer atendimento humano todos os dias. É isso mesmo, Natan?
9: Isso mesmo, Garcia. O governo federal publicou um decreto que obriga empresas de setores regulados a oferecer atendimento por pessoas das 8 da manhã às 8 da noite, todos os dias da semana, inclusive domingos e feriados. A regra vale para atendimento telefônico e canais digitais, como chat, e entra em vigor no dia 2 de novembro. A medida abrange setores como telefonia, planos de saúde, companhias aéreas, concessionárias de energia, bancos e fintechs. O uso de inteligência artificial continua permitido, mas o consumidor deverá ter a opção de falar com o atendente humano. O decreto também limita a 5 os níveis de atendimento necessários para resolver uma solicitação e garante a possibilidade de cancelamento de serviços em qualquer etapa. Se uma ligação cair, a empresa deverá retomar o contato em até 5 minutos. Reclamações não urgentes deverão ser respondidas em até 7 dias corridos. Em casos de cobranças indevidas, a suspensão deverá ser imediata, com conclusão das providências em até 48 horas. Em situações de urgência, o atendimento humano deverá ser imediato a qualquer hora. Volto com você, Garcia.
0: Obrigado, Natan, muito obrigado. Você segue com Heleno Rotai. Abraço aqui pro Cláudio Ratinho, né, da loja aí do Antônio Lourenço, pé de pano, na João Vicente 477. Fala, Ratinho, Cláudio Ratinho, tá dado um abraço pra você. Alô, Marcelo de São João de Meriti, encontrou comigo na Central do Brasil ontem. Fala em Central, abraço pros cozinheiros aí da Peg Leve. Alô, Ana, alô, Lani, Kelly, olha aqui os cozinheiros Mauro, o Mauro e o Alisson. Mauro de Nova Iguaçu, tá ligado com a gente. Pegue leve, só tem coisa boa. Parabéns, viu, Mauro? Mauro de Nova Iguaçu e Alisson de Queimados. E olha aqui, PF, Polícia Federal apreende mais 4 pistolas em nova diligência da Operação Polaridade. Tiago Souza, conta pra gente, bom dia.
10: Bom dia, Garcia Duarte. A Polícia Federal apreendeu 4 pistolas em lojas de Magé e Duque de Caxias, na Baixada Fluminense, durante novas diligências da Operação Polaridade nesta quarta-feira. Segundo as investigações, os estabelecimentos teriam adquirido as armas com documentos falsos. A operação apura fraudes na compra e no registro de armamentos para colecionadores. Ao todo, já foram apreendidos 10 fuzis e 13 pistolas. As investigações continuam para identificar outros envolvidos. É com você, Garcia.
0: Obrigado, obrigado, Thiago Souza. Ligado na Tupi, você sabe de tudo primeiro e em detalhes. Abraços, Ana Alice, bom dia para você também. Sebastião Amaro, bairro 300, São João de Meriti. Ah, ó, que bacana, todo mundo. Ricardo Moreira, ótimo dia para todos nós. Obrigado, Ricardo Moreira. Feliz dia do professor Leonardo Clark, bairro Flamengo. Leonardo Clark Ribeiro do Flamengo. Professor Alexandre Grilo também, fala, professor. Olha, João Brother, ligado com a gente aqui na Tupi também. Bom, mas o assunto agora é futebol. Se o assunto é futebol, Vinícius Gama, a bola é sua.
11: Beleza, deixa comigo então, Garcia Duarte, aquele abraço, bom dia para você. O Fluminense jogando no Maracanã acabou perdendo o jogo de ida da semifinal da Copa Libertadores, 2-1 para o Palmeiras. Palmeiras chegou a abrir 2-0, gols de Flaco Lopes no primeiro tempo, Marlon Freitas no segundo, o garoto Wesley Natan já nos acréscimos diminuiu para o Fluminense, que tem uma situação complicada, vai ter que vencer o Palmeiras lá em São Paulo. Na semana que vem, se vencer por um gol de diferença, disputa nos pênaltis por 2 ou mais, aí sim o Fluminense conquista a vaga na grande decisão da Copa Libertadores da América. O torcedor do Fluminense compareceu, mas ontem não deu para o Flusão. Ainda falando de Libertadores, logo mais às 9:30 em La Plata tem Estudiantes e Flamengo, transmissão Tupi do garotão da galera Luiz Penido, os comentários do Gerson, o Canhotinha de Ouro. A provável escalação do Flamengo: Rossi, Emerson Royal, Léo Ortiz, Léo Pereira e Alexandro, Pulgar, Saúl e Lucas Paquetá, Carrascal, Samuel Lino e Bruno Henrique. No Vasco, o Thiago Mendes foi alvo de comentários racistas após provocar o Boca Juniors nas redes sociais. E o Pedrinho protocolou chapa para tentar a reeleição como presidente do Vasco. E na Copa Sul-Americana, na Arena MRV, o Atlético Mineiro venceu Montevideo City Torque do Uruguai por 3-0. Abraço para você, Garcia Duarte.
0: Obrigado, Vinícius Gama. Parabéns para Altair Brandão, aniversário de hoje, Altair Brandão. Parabéns também para Alex Escobar. Ontem foi Genilson Araújo, hoje Alex Escobar. Dudu do Diamantino em Santa Cruz da Serra. Alô, Sininha. Parabéns pro Dudu. O nosso amigão Mário Belisário, a gente se encontra meio-dia com Patrulha da Cidade. Agora, Heleno Rotário, a gente não quer nem saber. Pode vir noite traiçoeira. Deus está com a gente. Padre Marcelo Rossi na Tupi.

4:01. Começa agora o show do Heleno Rotai e a nossa corrente poderosa de oração para o dia nascer feliz. Peço bênçãos para você, meu amigo, minha amiga da família Tupi, que todos tenham uma quinta-feira abençoada.

passa na frente e vai abrindo estradas, portas e portões, abrindo casas e corações. A mãe indo à frente, os filhos estão protegidos e seguem teus passos. Ela leva todos os filhos sob sua proteção. Maria passa na frente e resolve aquilo que somos incapazes de resolver. Mãe, cuida de tudo que não está ao nosso alcance. Tu tens poderes para isso. Vai, mãe, vai acalmando, serenando e amansando os corações. Vai acabando com o ódio, os rancores, mágoas e maldições. Maria, vai terminando com as dificuldades, tristezas e tentações. Vai tirando seus filhos das perdições. Maria passa na frente e cuida de todos os detalhes. Cuida, ajuda e protege todos os seus filhos. Vai abrindo o coração das pessoas e as portas nos caminhos. Maria, eu te peço, passa na frente e vai conduzindo, levando, ajudando e curando os filhos que precisam de ti. Ninguém pode dizer que foi decepcionado por ti depois de a ter chamado ou invocado. Só tu, com o poder do teu filho, pode resolver as coisas difíceis e

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1: Às 4:05, eu peço bênçãos e proteção para todos os doentes nos hospitais e lares, e também para todos que estão desempregados nesse momento difícil. Bênçãos para o nosso ouvinte Pretinha, famosa Pretinha da Praça 11. Beijo, minha amiga, dia abençoado, viu? O Alexandre Marins é vigilante lá em São João de Meriti. Elisângela de Cosmos, Álvaro César do bairro Irajá, o Leandro, nosso ouvinte de Piratininga, em Niterói. Bênçãos para o nosso ouvinte Jorge Eduardo da Rocinha, Rosane Figueiredo de São João de Meriti, Celso Pimenta lá em Pilares. Peço pela saúde de Creuza Cabral do bairro Olaria, Ari Pinto de Itaperi no Ceará, também a Rosa Conceição Machado, nossa ouvinte de Bangu, Jovino Reis Filho, que tem 100 anos de idade e é pai do nosso ouvinte Mauro de Caraí, em Niterói. Um abraço, Mauro, e tudo de bom para o seu Jovino, né? 100 anos de idade, que maravilha, saúde, tudo de bom para vocês. Maria Helena Miranda de Souza, lá de São Gonçalo, o Sandro Vieira, Alexandre Oliveira da Pavuna, Rosa Novaes do bairro de Fátima, Cleusa Lúcia da Vila dos Pinheiros. Bênçãos também para nosso ouvinte Marilda Pereira Costa, a Margarete de Jacarepaguá, Rômulo Pedrosa de Vila Isabel, o João Vitor é do bairro Catumbi, Dadá, Valdeci, Jean, Vanessa, Lucas, Rômulo e Wellington lá no Rio Comprido. Um abraço para o nosso ouvinte Carlos Magalhães de Uberlândia, em Minas Gerais, o Carlos Duarte, nosso ouvinte de Coelho Neto, Marcelo Inácio de Nova Iguaçu, Márcio e Vânia de Copacabana, Luiz Carlos Lopes de Curicica, Jacarepaguá. Bênçãos para nossa ouvinte Rosa Novaes do bairro de Fátima, o nosso querido ouvinte sempre participando do programa Ricardo Félix de Vila Isabel, bom dia, amigão. João do Vale de Rocha Miranda, Luiz Menezes de Jacarepaguá e família. E um abraço e bênçãos também para o nosso ouvinte Raimundo Pinto, lá no Maranhão. E nesse nosso momento de fé e oração, eu quero pedir que Deus não permita que eu perca o romantismo, mesmo sabendo que as rosas não falam. Que eu não perca o otimismo, mesmo sabendo que o futuro que nos espera pode não ser tão alegre. Que todos vocês que me escutam agora nunca percam a vontade de viver, mesmo sabendo que a vida é, em muitos momentos, dolorosa. Que Deus não permita que eu perca a luz e o brilho no olhar, mesmo sabendo que muitas coisas que eu vejo no mundo podem escurecer meus olhos. Que eu nunca perca a vontade de ajudar as pessoas, mesmo sabendo que muitas delas são incapazes de ver, reconhecer e retribuir. Que Deus não permita que eu perca a razão e o sentimento de justiça, mesmo sabendo que eu posso ser o mais prejudicado. Que Deus não permita que eu perca a vontade de doar este enorme amor que existe no meu coração, mesmo sabendo que muitas vezes esse sentimento será rejeitado. E acima de tudo, que jamais esqueçamos que Deus nos ama infinitamente. Saibam, meus queridos ouvintes e amigos, que um pequeno grão de alegria é esperança dentro de cada um de nós e é capaz de mudar e transformar qualquer coisa, pois a vida é construída nos sonhos e somente é concretizada no amor. E que vocês permitam que nós possamos, bem cedinho, entrar nas suas casas para levar sempre uma palavra de fé. E que Deus abençoe todos vocês.

12 minutos. Bom dia, meu amigo, minha amiga da família Tupi. Vamos juntinhos até às 6 horas no show do Heleno Rotai. E agora cantando com o padre Antônio Maria.

família Tupi, uma ótima quinta-feira para todo mundo. Tá começando um show de notícias, sucesso e muita informação. Tá no ar o show do Heleno Rotai. A alegria e o prazer de estarmos juntos mais uma vez.

Pois é, o Marlon tá brincando comigo aqui, o Natan também, são dois vascaínos, né? E aí, dormiu bem? Eu entendi a ironia dos dois. Não dormi muito bem, não, até porque eu dormi pouco, né? Normalmente eu durmo mais cedo, mas o jogo acabou aí quase 11h30 da noite. Aí até a adrenalina baixar, você, né, acalmar, fui dormir tipo, sei lá, meia-noite e pouco, acordei 2h30, então dormi só umas 2 horas e olha lá. E o pior, né? O meu time perdeu, aí você vai dormir ainda mais irritado. Porque quando o time vence, né, você vai dormir feliz. Valeu a pena ter ficado acordado. Bom, as verdades seja dita, né? O Fluminense fez uma boa partida, teve domínio do jogo, teve chances. Mas futebol é aquele negócio, né? Não adianta ter posse de bola, ter domínio, ter bola na trave, goleiro defender 300 bolas. Se não botar pra dentro, não adianta. O Palmeiras foi eficiente, né? As poucas vezes que chegou, conseguiu fazer 2 gols. Quando tava 2-0, eu fiquei meio desanimado, né? Falei, pô, 2-0 pro jogo da volta lá vai ser complicado. Mas aí, no finalzinho, o menino lá de Xerém conseguiu fazer um gol de cabeça já nos acréscimos, né? E aí 2-1 deu uma melhorada. Esse golzinho pode salvar a gente, porque vencendo lá por 1-0, vai pros pênaltis, né? Então, enfim, não tem nada perdido. Assim como o Palmeiras venceu no Maracanã, o Fluminense pode vencer lá, né? O Fluminense tem jogado de igual para igual aí com todo mundo, né? Fez jogo duro com o Flamengo, com todo mundo, com o Palmeiras. Então, calma, muita calma nessa hora. Não tem problema, eu dormi pouco, mas depois vou pra casa, vou dormir, vou acordar, comer aquela comidinha gostosa da minha esposa Regina. Claro que ela já me zoou de manhã cedo, mandando mensagenzinha no WhatsApp aqui. Dormiu bem, tudo bem, tudo certo, cutucando, né? Só cutucando. Assim como fez aqui o Marlon, o Natan. Tá tudo bem, vamos esperar o jogo da volta. Não tem nada decidido, não tem nada resolvido, não. O Vasco tá bem na fita, né? Venceu. O Atlético Mineiro ontem venceu bem, jogando aqui 3-0 lá o City Torque do Uruguai. A final certamente vai ser Atlético e Vasco, a final da Sul-Americana, né? E a Libertadores hoje tem jogo do Flamengo, enfrentando o Estudiantes lá na Argentina. O primeiro jogo do Fluminense foi no Maracanã e o primeiro jogo do Flamengo é fora. Hoje, 9h30 da noite, depois o Vinícius Gama mais tarde vem aí no Papo de Bola falando de futebol. Bom, já, os principais destaques dos jornais nessa manhã de quinta-feira. Lembrando que às 4h30 tem a nossa tradicional pesquisa do dia, para você participar mandando sempre seu recado através do nosso WhatsApp 98018-8880. Já o tema para você participar com a gente. Como acontece todos os dias, logo depois da pesquisa, por volta de 4h40, tem o nosso destaque musical. E o nosso cardápio musical aqui do programa tem sempre 3 opções. Pode ser paradão dos anos 70 e 80, encontro entre grandes nomes da música, ou então sucesso do rei no quadro Nossa Canção. Daqui a pouquinho, por volta de 4h40, você vai ficar sabendo, né? A participação sempre dos hortos, os ouvintes, repórteres Tupi. Então peço a você, meu amigo, minha amiga da família Tupi, tá voltando para casa depois do plantão da madrugada? Já saiu de casa a caminho do trabalho? Você é motorista, roda aí a madrugada toda? Tem alguma informação, algum fato relevante para passar pra gente? Então seja um ótimo ouvinte repórter Tupi e nos ajude a fazer o show do Heleno Rotai nessa manhã de quinta-feira. Bom, logo na abertura da segunda hora, né? 5 e pouquinho, ele chega, o vovô mais sem filtro, mais sem noção, mas ele é também o vovô mais amado do Brasil, né? A gente adora o vovô, ele é bom de papo, tem uma lábia danada, essa fiada, 171 o tempo todo, né? Mas a gente já tá vacinado com ele, todo mundo aqui na rádio já tá vacinado com o vovô. E agora ele tá animado, já começou a divulgar o show que ele vai fazer lá no Imperator, no Meia, em novembro. Logo mais ele vai falar sobre esse show. Mas é o que eu tenho falado com ele sempre aqui, né? Nesse mês de outubro agora não tem mais nenhuma fonte de renda, não tem de onde tirar grana, não tem show nenhum evento. Então tem que segurar a grana, mas não tem jeito, 2, 3 dias depois que ele recebe, já torrou o dinheiro todo com as novinhas. Paciência, esse vovô não é fácil, não. Ele não aceita conselho, não. É turrão pra caramba, viu? É teimoso. Mas daqui a pouquinho ele chega conversando com a gente depois das 5. Quem vai chegar na segunda hora do programa também, passando um panorama da cidade pra gente, é o repórter Ciro Neves, sempre muito bem informado. A participação do grande Felipe Melo colocando luz na informação.
Ele tá aqui comigo mais uma vez, Natan Moreira. Nossa Renata Henrique, essa Renatinha estará de volta amanhã, sexta-feira. O Natan tá comigo e daqui a pouquinho ele também vai falar sobre os famosos no show do Heleno Rotai. No Rádio Serviço Saúde, 4h55, no finalzinho dessa hora. Hoje é dia de conversar mais uma vez com o doutor Ulisses Salgado, médico geriatra, que hoje vai abordar um tema muito importante. A síndrome da imobilidade é uma condição clínica grave e complexa que ocorre quando o idoso perde total ou severamente a capacidade de se movimentar, ficando restrito ao leito ou a uma cadeira, por exemplo, durante um grande tempo, né? Então, imobilidade do idoso é o tema para o doutor Ulisses Salgado, médico geriatra, logo mais, 4h55, no Rádio Serviço Saúde. Hoje também é dia de Mulher Mil com Miriam Martins, sempre falando de mulher para mulher. Papo de Bola, já disse, é com o nosso Vinícius Gama. Ele vem aí já já, no finalzinho do programa, antes do show do Antônio Carlos. A gente abraça os aniversariantes do dia, portanto, vamos juntos até às 6 horas. Alô Rio, alô Brasil! Já está no ar o show de alegria, o show de informação, o show do Heleno Rotai, nessa quinta-feira, dia 15 de outubro de 2026. Hoje uma data extremamente relevante, extremamente importante. Logo no início do programa fica aqui a minha homenagem. Hoje é o dia do professor, o dia do médico.

0: sobre isso ainda durante o programa, mas desde já, parabéns a todos os professores, professoras, no dia do professor, dia do mestre, essa data tão especial. Deixa eu perguntar aqui ao Natan Moreira, dá bom dia a ele. Natan, meu querido, bom dia, como é que foi o programa do nosso mestre, do nosso professor Alexandre Ferreira hoje?
1: Muito bom dia, Heleno Rotai, muito bom dia, Marlon Jordão, muito bom dia, Anderson, o AA, muito bom dia, querida família Tupi, mais uma vez. Heleno, o programa de hoje foi bem animado e emocionante.
0: É, sem dúvida.
1: Até porque hoje a gente trouxe o Bruno Laude, que foi, me ajudou muito a entender o sistema de rádio, Rádio Tupi, me ensinou também, na época era estagiário do Alexandre, tava chegando para somar junto com o Alexandre e ele teve uma baita paciência comigo.
0: Sim.
1: Eu falei, Bruno, vamos chegar junto, hoje é dia do mestre, o Cabeça Branca vai ficar feliz de te ver. E foi o que ele ficou. E ainda ganhou uma maçã ainda, olha só.
0: Olha, pra quem não sabe, Cabeça Branca, né, é um apelido carinhoso que o Natan chama o nosso querido Alexandre Ferreira. Pra quem não ouve o programa, tem muita gente que escuta, óbvio, né, mas tem gente que acorda mais nesse horário, né, não tem o hábito de ouvir. Eu, por exemplo, sempre que posso, escuto pelo menos um trechinho do programa. Quando eu vou dormir mais tarde, foi o caso ontem, inclusive, né, consegui até ouvir um pouquinho do programa, não deu pra ouvir muito tempo. Mas tem gente que acompanha a madrugada toda, né? Madrugada viva da Tupi. Ouve o Alexandre Ferreira, o Garcia, tá comigo aqui até às 6, depois o Antônio Carlos, quer dizer que o homem ficou feliz, né?
1: Não, o homem ficou feliz, ficou emotivo e ainda rolou uma pizza, né?
0: Aí, ah,
1: se tratando de Alexandre Ferreira, tem que rolar alguma comida.
0: E ó, eu só vi o Guaraná, garrafa de Guaraná. A pizza não vi nem a caixa vazia.
1: É, porque o Marlon botou duas na boca, né?
0: Ah, é? Duas, o Marlon guloso.
1: Se procurar o meu também, não tinha mais.
0: Guloso, Marlon. Daqui a pouquinho eu vou falar com ele. Bom, então fica aqui o meu abraço, né? O nosso querido Alexandre Ferreira, esse grande comunicador, o nosso mestre, o nosso professor. Lua Nova, Estação Primavera, nosso WhatsApp para você participar é o 980-18-8880 e tem o meu e-mail também, heleno@tupi.fm, para você mandar o seu recado. Eu vou direto falar da previsão do tempo, viu? Segundo o Clima Tempo e o Instituto Nacional de Meteorologia, céu nublado hoje com pancadas de chuva isoladas a qualquer momento. A máxima prevista para hoje é de 29 graus e a mínima de 20. Portanto, a temperatura hoje vai cair um pouquinho, né? Ontem a máxima foi 32, 33, hoje 28, 29. Nesse momento, na rua Santa Luzia, 651, no centro do Rio, 25 graus e umidade no ar de 76%.
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7h32, bom dia, faltando 28 minutos para as 5 horas. Você que está em casa aí se arrumando, tomando aquele cafezinho, vai sair de casa por volta das 5. Olha a preguiça, nada de preguiça. Você que tá aí na cama ainda, desde quando eu falo isso aqui, né, mano? Às vezes dá uma vontade danada, né? Vamos ficar uns 10, 15 minutos aqui. É isso, não programar a soneca. Em vez de ficar 15 minutos, dorme meia hora, 40 minutos, aí acorda apavorado, né? Meu Deus, perdi a hora e sai correndo, se arruma de qualquer jeito. Não escova o dente, bota qualquer roupa que tiver. Calma, minha gente. Eu sei que às vezes a cama tá gostosa, tá convidativa, pedindo pra gente ficar mais tempo, mas nem sempre é possível, né? Então um abraço pra você que tá em casa aí, se preparando pra sair daqui a pouquinho pro trabalho, você que já está a caminho do trabalho, você que já está trabalhando, tá na hora às 4h33 da nossa pesquisa do dia.

0: edição do programa. Mais uma vez, meu querido amigo Natan Moreira, Renata Henriques, a Renatinha estará de volta amanhã. Na mesa de áudio, nosso sonoplasta Marlon Jordão. A central técnica hoje, para minha surpresa, nosso querido Anderson Almeida, o AA. Na portaria do prédio, nosso querido Mário Zan. Serviços gerais e cafezinho, Ricardo Flamenguista, nas férias da Paulinha, o nosso cadinho. Todo dia ele chega com a camisa do Flamengo. Hoje, então, dia de jogo do Mengão na Libertadores, é claro que ele vai vir com a camisa.
1: Sorridente.
0: É, e vai chegar com a camisa, vai ficar tempo todo falando aí do Flamengo. Tá certo, né? Flamengo tá uma parada dura. Jogar na Argentina é sempre complicado, né? Bom, mas vamos ao que interessa. Vamos ao tema de hoje da nossa pesquisa do dia. Hoje, 15 de outubro, é comemorado o dia do professor, o dia do mestre. Uma data muito especial criada para homenagear aqueles que dedicam suas vidas a ensinar, inspirar e transformar o futuro por meio do conhecimento. Ser professor é muito mais do que lecionar. É formar cidadãos, abrir caminhos e plantar sementes que duram para sempre. Mesmo diante dos desafios, que são muitos, eles seguem firmes, com paciência e amor, ajudando a construir um país melhor por meio da educação, que é fundamental. Então, parabéns mais uma vez a todos os mestres que fazem a diferença todos os dias. Mas e você, meu amigo, minha amiga da família Tupi, que vai participar da pesquisa do dia? Você se lembra do nome do professor ou professora que mais marcou sua vida? Ou dos nomes, né? Às vezes não tem só um, tem vários. Você lembra de algum para destacar? Bom, eu de cara já vou responder aqui. Eu lembro de um professor que pegava no meu pé direto, cara. A gente tinha uma rixa, professor de português, o nome dele era Ney. Deve ter falecido há muitos anos, que ele já tinha idade, né? Rapaz, ele implicava comigo direto. Na época, a gente acha que é implicância. Mas depois, quando a gente vai ganhando maturidade, que vai crescendo, a gente percebe que era pro nosso bem. Quer dizer, chamava atenção, corrigia, às vezes até de forma mais ríspida, mas pensando em te ensinar, em te ajudar. Mas na época você, sei lá, com 10, 11 anos de idade, não tem esse discernimento. Você acha que o professor está pegando no seu pé, que não gosta de você, que está implicando. Mas então você se lembra aí do nome de algum professor, professora, que mais marcou sua vida e por quê? Qual foi a lição mais importante que um professor te ensinou, dentro ou fora da sala de aula? Se você pudesse mandar um recado para um professor hoje, o que diria? A sua opinião, o que faz um professor ser inesquecível? Você acha que os professores são valorizados como merecem aqui no Brasil? Bom, deixa eu perguntar ao meu querido amigo aqui, Natan Moreira, que está aqui ao meu lado, já dei bom dia, vou dar bom dia de novo. O que você tem de recordação boa de professor nessa data tão especial, meu amigão?
2: Galera, eu tenho o professor Olavo de Geografia, do Colégio Estadual Clóvis Monteiro, ali no Jacarezinho. Uhum. Ele foi muito insistente comigo, nessa mesma pegada desse seu professor que você teve. Uhum. Eu era um aluno que faltava muito aula, eu ia para a escola, ficava na quadra.
0: Ah, não ia pra sala de aula?
2: Não ia pra sala. Uhum. Só que chegou um determinado momento, final do ano, a gente começa a fazer trabalho pra ganhar ponto, pra poder passar de ano, a gente começa a repensar e se arrepender de ter ficado na quadra.
0: Sim.
2: Ele chegou pra mim e falou assim: Natan, você é muito inteligente. Aí virou de costas e falou: porém, muito sonso. Por isso que a gente reprovar. Então aquilo pra mim ficou marcado e eu falei: caramba, agora isso é o start que eu precisava pra me tocar.
0: É verdade, foi o que aconteceu comigo também. Na época, às vezes a gente não tem na hora o discernimento. Depois, no meu caso, nem foi tão tão perto assim, né? Um tempinho reprovação, depois. Sim. Eu, depois de muitos anos, é que fui perceber que na verdade era pro meu bem. E aí você ia, né, entrava na escola normalmente, ao invés de ir para a sala de aula, ficava na quadra lá fazendo bagunça, né?
2: Ficava lá fazendo bagunça. Eu não me achava inteligente, mas como ele disse, você é inteligente, mas é sonso, mas eu entendi que era minha participação. Eu chegava, participava muito pouco da turma, uhum, e sempre estava lá para fazer a prova. Tirava uma boa nota, porém, para ele poder me ensinar, ter disciplina, ele falou: Natan, eu preciso te reprovar. Uhum. Então aquela reprovação, eu fazia aquele ano totalmente de novo, uhum, foi marcado pra mim, ficou marcante.
0: É um sinal de alerta, né? Aí depois, eu tô fazendo coisa errada.
2: Exatamente. Né? Aí no final ainda de período eu consegui passar, conversei com ele, no outro período, melhor dizendo, outra série, ensino, melhor dizendo, ensino médio, uhum, conversei com ele, ele foi mais compreensível comigo e eu agradeci a ele por essa dica. Depois que eu entrei na faculdade, eu levei muito a sério, era o que eu mais levava a sério.
0: Sim.
2: Galera, tanto que me colocava direto como representante. E até hoje eu sigo essa disciplina por conta dele. Era um cara muito simples, professor de geografia, sou muito mais próximo de história, português, agora geografia nem tanto, mas era um cara que tinha paciência comigo.
0: Ele tinha idade já?
2: Já era de idade já, de um cabelinho grisalho já, devia ter uns 70 já.
0: Ah, 70, entendi. Já. Quantos anos você tá falando?
2: Ah, eu tô com 28, isso aí foi o quê? 2013, 17.
0: Ah, tá.
2: Então... é um cara que ficou marcante pra mim. Depois disso eu comecei a ter disciplina. Eu falei, eu queria que ele soubesse que eu melhorei, pelo menos. Entendi. Se ele estiver me ouvindo, um forte abraço pro professor Olavo. Se não, os familiares dele saibam que ele foi um professor que foi uma luz na minha vida.
0: Maravilha. E você, meu querido Marlon Jordão, primeiro deixa eu dar aqui bom dia, nosso sonoplasta. Bom dia, tradicional pergunta. E aí, Marlon, tá bonzinho hoje, filho?
1: Muito bonzinho, Heleninho. Muito bom dia pra você. Muito bom dia pro Natan, muito bom dia pros nossos queridíssimos ouvintes ligados aqui no seu show, Heleno.
0: E aí, o que você tem de lembrança, de recordação da sua época de escola, de colégio, Marlon?
1: Ah, eu gostava muito, estudei em alguns colégios em Campo Grande, estudei no colégio Campo Grande.
0: Mas você era um bom aluno?
1: Bom aluno, excelente aluno, estudei no... num colégio que já não existe mais, que é o Colégio Afonso Celso, que era bem no centro de Campo Grande também. E nesse Colégio Afonso Celso, eu inclusive fui campeão da... quando eu estudava lá, 89, da maratona de matemática. Eu sempre fui muito bom de matemática.
0: Eu detestava
2: matemática. De número, né?
0: Não era bom de matemática, não.
1: Verdade, estava ali na quinta série. Nesse colégio, a gente tinha um professor chamado Wilson, que era de Wilton, perdão, professor Wilton, que era de português, excelente professor, é um artista também, ele é ator, escritor, autor, é morador lá de Campo Grande, eu sigo ele até hoje, há mais de 30 anos.
0: É legal ter contato até hoje com ele.
1: É um excelente professor. E eu queria aproveitar e homenagear. Eu lembro da minha primeira professora, se não foi a primeira, mas a primeira que eu lembro, tia Dioneia também, que eu tive aulas. Imagina, eu sempre fico lembrando.
0: Ah, primeiro
1: eu tenho uma fotinha.
0: Não lembro.
1: É porque eu tenho uma fotinha, acho que a criança, quando ela vai ter a foto, acho que essas gerações de hoje vão lembrar de muitas coisas no futuro, porque já vivem com câmera, tudo é registrado. Na nossa época não tinha foto, não tinha nada.
0: Não.
1: Então acho que foi se apagando ali, as nossas lembranças vão se apagando.
0: É.
1: Mas acho que esse negócio de você ver as fotos sempre vai mantendo. E eu tenho uma foto com a professora Dioneia, então eu lembro dela, lembro de festa junina ali, da CA talvez. Então é bem legal. Homenagear o meu saudoso irmão Wilson Boscarino, muita gente conheceu com certeza, ele era professor de história, deu aula muitos e muitos anos, mais de 30 anos no Colégio Itália, em Rocha Miranda, também deu aula em Vila de Cava, no ginásio Wilson, tinha o nome dele.
0: Faleceu então, quantos anos já?
1: Já tem alguns anos, então um beijo para todos os alunos dele, pro meu sobrinho, o Wilson Júnior, o Nuno, e para todos os professores que nós estamos aqui. Tivemos bons professores, professores queridos, uns que puxavam a orelha, outros, né, que trouxeram experiências novas e incentivaram muitas pessoas que estão ouvindo terem as profissões que têm.
0: Exatamente.
1: Por causa dos professores, né? Quantas pessoas não viram? Eu tinha muito sonho, muita vontade de ser professor, né? Se eu não fosse uma pessoa tão tímida e calada e pouco expressiva, eu acho que eu teria seguido na carreira do magistério.
0: Você é tímido?
1: Eu gostaria de dar aula.
0: Você é tímido?
1: Muito, muito, muito. Aqui eu ainda consigo me expressar, mas imagina a sala de aula, eu dando aula na universidade pra...
0: Aí ia ser o quê? Professor Jordão ou professor Boscarino?
1: Ah, não, professor Boscarino, com certeza.
0: Valeu, mano. Então eu quero ouvir meu amigo, minha amiga da família Tupi, a sua história marcante envolvendo professores, professoras, né? Nessa data tão bacana, tão especial. 4h42, vamos lá, vem música boa aí.

4:43. Bom dia, boa quinta-feira, família Tupi. No quadro Nossa Canção, um grande sucesso do rei. Vamos matar saudades desse grande sucesso. Essa música todo mundo conhece, todo mundo sabe cantar. Índia, sucesso do rei Roberto Carlos. No quadro Nossa Canção, no show do Heleno Rotai. Aumente o volume do rádio, porque essa música é bonita.

0: atenção a essa música. A música dos anos 50. O autor da música é um paraguaio. E essa música foi regravada pelo Rei Roberto Carlos. Vários artistas, né, gravaram. E essa gravação aí com o Rei ficou muito bonita. Então, no quadro Nossa Canção, matando saudades desse grande sucesso na voz do Rei Índia.
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0: 4:50. Bom dia, família Tupi. 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Eu assisti esse vídeo ontem e fiquei impressionado ontem à noite, né? Uma ação de distribuição e troca gratuita de mochilas de entrega, conhecidas como bags do iFood, terminou em confusão ontem na Barra, zona sudoeste do Rio. O tumulto aconteceu na Avenida General Felicíssimo, na altura do Parque das Rosas. Segundo relatos, o tumulto começou após circular a informação de que não haveria mochilas gratuitas suficientes para todos os entregadores presentes. Diante da situação, equipes do Batalhão do Recreio e dos Bandeirantes foram acionadas para controlar a confusão. Em nota, o iFood repudiou qualquer tipo de violência e reforçou o compromisso com a segurança e a integridade de entregadores e equipes. E aí, na confusão, várias bags e camisas foram roubadas também. Bom, o perigoso disso aí, né, é ter gente lá mal intencionada, infiltrada entre os entregadores, né, de repente pegar bag, pegar camisa, só para poder assaltar, não ser entregador coisa nenhuma, né? Só para usar como disfarce. Isso é a maior preocupação que a gente tem hoje em dia, né? Tem vários relatos aí, pô, assaltou com uma bag do iFood, enfim, de 99. E aí, às vezes, quando a pessoa é pega pela polícia, né, vai descobrir que o cara não é entregador coisa nenhuma, né? Só um disfarce para poder assaltar. Espero que não seja isso, pelo menos as pessoas que pegaram sejam realmente entregadores, né? O Detran do Rio vai mudar a partir do dia 26 desse mês o sistema de agendamento para emissão e renovação da carteira de identidade nacional. O serviço passará a ser realizado pela plataforma gov.br com a exigência de autenticação por meio da conta pessoal do cidadão. Segundo o órgão, a medida busca aumentar a segurança, proteger os dados pessoais e combater fraudes, como a reserva de horários por intermediários para a venda ilegal de vagas. O departamento já utiliza um sistema que distribui os horários de atendimento de forma aleatória ao longo do dia para dificultar a ação de robôs. Para orientar a população, o Detran RJ vai disponibilizar a partir do dia 19 desse mês instruções sobre como realizar o agendamento pelo novo sistema. Até o momento, mais de 5 milhões de carteiras de identidade nacional já foram emitidas no estado. Lembrando que o antigo RG continuará válido até 2032, conforme as regras nacionais. 4:53, o Senado aprovou ontem em primeiro turno a proposta que prevê o fim da escala de trabalho 6x1, em que o funcionário trabalha 6 dias e tem apenas um de descanso. A proposta prevê 2 dias de folga por semana, sem redução salarial, e a diminuição da jornada máxima de 44 para 40 horas semanais. O texto estabelece uma transição gradual. Em até 60 dias, após a promulgação, a jornada passaria para 42 horas semanais com adoção da escala 5x2. Lembrando que a medida ainda precisa ser aprovada em segundo turno no Senado para seguir para a promulgação pelo Congresso Nacional. 4:55.
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0: Toda quinta-feira é dia de conversar com o meu amigo médico geriatra, doutor Ulisses Salgado, que vai atender o pedido da nossa ouvinte Suelen Moreira, moradora de Campo Grande. Ela nos contou que vive com os avós e que o avô dela tem muita dificuldade de se locomover e por isso pediu informações sobre esse tema, né? Imobilidade no idoso. Bom dia, doutor Ulisses Salgado.
2: Bom dia, Heleno. Família da Rádio Tupi, torcida do América Futebol Clube, é uma situação complicada, né, Heleno? A mobilidade e a imobilidade são fatores decorrentes do envelhecimento.
0: Sim.
2: As nossas articulações são como as dobradiças de uma janela, e que a janela durante 80, 90 anos abrem e fecham várias vezes durante o dia. com o passar do tempo, ou elas enterram e a janela não abre mais, ou elas ficam rangendo, dando problema, com dificuldade de abrir e fechar.
3: Sim.
2: E no nosso organismo é basicamente a mesma coisa. Nós temos as nossas articulações sobrecarregadas, principalmente as pessoas que não se exercitam ou que têm um sobrepeso, tudo isso prejudica, levando então, por vezes, até a imobilidade do paciente idoso.
0: Várias doenças podem levar a esse problema, né, doutor?
2: Existem sim, existem algumas doenças que são paralisantes. O Parkinson, por exemplo, em seus estágios finais, né, mais avançados, ele vai dificultando muito a marcha. Pessoas que têm sequela de AVC, que tiveram um derrame também, que tem a metade do corpo paralisado, também tem dificuldade de marcha. Ou seja, pessoas também que têm problemas sérios na coluna vertebral ou que já tiveram fraturas de fêmur, tudo isso que mexe com o sistema locomotor vai levando às dificuldades de marcha, podendo chegar no estágio final, que é a imobilidade total em cima de uma cama.
0: Em alguns casos, a fisioterapia é fundamental, né, meu amigo?
2: É sempre muito bom. O melhor é a terapia ativa, caminhar, fazer pequenos exercícios e tal. Quando a doença já vai muito avançada, aí há necessidade de um profissional que venha meio que a substituir os nossos movimentos diários.
3: Sim.
2: Então a fisioterapia vai remendar esse erro ou essa dificuldade nossa e vai imitar alguns movimentos para que a gente conserve a nossa musculatura e articulações ainda em melhores condições.
0: E é fundamental também a paciência, né? Das pessoas que cuidam desse idoso, né? No dia a dia, né, meu amigo?
2: Isso é difícil, meu amigo, num mundo tão corrido, onde tudo é tão rápido, a internet é rápida, tudo é, uma viagem de avião é rápida, tudo é rápido, e aí você pega um idoso que vai caminhando devagar, com a sua bengala, dando passos curtos, e o mundo girando muito rápido, então realmente o acompanhante ou o cuidador precisa até se colocar no lugar desse idoso para ele poder sentir as suas dificuldades. Então vale a pena uma boa dose de paciência para poder acompanhar o ritmo do idoso.
0: Perfeito. E antes de encerrar, divulgue, por favor, o telefone do consultório do Meyer, meu amigo.
2: Pô, não, Helena, lá no Meyer é 2289-5044. 2289-5044.
0: Doutor Ulisses Salgado, muito obrigado pela participação, meu amigo. Fique com Deus e até quinta-feira que vem.
2: Se Deus quiser, Helena. Forte abraço.
0: Abraço, amigo. 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

0: 5:05. Bom dia, família Tupi. Tá começando a segunda hora do show do Heleno Rotai. Lembrando que eu tô aqui de segunda a sexta-feira, das 4 às 6 da manhã. Aos sábados, horário é diferente, né? De 3 às 5 da madrugada. E aos domingos, o nosso programa tradicional, de 8 às 10 da manhã. Um abraço para você que tá a caminho do trabalho, para você que já está trabalhando, para você que tá voltando para casa depois do plantão da madrugada. Não posso esquecer de mandar um abraço pro pessoal que trabalha durante a madrugada nos hospitais, clínicas, porteiros, vigilantes, motoristas, né? De uma maneira geral, motoristas de ônibus, táxis, vans, condos, aplicativos, caminhoneiros, carreteiros, grande abraço para todos vocês aí. E claro, você, meu amigo, minha amiga, que tá aí no seu carro curtindo a gente. Muita tranquilidade nessa hora, viu? Para não arrumar sarna para se coçar de manhã cedo, né? Tem notícia de gente que, quando pega um trânsito mais tranquilo, dependendo de onde a pessoa esteja rodando, às vezes, né, não vê ninguém, ou pouco movimento na pista, e tem o hábito de acelerar mais. Mas às vezes acontecem coisas que a gente não espera, você não consegue frear, não consegue parar e acaba causando um acidente. Nada pior do que 5 horas da manhã, né? Já começar o dia com aborrecimento. Então, pega leve aí no pé direito aí do acelerador, viu? Pega leve, apesar da hora, às vezes tá tudo tranquilo, mas tudo pode mudar. Pega leve. Bom, o repórter Ciro Neves acabou de chegar, daqui a pouquinho trazendo informações. Já já a gente vai falar mais uma vez da pesquisa, hoje homenageando os professores. Hoje é o dia do mestre, dia do professor. E aí a participação dos ouvintes da nossa pesquisa do dia. Ciro Neves já já passando um panorama da cidade. O grande Felipe Melo vai chegar daqui a pouquinho, comentando os principais destaques dos jornais. O vovô mais sem filtro, mais sem noção, mais amado do Brasil também vai chegar daqui a pouquinho. Vinícius Gama no Papo de Bola falando de futebol. Nossa Renata Henrique, a Renatinha, estará de volta, graças a Deus, amanhã. Ela está aqui prontinha no programa. E, mais uma vez, hoje na produção, Natan Moreira, falando agora dos famosos antes da participação do Ciro Neves. O que você vai contar pra gente agora, Natan?
1: Pois é, Heleno, vamos de fofoquinha, porque eu preciso falar de Big Brother, né?
0: Uhum.
1: O ex-BBB Davi Brito está cobrando a partir de 500 merréis,
0: uhum,
1: 500 reais, uhum, para fazer propaganda nas redes sociais. É, mas todo dia sai o otário e o malandro, né? Me perdoe a expressão. Vou explicar. O campeão do BBB 2024 anunciou a novidade ao lado da esposa, Emily Araújo. A oferta surge, evidente, né? Após o fim das bets, que eram uma das frentes de publicidade do influenciador.
0: Ah, tá.
1: Agora ele é influenciador, né?
0: Uhum.
1: O casal também lançou uma agência para oferecer serviços de divulgação a empresários. Os pacotes com valores mais baixos, 500 merréis,
0: uhum,
1: chamaram a atenção nas redes sociais e levantaram questionamentos,
0: uhum,
1: sobre a situação financeira do ex-BBB, que ficou milionário, mas ele não confirmou se está enfrentando dificuldade.
0: É, babou o negócio das bets, pelo menos por enquanto, né? E aí ele teve que baixar a bolinha, tá cobrando quinhentinho, né?
1: Quinhentinho pra falar de negócio, mas todo dia, né? Pois é. A outra fofoquinha a respeito da nossa querida Virgínia Fonseca, né?
0: É.
1: Que tentou convencer a Paula Oliveira a voltar ao posto de rainha da bateria da Grande Rio.
0: Uhum.
1: Vou explicar. A influenciadora enviou uma mensagem para a atriz antes de anunciar a saída da escola de Duque de Caxias.
0: Uhum.
1: Abre aspas. Volta para o cargo que sempre foi teu, Paola. A comunidade te ama. Fecha aspas.
0: Uhum.
1: Escreveu Virgínia a Paola. Paola, no entanto, não demonstrou interesse ao retomar o posto. Desejou boa sorte à influenciadora, que na época deu o que deu, né?
0: Uhum.
1: A atriz se prepara para assumir o reinado da Imperatriz Leopoldinense do Carnaval de 2027, que, convenhamos, coube muito, né? Combinou muito legal, ficou bonito, uhum, a apresentação dela, inclusive.
0: Uhum.
1: Mr. Bean botou um foco nisso no programa Botequim do Mister. Após a saída da Virgínia, da Grande Rio, a Grande Rio anunciou, melhor dizendo, a Anitta como, uhum, nova rainha de bateria, que também ficou show de bola e ficou muito bonita a apresentação dela.
0: Então, né? A Anitta agora tá na Grande Rio e a Paola tá na Imperatriz Leopoldinense, é isso?
1: Imperatriz Leopoldinense, a Paola, uhum, e Grande Rio, a querida Anitta.
2: Poxa, a Paola podia ter voltado. Paola, lavou, tá novo. Porque você não quis.
0: Esse mal, eu vou te contar, mas eu acho que ele vai falar alguma coisa assim, né?
3: Ele ainda diz que é tímido.
1: É, diz que é tímido,
3: né? Ele disse aqui, falou, não, mas sou um cara muito tímido.
1: Aí você sabe outro tímido que fez aniversário na última segunda-feira? O humorista Sérgio Malandro comemorou 71 anos.
2: Yeah, yeah, yeah, yeah, yeah.
1: É o cara do Glu-Glu.
2: Não pode falar essa palavra, Sérgio Malandro, que...
1: Por quê?
2: Todo mundo faz o...
1: Yeah, yeah. E o Glu-Glu é automático, né? Ele recebeu declaração especial da namorada, pois é, tá voando. A executiva de contas Daniele Borges, de 45 anos, ela é mais nova. Ela, no aniversário dele, que foi celebrado na terça-feira em uma pizzaria em São Paulo, ao lado de amigos e da companheira, com quem mantém um relacionamento desde 2021. Nas redes sociais, Daniele destacou o talento, a alegria e o jeito único do artista, além de desejar saúde, felicidade e muitos anos de vida. Conhecido pelos bordões de Glu Glu, yeah, yeah, Sérgio Malandro marcou a televisão brasileira com o estilo irreverente e programas de humor e entretenimento. O cara tá voando, 71 anos, tá pegando um avião de 45 anos, o cara tá voando.
3: É, e o podcast dele é o maior sucesso, né?
1: Também, também. Boa, boa.
2: Bomba. Papagaio falante.
3: É, papagaio falante, né?
1: Muito papagaio
3: bom.
1: Falante.
3: Bomba, bomba, muito bom, realmente. Bom, 5 horas 11 minutos. Nosso querido repórter Ciro Neves acaba de chegar, claro, sempre muito bem informado. Bom dia, Ciro.
4: Bom dia pra você, Leandro Rotai, bom dia, Natan, bom dia, Marlon, bom dia, família Tupi. Já passando pela linha amarela e observando lá imagens, né, das barricadas incendiadas na operação policial que está acontecendo na região da Vila do João, ali no Complexo Amaré. Quem passa pela linha amarela, então, vê ali na Vila do João, logo na entrada, rapaz, aquelas labaredas ali, tudo pegando fogo, né? Pneu pegando fogo, pedaço de madeira pegando fogo. E aí tem viatura da PM, os policiais, coitados, estão escondidos ali, bem distante da entrada da Vila do João, que é um perigo, porque a qualquer momento eles podem querer fechar a linha amarela. Sim. Aí, Vila dos Pinheiros, que é mais à frente, nós temos dois caveirões, um da PM e um da Polícia Militar. Aí você segue na linha vermelha, em direção ao Caju, você observa a distância, aquela nuvem de fumaça preta realmente saindo ali da Vila do João. Então, operação para combater o tráfico de drogas, roubo de cargas e de carros naquela região da Vila do João. Tem muita viatura, principalmente na Avenida Brasil. Então, atenção redobrada ao passar aí no trecho da Vila do João na Maré, tanto na linha amarela como também na Avenida Brasil. É o nosso dia a dia, a rotina do morador no Rio de Janeiro, infelizmente, né, Leandro Rotário?
3: Eu digo sempre, carioca não tem um dia de paz, né, amigo? É a violência dominando nossa cidade o tempo todo, né, meu amigo?
4: Não tem um dia de sossego, né?
3: Tá, é verdade. Ô, Ciro, deixa eu fazer um esclarecimento aqui. Anteontem, a gente comentou aqui aquele papo que você teve comigo, com o Felipe, falando dos bueiros aqui, saindo fumaça e tal. E aí você chegou a comentar sobre a sujeira nessa área aqui da Cinelândia, aqui do centro da cidade. E o meu amigo Rui Sampaio, que é da assessoria de imprensa da Conlube, me mandou aqui uma notinha e eu, inclusive, já vi isso aqui várias vezes, só para esclarecer. Ele botou aqui, olha, a Cinelândia e ruas do entorno contam com limpeza diária regular. A limpeza hidráulica com água de reuso e sabão é realizada 2 vezes ao dia. A varrição é feita 3 vezes ao dia. A coleta e remoção de lixo é realizada todos os dias, inclusive aos domingos. A Conlurb pede o apoio da população para que respeite o espaço público e lembra que é proibido urinar nas ruas e praças. O que acontece, Ciro, que eu já vi inclusive várias vezes, é que eles vêm fazendo a limpeza, um tempinho depois tem muito morador de rua aqui no centro e eles fazem as necessidades na calçada, na rua mesmo. Então, aí você passa, pô, aí tudo sujo, não limpa, às vezes acabou de limpar, vem o sujeito e suja tudo. Então, vou mandar um abraço aqui pro meu amigo Rui Sampaio, pessoal da assessoria de imprensa da Conlube. Eles fazem sim a limpeza. O problema é que tem, repito, muito morador de rua nessa região, né, Ciro?
4: Verdade. Já falamos aqui, inclusive, dessa questão aí de... Eu já vi muito. Conlube faz um trabalho ali, limpa. Daqui a 5 minutos, as pessoas vão, sujam de novo.
3: Pois é.
4: Tem a caçamba, às vezes, ou a lixeira, joga no chão e não joga na caçamba da lixeira. Ali na Avenida Pastor Martin Luther King, já falei também várias vezes aqui, todos os trechos, Irajá, Colégio, enfim, Costa Barra, passa ali, é uma sujeira, as pessoas jogam dentro de casa, ali na via mesmo, com lixeira, com caçamba, não. Ah, preguiça, né? Tipo, às vezes deitado na cama, pega o lixo, pum, joga pela janela, cai lá no chão, aí tá nem aí, aí o clube passa, limpa, daqui a pouco tá sujo no... Ali na Cidade da Polícia, na Dom Helder Câmara, chegou um momento, um ponto, que um cara, um gari, coitado, da Conlube, ele ficava sentado na cadeira, como se fosse um inspetor, ali na calçada. Chegou vigiando pra ninguém jogar lixo. Não tem como. Ainda mais em frente ao Jacarezinho, né? Poderia até ser ameaçado ele, enfim.
3: Ah, sim, é área de risco.
4: É, hoje não tem mais isso. Aí que acontece? Todo dia, com o Lube, vai lá, passa. Daqui a pouco tá cheio, rapaz. Já botaram o pneu, não consegue resolver. A calçada tá repleta de lixo. Aí tem ponto de ônibus ali, infelizmente, de um lado é Manguinhos e do outro é o Jacarezinho. Não é questão da comunidade, né? Tem morador que mora em comunidade que é limpo, né? Claro. Só que tem a questão, infelizmente, ali, a Cracolândia.
3: É.
4: E Cracolândia, os caras gostam mesmo de muito lixo, de botar fogo aqui, botar fogo ali, infelizmente.
3: E ficam a maior parte do tempo na rua, né?
4: Na rua, e no meio do lixo, né?
3: Uhum.
4: É, infelizmente, esse é o cenário degradante que vemos aí em vários pontos do Rio de Janeiro. Mas a Colube faz o trabalho dela, a gente sempre ressalta aqui, mas a população, além da questão dos usuários de drogas aí, a população também não ajuda muito, Helena Rotai.
3: Isso.
4: Eu já vi dentro do metrô, né, a pessoa cuspindo dentro do metrô.
3: É chão. Muita falta de educação.
4: Eu olhei assim e falei, não acredito nisso. O cara cuspiu justamente no chão ali do metrô e ainda passou o sapato. Ah, é. Pessoa muito
2: porca.
4: Eu achei
2: interessante essa função do que você falou do rapaz sentado
3: observador,
2: na cadeirinha.
3: Observador.
4: Não tem mais isso, não.
2: Ah, tá. Podia ter aqui nas esquinas um
4: rapaz. Mas eu achei um absurdo, coitado.
2: Manjando quando
4: ele
2: alguém fosse fazer.
4: Não tem obrigação ali de ficar.
3: Não, não tem como.
4: Vai chegar alguém e vai dizer, aqui não pode jogar, não.
3: Não pode. Apito.
2: Não pode. Alguém vai fazer um pipizinho e ele apita.
3: Tem
2: nota
3: como.
2: Dois.
3: Pois é.
4: Vamos começar a multar todo mundo aí.
3: Bom, o Ciro vai voltar já, porque às 5 horas e 17 minutos tem ouvinte repórter Tupi. Vamos ouvir a informação.
5: Bom dia.
3: Bom dia.
5: Bernadette de Caxias.
3: Oi.
5: Passando um informe aí que tem um motoqueiro em óbito na Washington Luiz, pista do Canto, próximo ao Caxias Shopping. Então, pista do Canto já tá engarrafada já. Fico informe aí pra galera que tá descendo aí na Washington Luiz pro centro. Pegar a pista do meio, melhor opção.
3: Maravilha, pista do meio, melhor opção. A motorista, nossa amiga Dadai, o 20 repórter Tupi aqui no show do Heleno Rotai. Ela é de Duque de Caxias e tá ligadinha no programa. Mais alguma informação, Ciro?
4: Falei nessa questão de multar, né? Eu falei aqui, mas tô brincando, né? Porque as pessoas falam assim, vai multar, e aí às vezes a gente não tem condições, por exemplo, tem realmente uma situação que eu passo muito na rua com relação a isso e eu fico pensando principalmente na pessoa idosa, né? Por exemplo, banheiro. Tem gente que toma remédio para pressão, outros remédios, que toda hora dá vontade de ir no banheiro.
3: Diurético, né?
4: Diurético.
3: Tem que fazer muito xixi, né?
4: Você sabia que eu encontro dificuldade muito grande no Rio de Janeiro para conseguir urinar, para ir num banheiro? Que aí tu tá na rua, vai onde? Vai num bar.
3: É um estabelecimento que só permite o uso do banheiro se você consumir alguma coisa.
4: É, né? E muitos cobram, e outros falam assim, ih, tá com defeito, tá ruim, tá sem água.
3: Justamente para evitar de todo mundo querer usar.
4: Aí vai num posto de gasolina. Eu consigo muito, na zona sul, rapaz, o cara levou a chave. Na Zona Sul é sempre assim. Vai assim, o cara levou a chave, quebrou a chave, tá em manutenção, aí também não deixa você. Aí tu tá no transporte público, metrô, tem estação que não tem banheiro, né? Metrô é a mesma coisa, quer dizer, como é que fica a população numa situação dessa? Vai fazer xixi onde? Principalmente uma mulher, um senhor idoso, uma idosa, né?
3: É,
4: as pessoas não pensam nisso. Tem que ter banheiro pra população.
3: Né? Claro, isso aí. Bom, o Ciro Neves vai voltar já, o Felipe Melo, o Vinícius Gama falando de futebol no Papo de Bola e o vovô que tá um pouquinho atrasado hoje, vai chegar já também. Ele tarda, mas não falha. 5:19.

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0: No show do Heleno Rotai, mais uma vez conversando comigo e com a família Tupi. Bom dia, Miriam Martins.
3: Bom dia, meus amores. Como vai, meu querido amigo Heleno Rotai? Minha família Tupi, nossa Mulher Mil hoje chegou pra gente dar aquela refletida e pensar no processo de melhorarmos, né? A cada dia mais, entendendo os sinais que estão aí, né? Fazer a nossa vida ser melhor. Há um grande aprendizado, preste atenção, hein, meu amigo, minha amiga, em olharmos menos para nós mesmos e mais para os sinais que Deus nos coloca no caminho todos os dias. E nem tudo é sobre o que queremos, mas sobre o que precisamos. Enxergar o que realmente é necessário para esse processo ser validado na nossa vida, sabe? Ajustar e aprender para que tudo se torne melhor para a gente e para todos à nossa volta, né? Deus fala no silêncio, nas pausas, nos encontros e até mesmo nos desencontros. Quantas vezes, né, nos pegamos aprendendo na dureza mesmo, ali nos obstáculos. Eu acho que é aquele momento para quando a gente está nesse propósito de tentar ser melhor, de evoluir, é nesses momentos que a gente tira, sabe, aquele aprendizado bacana, né, que dá um sacode na nossa vida, né? Quando abrimos o coração para entender o que Deus, o que Ele está mostrando para a gente ali. Às vezes, minha amiga, a gente está ali, ó, com a nossa venda nos olhos e nem faz questão de tirar. Um beijo no seu coração, eu sou Miriam Martins e é um prazer estar aqui com vocês. Até o nosso próximo encontro aqui no show do Heleno Rotai. Não deixa de me seguir lá nas minhas redes sociais, no meu Instagram, você já sabe, né? No @MiriamMartinsAOficial. Te espero lá, hein? Beijo.

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0: 7, o Bobô já chegou.
1: Bom dia.
0: Mas antes do vovô, Ciro Neves tem informação, né, Ciro?
2: Nossos ouvintes já relataram aqui mais cedo desse acidente grave, né? Que infelizmente com um motoqueiro morto na rodovia Washington Luiz. Uhum. Então os nossos ouvintes estão falando mais aqui. O Jefferson Nicasso passou agora há pouco lá. Também a nossa Jaque Nascimento, produtora aqui da Isabelle Benito do Clóvis Monteiro. Uhum. Então é na Washington Luiz, sentido centro, altura do parque gráfico ali do Jornal Globo.
0: Sim.
2: Tá tudo parado.

0: bom dia, Heleno, bom dia, Nathan, bom dia, Arturo Médio, bom dia, Paulo.
1: É que houve, bom dia, família Tupini. Chegou atrasado.
0: Eu vou explicar, eu pego o ônibus nos mesmos horários certinho, eu chego nos pontos tecnicamente.
1: Ele passa no horário certinho?
0: Certo, só que hoje aí eu deu 4h40, nada, 4h50, nada, aí 4h55, falei, vai dar merda, deu ruim.
1: Vai pegar outra
0: aí,
1: linha.
0: Não, aí não passou, eu falei, vou pegar um pra central lá e dou meu jeito, né?
1: Sim.
0: Né? Aí, só quando eu cheguei na central, esse ônibus que eu pego sempre, ele chegou junto comigo. Só que com outro motorista e atrasado. Eu pensei, o motorista é lerdo. Fiz uma falsa acusação pensando. Mas a moça que desce comigo no ponto falou, o ônibus quebrou na garagem, ele teve que voltar pra pegar outro ônibus.
1: Então tá explicado.
0: Quase isso.
1: Mas ele te deixou aqui em frente ao prédio?
0: Eu implorei, eu me humilhei, mas ele parou sim.
1: Mas ele chegou a negar, não, né?
0: Não, mas eu já vou com cara de coitado, né? E falo, por obséquio, por gentileza.
1: Ajuda o velho.
0: Se não lhe fizer mal,
1: ajuda
0: o velho tem suas limitações, suas dificuldades.
2: O ônibus foi igual o Fluminense, deu uma enguiçada, mas depois foi.
1: Que isso?
2: Mano, não estamos falando de futebol, não, pô.
1: Vamos colocar isso aí.
0: Que hora pra lembrar, na hora que quebrou, que deu problema, vai falar. Mas enfim. Você dormiu bem, né?
1: Dormi pouco, né? Esperei acabar o jogo até baixar a adrenalina. Fui dormir meia-noite.
0: Poderia ter sido pior, Helena.
1: Aquele golzinho no final ali.
0: Já deu
1: vida, né?
0: E o Fluminense já ganhou lá no Allianz Parque.
1: E fez um bom jogo. Quando o time não joga nada, que a gente fica chateado, pô, mereceu perder mesmo, não jogou nada e tal. Mas o time jogou bem, teve posse de bola, teve chance. Mas no futebol, aquele negócio que interessa é bola do gol, né?
0: Com perdão do duplo sentido, com a minha análise de treinador, eu achei que faltou mais mobilidade e penetração.
1: É.
0: Sem duplo sentido. Eu acho que faltou os jogadores se mexerem mais. Ficou muito toque pra lá, toque pra cá, toque pra lá, toque pra cá.
1: Finalizações ruins, né?
0: Tiveram duas boas chances do Hulk no primeiro tempo, né?
1: O Carmob desperdiçou alguma chance.
0: Ontem eu fiquei em casa, desliguei o celular, falei, vou ficar vendo o jogo aqui, não vou gastar, não tem dinheiro pra gastar. Aí fiquei pensando assim, antes de ver o jogo do Fluminense, será, pedindo uma orientação aos céus, né? Qual a possibilidade, qual a ideia, como é que eu conseguiria namorar, cruzar, sem gastar dinheiro? Tem alguma situação?
1: Na sua idade é difícil isso.
0: Difícil, né?
1: Pegar alguém sem pagar.
0: Sem gastar nada, né, rapaz?
2: Nem aquela senhora de 84 anos de ontem. Mas ela gosta de jogar.
1: Ele não quer, ele só quer novinha,
0: aí,
1: pô.
0: Aí não, é de velho já basta.
2: Ele é igual o vovô também, só quer novinha.
1: O seu limite é o quê? 40 ou 50?
0: Olha, tipo assim, se for bonitona, assim, que nem algumas colegas de trabalho que a gente tem, pode passar de 40 que eu vou.
1: No máximo 50, então.
0: Vou botar 46, 47, assim, né?
1: É cara de pau, rapaz, ele ainda fala.
0: Mas, Belino, eu tava pensando assim, ontem eu conversei com o Belisário, eu acho que eu vou ano que vem, vou juntar um dinheiro, vou investir, acho que vou montar um cabaré.
1: Mas aí precisa de um bom dinheiro, né?
0: Mas a gente chama as amigas primeiro pra ajudar, assim. Um cabaré, porque eu fiquei pensando, se der errado, se quebrar, pelo menos eu aproveito o estoque.
1: Você falou com o Belim isso?
0: Falei.
1: Ele falou o quê?
0: Ele falou, vovô, me dá um esporro.
1: Ele não é como eu, não, né? Não, ele não é na sua, que... mas ele fica a pé da vida.
0: Ele não gosta de cabaré que nem a gente, não, Helena.
1: Já gostei muito, hoje em dia não mais.
0: Heleno.
1: Rapaz, hoje em dia é de casa. Eu trabalho pra casa, ainda mais nesse horário agora.
0: Na primeira discussão, tu vai parar no cabaré, Leandro.
2: Não
1: me complica, pô.
2: Hoje eu passei lá perto de casa nos abusadinhos, agora antes era danadinha, agora é abusada.
1: É,
2: mandaram um beijo pro vovô.
0: Elas são abusadas mesmo, né? Elas abusam do Pix, do cartão de crédito, da bebida, elas abusam tudo mesmo.
1: Eita aí, vovô. Então, vamos lá pra fechar sua participação agora, vamos com aquele fundo musical bonito, uma mensagem positiva, de otimismo do vovô, pra gente começar bem mais o dia.
0: Sobe o fundinho, Marlon. No tempo certo, tudo vai dar errado.
1: Vamos levantar o astral então com Xande Revelação.

0: seu rádio, a participação brilhante do Ciro Neves, essa música maravilhosa do Xande e do Revelação. Com 5h34, meu querido Felipe Melo já chegou e vai trazer agora o seu primeiro destaque nessa manhã de quinta-feira. Bom dia, Felipe.
1: Bom dia, Eliano Rotai, bom dia, família Tupi. Eu estou impactado, né?
0: Até filmou aí o...
1: Filmei aqui a performance.
0: Ciro, né, Dançan?
1: Ciro Neves. Eu acho que eu vou indicar o Ciro para ser rei de bateria de alguma escola ali da Intendente Magalhães.
0: Então, participar da dança dos famosos na TV.
1: É, pode ser. Aliás, o Ciro é ali de Cavalcante, né? Tem em cima da hora. Exatamente. Poderia ser. Se não for... É, rei da bateria, porque não tem realmente condições, né? Porque
0: já tem uma certa idade, né?
2: A rainha da bateria vai ser a Lexa.
1: Não, e dança muito mal, né? Diga-se de passagem. Mas bota ele como muso da, em cima da hora, saindo de tanguinha,
0: que isso?
1: De paetês, brilhando.
2: Na Olha, avenida. No próximo programa aqui, Heleno, o Felipe Melo vai dançar fado aqui pra galera.
0: Ele sabe?
1: Só avisando que fado não tem dança.
2: Qual é o que tem dança, então?
1: Fado não tem dança. Fado é um gênero musical que não se dança.
2: Qual a dança portuguesa, então?
1: Tem o vira, né? Tem
0: o vira. O vira.
3: Aí. Não dá ideia.
2: Eu acho que o Felipe vira no programa.
1: Não vira nada.
2: Dança do vira.
1: Aqui não se vira nada.
0: Deixa quieto.
1: Só nosso destaque.
0: Felipe foi dormir cedo, não viu o jogo, né?
1: Graças a Deus. Mas estamos vivos.
0: O Fluminense jogou bem, fez uma boa partida. Esse golzinho no final aí pode ser nossa salvação. É. Faz 1-0 lá, vai pros pênaltis. Nós temos o Fábio lá pra fechar o gol. Quem sabe, né, meu amigo? Assim como eles venceram aqui, a gente tem condição
1: pode
0: de ganhar
1: vencer,
0: lá.
1: É, um golzinho só, pode ser, né? Vamos ver, né?
0: Claro, o ideal seria vencer aqui, né? Vou jogar mais tranquilo lá, mas fazer o quê?
1: Vida que segue, é isso aí.
0: Vamos lá, qual o seu primeiro destaque?
1: Meu primeiro destaque, você já falou aí na primeira hora, a gente tem que destacar, foi aprovada a PEC do 6x1, ou seja, acabando a jornada 6x1, passando a adotar a jornada de 5 dias de trabalho por 2 de folga semanalmente. Já no início da madrugada foi votado o segundo turno, já está valendo, portanto, vai ser promulgada pelo Congresso Nacional. E como você falou, isso aí vai valer de forma gradativa, ou seja, em 60 dias passa de 44 horas semanais para 42 e daqui a um ano para 40 horas. Agora é importante destacar o seguinte, isso aí só vale para a CLT, ou seja, para quem tem carteira assinada.
0: Ah, sim.
1: Ou seja, no Brasil hoje nós temos 103 milhões de pessoas trabalhando, a maioria de forma informal, então isso só vai beneficiar, na verdade, 39 milhões e meio de trabalhadores que vão se beneficiar. Porém, vamos ter problemas. A própria Abrazel, que é a Associação Brasileira de Bares e Restaurantes, já avisou que muitos bares e restaurantes vão passar a fechar um dia por semana. Provavelmente segunda-feira, justamente porque, senão, segundo eles, não há condições, vão ter que contratar mais funcionários, o gasto não vai compensar. Então vamos ver como é que o mercado de trabalho vai se adaptar daqui para frente.
0: Esses ajustes que vão precisar ser feitos. Né?
1: Claro, com certeza, vamos ver. E também tem uma preocupação, porque a validade de baixar de 44 para 42 horas é em 60 dias. 60 dias vai dar dia 15 de dezembro. Dezembro, estamos na época das vendas aquecidas, né? No comércio, nos shoppings, por conta do Natal. Como é que vai ficar? Vão contratar mais gente, não vão contratar, como é que vão fazer? Porque as lojas não vão fechar, evidentemente, e não vão querer deixar de vender no Natal, que é a época quente, né, para as vendas, né? Então vamos aguardar os ajustes daqui para frente.
0: Isso aí, 5h38, Ciro Neves.
2: O clima ficou tenso também nessa madrugada na região do Parque Paulista, ali em Caxias, guerra entre traficantes aí, Comando Vermelho, né, com o Terceiro Comando Puro, tentativa de invasão, tiroteio, população no meio desse confronto. Repito que ainda tem operação, né, começou agora há pouco uma operação policial ali no complexo da Maré, na Vila do João, barricadas incendiadas. Quem passa pela linha amarela e pela Avenida Brasil vê realmente essas barricadas pegando fogo. Ontem eu circulando pelo Rio de Janeiro, né? Encontrei aí vários ouvintes falando, inclusive o Cláudio do posto Shell ali de Botafogo, mandando um abraço pra você.
0: Abraço.
2: Falou, diga ao Heleno na madrugada, quando ele falar dos profissionais, não esquecer dos frentistas, que estão na madruga trabalhando, ouvindo a Rádio Tupi também. Então, abraço aos frentistas que estão sempre ligados aqui na Tupi, e pro Cláudio, que trabalha ali no posto Shell da região de Botafogo. Nosso colega Marcos Lacerda tá indo pra Globo News nesse momento e ouvindo a Tupi, ouvindo o show do Heleno Rotai.
0: Verdade, muitos postos funcionam durante a madrugada, né? Então, um abraço aí pros frentistas trabalhando e curtindo o nosso programa. Agora o assunto é futebol às 5h39.
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0: Bom dia, Gama.
5: Bom dia, Heleno Rotai.
0: Bom dia, querido.
5: O Fluminense jogando no Maracanã acabou perdendo o jogo de ida da semifinal da Copa Libertadores, 2-1 para o Palmeiras. Palmeiras chegou a abrir 2-0, gols de Flaco Lopes no primeiro tempo, Marlon Freitas no segundo, o garoto Wesley Natan já nos acréscimos diminuiu para o Fluminense, que tem uma situação complicada, vai ter que vencer o Palmeiras lá em São Paulo na semana que vem. Se vencer por um gol de diferença, disputa nos pênaltis por 2 ou mais, aí sim o Fluminense conquista a vaga na grande decisão da Copa Libertadores da América. O torcedor do Fluminense compareceu, mas ontem não deu para o Flusão. Ainda falando de Libertadores, logo mais às 9h30 em La Plata tem Estudiantes e Flamengo, transmissão Tupi do garotão da galera Luiz Penido, os comentários do Gerson, o canhotinha de ouro. A provável escalação do Flamengo: Rossi, Emerson Royal, Léo Ortiz, Léo Pereira e Alexandro, Pulgar, Saúl e Lucas Paquetá, Carrascal, Samuel Lino e Bruno Henrique. No Vasco, o Thiago Mendes foi alvo de comentários racistas após provocar o Boca Juniors nas redes sociais. E o Pedrinho protocolou chapa para tentar a reeleição como presidente do Vasco. E na Copa Sul-Americana, na Arena MRV, o Atlético Mineiro venceu Montevideo City Torque do Uruguai por 3-0. Aquele abraço para você, Heleno Rotai.
0: Um abraço, Vinícius Gama. É verdade, lembrou bem aqui, Maracanã lotado, né? 69 mil pagantes, mais de 70 mil pessoas.
2: Bonito, bonito.
0: Casa cheia, uma linda festa no Maracanã, para guardar o jogo da semana que vem, né? 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
4: 5h43. 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

0: grandes mestres, os professores nessa data tão especial. Nossa pesquisa está perguntando, entre outras coisas, você se lembra do nome do professor ou da professora que mais marcou sua vida? Qual foi a lição mais importante que um professor te ensinou, dentro ou fora da sala de aula? Vamos ouvir aqui os ouvintes da família Tupi. O primeiro é o Ricardo lá de Vila Isabel.
1: Bom dia, Rotai. Aqui é Ricardo Félix de Vila Isabel. Olha, os professores, né, cara? Indispensáveis em nossas vidas.
0: Verdade.
1: Eu lembro da minha primeira professorinha, a professora Bidinha, tia Bidinha.
0: Uhum.
1: Minha avó chegou lá: que vocês domam criança? Ela: não, aqui a gente educa criança. Tá? Eu sou muito bom em matemática, então eu lembro de bons professores de matemática que eu tive, fiz a escola técnica, né, cara?
0: Uhum.
1: Como eles são essenciais e são tão desmerecidos aqui no nosso Brasil.
0: Uhum.
1: Um abraço, Ricardo Félix de Isabel, e viva o professor brasileiro.
0: Isso aí, homenagem muito justa. Ricardo, um abraço para você e para todo mundo aí em Vila Isabel. Vamos ouvir o José de Nilópolis.
2: Bom dia, Renotai. Bom dia, família Tupi. Bom dia, Renatinha. Aqui quem está falando é o vassoureiro mais antigo de Nilópolis, José Lúcio Teles do Vale. O professor mais marcante na minha vida lá no CTCOM aqui em Nilópolis foi o Jorgão de Matemática. Ele fazia matemática ser banal, ser fácil, ser possível aprender. E a professora Rosana de Enfermagem também foi uma excelente professora. É os dois que eu guardo, que eu guardo mais, são os dois. Tiveram vários professores do CTCOM, a maioria eram fera, eram bom. Tinha o professor Ricardo também, mas o melhor para mim foi o Jorgão. O segundo melhor foi a Rosana de Enfermagem. Mas teve vários. Os que eu lembro agora foi esse aí. O Jorgão era o maior barato. Ele explicava de um jeito que o medo da matemática sumia.
0: Entendi. Maravilha, José Lúcio de Nilópolis, um abraço para você. Vamos ouvir a nossa ouvinte Aline Sobrinho lá de Vargem Grande.
3: Bom dia, Heleno, Marlon, Natan, Aline Sobrinho de Vargem Grande. Referente à pesquisa, eu me lembro de 5. Me lembro da Ana, da professora Laura, quando eu estudava na Fofolândia, isso eu era pequena. E um pouco mais para frente, eu me lembro da professora Rosângela de Química, Alfredo de Química, Márcio de Matemática. Meu Deus, que saudade deles. É igual o Marlon falou. Pena que nessa época era muito difícil acesso à fotografia, era caro, né?
0: É verdade.
3: Mas se eu pudesse revê-los, eu ia ter o maior prazer. Saudade deles. Um beijo.
0: Beijo, Aline. Roberto Pimentel de Del Castilho, vamos ouvi-lo.
4: Natália, bom dia, seu Roberto Pimentel, taxista, morador de Del Castilho.
0: Fala, amigo.
4: Eu tenho 75 anos e me lembro perfeitamente da minha primeira professora, dona Mirtes, lá perto de Natividade, estado do Rio de Janeiro. E ela era muito bacana, até há poucos anos, 6 anos mais ou menos, ainda bati uma foto com ela ali na Natividade. Era muito bacana ela.
0: Legal.
4: Muito bacana. Mas a lembrança ficou. Muito bom essa pesquisa aí. Um parabéns para você. Tudo bom.
0: Obrigado, querido.
4: Bom trabalho aí. Valeu.
0: Abraço. Bom dia. Um abraço, Roberto Pimentel, taxista lá de Del Castilho. Para encerrar, vamos ouvir a André Alves da Rocinha.
5: Eno, bom dia, Marlon, vovô, Felipe, Natazinho, Ciro, turma linda da nossa super Rádio Tupi. Eu tenho muitas memórias afetivas do meu tempo de escola, das minhas professoras da primeira série, segunda série, lá do Colégio Henrique Dotz e outros. Professora Helena, professora Leila, professora Marlene, muita saudade, tempo bom. Parabéns a todos os professores hoje, tão nada valorizados, né? Que eles sejam mais valorizados, os nossos professores, que são tão importantes nas nossas vidas, né? Um beijo no coração, Andréia Alves aqui da Rocinha.
0: Abraço para você e para todo mundo aí na Rocinha. Ciro Neves, alguma lembrança bacana de um mestre, um professor na sua vida?
6: Ah, tem várias. A Cira, a professora Conceição, a Gleice foi uma das primeiras também, a Heloísa, a Marisa, grandes professores.

0: Lima. 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
1: Bom dia, ouvintes. São 6 horas. Baturité, quinta-feira, 15 de outubro de 2026. O programa de hoje tem a produção e apresentação do radialista Rochinha. Também do estúdio, os companheiros Miguel Cristóvão e Adalberto Correia Lima. Teremos também as participações de Domingos Tavra, Jean Martins, Falcão do Vale, Beto Dias e Noélio Costa. Mesa de áudio, Laércio Pontes. Ao nosso lado, Marcos Facundes, o Profeta. Já retransmitindo o nosso programa, Rádio Agora FM 89,5, com sede em Canindé. Rádio Clube de Fortaleza 1200, a pioneira. Rochedo FM 92,7. FM Cultural de Capistrano 105,9. Rádio Ceará Rural, Rádio Onda em Mulungu. Rádio Nova Vale 104,9 em Acarape. E Rádio Itaweb de Brasília. Direção geral, Emanuel Gugel.
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1: Chegou na madrugada de hoje a Canindé, a 39ª Romaria Zé Pires de Capistrano. Já já vamos falar ao vivo com Canindé, com o repórter Beto Dias. Enel confirma projeto de nova subestação de energia em Ocara, na região de Cristais. Prossegue a festa de São Francisco em Canindé. Projeto São José libera caminhão, micro, trator, escritório e balanças para a comunidade de Cajuais em Capistrano. Mulungu prepara noite especial de diversão para as crianças no dia 22 de outubro. Procissão em Canindé com o painel de São Francisco acontece até amanhã, dia 16. Inscrições para concurso da Seduc Ceará com 3 mil vagas terminam hoje, quinta-feira, dia 15. O levantamento identifica mais de 2.100 registros de câncer de mama em homens no Brasil. Doenças cardiovasculares matam uma pessoa a cada 72 segundos no Brasil. O país soma quase 1.200 óbitos por dia. Feriadão, governador baturitense Elmano de Freitas anuncia ponto facultativo e antecipação do salário dos servidores estaduais para 30 de outubro. É o feriadão de 4 dias. Cearenses terão passagens gratuitas para votar no segundo turno das eleições 2026. Ciro Gomes pede cassação da chapa de Elmano de Freitas e realização de novas eleições para governo do Ceará. O governador Elmano reage à ação de Ciro Gomes e diz que adversário continua desrespeitando a democracia. Ocara inaugura reforma da unidade básica de saúde da sede neste sábado. Prefeito de Capistrano, Cláudio Saraiva, recebe estudantes da Escola Ubiratã Guiá para diálogo sobre cidadania e democracia. Guaramiranga promove programação especial voltada à saúde e ao bem-estar das mulheres. Caridade promove dia D de vacinação com ações especiais no Outubro Rosa. Capistrano anuncia a segunda edição da Estação da Criança com programação especial para o dia 22 de outubro. Aracoiaba promove dia especial para as crianças no Polo de Lazer. Itapiúna avança na construção da nova unidade básica de saúde da Vila Amorim. Aratuba recebe maestro Evandro Rocha para dialogar sobre o fortalecimento da cultura musical do município. Pernambucano participa de evento de inovação e fortalece o empreendedorismo local. E Bicuitinga prorroga inscrições para curso de formação em políticas públicas e projetos culturais. Temos mais, muito mais para você no programa do Rochinha. Pesquisa Quest. Flávio Bolsonaro tem 46% e Lula 44%. Flávio Bolsonaro é rejeitado por 54% dos eleitores, Lula por 53%. Governo Lula é desaprovado por 48% e aprovado por 45%. Senado aprova fim da escala 6x1 e redução da jornada de trabalho para 40 horas. Lula será sabatinado hoje na Rede Globo e Flávio Bolsonaro amanhã. Câmara aprovou ontem teto de 140 mil para microempreendedores individuais, PIX de R$5 mil e perdão de dívidas para 3,6 milhões de empreendedores. Flávio Bolsonaro disse ontem que vai participar do debate da Band do próximo domingo. Fake news ameaçam a disputa entre Lula e Flávio Bolsonaro e exigem atenção redobrada dos eleitores. Indústria de jogos eletrônicos são regulamentadas no país. Prossegue o campeonato de futebol de Capistrano. Esporte consegue liberação e vai ter público contra o Fortaleza na Ilha do Retiro. Palmeiras vence Fluminense e sai em vantagem por vaga na final da Libertadores 2-1. E mais, modelo diz ganhar R$490 mil por mês de multimilionário para apenas conversar com ele. E ainda, passageira fica nua durante decolagem e desfila pelo corredor de avião. Estes os principais destaques da edição de hoje do programa do Rochinha, que prossegue com notícias até às 7 horas.
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1: São 6 horas e mais 6 minutos, 6:06 agora, e chegou na madrugada de hoje a Canindé, a 39ª Romaria Zé Pires de Capistrano. E é para a Terra da Fé, para Canindé, que nós vamos para lá, ao vivo, com o repórter Beto Dias. Beto, bom dia.
2: 6:06 agora
1: e chegou. Alô, Beto Dias.
3: Bom dia, José Rocha e ouvintes do programa. Prossegue as festividades alusivas ao padroeiro São Francisco das Chagas, da nossa querida Canindé.
1: Pode prosseguir, Beto, porque o retorno aí está pela internet. Nós estamos ao vivo.
3: Você pode baixar aí, pode baixar aí. Bem, então, chegando aqui no, mais uma vez na cidade de Canindé, Rochinha e ouvintes, a 29ª Romaria Zé Pires. Perfeito. Então, assim, eu vou conversar com a dona Elita, para a dona Elita, que é exatamente uma das organizadoras e fundadoras desta caminhada. Dona Elita, mais uma vez, na cidade de São Francisco, na capital da fé, seja bem-vinda. Como é que foi essa caminhada este ano? Esconde. Bom dia.
4: Bom dia. Essa caminhada foi... todas foram boas, mas essa foi muito boa. A gente chegou, veio uma turma boa, está todo mundo aqui... Tudo ansioso para acabar de chegar e para a igreja e agradecer a São Francisco pela caminhada. Foi muito bom, o pessoal tudo animado nos caminhos. E graças a Deus a gente chegou. E aí São Francisco e Jesus Cristo abençoar nós, está no outro ano, está todo mundo com saúde e vir novamente.
3: É verdade, vamos falar primeiro desse ano aqui e vamos agradecer aqui a Papai do Céu. Você sai de lá quando, dona Lita?
4: Nós saímos... terça-feira, dia 13, 4:30 da tarde.
3: Quantas pessoas aproximadamente está vindo nessa caminhada este ano?
4: Umas 120.
3: E para que as pessoas possam realmente participar, aí sim, as que vêm querendo vir para o próximo ano, como é que é feita essas inscrições, é feito com antecedência, o que é que se faz necessário para poder a pessoa participar de uma caminhada dessa, dona Elita?
4: A gente convida o pessoal e a pessoa dá um nome. E muita gente deram o nome, mas vai chegar o tanto que marcaram. Muitos não vieram porque tem problema, mas graças a Deus mais 120 pessoas chegaram, uns se arrastando, mas conseguiram pagar a promessa. E nós estamos aqui agradecendo a Deus e pedindo que no outro ano, quem tiver medo de vir, não perder o medo, tentar e botar a caminhada para frente.
3: Perfeitamente. Muito obrigado, Danilo. Seja bem-vindo à Terrinha, tá bom? Grande abraço para a senhora. Deixa eu conversar aqui também com a vice-prefeita de Capistrano, a Mila, que mais uma vez. A Mila, não sei qual é a segunda ou a terceira vez que eu vejo ela por aqui. Não sei se esse ano ela veio também encaminhada, ou veio só deixar o lanche. Nos conte aí, Mila. Bom dia.
5: Bom dia a todos do programa do Rochinha, a todos os capistranenses, né? E toda a população também de Canindé. Eu já participei 3 anos andando, mas esse ano eu vim com um lanche receber, né, os Romeiros, receber a 29ª Romaria dos Espíritos e da Dona Elita. E é com muito orgulho, né, que o governo municipal, ele apoia o nosso prefeito Flávio Saraiva, recebe os Romeiros com muita fé, que é mais um ano de fé, né? A gente vê no olhar de cada um a força de vontade de chegar e pagar a sua promessa, né? Isso é muito bom, conversando com a gente, vê a fé em Deus, né? A fé no São Francisco. E no próximo ano eu venho andando, se Deus quiser.
3: Pois é, depois que eu lembro-me de que em anos anteriores, o Cláudio, ele esteve aqui presente, não sei se ele veio caminhando, né? Mas ele esteve aqui presente em outras caminhadas, realmente dando aquele apoio necessário a esse pessoal que chega realmente aqui em Canindé. E você, mais uma vez aqui, trazendo um bom lanche para revigorar o pessoal, não é isso?
5: Isso, nosso prefeito já veio andando sim, e tá só com um probleminha no joelho, da vasinha. Mas ele manda um abraço a todos, né? Ele não pôde vir hoje, não pôde estar presente. Ele, nossa primeira dama, Elizabeth Rocha, também mandou um abraço e um lanche preparado com muito carinho para todos.
3: Mila, seja sempre bem-vinda à cidade de Canindé, tá bom? Essa é a vice-prefeita do município de Capistrano. Converso também com o Narcélio do Marmoré. A série vereador pelo município, fazendo um trabalho excepcional, excelente, à frente daquele poder, junto às comunidades. E pela primeira vez na série Canindé, bem-vindo, bom dia.
6: Bom dia, Beto, bom dia, Rochinha, bom dia
3: a todos. É a primeira vez que eu me refiro em relação à caminhada, né?
6: Com certeza, bom dia, Beto, bom dia, meu amigo Rochinha, todos os seus ouvintes, né? Beto, este ano, todos os anos, o nosso amigo Jorge Leal convidava pra gente vir, e eu dizia que vinha e não vinha. E esse ano, vim, né? Gostei muito, queria, em nome da Dona Elita e Jorge Leal, abraçar toda essa família é grande, né? Pelo acolhimento, pelo atendimento, lá na estrada, né? Cuidado com água, com fruta, com tudo, viu? Portanto, é cansativo, viu? Eu caí, não consegui aqui, mas com as bênçãos de Deus e São Francisco de Canindé, a gente chegou aqui, cheguei castigando, sei, até presenciou a minha chegada, né? Mas foi muito bom e passa aquele recado que sempre o Jorge fala. E quem não vem esse ano, que possa se preparar para vir para o ano. Foi muito bom agradecer toda a gestão em nome da vice-prefeita, nosso prefeito Cláudio, nosso secretário Andrade, por essa grande organização dessa. São 29 anos de caminhada, né? E com certeza o nosso amigo, o seu Zé Pires, está lá muito feliz que continue essa tradição. Portanto, isso é falar do vereador Nassé de Marmoré. E em nome de toda a Câmara Municipal, mando um abraço para cada amigo vereador e vereadora. Bom dia.
3: Narcélio, ao longo de uma caminhada dessa, quantos km mais ou menos?
6: São 64 km, né?
3: Tem paradas no caminho, não é isso?
6: Sim, a gente saiu de lá da casa da Dona Elita na terça-feira, né, às 16h. A gente tem uma paradazinha em Palmatora, né, só até quando janta. Aí se manda de lá, chegamos no Alegre, uns chegaram 1 hora, outros chegaram 2h40, aí fica lá o dia no Alegre, né? E ontem sai 16h, vai direto pro Transvaal, e hoje, quando é 12h30, 1h da manhã, a gente segue até a cidade franciscana Canindé.
3: Muito obrigado, meu amigo, na sede do Marmoré. Luci, 29ª caminhada de Capistrano Canindé, você vem todas ou faltou alguma? Bom dia.
7: Hoje era para ser 30 anos de caminhada, só que eu tive minha pedra no coração. Aí há 4 anos, e hoje, 29 anos, com muito prazer, com muita felicidade na minha vida. Eu quero agradecer todas as pessoas que estão aqui presentes comigo, as que não vieram e têm vontade de vir, convido para vir em 2027. Eu quero agradecer o prefeito, o apoio que ele me deu, e sempre vai me dar, eu estou com ele e não abro.
3: O que a gente percebe exatamente o apoio por parte da administração, através do prefeito Cláudio Saraiva, também da Visca, que está trazendo um lanche pela manhã. Existe todo um apoio, todo um aparato no caminho, ô Jossi?
7: Existe sim. Muita gente cria um calo, uma bolha no pé, a gente estoura, a gente trata todo mundo na boa. Com muita felicidade, muita perfeição.
3: Com relação às paradas no caminho, isso é feito com antecedência? E dessas paradas, além, claro, de descansar e dormir um sono, tem algum tipo de reflexão, algo nesse sentido?
7: A gente cuida de todo mundo bem, a gente sai no capistrano de 4 horas da tarde, anda até quase de manhã, a gente mata o povo, faz o almoço, depois faz a janta, bota no carro até o Alegre, depois ele vai até o Transval, janta, se deita, quando a mãe sai, chega 5 da manhã em Candidato, às vezes tem gente que chega melhor, chega adiantado, chega 5 horas, a gente chega aliás, 2 horas, a gente chega 5 horas, 5 meses.
3: Assim, meu querido, seja sempre bem-vindo à cidade de Canindé. Não existe nervosismo não, rapaz. Você está sendo preso, não.
7: Eu fico feliz, aí eu atrapalho. Mas está tudo bem, graças a Deus.
3: Beleza. Poxa, rapidamente, eu vou conversar aqui com o Andrade, secretário de Educação do já citado município. Andrade, mais uma vez, na cidade de São Francisco. Nos fale aí como é que foi realmente esse percurso dessa vez. Bom dia.
8: Bom dia, Beto. Bom dia, ouvinte. Bom dia, Rocha. E esse ano eu não fiz o percurso a pé, porque a gente estava no evento lá da educação de Capistrano. Para você ter ideia, eu fiquei numa festa dos professores até 1 hora da manhã hoje, terminou a festa, eu já tirei para cá, né? Fazer que nem o Mato, tirei em tiriço, né? Tirei direto. E a gente, esse ano, eu dei só o apoio que eu sempre faço, eu compro as frutas, né, para todo mundo quando chega na palmatória, e o pessoal me questiona muito, já passou o ano todo dizendo, não compro tangerina azeda, né? Aí esse ano eu já testei as tangerinas tudinho antes de trazer, para não ter problema, tá entendendo? E assim, a gente dá o suporte e se Deus quiser, ano que vem, estaremos aqui novamente.
3: Sejam sempre bem-vindos à terra de São Francisco, a capital da fé. Hoje a programação para hoje, 8ª noite de novena, o estado homenageado é o Piauí, diocese convidado a Quixadá. O pregador de hoje é Frei Marconi Lins. Ele já foi reitor aqui no Santuário de São Francisco, na nossa querida Canindé. E está no período festivo aqui, além de tantos outros padres que vêm para fazer exatamente essa ajuda. A gente vai dar sequência aqui à caminhada com os meninos até ser recepcionados pelo Rodésio, no setor de coordenação de Romarias, e já pacientes, conscientes, vamos recepcionar mais uma vez lá no santuário e assim encerrando assim, o nosso trabalho da 29ª Romaria de Capistrano, a cidade de Canindé. De Canindé, a capital da fé, a cidade mais franciscana das Américas, Beto Dias, para o programa do Rochinha. Bom dia.
1: Bom dia, Beto. Um abraço a todos vocês da Romaria Zé Pires e Capistrano, a Canindé.

0: 6 horas e 18 minutos, 6 e 18, já já estaremos de volta com o companheiro, irmão, camarada Domingos Távora.
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0: São 6h22. Cumprimentar o ex-vereador Newton do Buqueirão, aniversariando hoje, recebe os parabéns de todos os seus familiares. E nós fazemos aqui o programa do Rochinha, é o Newton lá do Buqueirão. Cumprimentar o seu Manuel Ventura, lá em Caiçarinha, Caiçarinha Choró, ele que é conselheiro de saúde. Abraçar também o Jonatas Oliveira. Gentes, boa. Um abraço a todos vocês. A empresária Elisa Alves, de Aracoiaba, diz que em sua fábrica tem vagas para estágio de pregamento de bolsos em máquina automática agora no horário de 18 às 22 horas. Ontem nós falamos, né? Era durante o dia, tá? Já, o pessoal chegou e agora tem vaga para uma pessoa, pregamento de bolsos em máquina automática, não tem nada de dificuldade, e é no horário de 18 às 22 horas. Se liga 9763-3376 e fala com a empresária Elisa Alves lá em Aracoiaba. No Fortaleza, às 6h23, Domingos Távora, bom dia.
1: Bom dia você, Rochinha, bom dia Marcos Facundo, nossos colegas do estúdio, bom dia ao Neutro aniversariando, né? E também, de forma especial, todos que fazem parte da Romaria Zé Pires, esse momento de fé e religiosidade. Parabéns a todos os componentes. Missa de sétimo dia, a família de Maria de Fátima da Cunha de Lima, carinhosamente conhecida como Maninha, nossa prima, da comunidade Mazagão 2 em Capistrano, ainda consternada com seu falecimento, convida parentes e amigos para a missa de sétimo dia de saudades a ser realizada hoje, 15 de outubro, às 19 horas, portanto, 7 da noite, hoje na Igreja Nossa Senhora de Nazaré, no município de Capistrano. Agradecemos a todos que comparecerem a este ato de fé e caridade cristã. Noticiamos missa de sétimo dia, Maria de Fátima da Cunha de Lima, carinhosamente conhecido por Maninha.
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1: A Assembleia Legislativa, mais uma sessão sendo realizada nesta quarta-feira, e nós tivemos, portanto, os parlamentares usando a tribuna da Assembleia, discorrendo sobre vários assuntos, principalmente as eleições agora em segundo turno. Mas nós pautamos mesmo, a turma não gosta muito, que mais é a pauta política, e nós focamos aqui o municipalismo, seguindo o roteiro do programa do Rochinha, e procuramos ouvir alguns parlamentares para agradecer a votação em seus respectivos municípios, suas respectivas bases, dizendo melhor. É o caso do deputado estadual de Assis Diniz, que agradece a votação em Capistrano através do vereador Narcélio do Marmoré e também do prefeito Capistrano, Cláudio Sarai. Vamos ouvir o deputado de Assis Diniz.
3: Primeiro, da parceria, da amizade, do trabalho que fizemos, das relações constituídas, que nos dá a alegria de ter cidades importantes, como a cidade de Capistrano, ao meu querido amigo, nosso vereador Narcélio do Marmoré, que fez um trabalho ao longo de toda uma caminhada que trouxe não só resultado, mas efetividade naquele que assumiu de compromisso, ao querido amigo prefeito Cláudio Saraiva, um grande gestor, um homem público exemplar, que colocou o dinamicidade na gestão e que faz a diferença. Mas esse é o momento de agradecer aos nossos amigos que trabalharam, que tiveram conosco, que nos ajudaram, e o meu sentimento é de muito, muito trabalho a se fazer por essa cidade. Narcélio, você foi um gigante, você trabalhou muito, e eu quero mandar um abraço de carinho, de respeito, de amizade e de muita gratidão. Obrigado, tamo junto, conte com o deputado de Assis Diniz. Como eu costumo dizer, você tem um deputado para chamar de seu, além de ser deputado, sou um grande amigo que tem o carinho, o respeito pelo trabalho que tem feito dentro da nossa amada cidade de Capistrano.
1: Semelhante ao deputado estadual de Assis Diniz, também chegando à reeleição, o deputado estadual Jeová Mota, que teve uma expressiva votação no município de Ocari. Aproveito aqui o programa do Rocinho para agradecer de forma especial ao gestor do município de Ocara, Leonildo Peixoto. Vamos ouvir, portanto, o deputado estadual Jeová Mota.
4: O doutor Leonildo me deu uma votação excelente. Entenda que o cara tinha uma particularidade. Tinha uma ex-prefeita, que era candidata estadual, que é a Amália. A vice-prefeita também estava votando outro candidato. E o doutor Leonildo conseguiu me dar mais de 5 mil votos. Então, fiquei muito feliz. É uma prova que o trabalho do doutor Leonildo está fazendo, é o cara tem um reconhecimento popular e faz com que a gente fique com mais compromisso ainda para o município de Ocara.
1: Portanto, o deputado estadual Jeová Mota, o tempo já se exaurindo, como diria o Chico Carlotto, mas não poderia hoje de abraçar, e lembro aqui de todos, posso dizer de todos, que nos balizaram, nos ensinaram. Se eu não aprendi, não foi por culpa deles ou delas, mas com certeza foram importantes e são importantes nos nossos dias. Falo dos professores, das professoras. Hoje, 15 de outubro, registramos o dia do professor, o dia da professora.

0: 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Por unanimidade, vereadores de Ocara aprovaram um projeto de lei para incentivos fiscais e cessão de terrenos para a criação de polo industrial. Falcão do Vale e Rufino Silva estiveram lá e ouviram o vereador José Maria Dantas.
1: Olá, bom dia, Tony. Bom dia, Rufino, nosso amigo. Um abraço lá à Rochinha. Eu quero dizer o seguinte, como sempre eu gosto de ressaltar, cada eleição ela é muito importante, porque nós buscamos aqueles que têm compromisso com a gente, né? Aqueles que têm compromisso com o nosso município. E foi a determinação do Dr. Leonildo que a gente fizesse assim, e eu trato como tal, sério, eleição, eu faço a ela, cada eleição é como se fosse eu o candidato. Eu vou de casa em casa, eu busco cada um, eu trato para fazer o melhor de mim, para buscar esse voto. Porque nós representamos esses que trazem os projetos para cá. Isso. Então, é isso que eu tenho feito. E, graças a Deus, nós tivemos sucesso. Por quê? Porque o que foi nos determinado a fazer, nós fizemos, e fizemos muito bem, e os votos apareceram. Nós só temos a agradecer o nosso povo. A cada um que nós fomos até a sua casa, né? Agora eu tenho a oportunidade de falar com você. Muito obrigado, porque vocês nos atenderam o nosso pedido para votar no nosso candidato, e aqui eu tenho a agradecer. Obrigado. Sempre que vocês contam com esse amigo de vocês, eu fico feliz em atendê-lo. E mais feliz ainda é quando eu chego até você, que você vem e faz a conforme a gente te pede. Obrigado, amigo.
2: Conversava ainda há pouco aqui com alguns parlamentares e um dos assuntos era o seguinte: o voto é realmente importante. O Zé Maria é esse cara que, quando vai atrás, a coisa acontece. Ele apoiou aqui, claro, Jeová Mota, da base do prefeito Leonildo Peixoto Faria, mais do que justo, importante, traz projetos para o município, e apoiou também Luiz Gastão, que teve uma votação expressiva nesse município, né, o Zé Maria?
1: Com certeza. Luiz Gastão, por ser um candidato diferente, mas tirou aqui quase 1.200 votos, né, que não é pouco, para vocês sabem como é que é, voto é difícil. E outra coisa, e o Jova Mota, como era o grupo, né, era o grupo que apoiava, foi, se destacou-se, né, se destacou-se muito bem, né, mais de 5.000 votos, voto esse que foi voto com muito trabalho, porque ele trouxe, né, ele investiu em Ocara, é merecedor de cada voto que ele levou. Eu acho assim, que o doutor Leonildo é um cara que tem acertado muito, como ele diz, né, como ele sempre diz que vai botar o cara no novo patamar, e tem feito isso sim. Isso. Né? Você está vendo aqui, eu como vereador estou hoje, tenho a satisfação de dizer o seguinte, viu, Tony, que os melhores momentos que o cara viveu, eu tenho feito parte dele. Então, só tenho a agradecer o nosso povo de Ocara.
2: O projeto de lei de número 046/2026, que é um projeto importante, que autoriza o prefeito Leonildo Peixoto Farias a dar isenção de impostos à implantação de empresas no município. A priori, 6 empresas já estão se instalando nesse município, e o passo final é justamente esse de vocês hoje, que é de suma importância, né, Zé Maria?
1: Com certeza, é isso que eu disse, né? Fazer parte desse grupo, fazer parte de Ocara e dizer os melhores momentos que Ocara já vivenciou e vai viver, né? Eu tenho a grata satisfação de fazer parte. Então, o que eu tenho de dizer hoje, parabéns, doutor Leonildo, continue assim, porque o povo de Ocara merece, porque ele tem lhe acolhido bem. Por isso eu lhe digo, continue assim, com esse compromisso que você tem tido com Ocara, porque Ocara tem afinidade com você, e é o projeto é esse, é continuarmos juntos, para que assim nós crescemos muito mais.
0: 6:33, levantamento identifica mais de 2.100 registros de câncer de mama em homens no Brasil. Os homens também são afetados pelo câncer de mama e normalmente o descobrem em estágios mais avançados. O alerta é da Sociedade Brasileira de Radioterapia e faz parte da conscientização sobre a doença neste Outubro Rosa. Um levantamento da sociedade com dados dos registros hospitalares de câncer do Instituto Nacional de Câncer, INCA, identificou mais de 163 mil registros de câncer de mama entre 2020 e 2023, dos quais 2.106 foram em homens. De acordo com as estimativas do INCA, são esperados 781 mil novos casos de câncer por ano no Brasil entre 2026 e 2028. Desse total, 78.610 correspondem ao câncer de mama, o equivalente a cerca de 10%.

0: de todos os novos casos estimados no país a cada ano. 6 horas e mais 34 minutos, doenças cardiovasculares matam uma pessoa a cada 72 segundos no Brasil. O país soma quase 1.200 óbitos por dia. Apesar dos avanços no diagnóstico e no tratamento de infartos e acidentes vasculares cerebrais AVCs, o país ainda enfrenta dificuldades para controlar fatores de risco que poderia evitar parte significativa dessas mortes. Companheiro Miguel Cristóvão, bom dia.
1: Bom dia você, Rocha, bom dia Laércio Pontes, nosso amigo profeta, o Adalberto aqui ao lado e os milhares e milhares de ouvintes sintonizados na FM Maior de Baturité e nas nossas co-irmãs que retransmitem o programa do Rochinha, levando as primeiras informações todas as manhãs, deixando o Ceará em peso, informadas com as primeiras notícias de local, estadual e nacional. Um abraço carinhoso a todos vocês, até internacional, né? Um abraço carinhoso a vocês, nossos amigos motoristas, que nesse momento estão nos dando essa carona amiga. Se você vai saindo da sua cidade ou chegando, que Deus abençoe e que nós tenhamos um dia maravilhoso. Rocha, as redes sociais, a tecnologia tem chegado ao nosso conhecimento, muitas vezes nos traz um bem danado, mas tem muita gente vivendo das redes sociais, valorizando só o que sai das redes sociais, deixando de viver a sua vida real. E nós precisamos analisar a realidade do dia a dia, a realidade da nossa vida, para que nós possamos dar nossa opinião e seguirmos o rumo que deveríamos estar pensando melhor, porque as redes sociais muitas vezes ela nos deixa meio tonto, ou seja, você não sabe aonde está, porque é um bombardeio de informações, muitas verdadeiras, muitas falsas, o chamado fake news, e isso tem trazido um mal danado para a população. Então está na hora da gente voltar à realidade e viver a nossa vida cotidiana, não esquecendo da tecnologia, não esquecendo 100% das redes sociais, mas viver só das redes sociais, nós estamos frito. E o prefeito Herbert Mota, mostrando a sua liderança na região do maciço de Baturité, ontem esteve presente à eleição da Câmara de Pacuti e lá comemorou juntos, né, com os vereadores e o novo presidente da Câmara Municipal de Pacuti. Um abraço aí para todos, especialmente para o Herbert Mota, prefeito de Baturité. Vendo aí também essa reportagem do nosso amigo Falcão do Vale, em relação ao crescimento do município de Ocara, isso é muito interessante. 6 empresas sendo instalada no município, isso vai dar um suporte de emprego, suporte de renda para o município muito bom. Porque se chegar 6 empresas e cada uma delas chegar a oportunidade, vamos botar pequenininho mesmo, 10 funcionários, já vai 60. Pouco mais vai para 120, vai para 240, enfim. Daqui a pouco o município tem uma rede de empresas empregando o município, trazendo renda tanto para as famílias como também para os municípios. Os municípios, quando recebem uma empresa, eles têm a sua arrecadação, que é normal uma empresa pagar seus impostos para que ela funcione. 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
0: 6h39, Ocar inaugura a reforma da UBS da sede neste sábado. Será 19h30. O espaço renovado e preparado para oferecer mais conforto, qualidade e acolhimento à população. O evento contará com a presença do prefeito Dr. Leonildo, vereadores, secretários municipais e população. O prefeito de Capistrano recebe estudantes da Escola Biratã Guiá para diálogo sobre cidadania e democracia. O prefeito de Capistrano, Cláudio Saraiva, recebeu em seu gabinete alunos e alunas da Escola Ubiratã de Inês de Aguiar para uma conversa sobre cidadania, democracia e a importância da participação dos jovens na construção de uma sociedade mais justa e igualitária. Durante o encontro, foram debatidos temas relacionados às políticas públicas e aos programas do governo federal voltados à educação, como Pé de Meia, ProUni, FIES e SISU, que contribuem para ampliar as oportunidades de acesso e permanência dos estudantes no ensino e na formação acadêmica. A atividade contou com a participação do diretor da escola, Zé Carlos, do secretário de governo, Beto Duzelto, e também do secretário de educação, professor Andrade. O prefeito Cláudio demonstrou satisfação com o encontro e destacou a importância de manter o diálogo com a juventude. Ele deixou as portas abertas para a realização de novas reuniões com outras turmas e escolas do município, com o objetivo de discutir projetos, ouvir reivindicações dos estudantes e conhecer de perto as demandas da comunidade escolar. A iniciativa reforça a importância da aproximação entre o poder público e a comunidade estudantil, incentivando o exercício da cidadania, a participação democrática e o envolvimento dos jovens nas decisões que contribuem para o desenvolvimento de Capistrano. 6h41, companheiro Adalberto Correia Lima, bom dia.
2: Bom dia, Rochinho, bom dia, Gustavo, bom dia, Profeta, bom dia a todos os ouvintes da FM Maior de Baturité. Vamos direto ao assunto, que o tempo tem me corrido. Aracuiaba promove dia especial para as crianças do Pódio Lazer. Alegria, diversão e integração marcaram a programação especial dedicada às crianças em Aracuiaba. O Pódio Lazer foi palco de um momento de confraternização. É unir crianças e famílias em um dia de brincadeiras, sorrisos e muita alegria. A iniciativa contou com a atuação da Secretaria de Proteção Social, com apoio das Secretarias de Saúde, Educação e Cultura, além da participação da primeira-dama Érica Parente na realização da programação. A ação reforça a importância de promover momentos de lazer, convivência e cuidado com a infância, valorizando as crianças e contribuindo para um futuro melhor para o município. O prefeito se preza, tem que ver que a criança ainda é o pontapé inicial da vida, né? Então, é isso aí. 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Olha, Rocha, eu conversei ontem com o secretário de Educação de Capistrano, professor Andrade, vamos ouvi-lo?
3: Estou aqui com o secretário de Educação no município de Capistrano, professor Andrade. Professor Andrade, pelo movimento que eu estou vendo, quero lhe parabenizar pela festa do professor.
4: Realmente nós estamos fazendo hoje, Adalberto, uma grande festa para os nossos professores. Para você ter ideia, eu estou fazendo hoje algo histórico. Eu convidei para a festa dos professores os nossos professores aposentados, que tanto já contribuíram, né, e que não são lembrados no momento desse. convidei os nossos professores das escolas particulares, porque apesar de ser uma escola particular, eles são capistranenses, né? E vai ser uma grande festa, estamos esperando 500 professores, um buffet já pronto, muita comida, brindes para cada professor, música dos anos 60, será uma grande festa hoje à noite em homenagem aos nossos professores, e eles merecem.
2: Ok. Já que nós estamos fazendo um hall de entrevistas, nós vamos conversar com o vereador de Aracuiaba, Tiago Freitas.
5: Bom dia, Rochinha, bom dia, Adalberto, bom dia a todos os ouvintes da FM Maior de Baturité. Hoje, 15 de outubro, quero deixar minha homenagem a todos os professores, especialmente aos meus colegas de Aracuiaba, Baturité e de todo o maciço. Falo não apenas como vereador, mas também como professor, conhecendo de perto os desafios e a responsabilidade dessa profissão tão importante. Ser professor é transformar vidas, despertar sonhos e construir o futuro. Como vereador, sigo defendendo a valorização dos profissionais da educação. Inclusive, Rochinha, solicitei ao Poder Executivo um projeto de lei para garantir, dia 15 de outubro, feriado escolar para todos os profissionais da educação do nosso município. Desejo a todos os professores um dia muito especial, com muito reconhecimento, respeito e valorização. Um forte abraço a todos e parabéns pela missão de educar. Obrigado, Rochinha, Adalberto, pelo espaço. Fiquem todos com Deus.
2: Ok, muito obrigado aí ao vereador Tiago Freitas. Meu amigo, o programa da Rochinha e sempre fala no Trifo Queiroz. Hoje ele está de luto. Ele perdeu a mãe dele ontem, por volta da tarde. A perda é irrecuperável, porque quando se perde uma mãe, se perde tudo na vida. Meu Trifo, um abraço. E o programa do Rochinha é estar com você. Nós só temos duas coisas para dizer. Segure na mão de Deus, que é a única coisa que pode dar uma solução para você, meu irmão. Nós estamos juntos aqui. Olha, eu trabalho em nome de farmácia Serrana de Pacuti, doutor Roberto. Trabalho em nome de farmácia Serrana de Aiatuba, doutor Renato. Trabalho também pela Capistrano Farma. Amanhã é sexta-feira, amanhã é de fralda. Manda um abraço para o Jael Madeiras aí também, um abraço lá para mim, para o Mito da Lagoa de São João. E abraçar também esse grande secretário de Cultura, que está associando as duas, Secretaria de Cultura e Secretaria de Esporte, que é o Egberto. E abraçando o secretário, queremos também abraçar uma das melhores secretárias do Estado do Ceará, secretária da Educação, professora Iana Rocha.
0: 6h46, já estaremos de volta.
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10: 6:52, feriadão. O governador do Ceará, baturitense, Elmano de Freitas, anunciou que decretará ponto facultativo no dia 30 de outubro, em alusão ao Dia do Servidor Público, celebrado em 28 de outubro. A mesma data será realizado o pagamento antecipado do salário dos servidores estaduais. Com a mudança, os servidores estaduais terão um período prolongado de descanso, enquanto o pagamento dos vencimentos será antecipado para coincidir com o início do feriadão, que tem o feriadão de finados, 2 de novembro. Cearenses terão passagens gratuitas para votar no segundo turno das eleições. Ciro Gomes pede cassação da chapa de Elmano de Freitas e realização de nova eleição para governo do Ceará. Elmano reage à ação de Ciro e diz que o adversário continua desrespeitando a democracia. Pesquisa Quest, Flávio Bolsonaro tem 46% e Lula 44%. Indeciso 1%, branco, nulo e não vai votar 9%. 43% dos eleitores que se abstiveram no primeiro turno declararam voto em Lula no segundo. A pesquisa mostra que o percentual de quem pretende votar em Lula no segundo turno é maior entre os eleitores que votaram em branco, nulo ou não foram votar no primeiro. O grupo dos eleitores que se abstiveram representa 22% dos entrevistados na pesquisa. Além do percentual de transferência de votos para Lula ou Flávio Bolsonaro, outros 17 dizem que votarão em branco, anularão o voto ou não irão votar no segundo turno. Outros 2% estão indecisos. Flávio Bolsonaro é rejeitado por 54% dos eleitores e Lula por 53%. Governo Lula desaprovado por 48% e aprovado por 45%. A pesquisa Quest está registrada na Justiça Eleitoral sob o número BR-08729-2026. 6:53, Senado aprova fim da escala 6x1 e redução da jornada de trabalho para 40 horas. O plenário do Senado aprovou ontem, quarta-feira, em segundo turno, a proposta de emenda à Constituição PEC que prevê o fim da escala de trabalho 6x1. 6 por 1, que é o 6 por 1? Você trabalha até sábado e folgava só domingo. Como o projeto não sofreu alterações, a promulgação está prevista para a próxima semana, uma vez que já foi aprovado pela Câmara dos Deputados. A PEC defendia o fim do modelo em que o trabalhador atua por 6 dias consecutivos e tem um dia de descanso. Agora são 2. Na prática, o fim da escala 6 por 1 reduz a jornada máxima de trabalho semanal e estabelece 2 dias de folga na semana, ou seja, 5 por 2. Notícias de Mulungu, companheiro Noélio Costa.
11: Atenção, agricultores e agricultoras de Mulungu, a Prefeitura, por meio da Secretaria Municipal de Desenvolvimento Agropecuário, informa que vai realizar o atendimento aos agricultores em atraso com a inscrição do Garantia Safra, edição 2026-2027. A secretária Patrícia tem mais informação para você.
12: Olá, passando aqui para dar um recado importante aos agricultores e agricultoras do nosso município. Dia 19, nós iremos fazer o cadastro do Garantia Safra 2026-2027 aqui na secretaria para os retardatários. Quem são os retardatários? Todas as pessoas de todas as comunidades que por algum motivo não conseguiram fazer seu Garantia Safra. Então, dia 19, de 8 às 11h30, nós iremos atender todas essas pessoas. Traz aí. O extrato da CAF, RG e CPF. Se for casado, documento original do casal.
11: Agricultor e agricultora de Mulungu, é importante demais você fazer essa inscrição, esse cadastro do Garantia Safra, porque você pode deixar de ser atendido. Por exemplo, se no próximo ano houver uma estiagem e você perder a sua lavoura, a sua safra, você e toda a sua família vão perder o benefício do seguro Garantia Safra, as parcelas que são pagas pelo governo federal. Por isso, é importante você realizar esse cadastro. Então, não perca essa data, mais uma oportunidade para quem deixou de fazer. O cadastro é dia 19, a partir de 8 da manhã até 11h30, na Secretaria de Desenvolvimento Agropecuário. Com notícias de Mulungu, Noélio Costa.
13: Olha, recebi há poucos instantes um comunicado do Trifo Queiroz e a senhora mãe dele, Maria Elza de Oliveira Queiroz. O velório e sepultamento será no Parque da Paz, em Fortaleza. O sepultamento será às 16 horas e 30 minutos.
10: 6h56, Lula será sabatinado hoje na Globo e Flávio Bolsonaro amanhã. As entrevistas serão exibidas após o Jornal Nacional. Câmara aprova teto de R$140 mil para microempreendedor individual, PIX de R$5 mil e perdão de dívidas para 3,6 milhões de empreendedores. Comentar a Nájila, em nome dos empreendedores, dos micro, lá em Lagoinha, Capistrano, na escuta do programa do Rochinha. É a mãe do Ismael, que trabalha aqui com a gente. Flávio Bolsonaro disse ontem que vai participar do debate da Band no próximo domingo, às 20 horas. Dá tempo com o companheiro Jean Martins? Dá, né? 6h57, notícias de Baturité, companheiro Jean Martins.
14: Gerlinde Tavares, ela é presidente da Fundação de Cultura e Turismo aqui de Baturité, e no próximo dia 30 e 31 acontece a segunda edição da Bienal da Dança aqui em Baturité, Gerlinde.
15: Uma alegria, novamente, estarmos recebendo a Bienal Internacional de Dança do Estado do Ceará aqui na cidade de Baturité. Nós vamos ter essas grandíssimas apresentações no dia 30 e 31 de outubro. Não se esqueça, anotem nas suas agendas, com o espetáculo Quebra-Nozes, que é um balé clássico do balé da Mônica Luiza. Vamos ter o espetáculo, dois espetáculos de dança de hip hop e dança contemporânea aqui também, confraternizando com a nossa comunidade aqui de Baturité. O ano passado a gente teve aqui na praça e foi um sucesso absoluto. Esse ano a gente também espera que toda a comunidade venha receber as companhias de dança, um festival muito importante que acontece no estado do Ceará, e Baturité mais uma vez vai receber com muita alegria, com toda a nossa comunidade, essas apresentações. Lembrando que vai ser aqui na Praça da Estação, aqui do ladinho da Maria Fumaça, como foi o ano passado. A gente vai colocar cadeiras, é importante. Então venha, traga suas famílias, traga suas crianças, é muito importante que as crianças vivenciem esses momentos. A gente também vai ter apresentações aqui de Baturité, como a gente teve no ano passado. Esse é um momento realmente para nós fortalecermos esse movimento cultural, mas sobretudo dar ainda mais importância e valorização à nossa dança e aos nossos festivais culturais que a gente tem aqui no estado do Ceará. Dia 30 e 31 de outubro, não se esqueça.
10: Ontem aconteceu o jogo Palmatória versus Barra do Santo Antônio no campeonato de futebol de Itapiúna. Foi 3-3, segundo o capitão. Pelo campeonato de Capistrano, o Garoto da Vila venceu de virada por 4-3 o Novo Barça. E no clássico da Baixada, e carimbou a classificação para a segunda fase da Série B, chegando a 9 pontos em 3 jogos disputados. Na primeira divisão, 20 horas, o Aston Villa sofreu uma goleada de 6-1 para o Novo Cruzeiro de Marmoré. Fim de programa. Obrigado a você por sua honrosa audiência. Estaremos de volta amanhã às 6 da manhã. A todos, um bom dia e até lá.
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1: Pois é, sou eu mesmo, hoje mais feliz do que ontem, 7 horas em ponto na capital cearense, Fortaleza, de todos nós que tanto amamos esta linda cidade. Nós estamos iniciando logo após o programa dos amigos Rochinha, Domingos Távora, Adalberto Lima, Rufino Silva, toda uma grande equipe lá da FM Maior de Baturité, em parceria com a Super Rádio Clube AM 1200, a pioneira. Nós estamos aqui agora iniciando o Tabelinha de Fogo Quente do futebol da gente. Já são 54 anos no ar, o comando é de Messias Alencar, o Gueguegué, para quem sabe o que quer. E eu repito, nós estamos pela Super Rádio Clube AM 1200, a pioneira, que tem a direção geral do Márcio Aurélio. Nós estamos através da Rádios Net e também através do nosso Facebook e Instagram da Rádio Clube AM 1200, Fortaleza, Ceará, Brasil. Pois é, quem está trabalhando conosco hoje, comandando a máquina de som, como diria o meu amigo Lima Júnior, comandando a máquina, comandando o Centro Eletrônico de Comunicação, é o novo Marquinhos, Marcos Raulino, o Marquinhos Marombado, a quem eu cumprimento e agradeço pela competência também, Marquinhos. Pois é, daqui a pouquinho muitas informações no nosso programa. O Ceará jogará no próximo sábado, sábado, contra o Juventude. O Alvinegro precisa pontuar. Quem vai trazer todos os detalhes do Ceará é ele, Danilo Queiroz, o repórter sabe tudo do Alvinegro. Já o Fortaleza jogará amanhã, sexta-feira, já será amanhã, 8:30 da noite, contra o Sport lá em Recife. E a gente roga a Deus para que seja somente futebol, futebol e mais futebol. Tony Mota vai trazer as informações do Tricolor de Aço do PC. Já estaria o Alvinegro escalado, já estaria o Fortaleza também escalado? Bom, eles vão dizer tudo direitinho, os nossos dois repórteres competentes, repórteres Danilo Queiroz pelo Ceará, Tony Mota pelo Fortaleza. Agora, o cumprimento é dele, eu agradeço a honrosa audiência, o cumprimento agora é dele, do nosso comandante Messias Alencar, o Gueguegué, para quem sabe o que quer, Marcos Raulino.
2: Messias Alencar. Olá, Brasil, olá, grande galera, tô sempre na área, sempre na bola, vivendo e aprendendo a, de repente, fazer aquele tremendo desdobro, só no pianinho, travinha, 2 contra 2, ainda não tô liberado, Geraldão, pelo departamento médico, mas tenho a satisfação de dar aquele tremendo recado em nome do Icaraí Planalto Hotel, ali na Bucólica Praia do Icaraí. 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Vamos que vamos, rapaziada, tocando, botando o bloco na rua, aqui no tabelinha de fogo quente do futebol da gente. Deixa-me ver o que é que eu tenho para dizer para você. 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Vamos que vamos, rapaziada.
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1: É Super Rádio Clube AM 1200, a pioneira, programa Tabelinha de Fogo Quente do Futebol, da gente trazendo as informações, atualizando o nosso ouvinte, o nosso torcedor, a todos, a todas que nos acompanham diariamente aqui no Tabelinha de Fogo. Comando é de Messias Alencar, abraçar meu querido Mardônio Filho, aquele abraço, já se dirigindo ao trabalho, né? Ouvindo a gente, que legal, em Floriano, lá no Piauí, os amigos doutor André Botelho, doutor João Guilherme, doutor João Vitor, aqui na capital, os médicos, doutor Jesus Irajaci, Ricardo Regis, doutor Teóides Macedo, José Roberto, Carlos Felipe, José Maria Arcanjo, Antônio Neto, Lucas Alverne, os amigos Galba, Fernando Freire, doutor George Oliveira e dona Socorro, casal querido. Agora sim, chegando ele, sem mais delongas, Danilo Queiroz com as informações do Alvinegro, que eu repito, 34ª rodada do Campeonato Brasileiro. Ceará jogará contra o Juventude no sábado, 16h30. Ótima quinta-feira para você, Danilo.
4: Obrigado, amigo JB Fonteles. Meus votos também, que você tenha uma excelente quinta-feira, assim como faço votos de que Deus abençoe, proteja e oriente também os amigos, as amigas que acompanham o Tabelinha de Fogo. Esse é o Bom Dia Vovô. Aqui, as notícias do Ceará. E houve um momento que parecia que a disputa contra o rebaixamento na Série B esse ano seria apenas entre Ceará e Avaí. Depois o Ceará conseguiu um sprint, uma esticada, e nesse momento o Ceará, Botafogo de Ribeirão Preto, Avaí, Náutico e até Atlético disputam a permanência na Série B do Brasileiro. O técnico Daniel Paulista vê esse número maior de times disputando a permanência como algo positivo.
5: Eu vejo que é importante ter mais equipes disputando esse momento. Eu acho que isso cria uma competitividade maior dentro do próprio campeonato. Hoje tem aí o Avaí, o próprio Atlético, o Náutico entrou nessa disputa, o próprio Ceará. Eu acho que são equipes também de muito peso, muita tradição, o próprio Botafogo também, né? Então é uma luta pesada ainda. Eu acho que muita coisa vai acontecer, acho que tem muita coisa para acontecer. Esses 15 pontos ainda em disputa, na minha visão, são muitos pontos ainda a ser disputados, e acho que vai muito do que cada equipe vai apresentar rodada a rodada, e muita coisa ainda pode mudar.
4: Nesta Série B, o que o Ceará tem pela frente nesta Série B? Como vencer o fantasma do rebaixamento? Tudo isso a gente conversa no próximo bloco do Bom Dia Vovô, um oferecimento de Primos Motopeças.
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2: Com 42 pontos, o Ceará ainda não garantiu a sua permanência na Série B. O Vozão ainda tem pela frente Juventude em casa, Goiás também no Castelão, Atlético fora, América Mineiro de volta ao Castelão e o CRB fora na última rodada. 6 pontos de distância, nesse momento tem o Ceará para a zona de rebaixamento. O técnico Daniel Paulista confia na sua equipe.
3: É, nós temos ainda uma vantagem, é uma vantagem importante, ela não pode ser desprezada, mas a gente sabe que ainda nós necessitamos de pontos para atingir o nosso objetivo, né, que é consolidar a permanência do Ceará dentro da Série B. Mas ainda com 5 jogos ainda serem disputados, onde nós acreditamos que ainda vamos fazer os pontos necessários.
2: Com a derrota para o Botafogo de Ribeirão Preto na segunda-feira, ressurgiu aquele fantasma da última temporada na Série A, quando a equipe tinha 5 jogos para chegar aos 45 pontos, não conseguiu e acabou rebaixada. O técnico Daniel Paulista acredita que há muitos fatores diferentes dessa vez.
3: É claro que foi um fato marcante negativamente, mas acho que é outro momento, é outra atmosfera, é outro treinador, é outro grupo de atleta, é uma outra competição. Acho que a gente não tem que ficar se apegando a isso. Nós temos que focar no que a gente tem controle. O controle é a próxima partida contra o Juventude, nos mobilizarmos, entendermos aí quem nós teremos à disposição, quem vai estar no melhor momento, tanto físico quanto técnico, e procurar fazer a melhor apresentação possível contra o Juventude para tentar buscar primeiro o resultado positivo, que com certeza vai nos dar mais um passo aí na busca do objetivo.
2: E o Ceará tem um desfalque certo para essa próxima partida na Série B. Retorno e dúvida também para o técnico Daniel Paulista lidar. A gente conversa sobre isso no próximo bloco do Bom Dia Vovô, um oferecimento de Primus Motopeças.
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2: No treino desta tarde, o técnico Daniel Paulista começa a definir o seu time para o jogo de sábado. O zagueiro Luiz Otávio está suspenso. Ele completou a série de 3 cartões amarelos e não enfrenta o Juventude. Já o meio-campista Vina, que ficou fora daquela partida por suspensão, está à disposição do treinador do Ceará. A tendência natural é que o Vina fique no banco de reservas com opção. O Vina até foi titular contra o Criciúma, mas porque o Melk naquele dia estava contundido e estava em tratamento. Já para a zaga, o Éder pode ser o substituto do Luiz Otávio, fazer dupla com o Luizão. A outra opção seria o Júlio César, e essa opção fica mais forte caso o Brian Borges volte à lateral direita. O Brian está fora já há 2 rodadas por conta de contusão, mas ele se recuperou de uma lesão no músculo anterior da coxa. Ele já teria condições de jogar. Agora, a questão é física. O atleta teve uma transição até aqui curta. O clube informou que a transição dele começou no final da última semana. Em todo caso, também não foi muito longo o período de tratamento do atleta e fica essa dúvida para o departamento físico tirar com o técnico Daniel Paulista. Então, o Daniel tem esses trabalhos pela frente, o de hoje à tarde, o de amanhã pela manhã. Ele vai receber as informações de departamentos médico e físico, também vai poder testar, se ele tiver alguma dúvida em relação a essas ou a outras posições. E o primeiro treino acontece esta tarde no Vovozão. O apronto está marcado para amanhã, no período da manhã, quando o treinador define o seu time para enfrentar a equipe do Juventude. O confronto está marcado para este sábado, às 16h30 da tarde, no Castelão. Notícias do Ceará, Danilo Queiroz, tabelinha de fogo com o seu Bom Dia, Vovô!
3: Alô, Brasil, tô sempre na área, sempre na bola, vivendo e aprendendo a locutar para enganar a galera, para fazer o desdobro pelas ondas da Clube 1200, a pioneira, sempre ainda miudinho, papatinho, travinha, né? 2 contra 2, para não fazer muito esforço, já de volta por aconchego geraldão, tá bom? Para jogar em todas as posições, maior. 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Amigão, tudo bacana, tudo dominado. 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Eu não é seu Ayrton, o sogrão acompanhando a nossa programação. Pai da dona Patrícia, esposa do amigão Fábio, sempre acompanhando o Tabelinha de Fogo, o quente do futebol da gente. Vou mandar aquele tremendo alô aqui para a rapaziada que nos acompanha toda hora, todo dia. Deixa eu dar um alô aqui para os médicos que dão sempre aquele tratamento esperto no gagagé para quem sabe o que quer. Anote, confira comigo, gente boa do ICC, doutores. Anote, doutor Fernando Bastos acompanha a nossa programação, doutor Alberto Pereira também está sempre na área, doutor Wellington Forte, cirurgião vascular, acompanhando a nossa programação. Aquele abraço. Um alô também para este grande oncologista, doutor José Wilson Mourão de Farias, sempre acompanhando também a nossa programação. Vamos aproveitar, vamos dar uma olhada, vamos curiar para saber das ações da Prefeitura Municipal de Fortaleza, a capital de todos, meu irmão.
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1: Muito bem, 7 horas 27 minutos na capital cearense. Nós estamos com o Tabelinha de Fogo, quente do futebol da gente, pela Super Rádio Clube AM 1200, a pioneira, 54 anos no ar. O comando é do Gueguegué, para quem sabe o que quer, Messias Alencar. Quero agradecer ao repórter Danilo Queiroz pelas informações do Ceará, pela participação mais uma vez aqui no programa Tabelinha de Fogo. É, terá o Ceará pela frente o Juventude, que é no momento o terceiro colocado na tabela de classificação. Jogos importantes nessa reta final da competição, 34ª rodada. Só lembrando, o Ceará, jogando contra os times que estão mais à frente da tabela, já venceu o Criciúma, já venceu o Novo Horizontino, jogos aqui no Castelão. E quem sabe no sábado, mais uma vitória contra um outro que está à frente, né? Terceiro lugar na tabela de classificação. Poderá o Ceará sim vencer esse jogo e quem sabe aí tendo o apoio, né, de uma grande parte da torcida comparecendo ao Castelão. É, enquanto o Ceará jogará aqui no Castelão, Fortaleza vai a Recife, deve estar indo já hoje, né, preparando-se para o jogo contra o Sport. E a gente, mais uma vez, eu lembro, né, vamos pedir a Deus que só tenhamos futebol, futebol e mais futebol. O histórico entre Fortaleza e Sport lá em Recife, tem alguns problemas outros, né, fora das quatro linhas, mas Papai do Céu vai cuidar de tudo para que não aconteça nada afora o futebol. Para os amigos que nos acompanham diariamente lá na Assembleia Legislativa, doutor Paulo Rolim, diretor-geral, jornalista Ilo Santiago, a doutora Helenice Ferreira,

0: volta com o noticiário do Fortaleza. Ótima quinta-feira para você, Tony.
1: Bom dia, JB Fonteles, para você, para os amigos do Tabelinha de Fogo. Bom dia para você que se liga aqui na Rádio Clube. Uma sensacional segunda-feira, muita saúde, muita paz. O Fortaleza, que daqui a pouquinho vai começar o último trabalho nessa preparação para o jogo contra a equipe do Sport amanhã, às 20h30 da noite, lá na Ilha do Retiro. E o Tricolor de Aço, que precisa vencer. E não diferente disso, o Sport também muito mais, né? Porque o Sport nem no G6 está. E o Fortaleza está na quarta colocação. E tem aquela situação também, já está fazendo falta, já está atrapalhando aquelas vitórias que não aconteceram em casa do Fortaleza, né? Por quê? Porque o Fortaleza, mesmo se o Fortaleza ganhar a partida contra o Sport amanhã, e que os três que estão à frente dele, Juventude, Novo Horizontino e também o Vila Nova, mesmo que eles percam, o Fortaleza não ganha uma posição vencendo a partida dele, para você ver como já faz diferença a falta das vitórias, porque o Juventude e o Novo Horizontino estão com 17 vitórias e o Vila Nova está com 18 vitórias. O Fortaleza só tem 15, né? Mesmo ele vencendo e todos eles perdendo lá em cima, o Fortaleza chega a 16 vitórias e não passa, né? Iguala o número de pontos, mas não passa por conta do número de vitórias. Então já está fazendo falta. Já é aquela questão que não depende só do Fortaleza vencer, ele tem que torcer por alguns tropeços, e assim vai ter que ser até a última rodada, mas ele tem que fazer a parte dele, tem que começar com a parte dele, e o Fortaleza vai partir para cima. Será a quinta partida da temporada, o Fortaleza venceu 3, perdeu 1, tem aí uma campanha boa em cima do Sport, que deve estar lotadinho, né? O jogo vai ser de portões liberados. Ontem mesmo a gente já tinha notícias da movimentação do torcedor comprando, o sócio fazendo o seu check-in, e o Fortaleza teve ainda o de sabor, né? Porque aqui ele cobrou R$60 no ingresso do visitante do Sport, e o Sport agora cobra R$100 pelo torcedor do Fortaleza. Então não tem que dar carne a gato, não, tem que botar é para arrebentar também, porque o pessoal de lá não tem a mínima, assim, cortesia, eu diria, com relação a essas situações. Fortaleza cobra mais barato aqui e quando vai para lá tem um ingresso mais caro. Lá está R$100 a inteira, 50 a meia, R$40 a mais do que o Fortaleza cobrou aqui na inteira, R$20 a mais do que o Fortaleza cobrou aqui na meia. Assim a coisa acontece. Mas vamos ouvir aqui ainda o Paulo Autuori falando acerca da ansiedade, né, que atrapalha o mental do jogador, daquela questão que aconteceu, que ele disse lá na coletiva, que não entendeu porque que o time estava jogando daquela maneira, que foi o jogo todo assim na pressão do CRB. Ele disse que não treinou daquele jeito ali, não era para ter apresentado aquele futebol que os jogadores apresentaram, que ele ficou assim surpreso sem saber por que que estava daquele jeito. Mas ele explica aqui para os amigos do Tabelinha de Fogo.
2: O filme se repete, você faz um gol e sofre um gol a seguir. Você termina o primeiro tempo com felicidade, porque foi um gol de felicidade, que não tivemos em outros momentos. E inicia o jogo do segundo tempo já, cara, sofrendo um gol. Então, pô, isso aí, cara, impacta extremamente no emocional da equipe, que já não está num dia, coletivamente falando, bom, não é isso? Com essa ansiedade pelo emocional, soma e fica uma situação assim muito difícil de você, dentro de campo, poder, por mais que a gente peça calma, cara, não adianta entrar nessa. Você viu, primeiro tempo, nós praticamente todos os jogos em casa a gente constrói bem desde trás ali. Hoje foi desde o início que a gente começou com uma coisa que não tem nada a ver com o nosso jogo, não é absolutamente nada. Mas eu entendo que isso, pô, acontece, entende? Não é algo novo para quem está no futebol há tanto tempo. Não só as nossas equipes, quanto a equipe de outros aí, outras equipes, melhor dizendo, passam por situações, cara, a gente tem que ter a resposta, a gente tem que ter a solução, é isso. Então não é ficar, que para mim é muito simples, coletivamente não rendemos, responsável pelo coletivo, tá certo? Eu sou eu, então vamos ficar aqui tampouco botando a responsabilidade nas costas de apenas um jogador, porque isso não é legal, que eu não gosto disso, tá certo? E vamos trabalhar já pro próximo jogo. Vai ser um jogo importante, como são todos,

0: E difícil eu pegar um esporte em casa, né?
1: Paulo Altuori conversando aqui com os amigos no Tabelinha de Fogo e trazendo aqui aquela situação, né? Que a gente acabou de falar aqui, que ele não entendeu por que o time jogou daquela maneira. Mas, segundo ele, dá uma conversada, ele deve ter puxado a orelha de muita gente ali nos vestiários, né, depois do jogo, e deve ter conversado bastante sobre isso com relação a essa partida contra o Sport, que não é nada fácil, mas deve ser uma partida boa de se assistir, de se trabalhar, porque os dois times vão estar querendo a vitória, e o Fortaleza realmente tem que sair lá de Recife amanhã com a vitória, com os 3 pontos garantidos. Eu volto daqui a pouquinho trazendo mais informações do Tricolor de Aço aqui na nossa segunda passagem pelo Tabelinho de Fogo, depois dos reclames do Lourão. Tony Mota com notícias do Fortaleza.
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0: 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Abraçar essa turma boa que nos escuta aqui diariamente, o amigão Urbano Pinheiro, Paulo Couto, Pedro Marinho, essa turma boa aí, o Dr. Ciro Nepomuceno, lá no Canadá, Dr. Emanuel Castelo, cardiologista. Por falar em cardiologista, tem também o Dr. Marco Aurélio e o Dr. Marquinho, pai e filho, o Dr. Fernando Luiz, juiz de direito, o amigão Dr. Israel Pinheiro, Marcelo Girão, Dr. Cláudio Silveira, Dr. Ronaldo na Autoaviação Fortaleza, Dr. Rômulo Ferrer, Dr. Vanor Cruz lá na Uniclinic. É com você, meu jovem!
1: Voltando e trazendo mais informações do Tricolor de Aço aqui na nossa segunda passagem pelo Tabelinha de Fogo, depois dos reclames do grande Aloysio Lima, gente boa demais. E eu digo para você o seguinte: um comparativo que eu fiz aqui da campanha do Carpini e da campanha do Paulo Autuori, que ainda falta concluir, né? Mas a média dá para a gente tirar aqui. O Fortaleza na campanha do Carpini foram 19 jogos, 9 vitórias, 4 empates e 6 derrotas. 22 gols marcados, 19 sofridos, 3 de saldo. Em casa foram 7 vitórias, 1 empate e 3 derrotas. Uma boa campanha em casa. Fora de casa, uma campanha triste. 2 vitórias, 3 empates e 5 derrotas. 9 pontos apenas conquistados em 10 partidas que o Fortaleza jogou fora de casa. Fortaleza ficou na quinta posição quando encerrou o primeiro turno, a primeira rodada, já com o Paulo Autuori, e tem um jogo aí que a gente tem que computar pro Reinan Santos. Então eu tô juntando tudo: 14 jogos, são 6 vitórias, 8 empates, nenhuma derrota, 26 pontos conquistados. O Fortaleza pode ainda nesse segundo turno chegar a 41 pontos, porque ele tem 15 pontos para serem disputados, a começar com o jogo de amanhã. Mas ainda vão ser disputados. Então eu vou deixar para fazer esse comparativo maior quando tudo estiver encerrado. Mas a média dá para a gente tirar aqui, porque a média independe de quantas partidas. Então, na média, o Carpini teve 1,63 pontos por partida. E a média do Autuori é 1,85 pontos por partida. Um pouquinho melhor a campanha do Paulo Autuori com o Reinan Santos, que teve uma vitória aí nesses jogos em que o Fortaleza já recebeu nessa segunda fase. Ele disputou 14, um deles foi com o Reinan Santos, como eu falei. Então, fica bem entendido assim. Depois a gente traz o balanço geral das duas participações. O Tricolor de Aço, que tem esse jogo sexta-feira, mais conhecido também como amanhã, 20h30, precisando vencer a equipe do Sport para continuar brigando, né, diretamente com o G2. Se ele perder amanhã, a coisa já complica muito, né? Fica muito difícil para o Fortaleza chegar. A provável formação do Tricolor de Aço para o jogão de bola contra o rubro-negro pernambucano: João Ricardo no gol, Maílton, que é o atacante, que é artilheiro do Fortaleza na Série B, Gazal, Cardona e Mucuri. No meio-campo, Pierre, que retorna, Sacha e possivelmente Rodriguinho. Ainda estou achando que essa posição do Rodriguinho está ameaçada. Lá na frente, eu não sei porque já mexeram tanto, mas eu vou aqui acreditar ainda. Luiz Fernando na direita, Chico da Costa retornando, eu estou acreditando que ele retorna, e Pedro Henrique, atacante pela esquerda, ou Juan Cantígio. Não sei se vai ser assim, mas eu estou pensando que é por aí o time do Fortaleza para jogar amanhã contra a equipe do Sport. Vale lembrar que o Militeiro deve ser convocado de novo, né? Porque o Militeiro já faz tempo que não é convocado. Ele foi até convocado para o jogo contra o América, mas ele não entrou. Toda a turma do ataque entrou, mas o Militeiro não entrou. Com todo aquele jeitão meio desengonçado, o Militeiro é o vice-artilheiro do Fortaleza na temporada. São 10 gols marcados e marcou grandes gols, gols importantes. O último dele foi contra o Palmeiras, um golaço quando ninguém acreditava. Ali da intermediária ele meteu o canhão e fez um belo gol. Mas precisa, né, de minutagem, precisa jogar. Aí o Paulo Autuori deve ter tido alguma reima com ele, ou ele com o Paulo Autuori, não sei o que é que aconteceu, só sei que o Militeiro ficou meio escanteado nesses últimos jogos. Tony Malta com notícias do Fortaleza para o Tabelinha de Fogo. Eu volto amanhã, meu caro JB Fonteles.
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4: Pois é, eu diria que o maior sucesso de audiência no momento é o Tabelinha de Fogo, quente do futebol, da gente, 54 anos, no ar, meu querido Marcos Raulino, o Marquinhos Marombado, agradecendo ao repórter Tony Mota pelas informações do Tricolor de Aço, que jogará amanhã contra o Sport lá em Recife. Não tem jogo fácil, não tem jogo vencido antecipadamente. Agora, de olho está o Fortaleza, porque olhos arregalados, hein? Porque o Fortaleza é o quarto colocado, tem 57 pontos, vou já passar a classificação geral. No entanto, o Sport é o oitavo, tem 51 pontos ganhos, ainda desejando, quem sabe, encostar ali no G6. O Fortaleza não quer sair dele de maneira nenhuma. Eu já vi aqui nos jornais que o senhor do Fortaleza, né, o Pedro, concedeu a entrevista, mas infelizmente eu não tive a oportunidade ainda de lê-la completo para poder fazer uma análise. Vou dar uma olhadinha com calma, dar uma lida direitinho. Bom, 34ª rodada da Série B do Campeonato Brasileiro, tendo jogos amanhã, sábado, domingo, segunda, terça, quem sabe até na quarta-feira, né? Mas olha só, amanhã Ponte Preta contra o Atlético Goianiense e o Sport contra o Fortaleza. No sábado nós teremos Ceará, Juventude, América contra o Operário do Paraná, São Bernardo domingo joga contra o Criciúma. Aqui são jogos de domingo. No domingo, Avaí contra o Atlético, o CRB recebe o Botafogo e ainda no domingo, Vila Nova contra o Novo Horizontino. Esse jogo aqui será, sem sombra de dúvida, a grande pedida, né, do final de semana, né? Pelo menos é o que se imagina, o primeiro colocado contra o segundo colocado. Aí na segunda-feira tem um jogo, Goiás e Náutico, e para fechar a rodada na terça-feira, que só a CBF entende isso aqui, o Londrina recebe a equipe do Cuiabá. De modo que, 34ª rodada a ser executada, né? Vila Nova é o líder, tem 61 pontos, o Novo Horizontino é o segundo, tem 60, entenderam a importância desse jogo? Juventude é o terceiro, tem 60, o Fortaleza é o quarto, tem 57 pontos ganhos, o quinto é o Criciúma, 56, o sexto é o Atlético Goianiense, com 53 pontos ganhos. A questão da gordura, gordura é muito bom numa picanha, caprichado num churrasco, aí é bom a gordura. Essa gordura aqui no futebol, ela não tem muito sentido não, sabe? Porque de repente acaba-se tudo. O Fortaleza, nesta próxima rodada, mesmo perdendo o jogo, é o que nós não desejamos, mas mesmo perdendo o jogo, o Fortaleza não sairá do G6, não sairá, não perderá o Fortaleza. Mas por quê? Porque o Atlético Goianiense só tem 53 pontos, o CRB tem 52, é o sétimo, o Sport é 51, é o oitavo colocado. Então o Fortaleza não sairá do G6 nesta próxima rodada, mesmo perdendo ele o jogo para o Sport. Empatando, continua ali pertinho, vencendo, aí melhora de situação. O que preocupa ao Fortaleza, ou o que preocupa o torcedor do Fortaleza, é que o Fortaleza só tem 15 vitórias e é o primeiro critério de desempate, né? o segundo e o terceiro já tem 17, o primeiro já tem 18 vitórias. O Fortaleza precisa vencer para poder também ir garantindo aqui um critério de desempate. O Sport, repito, é o oitavo colocado, nono é o Goiás, décimo é o Operário do Paraná, décimo primeiro é o Cuiabá, décimo segundo é o São Bernardo, aí vem aqui os times que, conforme o Danilo Queiroz citou, e eu concordo plenamente com ele, estão aqui na briga para não entrarem na zona do rebaixamento e também não permanecer nela. Eu imagino que apenas uma vaga ainda tem a disputar, né, os clubes para não caírem. Olha só, o Atlético é o 13º colocado, tem 43 pontos, o Náutico é o 14º, tem 42, 15º é o Ceará, 42, 16º, Botafogo, 41, o Avaí é o 17º, primeiro dentro da zona, tem 36 pontos ganhos. O Londrina, 18º, segundo da zona, tem 29. Na minha opinião, o Londrina também já está rebaixado, teoricamente, porque matematicamente ainda não. Porém, eu considero que Atlético, Náutico, Ceará, Botafogo e Avaí disputam aí uma vaga para não cair, né? Uma vaga para não cair. E também uma vaga para permanecer na segunda divisão. Quem está atrás do Ceará, o Botafogo, vai jogar fora de casa. Quem está à frente do Ceará, o Náutico, vai jogar fora de casa. Somente o Ceará, né? E somente o Ceará jogará em casa desses clubes que estão ali fora da zona do rebaixamento. O Avaí também jogará em casa. Esse jogo, portanto, tem que ser analisado direitinho, já que o Avaí jogará exatamente contra o Atlético, né? O Atlético. Vamos aguardar, porque muita água ainda vai passar por baixo dessa ponte, que não é o Rio Coaçu, que faz aqui divisa Fortaleza com o Eusébio. Marcos Raulino, nosso último compromisso, nossos comerciais, e a gente retorna para o fechamento do programa. E ontem, Libertadores, hein? Palmeiras 2-1 no Fluminense, Marquinhos.
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1: Muito bem, 7:53 na capital cearense, quinta-feira, dia 15 de outubro de 2026, 15 de outubro, nós estamos com o Tabelinha de Fogo Quente do Futebol da gente, 54 anos no ar. A partir de janeiro já vou estar falando de 55 anos no ar. Copa Libertadores, né, semifinal, nós tivemos ontem no Maracanã, Fluminense 1, Palmeiras 2. O Fluminense jogando até melhor, o Palmeiras ia lá e pá, beliscava, fez 1-0, fez 2-0 e no final da partida o Fluminense diminuiu 2-1 para o Palmeiras, foi o resultado de ontem no Maracanã. Hoje, na Argentina, o Estudiantes recebe o Flamengo na outra semifinal. Com relação à Copa Sul-Americana, nós estamos aguardando, né? Porque tivemos o Boca Juniors perdendo para o Vasco, né? Foi 1-0 lá na Argentina, segundo jogo será aqui no Brasil. O Atlético Mineiro venceu 3-0 o Montevideo City Torque. Montevideo City Torque, esse time é uruguaio, né? Aí o Atlético venceu o primeiro jogo aqui, 3-0, vai decidir lá jogando contra o mesmo time no Uruguai. Com relação à Série A do Campeonato Brasileiro, nós tivemos a 30ª rodada, né, jogada, concluída. Flamengo é o líder, tem 64 pontos, o Palmeiras encostou de novo, tem 63, é o segundo, o Atlético Paranaense é o terceiro, tem 53, o Fluminense é o quarto, tem 51, o Bahia é o quinto, tem 49, lá na zona do rebaixamento estão, olha só, com 32 pontos, o Corinthians é o primeiro fora da zona, no entanto, o Internacional é o primeiro da zona, 17º colocado, tem 32 pontos também. O Grêmio, 18º, tem 31, Remo, 25, e a Chapecoense, na minha opinião, já rebaixada, né, tem somente 18 pontos ganhos. O Remo subiu e já está também, de novo, a caminho do Belém do Pará, a caminho da segunda divisão do Campeonato Brasileiro. Belém do Pará, a capital, não tem nada a ver com isto, mas apenas uma citação. Próxima rodada, portanto, da Série A do Campeonato Brasileiro. Com relação à Série B, nós já falamos tudinho, e a Série C, hein, atenção, você sabe qual será a final? Pois bem, Maringá contra Ferroviária, primeiro jogo, Ferroviária contra Maringá, segundo jogo. Lembram que o time do Santa Cruz, na frente, ganhando de todo mundo, passando, não chegou à final da Série C do Brasileirão. Portanto, a Série C será entre Maringá e Ferroviária de Araraquara. O Maringá é do Paraná, a Ferroviária é de São Paulo. Pois bem, cumprimentando os amigos Eudes e Sérgio aqui na Cefim, no Eusébio, seu Pareia, ali pertinho do restaurante do Flávio, e também o meu amigo Jansen aqui no Eusébio, todos eles ouvindo o programa, e a gente agradece a audiência. Chegando ao final do programa de hoje, Marquinhos, já agradecendo também, chegando ele, o gerador de audiência, Fumaça Branca no ar, Océlio Pereira, com o programão Océlio Pereira, audiência qualificada também, dando sequência aqui à nossa audiência do Tabelinha de Fogo. Vem aí Océlio Pereira, mais o apresentador, diretor, coordenador financeiro também, Marcos Aulino, é quem vai fazer as honras da casa, até porque o Océlio não aceita que seja outra pessoa, e eu tenho é juízo, Marquinhos. Até amanhã, se Deus quiser, agora os nossos compromissos pessoais, Marcos Aulino.

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3: Alô, você torcedor do futebol do Nordeste do Brasil e do mundo. Estamos chegando com mais um programa, Océlio Pereira, o gerador de audiência desse rádio brasileiro e também, né, em todos, sem imaginar, em todo buraco do buraco, até no buraco do tatu, nós estamos chegando. Abraço, bom dia após o tabelinho de fogo com o empresário da Fumaça Branca. Mas, J.B. Fontana, deixou o homem na terra do homem, o homem cantar de galo, rapaz, não pode não, o negócio tá errado, viu? Tá errado. Abraço, bom dia a você, ouvinte, após o tabelinha, com o meu querido J.B. Fontana no comando. Tô solidário a você, viu? E ao Nezinho também. Abraço, meu querido J.B. Fontana, que comandou o tabelinha de fogo. Já chegou por aqui, né? E nós estamos, após o tabelinha, dando sequência a essa audiência extraordinária aqui do programa Océlio Pereira na Clube AM 1200, ainda trabalhando. Meu querido Marcos Aurélio, esqueci de dizer um detalhe para você. Ontem eu tentei confirmar aquela história que você tinha contado. Uma média disse que não procede, sabe? Não procede. Aí eu fiquei assim, rapaz, o Marquinhos, o homem também não pode mentir, né? Não pode mentir. Se mentir, papai do céu castiga. Mas ele disse, não procede. O Marcos Aurélio é o contador de história, segundo ele. Mas o Marquinhos está ao nosso lado, que é o nosso produtor, diretor, estou aqui apenas na condução do programa, mas é o Marcos Aulino, o homem responsável por toda essa situação, ele que só vai dormir às 2, 3 horas da manhã preparando o programa. Aí, esse negócio é sério. Ninguém deixa eu ouvir o bom dia do meu querido Marcos Aulino. Daqui a pouquinho vamos destacar as novidades do nosso futebol, os clubes que irão jogar amanhã. Tem jogo do Fortaleza, sábado tem o Ceará, afundilando o campeonato brasileiro da Série B. E atenção, torcedor tricolor, o que tem de cururu secando o Fortaleza aí é um negócio absurdo, né? É, na mão grande, como se diz, na mão grande, né? Os caras agora estão até que o Fortaleza está complexado. E o Fortaleza não vai mais subir. Eu vou dizer uma coisa, é o tipo da previsão, se acredita, vai chover amanhã ou não vai chover. Eu fazia previsão antecipada e dar o resultado também. Não sei porque esse pessoal não ganha dinheiro apostando no bicho, sei lá, em qualquer outra parada aí, porque pensa de maneira antecipada que vai acontecer. É, tem igual aqueles bestas que ficam aparecendo, sensitiva, a sensitiva disse que quem vai fazer isso vai acontecer, isso é um chute, na base do chutômetro, né? deu certo, aí tem uns bestas que acreditam. Aliás, ter besta desde o início do mundo não vai acabar não, besta não vai, igual a cartinha daquele negócio, não acaba nunca. Agora, é a mesma coisa, né? É a frase do Barão de Tararé, enquanto existe cavalo, São Jorge não anda a pé, não vai andar a pé. Isso é uma frase que tem, eu lembro disso aqui, rapaz, que foi dita pelo nos deixou, grande advogado, doutor Paulo Roberto, que um cara realmente extraordinário, que fez um trabalho espetacular, principalmente no paisagismo lá do CT do Fortaleza, em Maracanaú, doutor Paulo Roberto, nos deixou de maneira prematura, infelizmente, né? Que Deus o tenha. Doutor Paulo Roberto, advogado, procurador, né? Lá de Maracanaú, e ele dizia uma coisa muito séria, a frase, ele disse, Paulo Célio, a frase é do Barão de Itararé, enquanto existe cavalo, São Jorge não anda pé. E eu sempre digo que sei, lembro dele, na realidade, né? Porque tem uns doidinhos aí, uns bestas, que eu vou dizer uma coisa, de lascar. Mas diga aí, meu querido Marcos Aulino, prazerzão conversar com você, tê-lo no programa. Eu sei que você está sobrecarregado, eu soube que você também, né, dito aí pelo companheiro J.B. Fonteles, que você é um das finanças. Eu não sei se é das finanças, mas o Marquinhos aqui tem espaço para também ter o dele. E aquele outro rapaz que já nos deixou, queria ter um Rashid com ele, não é meu caso. Com o Marcos Aulino, ele tem liberdade total. Diz aí, Marquinhos, um abraço, bom dia, Marcos.
2: Bom dia, Célio Pereira, bom dia, nossos amigos ouvintes. A harmonia é boa, dia 15, graças a Deus, dia 15, está tudo nos conforme, né? como dizia o nosso amigo lá, e já se foi. Estamos aqui hoje, né, José Pereira, para levar o seu programa, vamos até às 8 e mais algumas minutagens, né? Mandar um abraço aí para JB Fonteles. É, inclusive, ele falou, rapaz, o Marquinhos é coordenador, inclusive, diretor de, coordenador de finanças. Aí eu fico satisfeito, né? Porque falou em finanças é bom, né, Sérgio?
3: Quando é funciona, verdade, né? Verdade.
2: Graças a Deus o programa...
3: Não, e ele tá aí, e pensar de maneira positiva, né?
2: É.
3: E dessa injeção também de positivismo é super importante, tá entendendo? Obrigado ao Fontares também. Deus queira que, que as palavras sejam... que ele possa... As palavras sejam... foram proferidas e que elas tenham, né, um alcance, né, que possa chegar até o nosso Pai Maior, né? Que sejam abençoadas e que tenhamos sucesso, viu, Marquinhos?
2: É, estamos
3: que ele fala pela boca do anjo, pronto. Tá entendendo?
2: É, estamos contando com o apoio dele, né? Nosso amigo JB Fonteles.
3: É, aí é o seguinte, aí você é o seu homem de fé. Eu acho que é importante é isso também, tá entendendo? JB quando é prego batido e ponta virada, pode acreditar.
2: Ali é, menino, não bate fofo não. Você disser é e pronto. Rapaz, pode já assinar aí, Marquinhos, e deixa comigo.
3: É verdade.
2: Vai mandar um abraço pro nosso amigo Mamete Teixeira. É o seguinte, eu falei o seguinte, é porque o Ocelo não entendeu muito, você foi só lá e voltou, mas foi no mesmo dia, né? Depois você vai novamente pra...
3: Não diga mais não esse negócio não, que você não diga mais não, viu? Vamos pra frente.
2: Depois você volta lá pra concluir. Aliás, ele disse, Marquinhos, amanhã você manda um alô aí pro meu amigo Cacazão Nogueira, né? Gente muito boa. Ele que dá mau valor, o Cacazão Nogueira. Ô, Mamete, depois você passa lá no Cacazão, né, Océlio, ali no centro da cidade, pra conversar com ele lá, que ele ficou de mandar pra mim umas encomendas, e eu vou deixar aí pra você resolver isso aí. Fui ao centro, mas não tive tempo de procurar nosso amigo Cacazão Nogueira, rapaz. Perdi a vez, viu, Océlio Pereira, semana passada. Mas é isso aí, Océlio. Daqui a pouquinho, um dos nossos convidados, já estou entrando aqui em contato com o pessoal, e daqui a pouquinho, mais um convidado hoje, quem sabe, nosso querido Alano Maia, que já está na escuta do programa, já deu toque aqui, viu, Océlio? Grande abraço para ele. Beleza, meu filho?
3: Verdade. Um abraço aí. Eu falei com o Alano já há pouco tempo, né? Porque ontem, eu estava até dizendo aqui, conversando, não é culpa nossa, né? Na internet, né? Mas até o Mamedes também teve tudo possível aqui, né, na colaboração, mas ontem realmente, né, o pessoal reclamando, porque é o seguinte, a gente aprendeu, mas desde o início, né, eu, você, né, todos nós aprendemos o seguinte, que a qualidade de som não estando legal, não adianta forçar a barra, tá entendendo? Não adianta forçar a barra. É. Hoje, a gente quando chega numa condição que não está legal, então prejudica o profissional, prejudica o programa, enfim. Todos nós ficamos prejudicados. E ontem nós tentamos com o Alano, mas saiu ontem picotado horrível. Vamos ver se hoje dá certo, né? Se ele não, o problema não é, repito, não é meu, não foi do Mamedes, não é da emissora. É, realmente é a situação complicada. É, agora, um abraço aí. Estou perguntando aqui o doutor Adailto Campeiro. Ele pergunta, quer saber, né? Ele diz, pergunte aí ao Marquinhos se os transmissores estarão disponíveis para o carnaval.
2: Com certeza, doutor Adailto. Nosso Mamedes Teixeira, rapaz, está trabalhando de dia e de noite. E provavelmente, esse mês não sei, porque hoje é 15, né? Mas logo, logo vai ter essa boa notícia do nosso transmissor entrar no ar com força total, viu, Sérgio Pereira? E vem com muito peso, se Deus quiser.
3: Bom, dando sequência ao programa, nós vamos aqui destacar já os jogos que vão acontecer. Né, no final de semana. Fortaleza vai jogar amanhã. O Alan disse que tá dando certo aí, pode ligar para ele aí, viu? Ele vai participar rápido, daqui a pouquinho você já entra em contato aqui com mais um convidado no programa, mas é porque ele tá super atarefado também, mas disse que já tá preparado para conversar com você, Marquinhos, só dá um toque.
2: Já vi, viu? Já tô ligando para ele já.
3: Perfeitamente. Lembrando, e o Fortaleza vai atuar amanhã, né? E vai também o time do Ceará no sábado, quando teremos a oportunidade de tanto de ver o Fortaleza amanhã no jogo contra o time do Sport, Já começaram com as besteiras já, com o negócio de tabu. Eu já disse o seguinte, isso não é legal. Não vamos trabalhar contra, não. Eu tô só observando aqui, mas eu vou dizer uma coisa. Parece que os caras, quanto mais trabalham contra, né, o negro dá mais moral, dá valor, tá entendendo? O cara tá quebrando você em pedaço, né? E os caras já ficam valorizando, brincadeira. Aí eu digo, rapaz, ó, vou tentar se poder ajudar. Não complique não, pelo amor de Deus, mas infelizmente é o seguinte, parece que o cara mais maltratado gosta, viu, Alando Maia? Prazerzão conversar com você. Marquinhos, faça as honras da casa, porque a locução ele só gosta de ser apresentado por você, por mim não, é por você. Usa aí a sua voz.
2: Vem aí, ô comentarista do chicote da galera, ô demolidor de campeões, como é o nome dele? Alando Maia. Bom dia, Alano.
4: Alô, cidade. Bom dia a você, Marquinhos, bom dia o grande Alcélio Pereira. Amigos da clube, mais uma vez, hoje mais tranquilo aqui, dei uma paradinha aqui rápida e vou participar com o maior prazer do programa que é líder de audiência no horário, o grande Alcélio Pereira. Saiu pesquisa ontem, Alcélio, e você nesse horário tem 4.613 ouvintes por minuto. 4.613 ouvintes por minuto. O segundo colocado, que é lá no começo do dial, tem pouco mais de 3 mil. Então, você está na liderança nesse horário no Rádio Esportivo do Nordeste Brasileiro. Parabéns, pesquisa que saiu ontem no maior audienciômetro do estado. Você falou aí do doutor Adailton Campelo, figura que eu quero muito bem, vai estar conosco na nona noite das personalidades de Eusébio, maior evento sociopolítico e empresarial da cidade de Eusébio, vai ser dia 25 de novembro no Terrazzo Shopping, o maior shopping do Norte e Nordeste brasileiro. Espetacular, festa já garantida e agora é só ajustar os detalhes para fazer esse evento. A votação está aberta. Pra você ter uma ideia, Sérgio, em 3 dias de votação já tivemos 1.500 votos eletrônicos nessa festa. Queremos bater o recorde em torno de 5 mil votos até o dia do evento, sério.
3: Rapaz, eu vou dizer uma coisa, se você tivesse vou colocar aqui três Adailton Campelo, né? Três homens assim dessa capacidade, inclusive o Adailton da sua festa, né, na festa da PCDEC, é um cara que é uma interação muito grande, né? Com todos nós. O doutor Adailton Campeiro, como homem também. Eu não sei se ele já fez o curso ou vai fazer um dia aí, porque é um parceirão, né, bicho? É um parceirão. Mas o pessoal, para colaborar, para chegar junto, o cara tem uma influência muito bem relacionada, tá entendendo? Ele já nunca deixou de participar conosco da festa da PCDEC, a sua festa também. Tá interessante que esses homens possam ajudar, né? Porque sempre estão ali, né? Eu gostaria de ver um dia o doutor Adailton Campeiro também como dirigente do Fortaleza. Até pela maneira e o respeito que ele tem para com os profissionais de rádio, principalmente, é que seria super interessante, né? Essa aproximação, né, bicho? Estreitamento de relacionamento, e ele sabe fazer esse trabalho. E tá faltando o Adailton Campeiro, faltando o Silvio Carlos. É, esses caras se conseguiram, o Nilton Cavalcante de Castro, que é um cara que tinha uma relação espetacular também com a imprensa, Renan Vieira. Então, isso é interessante, sabe? Esses caras são diferenciados. Ao invés de deixar, tem gente que não quer aproximação, quer distância, né? Vai por interesse, às vezes vai porque convida não sei quem e tal. E a gente tem que valorizar quem nos valoriza, sabe, Alando Maia? É um detalhe que eu gostaria de colocar aqui para nós.
4: Eu não consigo ver o Fortaleza de hoje, com essa turma nova que está aí, só fala em SAF, eu não consigo ver o Fortaleza sem a presença do doutor Adailton Campelo. Um homem que poderia fazer a vez do chefe do departamento jurídico. O doutor Adailton poderia ser presidente. O doutor Adailton tem conhecimento para ser diretor de futebol. O doutor Adailton tem todo o traquejo para ser o homem que fizesse a diretoria de comunicação do Fortaleza. Ele conhece o métier. É um cara que conhece quem é e quem não é do ramo. Mas eu não entendo, sinceramente, como é que as pessoas, por pura vaidade, às vezes por pura birra, e às vezes tem até um pouco de inveja, sabe? Que um homem bem sucedido como o doutor Adailton, você citou aí pelo menos uns 4 ou 5, que também fazem parte de um staff tricolor raiz. O staff raiz é aquele staff que nunca pegou um centavo do clube e, pelo contrário, pensou em colaborar. Então, como o doutor Adailto Campeiro, com todas as suas ocupações, ele não poderia ficar ausente nas decisões do Fortaleza, inclusive agora, com essa onda aí de venda de SAF, de venda de ações. Eu acho que ele é profundo conhecedor, é um cara que conhece o Fortaleza historicamente, é raiz, não é Nutella, é raiz. E aí eu vou insistir nisso. Fortaleza, ele é grande, mas ele não é tão grande que não possa prescindir, que não possa deixar de ter nos seus quadros, no comando do time, pessoas do gabarito do Dr. Adailto. Então eu deixo aqui mais uma vez o meu protesto lavrado por ver no Fortaleza pessoas, nomes, podem até ser pessoas do bem, mas eu não os conheço, que não tem raízes, que não tem história, que não tem serviço prestado dentro do... Serviço prestado não é estar lá recebendo todo mês, não. Serviço prestado é você ter história, o período de vacas magras, de contribuições, de colaborações. Um dia desse, eu vi um Zé Mané dizendo que o Fortaleza não comportava mais negócio de jantar, de almoço, de rifa. Eu digo, é agora, né? Eu me lembro do tempo em que só funcionava se tivesse isso. Aí você tinha o Noé de Brito, que abria mão de um expediente na sua empresa para poder estar oferecendo isso, vendendo aquilo, mandando buscar, mandando deixar, num período em que se precisou fazer uma estrutura para o Fortaleza chegar onde chegou nos últimos 10 anos. Mas é isso. Vida que segue, um dia pode ser que eu ainda veja. Eu e você, Arcélio, que nós vejamos o Fortaleza com essa turma toda voltando a dar ao Fortaleza aquela cara, aquele padrão de tricolores raízes e tricolores que são pilastras da história do clube.
3: É verdade. Alan, partindo agora você, mande um abraço aí pro JB Fonteles, rapaz, e não esqueça no próximo encontro, rapaz, que ele esteja Fonteles, também presente. Rapaz,
4: eu quero até me solidarizar. Você sabe que o Fonteles, ele tem um vínculo muito forte com a cidade de Horizonte. É um homem que tem, assim, uma proximidade muito grande com a Jô Farias, com o Nezinho Farias. E ontem eu ouvi, assim, perplexo, né? Eu não entendo como é que uma pessoa sai do seu terreno, do seu chiqueiro, e vai para outro terreno, para outro curral, para poder esculhambar, para poder anarquizar com a pessoa. E ontem o que eu vi foi o Raspa, o que eu chamo carinhosamente de Raspa, lá em Horizonte, chamar o Nezinho Farias de Satanás, um homem do bem, cidadão, decente, até que me prove o contrário, e a gente fica olhando isso bonito, achando bonito, simplesmente porque não vota no partido, porque não segue a mesma filosofia. Quero me solidarizar com o povo de Horizonte, porque quando você sai de uma terra estrangeira para ir para a terra alheia, para anarquizar os filhos da terra, para esculhambar quem é daquele lugar, se uma pessoa dessa merecia, era um par de chifre bem grande da cabeça.
3: Você lembrou um detalhe aí, eu mais uma vez agradecer também a atenção, porque a gente, né, dá sequência, né, ao Tabelinha de Fogo, à nossa audiência também, que é extraordinária. Agora, Alan, o jogo do Fortaleza, amanhã, nós estaremos juntos, se Deus quiser, é o jogo do Fortaleza contra o Sport. O Sport, alguns colocam, o Sport tá na D de levar a torcida, tinha um efeito suspensivo, aí entra com efeito suspensivo, não, aí tem que ter o torcedor, e leva o torcedor, tá na dele, rapaz, ele tá tentando sobreviver e entrar nesse bolo dos 6. E aí alguns dizem até, Alan, se o Fortaleza não conseguir ficar na primeira ou segunda colocação, Fortaleza ficar na terceira, quarta, quinta e na sexta, né? Então são as outras posições que irão, os dois irão brigar, mas dois irão voltar ou ascender à primeira divisão do futebol do Brasil, com dois que já entrarão logo de início, né? O primeiro e o segundo. Agora, aí se entra Sport, que é um time pesado, como também né, o time do CRB, aí a coisa, o cara fica, rapaz, ontem eu vi, aí aproveita só e você fica à vontade. Os caras já tirando, voltando, rapaz, mata-mata pro Fortaleza, deixou de ser drama, macho. E os caras ressuscitando, assim, uma forma de dizer, o Fortaleza tá lascado, eu ia dizendo o termo, começa com F, mas não diz. Querem dizer que o Fortaleza, se for pro mata-mata, tá morto? Não é por aí, quer dizer, ao invés de incentivar, né, de vibrar pelo nosso futebol, os caras parecem que trabalham contra, não é brincadeira. E a olho nu, pô, ainda que você não se manca com um negócio de uma parada dessa, meu irmão?
4: É, mas isso aí faz parte de um movimento. Esse movimento aí já é conhecido, Célio, você que tem quase 60 anos de rádio, você sabe que essa turma aí é a turma do... é a turma do, da secação. Como o time deles não está aspirando no momento isso, aí eles ficam na secação, ficam desejando mal, ficam querendo ver o caldeirão pegar fogo, dando corda pro mal, evidenciando as coisas ruins. Ninguém está aqui dizendo que o Fortaleza está bem e não precisa de melhoras. Ninguém está aqui dizendo que o Fortaleza já chegou na Série A ou na Série B e tal, não. Nós estamos apenas colocando que é um momento de se evidenciar o pouco que, nos tem, que nós temos de bom, de positivo. E o que nós temos de positivo é que o Fortaleza, independentemente da posição que fique, ele precisa subir, ele precisa chegar no objetivo dele. O objetivo dele qual é? Chegar na Série A. Então não interessa se vai ser terceiro, quarto, quinto, sexto, o que interessa é que ele suba. E eu digo desde o começo que eu acredito nisso. Pronto, acabou o papo. E quem estiver achando ruim, é só subir um pé de feijão e pular de lá.
3: É, pronto, outra coisa, para que sejamos, que está tudo gravado aqui, ninguém está inventando absolutamente nada. Em nenhum momento do nosso programa, nem aqui, nem na cidade, você sabe disso, que nós trabalhamos ou torcemos contra o Ceará. Pelo contrário. Ceará, pela nação que ele é possuidor, pelo know-how que tem o Ceará Esporte Clube, não é para estar nessa condição, não. Ao invés da gente, a gente está torcendo pelo nosso futebol, mano. Rivalidade Ceará e Fortaleza é uma coisa, jogando aqui no campeonato. Em termos de Nordeste, em termos de Brasil, Ceará e Fortaleza são as duas maiores forças, na minha concepção. E o maior clássico do Nordeste do Brasil ainda é Fortaleza e Ceará, Ceará e Fortaleza. A gente não trabalha contra o que é. Nós somos bairristas, né? Mas tem gente que parece que torce contra. Dizer, a minha satisfação, Alan, é a sua derrota. Não é por aí, pô. A minha satisfação é a sua vitória, você estando vencendo. Eu estou do seu lado, também, tá dando força pra gente também. Tem que ser assim o pensamento e não torcer contra.

0: colegas nossos que se achavam com o rei na barriga, que se achavam todo poderosos, porque trabalhava na emissora A, na emissora B, achava que nunca ia descer do pedestal. Hoje estão aí, você não sabe nem onde é que estão. Tem deles aí que você diz assim, rapaz, fulano está vivo. Por quê? Porque quando eles estavam num período, digamos, áureo, num período de destaque, num período de boa posição, eles praticamente nem olhavam para quem estava atrás. Ele não dava, como você gosta de dizer, não dava nem para cheirar, que não era rosa. Mas hoje estão aí esquecidos, você não sabe nem se estão vivos, fora do circuito, fora de rádio. Aí, quando aparece, aparece enganchado na política do pavor. É assim que eu vejo.
1: É, Alano, eu sei o seguinte, você fica à vontade, se você está administrando seu, otimizar seu tempo aí, no dia de hoje, mas aquele
0: bota
1: detalhe,
0: mais uma,
1: Fortaleza.
0: Bota mais uma.
1: É, o jogo do Ceará, olha, a importância desse jogo contra o Ceará, Juventude, né? O Juventude, uma vitória do Ceará consolida o Alvinegro, digamos assim, o famoso ponto, então, 45 pontos, alguns, não, são 45 pontos o número mágico para você permanecer, mas uma vitória do Ceará, que vai ter a presença do seu torcedor aqui no sábado, vai ser de uma importância muito grande. Outra coisa, esse jogo do Fortaleza, não tem vantagem nenhuma, ele vai para um jogo difícil, não vou colocar essa besteira de tabu não, que isso é bobagem, tabu um dia quebra, aí depois vão dizer, não, quebrou o tabu, acabar com esse negócio de tabu, eu não entro nessa parada não. Então o Fortaleza tem um jogo importante, deixa o Sport colocar, encher o estádio dele, eu quero é com a torcida mesmo, porque o Fortaleza é acostumado a jogar com torcida, o Fortaleza é time grande, tem que jogar com o estádio cheio mesmo, quando não tem gente ele fica...
0: Quanto mais gente no estádio, melhor.
1: É, pode deixar. Então, são jogos importantes, para o Fortaleza principalmente agora, restando apenas 5 jogos. Cada jogo é uma decisão, viu, Alano Maia? Preste atenção.
0: Cada jogo uma decisão, torcedor jogando junto, os secadores com as barbas tudo de molho, porque se você começa a se preocupar muito com o dos outros, você esquece do seu. Essa é que é a verdade. A verdade, ela cabe em qualquer lugar. Quando você encontrar uma pessoa e se preocupa demais com uma coisa ou com outra, de outra pessoa, pode ir atrás que ele se esquece da sua. Meu pai dizia, meu filho, quem disso usa, disso cuida. O Ceará tem que fazer o papel dele, tem que jogar com carinho, com amor à torcida, com responsabilidade, e aí nesse momento não interessa jogar bonito não. Tem que ganhar o jogo, somar os pontos, mandar o rebaixamento para a casa do Carvalho e comemorar, porque o ano realmente tem pouca coisa para comemorar, viu, Sérgio?
1: Perfeito. Ô, Alano, só para fechar, quando é que vai ser o encontro dos profissionais da PCDEC, hein?
0: Nossa confraternização já está marcada para o dia 8 de dezembro, no Martas Buffet. Buffet muito bacana, estive lá com o Fran Nogueira ontem, fechamos uma parceria bacana e o Martas Buffet vai acolher a festa de Natal da PCDEC, da Empresa Esportiva Cearense. É só para os associados, convidados especiais, e a gente já está trabalhando, porque é uma festa cara, o buffet é de luxo, é um negócio realmente muito sofisticado, e eu tenho certeza que todos vão gostar. Dia 8 de dezembro, coincidentemente, é o Dia Nacional do Cronista Esportivo, e vamos fazer uma festa bonita. Quem tiver a fim de ajudar, a PCDEC agradece bastante. Precisamos sim da ajuda dos amigos com presentes para a gente poder sortear no dia para todos os amigos da imprensa esportiva. Tá valendo, Marcelo?
1: Valeu, Maia. Obrigadão pela atenção. Algum recado a mais? 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
1: 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O que é que tem dentro da bicha? O que é?
0: Rapaz, olha, tem moçambique.

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1: Tem raspa daquele negócio? Tem raspa daquele negócio, não?
0: Tem a raspa também, a raspa tem também. A raspa, ela vai em pó. Quando você coloca a água, você bota na geladeira. Aí é só tomando todo dia de manhã em jejum, uma dose quando for dormir. Aí você vai completando a água. Menino, tem um colega nosso que estava com a próstata do tamanho do tomate. Aí agora começou a tomar a garrafada, a bicha está encolhendo, voltando ao normal e a perna levantando. Tá uma beleza, Celê, um filé.
1: É isso aí, é isso aí. Alan, obrigado pela atenção, tamo junto.
0: Tamo junto, garoto, um abraço.
1: Um abraço. Vai Marcos Aurino, depois do Aluno Mais, nós vamos em nome dos balões Artilatex, a qualidade em balões. 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Marquei um contato contigo pela famoso telefone vermelho, tá certo? Famoso telefone vermelho e nós vamos ao nosso bloco, tá certo? Os nossos institucionais. Vai fundo, fera.
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2: Sou eu, aqui na Clube AM 1200, a pioneira em todas as plataformas digitais. Você pode nos acompanhar e essa audiência é realmente extraordinária no Brasil e no mundo. Através do Facebook, do Instagram também, né? Você tem do YouTube, através do Rádiosnet. Você coloca Rádio Clube AM 1200, a pioneira, e você vai nos acompanhar. Então, obrigado a vocês, a todos vocês. Nós estamos em todas as plataformas digitais, é isso aí. Nós temos os seguidores, não são perseguidores, não. Os seguidores realmente aumentando a cada dia. E vem novidades por aí. Alô, Roberto César, grande abraço, Roberto César. Roberto, estou precisando conversar com você, querido. Sei que você está com uma agenda aí, mas eu soube ontem, até conversando com o Lima Júnior. Lima Júnior disse que tinha conversado com você e já viu perspectiva. Quando ele falou do Roberto César, rapaz, eu conversei com o Roberto, a César, assim, opa, você conversou com o Roberto? Eu não conversei com o Roberto César, estou querendo conversar com o Roberto, na manda tarefado. Conversei com o Roberto foi semana passada, né, a tentar conversar com ele, né, bater um papo também conosco dentro do programa. Mas eu vou saber como é que eu estou com você, tem um espaço aí na agenda dele aí para conversarmos, tá certo? Então, Roberto, um abraço para você, obrigado pela atenção. Roberto, que é um grande companheiro nosso aqui, quem sabe se nós teremos novidades, né, no próximo ano com relação ao Vivência Tricolor, programa que era aqui na Clube, de 18 às 19, Roberto César com Mário Arnold, com o saudoso professor Joãozinho Júnior, que nos deixou, né, infelizmente, né, na saudade danada, que o Joãozinho era uma figuraça, né, grande figura, né, mas nos deixou. Então fazia parte também, todos eles, do Vivência Tricolor, um programa que tinha uma audiência junto à Nação Leonina espetacular, né? Mas devido a outros afazeres, outros problemas, mas de repente a coisa pode voltar, né, Roberto? Depende realmente de alguns contatos, mas o Roberto tem espaço aqui, já disse a ele, né? Devido que a agenda dele, pessoalmente agora pela manhã, é um corre-corre danado, mas tem espaço aqui na hora que o Roberto sabe que o programa é dele também, né? Não é meu não, é nosso. É, e o Roberto tem toda a autonomia de participar conosco aqui também. Mas os cadeiras cativas voltarão daqui a pouquinho com o seu titular, que é o radialista e jornalista, nosso professor Pardal da Clube, né, o nosso o Marcos Aulino, conhecido artisticamente, o nome artístico dele, colocado aí pelo, tanto é uma briga na justiça danada aí pelo secretário CG, né, uma briga danada com relação aos royalties, né, que ele quer e o Marquinhos não quer pagar. É, foi o secretário CG que colocou o nome artístico de Marcos Marombado. Diga aí, Marquinhos.
3: Roberto César já está agendado para amanhã para o programa, viu? Já conversei com ele amanhã.
2: Então você...
3: 99%.
2: Ah, você não, eu fico tranquilo porque você, como produtor, já, você trabalha até 3 horas da manhã para isso, né, Marquinhos? É 3 horas da manhã, está sendo bem remunerado. E não tem Rashid, né? O cara não existe Rashid seu, né? Então. Não tem por que reclamar, não. Pelo contrário. Vou falar lembrando disso aí, rapaz, o seu trabalho que é super importante. Então, obrigado aí a você também, Marquinhos, pela essa força e já agendar, né, o Roberto César, que será super importante para conversar conosco. Agora, voltando aqui, só lembrando, dos jogos que vão acontecer, e os cadeiras cativas, já no programa, com o titular, falei, né? 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Com a responsa, né, a liderança do comendador Elpidio Brígido Filho, que vai ser homenageado também no Leão de Ouro, né, rapaz? Homenageado, Leão de Ouro, Fortaleza, que está aniversariando de 18 de outubro, aniversário do Tricolor do Parque dos Campeonatos. E eu estava até aqui passar aqui os outros nomes, mas não passei aqui dos outros nomes que serão homenageados, né? Então, importante citar a homenagem. Eu falei aqui do Elpidio, tinha falado do Miguelzinho ontem, né? E os companheiros. Outras pessoas estão sendo homenageadas através desse trabalho super importante do Conselho Deliberativo do Tricolor do Parque dos Campeonatos com o Leão de Ouro. Tive o prazer de receber essa comenda e guardo aqui com muito carinho, realmente, pela lembrança e, acima de tudo, pelo reconhecimento ao longo dos anos que fazemos, né, a cobertura do Fortaleza. Se for eu vou pro livro dos recordes, o recorde, como queiro, né? Como repórter em termos de Brasil, mais antigo do clube de futebol, né? Mais velho não, mais antigo, porque eu tenho a cobertura, eu toda vez que eu falo isso, eu falo com orgulho. Eu fico orgulhoso, eu fico super satisfeito e continuo fazendo esse trabalho, né? Enquanto Deus permitir, desde 1982, na cobertura do Tricolor do Parque dos Campeonatos, sendo colocado pelo Francisco Rocha Dias, que nos deixou, Chico Rocha, e por outro nome também espetacular, José Viramarx, do Timão, né, do Timão, né, Timão que passou pela Iracema, pela Rádio Clube, começou aqui na Rádio Clube, o Timão do Chico e do Vilar. Depois é que o pessoal pegou a garapa aí, o pessoal do povo, e se apropriou do nome, né, Timão, né, o Timão do Chico Rocha e do Viramarx. Esse é o nome principal, são os caras que têm o direito à marca, né, Timão do Chico e do Vilar, né, Timão do povo o pessoal usou porque pegou a garapa, né. Eu não sei se o pessoal cedeu, né? Mas o Timão do Chique do Vilar, depois da Rádio Clube, Rádio Iracema, Rádio Metropolitana, Rádio, dentro da Rádio Povo também, entendeu? Então, Timão do Chico e do Vilar. Repito, o Vilar está vivo aí, muitos anos de vida, e o Chico nos deixou. Então é interessante que nós teremos daqui a pouquinho, né? Só lembrando, né? Esse lance dos cadeiras cativas, que o Marquinhos vai já falar em nome da Icon de Elevadores, melhores elevadores do Brasil, sendo homenageado doutor Eupídio Brito Filho. 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Voltando, só lembrando, é o seguinte, olha, esses dois jogos que vão acontecer tanto no sábado, no, na sexta amanhã, como no sábado, nós estamos no aguardo, hoje dia 15, né? Hoje dia 15 de outubro, que tenhamos um grande jogo, ou grandes jogos, que resultados positivos possam acontecer com Fortaleza e com Ceará. Só um assunto aqui que eu vou voltar, não vou colocar sonora não, né? Com relação ao Pedro Martins, que é o senhor da SAF do Fortaleza. Tudo se questiona, e eu sou observador, mas como eu não estava também, então eu não tenho como reivindicar. Eu só posso falar se eu estivesse presente, algumas situações. O Pedro Martins coloca aí esses dois jogadores do Fortaleza que assinaram com o Tricolor, que não estrearam, o Jailson, né, e o atleta Bastos, segundo o cidadão que comanda a SAF do Fortaleza, eles assinaram e divulgaram porque o Fortaleza ia sofrer, eles estavam pensando num transfer ban e o Fortaleza não poderia anunciar agora esses dois jogadores. O que faltou, foi questionado, é o seguinte, o Fortaleza, eu olhe bem a colocação, o Fortaleza, esses dois jogadores, eles estavam inativos a um determinado período, tanto Jailson, que foi se recuperar no Fortaleza, mesma coisa com o Bastos. Aí você pode tem vários questionamentos, né, que podem ser feitos. O Fortaleza hoje é um clube para recuperação de alguns atletas? Não, o cara tá parado, vai lá pro Fortaleza que o Fortaleza recupera. O cara acreditar no projeto é negócio de queijo. Esse negócio é acreditar no projeto. Projeto é quando você contrata um profissional e bota para ele tentar responder e fazer jus aquilo que ele vai perceber em termos de salários, tá entendendo? Fortaleza não é casa de caridade. Aí o cara, não, porque eu conheço e tal, e o cara pediu uma oportunidade. E aí o retorno pro Fortaleza? Porque certeza absoluta eu tenho, se o cara não for receber o que ele acertou, né? O que ele acertou com o clube, né? E aí o clube não paga, ele tá com o clube na justiça. Aí é a instituição que vai ter que pagar, sofrer negócio de transfer ban. Porque, olha, quem pode, eu vou dizer uma coisa, eu questiono muito isso. Quem pode, isso é do Fortaleza, no Ceará, Ferroviário, qualquer outro clube. Quem pode dizer, eu tenho amor por esse clube, é o torcedor, né? Que paga, que faz o seu sócio, que veste a camisa, que às vezes deixa de comprar uma coisa para casa, para ter o dinheiro do ingresso e ir pro jogo, para prestigiar o seu clube de coração. Esse sim, tá entendendo? Esse sim, pode dizer assim, eu sou Fortaleza até o talo. Ora, jogador, quando beijo o escudo, eu não senti firmeza. Ou o jogador que às vezes é feito na base, né? Ele tem origem, ele é conhece a história do clube, começou lá no clube, e ele vai porque a cobrança vai ser do vizinho, vai ser do parente, vai ser do tio, da tia, né, se ele não jogar bem. Era assim anteriormente, hoje não. O cara joga, recebe o seu salário, né? E hoje, outra coisa, anteriormente era só salário, hoje tem direito de imagem, tem várias condições, são colocadas aí para o jogador, são facilitadas. O jogador de futebol hoje, velho, ele não mexe no salário, a conta dele está lá, ele vai ganhar, ele vai sobreviver das gratificações, do direito de imagem, tá entendendo? Eu conheço profissionais, inclusive profissionais dentro do Fortaleza ainda, só sério, pá, meu dinheiro está lá guardado, eu estou sobrevivendo só nessa fase do Fortaleza, foi espetacular em termos de campeonato brasileiro, de 7 anos na Série C, da Série C passando para B, da B para A. E na Série A, o Fortaleza tem muita gente, não gastando um tostão, tá tudo guardadinho, é só do bicho das gratificações, Fortaleza participando de Libertadores, Sul-Americana, enfim. Eu vejo aí hoje o Vasco da Gama participando, né, de uma sul-americana, e os caras dando a vida, dizem, rapaz, é o maior, e o Fortaleza passou por tudo isso aqui, tá entendendo? Então, vamos valorizar o que é nosso. E o Fortaleza vai voltar para trabalhar e voltar à primeira divisão do futebol do Brasil. Então, esse assunto aí que o senhor da SAF coloca, Fortaleza dando chance aos caras, não, porque ninguém sofreu um transfer ban, a gente ali, e com esses caras vão dar o retorno qual pro Fortaleza? Eu tinha perguntado, sim, o Fortaleza é casa de caridade, vai só recuperar os caras, e aí, eles vão fazer o quê? O contrato é esticado até quando? Até o final do ano? Ou tem uma cláusula lá que diz, olha, você foi recuperado aqui, Fortaleza foi o responsável, você vai pagar como ao Fortaleza jogando? Vai receber quanto? Nem um tostão? Vai jogar para produção? Como é que é? Então, não foi feito. Então, ou o cidadão da SAF acha que ele é inteligente, mas o que resta tudo é jumento. Batizado e não é o caso. Tá entendendo, velho? Não é o caso. Precisa, então nós temos querendo ver esses caras atuando. O Fortaleza assinou contratos com eles, fizeram vários exames. Departamento Médico deu aval, os caras assinaram com o Fortaleza. Cadê a produção para Fortaleza, pô? Você contrata zagueiro tal, os caras ficam falando isso. Quer saber de histórico de contusões? Não quer saber se no momento dele vai jogar e fazer jus a camisa que ele vai usar. E o salário que ele vai perceber, que é a camisa do Fortaleza Esporte Clube. É isso que o torcedor quer saber. Só lamento. Então, aguardemos a definição do técnico Paulo Autuori para o jogo de amanhã, né? Para o jogo de amanhã e o jogo do Ceará, que vai buscar um resultado positivo também dentro de casa. É. Aí, vem aí, já, de novo, cadê o pessoal do fã-clube do Blitz? O Blitz está reivindicando aí mais de 4 milhões do Fortaleza. E aí, meu velho, essa pancada aí? Ele brigou, né, ele saiu lá, a confusão toda com o senhor da SAF aí, o do Pedro Martins com o Brits. E aí o que que ele vai tacar na instituição Fortaleza Esporte Clube? Agora vamos ter que pagar, porque ele sofre com isso, hoje é o presidente do Fortaleza, o Dr. Rolim Machado, que vai ter que dar um jeito aí de pagar essa situação. Que apareçam, né? Que apareçam aqueles caras que dizem, eu sou Fortaleza, que tradição nenhuma, né, para ajudar o tricolor sair desse bagaço, e vai sair. Mesma coisa com o Ceará, que vai buscar um resultado positivo para se manter. E matematicamente, os alvinegros estão acreditando que o Ceará ainda vai chegar entre os seis para buscar uma vaga também na primeira divisão. Tudo pode acontecer, inclusive nada, né? Estou falando de todos os clubes. Agora, dizer que o Fortaleza, o cara colocando que o Fortaleza mata-mata é drama, aí eu vou dizer uma coisa, é trabalhar contra o tricolor. Mas parece que o pessoal do Fortaleza gosta. E mais maltrata o tricolor, os caras dão valor, né? E olha que estão amenizando, né? Estão amenizando algumas situações. Eu não quero que fique batendo nem do lado nem do outro, eu quero a coisa justa, né? Que é justa, é a evolução do nosso futebol e dos nossos clubes. Eu vou passar para os cadeiras cativas do programa com o Marcos Aulino, encerrando por aqui a nossa participação, e agradeçamos, né? Um detalhe aí para esses caras que estão dirigindo a SAF do Fortaleza. Vocês estão observando aí jogadores de vários clubes da segunda divisão que poderão entrar no circuito do Fortaleza para a próxima temporada? Vocês já estão trabalhando esses nomes? Fora o Serviço de Inteligência, o CIFEC, do Tricolor do Parque dos Campeonatos, e tem muita gente trabalhando. Será que eles estão trabalhando já, que sabendo que o Fortaleza vai chegar à primeira divisão do futebol do Brasil e mais de 90% desse elenco aí tem que levar um abraço, Fortaleza pagar, agradecer pelo serviço prestado e que sigam a vida deles, que o Fortaleza tem que ter uma renovação mais de 90% em todos os aspectos para a próxima temporada. Esse é o desejo. A mesma coisa também no Ceará, né? E vai ter que renovar. E esse presidente do Ceará, os caras batendo nele de maneira discreta, tranquila e trabalhando. Aí que é interessante. Então, vamos botar ele pra fora umas 200 vezes e o homem não sai. Daqui não sai, daqui ninguém me tira. Então, segue o jogo. Sucesso pros nossos clubes no final de semana, começando com Fortaleza amanhã. As cadeiras cativas do programa, chegando agora na Clube AM 1200, a pioneira em todas as plataformas digitais. Aproveitar a oportunidade, né, ô meu querido Marcos Aulino, dizer o seguinte, que você tá voltando, porque ontem não foi possível, né? Você tava ausente. E o Mohamed disse, não, isso aqui é com o Marcos Aulino, é com o Chico Marques, que faz os cadeiras cativas do programa. 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Você disse, rapaz, você não ligou para o homem, querendo um contato com você, e você não ligou para ele. 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Ô, oh, rapaz. Alô, comendador. E dê 10% só do que você diz ter, que tá bom demais. Só 10%. Se não for queixo, eu acho que é mais vai queixo. 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Marcos Aulino. Arrebenta com eles, Marquinhos.
3: Valeu, Arsênio. Um grande abraço. E até amanhã, meu garoto. Estamos aqui já com os cadeiras cativas do programa. Manda um abraço aí, doutor Eupídio. Eu não liguei pro senhor porque eu estava com o WhatsApp aqui meio descontrolado, mas hoje mesmo vou ligar para você assim que eu sair aqui da rádio, lá por volta de meio-dia, 1 hora da tarde, tá certo? Já organizei aqui os telefones, já está tudo beleza pura, e estarei entrando em contato com você a partir de... depois, né? Meio-dia não dá certo, é melhor depois das 14 horas, por causa que aí a pessoa já está mais disponível, né? Já tem almoçado, já tem dormido um soninho, e estarei conversando com vocês. Vamos lá, sem enrolação, nos cadeiras cativas do programa, nosso amigo Vicente Januário, aí no bairro José de Alencar, Arnaldo, na cidade de Escada, em Pernambuco. Dá um abraço aí pro nosso amigo Fortaleza da Jurema, rapaz. Grande Fortaleza da Jurema, que acompanha o Célio Pereira desde a época da Rádio Metropolitana, né, Fortaleza? Grande abraço aí pra você aí na Jurema, Caucaia. Aliás, Caucaia tem muitos ouvintes aqui do programa Célio Pereira, né? Mandar um alô também aqui pro nosso amigo Matias Tricolor, ele que é o Matias pentacampeão. Nosso amigo Luiz Almeida aí do Conjunto Esperança. O José Orlando, meu amigo José Orlando aí no bairro Edson Queiroz. Pelezinho aí no Itaperi, Pelezinho que é goleiro, né? Jogador de futebol, é goleiro. Gente muito boa, rapaz. É o nosso amigo Professor Carlos Paiva. Professor Carlos Paiva aí na Bela Vista. Também está nos ouvindo. Mandar um alô para o Oliveira Martins, na Iparana. E também para o meu amigo João Moreira. Grande João Moreira. Grande abraço para você, meu irmão. Ficou bom do pé, João? Nunca mais ligou, rapaz. Nosso amigo Nascimento da Hora. Grande Nascimento, um homem aí forte da Solúcio. Solúcio, agora o resto eu não sei qual é, né, Nascimento? Esqueci aqui. Um abraço aí para o Pérez Amorim. Ele que está morando aí lá nas Minas Gerais, né, Pérex? Ele também está na escuta do programa, foi embora, né? Foi promovido, aí foi lá para o Sul. Rubens Brasil, rapaz, meu amigo Rubens Brasil, aí na cidade de Icó. E também, falando em Rubens Brasil, vou mandar um abraço para o nosso amigo Paulo Sérgio de Carvalho, aí em Lavras da Mangabeira, rapaz, ele que é proprietário de televisão, né? Tem a TV Web, tem rádio Web, tem canal no YouTube, e é comentarista de futebol, é comentarista político, rapaz, o homem é tudo. Um abraço aí, meu amigo Paulo Sérgio de Carvalho. É o... aqui a gente tem mais... rapaz, manda um abraço aí pro meu amigo Fábio Marques, grande Fábio Marques. Vilar Marques, alô Vilar, já fez aí o exercício na sua academia improvisada? Ah, muito bem, rapaz, pois é. Meu amigo Justo Dantas, grande Justo Dantas, lá em Santa Catarina. Aliás, Santa Catarina, quem está lá é o nosso amigo Péricles Amorim. Justo Dantas está na Minas Gerais, é. Deixa eu ver se tem mais alguém por aqui. Professor Carlos Paz, já falei. Agora vamos falar nos nossos amigos advogados que escutam o programa. Doutor Alex Torres, rapaz. Um abraço aí, doutor Alex, que falou bem de você. Foi Márcio Aurélio, viu, doutor Alex? Grande abraço aí pra você. Grande narrador de futebol. Ele que é amigo de infância do nosso diretor aqui, Márcio Aurélio, rapaz. Ele falou pra mim, viu, doutor Alex, que você é amigo dele. Estudaram juntos, né? Lá em Quixadá. Aqui, agora vamos falar dos nossos amigos advogados, rapaz. Um abraço aí, doutor Adalto Campelo, rapaz. Gente muito boa, né? Estamos juntos e misturados. Grande doutor Adalto Campelo, que vai ser homenageado lá na festa do Alano Maia, né? Dos... como é que chama? Pois é, lá a festa lá do Alano. Dos homenageados, né?
2: As personalidades do grande Eusébio.
3: Do Eusébio.
2: Do ano, entendeu? Aliás, eu estou sabendo aqui que tem dois empresários, né, que não sei se serão homenageados, né, nesta feita. Depende da votação, evidentemente, né? Ficamos aqui numa guarda, né, Fontana? Aqueles dois empresários fortes também aí, né? É, fortes aí do Eusébio. Eu não sei, tem um aí que ainda não foi homenageado. O homem que é empresário forte.
3: Homem da rico, gráfica.
2: Rico. Hein?
3: O homem da gráfica?
2: Não, eu não sei quem é não, Marquinhos. Eu não sei quem é não. Isso aí é o. Entendeu? É o pessoal aí que faz esse trabalho, eu não tô por fora. Não sei quem é não, tô só dando um toque aqui. É, mas eu não sei quem é não. É o voto popular. Mas, Marquinhos, você fica à vontade, faz um fechamento. Um abraço, obrigado, até amanhã, né, se Deus quiser, aqui na Clube AM 1200. É com você, grande abraço.
3: O Fontanes com certeza vai ser homenageado, né, ó, Célio? Não precisa nem falar, né? Não é isso, Fontanes? Ô, Célio? É, foi? Ih, rapaz, não foi se embora, se mandou.
2: Foi não, até, querido também. Grande abraço pra ele.
3: Pois é, vamos lá, falando do nosso amigo advogado, doutor André Quezado. É o doutor Valdemir de Guedes, Lucas Conrado, doutor Alex Santiago e o doutor João Marcelo Pedrosa, né? Esses advogados aí, que são cadeiras cativas do programa Orcélio Pereira. O Orcélio já foi e eu vou também. A gente volta amanhã a partir das 8 da manhã, logo após o Tabelinha de Fogo, Tabelinha de Fogo. O nosso amigo J.B. Fonteles, Danilo Queiroz, Tony Mota, e quem mais? E eu por aqui também, né? Pois é isso aí. Um abraço a todos e até lá.

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0: 9:15.
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0: Nosso giro de notícias aqui, você fica sabendo tudo o que acontece em tempo real. As nossas equipes espalhadas por esse Rio de Janeiro e quem puxa o bonde da informação é ele. Bom dia, Ciro Neves.
2: Bom dia pra você, Isabelle Benito, ouvintes da Super Rádio Tupi. Olha, a gente tá passando aqui na região do Complexo da Maré, já passei pela Vila Pinheiro, Vila do João, durante a madrugada muitos giros, movimentação policial, aliás, policiais militares, policiais civis, barricadas incendiadas durante a madrugada. Eu passei antes das 5 da madrugada e vi aquelas chamas, né, altas, nuvem de fumaça preta na região da Maré. Os bandidos costumam incendiar barricadas para tentar impedir o acesso das viaturas ali, atrasar a chegada da polícia. É uma região deflagrada, aí a gente acompanha já há muito tempo, né, onde se rouba carros e também caminhões, principalmente vão para a região da Maré. Não há informações ainda sobre prisões ou apreensões. A Polícia Civil nega que tenha operação. A Polícia Militar nega também que tenha operação, mas os moradores relatando que já viram vários carros blindados circulando e tiroteio e as barricadas que foram incendiadas. Mas estamos de olho acompanhando toda essa movimentação aqui no Complexo da Maré. Girando informação, vamos falar mais dessa operação da Polícia Federal. Que vergonha, né? Ex-prefeito de Belford Roxo, deputado estadual preso, ex-chefe da Polícia Civil preso, é a Polícia Federal nas ruas, não é isso, Lohane Alvim? Bom dia!
3: É isso mesmo, Ciro Neves, bom dia pra você, bom dia novamente, Isabelle.
0: Mais uma vez, bom dia, Lohane.
3: Já chegou por aqui, Isabelle, Pedro Lucas está com as imagens, aquela correria habitual, né, dos jornalistas para conseguir fazer uma boa imagem, mas foi tudo muito rápido. Márcio Canella já se encontra aqui na sede da Polícia Federal. Quem já chegou aqui também foi o Marcos Amin, ex-chefe da Polícia Civil. Ele que também foi preso nessa manhã em Niterói, chegou aqui com um comboio da Polícia Federal. Por aqui também chegaram os carros apreendidos. Carros de luxo, são mais de 10 carros. Lembrando que estamos falando de mais uma fase da Operação Unha e Carne, a 8ª. E os 6 investigados, alvos de mandados de prisão, já estão presos. Eu vou passar novamente essa lista, Isabelle, porque é importante a gente falar. Márcio Correia de Oliveira, o Márcio Canella, deputado estadual eleito, segundo mais votado, com mais de 197 mil votos. Marcos Vinícius Amin Fernandes, delegado civil, ex-chefe da Polícia Civil do Rio de Janeiro. Aí temos também Cristiano Gaspar Fernandes, secretário municipal de ordem pública de Belford Roxo e policial civil. Giovanni Gaspar Fernandes, também policial civil e irmão do Cristiano Gaspar. José Carlos Alves de Souza Júnior, policial civil, e Pablo Juquiá Félix Ferreira, o Pablo Russo, inspetor da Polícia Civil. Todos esses estão presos. As equipes da Polícia Federal seguem nas ruas, são mandados de busca e apreensão também em Nova Iguaçu, Niterói, São Gonçalo, Petrópolis, Angra dos Reis e Búzios.
0: Tem algum nome, desculpa, Lohane Alvim, tem algum nome nessa busca e apreensão? Porque todos esses alvos tinham sido já alvos de busca e apreensão em julho, mas nessa lista de busca e apreensão, são nomes, algum nome de autoridade, algum nome conhecido do público, alguma coisa assim?
3: Então, Isabelle, a Polícia Federal não costuma passar os nomes, né? Provavelmente essa lista vai ser passada depois. O que a gente sabe é que são 16 endereços, entendi, alvos de busca e apreensão nessa 8ª fase da Operação iCarne, né? É bom a gente falar também o objetivo, né? Desarticular essa organização criminosa suspeita de utilizar de rede de postos de combustíveis na região metropolitana do Rio como plataforma de lavagem de dinheiro. Estamos falando de 96 postos nesse esquema, mais de 7,5 bilhões de reais movimentados nos últimos 6 anos. Eu vou seguir por aqui, Isabelle, acompanhando tudo de perto. Qualquer novidade eu volto a informar.
0: Tá certo, então, muita movimentação. Lohane Alvim de plantão direto dali, da sede da Polícia Federal. E a gente tem você, ouvinte repórter Tupi, também fazendo parte do nosso giro, trazendo as informações pra gente. Quem chega é ele, Luiz Cláudio, taxista, que também tava na Via Expressa. Hoje todo mundo Via Expressa mandando informação pra gente. Bom dia, Cláudio.
4: Bom dia, Isabelle Benito. Meu nome é Luiz Cláudio, taxista de Realengo. Aqui na linha vermelha, sentido centro, tudo parado, tudo pitibado, feio demais, valeu? Olha só, o Fluminense ontem deu adeus a Libertadores, valeu? E vai tomar uma goleada lá em São Paulo. E o Flamengo vai dar uma goleada hoje na Argentina. Valeu, um abraço a todos aí, bom dia.
0: É, né, Felipe? E aí?
5: Uma pergunta, Luiz Cláudio joga búzios, lê cartas, bola de cristal, né?
0: Não sei.
5: É, porque realmente, olha, ele deve ser a mãe de Iná lá da região dele. Ele é da onde mesmo, Luiz Cláudio?
0: O Luiz Cláudio, ele falou que ele é da Baixada, da Baixada, é isso? Da Baixada.
5: Eu acho que é a mãe de Iná da Baixada.
0: Não fica nervoso.
5: Fica devagar, vai devagar, Luiz Cláudio.
0: Calma,
5: vai devagar.
0: Calma, ele não é a mãe de Iná, ele só tem um secador forte ali, né?
5: Mas pode secar, pode.
0: Mas às vezes.
5: Pode deixar que eu vou secar. Meu secador também vai ser ligado logo mais.
0: Logo mais, tá certo. É isso que é o futebol, Brasil. Simbora!
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0: Direto do helicóptero da Tupi, de volta com a gente, quem tem mais informações e sobre a linha amarela, Felipe Macon.
6: Isabelle Benito, batida na linha amarela envolvendo carro e moto na altura de Del Castilho. Há muita perda de tempo ainda para chegar da Avenida Brasil. Lembrando da opção da Serra Grajou Jacarepaguá, a galera que está saindo da freguesia. Chegada ao centro do Rio Difícil, gasômetro Avenida Francisco Bicalho, por conta das condições de ida para o túnel Rebouças, levada a Paulo de Fronten, chegou a ter acidente. Túnel Santa Bárbara já complicou também, aterro do Flamengo é a melhor pedida. Avenida Rei Pelé com muito engarrafamento na altura do Maracanã. Melhor você que vem de Benfica ficar na Rua Visconde de Niterói. BR-101, Niterói, Manilha, pessoal que está vindo de São Gonçalo, teve acidente mais à frente no Barreto, envolvendo uma colisão de veículo, incluindo o carro, quilômetro 321, ainda tem impacto para quem precisa chegar à ponte. 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Extra, já volto, segue a líder, segue a Tupi.
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0: 9h25, Valéria Marques.
17: Senado aprova fim da escala 6x1.
18: Foi aprovada nesta quarta-feira a PEC do fim da escala 6x1 no Brasil. A proposta, aprovada em dois turnos no Senado, com 75 votos favoráveis e apenas um contrário. Com essa aprovação, o trabalhador terá direito a 2 dias de repouso semanal remunerado, sendo um deles preferencialmente aos domingos, sem redução salarial. E a gente foi acompanhar nas ruas do Rio o que os cariocas acham da medida.
19: Bom, acho que mais que justo também quem ele tem essa possibilidade de ter mais tempo em casa, de tempo para descansar, tempo de ir para o supermercado com calma, de fazer a sua comida, de estar com seus filhos.
20: Eu acho que vai ser importante porque vai ter um dia a mais, né? Porque na escala 6x1 você tem um dia para descansar. É um dia para descansar, para fazer tudo na casa, para resolver todos os problemas. E geralmente é um domingo que não dá para você fazer nada. Com 2 dias e um sábado, você vai poder organizar, vai ter um dia a mais para descansar, para resolver coisas da casa, para fazer tudo. Imagina uma mãe solteira que não tem ninguém junto com ela. É um dia a mais que ela tem para resolver coisas que ela não pode resolver num domingo.
19: Eu acho que é muito bom para o trabalhador e principalmente para as mães que trabalham fora. Eu acho que é muito bom.
18: O presidente da Central de Trabalhadoras e Trabalhadores do Brasil, Paulo Farias, comenta como a aprovação da PEC vai afetar os comerciários no país.
21: Para os comerciários, para as comerciárias será fundamental, porque nós teremos mais dias para viver, mais dias para descansar. As domésticas terão, né, dias a mais para descansar.
18: A repórter Mariana Machado conversou com um especialista que analisou outros impactos do fim da escala 6x1.
22: Com a aprovação do texto, Gustavo Santiago, a jornada máxima de trabalho semanal cai de 44 para 40 horas. Ou seja, serão 8 horas diárias de trabalho, com possibilidade de compensação de horários e redução da jornada. Eu conversei com a advogada especialista em direito tributário, Débora Corsini, que explicou como e quando vai ocorrer a mudança.
23: Essa mudança não acontecerá de uma só vez. Após a promulgação e publicação da emenda constitucional, que deve ocorrer nos próximos dias, teremos um período de 2 meses até a primeira fase de adequação, quando a jornada máxima semanal será reduzida de 44 para 42 horas. Um ano depois dessa primeira redução, a jornada máxima passará para 40 horas semanais. O trabalhador terá uma jornada menor e mais tempo de descanso, preservando sua remuneração.
22: Apesar dos benefícios para os trabalhadores, o fim da escala 6x1 pode apresentar alguns desafios para os empreendedores. A advogada ressalta como a medida se prepara para apoiar alguns desses empresários.
23: Reduzir a jornada, mantendo o mesmo salário, significa, na prática, aumentar o custo da hora trabalhada. Por isso, os empregadores precisarão reorganizar suas escalas, rever horários de funcionamento, avaliar a produtividade, dependendo da atividade, considerar a necessidade de novas contratações. Inclusive, a própria proposta prevê a edição de uma lei complementar para estabelecer medidas destinadas a reduzir os impactos sobre microempreendedores, microempresas e empresas de pequeno porte.
22: A mudança poderá ser diferenciada para trabalhadores com ensino superior que ganhem mais de R$ 21.188 por mês. Mariana Machado para o Tupi Notícias.
24: Segundo um levantamento do Departamento Intersindical de Estatísticas e Estudos Socioeconômicos, o DIEESE, o fim da escala 6x1 deve beneficiar mais de 26 milhões de trabalhadores. Com a aprovação da PEC em 2 turnos no Senado, a medida irá passar pela promulgação na mesa do Congresso. Diferentemente de um projeto de lei, o texto não precisa de sanção presidencial. O projeto começa a produzir efeitos após a publicação no Diário Oficial da União. Agora, na rua Santa Luzia, no centro do Rio, céu nublado, temperatura de 28 graus.
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0: Felipe Melo, deu um F5, pra quem não sabe, F5 é atualizar o computador, né? Antigo tá cringe, tá velha. Outra coisa que a gente não fala mais, pode
8: cringe
0: falar.
8: Cringe também.
0: É,
8: cringe,
0: podemos
8: também
0: botar na nossa lista, também. Tá velho, também tá velho. Porque cada hora muda a situação no Rio de Janeiro. Seu destaque hoje era...
8: Olha, Isabelle, é a questão da eleição do Rio e a justiça em Brasília. Ou seja, temos duas situações. Primeiro, ontem, para surpresa de todo mundo, a coligação de Eduardo Paes decidiu recorrer ao STF contra o resultado da eleição no primeiro turno. O Eduardo Paes já tinha até publicado nas redes sociais, dizendo que, embora não concordasse, aceitava a decisão da justiça, e 11 dias depois muda de ideia e resolve entrar no STF para anular a decisão do TSE e para que a gente vá novamente às urnas no dia 25, junto com o voto para presidente, para votar entre ele e Douglas Ruas. Isso vai pro, foi para o STF. Hoje vamos saber qual é o ministro que foi sorteado. Não vejo nenhuma chance de prosperar essa ação aí do Eduardo Paes, mas, de qualquer maneira, é para tumultuar mais a eleição, né? Mais um fator de incerteza aqui no Rio de Janeiro. E, paralelamente a isso, hoje tem sessão do Tribunal Superior Eleitoral, onde estão pendentes ainda alguns recursos de candidatos do Rio de Janeiro a deputados. O candidato João Drummond, do PRD, o candidato Valseasa, também do PRD. Lembrando, João Drummond acusado de envolvimento com contravenção e comando vermelho, Valseasa.

0: acusado do envolvimento com o terceiro comando. Diego Alba, do PSDB, que já foi condenado por quadrilha armada por participar de saidinha de banco, mas já cumpriu a pena. O Renato Machado, do PT, lá de Maricá, que é acusado de fazer parte de uma narcomilícia. E o caso do Paulo Melo, ex-presidente da Alerj, que é acusado de explorar maquininhas e estar associado à contravenção na região dos lagos. Todos esses ainda estão com recurso pendente no TSE. E caso venham a ganhar o recurso no TSE, muda tudo na Alerj também.
1: Ou seja, a gente achou que tinha dado uma lista com as cadeiras já ali, e aí a gente não sabe nada. Voltando à questão agora, só para atualizar, mesmo que já aconteceu, e a gente falou aqui para você que não está acompanhando, foi preso hoje pela manhã, Márcio Canella, reeleito, o segundo deputado mais votado.
0: Mais votado, 197.
1: E aí, a diplomação já aconteceu de gente assinar o papel, já em P4, o Felipe lembrou aqui, eu não sabia, lá em Bangu 8. Mas vamos supor que ele seja, de algum momento, cabe todos os recursos, lembrando que ainda é processo de investigação, tudo que você já sabe. Mas vamos supor que essa cadeira fique livre. Já se sabe o nome?
0: Já fiz o cálculo aqui, e seria então, no lugar do Márcio Canella, Felipe Michel, que hoje é vereador. Ele não é do mesmo partido, mas é importante as pessoas entenderem.
1: O coeficiente eleitoral,
0: mas existe hoje uma federação que junta União Brasil e PP. Então, qualquer candidato desses dois partidos, o que teve mais votos, mas que ficou na primeira suplência, entraria, no caso, é o Felipe Michel, que é do PP, embora o Márcio Canella seja do União Brasil.
1: Mas posso colocar uma dúvida para você?
0: Sim, sim.
1: E não dá para explicar agora, porque eu sei que é muito difícil, seria muito difícil você cravar alguma coisa, mas que porque tudo pode acontecer. Lembrando que quem tem muito voto, como o Márcio Canella, puxa para o próprio partido muita cadeira.
0: Sim, porque olha, o quociente eleitoral ficou em 121 mil votos, o Márcio Canella teve 197 mil, ou seja, com 197 mil, ele teve 121 dele e mais 70 que ajudaram o partido. Quer dizer, pode haver também uma mudança.
1: É, viu como eu botei uma coisa a mais?
0: Claro.
1: Não botei uma coisa mais para você estudar? Tarefa de casa, porque a prova não é oral aqui, senão seria muito injusto e difícil.
0: Conta hoje,
1: que a própria pessoa que está perguntando está em dúvida aqui. Simbora.
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0: que acontece do Iapoque Oxum, a gente tem a nossa notícia bomba, com o curadoreiro do Jaque Nascimento, locução dele. Essa semana, a dona portuguesa trouxe uma fofoca que colocou todo mundo assim, ai meu Deus. Sabrina Sato revelou uma loucura que o atual marido dela fez pra ela, que foi uma loucura bem baratinha, né, Felipe Melo?
1: Olha, bem baratinha, né? Ele viajou daqui ao Japão.
0: Ao Japão mesmo. Japão, país do outro lado do mundo aqui agora. Aqui é 9:42, lá é 9:42 da noite. É do outro lado mesmo, né? Vai ficar quantos dias que ele ficou lá?
1: Não, ele só ficou duas noites com ela.
0: Nossa senhora, gente. Aí, o Felipe veio aqui, a gente quis acabar com o malvadão, ele veio todo romântico e falou que fez isso, loucuras em Paris com a Tereza, né? E aí a portuguesa fica molhando aqui uma pra outra, né?
2: E a gente?
0: E a gente? Que a gente recebeu? Veio Jaqueline agora, acabou de humilhar a gente.
2: Jogou na nossa cara.
0: Tá. E que ela fez? Falei, fiz botox ontem, gente.
2: Olha, tô
0: aí a Jaque falou, ai menina, mandei pro Rafa. E aí eu pelo Instagram dele, nossa, ela tem o Instagram dele? Mandei assim, olha, tem que cuidar da sua mulher. Ele falou, amor, gostei do meme, só manda pelo seu Instagram que você tá no meu. E agora me avisa qual é o pix da dermatologista que eu tô fazendo agora. E eu fiquei murchinha.
2: E eu também, eu fiquei mais murcha, as minhas rugas aumentaram.
0: Porque meu botox...
2: E cadê o pix? O André, cadê o pix pro meu botox?
0: E eu peguei, olhei, meu pix tá no meu nome. E meu botox até correu depois da Jaque, tá?
2: A Jaque, ela vem de ter a senha do marido, do Instagram do marido. Ainda recebe o pix.
0: Não, e ele escreve, ai amor, fala do seu Instagram e passa a conta aí pra eu fazer o pix, por favor. Olha, eu vou te contar, é cada tombo que a gente leva e não capota.
2: Nada.
0: Parabéns, Jaque. Merece, maravilhosa.
1: Mas será que ela faz igual um amigo que a gente tem aí, um casal que a gente conhece?
0: Lá vem ele.
1: Que bota, ela escreve no Instagram dele, te amo, meu amor, Jaque querida. E sendo ela escrever por ele, não.
2: Aquilo lá é daquele jeito mesmo.
0: É o Rafael que gosta mesmo.
1: Sim.
0: É o Rafael que tem que reclamar, que a Jaque é meio fria. Ele que deve entrar e escrever, oi Rafael, te amo. Vamos lá então, Marcelo chega aqui. Oi Marcelo.
2: Cadê você?
0: Marcelo.
3: Alô, Isabelle Benito. Felipe Melo.
1: Oi.
3: Ana Paula Portuguesa.
0: Oi,
3: Isabelle Benito.
0: Ai meu Deus.
3: Eu já fiz uma loucura.
0: Conta.
3: Aqui é Marcelo Oliveira, do bairro Inoã, operador de pilhadeira. Eu saí daqui de... Quanto sai enquete aí? Eu saí daqui de Inoã,
0: dirigindo
3: do bairro Inoã, fui a pé até o Cordeirinho, 3 horas da manhã, pra fazer uma loucura pra minha namorada. O que aconteceu?
0: O quê?
3: Cheguei lá.
0: Ai, meu Deus.
3: Ela tava com outro.
0: Ah!
3: Que loucura. Não. Nunca mais faço loucura pra ninguém.
0: Ai, eu falei que surpresa nem sempre é surpreender, nem sempre é surpresa boa. Ai, achei tão lindo. Falei, andou. Bom, era... Ó, Marcelo, livramento. Andou... Uma luz de Deus, né? Aliás, Marcelo, conta pra gente. Você foi andando a pé, você foi já na desconfiança, né? Você tá trazendo agora a loucura de amor, mas foi uma pulguinha que falou assim, vai Marcelo, encontra o que tu acha, tu quis e encontrou. Ô Cláudia, salva o romance aqui, direto da Serra de Teresópolis.
4: Então, há 42 anos atrás, o meu namorado, que hoje é meu esposo,
0: graças a Deus,
4: Fernandão. Ele gravou no muro, ele pichou no muro do vizinho.
0: Ai, cometeu crime.
4: Você é o meu tesouro que brilha mais que o sol. Isso em inglês. E há 42 anos atrás, pichar um muro, se hoje é coisa proibida, naquela época, então nem se fala, né?
0: Ele
4: fez isso de noite já, depois de umas 11 horas da noite. Mas nunca vou me esquecer dessa baita declaração de amor, né? Aqui é a Cláudia, do Fernando, de Teresópolis.
0: Do Fernando. Vamos falar que prescreveu já o crime dele, tá valendo? Vamos deixar passar?
1: Vamos deixar.
0: Valeu. Loucuras de amor.
1: Loucura de amor.
0: É rebeldia de amor. Rebeldia de amor.
2: Mas eu me lembrei, tá vendo? Lembrei que algo chegou para mim.
0: Ai, quando
2: Não, verdade.
0: Namorava um bandido?
2: Que ia namorar comigo? Não, ele namorar comigo. Eu não tava dando muita confiança. Você sabe que ele pendurou uma faixa.
0: Uma faixa?
2: Na porta da casa da minha mãe. No poste.
0: Que cafona!
1: Mas isso é declaração. Isso é uma coisa de amor.
0: Eu falei o quê?
1: Você falou cafona.
0: Eu falei? Vocês que estão falando.
2: Clóvis Monteira, você falou. Você não pensou, você falou.
0: que tava escrito na faixa?
2: Não temos direito, você é uma vez que quer namorar comigo, não sei o que, falando Ana Paula, um monte de coisa.
0: Você lá fez o que, deixou lá?
2: Eu morri de vergonha, mas tava, ficou lá, depois eu mandei tirar, né, pelo amor de Deus.
0: Namorou com ele?
2: Namorei um tempinho.
0: Ah, então valeu a pena a
2: e
0: faixa.
2: E eu tava Guadalupe.
0: Meu Deus do céu, loucuras de amor.
1: Romântico, romântico.
0: O Gomes, e a gente tem a foto aqui do Gomes, o Gomes vai falar com a gente. Olha, olha a loucura do Gomes. É uma foto de uma mão. No dedo, onde você coloca uma aliança, tem uma tatuagem. Gomes, conta pra gente que tatuagem é essa que tá no telão da Super Rádio Tupi.
5: Bom dia, Isabelle.
0: Bom dia.
5: Tudo bom com você?
0: Tudo ótimo.
5: Bom dia, Felipe Melo.
1: Oi.
5: Olha, Isabelle Menino, o que eu já fiz foi uma coisa maravilhosa. Eu sempre tinha problema de perder a aliança.
0: Ah.
5: Faz o meu trabalho, que eu tenho que tirar a aliança pra poder trabalhar, tu não pode.
0: Gosto disso não.
5: E sempre tinha aqueles atritos em casa, cadê a aliança, cadê a aliança? Aí o que eu fiz? Eu fiz a tatuagem de um, do nome da minha esposa, como se fosse aliança. Então até hoje, não uso mais aliança. Mas eu tenho aliança até hoje, na mão, ela nunca mais reclama que eu não estou usando aliança.
0: Então,
5: Gomes.
0: Tá bom, Gomes. Então, deixa eu falar uma coisa.
1: Você jogou errado o Gomes.
0: Não, eu não falei nada ainda.
1: Não, você falou do negócio de tirar a aliança pra trabalhar.
0: Eu não falei nada ainda.
1: Tem máquinas industriais que a pessoa é obrigada a tirar qualquer coisa da mão.
0: Eu sei disso, mas tem, depois que ele para do trabalho, é só colocar no dedo de volta.
2: Não, mas o meu marido também não usa aliança, tá no trabalho.
0: Ih, deixa eu só explicar uma coisa pra você.
2: Ah,
0: você não usa o Wallace?
2: É, gente.
0: Mas tem,
2: tem tatuagem.
0: Só que tem tatuagem, só que querido, a aliança brilha. A aliança tá ali. Alguém me fala o nome da esposa dele. Se vocês me falaram o nome da esposa do Gomes aqui, eu quero saber. Parece Cris. Olha lá, parece Cris, mas pode parecer uma tatuagem.
2: Ô, Gomes, retoca essa tatuagem que tá meio apagada.
0: É,
2: tá, Gomes?
0: Não, não tô achando que
1: tem
0: isso
1: que
0: parece.
1: Dar um reforço.
0: É, não tô achando que isso parece. Tá, assim, ó, se alguém olhar, eu olharia e falaria que não tenho aliança nenhuma, não. Mas tá tudo bem. E se ela tá feliz, nunca mais reclamou? O importante é ser feliz. Loucuras de amor. Não quero tatuagem, não, tá? Já tô avisando. Simbora.

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0: De volta, direto do helicóptero da Tupi, com a gente, Felipe Macon, é com você.
4: É isso, Isabelle Benito. O pessoal ainda encontra muito engarrafamento vindo do Santo Cristo para o túnel Santa Bárbara, depois que um ônibus enguiçou dentro do túnel indo para Laranjeiras. A boa notícia é que esse ônibus foi retirado, então pelo menos a movimentação já melhora dentro do túnel Santa Bárbara. E a tendência é que esse trânsito, para quem está aí vindo do Catumbi, do Santo Cristo também, vá melhorando, mas ainda tem impacto. A gente lembra aqui da alternativa rumo à Zona Sul, é do aterro do Flamengo, logo para quem passa pelo elevado do gasômetro. A situação ainda está complicada na pista central da Avenida das Américas, um carro que enguiçou bem cedo, ainda na faixa das 7:30 da manhã, ainda está para ser rebocado. Tem um caminhão de prancha ali, o veículo está sendo colocado. Enquanto isso, melhor você que se desloca da Alvorada para o Jardim Oceânico, partir para a pista lateral da Avenida das Américas, evitando esse trânsito difícil próximo da estação BRT Paulo Malta Resende. Se for pela Orla da Barra da Tijuca, tudo tranquilo. 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
0: Ai, ai, ai, sobrou um golinho de fofoca, eu aceito.
8: E já que a gente tava falando sobre amor, sobre casamento,
0: demora pra voltar, tá na fofoca aqui atrás.
8: Amor, casamento, aliança. Olha que bonito, Isabelle Benito. Tony Ramos e a Lidiane é um casal que todo mundo olha e fala, nossa, que lindo.
0: É o casal,
8: né,
0: mais bonito que eu já vi.
8: Eu também acho.
0: Esse eu acredito no amor.
8: 57 anos juntos, né? Não é um ano nem 2 anos. 57 anos juntos. Tem 2 filhos. E ele tem uma cabeça tão interessante, Tony Ramos. Ele tá lançando agora um filme com a Glória Pires, aquele Se Eu Fosse Você 3. Que é um filme também.
0: Ah, eu amo, desde o primeiro.
8: Muito bom. E o Tony Ramos, no lançamento, ele falou o seguinte, que fala muito sobre casamentos ideais e tal, e que ele tem 2 filhos, e ele sempre falou pros filhos o seguinte, olha, eu sei que vocês nos admiram como casal, eu e a Lidiane, mas não tenham a gente como espelho, sabe? Sigam a vida de vocês, no casamento de vocês, não fiquem se espelhando em ninguém, façam a vida de vocês. E ele falou que os filhos estão casados também já há quase 30 anos, deu muito certo, mas que ele acha que não existe uma receita para ter um casamento ideal. E se quando sempre que perguntam, mas por que você e Lidiane estão juntos há tanto tempo e tal? Ele falou que só tem uma palavra que na cabeça dele é importante em todos os relacionamentos, que é respeito. E ele falou que o respeito engloba tudo, o amor, a admiração, o cheiro, a pele, aquela coisa toda. Mas tem que ter o respeito. E com respeito o relacionamento vai longe. Aqui,
0: olha, gente, Lidiane, eu não sei o que você fez na outra vida, mas você tá de parabéns, porque você pegou um ser raro.
8: Verdade.
0: Né? Porque eu vi a entrevista completa, e mais do que isso, ele que já beijou e tocou várias colegas, assim como homem mesmo. Ele falou, sempre, desde antes, eu perguntava, como que você quer que eu te toque, que eu te respeito?
8: Muito respeitador.
0: Beijando, ele falou, beijo técnico, já com a minha mulher, pele, cheiro.
8: Tudo.
0: Passaram os anos e a mesma coisa. Lidiane, parabéns, amiga, parabéns. E viva os Tones Ramos, se é que dá pra colocar no plural por aí. Simbora.
3: Isabelle Benito.
0: Olha, a gente tá aqui pedindo e a gente tá colocando e vocês estão mandando, pode colocar. A gente vai começar a falar diretamente de cidade do Dedo na Cara. Reclamação dos passageiros que pegam o BRT à noite, vou dar o terminal. Alô, polícia, segurança presente, BRT presente, é o terminal Haroldo Melodia, que é no fundão, que eu mesmo reclamei, tem muita gente reclamando da falta de luminosidade, é um comboio de problemas e chega também ao BRT ali do fundão. O movimento é reduzido, é claro, à noite. Luminosidade também comprometida. Os bandidos entram nos ônibus que estão parados. Os passageiros esperando para o ônibus sair, fazem a limpa. Do mesmo jeito que eles entram, eles saem na mesma velocidade. As plataformas das pessoas também são assaltadas. Fica lá, é uma roleta russa do assalto. Então vou repetir. Ali o terminal Haroldo Melodia no fundão. Cadê o pessoal? Seja qual for, tem policiamento. Não tem policiamento, já reclamaram. Eu reclamei da falta de luminosidade. Muita gente mandou pra gente. Agora ali, BRT presente, seja quem for, tá aí o endereço. É só fazer, porque os caras estão acontecendo ali, tá? Tá tendo reclamação. 3, 2, 1, é dedo na cara.
3: Isabelle Benito, dedo na cara.
0: Pra quem? Pra você. Helena Barbosa Campos, moradora de Parada de Lucas, parabéns pra você. Pra Paula Aguiar, de Nova Iguaçu, um beijo no seu coração, muita saúde. Quem adora a gente é o seu Mário Gonçalves Freitas, morador do Leme, beijo, feliz aniversário. A Denise Cabral, da Vila da Penha, que é prima da Tereza?
9: É, a Denise, um beijo, Denise, querida.
0: Beijo, Denise, um beijo no seu coração. Quero aqui rapidamente mandar um beijo especial a todos os professores, em especial as minhas irmãs, todas professoras, das cinco filhas, deixa eu ver, quatro, cinco, Yara, Ione, Iriane, Isabelle, quatro, é, ó, tem que contar, né? Das cinco filhas, três professoras e eu, jornalista, feliz dia dos professores, eu sei da luta das minhas irmãs e o amor. Então, sobe som pra todos.

coração. Beijo, beijo, beijo pra vocês. Ai, Toquinho, Toquinho, ó paródia. Vem aí, ele, o show do Clóvis Monteiro. E a gente volta a conversar amanhã. Tchau, tchau.

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2: Bom dia, vamos sorrir.
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1: 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Olha, minha gente campeã da Super Rádio Tupi, a maior rádio do Brasil. Dia 15 de outubro é Dia Internacional das Mulheres Rurais, Dia do Médico Neurologista, Dia do Educador Ambiental, Dia do Consumo Consciente. Hoje, 15 de outubro, é Dia dos Professores. Professor, você nunca saberá quantas vidas você transformou, ouviu, professora? Mas elas saberão. Eu acredito em você. Bom dia, Rio de Janeiro.
2: Bom dia.
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Hoje, 15 de outubro, é dia dos professores. É dia de homenagear aqueles que fazem muito mais que ensinar a ler, escrever e fazer contas. É dia de reconhecer quem desperta sonhos, abre caminhos e transforma vidas por meio do conhecimento.

do professor, dia da professora. É dia de dizer muito obrigado. Olha, minha gente, não basta apenas dar parabéns nas redes sociais, fazer homenagem bonita ou lembrar do professor ou da professora uma vez por ano, não. É preciso reconhecer na prática a importância, o valor do professor. E isso passa por melhores salários, valorização, condições dignas de trabalho, respeito. Uma pesquisa nacional sobre educação divulgada no mês de outubro traz um dado muito importante. 53% dos brasileiros defendem salários maiores para os professores. E não poderia ser diferente. Afinal, quem prepara nossos filhos para o futuro merece conquistar oportunidades e precisa ter seus direitos reconhecidos e valorizados. Música.

Hoje é dia do professor, mas a realidade de muitos professores está longe da valorização e do respeito. Todos os dias, esses profissionais enfrentam desafios, superam dificuldades e, em alguns casos, precisam vencer até o medo da violência para chegar à escola. E o que é ainda mais preocupante, a violência muitas vezes não termina no caminho, ela também acontece dentro da própria sala de aula. Com ameaças, agressões, desrespeito contra quem está ali para se doar, para acolher, para ensinar. E mesmo diante de tantas dificuldades, muitas professoras, muitos professores seguem firmes em sua missão. Por isso, nesse dia do professor, fica aqui a nossa homenagem, a nossa gratidão a todos os educadores do Brasil. Que nunca faltem força, esperança, reconhecimento para continuar essa missão tão importante. A todos os educadores, a todos que trabalham na educação, pela educação, a todos os professores e professoras, o nosso muito obrigado. Todo o nosso carinho.

0: que vocês me ajudem a homenagear e valorizar essa classe de professores, educadores, mandando áudios, lembrando o nome de professor, professoras, gente que trabalha na educação. Quem lembrar, professor que passou aí pela sala de aula, ajudando você a se formar como pessoa, legal, fala o nome daquela professora que é professor, mas pode ser o seu filho que é professor, a sua filha que é professora, né? Pode ser aquela vizinha, pode ser a sua mãe, que é professora aposentada, professores, professoras, tá bem? Fale comigo, 980-188880, vamos fazer uma homenagem, porque na verdade, na minha opinião, né? O educador, a educadora, tem que ser respeitado o ano todo, e dia 15 de outubro, dia do professor, dia da professora, é a data mais importante, é aquela atividade profissional que forma todas as outras. Está no ar o show do Clóvis Monteiro.
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0: Flávio Volteiro, ouvinte, repórter Tupi, manda o seu áudio 980-188-80. Rafa, bom dia, qual é o seu destaque? Rafael Figueira.
1: Bom dia, Clóvis. Olha, o Senado aprovou ontem a proposta da emenda à Constituição, que prevê o fim da escala 6-1. Portanto, a mudança, no entanto, ainda não entra em vigor imediatamente, tá? O próximo passo é a promulgação da emenda constitucional pela mesa do Congresso Nacional, seguida da publicação no Diário Oficial. Pelo texto que foi aprovado, as novas regras começariam a valer 60 dias após essa promulgação. Nesse primeiro momento, a jornada máxima semanal cairia de 44 para 42 horas e os trabalhadores passariam a ter direito a 2 dias de descanso remunerado, preferencialmente, com um deles sendo aos domingos, tá? A proposta também prevê medidas de transição para pequenas empresas e trabalhadores terceirizados do serviço público. Quem tiver dúvidas pode entrar lá no nosso site, radiotupi.com, tem uma matéria completa sobre o fim da escala 6-1 e também as categorias que sofrem mudanças, Clóvis.
0: Nós temos, produção, o momento da promulgação de ontem, então atenção, coloca aí, ontem em Brasília foi assim, ó.
2: Está aprovada a proposta em segundo turno. Será?
0: Tá aí, gente, o momento em que foi anunciada a aprovação dessa polêmica lei em período eleitoral e tudo mais, e há controvérsias, não é? Tinha um candidato a presidente a favor e outro contra. E ontem já soubemos que os dois ficaram a favor por conta das eleições, né? Um deles, se ganhar, disse que vai até mudar tudo isso aí. Muito obrigado por enquanto, Rafael. São 10h12 no relógio da Tupi. Ouvinte repórter, manda o seu áudio 980-188-80. Lembrando que trânsito bom é maré-maré, trânsito complicado é jacaré-jacaré. Felipe Macon, aniversariante da semana, vem aí com as notícias do helicóptero da Super Rádio Tupi, Thiago Castro.
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0: Meu querido Felipe Macon, não sei se você recebeu o abraço, a homenagem que nós fizemos para você. Bom dia, Macon.
4: Recebi, Clóvis Monteiro, um ótimo dia para você e para toda a família Tupi. Clóvis, seu abraço chega ao outro lado do mundo, até a China. É impossível de não receber. Obrigado. E
0: vamos legal. Não é Shopee, mas já atravessa o mundo. Olha aqui, o Macon, o seu chefe, o Léo, disse que a sua festa seria numa sauna. Você confirma ou desmente?
4: Eu tô suado até agora, Clóvis. Deixa eu passar o açúcar no rosto.
0: Olha que coisa. E você é muito querido. Eu imagino que na sauna os amigos todos convidados foram e que abundou o carinho, o respeito, no meio do suor lá. O amor, as homenagens abundaram lá, não foi, ô Felipe Macon?
4: Com todo respeito, claro. Clóvis, e vale também, né, nesse suor do trânsito da linha amarela de ida pra Barra da Tijuca,
0: isso.
4: Todo respeito, porque a situação tá complicada, enguiçou um caminhão ali pela CDD e o pessoal vai encontrando muita perda de tempo pra chegar da Ayrton Senna, sendo que uma carreta enguiçou também ali pelo Giro de Cebolinha, o contorno da Gardênia, para quem vai acessar a estrada do Gabinal. A Gabinal também ficou ruim, então paciência, a situação tá complicada. Na Avenida das Américas, tem um carro que chegou a enguiçar mais cedo, próximo da estação BRT Paulo Malta Resende, indo pro Jardim Oceânico. Tem pouco tempo que foi retirado. A pista central ainda tem reflexo, seguindo pela lateral, tudo belezinha. 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
0: Que idade você tá fazendo? Desculpa perguntar, eu sou curioso, Felipe Macon.
4: 3.9.
0: Ah, é novinho, você tá voando. 10 e 14. Ouvinte repórter, Ailídio, eu preciso de você. Manda o seu áudio 980-188-80. Aeroportos Rafael Figueira.
1: Olha, Clóvis, não tivemos registros de atrasos ou cancelamentos nos aeroportos Santos Dumont e Galeão para esta manhã de quinta-feira, ambos funcionando no visual, Clóvis.
0: Valeu, hoje tem Mengão na Libertadores, Flamengo joga na Argentina, o Wellington Campos, o homem que tem duas datas de aniversário. Muito bom dia, Wellington.
5: Muito bom dia, meu querido Clóvis Monteiro, bom dia, amigos da Super Red Tupi. E o Flamengo enfrenta o Estudiantes de La Plata logo mais às 9:30 na Argentina pela Copa Libertadores, jogo de ida das semifinais, e Bruno Henrique vai entrar na vaga do atacante Pedro, que foi vaiado no Fla-Flu. O time do Flamengo vai jogar com Rossi, Emerson Royal, Léo Ortiz, Léo Pereira e Alexandro, Eric Pulgar, Saúl e Lucas Paquetá, Carrascal, Bruno Henrique e Samuel Lino. É o Flamengo para buscar uma vitória ou um empate fora de casa e decidir no Maracanã na quinta-feira. Tá certo, Clóvis. No departamento de esportes, o Wellington Campos.
0: Muito obrigado. Olha aqui, gente, ó, hoje é dia do professor, né? A Tatiane Henrique mandou aqui no direct do Instagram do Clóvis Monteiro. Olá, Clóvis, meu nome é Tatiane, de Campo Grande. Gostaria desse dia dos mestres homenagear nosso mestre aqui da minha casa, meu esposo Rodrigo Soares, do CIEP 346, Bilarmino Alfredo dos Santos, e do 336, Otávio Malta, professor de geografia. Que os professores sejam mais respeitados e valorizados, pois é a profissão que forma todas as outras. Legal, faço das suas palavras as minhas palavras, Tatiane Henrique. Se um dia eu for presidente do Brasil, não quero saber se tem dinheiro ou não tem dinheiro, vamos valorizar professor. O professor tem que ganhar bem, né? Já pensou, gente, se os políticos ganhassem pouco e os professores ganhassem muito, que país nós teríamos? Maravilhoso país nós teríamos, hein? Pensa nisso, sonha com isso, que tudo tem que começar com pensamento, com projeto, né? Todos os países que optaram por priorizar a educação em todas as suas formas, cresceram como país e o povo se desenvolveu. Não tem outro jeito, não tem outro jeito. 10:17 no Rio de Janeiro.

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1: Tupi, Tupi, Tupi, eu pô, meu pô, Tupi. Aqui Carlos Caminhoneiro de Caxias. Avenida Brasil, toda a parada. Venha, Olaria, Bom Sucesso, Ramos, tudo parado. Eu estou me sentindo um verdadeiro filho da Brasil. Aí, roteiro, tá bravo hoje, hein? Abafado, jacaré, jacaré. 1 milhão de jacaré na Brasil hoje.
0: Meu Deus.
1: 1 milhão de jacaré. Tupi é o povo,
0: o
1: povo é Tupi.
0: Muito bem, Carlos. Obrigado, obrigado, viu, gente? Vocês que estão mandando o áudio aí, vão experimentar, começar ou terminar a informação de vocês, dizendo assim, a Tupi na cidade toda. Aí você diz, ah, eu tô aqui na Rua Goiás, não sei o quê, eu tenho um amante aqui, eu passei agora aqui de manhã pra dar um oizinho, papapá. Ou então aqui na Linha Amarela, na Transolímpica, tô aqui na BR-101, Abrioi, né? A Tupi na cidade toda. Manda o seu áudio aí, manda o seu áudio aí. Seja um ouvinte, repórter Tupi, 980 18 88 80, sobe o som.

rádio necessária, a rádio necessária. 10h23, vem aí em 30 segundos as notícias da...

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0: Olha, Clóvis Monteiro, a cidade de São Paulo se recuperando do temporal de ontem, que simplesmente alagou um túnel inteiro, o túnel do Anhangabaú, e se fez com que o Ibirapuera também ficasse completamente alagado. Uma mulher morreu, causando transtornos no metrô, e a cidade se recuperando, mas já com um alerta de novo temporal para hoje, um temporal que pode acontecer à tarde. Passando para Brasília, a pesquisa Quest divulgada ontem mostra aí uma situação de empate técnico, e com Flávio Bolsonaro numericamente à frente, 46%, e Lula com 44%, mas a expectativa é grande, porque hoje à tarde tem nova pesquisa, desta vez do Datafolha. Ainda falando de Brasília, uma surpresa: ontem, no início da noite, a coligação do ex-prefeito Eduardo Paes deu entrada no Supremo Tribunal Federal com uma ação para anular o resultado do primeiro turno e fazer com que os eleitores voltem às urnas no dia 25 para um segundo turno. E agora, a expectativa, depois da operação que prendeu o deputado reeleito Márcio Canella, também poderá haver mudança nos deputados eleitos na Alerj. Clóvis.
1: Bom dia para o Márcio Ogiani. Ele escreveu aqui: bom dia, Clóvis Monteiro. Hoje é dia de exaltar os professores maravilhosos, responsáveis pela transformação do país. Beijo especial para minha tia, diz o Márcio Ogiani, tia Marisa e o amado tio Robson, que sempre ensinaram que estudar é o melhor caminho para vencer. É homenagem para os professores. Manda o seu, tá? Sua homenagem. Pode citar nome de professor, de professora, tá bem? Manda aí a sua mensagem. E no Instagram, me procura lá, @ClovisMonteiroOficial. @ClovisMonteiroOficial. A Fabrícia, abraçando a professora de inglês e de história, Caroline. Aí eu perguntei sobre o sobrenome da Caroline. E a Fabrícia não viu até agora, não respondeu, então já foi aqui a homenagem para a Caroline, professora de inglês e de história. Hoje é dia dos professores.
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1: Muito bom dia, Valéria Marques.
5: Bom dia, Clóvis Monteiro. Golpes de taxistas acendem alerta no aeroporto do Galeão.
6: Uma modalidade de golpe vem tirando cada vez mais o sossego de turistas que chegam à cidade do Rio de Janeiro de avião. Pouco mais de 30 taxistas que operam no Aeroporto Internacional Tom Jobim, o Galeão, foram conduzidos à delegacia na semana passada, após serem investigados por conta de um esquema de adulteração de taxímetros. Um dispositivo escondido dentro dos veículos estava fazendo com que as corridas ficassem com o valor 50% maior do que o normal em alguns casos. O secretário de Estado de Defesa do Consumidor, Rogério Pimenta, conta os cuidados que os passageiros devem tomar antes de pegar um táxi no aeroporto do Galeão.
7: Verificar se o táxi é credenciado, conferir a identificação do motorista e do veículo, verificar se o taxímetro está devidamente lacrado e com o selo de verificação, verificar o acionamento do aparelho, bem como a tarifa que está sendo utilizada, e evitar preços previamente combinados quando a corrida for regulamentada por taxímetro. Ao perceber qualquer tipo de irregularidade, o consumidor deve anotar todas as informações possíveis, como horário da corrida, local, placa do veículo, guardar recibos e comprovantes de pagamentos e oferecer denúncia junto ao PROCON estadual por meio do site procononline.rj.gov.br.
6: Além dos próprios taxistas, o esquema criminoso conta com a participação dos chamados jockeys, que funcionam como um intermediador entre os motoristas e os passageiros. Ontem, um desses criminosos foi preso no Galeão, onde ele atuava há mais de 15 anos. Para o taxista Leonardo Teco, os episódios recentes vêm manchando a reputação da categoria dos taxistas na cidade.
8: É de se lamentar o que aconteceu. Isso mancha a imagem de uma categoria centenária que luta dioturnamente para se manter na prestação de serviço. E o apelo que a gente faz aqui é para que o passageiro, ao desembarcar do aeroporto, veja com quem está entrando, não aceite corridas acordadas, tá certo? Só existe uma tabela precificada, autorizada pela prefeitura, que é lá na cabine, onde o passageiro paga ali antes, né? E sai com voucher para apresentar para o taxista. Fora isso, não existe corrida acordada com nenhum outro taxista.
6: A investigação da Polícia Civil aponta que os jockeys costumam ficar na área de desembarque internacional do Galeão e abordam passageiros, principalmente turistas, encaminhando as vítimas para os táxis que fazem parte do esquema criminoso de extorsão. Maria Clara Anselmo para o Tupi Notícias.
5: As investigações também revelaram que os motoristas investigados não faziam parte das cooperativas que atendem oficialmente no terminal. Ainda segundo a polícia, os veículos usados pelos suspeitos eram alugados de uma única empresa, retirados em um pátio no Rocha, na Zona Norte, e levados até uma oficina em Piedade, onde os equipamentos eram instalados. Agora na rua Santa Luzia, no centro do Rio, céu parcialmente nublado. Temperatura de 29 graus.
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5: E segue o show do Clóvis Monteiro, o motivador.

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0: vocês também. Legal, é a Giane Maria, de Nova Iguaçu, abraçando então a tia Eleia, foi a primeira professora dela, no Colégio Estadual Leopoldo Machado. E a filha dela também é professora, está formada, Marília Gabriela. A homenagem da Giane Maria, de Nova Iguaçu, para os professores. E outra coisa, para você dar uma procurada aí para saber, para a gente trazer mais informação sobre o tema. É, a nossa ouvinte, Andréia Pugliares, mandou: Clóvis, ontem, o presente da classe, dos professores ontem, foi o STF retirar o tema do piso salarial do magistério de pauta, simplesmente. Ele sabendo que no dia seguinte já é dia do professor. Né? O tema é o 1218, Felipe. Anota aí, 1218, tá no Supremo. E ontem foi retirado de pauta, né? O tema do piso salarial do magistério. Gente, quando a gente fala piso, muita prefeitura se faz de malandro. E aí enche de penduricalho, não sei o quê, para atingir aquele valor. Só que piso é início. Não pode ser teto, é piso. Obrigado, Andréia Pugliares, por sugerir. Daqui a pouquinho o Felipe vai buscar mais informação. Tema 1218, o STF retirou o tema do piso salarial do magistério da pauta na noite de ontem. Que presente de grego, hein? Que presente de grego. Bom, agora vamos a São Paulo, deu tempo de preparar ali a foto do nosso amigo comunicador lá de São Paulo, da Rádio Capital. Rádio Capital de São Paulo, o João Ferreira está há 30 anos exatos em São Paulo. E ele vai falar sobre o temporal, aí o João tá sorrindo para dar bom dia, mas depois ele vai ficar mais sério quando tiver o material do temporal, das vítimas, não é? Alô, meu amigo, meu irmão querido João Ferreira, bom dia!
1: Bom dia, Clóvis! Bom dia, família Tupi! Que alegria falar com você, irmão! Coisa boa, né? A chance que você me dá de matar a saudade do povo da minha terra, saudade do meu Rio de Janeiro. Clóvis, deixa eu fazer um resumo para vocês de tudo que aconteceu aqui ontem. Foi um caos. Eu moro em São Paulo há 30 anos. Poucas vezes eu vi um temporal como de ontem. Em uma hora choveu 45 milímetros. E eu vou destacar para você três pontos que chamaram a atenção. Lamentavelmente, a morte de uma mulher de 47 anos no bairro de Brasilândia, zona norte da cidade, vítima de deslizamento. E os dois pontos mais críticos que ganharam repercussão nacional: o túnel no Vale do Anhangabaú e o túnel Ayrton Senna na região do Parque do Ibirapuera. Esse Vale do Anhangabaú, esse túnel, ele foi construído em 1950 em cima de um rio. Houve dezenas de alagamentos ao longo dos anos e em 2006 foi estabelecido um protocolo que sempre que houvesse a possibilidade de alagamento, as duas entradas do túnel seriam fechadas. E não se sabe por que, Clóvis, só fecharam uma entrada ontem. A outra continuou aberta e, de repente, o que se viu? O alagamento, carros empilhados, ônibus submersos, pessoas desesperadas, né? Lamentavelmente, foi uma falha da prefeitura, da defesa civil. Se as duas entradas tivessem sido fechadas, o que a gente viu dentro do túnel não teria acontecido. E o outro ponto que chamou a atenção: a região de Ibirapuera choveu tanto para aquele lado. O túnel do Anhangabaú, ele liga a zona norte à zona sul. O Ibirapuera já fica na região da zona sul, próximo ao aeroporto de Congonhas. Choveu tanto ali no Ibirapuera que o lago transbordou e peixes e tartarugas foram arrastados para as pistas de caminhada e de corrida. O que é preocupante, Clóvis, é que há pouco saiu a previsão do tempo para hoje, e se ontem, choveu 45 milímetros em uma hora, a previsão de hoje é de uma chuva, Clóvis, de 55 milímetros, portanto, maior do que a chuva de ontem e no mesmo período. Ontem começou a chover por volta de 3:30 da tarde até 4:30 da tarde. Então, nesse momento, temos um sol lindo, temperatura de 23 graus. Quem olha para o céu não imagina que à tarde virá um outro temporal. Então, a gente fica na expectativa, fica preocupado. Vou procurar me organizar para essa hora já estar em casa, num lugar seguro.
0: Isso.
1: E ontem, para você ter uma ideia, eu moro numa ladeira, eu moro no bairro de Perdiz, que é predominantemente de ladeiras.

0: E ladeira, você sabe, a água desce correndo. Só que virou um rio, choveu tanto, tanto, tanto, que até a ladeira que eu moro virou um rio ontem no bairro de Perdiz. Então, é um panorama do que aconteceu ontem, né? Choveu em toda a cidade, mas os três aspectos mais importantes: a morte dessa mulher de 47 anos, na Zona Norte, o túnel do Anhangabaú e a região do Parque de Ibirapuera. Vamos acompanhar, vou torcer de coração para a meteorologia errar, porque se ontem já foi preocupante, imagina hoje com 10 milímetros a mais. Qualquer coisa daqui, é só me chamar. Tamo junto sempre, uma alegria falar com você e com a família Tupi. Beijo no coração, fica com Deus. Grande abraço, clube!
1: Obrigado, esse é o João Ferreira, direto de São Paulo. E sobre a retirada de pauta do Supremo Tribunal ontem, essa piso do magistério, Felipe.
2: Olha, Cláudio Monteiro, esclarecendo, essa votação, esse julgamento começou em dezembro, foi suspenso com pedido de vista, e ontem haveria a retomada do julgamento. Só que o ministro Gilmar Mendes pediu vista do processo mais uma vez e com isso foi adiado o julgamento, não tem nova data. Só para as pessoas entenderem, hoje existe um piso nacional do magistério que é de R$5.130, R$5.130 para 40 horas semanais de trabalho. Porém, esse valor não está nos planos de carreira dos professores. Então, é isso que os professores querem, que esse valor já seja colocado em todos os planos de carreira. Isso que o Supremo ainda vai decidir, só não se sabe quando.

0: bola pra, no chão, vamos baixar a poeira, vamos respirar um pouquinho. Bom dia, dona Bete.
1: Bom dia, Clovinho Monteiro Narigudo, mais favorito. Vamos lá, hein? Ontem, Clovinho, foi o evento de lançamento da novela Avenida Brasil 2. Tava todo elenco principal, tava lá, Denis Esteves, linda, entrando toda deslumbrante. Aí deu uma encarada, aquela encarada de personagem mesmo, na Débora Falabella, que também tava linda, com cabelão, né? As duas fazem o personagem da Nina e a Carminha, né? E alguns novos atores também marcaram presença, como a Thalita Caralta e a Jéssica L. Inclusive, a personagem da Thalita Caralta vai ter um caso com o Tufão, Murilo Benício. Que loucura, gente. Agora a fofoca que rola nos bastidores, que é que o maior cachê da novela vai ser da Adriana Esteves. Ela vai ganhar 5 milhões de reais para fazer a Carminha mais uma vez, Clóvis.
0: Muito bem. Vem cá, então, só para entender, eu não sou noveleira, eu não sei. Vamos repetir, vamos fazer o remake da novela? Não, vamos fazer uma sequência da novela?
1: É uma sequência, continuação. Avenida Brasil 2. Uhum. Os mesmos personagens com uma outra história.
0: Vamos falar de futebol!

0: chance de botar o pezinho na frente aí pra ir pra final, o segundo jogo é lá no, em São Paulo, mas não deu, não deu, atacou, mas saiu perdendo 2-1. Bom dia, Dani.
1: Bom dia, Clóvis, isso mesmo, jogou bem, podia ter feito resultado, mas não conseguiu, mas o golzinho do Wesley Nathan no fim da partida deixou o Fluminense muito vivo, porque o 2-1 Palmeiras faz com que o Palmeiras jogue pelo empate, então o torcedor do Fluminense ainda tem uma esperança. Ontem aqui na Super Rádio Tupi, o garotinho José Carlos Araújo narrou esta partida e opinou, falou o que que ele achou, será que ele gostou do Fluminense? Vamos ouvir o garotinho.
2: Terminou agora no Maracanã a vitória do Palmeiras por 2-1. Ainda há uma esperança, porque esse golzinho no final do garoto Wesley Nathan dá aquela esperança de que no jogo de volta o Fluminense pode chegar à final da Libertadores. Nada é impossível. Eu imagino o torcedor que saiu quando o Palmeiras fez 2-0. E olha que foi muita gente que se retirou do Maracanã. O Fluminense dominou o jogo todo. O Palmeiras jogou um futebol mais inteligente. Jogou na retaguarda, retrancado, jogando por uma bola só para dar o bote. E foi assim que ele fez 2 gols. E poderia ter feito com o Felipe Anderson também o terceiro gol, mas não houve porque o Fábio fechou a meta do Fluminense, principalmente no segundo tempo. Não foi uma grande partida do tricolor. Achei que as substituições que o Marcão fez não surtiram efeito. O Hulk caiu o tempo todo. O Hulk não foi eficiente. Ele não soube explorar o corpo, o físico que ele tem. E o chute forte, que é o grande trunfo do camisa 7 do Fluminense. Enfim, a vitória de 2-1 dá esperança, sim. Fluminense pode reverter o quadro e no jogo de volta chegar à final da Libertadores.
0: Obrigado, esse é o garotinho. Valeu, Dani. Vem cá, ô Dona Bete, qual é o conselho desta quinta-feira para a família Tupi?
3: Hoje é pros homens. É, homem burro. Né, outro burro, tá? Homem burro que só escolhe uma mulher que não presta é igual churrasqueiro, só conhece coração de galinha.
0: Tô gostando dessa música. Você sempre fala em cima. Gente, ó, quem tiver à procura de um conselho, um posicionamento, um encaminhamento, uma direção, uma bússola, aqui você encontra uma
4: palavra amiga.
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0: 60 segundinhos. Ah, não. Eu tive um diretor que não deixava eu falar isso. 60 segundos para a segunda hora do show. Deixa eu ver quem mandou a mensagem. Walter Pestana. Bom dia, Clóvis Monteiro. Dê parabéns à minha esposa. Ela é professora. É... em Maricá. É o Walter de Maricá falando comigo. O nome da professora é Maria do Amparo. Ô, Walter, por favor, dá o nosso abraço carinhoso, cheio de respeito para a professora Maria do Amparo. Walter de Maricá, muito obrigado. Tô gostando, as pessoas estão mandando muita mensagem. Eu tô sentindo falta só do WhatsApp, 980-188880. No meu... no meu perfil de Instagram, tá bombando aqui. Tá todo mundo falando dos professores, escrevendo, contando casos. Tem a Zeira aqui que se emocionou com a história da professora que ajudou o menininho lá com paralisia cerebral a dançar na festa junina. A Zeira tá emocionada aqui, mandou um áudio pra mim. Pode mandar áudio pra mim, viu, Aparecida Célia? Jeane Maria Barros, Márcio Ogeone, Wilson Rios, João Alves, Sebastião Santana, Marcos Pierre, a Taíla Rodrigues, todo mundo aí, pode falar comigo. E tá chegando mais mensagem. Claudinha Carolo, Johnny Sampaio Locutor, Vilma Silva, deixa eu ver a Claudinha aqui. É, parabéns para as minhas irmãs, Priscila Carolo, com dois L's, professora de matemática, Ana Paula Carolo, professora de geografia, as duas trabalham do Colégio Público do Estado Emagé. Filhas de pedreiro e empregada doméstica, formada em faculdade pública. Dá um abraço do Felipe Melo, diz a Claudinha Carolo.
1: Claudinha, um abraço para você também, querida.
0: Ele perguntou o seu sobrenome, se era como eu tô dizendo. É isso mesmo, não fica essa ainda. É Carolo só, não
1: é? Carolo.
0: É. Hein? O pessoal que vai visitar ele, você sabe onde é que é o almoço domingo? Lá na casa do Carolo. Não, cara. Ué, é o nome dela.
1: Na casa do Carolo.
0: É, um beijo pra você, viu? Desculpa a brincadeira. Amigo Cláudio Monteiro, estamos acompanhando. Mande um abraço à minha esposa Gisele Cristine, professora de inglês. Na Bahia. Estão na Bahia agora. Ô, professora Gisele Cristine, um grande abraço. Jôni Sampaio, é locutor. Legal, legal. Não consegui abrir aí da festa do menino do helicóptero. A falar nisso, não foi agora? Não tem, não tem, né? É, Vilma da Silva, bom dia também. Bom dia também. Pá, pá, pá, pá, pá, pá. Maria Cristina, Clóvis Monteiro, bom dia. É, Maria Cristina Boechat, ela e o Paulo. Eu vi uma foto dos dois quando se conheceram. Muito legal. Muito bem, gente. Vamos lá, vamos para a segunda hora do nosso.

0: vai começar a crônica da cidade.
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0: Atenção, gente, eu imagino como esse caso que eu vou narrar, muitas famílias se identifiquem. Então, não vejo como um caso isolado. É um caso que chegou até a gente, eu não vou fechar o microfone para isso. E imagino que isso repercuta na sociedade de tal maneira que muita gente se identifique passando por um problema desse tipo. Uma idosa de 80 anos, com Parkinson e câncer, à espera de assistência, enquanto a família paga a conta do abandono. Vocês vão entender por quê. Essa idosa de 80 anos, com Parkinson e câncer, submetida recentemente a cirurgias no fêmur, no cotovelo, está enfrentando uma situação no mínimo angustiante após receber alta hospitalar. A família está denunciando, gente, a falta do retorno do plano de saúde, que é caro. A demora, parece descaso, não vou dizer que é descaso, mas está demorando demais. Está faltando retorno, faltando atenção da Unimed Ferge diante das solicitações de assistência para a necessária continuidade do tratamento e a recuperação dessa senhora, eu repito, de 80 anos com Parkinson e câncer. E eu faço questão de dizer que mesmo pagando um plano de saúde de alto custo, os familiares dizem, afirmam, que precisam marcar do próprio bolso, além de pagar o plano. É fisioterapia, medicamento, home care, aquele equipamento que levar para casa para essa senhora de 80 anos, fonoaudióloga, enfermeiros, cuidadores. A família conta que aguarda muito tempo uma resposta da operadora. Vou repetir, Unimed Ferge, enquanto as despesas se acumulam. Quantas famílias se identificam? Eu vou dar um tempo aqui para receber uma resposta depois dessa minha cobrança pública, para continuar contando o caso dessa senhora de 80 anos que está esperando, não favor, mas o que o plano de saúde, no caso a Unimed Ferge, deve a ela e a todas as pessoas que pagam o plano de saúde. 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
2: O Fundo Monetário Internacional, FMI, voltou a revisar as projeções para a economia brasileira, apontando um crescimento do PIB de 2,2% este ano, abaixo da previsão de julho, que era de 2,4%. Para os Estados Unidos, a previsão é de expansão um pouco acima do Brasil, batendo 2,3%. Para o FMI, a China deverá crescer este ano 4,5%, mais do dobro que o Brasil, e a Índia deverá ter expansão de 7%, mais de 3 vezes o desempenho do Brasil. Já a União Europeia terá crescimento de apenas 1,1%, metade do resultado previsto para o Brasil. Minuto Economia volta logo mais no Jornal da Tupi.
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4: Agora um jeito, pensa outro. Pratica esporte.
5: Muito.
4: Você pratica. Você nada, não nada?
5: Não, não posso.
4: Não tá mais nadando?
5: Não, não posso.
4: É mesmo? É. Eu tava na piscina lá no clube, lá perto de casa. Aí o Birico Tico não sabe nadar. Aí eu falei, vou te ensinar a nadar, Birico Tico. Aí ele, como é que faz? Primeiro você tem que boiar. Aí ele, pra ele. Aí ele deitou assim na água da piscina, eu fiquei com a mão aqui assim atrás das costas dele. Fiquei com a mão embaixo dele assim. Ele boiando. Aí passou um tempão assim. Pô, Igor, é assim mesmo que você aprende a nadar? Falei, Birico Tico, tu tá falando com um profissional, sou especialista no assunto. Aí falou, e esse dedo no meu conduíte?

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1: Bem, agora o Leonardo Salles com as informações do trânsito. É outra coisa, estou me sentindo atendido pelo dono do restaurante. Bom dia, Léo.
2: Bom dia, Clóvis Monteiro, de volta à família Tupi. Clóvis, situação tá complicada ainda ali na rua Jardim Botânico, próximo ao Parque Lage, trânsito tá mais intenso. A Borges Medeiros, que é a alternativa, também tá com uma movimentação maior, principalmente em direção Rebouças, não tem muito por onde fugir. Para quem tá saindo pela Itácio de Ipanema, tem melhores condições agora, não quer dizer trânsito livre, chegada ali à Fonte da Saudade, esse trânsito volta a ficar mais intenso. Boa notícia para quem tá indo em direção ao centro, à Zona Norte, tá pegando Rebouças, chegada ao elevado Paulo de Fronteira, pelo menos agora, sem maiores dificuldades. 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

debate de hoje, o Richard Carpenter, o The Carpenters, os carpinteiros, são uma dupla, né? Eu acho que ela morreu, né? Eu acho que a Karen Carpenter morreu, não tenho certeza. Deixa eu ler o texto, talvez diga aqui. Hoje é aniversário do Richard Carpenter, 80 anos. Richard Lee Carpenter nasceu em Connecticut, Estados Unidos, em 1946. Cantor e compositor, aos 16 anos começou a compor enquanto estudava música. Richard Carpenter é conhecido por ter feito parte da dupla de Carpenters com a irmã Karen Carpenter. Eles venderam mais de 90 milhões de álbuns e singles em todo o mundo, né? O álbum é aquele velho vinil com um monte de música, single, né, de uma música só, naqueles compactos antigamente. A geração de hoje nem sabe o que é isso. Então aqui não fala nada. Eu tenho a impressão que a Karen morreu. Alguém sabe me confirmar isso ou não? Ninguém sabe, não. Mas tudo bem. O que importa é que o Richard Carpenter está fazendo 80 anos. E ela morreu pra você, infiel. Morreu pra você, gente. Morreu pra você. Tá viva no palco do meu coração. Eu sei que ninguém ia cair na brincadeira. Meu Deus, eu fiquei correndo ali. Morreu a Karen Carpenter. Morreu pra ele. Pra mim, tá viva, cantando no palco do meu coração, cheio de holofotes, né?

mandando aqui, ó. Bom dia e parabéns pro meu esposo Almir Dias, hoje é aniversário dele. Nilceia, esposa, ela é de Maricá. Almir Dias, feliz aniversário. A Nilceia mandou aqui: bom dia, Clóvis, eu gosto mais de você do que de mim. Você tem que gostar mais do Almir, o seu marido, do que de você. Brincando, amigo, amigo, amigo, um beijo, sobe o som. Dia do professor, a Márcia Botelho mandou: bom dia, Clóvis, Márcia de Heliópolis, Belfor Roxo, mandando feliz dia dos professores para minha filha Daniele Botelho, professora de inglês português do Colégio Bilíngue de Belfor e do Pinheiro. Legal, parabéns então para sua filha Daniele Botelho, a todos os professores, sobe.

0: professor, gente, o recado, a mensagem do secretário de Cultura da cidade de Duque de Caxias, o talentoso e atuante secretário Haroldo Brito. Ele escreveu: a todos os professores, a homenagem da Secretaria de Cultura de Duque de Caxias. E nesse dia prestamos homenagem à professora Major PM Silvânia, coordenadora educacional do 3º Colégio da Polícia Militar em Duque de Caxias. Secretaria de Cultura de Duque de Caxias, a homenagem aos professores do secretário Haroldo Brito. Um grande abraço, um grande abraço. Mudando de assunto, uma informação do jornalista Felipe Melo, por favor.
1: Olha, Clóvis Monteiro, expectativa aí, há 10 dias da eleição, hoje vai ter a sabatina na Globo, primeiro com o presidente Lula, será no dia de hoje, e amanhã será a vez de Flávio Bolsonaro, lembrando que essa sabatina terá uma duração de 45 minutos agora no segundo turno, e começa logo após o Jornal Nacional.
0: Sabatina vai ter 45 minutos?
1: Eu ouvi falar que seriam 20 minutos. Não, são 45, começa às 9h15 e vai até às 10 horas da noite, até a novela. Então vai acontecer sabatina hoje Lula, amanhã Flávio Bolsonaro, lembrando que hoje, às 6 da tarde, o Datafolha também vai divulgar nova pesquisa para a eleição presidencial.
0: Ontem o vice-presidente da República, o atual vice-presidente, esteve visitando a Rádio Tupi do Rio de Janeiro. O Cid Rezende e a equipe do Jornal Tupi entrevistaram. Eu acho que já está disponível. Depois eu vou esperar a orientação da programação. Está disponível? Aonde? Me fala aí.
1: No site da Tupi.
0: Então,
1: diga Tupi, no tupi.com. Já tem no site lá a íntegra entrevista do Sidney, junto com o Chico Otávio, que entrevistaram então o vice-presidente da República, Geraldo Alckmin.
0: Não tinha uma música do Jorge Benjó? O Alckmin está chegando, não tinha?
1: Seriam os alquimistas.
0: Ah, tá. Desculpa. Olha aqui, gente, ó, 11h21 do Rio de Janeiro. Engraçado, o Jean, ele não acha graça nos meus trocadilhos idiotas, mas quando era TV Globo, a outra lá: ah, alô, Alex Escobar, se você não fizer, se você não quiser fazer, o Eric faria. Aí ele morre de manda pra mim de noite, 3h30 da manhã, mandando rios com os trocadilhos. Pelo amor de Deus, pelo amor de Deus. Uma de esporte, o Dani Esperon.
2: O Flamengo está aproveitando a viagem para a Argentina para ajustar a renovação de contrato com o goleiro Rossi, tá? Mas não está certo ainda, até porque essa viagem pode também acertar com o goleiro do River Plate, Beltrán, que está na mira do Flamengo, Clóvis.
0: Muito bem. Professora Simone do Socorro, do Colégio Santa Clara, fazendo aniversário, trabalha com crianças autistas, esposa do William e parada de Lucas. Que legal, que legal. Hoje é dia da professora, hoje é dia do professor. A nossa colega Carla Feitosa, ela é secretária da direção da Super Rádio Tupi, a maior rádio do Brasil. Mas ela é professora de formação. Ela é professora de português, ela é professora de inglês. Então, no dia da professora, no dia do professor, a nossa homenagem para a professora, a educadora Carla Feitosa. Parabéns, que linda profissão, parabéns. Agora são 11h22 do Rio de Janeiro. Uma fofoca, dona Bete.
3: Ô, Clavinha, essa semana a atriz Heloísa Perecê, que também vai estar na novela Avenida Brasil 2, deu uma entrevista no podcast da Astrid Fontenelle e falou que depois de 60 anos o fogo dela aumentou. Mas não é menopausa não, gente. É o fogo sexual, é. Ela disse que depois de 60 o sexo tá bem melhor. Já que hoje é o dia do professor, nessa matéria de sexo, Heloísa Perecê tá dando aula, hein? Queria até fazer uma pergunta pra você, Clóvis, pro Felipe Melo. Depois de 60, melhorou ou não melhorou?
0: O quê?
1: Melhorou demais, né?
0: O quê?
3: O sexo.
0: Claro que não, né?
3: Piorou o seu?
0: É porque tu não fala mal de velhice. Não, piorou o meu. Sempre foi fraco. Por que tu não pergunta pras meninas, pra Maria Clara e pra...
3: Não tem, né? Antes dos 60, como é que tá? Tá legal?
2: Tá legal.
3: Tá legal, viu?
0: É?
3: Tá legal.
0: E você acha que ela vai dizer que tá ruim?
3: Não vai, né? A marido dela vai ficar chateada.
0: Ela é casada, que não tem sexo a vida dela. É casada. É melhor você perguntar pra Maria Clara.
3: Ô, Maria Clara, tá tudo legal?
2: Prefiro usufruir do meu direito de ficar...
0: Aqui não tem negócio de primeira emenda, segunda emenda, não. Nós somos Estados Unidos, não, é. Aqui não tem... Aqui a emenda é pior que soleto, aliás. Oh, meu Deus do céu. Fala, já que nós estamos falando de fofoca, ô, Pedro, o aniversariante de hoje, o Alex Escobar, tinha medo, sabe de quem? Do Galvão Bueno. Olha só o que aconteceu. Coloca aí ele contando que tinha medo do Galvão Bueno, vai.
4: Era comentarista do Sport TV, e aí eu tava indo pra casa, vindo pra Bangu, recebo a ligação do meu chefe na época, dizendo: cara, seguinte, você tá indo pra casa? Tô. Então vai lá, faz uma mala, você vai fazer o Bem Amigos. E eu tinha medo do Galvão Bueno, assim, porque ele é um mito, né?
0: É.
4: Eu lembro que eu cheguei, ele não tinha entrado no estúdio ainda, eu tava já ali microfonando e tal, ele chegou. E quando ele veio me cumprimentar, ele chegou no meu ouvido e falou assim, moleque, me amarro na tua. Fala, porque esses velhos não deixam ninguém falar.
0: Irado.
4: Do jeito dele.
0: Sim.
4: Enfim, o programa foi ótimo, funcionou super bem.
0: Uhum.
4: Quando acabou, ele veio, ó, vai jantar com a gente. Falei, porra, ô Galvão, fica ruim pra mim. Falei, não, ó, tô te convidando. Tá. Dia seguinte, um voo de manhã, papo vai pra velho, moleque, onde é que tu mora lá no Rio? Falei, eu moro em Bangu.
0: Quê?
4: Porra, tu mora em Bangu, cara? Quanto tu ganha, moleque? Eu falei, gava mal mesmo. Não, eu tô ganhando tanto. Isso é uma sacanagem, não sei o quê. Então, mas ficou nisso. Dia seguinte, rapaz, me liga a secretária do diretor de esporte da época, Luiz Fernando Lima. Ele quer conversar com você amanhã de manhã. Aí ele veio, sentou do meu lado, botou a mão na minha perna, falou assim, o Galvão me ligou, falou que você mora em Bangu, que tá ganhando mal pra caralho, não sei o quê. Bom, me ligou, você vai fazer o Bom Dia Brasil, vou aumentar teu salário. Você só precisa fazer uma coisa, cara, sair de Bangu. Então o Galvão ligou, encheu meu saco que tu mora em Bangu, que tu... Sai de Bangu. Tô cagando pra onde você vai. Sai de Bangu. É isso, chefe?
0: É.
4: Saí, foi isso mesmo, cara.
0: Ok, ok, ok, ok, ok. Hoje é o aniversário dele. Já, já, fazer um questionário com os colegas, vendo onde é que eles moram, vou dar um jeito, vou mexer na vida de vocês, tá bem? Não quero saber de Vila da Penha, da Penha, Mari Caxias, não quero nada desse negócio, tá bem? Ah, é Mari Mesquita, meu favor. Já, já, vou falar. Gente, não tem nada a ver, não tem nada a ver, né? Eu depois de botar o pezinho da frente, fui pra uns bairros metidos a besta, o que tem de mala, de gente mal educada, eu vou te contar, não tem nada a ver, não tem nada a ver isso. Mas ficou interessante a gente ouvir, né? Coloca aí a homenagem, atenção, parabéns, o Alex, feliz aniversário, você viveu um momento difícil agora há pouco, né? Teve uma doença, teve que sair lá da Copa do Mundo, vir as pressas para se tratar, mas tá voltando, tá bacana, vamos ficar só nas fotos da homenagem, porque você merece. Coloca aí no painel as fotos do nosso querido Alex, ele foi radialista, ele foi comissário de bordo, né? Ele adora a família. Aliás, eu queria saber o seguinte, o Alex Escobar, se você parasse para agradecer hoje, o que que você agradeceria? Ei, alô, Alex Escobar, parabéns!
5: Oi, Clóvis! Todos os amigos aí da Super Rádio Tupi, gente, meu aniversário, 52 anos.
0: Só!
5: Eu tenho, nossa, tanto a agradecer, tanto, eu já não peço mais nada não, Clóvis.
0: É.
5: Sabe qual é a única coisa que eu peço? É que Deus aceite a minha vida na mão dele, que ele me conduza. É só o que eu peço todos os dias. E porque eu tenho tanto a agradecer, cara. Profissionalmente falando, tantas pessoas que abriram as portas pra mim. Eu não vou nem citar um ou dois, cara, porque foram tantas, tantos anjos que apareceram na minha vida, me dando oportunidades. Até hoje isso acontece. E as coisas foram acontecendo na minha vida, eu fui chegando mais longe do que eu poderia imaginar. Sou um cara muito realizado, muito feliz profissionalmente. Eu tenho uma esposa maravilhosa, eu tenho filhos incríveis. E eu tenho saúde, Clóvis. Passei por um perrengue, como todo mundo sabe. Ainda tô saindo dele, mas me sinto forte, cara, me sinto bem. Voltei a trabalhar, cara. Tô no processo para ficar 100%. E nesse momento é só o que eu consigo pensar. Gratidão a Deus por estar vivendo isso. Estar vivo, com saúde, produzindo e sentindo forte de novo. Passando pelo maior desafio da minha vida e passando bem. Espero viver muitos anos ainda, viu, Clóvis?
0: Legal.
5: E ter muito mais a agradecer. A gente às vezes até esquece do que a gente pediu a Deus lá atrás, né? Ou pediu a quem quer que você acredite, o que foi seu desejo lá atrás. A gente vai conquistando as coisas e vai esquecendo o tamanho daquilo, que aquilo já teve em algum momento da nossa vida. Não esqueçam,
0: verdade,
5: não.
0: Verdade, verdade.
5: Não esqueçam, não. Tentem lembrar de cada passo que foi dado, o quanto você desejou cada passo e os passos que você já conquistou. Que eles têm o mesmo valor que você dava lá no início, quando você sonhava.
0: Legal.
5: Tá bom?
0: Tá.
5: Beijo grande a todos. Pessoal que tá me dando parabéns aí. Tô ouvindo aqui, hein? Obrigado.
0: Boa. Valeu, gente. Valeu. Esse é o Alex Escobar, aniversariante. Hoje é o Dia Internacional do Alex Escobar. E a previsão do tempo para esse dia, o Maria Clara Anselmo.
2: Clóvis, a verdade é que a situação do Rio tá confusa e depois de uma sequência aí de calorão, hoje a gente tem um dia mais fresco. Nessa quinta, a temperatura cai com máxima de 29 graus. Além disso, ainda tem previsão de pancadas de chuva isoladas que podem virar a qualquer momento, segundo o Alerta Rio. A maior chance mesmo é que essa chuva venha agora de tarde e retorne bem no fim da noite. Para fechar, os ventos são moderados. Clóvis.
0: Muito obrigado. Vem aí as notícias.
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0: Valéria Marques.
8: Dia do professor reforça respeito aos educadores de todo o Brasil.
9: Hoje, dia 15 de outubro, é comemorado em todo o país o Dia do Mestre ou Dia do Professor. A data é uma das mais simbólicas do calendário nacional e carrega a história da própria educação brasileira que começa no Império. A escolha da data está relacionada ao dia 15 de outubro de 1827, quando o imperador Dom Pedro I assinou um decreto que criou o ensino elementar no Brasil. A professora de jornalismo e publicidade Michele Cruz Vieira, da Universidade Veiga de Almeida, conta o que fez ela escolher. A carreira.
10: Eu me tornei professora porque eu venho de uma família de professores, meus pais, meus tios.
9: Carreira.
10: Mas muita satisfação, gostaram muito do que faziam. Meus pais sempre gostaram muito do que faziam e eu acabei aprendendo que ser professora é um ato político diário. Dar aula é fazer política toda, é transformação. Então, eu sou muito realizada no que eu faço, mas me preocupação no país. A falta de investimento e a falta de valorização dos...
9: Mente, como disse Michele, o professor é muito...
10: E a falta de valorização...
9: Desvalorizado e por respeitado e até violentado. Recentemente tem crescido casos assustadores, respeitado e atriz de educadores agredidos dentro do ambiente escolar no Rio. Assustadores de educadores sendo ameaçados e agredidos dentro do ambiente escolar no Rio de Janeiro. Seja em colégio particular ou instituições públicas de ensino. Durante o horário de saída dos alunos por um colégio Pedro II em Realengo, e um professor de educação física foi agredido durante uma partida de futebol em uma escola particular na Taquara. Nós conversamos com estudantes de outras escolas para saber deles qual o papel do educador.
11: O papel do professor é pessoa. Na escola que a gente aprende valores de sociabilidade, que a gente aprende valores

0: apreendidos.
1: Ainda sobre o dia do mestre ou dia do professor, o decreto assinado pelo imperador Dom Pedro do mestre ou dia do primeiro em 1800 determinava que todas as cidades e vilas tivessem escolas de primeiras letras, regulando o conteúdo ensinado como leitura, escrita, aritmética e princípios morais. Gustavo Santiago para o Tupi Notícias.
2: A Prefeitura do Rio suspendeu o funcionamento das unidades administrativas da rede municipal de ensino em comemoração ao Dia do Professor. No texto, assinado pelo prefeito Eduardo Cavalieri, fica suspenso o funcionamento das unidades administrativas que fazem parte da Secretaria Municipal de Educação. A Secretaria Estadual de Educação informou que não há expediente nas unidades escolares, nas diretorias regionais e na sede da pasta. O calendário escolar institui o dia 15 de outubro como dia do mestre, que não é computado como dia letivo. Agora na rua Santa Luzia, no centro do Rio, céu nublado. Temperatura de 28 graus.
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2: E segue o show do Clóvis Monteiro, o motivador do Brasil.
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0: Brasil com Cunha, o que se preparou pra hoje?
1: Vamos lá, Clóvis Faraônico Monteiro. Hoje é uma mulher que não quer se identificar. Nossa, a história dela é cabeluda. Ela foi Milton.
0: É só depilar antes de trazer pro programa.
1: Minha história é pesadíssima. Sou casada, mas eu e meu marido temos uma relação aberta. Decidimos então fazer um homenagem com um amigo dele.
0: Uma homenagem? É menage, professora?
1: Homenagem.
0: O que é isso? Eu não sei o que é isso.
1: É sexo a três.
0: Ah, é?
1: É verdade.
0: E você acha conveniente trazer isso aqui pra Rádio Tupi?
1: É um assunto super da moda, amado. Mas vamos continuar o enterro aqui. Ela disse o seguinte: foi ótimo, foi incrível, só que acabei me apaixonando pelo amigo dele. E agora estamos saindo escondidos, estou traindo meu marido. Não sei o que eu faço. Eu falo a verdade? Devo me abrir pra ele? Bota, Tiaguinho, que agora eu tô com raiva. Ô, amada sem nome, abria contigo mesmo, né, amada? Esse é o problema é esse. Você tá se abrindo demais e abrindo pra pessoa errada. Esse é o risco de você abrir o relacionamento. O conselho de ti é o seguinte: termina com o maridão e fica com o bofe amigo dele, já que você tá se abrindo pra ele. A verdade dói, mas depois que para de doer, fica muito mais gostoso. Pronto, falei.
0: Ai, ai. Como é que ele termina isso?
1: Se abre, amado.
0: Não, termina aí, passa aí, vai lá, faz de conta que o programa é seu.
1: Essa foi mais uma palavra. Bota, amado.
0: Ensaiar melhor a semana.
1: É verdade. Não me abri direito.
0: Você não falou pro Marquinho que já tinha trabalhado em rádio antes de vir pra cá?
1: Eu nunca trabalhei em rádio, só na TV.
0: 11:39, mudando de assunto. Futebol. É, Daniele Esperon.
2: Clóvis, o Botafogo já notificou o Atlético Mineiro que vai devolver o Júnior Santos, né? Tem toda aquela pompa quando ele retornou ao clube. Ideia.
0: Pode devolver?
2: Pode. Dá tempo ainda. Então, agora, como o Tite não tá nos planos, né? O Teuro Júnior Santos jogando. Então, fim do ano, ele tá retornando a Belo Horizonte, Clóvis.
0: Muito bem, muito bem. Gê, da onde que você veio?
3: Eu?
0: É melhor. Me não diz que eu vou devolver. Não fala que eu vou devolver. 11:40, já tem o Momento Saúde. Informação, jornalista Felipe Melo, por favor.
4: Olha, Clóvis Monteiro, surpreendeu muita gente a notícia agora da manhã de que a Força Aérea Brasileira, ou seja, a Aeronáutica, determinou sigilo de 100 anos sobre a lista de passageiros do avião de Daniel Porcaro, ou seja, um avião privado, particular, e a Aeronáutica não quer que seja divulgada a lista dos passageiros. A gente sabe que muita gente poderosa andou naquele avião. Claro.
0: Agora me deu curiosidade. Olha aqui, ó, deixa eu ver quem mandou uma mensagem. Eliane Picanço. Bom dia, não sou professora, mas a minha filha caçula nasceu no dia dos professores. Eu ouço você todos os dias, manda um beijo pra ela. O nome dela é Larissa. E a Larissa tá grávida do Apolo. Eu vou chamá-lo de Apolinho. Que coisa interessante. Muito bem, muito bem. 11:41.
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0: Voltamos no dia do professor. 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
0: E atenção, a Rádio Tupi informa. A Rádio Tupi informa, tem incêndio em Copacabana. O repórter Ciro Neves está aqui no estúdio e vai explicar o que está acontecendo, hein, Ciro?
3: Exatamente, Clóvis. Nesse momento, bombeiros do quartel de Copacabana estão combatendo um incêndio num prédio comercial na rua Barata Ribeiro, altura do número 510 em Copacabana. Então, incêndio atingindo agora um imóvel comercial bem na rua Barata Ribeiro em Copacabana. Não há informações sobre feridos, nem que provocou esse incêndio, mas o trânsito está complicado nessa região do bairro de Copacabana. Quando é aqui no centro, é em Copacabana que pega fogo, né, Cláudio?
0: Obrigado, gente. Olha aqui, ó, hoje é dia do professor. Você lembra de alguma professora sua?
3: Ou... São várias, ó. Tive a Gleice, a dona Jacira, a Conceição, a Marisa, a Heloísa, foram fantásticas na minha vida.
0: Você teve muitos professores, então?
3: Tive.
0: E por que não aprendeu nada, Ciro?
3: Que isso?
0: Tô brincando, amigo, amigo, amigo. Falando nisso, gente, olha aqui, ó, o Jair é, fazendo uma homenagem para a professora do Jardim de Infância, diz ele, ela se dedicou para me fazer me interessar pelos estudos, se chama Tia Luzia, da Escola Municipal Castro Alves, Campo Grande, foi a primeira professora em 1977, mas tenho uma lembrança clara dela, com toda a paciência do mundo, com ele e com todos na sala de aula. Então, o Jair Diogo, homenageando no dia do professor da professora, a professora Tia Luzia, da Escola Municipal Castro Alves, de Campo Grande.
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0: Meu querido Leonardo Salles, o que os seus olhos estão vendo agora no trânsito da cidade, fofinho?
23: Vamos lá, Fufuxo, o motorista que está seguindo aí de Niterói em direção ao Rio vai encontrando boa circulação agora na ponte, uma movimentação maior ainda no contorno, mas coisa bem pontual. Chegada ao gasômetro, boa circulação para quem está nesse momento indo em direção a Niterói, sem maiores dificuldades, motorista não vai perdendo tanto tempo. 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
2: Voltamos! Uma informação da voz do jornalista Felipe Melo.
3: Olha, Cláudio Monteiro, na operação da Polícia Federal de hoje, que prendeu o deputado Márcio Canella e o delegado Marcos Amin, e prendeu outros 4 policiais civis, também houve um mandado de busca e apreensão contra o delegado Gláucio Paz, que já foi presidente do Detran, Clóvis.
2: Agora 11:58, em 2 minutos, em patrulha da cidade. Hoje é dia do mestre. A Andréa da Rocinha, o Castor, não sei de onde é, o Sérgio de Senador Vasconcelos e a Flor de São João de Meriti, no dia do professor aqui no show do Clóvis Monteiro.
4: Bom dia, Clóvis. Voltando lá no túnel do tempo, lembrando da minha professora Helena.
2: Olha.
4: Lá de Tupré, quando eu era pequenininha, né? Que saudade, que boa saudade. Ela gostava de me chamar de Paraibinha. Nunca esqueci desse apelido. Um grande beijo no coração e parabéns a todos os professores pela data de hoje. Andréia da Rocinha.
2: É a população abraçando os professores lá de
5: Bom dia aí, Cláudio Monteiro. Me
2: bom dia. Por
5: homenagear uma grande professora de Geografia e História, Lídia Alves de Lima.
2: Minha, Barry White
5: minha casa ficava repleta de aluno dela, muito querida. Não só para falar assim, da escola, da matéria, mas pela vida deles, sabe? Eles se afeiçoavam a ela. Ela ajudou tanta gente. E ela tinha uma mágoa, que ela dizia assim pra mim. Eu consegui ajudar tantas crianças, tantas jovens, mas não consegui ajudar você, né, meu filho? Porque eu não quis estudar, mas não foi culpa dela. Ah. Foi minha.
2: Vamos lá, em frente.
6: Bom dia, Cláudio Monteiro. Oi. E todos os ouvintes da Rádio
2: quem
6: Tupi.
2: É, quem é?
6: Cláudio Monteiro, aqui é Sérgio, motorista de caminhão de Senador Vasconcelos. Cláudio Monteiro, quero parabenizar todos os professores, em especial uma professora. Dona Carmélia, minha professora no primário, ela tinha uma régua de aço de 0,5 metro de comprimento.
2: Ui.
6: Fizesse bagunça, ela botava de cara na parede, atrás dela. Qualquer gracinha, reguada na bunda. Tomei muita reguada na bunda, Cláudio Monteiro. Eu e meus amigos também, meus colegas de sala. Ninguém nunca reclamou, ninguém nunca agrediu a dona Carmélia, pelo contrário, todo mundo amava essa professora.
2: Vamos lá.
7: Bom dia, Cláudio Monteiro. Aqui é Flor de São João de Meriti. Já tenho 66 anos e sou professora também. E eu queria fazer uma homenagem a um professor que eu tive de patologia clínica lá nos anos 80, que eu estava fazendo, eu morava em Curitiba e fazia patologia clínica. O nome dele é professor Celso. Eu não sei se ele está vivo. Nunca mais eu tive notícia dele. Mas ele era um professor muito bom.
2: Obrigado, Flor. Gente, agora o professor é Mário Belisário. Boa tarde.
8: Boa tarde, Clóvis Monteiro.
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0: show de notícias da Patrulha da Cidade. Que programa, né, minha gente? É o programa mais popular do rádio brasileiro. Afinal de contas, são o quê? 66 anos de sucesso.
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2: Vale a pena ver de novo. Márcio Canella, deputado estadual eleito, é preso em esquema bilionário de lavagem de dinheiro.
0: Avacalhando a classe trabalhadora, entregadores do iFood saqueiam caminhão de empresa na Barra da Tijuca.
2: Motoristas se assustam com barricadas incendiadas no complexo da Maré.
0: Tentou terminar com a namorada bebendo e acabou o quê? Tomando.
2: Por outro lado, o bandido é preso com drogas e tentou arpar pra riba da polícia.
0: Meus amigos, essas e outras notícias serão destaque aqui no nosso programa, que tá entrando tudo, hein? E quem vai puxar o bonde hoje, hein? Peraí, hoje é quinta-feira, é isso? Ah, é o Pedro Lucas.

Vai, Pedro Lucas. Vai, Pedro Lucas. Vai, Pedro Lucas. Chama ele também, Lohane, vai. Vai, Pedro Lucas. Entrando em roxa total.

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1: Aumenta, aumenta, aumenta aí na grande rede. Você vendo e ouvindo, ouvindo e vendo Patrulha da Cidade. Aliás, onde é que você tá, hein? Tá no Rio de Janeiro, no Brasil e no mundo. Muito boa tarde. Hoje, quinta-feira, minha gente. Hoje, dia 15 de outubro de 2026. Parem as máquinas. Hoje é dia do mestre. Hoje é dia do professor. Professor, alô, professora, muito boa tarde. Olha só, alô você, professor, deixa eu abraçar você. Eu acho que é a profissão mais importante do mundo. É o mestre, é o professor. Parabéns a todos os professores. Falar em professor, rapaz, eu tô vendo aqui que hoje é dia do neurologista. E quando fala de neurologista, eu lembro do Dr. Paulo Niemeyer. Ele que é o gestor do Instituto Estadual do Cérebro. Aliás, uma referência no mundo, o neurologista Paulo Niemeyer. Alô, alô, doutor Paulo Niemeyer, abraçando o senhor. Eu abraço todos os neuros, né? É isso mesmo, do Rio de Janeiro e de todo o Brasil. Mas hoje é dia do educador ambiental, hoje é dia do cogumelo, hoje é dia do juiz de paz e hoje é dia mundial de lavar as mãos. Tem gente que não tem esse hábito, hein? Ô, Jorge Pereira, muito boa tarde, como vai?
2: Boa tarde, Belizário, galera da Patrulha, boa tarde pra todo mundo.
1: Tá bonzinho, Jorge Pereira?
2: Tô bonzinho, sim.
1: Me diga uma coisa, você lavou quantas vezes a sua mão hoje, Jorge Pereira?
2: Olha, eu acredito que uma vez só.
1: Uma vez?
2: Acredito.
1: Quando você acordou, tomou banho, foi ali que você lavou as mãos?
2: Não, quando eu tomei banho, lavei as mãos. Depois, aqui na rádio, houve um momento em que eu lavei a mão também.
1: E quando você foi ao banheiro, pegou...
2: Exatamente.
1: E aí, pai, você tem o hábito de lavar as mãos?
2: Tem sim.
1: Porque tem gente que não tem esse hábito, né? Gosta de pegar no negocinho. E aí, sai dali como se nada tivesse acontecendo. Ou eu tô contando alguma mentira, Lohane?
3: É verdade.
1: Você não faz isso não, né, Jorge
2: Pereira?
1: Não,
2: aprendi desde criança que tem que lavar mãos.
1: Muito bem, Jorge Pereira. Então apresente o grande elenco de A Patrulha da Cidade.
2: Naíra Morim, Fábio Máscara, Miguel Marques, Lica Oliveira e o Pedro Lucas.
1: Os melhores do rádio, as melhores do rádio estão aqui na Super Rádio do Brasil. Ao meu lado, o querido Garcia Duarte. Garcia, muito boa tarde. Como vai, meu irmão?
4: Muito boa tarde. Boa tarde, amigão Mário Belizário, boa tarde família Tupi, boa tarde pra todo mundo. Tem gente que entra no banheiro, inclusive fecha por dentro, pra ninguém ver que a gente tá lavando a mão, né?
1: Tem gente que faz, tem esse hábito esquisito, né? A sonoplastia dele, Fernando Eugênio Pereira, é nome, é sobrenome, senhoras e senhores, é o Homem Pássaro. Cutuca, porque a gente vai contar a primeira aqui na grande rede. A galera que tá manjando a gente, tá ouvindo a gente através aí do YouTube, né? Menor vagabundo toca terror, mas é agarrado, sabe aonde? Copacabana, princesinha do mar. Já foi, né? Hoje é uma tristeza. Mas o Garcia Duarte, em detalhes aqui na patrulha.
4: Pois é, se eu beri um pimentinho do mal, ele circulava ali por Copacabana, buscando a oportunidade para fazer um roubo, para descolar qualquer um cascalho sem fazer esforço. Quando de repente ele avistou uma mulher, pintou no radar dele, uma que saía de uma loja de departamento. Diz que ela sempre ia ali e saía cheia de embrulhos.
5: Minha namorada, essa dona tem cara de dinheiruda, é nela que eu vou mesmo.
4: Ele foi com tudo e abordou a mulher.
5: Parada aí, namorada, passa com dinheiro, pendurar a corda. Bora, bora, bora.
6: Calma, moço, eu não tenho mais dinheiro.
5: Ah, é?
6: Eu gastei o que tinha na loja. Meu celular está aqui, mas você é jovem, por que não trabalha?
5: Olha lá, tô trabalhando, mano. Não trabalha esse, não me atrapalha não, pô.
6: Tudo bem, mas por que não deixa essa vida?
5: Ah, eu não pedi conselho não, tá maluca? Cala a boca, pô.
4: Isso, um outro menor correu em direção ao sinal e pegou um ônibus, pegou um buzu. Um homem que viu a ação, ele também aproveitou e entrou no ônibus e também foi logo abordando o bandido.
5: Safado, vagabundo, liderado,
4: uma mulher que estava no ônibus para variar começou a gritar.
7: É isso mesmo, enfia a mão na cara dele. Esse cara falta todo dia aqui no bairro.
5: Calma, dona, não é pra se esperar. Esse é meu irmão gemo. Meu irmão gemo tem irmão gemo, pô.
7: Ô, moço, mete a porrada nele.
5: É isso que eu tô fazendo, toma de porrada de novo.
4: O motorista parou o ônibus. O cara tacou o bandido lá de dentro na calçada. A turma já foi dando aquele sacode aperitivo. Quando de repente, Copacabana, a polícia chegou rápido.
3: Diz a festa, diz a festa. Acabou o parangolé, acabou a bagunça aqui. Bora, o vagabundo tá prendido.
4: O bandido foi levado pela turma do 19º para a delegacia de Copacabana, terra de Bruno Laúde.
1: É verdade, rapaz. Tô vendo aqui que até o policial aí teve dificuldade de falar apreendido. Olha, Copacabana tá cheia de vagabundo.
8: Não tem mais não.
1: E olha, principalmente se mentindo mal, né? Essa galera se, se protege, se ampara. É isso mesmo. A palavra correta é essa. Essa galera se ampara em leis que protegem esses vagabundos, né? Oh, meu Deus do céu. Eles não podem ser presos, eles são levados pra onde, passarinho? Olha, olha só, ele chegando lá no Jardim da Infância, né? Na creche, olha só. E ele ainda fica falando, ele sabe que ele vai lá, bate lá e volta, né?
8: Eu vou sair pra roubar de novo mesmo.
1: Tô falando, tô falando. Ah, meu Deus do céu, até quando, hein?
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1: Quinta-feira, 15 de outubro, Rio de Janeiro, 5:30 da manhã. Rio de Janeiro, 6 da manhã. Senhoras e senhores, essa é a Polícia Federal batendo na porta, exatamente, do deputado estadual eleito aqui no Rio de Janeiro. Aliás, votação estrondosa, o mais votado a deputado estadual, ex-prefeito de Belford Roxo, Márcio Canella. Ele foi preso por determinação do Supremo Tribunal Federal. Ele e o ex-secretário da Polícia Civil e ex-presidente do DETRAN, RJ, Marcos Amin. Não só os dois, como também 1, 2, 3, 4 policiais civis. Olha que tristeza, minha gente. Olha que tristeza. Os investigadores da 8ª fase da Operação Unha em Carne descobriram uma rede de postos de combustíveis aqui no Grande Rio que movimentou mais de 7 bilhões e 600 milhões de reais em 6 anos em um esquema de lavagem de dinheiro. Não, não, você não ouviu errado, não. 7 bilhões e 600 milhões. Esses caras, segundo a justiça, eles vão responder por crime, por organização criminosa armada, lavagem de dinheiro, corrupção ativa e passiva, violação de sigilo funcional, venda ilegal de combustíveis e formação de cartel. Olha quanta coisa, rapaz. Olha quanta coisa. E eu fico aqui pensando, mas gente, a Polícia Federal já bateu nas prefeituras, já bateu nas câmaras de vereadores, nas assembleias legislativas. Você lembra? O que era presidente, o Rodrigo Bacelar, juntamente com outro deputado lá, o TH Joias, o outro também, Tiago Rangel, o outro também, pastor Márcio Ponte. Toda essa turma foi em cana. Cerca de 10 deputados estaduais foram presos nos últimos 10 anos aqui no Rio de Janeiro. Meu Deus do céu! Além disso, antes das eleições, 15 candidatos tiveram registro indeferido por suspeita de vínculo com organizações criminosas. Ah, mas é só na política? Não, não, não, na polícia também, que a gente paga para nos defender. Eu lembro também que aqui no Rio de Janeiro, a gente já noticiou que ex-chefes da Polícia Civil foram em cana. Lembro de Álvaro Lins, Ricardo Alac, Alan Turnovski, o Vivaldo Barbosa. Esse aqui está em cana, cana da grossa mesmo, porque dizem que tem envolvimento. Dizem não, a justiça é que bateu o martelo dizendo que ele tem envolvimento direto com o assassinato, ou então tentou proteger os assassinos da Marielle. Olha, eu ouvindo isso aqui, minha gente, eu chego à conclusão que será que para por aqui ou se puxar direitinho vai um montão de gente? Eu não sei você, mas a mim me dá uma coisa assim, como é que pode, gente? As pessoas que a gente... Ah, foram os governadores que foram em cana aqui no Rio de Janeiro, sabe? Um atrás do outro. Eu fico pensando aqui, se a gente vota nessa gente para cuidar do bem público, se a gente vota nessa gente, porque essa gente fica lá no topo de cima cuidando da nossa segurança, tentando dar tranquilidade para a população ir e vir, e diante desse descalabro que a gente vê aqui no Rio de Janeiro, pelo amor de Deus, até quando, hein? Eu sou de uma época que o homem público ia exatamente para esse tipo de coisa, não para enricar, ia ver, cara, candidato a vereador, a deputado, prefeito, governador, deputado federal, deputado estadual, senador da república. Isso serve para tudo quanto é função. O cara ia pro Supremo, a justiça brasileira, ia para lá para, sabe, proteger o bem público. Mas o que a gente vê é que essa gente que tá lá não protege o bem público. Essa gente que tá lá, vai para lá, é para enriquecer, é para ter poder. Eu tô contando alguma mentira? Eu tô contando aqui alguma lorota, alguma conversa esquisita? Eu não sei você, mas me bate uma tristeza, coitados de todos nós.
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0: e senhores, já está no ao show de notícias da Patrulha da Cidade. Que programa, né, minha gente? É o programa mais popular do rádio brasileiro. 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
2: Vale a pena ver de novo. Olha o que você acabou de falar, Belira. É Márcio Canella, deputado estadual eleito, um dos mais votados, é preso em esquema bilionário de lavagem de dinheiro.
0: Avacalhando a classe trabalhadora, entregadores do iFood saqueiam um caminhão da empresa na Barra da Tijuca.
2: Motoristas se assustam com barricadas incendiadas no complexo da Maré, que não dá pra peixe.
0: Tentou terminar com a namorada bebendo e acabou o quê? Tomando.
2: E bandido preso com drogas tentou armar pra riba da polícia.
0: Meus amigos, essas e outras notícias serão destaques aqui no nosso programa, que tá entrando tudo. Quem vai buscar o bolo hoje?

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1: Aumenta o volume do rádio em 96,5 aí no FM. Aumenta aí na grande rede, você vendo e ouvindo e vendo Patrulha da Cidade. Hoje, minha gente, hoje é dia de luta, hoje é dia de trabalho, hoje é quinta-feira, hoje 15 de outubro de 2026. Parem as máquinas, hoje é dia do mestre, hoje é dia do professor. Os professores, o nosso abraço, o nosso carinho, mas acima de tudo o nosso respeito. Eu reputo que o mestre é a profissão mais importante do mundo. A todos os professores, o nosso abraço. Falar em professor, hoje também é dia do neurologista. Eu quero abraçar também um professor, uma referência mundial, Dr. Paulo Niemeyer. Ele que é o gestor do Instituto Estadual do Cérebro, grande neurologista. Abraçando o Dr. Paulo Niemeyer, eu abraço todos os neurologistas do Rio de Janeiro e de todo o Brasil. Alô, doutor Paulo Niemeyer, um abraço. Hoje também, minha gente, é dia do educador ambiental, é dia do cogumelo, é dia do juiz de paz e é dia mundial de lavar as mãos. É. Tem gente que tem uma mania esquisita de lavar só uma vez por dia as mãos, hein? Ô, Jorge Pereira, muito boa tarde. Como vai?
2: Boa tarde, Belisário, galera da Patrulha, boa tarde pra todo mundo.
1: Já lavou as mãos, Jorge?
2: Com certeza.
1: Quantas vezes hoje?
2: De manhã, quando tomei banho, e depois uma vez aqui na rádio, duas vezes.
1: Mas ó, algum motivo essa segunda vez, hein?
2: Sempre que eu vou ao banheiro, eu lavo as mãos na saída.
1: Ah, tá, porque tem gente que tem uma mania esquisita de pegar num negócio e não lavar as mãos, hein? É, não é bacana não, né, Lohane?
3: É ridículo, é higiênico.
1: É isso muito bem, né? Você é toda assiadinha, né, Lohane?
3: Quando eu vou ao banheiro, vaso, uso a minha xixi.
1: Muito bem, muito bem. Apresente, por favor, o grande elenco e a Patrulha da Cidade.
2: Nair Amorim, Fábio Máscara, Miguel Marques, Nico Oliveira e o Pedro Luca nas imagens.
1: Os melhores do rádio, estão aqui na Super Rádio do Brasil. Ao meu lado, o querido Garcia Duarte. Garcia, muito boa tarde, como vai, minha irmã?
4: Muito boa tarde, amigão Mário Belisário, boa tarde, família Tupi. Um boa tarde também para todos os jornaleiros, rapaz. Tem uma banca ligada com a gente agora, lá no Leblon.
1: Boa.
4: José Linhares, 245, banca de jornais do Ivan e do Ricardo, e a Elisa tá acompanhando a gente pelo YouTube.
1: Que maravilha com vocês, obrigado aí pela audiência. Deixa eu abraçar também o Avelino, o Rodrigo, a galera ali da banca de jornal Planalto, ali na Praça José de Alencar no Flamengo, rapaz, e aquela moçada que, né, trabalha, essa aí funciona 24 horas aí de manhã, de tarde, de noite, de madrugada. Alô, Avelino, abraçando você, eu abraço todos os, a galera da banca de jornal. Bom, a sonoplastia dele, Fernando Eugênio Pereira, é nome, é sobrenome. Senhoras e senhores, é o Homem Pássaro. Passarinho cutuca, mete o dedo na sua cumbuca. Vambora contar a primeira. A primeira a gente já contou na grande rede, enquanto os caras estavam ali no lelê, papo daqui, papo da colar. Agora é a segunda. Atenção, olha só, é isso mesmo, a segunda, a primeira e a segunda agora no rádio. Atenção, bandido é preso com drogas e tentou armar pra cima da... Pô, balão pra cima da polícia, seu Garcia Duarte.
4: Ele pensou que fosse possível. Área do 7º Batalhão, Jaguari de Mulher, tem sempre pelo menos 7 telefones, né, telefones de policiais. E uma mulher ligada hoje em dia do professor, ela estava ligada no que estava acontecendo numa escola. E ela fez a denúncia.
5: Vocês já perceberam que aquele camarada está numa atitude suspeita na porta daquela escola? Eu acho que ele não está fazendo boa coisa.
6: Certo. Tá olhando pra lá por quê, senhora?
5: Minha filha trabalha ali do lado e eu venho percebendo a presença desse cara na porta do colégio. Ele é suspeito.
6: É mesmo? A senhora acha que é o quê, ele, hein?
5: Ou está com droga ou quer fazer alguma coisa errada com os alunos.
6: Vou observar. É possível. Afinal, não é só traficante que fica na porta de escola, não. Tem tarado que também ataca as mocinhas e as meninas também.
4: Olha, os policiais então ficaram de butuca, escondidos, atrás de uma amendoeira. Havia uma sombra ali, dava pra encostar na parede, olhar o celular e de vez em quando olhar o cara. eles desconfiaram realmente da atitude do careta. Num certo momento, a polícia então resolveu partir pra cima do narigudo.
6: Opa, ô narigudo, encosta na parede a polícia, pô.
7: Aí, esse nariz é grande, você tem que ver a parte de baixo. Calma aí, seu mulher. Sufoca não, vai devagar, pô.
6: Ah, tu é piadista, tu é engraçadinha.
3: É esse aí, pera aí, foi só uma
6: brincadeira. Abre a porra da mochila.
3: Isso aqui é chá pra fazer pra pessoas idosas, revigorante pra pessoas novas também. É, quem estiver com o Bilal caído, o senhor quer?
6: Você tá de sacanagem com... Chega de caô, seu merdinha. Eu conheço maconha, pá. Esse aqui, ó. E ainda tem, aqui.
3: Que?
6: Papelote de cocaína,
3: chefe. Não, chefe.
6: É cocaína,
3: não, chefe. Isso aí é pra desentupir o nariz. Que injustiça. Pô, isso aí é injustiça da sua parte. Sabe que eu posso processá-lo por calúnia? Ah. E difamação, isso aqui eu já falei, não é com caína não.
6: Não, não, você safado, tá preso, vagabundo. Tráfico de venda de droga. Cabunicão!
8: Pois não, pois
6: faz
8: não.
6: Faz ocorrência e leva o vagabundo pra viatura.
8: Vamos lá.
3: Peraí, ô, seu Cabunicão, peraí, pô.
8: Peraí, o quê?
3: Não viu tudo dentro da bolsa ainda não, ó. Tem dinheiro. Tem aí, vou te dar um papo, Cabunicão. Acho que você é mais tranquila. Tem R$2.000 aí. Isso aí já ajeita a vida de algumas pessoas já, aqui
8: tá,
3: aí.
8: Tô
3: aí.
8: Vendo sim, e daí?
3: É, e daí, quem sabe um presentinho pro seu marido? Não é melhor do que, tipo assim, me levar lá pra delegacia por tráfico de droga? Dá um papo.
8: Pra começar, eu não tenho marido, entendeu?
3: Não?
8: Porque homem só causa problema.
3: Quer mesmo?
8: É
3: que eu não prestei atenção nessa parada antes, maluco. Entendi. Será que você tem, tipo assim, uma amiga de fé? Uma irmã camarada? Sabe como é que é, né? Que queira dar um, tipo assim, um presentinho pra ela. Ô,
8: presta atenção, se quiser dar, eu dou com o meu dinheiro, tá entendendo? Mas sendo assim, eu não vou te autuar com o tráfico de drogas.
3: Ah, demorou, então melhorou, gostei.
8: É, melhorou, eu vou te autuar por tráfico e tentativa de suborno, seu malandro. Aí, cara, passa rápido aqui, vambora.
3: Sabia que ela também não tem marido? Essa policial é, tipo assim, esquisita, fala grosso, pé grande. Deixa pra lá, eu já pensei besteira aqui.
8: O que você disse, vagabundo? Peraí, eu tô escutando, peraí.
3: Peraí, ai, como que ela bate dolorosamente mal? Aí se você teria aceitado, pô.
4: Olha, Cabunicão é parecida com uma segurança do metrô, rapaz. O cara foi rebocado pra delegacia.
1: É, passarinho.
4: Foi levado pelo pescoço.
1: É isso, é pra finalizar a conversa. Primeiro, aplausos pra Cabunicão. Aplausos pra Cabunicão. Excelente ação da polícia em prender esse cara. Olha, aliás, na nossa cabeça fica a ideia de que a malandragem que tem dinheiro compra tudo, mas não é lá bem assim, né?
8: Cala a boca!
1: É, não é bem assim, é verdade. De vez em quando encontra lá um honesto aqui, uma honesta acolá. Olha, nesse caso, a policial honrou a sua farda. Ô, passarinho, abre a portiola, vai. Isso é onda, carcerário. Olha só, malandragem.

0: Deus do céu. Já já, operação vale a pena ver de novo. Não, o nome da operação não é essa, não é. É unha e carne. O que é unha e carne, hein? O passarinho é coladinho, juntinho. É isso mesmo? É essa para... Ah, tá. Então, já já, um esquema bilionário de lavagem de dinheiro. Já já, Lohane Alvim. Já já também. O que é que tá acontecendo com a galera da entrega, hein? Entregadores do iFood saqueiam um caminhão da empresa na Barra da Tijuca. Qual foi o motivo, hein? Já já, protegendo a filha, mãe é espancada e linchada por vizinhos em Seropédica. Tudo isso você vai ouvir aqui na Patrulha da Cidade.
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1: Lá no alto, manjando, observando e batendo tudo pra gente, Leonardo Salles. Oi, Léo. Boa tarde, meu amigo.
2: Muito boa tarde, Mário Belizar, amigos da Patrulha da Cidade. Mário, quem tá circulando agora pela Barra tá indo pra Jacarepaguá. Tá Ayrton Senna com trânsito mais intenso, logo depois do Lourenço Jorge, até a chegada à Gardênia. Quem tá pegando a Gabinal até que não vai perdendo tanto tempo ainda na CDD, mas no Largo da Freguesia tem dificuldade. Linha amarela, para quem tá cruzando aí a Praça do Pedágio, chegada a Bom Sucesso ali para a Avenida Brasil, até lá o motorista vai perdendo um pouco mais de tempo, principalmente em Del Castilho. Quem tá descendo da Dom Helder Câmara até que não vai encontrando tanta dificuldade, também é uma alternativa. 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Já já tem mais aqui na Tupi.
0: Patrulhando a Cidade, Lohane Alvim.
1: Hoje, cedão, a Polícia Federal batendo na porta de uma galera aí. É uma outra fase da Operação Unha e Carne, senhoras e senhores. E olha, meteu um galeirão aí em Cana. Lohane Alvim esteve acompanhando isso desde cedo, acordou cedo hoje, 6:30, estava na pista, a Polícia Federal, na linha vermelha, linha amarela, corre para aqui, corre para lá, e Lohane atrás, na missão junto com a PF. Lohane Alvim, boa tarde, minha amiga.
3: Boa tarde, Belizário. Pois é, né? Correria hoje, né? Porque Márcio Canella, segundo deputado estadual mais votado nas eleições do Rio e ex-prefeito de Belford Roxo, foi preso na manhã de hoje, alvo de mais uma fase da Operação Unha e Carne, a oitava, né? Dessa vez, Polícia Federal com Polícia Civil. Polícia foi até a casa dele lá na Barra com mandado de prisão em mãos, expedido pelo Supremo Tribunal Federal, e levaram Canella para a sede da PF. Eu estava lá mais cedo, né? Acompanhei a chegada dele. Também vi chegar o delegado Marcos Amin, ex-secretário estadual de Polícia Civil. Mas além do Canella e do Amin, temos outros quatro presos, vamos aos nomes, né? Todos inspetores da Polícia Civil, é bom destacar. Cristiano Gaspar Fernandes, Giovanni Gaspar Fernandes, que é irmão do Cristiano, José Carlos Alves de Souza Júnior, também inspetor da Polícia Civil, e Pablo Juquiá Félix Ferreira, o Pablo Russo, também inspetor da Polícia Civil, ou seja, cinco policiais civis presos hoje, além do Canella. É bom a gente falar também, né, que o delegado Cláudio Glaucio Paz da Silva foi alvo de buscas em 2023.
1: Glaucio Paz da Silva.
3: Que em 2023, o Detran do Rio anunciou o Glaucio como novo presidente, substituindo o Marcos Amin. Mas agora ele já não cumpre mais, né? Não ocupa mais.
1: Foi chefe de polícia e também foi o bambambam do Detran.
3: Exato. E quem ficou no lugar dele? Glaucio Paz, alvo de operações de hoje também. Só de buscas, Belinho. Bom, a gente, é bom lembrar também, né, o objetivo dessa operação, desarticular essa organização criminosa armada suspeita de utilizar uma rede de postos de combustíveis na região metropolitana do Rio como plataforma de lavagem de dinheiro. Beli, são pelo menos 96 postos nesse esquema, movimentação de mais de 7,5 bilhões de reais nos últimos 6 anos.
1: Você falou 7 bilhões. Sete bilhões e meio, incrível isso,
3: né? Quem tá
1: no
3: YouTube consegue ver algumas imagens, essa aí, inclusive, foram achados 40 mil reais, né? Foi lá em Cambuinhas, Niterói, cobertura de um dos investigados. A gente sabe que o Amin foi preso em Niterói, né? Uhum. Eles não divulgam o nome, mas a gente associa. Também temos imagens de Petrópolis, Angra dos Reis, são casarões,
1: nessas,
3: né? Mansões.
1: Nessas gavetinhas aqui deveriam estar umas garrafas de vinhos, mas em vista das garrafas de vinhos, lá atrás a grana tava...
3: R$40 mil em espécie, mais de 10 carros apreendidos também, que chegaram lá na Polícia Federal, Beli. Então, assim, esquema bilionário, como você mesmo falou.
1: 7 bilhões e 600 milhões de reais. Eu já comentei na abertura da Patrulha da Cidade, mas o nosso querido Wellington Bebezão Hort, ouvinte repórter, Tupi, ouvinte da Rádio Tupi, ouvinte da Patrulha da Cidade, mandou essa mensagem. Eu gostaria de fechar essa matéria com a mensagem de Bebezão. Fala, Bebezão.
4: Boa tarde, amigão Mário Belizário.
1: Boa tarde, meu irmão.
4: Boa tarde, galera da

0: 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É. Tamo junto, amigão. Tô ligado aqui na Patrulha da Cidade.
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0: meio-dia e 42. Olha, tentou terminar o namoro, né? Olha aqui, tentou terminar com a namorada bebendo. E olha, Garcia, você fala aqui na patrulha. É. A galera começa bebendo, chega lá no final tomando. É o que aconteceu isso aqui. Me dê detalhes, por favor.
1: A história do Francisco, rapaz. Olha, ainda por cima, Francisco. Ele tinha um relacionamento meio complicado com uma tal de Lia. Mas já estava com outra mulher. E desabafava com o amigo que tem um carro aí, Marechal, o Silas.
2: Ô Silas, caraca, não sei o que fazer, cara. Quando eu chego perto da Lia pra terminar, sabe, me falta coragem, sabe? Cara, Chico, olha, tá, o negócio é o seguinte, cara. Você não pode fazer isso com a mulher, não. Fazer ela sofrer, não, cara. Faz o seguinte, cara. Fala a verdade pra ela,
3: pô. Eu até tento, mas nunca tem clima, um momento pra essa conversa. Pô, me ajuda aí, cara.
2: Presta atenção no que eu vou te dizer. Olha só. Ela gosta de fazer o quê?
3: Ah, ela gosta de beber.
2: Então, leva ela no barzinho, cara. Começa a beber. Aí vai puxando um assunto daqui, outro da culá, entendeu?
3: Rapaz, gostei, boa ideia. Aí eu fico mais soltinho por causa da bebida, ela meio altinha, e de repente acaba aceitando de boa, né?
2: É, rola empurrando.
1: O Silas, ele conhece tudo de mulher. Quando ele fala, tu pode assim lá embaixo. De repente, adentra a amante de Francisco, a Miriam. Você sabe que toda Miriam normalmente tem um borogodó. Miriam entrou no bar chamando a atenção. Quando ela tava lá dentro, a parte traseira já tava de fora.
4: Então, tá terminou com aquela vagarinha?
3: Ainda não, mas até amanhã com certeza eu resolvo isso.
4: Amanhã não, hoje. Caso contrário, eu que não vou te querer.
2: Ô, Chico, aí, vai dar merda, hein? Vai dar ruim. Agora tu tem que resolver essa parada aí, maluco.
4: De hoje não passa. Não sou mulher que dividir.
2: Tá bom, assim, olha.
1: Francisco, então, chamou Lia pra um barzinho, aquilo que o Silas já tinha dado o toque. Hoje ele tem o próprio bar dele, né? Só que ele tava em Copacabana, queria uma coisa de alto nível, né? Sim. Não que o do Silas não seja, mas Copacabana é outra coisa, né? Pra evitar escândalo, normalmente em Copacabana o pessoal briga e você nem escuta, né? Ele chegou no bar toda feliz.
5: Olha. Bebê! Só me leva pra beber em Olaria, no Mar de Madureira, agora, hein? Zona Sul. Que é? Tá querendo casar, é?
3: Não, na verdade é que eu não quero mais te levar mais no bar do Mumu, não. Vai bebendo que eu te falo no caminho, vai bebendo. Vai bebendo.
5: Tô curiosa, daqui nós vamos pro motelzinho?
3: Não, vai bebendo que eu já te falo.
1: Aí foram bebendo.
0: De repente,
1: Francisco mandou a letra.
3: Ô, Lia, olha só, tem que te falar. Ah. Eu tenho outra, queria te avisar que eu tô com a Miriam.
5: Que bom, gatinho! Sempre quis fazer as três, assim, acho que. Olha que ideia boa, hein? Vamos apimentar essa relação.
3: Não tem pimenta nenhuma, não tem nada de três, não. Segura essa periquita, calma.
5: Ai, minha prima, assim, ela adora uma sacanagem, sabe? Aí a gente pode muito bem levar sua amiga pra uma casa de swing. Eu adorei a ideia. Ai, me beija, vem cá.
1: Você vê que a coisa foi fluindo. Não do jeito que ele queria, mas estava fluindo.
0: Tava indo, né?
1: Pra variar uma biba, viu? Filmou e fotografou. Você sabe que em Copacabana dizem que volta e meia aparece biba.
0: É.
1: Olha aí, tirando com estilo Polaroid.
0: Isso.
1: Né? E mandou pro zap da Miriam.
2: Irinha, bebê, olha só, tô mandando um zap pra você que tem um babado aqui em Copa. O teu macho. É, ele tá pizza aqui com aquela tal de Lia. Aqui em Copa bacana. Olha as fotos que eu acabei de enviar pra você. Vou mandar os vídeos dela também, tá bom?
3: Ali, afasta. Não, eu não quero mais. Não, sem beijar. Não, eu não quero mais. Tô terminando contigo. Eu não quero mais, pô.
5: Ai, não entendi. Não entendi nada. Não vai rolar swing?
3: Não, a gente terminou. Acabou. Eu vou embora. Fui, acabou tudo. Saco.
1: Rapaz, isso nem aquela língua molhada no ouvido convenceu o cara, rapaz.
0: O óbulo, Garcia.
1: Pois é, o camarão. Bom, Francisco então foi pra casa de Miriam e falou.
3: Ô, meu amor, bebê, terminei com ela, terminei.
4: Mentira.
3: Como não?
4: Vi o vídeo e a foto no zap.
0: Ah.
4: Você tá uma vagaba da Lia.
1: Francisco, perceberam que havia...

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0: Me ajude, boa tarde. Cadê, Guiazinho? Ah, não, aí.
1: Fala, torcedor.
0: Aí,
1: salve,
0: aí, vamos, tá aí, rapaz. A Guiazinha, rapaz, o negócio tá afunilando. O esporte ganhou o direito de botar a torcida, não foi?
1: Foi através do efeito suspensivo, né?
0: Aí tem torcida. Acho besteira também que tem torcida. Assim, a beleza de espetáculo é o jogo e a torcida. Sem torcida, já é só um pedaço de espetáculo, não é não? Sem torcida? Tudo bem que tem a televisão pra você acompanhar, e vai valer ponto, é o campeonato e tal, mas vamos escolher um bom negócio, não. É a mesma coisa que eu tava dizendo, que o cara rebolou uma pedra, aí pune o clube. O que o clube tem a ver com a pedra que o cara jogou? O que é? Não, me explica aí. Me faça entender isso aí. É como o cara mata o outro, deu 10 tiros. Aí disse, rapaz, legítima defesa, 10 tiros, velho. Primeira defesa, você dá um tiro e corre. Quando o cara se levanta lá, você já escapou. As coisas óbvias, as coisas claras, as coisas nítidas, as coisas que não precisa. Então você vai um jogo de futebol, um jogão aí, Fortaleza, foi jogão, Ilha do Retiro. Aí proíbe o torcedor de ir assistir. Ninguém quer mais dinheiro, não, é? Não, mas dinheiro não é pra mim. O cara que proíbe o torcedor, o dinheiro não é pra ele. Queria ver se a renda fosse pra ele, o cara que decide. Não tem o que decide.
1: Sim, mas nesse caso a proibição foi por causa dos atos de selvageria, vamos dizer até isso.
0: Aí tem quantas
1: câmeras? A própria torcida do esporte que não tinha nada a ver. E foi invadir o espaço da torcida do CRB, cara. Tem que os pingos nos is.
0: Aí pega os caras que invadiram através das câmeras. Tem quantas câmeras lá? 800 câmeras?
1: Aí eu não sei.
0: Aí no pega as lá, câmeras, vamos lá.
1: Eu não sei.
0: Aí esse rapaz aqui, chama ele lá. O que você tava fazendo com aquele pau na mão? Não, eu com pau na mão. O pau era meu. Sim, o pau você manda pra estar na mão, não. Pra tacar na cabeça dos outros, é? Entendeu? Bota na cadeia, rapaz. Vando o lugar de gente que não presta, na cadeia. Lembra daquele candidato que dizia? Não, eu tô aqui no presídio, não tem nem almoço, pois não vá pra aí. Não vá pra aí. Eu tô aqui no presídio, eu durmo no chão, pois não vá pra aí. É só não ir pro presídio. Ah, tá no presídio? Não, de manhã serve um café. Café ruim, o pão não tem nem manteiga. Pois não vá pra lá, rapaz. Eu sou todo rigoroso. Eu acho que o cara vai preso, a família tinha que levar a comida pra ele lá. Não levar e morrer de fome. Eu levar sim, você levar. Da sua família não trouxe, você vai morrer. Quem mandou você ir pra aí? Quem mandou ir pra aí? Quem mandou? Mas não, os nossos políticos querem construir presídio. Construir presídio. Não tem que construir presídio. Tem que construir escola. Construir hospital. Não é pra ter presídio. Não é pra ter. É um presídiozinho para 100 pessoas, 100. O presídio tem 1.480.000 presos. É isso, rapaz. Eu mandava logo 400 mil pro mar. Leva pro mar. Comida de tubarão. Não presta. Não... Rapaz, o cara que estuprou a mãe. Matou o filho. Não pode prestar mais para ficar na sociedade. Ressocialização. Onde é que tem isso aí? Onde é isso aí? Aqui no Brasil? O cara rouba um celular, vai pro presídio, quando ele volta ele quer roubar um carro. Ele volta ao presídio, quando ele sai do presídio ele quer roubar o Banco do Brasil. Lá é academia do mal feito. Academia, todo presídio você entra, sai pior. Não tem ressocialização. Começa que você chega lá e encontra logo só as mercadorias ruins. O programa aqui não é policial. Mas eu tô indo pra torcida do esporte. O cara rebolou uma pedra. Aí o jogo vai ser sem torcida. O que é que tem a ver com o outro? Não estavam brigando. Não tem câmera. Pra que as câmeras? Pra que? Tira as câmeras, rapaz. Tira as câmeras. Fecha pra nada. As câmeras pra você identificar. Você pega a cara do filho de Kenga lá, pega a cara dele, bota na televisão e diz: ó, você conhece esse rapaz, o cara? Alô? Eu conheço. Rapaz, o nome dele é Manel. Ele mora aqui na rua Érico Mota, 420, na Parquelândia. É, por isso eu relato. Manel, lá vem o Manel. Olha a foto. Manel, foi você mesmo. O quê? Aqui na torcida, você tava lá, rebolando pedra. Bora entrar aqui na viatura. Macho, só fazia umas quatro vezes isso. Acabou. cabo. Agora parece que os nossos órgãos de segurança têm prazer em ver o mal feito, sabe? A justiça do Brasil parece que quer que as coisas aconteçam para poder ter emprego para o delegado, emprego para o comissário, emprego para o advogado. Não tinha mais crime, o advogado veio o quê? Né? Hein? Não tem mais crime? Não tem mais advogado, né? Não tem mais coronel, não tem mais major, não tem mais polícia. Para que polícia? Essa cidade não tem ladrão nem tem criminoso. Para que polícia? Sim, polícia. Eles querem que tenha ladrão, que tenha criminoso, que tenha mafioso, que tenha emprego para eles. Eu me lembro quando eu tinha 5 anos de idade, eu tenho 70, quer dizer, há 65 anos atrás, eu tinha 5 anos de idade, já morava ali na Osório de Paiva, 1211, onde hoje funciona o Frotinha. Frotinha ali, eu tenho um Frotinha na minha casa, morava ali, no sítio, que a vovó tinha deixado para a mamãe. E o papai perdeu o sítio no jogo, no negócio de jogo. Vai lá, a trinca, pá, perdeu o sítio, teve que render para pagar as contas. Mas puxando de novo para cá, meu amigo, quando vinha um carro, a gente corria para casa, lá vem um carro, passava o carro. Sabe o que era o carro? Um Jeep. Já era o Jeep. Mas não tinha ladrão. Morria uma pessoa de 10 em 10 anos, morria uma pessoa, hoje morre 50 mil numa tarde. Sabe por quê? Por causa da impunidade. Advogado naquele tempo ali, eu tinha 5 anos de idade, acho que no Ceará todo tinha uns dois advogados. No batalhão de polícia, acho que tinha uns 100 homens, só 100. Hoje tem 100 mil. Tudo querendo que o crime aumente para poder ter mais polícia. Como vereador, 40 vereadores, rapaz, eu acho que basta um vereador. 500 deputados, basta dois deputados. Dois. É. Prefeito e vice, para que eu vice? Governador e vice, para que eu vice? 10 senador, basta só meio senador, só meio. Agora vocês querem fazer pro fuleiragem? Querem esculhambar as coisas? Querem esculhambar, me fala assim. Vocês querem esculhambar? A esculhambação chegou no futebol. Quem é que aprovou essa lei do cara rebolar uma pedra e não ter torcida? Quem foi que aprovou isso aqui? Quem foi? Hein? Não, foi dormir. Ele disse, não, o programa é policial, não é pra mim não. Veio de futebol.
2: Aqui a Júlia. Aguiar Júnior.
0: Você volta amanhã. Aí, ó. Se chamar, eu volto. A Guiazinha tá dizendo assim, rapaz, meu programa é de esporte. Eu botaram pro programa do Zé Luiz, policial aí, é comigo não.
1: É, não vou me envolver nesse momento, não.
0: Não tem polícia, não, pois vamos lá. A torcida rebolou uma pedra, não pode. Não tem torcida. Não é polícia, não, isso é polícia. Não é futebol, não, isso aí. É aí onde eu quero mexer aí. Vamos tratar do futebol. Segurança pública é outra coisa. Deixa assim. Agora o pessoal do futebol, o bonitão do futebol, querem resolver a segurança, não resolve. Quem resolve a segurança é o pessoal da segurança. Apesar de ser muito falho também, o pessoal muito falho, cheio de falha. Mas Aguiazinho, o que tu acha desse? Hoje é quinta-feira. Se aproxima mais. Cadê esse aqui? Se aproxima mais um final de semana. Um joga
1: E amanhã, sexta-feira, a Federação Cearense de Futebol vai realizar o Conselho Técnico do Campeonato Cearense 2027.
0: Aí, o que é isso aí?
1: Todos os clubes estarão reunidos, né? Os clubes que fazem parte da competição. Isso. E vão definir, né, as regras, a tabela, já vão. Tudo isso vai ser definido amanhã. Às 15 horas vai acontecer lá no Castelão, tá certo? Vai ser naquela área prêmio. Então, depois da reunião, por volta das 16 horas, aí vai ter uma coletiva com a diretoria da federação e os representantes dos clubes para apresentar a fórmula de disputa que ficará definida nessa reunião entre federação e clubes de futebol.
0: Todo ano tem isso, né?
1: Todo ano tem isso.
0: E por que é que todo ano é o mesmo modelo? Por que é que muda?
1: Provavelmente há algumas mudanças, eles ainda não informaram, até por causa do calendário, né? Serão utilizadas A princípio seriam utilizadas 11 datas para o campeonato, que é o que definido pela CBF, mas ela dá a opção de uma 12ª data, então a federação vai utilizar 12 datas, o que eu acho muito pequeno para um campeonato, né? E para o que se investe, principalmente os clubes pequenos. Acho que 12 datas é insuficiente para você mostrar um bom campeonato. Acho que deveria mudar o nome de campeonato para torneio. O
0: torneio tá certo aqui, tá certo você.
1: Ficaria mais bem denominado.
0: Então, se fosse torneio, botava coice de bacurim, porque o coice de bacurim é bem ligeirinho.
1: É, é bem rapidinho, é bem curtinho.
0: É, porque eu também acho uma verdadeira desvalorização da prata da casa.
1: Exatamente, eu acho inclusive, Cláudio, que poderia até, uma das maneiras de valorizar mais, poderia começar em dezembro.
0: Dezembro, isso.
1: Para ser apenas para as festas, né, Natal e Réveillon, você ganharia pelo menos aí mais 15 dias, né, mais 15 dias para fazer um campeonato maior, começando em 2026, terminaria em 2027.
0: É até bom você estar ali. Até você está dizendo isso aí, porque a reunião vai ser amanhã, né?
1: A reunião acontece amanhã, sexta-feira, dia 16 de outubro. O horário marcado é às 15 horas.
0: Mas a negada vai, fica só? Sim, certo. Tá bom, certo, sim. Ninguém dá uma ideia, ninguém, né? Ninguém se manifesta.
1: Esse é o momento dos clubes levarem as
0: ideias,
1: fórmulas, né, do campeonato, das ideias, das opiniões. Se ficar calado, meu amigo, tá, quem cala consente, né?
0: Quem cala consente, quem com tudo concorda, nada consegue, né? Aqui é clube, aqui é Fute Nordeste, aqui tem manchete do Ceará com Aguiar Júnior. Aguiar Zé!
1: Com Luiz Otávio fora da partida contra o Juventude, a missão de Daniel Paulista é definir quem será o seu substituto. Mais detalhes dentro do Bate Bola na Clube, porque sem clube não há futebol.
0: Mas nesse último jogo aí do Ceará, teve um gol lá que o zagueiro do Ceará disse: pega aí pra tu, faz aí. Não foi? Quem foi aquele cara? Foi o Júlio César? Foi?
1: Que desperdiçou, que tu quer falar?
0: Não, que deu o gol pro adversário. O Ceará não perdeu o seu
1: jogo? Sim, foi o Júlio César, camisa 18. Isso.
0: Júlio César. É, aí ele joga no meio campo, é o Júlio César?
1: Não, ele, o Júlio César, deixa eu ver aqui a posição correta dele. Até porque aquele lance foi uma infelicidade tão grande. Eu acho que era para o jogador ali chutar para a lateral, grita pro goleiro para vir dar um chutão. Ele é zagueiro, viu?
0: Chutar pela linha de fundo.
1: Linha de fundo.
0: Você não
1: pode... Mas o cara dá. Deixar de calcanhar, meu amigo, ele deu um passo.
0: Bandeja, ele é bandeja ali.
1: Bandeja, é.
0: Bandejou. Aí foi o Ceará perdeu de 1-0, foi?
1: Ele é um dos zagueiros do Ceará. É o Éder, o Júlio César, o Luiz Otávio, o Luizão, Pedro Gilmar e Thalisson. São na página oficial do clube, eles estão como zagueiros.
0: Pois é, aí você diz, rapaz, mas uma falha é perdoável. É, mas uma falhazinha que poderá. O Ceará poderá cair por causa dessa falha aí.
1: É uma falha que custou 3 pontos, né?
0: Custou 3 pontos e por causa de 1 ponto ele pode cair. Quanto mais 3. Por causa de 1 ponto cai, quanto mais 3. Porque o problema do brasileiro é esse. Começa a competição, perde. Não, tá no começo. Aí perde a segunda, não, mas ainda falta 36. Aí perde a terceira, ó, ainda tem muito chão. E o fumo entrando. Tem que começar logo é ganhando, macho. Um erro daquele ali, eu vou dizer, é muita infantilidade o cara jogar lá. Goleiro que bota a bola de bandeja também, tem uma rua. A regra é clara, né? O cara é goleiro, ou espalma pra fora. Ou pra cima pela linha de fundo ou pela lateral. Não espalma pra frente, não, que sempre tem um esperando pra mandar de lá pra cá. Aí você vai se complicar. Aí não dá de jeito nenhum. Né?
1: Foi assim que o Sacha fez o gol né? No, acho que foi América Mineiro, né?
0: Foi. Ah. Foi o Sacha, não foi?
1: O goleiro rebateu para frente, bem no pé do jogador.
0: Foi. Bandejinha também, bandejinha ali. Olha o Anderson, aí o Anderson, Anderson.
3: Olha, boa tarde.
0: Boa tarde, Anderson.
3: Amigo, tava vendo aqui uma situação aqui, né?
0: Tá vendo
3: o quê? Pra você ver como é que tá. Ah. É, em relação ao futebol brasileiro.
0: Futebol brasileiro.
3: A Libertadores e o quê? Provavelmente tem tudo pra ser a final, né?
0: É.
3: É. Palmeiras e Flamengo.
0: Isso.
3: Treinadores, dois portugueses, né? Na Sul-Americana, provavelmente, né? Pode ser a final também brasileira. Atlético Mineiro, que é um treinador também de fora, se não me engano, é argentino, né?
0: Isso.
3: E o do Vasco, né? Que ganhou do Boca Juniors no primeiro jogo, provavelmente pode ser que passe, né?
0: É.
3: É português.
0: Isso.
3: No Campeonato Brasileiro, os dois primeiros colocados, treinador português.
0: Isso.
3: O Cruzeiro, treinador, é de fora também, se eu não me engano, né?
0: Isso. Bora.
3: Aí, o que é que acontece? O treinador que se destaca, os que se destacam mais nessa nova geração, Fernando Diniz, é um cara que eu acho que é um bom treinador, né? Tá se perdendo aqui no futebol brasileiro, porque o estilo de jogo dele pro futebol brasileiro é muito difícil. E o Felipe Luiz, que é aquele que quis? Não, ele achou melhor que o mercado dele, o estilo de jogo dele, que eu acho muito bom também, era melhor lá na Europa. Tá na Europa, tá se dando bem lá no mundo. Então, quer dizer,
1: porque amiga, o Flamengo
3: cada vez que passa, o futebol brasileiro tá mais em decadência, tanto em relação a jogadores e treinador, né? Aí Renato Gaúcho, eu acho ultrapassado. Renato Gaúcho, esse aquele Abel, né? Esse Paulo Tuori, esse aquele Abel Braga, os caras já ultrapassados, eu acho. Os caras dizem, não é preconceito, não é questão de preconceito, é porque o futebol, se, meu amigo, o futebol você tem que ir de acordo com a situação, né? E hoje, os caras pararam no tempo, ah, porque futebol não é a mesma coisa, não é.
0: É não.
3: Você tem que dar o braço a torcer.
0: É.
3: Claro que hoje, se o Pelé tivesse. Hoje o Pelé ia ser, continuar sendo o melhor do mundo, mas nem todo mundo é igual o Pelé, né?
0: É.
3: Então você tem que se modernizar de acordo com a situação.
0: É.
3: Enfim, é só isso mesmo que eu queria falar.
0: Pois tá bom, Anderson.
3: É. Cada dia que passa, o estado do Brasil estão perdendo mais mercado.
0: Mercado, é isso.
3: Dentro do país, viu? Dentro do seu próprio país. Porque lá fora você nem conta, não. Acho que foi só o Luxemburgo que foi se destacou. Nem se destacou, mas foi para o Real Madrid e tudo.
0: É.
3: Nem lembro de outro treinador que foi para outro canto, né?
0: O Anderson.
3: Na Europa.
0: Aí,
3: mas enfim.
0: Certo.
1: Só isso, o valeu, Filipão foi um deles.
0: Foi também.
1: Treinou, inclusive, a seleção portuguesa.
0: É, a Guia Júnior, mas o Anderson, ele levanta uma bola aí. Os treinadores brasileiros parece que enciumados com o Ancelotti na seleção brasileira, que eu acho também uma sacanagem muito grande, porque a gente tinha que ser ruim mesmo, as carniças para poder trazer um cara de fora, porque eu acho que a prioridade é um eu perco logo a graça, negócio um treinador de fora. Aí o Claudio Pietro, sim, eu posso não perder a graça, eu posso. Você vê que quando o Ayrton Senna morreu, o automobilismo teve uma queda para o Brasil. Pode continuar em outros países lá, mas aqui no Brasil teve uma queda muito grande de audiência nas corridas de Fórmula 1.
1: Ainda está, né?
0: Ainda está. A seleção brasileira teve uma queda também com esse negócio de Ancelotti. E os treinadores brasileiros, eu não sei se é isso aí, mas parece que eles fizeram uma greve, não foi? Porque rapaz, não tem mais destaque. Aí começaram a ter português, argentino. O Fortaleza trouxe o Vojvoda. Rapaz, o Fortaleza teve um dado momento que tinha um time todinho argentino, viu, Aguiar?
1: Mas a culpa é nossa também, é torcedor brasileiro.
0: É.
1: Porque desacredita muitas vezes. Vamos lá, eu vou puxar aqui pro nosso futebol. Vamos lá, nomes de treinadores que se destacam. Tá legal? Flávio Araújo, concorda?
0: Concordo.
1: É, Wagner, o meu Deus, o. Não é o. Tá lá no, pelo lado do Juazeiro, é o. Wagner. Tô lembrado o nome, sobrenome dele, rapaz.
0: Wagner Mancini, não.
1: Não,
0: Mancini, não. É o Wagner. Não. Eu sei quem é esse Wagner, eu sei quem é. É um show.
1: Vamos
0: senhor.
1: Lá.
0: Bom, muito bom.
1: Aí vem. Treinadores que são formados na nossa capital, Raimundo Wagner, rapaz.
0: Raimundo Wagner, esse aí mesmo.
1: Raimundo Wagner, um grande treinador cearense.
0: Cadê aquele que disse que hoje à noite me procura, não, que
1: eu vou namorar? Marcelo Vilar, outro treinador.
0: O Diá, rapaz.
1: Então, o próprio torcedor local, muitas vezes, não aceita esses nomes.
0: Mas não é o torcedor aceitar, não, rapaz. Bota um cara desse aí, quando tiver três vitórias seguidas, ele aceita. Entendeu? Agora o problema é que bota um cara desse aí, perde a primeira, ele não quer tirar. E botou aí o Paulo Autuori, tá com quantos jogos que não ganha?
1: O dirigente vai na cabeça do torcedor, que não aguenta pressão. Aí acaba não fazendo exatamente isso que você quer. Não faz. Aí vai buscar um treinador porque é uma etiqueta, né? É uma etiqueta. Ó, vou trazer um treinador argentino. Aquela história. Tá aí pegar o exemplo do Ferroviário. Ferroviário. Ah, mas é o Ferroviário. Mas é um time de futebol. É um clube registrado, isso, né, e tal, tem seus títulos, duas vezes campeão brasileiro da Série D e tal. Ou duas vezes foi buscar treinador aonde? Em Portugal. Ah, mas era treinador da quarta divisão do futebol português. Não era da linhagem, vamos dizer, do Abel Ferreira, né? Mas não dá certo. Por quê? Vem pra cá, não conhece o futebol brasileiro, não conhece os jogadores nordestinos, não conhece os jogadores cearenses, vem com uma ideia, quando chega a realidade é outra, e acaba o trabalho não dando certo. Né? Vamos valorizar a prata da casa, que tem muita gente boa,
0: jogador também, dirigente e
1: jogador também.
0: É o Ailton que tá aí, o Ailton, da Serrinha. Ailton, boa tarde.
4: Boa tarde, Cláudio. Boa tarde, Aguiar Júnior.
0: A sua opinião qual é?
4: Meu patrão, é o seguinte, o Campeonato Brasileiro, eu vou botar logo no coração logo.
0: Diga logo.
4: Esse Campeonato Brasileiro aí tá sem graça, viu? Só dá Flamengo e Palmeiras aí.
0: Ai, perdeu a graça.
4: Perdeu a graça. O jeito aí, sabe como era, Cláudio? Por exemplo, fazer pontos corridos no final, fazer igual até a segunda divisão, né? Disputar o primeiro com o quarto, segundo com o terceiro.
0: Pronto, pra poder chacoalhar.
4: É, porque aí toda a vida vai ser desse jeito, mas aí nunca vai mudar, vai ser só Flamengo e Palmeiras, igual aqui, Fortaleza e Ceará. Eu vou dizer aqui do Campeonato Cearense, é bem ligeirinho, Aguiar.
1: Só botar
4: o Ceará na chave do Fortaleza.
0: Vamos ouvir o Aguiar aqui, o Mega.
1: Aí, você quer deixar todo mundo igual?
4: Quero.
1: Eu vou fazer uma comparação, é igual a NASCAR, aquela fórmula de corrida, né, americana.
4: É.
1: Todo mundo entra com o mesmo motor. Entendeu?
4: Mas não dá, né, malandro? Porque...
1: Mesmo motor, mesma potência. Então, quem quem sabe ajustar, vai ter mais vantagem. Então entraria todo mundo com o mesmo investimento. Se eu te dou, teu time recebe R$100, o do Cláudio R$100, o meu recebe R$100. Com aquele dinheiro, tu vai ter que investir.
4: Mas não dá certo, não, Guia, porque o Palmeiras é rico, o Flamengo é
1: rico. Não dá certo? Por que que não dá certo?
4: Porque isso aí, o Palmeiras tem mais dinheiro que os outros, né? Bota aí o Fortaleza aí, no meio deles aí. Bota aí o Tibota.
1: Mas aí é que tá. Onde eu tô querendo chegar. Ou todo mundo sai do mesmo patamar, ou vai continuar um com mais investimento, podendo comprar jogadores, negociar jogadores mais caros, do que o outro time que não tem dinheiro e não vai poder contratar jogadores melhores.
4: Pois o único jeito aí, Aguiar, que eu penso é isso aí que eu tô te falando, é fazer o quadrangular na final pra ver se dá algum gosto, porque eu não assisto mais na primeira divisão, não, só assisto a segunda.
0: Aí,
4: e o campeonato cearense, deixa eu te dizer que vai melhorar também, é só botar o Fortaleza na mesma chave do Ceará, os dois morrem, pronto. E se for fácil, que se quer, tá entendendo? Faz duas chaves, vai bota o Fortaleza, será numa chave, aí na outra bota o Ferroviário, Maracanã, sabe? Pra eles perderem logo, pra sair logo mesmo, tá entendendo?
0: É a opinião do Ailton.
4: Aí dá certo, assim, né? Eu acho, na minha opinião, né?
0: Não sei se é de você, não, né? Mas são porque diversas
4: porque
0: opiniões.
4: Porque toda a vida vai dar só Fortaleza
1: e Ceará. Aí, opinião ninguém discute. A gente aceita, recebe, escuta, que todo, tudo é válido.
0: Mas faz tempo que eu brinco com esse negócio, todo Fortaleza e Ceará. Flamengo para mim. Para mim, tempo que eu brinco com esse negócio aí. Agora também não é porque o time é fraco, não. Porque foi, não foi, tem uma ajudazinha da arbitragem. Ajudazinha do VAR. Deixa o negócio correr ali. Rapaz, as paralisações na partida de futebol ainda são muitas. Ainda são muitas. O cara dá um toque, falta. Eu toco, falta. Eu fosse apto, ó, negócio de toquezinho, empurrãozinho, negocinho, não recebe falta, não. Eu vou logo dizer uma coisa. Pegava os dois capitães e dizia: eu vou logo dizer uma coisa pra vocês. O meu desejo é só marcar 5 faltas no primeiro tempo e 5 no segundo. O meu desejo. Vou logo avisando, uma dedadazinha. Não é falta. Você se vira, se manda no meio do mundo. Falta é mãozada no pé do vidro, é chute no meio das costelas. Aí é falta. Logo aí, a pé besta, o cara, aí caiu, falta. Aí começa o espetáculo, bola na sala, pela direita, derrubada é falta. A falta favorece, o Ceará vai cobrar o não sei o que, o Saulo Mineiro. Cobrou pra dentro da grande área, empurrada é falta. Aí cobrou a falta, o que a gente bateu pela direita, dominou, se livra, é falta. Peraí, rapaz. Meu amigo, 90 minutos é meia hora de falta, rapaz. Meia hora ajeitando a bola pra. Peraí, é pra sacanagem também, rapaz. Eu não comecei a trabalhar no futebol ontem, não. Eu trabalho no futebol desde 1970. Tinha jogo que o jogo todinho eu via 4 faltas, rapaz. Hoje 4 faltas em 5 minutos. Sacanagem desse jeito. O jogador quer mais jogar, não. Quer enrolar. Quer só enrolar. E o torcedor abestalhado ainda vai pro estádio. Tá aí, eu sou cronista. Eu não pago, apesar da confusão todinha. Que um dia, o último jogo que eu fui. Esse foi que me matou de raiva mesmo. Quando eu mostrei a carteira da PCDEC, a mulher olhou e disse: não, que é isso aí. Eu digo: a PCDEC, não, não tem que entrar, não. Tem que fazer cadastro.
4: Nem respeita mais, né,
0: Cláudio? Não,
4: nem
0: tem que fazer o cadastro. Né?
4: Ixi, mano.
0: Aí foi a gota d'água. Não faz questão. Foi a gota d'água. E pro torcedor, tu já sabe. Tem negócio de que aí. Bota a cara pra entrar. Continua a mesma fuleiragem. Bota 1000 câmeras. Pra nada. Bota 200 policiais. Pra nada. Spray de pimenta. Pra nada. Bota os cachorros. Pra nada. Delegacia móvel. Tem delegacia no estado. Sabia que tem uma delegacia no estado?
4: Pra é duas, mano.
0: Pra
4: é
0: nada. Pra nada. Aí pra o torcedor de entrar com rádio. Pra o torcedor de entrar com rádio. Que é isso, rapaz? Que é isso, rapaz? Pelo amor de Deus. Né? Muito obrigado, Ailton.
4: Ei, Cláudio, deixa eu encerrar aqui, deixa eu dizer.
0: Diz.
4: Dá um recado aqui para o dirigente do Fortaleza, porque a vez de subir é essa, viu? Que Padua vai cair dois times grandes, viu?
0: Pois eu vou logo lhe dizer uma coisa aqui: o Ceará já não sobe mais. O Ceará, eu disse neste instante lá no programa Futebol Alegre, e o Kleber da TV Metrô, canal 16, eu disse neste instante: Ceará se cuide para não cair, viu? Pra não cair?
4: Porque parou na rapidez.
0: Não vai com esse negócio. Falta três pontos. É com 45, depende. Se a negada aumentar essa numeração aí, vai pra 47. Aí pra 48.
4: O Aguiar tá aí, o Aguiar?
0: O Aguiar tá ouvindo. Aguiar não pode mudar esse negócio do 45, não pode?
1: Pode sim.
4: Viu, Aguiar? Você viu que na segunda divisão não tem favorito. É, um cai, um sobe, um desce. O Juventude desce, outro sobe, outro cai, e dali para o ano não. Vai ter é como o Cláudio diz aí, a ajuda da arbitragem, né? Que o time forte. Eu acho que vai cair dois do Rio Grande do Sul, né? Do Rio Grande do Sul.
1: Vão cair dois times grandes de 2026 para 2027.
0: Pois é, aí esses dois aí, grandes.
4: Só tem duas vagas só para subir, para só é duas vagas, viu?
0: É só do Ceará e do Fortaleza, amigo.
4: Não, agora eu sobe esse ano, mas tá doido, é que vai subir.
1: Tem impressão que vai ficar pro ano que vem, viu?
4: Não, vai não, vamos já ganhar do esporte lá de 2-0. Vai aí, vamos ser campeão.
0: Vai, se confiando. Vai, tem comercial aí, Aí, eu tô os comerciais aí, tem gente de volta já.
4: Valeu.
0: Fonte Nordeste.

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0: aniversário do Ceará é o Juventude. O Sidney Lemos traz notícias de Juventude.
1: Sidney Lemos!
2: Muito boa tarde,
1: amigo de você.
2: Boa tarde, Júnior Lima Júnior, aos ouvintes da Rádio Clube 1200, em especial os ouvintes do Bate Bola na Clube. Eu sou Sidney Lemos, o amigo de vocês, trazendo as últimas informações da equipe do Juventude, próximo adversário da equipe do Ceará Sporting Clube. O jogo acontece às 16h30 na Arena Castelão. O time gaúcho aparece na terceira colocação com 60 pontos e vem de um empate por 2-2 contra a equipe de São Bernardo da cidade de São Paulo. Na competição, a equipe soma 60 pontos com 17 vitórias, 9 empates e 7 derrotas. Marcou 39 gols e sofreu apenas 21 e tem a melhor defesa da competição. No primeiro turno, os times se enfrentaram no estádio Alfredo Jaconi e o time da Serra Gaúcha venceu a equipe do Ceará Sporting Clube por 2-0. O time conta com um velho conhecido do time alvinegro, zagueiro Messias, que vem de, tem na, no seu currículo 4 acessos e tenta aí o 5º acesso na Série B, defendendo dessa vez as cores alviverdes da equipe do Juventude. Sem dúvida nenhuma, será uma difícil missão da equipe do Ceará, que busca aí somar 3 pontos e se afastar de vez da zona do rebaixamento. Por outro lado, a equipe gaúcha busca o acesso direto para a Série A do Campeonato Brasileiro, sem ter que ir para o mata-mata, além das equipes que terminarão a competição na terceira à sexta posição da Série B do Campeonato Brasileiro. Amanhã trago mais informações de Juventude, adversário do Ceará, e também da equipe do Sport, adversário do Fortaleza. 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Manda um abraço especial também para o meu amigo Ananias, um dos colaboradores das centrais de abastecimentos do Ceará, onde eu me encontro nesse momento. Claudinho, vou ficando por aqui. Sidney Lemos, o amigo de vocês, e você sabe, Claudinho, sem clube, não há futebol.

0: abraço pro Fernando Fernando da K Eletrônica. 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E nesta segunda-feira tem a decisão do 30º campeonato, Futset. A clube estará lá para fazer a cobertura completa. Quem é que tá aí? Ah, aí.
1: Dale! Aí, Anísio, aí. Chegou seu Anísio!
0: Doido pra ir também.

0: a sub, Oceane, sub é igual a vice, não vale nada sub, né?
1: Não é sub não, é sobe. É como se tivesse, sobe o som, né?
0: Ah, sobe, okay. sobe o som, sobe.
1: Sub foi sobe. Você que escutou errado. Ontem eu fui olhar a letra.
0: Ah, você foi olhar a letra, sobe. Sub. Você que era subcomandante, sub, vice. Isso aí. Senhor Anísio, qual é a curiosidade de hoje?
1: Você sabia que tem outro tema do senhor Anísio?
0: Qual é?
1: Eu mandei só um propósito.
0: Ah, tem outro pra gente ver depois. Qual é a curiosidade de hoje, senhor Anísio?
2: Rapaz, só um comentáriozinho rápido. O tal falando que os técnicos daqui não são valorizados. É verdade, né, cara?
0: São não.
2: É como os técnicos do Brasil atualmente. Tudo é de fora, é português.
0: Santo de casa não obra milagre.
2: É verdade, é. Já. Mas dizia o Cristo que o profeta não é profeta na sua terra. E ele tinha razão, viu, cara?
0: É, o profeta não é profeta na sua terra.
2: Exatamente, só na terra dos outros. Vê esse tal de Carlo Ancelotti, né? Que ia ficar mais 4 anos, né, cara?
0: É, a seleção dele lá nem se classificou da Itália. Aí entrava o cara pra treinar aqui. Não tem essas coisas, não.
2: A curiosidade de hoje, meu caro Claudio,
0: nós conchava,
2: sobre o grande zagueiro chileno Elias Figueroa, viu?
0: O Figueroa, conhecidíssimo.
2: Ele, por incrível que pareça, eu apurei. Ele com 4, 5 anos, Claudinho, de idade, ele teve poliomielite.
0: Ele teve o quê? Poliomielite.
2: Poliomielite. Quase que ele ficava aleijado, viu?
0: Olha aí.
2: Eu acho que é a fé da mãe dele, e do pai dele, né, cara?
0: Aham.
2: Uhum. Aí ele nem sentava na cama, por incrível que pareça. Aí quando foi com 6, 7 anos, ele foi se recuperando aos poucos. E com 15 anos já estava jogando no time lá da União La Calera do país dele, o Chile, viu, cara?
0: Olha aí, rapaz.
2: Você vê que a força de vontade,
0: força,
2: né?
0: Força de vontade.
2: E o talento dele, né?
0: Talento. Querer, a vontade é 50%, senhor diz, a vontade.
2: E esse apelido de Dom Elias, ele recebeu quando ele tinha 17 anos, viu, Claudinho?
0: Figueroa, jogou demais.
2: Ele fez uma grande jogada na pequena área, sabe? Uma jogada arriscada. Ele tomou a bola do cara e saiu driblando, sabe?
0: Foi.
2: Os outros atacantes. Foi. Aí saiu, ele disse, qualquer descuido ali seria fatal. Quer dizer, você viu o talento de um cara desse com 17 anos, né, cara?
0: É, 17 anos.
2: E ele foi eleito melhor jogador da Copa de 1974, viu? Se não me engano, viu, cara?
0: Elias Figueroa.
2: Ele media 1,85m, viu, Cláudio?
0: É grandão, 1,85m é alto.
2: Grandão, é. E pra aquele tempo que era grande mesmo, né, cara?
0: É, grande no tamanho e grande no futebol.
2: E pra encerrar, ele rejeitou na época, no auge da carreira dele, duas propostas do Real Madrid.
0: Aí.
2: Preferiu voltar pro Chile.
0: Aí, rejeitou duas propostas do Real Madrid.
2: Pois, ele disse que tinha coisas mais importantes que o dinheiro, a família e os amigos da... lá da terra dele.
0: É, tem umas coisas que a gente assim, a gente não fala nem nada e tal, mas eu enjeitei uma proposta do SBT para ir para São Paulo fazer programa de televisão. Enjeitei numa época que eu tava aqui, tava bem aqui.
2: Exatamente.
0: Alguém disse, se arrepender? Não, eu não me arrependo. O passado para mim é o passado.
2: É porque a vida é feita de escolhas, né,
0: Sérgio,
2: cara?
0: Pinheiro, meu irmão, foi chamado para Globo, Sérgio Pinheiro. Teve convite da Globo numa época aí.
2: Foi mesmo?
0: Foi,
2: cara.
0: Na época ele tava em Teresina, né? Foi convidado para Globo.
2: Ele não quis ir, né?
0: Não quis.
2: Né?
0: É, às vezes a gente pensa que uma coisa é boa e às vezes não é.
2: É. E ele disse que ponderou muito, pensou muito, mas depois do Internacional.
0: Comissaria foi chamado, tem negócio de SBT, Globo, esse negócio, tudo foi chamado. Sempre ficou na terrinha dele aqui.
2: É.
0: E é melhor do que esses caras, tudinho.
2: Às vezes é a melhor opção, né, cara?
0: É, a gente tem que ver o melhor. É. E deu certo ou deu errado, lá

0: 34ª rodada do Campeonato Brasileiro. Ceará que se reapresentou ontem, quarta-feira, para as atividades visando essa partida. Foram a campo apenas os jogadores que não entraram no jogo contra o Botafogo Paulista. A preparação terá sequência hoje à tarde e amanhã, sexta-feira, pela manhã. A briga para se afastar da zona de rebaixamento envolve o 13º colocado, o Atlético, com 43 pontos, o 14º colocado, o Náutico, com 42 pontos, o 15º colocado, o Ceará, com 42 pontos, o 16º colocado, o Botafogo Paulista, com 41 pontos, e o 17º, já dentro da zona de rebaixamento, o Avaí, com 36 pontos. E exatamente para falar sobre essa quantidade de times querendo se afastar do Z4, nós vamos ouvir o treinador Daniel Paulista.
1: Claro que eu vejo que é importante ter mais equipes disputando esse momento. Eu acho que isso cria uma competitividade maior dentro do próprio campeonato. Hoje tem aí o Avaí, o próprio Atlético, mas o Náutico entrou nessa disputa, o próprio Ceará. Eu acho que são equipes também de muito peso, muita tradição, o próprio Botafogo também, né? Então são... É uma luta pesada ainda. Eu acho que muita coisa vai acontecer, acho que tem muita coisa para acontecer. 15 pontos ainda em disputa, na minha visão, são muitos pontos ainda a ser disputados. E acho que vai muito do que cada equipe vai apresentar rodada a rodada, e muita coisa ainda pode mudar.
0: Para o jogo de sábado, Daniel Paulista não contará com o zagueiro Luiz Otávio, que vai cumprir suspensão automática em decorrência do 3º cartão amarelo. A primeira opção do treinador é utilizar Luizão e Éder, este último na vaga de Luiz Otávio, com Júlio César na lateral direita e Sanches na lateral esquerda. A outra opção seria utilizar o próprio Júlio César na vaga de Luiz Otávio, compondo a dupla de zaga com Luizão. Dessa forma, o Ceará teria Rafael Ramos na lateral direita e Sanches pelo lado esquerdo. O que se vê aqui é que o grande ponto, a grande questão, é Daniel Paulista decidir onde Júlio César vai jogar. Zagueiro de origem, o camisa 18 do Ceará, é polivalente. Atua tanto na zaga como na lateral direita. Então, caso atue na zaga, opção para a lateral direita é Rafael Ramos. Caso vá para a lateral, Éder aparece com uma opção na zaga. A CBF já definiu o árbitro da partida. Escalou Kleber Ariel Gonçalves Silva, do Paraná, para apitar Ceará e Juventude pela 34ª rodada. Kleber Ariel será auxiliado por Andrei Luiz de Freitas, também do Paraná, e Maria de Fátima Mendonça da Trindade, das Alagoas. O quarto árbitro ou árbitra será Michele Peixoto Safatli. E o VAR ficará sob a responsabilidade de Gilberto Rodrigues Castro Júnior, de Pernambuco. O árbitro Kleber Ariel é natural de Curitiba, tem 31 anos e terá sua 18ª participação como árbitro principal. Já atuou em 7 jogos pela Série B, 3 jogos pela Série C, 3 pela Série D, 2 jogos pela Copa do Brasil e 2 jogos pela Copa Sul-Sudeste. Em outras ocasiões, atuou como quarto árbitro, sendo 3 pela Série A, 1 pela Série B e 2 pela Copa do Brasil. Claudinho, sendo essas as informações de hoje, quinta-feira, eu, Aguiar Júnior, vou ficando por aqui. Prometo voltar amanhã para trazer mais informações e atualizar o torcedor alvinegro sobre tudo o que está acontecendo em Carlos de Alencar Pinto. Peço a você, amigo ouvinte, para continuar com a programação da Rádio Clube AM 1200. E lembre-se, sem clube, não há futebol.

Grande abraço aqui para meu amigo Nilson, técnico Bosch. Ele diz aqui, bora Claudinho Pinheiro, cuida, tô aqui na audiência e compartilhando o programa na minha página blog Nilson Técnico Bosch, informe de Caucaia, Ceará para o mundo. Muito obrigado, Nilson, encontrei o Nilson lá na Top Construções no Arianópolis, em Caucaia. Ele diz, Claudinho, acompanho muito o programa de vocês, abraço para Aguiar Júnior, para Lima Júnior, para você, para a turma toda, através da Clube, eu vejo sempre, acompanho sempre o programa, está nos vendo agora ele lá, e reproduzindo na sua página blog, Nilson Técnico Bosch, informando de Caucaia, Ceará, para o mundo. Muito obrigado, Nilson, aí pela propaganda, acompanhando o nosso programa, traz

0: sugestão também, sua opinião sobre futebol, sobre outros assuntos. Tá legal, Nilson? Grande abraço pra você. E você que se liga, aperta aí, né, cara, pra poder, né? Tem comercial aí? Tem. Pois aperta aí que a gente volta já, já.
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0: 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Tá falando com ele. 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Ainda tem uma colônia de férias pra você, onde nem na segunda-feira vai acontecer a final do 30º Campeonato Fute 7 com a equipe Fute Nordeste completa lá, Lima Júnior, Felipe Dias. Afinal, tem que ver aqui no bicho aqui, mas vamos deixar a surpresa, porque não cabe mais ninguém não lá. Cabe mais não, mano. Eu disse, rapaz, não anuncie mais não, diga só que vai ter a final, porque não diga nem os clubes não, porque é até lotado.
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0: Passou o check-in lá e estaremos lá para o Cacazão. Já me ligou, disse, rapaz, vou lá, tô lá.
6: Com seria você. O Ordondes Pioneiro?
0: É, e o Mato Sertão.
6: E o Mato Sertão, a Mato grande Sertão, final?
0: É. Tá o Ordondes, o Mato Sertão, tem a Coque Beach.
6: Não, mas vai ser Ordondes e Mato Sertão.
0: É, mas são dois jogos.
6: Vai ser a final decisão. O outro jogo é terceiro lugar.
0: Terceiro lugar. É primeiro, segundo e o terceiro. Mas são dois jogos, né?
6: Um primeiro começa às 4 horas.
0: E o das 5.
6: E o das 5. E nós vamos, a partir de 4 horas, vamos começar a trabalhar direto.
0: Ah, estaremos lá.
6: É isso?
0: E o Fortaleza com a barbinha de molho aí, porque o esporte tá pra brincadeira. Wesley Lopes traz notícia do Leão. Diz aí, Wesley.
7: Um forte abraço a você, meu amigo Cláudio Pinheiro, Lima Júnior, e ao nosso showman Aguiar Júnior, e claro, ao torcedor cearense, em especial o torcedor tricolor, que já está ligado e conectado diariamente conosco aqui dentro do Bate-Bola da Clube, que sem sombra de dúvidas é o programa de maior audiência no rádio esportivo cearense AM no horário, chegando com as principais informações do Tricolor de Aço, Leão do Parque dos Campeonatos, que na manhã desta quinta-feira encerrou as atividades visando o compromisso que faz amanhã lá na Veneza Brasileira, em Recife, na Ilha do Retiro, diante da equipe do Esporte, às 20h30. Inclusive, estamos aguardando por parte da assessoria de comunicação do clube a lista dos atletas relacionados pelo treinador Paulo Autuori. Fortaleza, que embarca esta tarde rumo a Recife, já entra em regime de concentração, só esperando o momento de se dirigir até o local do jogo, como foi citado, a Ilha do Retiro, que, como nós trouxemos a informação ontem, vai poder receber o torcedor do Esporte, que promete comparecer em boa escala, principalmente diante dessa rivalidade que foi criada entre o Leão da Ilha do Retiro e o Leão do PC. Fortaleza, que somente este ano já enfrentou a equipe do Esporte em 4 ocasiões, certo? Vamos lá a essa breve recapitulação. Somente pela Copa do Nordeste foram 3 confrontos. Um pela fase classificatória, onde o Fortaleza venceu pelo placar de 2-0. E mais 2 jogos pelas semifinais da Copa do Nordeste, onde o Fortaleza foi derrotado no primeiro jogo por 2-1. e no segundo jogo venceu por 2-0, conseguindo assim a classificação para a decisão da competição. E no primeiro turno da Série B, acabou também enfrentando mais uma vez o Sport e venceu pelo placar de 2-1. Belíssimo gol marcado pelo atacante Wellington ali no finalzinho da partida, que acabou dando números finais ao confronto e trazendo mais uma vitória para o Fortaleza em cima da equipe do Sport. Então amanhã o quinto confronto somente neste ano entre as equipes, neste ano de 2026. Retorno importante para este confronto de amanhã: o volante Pierre retorna de suspensão e é mais uma opção para o treinador Paulo Autuori. E por falar nessa questão dos relacionados, a gente aguarda para saber se o volante Militello voltará a ser relacionado e quem sabe teremos a surpresa do centroavante Chico da Costa voltar a ser relacionado após o período que esteve afastado devido a uma lesão muscular. Então, se Deus quiser, amanhã nós retornamos com mais informações do Tricolor de Aço, com todos os detalhes da lista de relacionados e também sobre as últimas informações do Fortaleza aqui dentro do Bate Bola da Clube. Eu sou Wesley Lopes, deixo aqui o meu abraço a todos e, claro, sem clube, não há futebol!
8: Lima Júnior já está conosco aqui no estúdio. Boa tarde, Limão.
6: Boa tarde, Limão. Boa tarde, Cláudio Pinheiro.
8: Eu tava vendo aqui.
6: Boa tarde, Aguiar Júnior.
8: Tá vendo aqui o seguinte: eu e a Aguiarzinha comentamos aqui bastante. Falta 5 rodadas e passando esse final de semana só 4.
6: É, exatamente.
8: Eu acho que essa rodada de faltando 5 aí, a 33ª, né?
6: Decisiva, né?
8: É, 34.
9: 34ª.
8: Vai ficar faltando 4. 34ª. Eu acho que vai ser muito decisiva.
6: É. Tanto para o Ceará como para o Fortaleza.
8: Para os dois.
6: É. Embora não decida nada ainda.
8: Porque eu acho que se o Fortaleza perder, eu penso mais em empate. Se ele perder, ele poderá não sair do G6, não, mas já fica na beirinha ali, viu?
6: É. É complicado. O Fortaleza não pode perder esse jogo. Até porque não é nem o fato só de perder, é de caracterizar uma queda de produção realmente
8: muito grande.
6: Muito grande na Série A. O time vinha sempre em cima e começou a cair, a empatar dentro de casa, como foi com o CRB no último jogo, 2-2.
8: Primeiro para segundo, segundo para terceiro, terceiro para quarto, para quinta, se for para sexta, já está indo demais também.
6: É, exatamente. Então a situação é complicada para o Fortaleza. Uma coisa que eu gostei.
8: O Ceará, nem tanto, sim, digo, foi que você não gostou.
6: Com relação do Fortaleza, uma coisa que eu gostei, uma entrevista que eu vi do CEO do Fortaleza, Pedro Martins, quando ele disse que o Fortaleza está em dia, né? Salários, direitos de imagem e premiação em dia no Fortaleza. Então não tem motivo nenhum o Fortaleza ter aquela queda de produção que a gente está vendo. Não é? Então é um trabalho que tem que ser feito pelo Paulo Autuori. E esse jogo é muito importante. E o Fortaleza tem jogado bem fora de casa. Então vamos esperar que contra o Sport ele consiga. Porque se perder vai ser difícil esse jogo. Se perder, meu amigo, aí vai complicar para uma recuperação, para tentar voltar a brigar lá em cima. Não é isso?
8: É, aí Fortaleza. E o Ceará com Juventude?
6: O Ceará com Juventude.
8: O jogo é 4 da tarde, é Castelão.
6: É Castelão.
8: Eu acho que a torcida do Ceará tinha que ir de força.
6: Tem que ir em grande escala para juntar o time. Só para você ter uma ideia, nos últimos 5 jogos em que.
8: É decisivo pro Ceará esse jogo.
6: Nos últimos 5 jogos em que o Ceará enfrentou o Juventude, o Ceará não ganhou nenhum. Não ganhou nenhum jogo dos últimos 5 jogos. Jogou 3 partidas em casa, 2 fora, se eu não me engano. E perdeu tudinho.
8: Já vale uma quebra de tabu.
6: É. Então ele não tem sorte ou não leva vantagem com o time adversário.
8: Luiz Otávio não joga.
6: Luiz Otávio não joga.
8: Quem é que vai pra lá pro lugar dele?
6: Deve ser o.
8: Júlio César?
6: Não, deve ser o que tava jogando Júlio César. Deve ir na zaga. Porque o Brian Borges tá voltando.
8: Aham.
6: Então o Brian Borges deve ser na lateral direita e o Júlio César pode voltar lá para a zaga. Ou então ele pode simplesmente colocar o Éder. São duas opções que o treinador tem, né? Então não tem muito problema não em relação à defesa. O Vina está voltando.
8: Vina volta.
6: Voltando a ficar à disposição, porque no último jogo ele cumpriu três cartões amarelos, né? Três cartões amarelos, e o Vina poderá entrar ou não de início. Agora eu acredito que ele vá no banco de reservas, como tem sempre feito o técnico do Ceará Sporting Clube, o Daniel Paulista.
8: Ainda tem hoje, amanhã, o jogo do Fortaleza é amanhã, né?
6: Fortaleza já é amanhã, o Ceará é sábado.
8: Ceará é sábado.
6: Fortaleza já é amanhã.
8: O Ceará já joga sábado, sabendo que se o Fortaleza tá numa boa, porque o Fortaleza ganhando, ele fica na boa, né? Ele perdendo.
6: Embora não interesse nada ao Ceará, porque o Fortaleza tá lá
8: eu
6: em
8: digo
6: cima,
8: perdendo,
6: lá
8: Lima, embaixo. Eu digo perdendo, Lima, porque esses três pontos pro esporte é também fundamental.
9: O máximo que o Fortaleza pode chegar, Cláudio, é na sexta colocação, se ele perder. Ele não sai da zona do G6, não.
8: Ele não sai, mas encaminha.
9: Encaminha, mas não sai.
6: E ratifica uma queda de produção.
8: Muito grande.
6: Na reta final, isso não é bom.
8: Psicologicamente pode até afetar todo mundo.
6: Sim, lógico, porque na reta final você está caindo de produção, né? Agora eu acho que o Fortaleza tem tudo para fazer um bom jogo e até ganhar o jogo. É difícil, porque o Sport também. Posição do Sport aí.
9: O Sport é oitavo colocado com 51 pontos, querendo entrar dentro do G6.
6: Querendo entrar dentro do G6. 51 pontos. Fortaleza 54, não é isso?
9: 57.
8: E o Sport, pela garra Criciúma, do Sport.
9: Criciúma, que é o quinto, tem 56, e o sexto, Atlético Goianiense, com 53.
8: E está exatamente na hora do Sport, desses dois jogos que tem pela frente, ele entrar no G6.
6: E o Sport, se ele não vencer, aí a situação fica mais difícil para ele chegar no G6, né?
8: Muito bem, chegamos ao final de mais uma edição do programa, e tudo com música vai muito, muito, muito, muito melhor!
9: Claudinho, só um minuto, rapidinho. Hoje é dia 15, tá? É. Então eu queria só deixar registrado, é o dia do professor, tá? Essa é a data que foi proclamada pela Unesco. É em 1994. Então, a todos os professores aí, eu sou pedagogo também, de formação.
6: Parabéns, obrigado também.
8: Parabéns, professor.
9: É ótimo. Então, a todos os professores, uma felicidade, né? E que consigam aí atingir os objetivos de cada um.
8: Por isso que o Felipe Dias dizia o professor Aguiar Júnior, não sabia porque era, como é professor mesmo.
6: Professor.
9: Formado pela nossa querida Universidade Federal do Ceará.
8: Aguiar Júnior, você não fica com raiva não quando a negada chama os treinadores de futebol de professor?
9: Não, porque...
6: O professor da bola.
9: Você é professor. No momento que você ensina o seu filho, e a primeira educação começa dentro de casa.
6: Todo mundo tem uma de professor.
9: Exatamente.
8: Falou, Aguiarzinho. Parabéns, Aguiar. Parabéns. Olha a música dele aí. Tudo com música é muito melhor.

0: Professor Showman.
1: Valeu, rapaz.
0: O Luiz Gonzaga disse que, né, disse que o...
1: Mas você vai chamar homem pra votar?
0: Não, como é, disse que o professor... O professor chama o aluno de burro.
1: Vixe.
0: Aí o aluno, para se vingar, chama o professor de chama o professor de chama o jumento, professor. Como é que tem um negócio aí, né?
1: Ah, eu não sei disso não.
0: Vamos procurar saber. Luiz Gonzaga cheio de lançamento naquela música dele. Aí a Júnior vai pesquisar lá, viu? Vem aí, vem Amanda Lima Júnior com cenário política, política pra você. Nós voltamos amanhã, sexta. Nós voltamos amanhã. Tchau!

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2: É isso, meus amigos, depois do show de bola aí com Aguiar Júnior e Cláudio Pinheiro comandando o bate-bola, nós estamos chegando com o Cenário Político, desejando a você uma quinta-feira abençoada, neste 15 de outubro, dia do professor. Parabéns a todos os professores. Deixa-me cumprimentar Amaro Damasceno, que também é professor, está comandando aí o Centro Eletrônico de Comunicação. Abraço para o Marquinhos Marombado, Bomedes Teixeira, os homens da técnica, o diretor da casa, Márcio Aurélio, além, é claro, da nossa audiência e dos nossos parceiros. 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Meus amigos, vamos começar as informações com uma boa notícia. O governador Elmano de Freitas assinou o decreto que estabelece ponto facultativo na sexta-feira, dia 30 de outubro, em referência ao Dia do Servidor Público, comemorado no dia 28. Elmano explica que o feriado de finados terá 4 dias consecutivos e o servidor público vai ter o salário antecipado. Olha aí!
3: Em vez ao decreto diz respeito à comemoração do Dia do Servidor Público. Ele é comemorado dia 28 e nós estamos passando para o dia 30. Então você vai ter o feriado dia 30, 31, 1º e dia 2. E para você poder ter esse feriado estendido, nós estamos garantindo o pagamento do mês no dia 30, cai na conta do servidor. Então nós vamos fazer o depósito dia 29, dia 30 está na conta dos servidores públicos o salário do mês. Assim você vai ter o seu feriado no dia 30, com um dinheirinho na conta para poder você aproveitar com sua família. Então um grande abraço e agradecer a cada servidor, a cada servidora, pelo trabalho dedicado em prol do povo cearense. Viva o servidor público do estado do Ceará. Grande abraço.
2: Olha aí, Amaro, 4 dias de feriado com dinheiro no bolso, rapaz. É, tá pensando o quê? Todo mundo aí com dinheiro no bolso, não é? Nesses 4 dias de feriados no finalzinho desse mês, começo de novembro. Agora vamos falar de eleição. A primeira pesquisa Quest para o segundo turno da eleição presidencial, divulgada ontem, mostra um empate técnico entre Flávio Bolsonaro do PL e o presidente Lula do PT. Flávio aparece com 46% das intenções de voto, enquanto Lula tem 44%. A margem de erro é de 2 pontos percentuais para mais ou para menos. A Quest entrevistou 2.154 pessoas com 16 anos ou mais entre os dias 10 e 13 de outubro. O nível de confiança é de 95% e a pesquisa está registrada na Justiça. O levantamento foi encomendado pela TV Globo e pelo jornal O Globo. Entre os entrevistados, 1% estão indecisos, enquanto 9% afirmam que pretendem votar em branco, anular o voto ou não comparecer às urnas. Na pesquisa espontânea, quando os nomes dos candidatos não são apresentados aos eleitores, Flávio Bolsonaro registra 43% contra 42% de Lula. Nesse cenário, 7% estão indecisos e 8% dizem que pretendem votar em branco, anular o voto ou não votar. O levantamento também avaliou a definição do voto. Para 91% dos entrevistados, a escolha do candidato já é definitiva, enquanto 9% ainda admitem mudar de opinião até o dia da votação. Em relação à rejeição, 54% afirmam que não votariam em Flávio Bolsonaro, enquanto 53% dizem o mesmo sobre o presidente Lula. Aí vem mais pesquisa por aí. O Instituto Datafolha divulga hoje, ainda hoje, uma nova pesquisa de intenções de voto para o segundo turno da eleição presidencial. A previsão é que o resultado seja publicado a partir das 18 horas e 30 minutos. O levantamento é o primeiro divulgado após a aprovação pelo Senado da proposta que prevê o fim da escala de trabalho 6x1. A redução da jornada é uma das apostas da campanha de Lula para tentar reverter a diferença registrada no primeiro turno. Então, vamos passar detalhes da proposta aprovada pelos senadores nessa quarta-feira, com 75 votos favoráveis e apenas um contrário, o do senador Hamilton Mourão, do Republicanos do Rio Grande do Sul. Como o texto já havia sido aprovado pela Câmara dos Deputados em maio deste ano e não sofreu alterações no Senado, a promulgação está prevista para a próxima semana. A proposta reduz a jornada máxima semanal de trabalho de 44 para 40 horas, sem redução salarial, e estabelece 2 dias de descanso remunerado por semana, preferencialmente aos domingos. Na prática, a medida prevê a adoção da escala 5x2, com 5 dias de trabalho e 2 folgas. O texto também mantém o limite de 8 horas diárias de trabalho e prevê uma transição gradual. 70 dias após a promulgação, a jornada semanal será reduzida para 42 horas. Depois de 12 meses, chegará ao limite de 40 horas. A proposta é de autoria do deputado federal Reginaldo Lopes, do PT de Minas Gerais, e foi relatada no Senado pelo senador Omar Aziz, do PSD do Amazonas. Agora vamos dar um pulinho lá na Câmara Municipal de Fortaleza, que promove amanhã, a partir das 8 da manhã, uma série de atividades recreativas e lúdicas para 145 crianças e adolescentes atendidas pelo Espaço Evoluir, em alusão à celebração do aniversário de 1 ano de funcionamento do local. A medida atende ao requerimento apresentado pelo presidente da casa, vereador Léo Couto, aprovado no mês passado. A sessão solene será realizada na cidade Mais Infância, que possui mais de 30 ambientes realistas para meninos e meninas estimularem de forma lúdica a autonomia, a cidadania e o aprendizado sobre cultura e história. Além das brincadeiras, o evento contará com homenagens aos funcionários do núcleo e aos pacientes. Inaugurado em 30 de setembro de 2025, com os atendimentos iniciados em 1º de outubro daquele ano, o Espaço Evoluir se consolidou como uma iniciativa voltada ao cuidado, à inclusão e ao desenvolvimento de crianças e adolescentes com transtorno do espectro autista e síndrome de Down. Neste primeiro ano de funcionamento, o núcleo já realizou mais de 8.300 atendimentos e recebeu mais 305 pacientes, sendo 226 crianças e adolescentes e 79 pais. Atualmente, 145 crianças e adolescentes autistas e com síndrome de Down seguem ativos, uma vez que as terapias são contínuas. O local oferece atendimento multidisciplinar a dependentes de servidores e funcionários da Câmara com TEA e síndrome de Down de 3 a 17 anos. Portanto, meus amigos, a cerimônia em alusão ao aniversário do 1 ano do Espaço Evoluir contará com a presença do presidente Léo Couto, de parlamentares da Casa e da primeira-dama de Fortaleza, Cristiane Leitão, além de famílias atendidas. 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
2: Aí, a gente volta a falar do caso Isabelle Caracristi. O Ministério Público do Ceará pediu o arquivamento da investigação sobre a morte da estudante de direito Isabelle Caracristi, de 22 anos, em relação aos crimes de feminicídio e induzimento, instigação ou auxílio ao suicídio. A manifestação foi apresentada nessa quarta-feira e defende que não seja oferecida denúncia criminal por esses crimes neste momento. O órgão acompanhou a conclusão do inquérito policial, que não indiciou o namorado da estudante, João Munhoz Neto, por essas duas acusações. Apesar disso, o Ministério Público aponta fortes indícios de violência psicológica contra Isabelle e defende que a investigação continue, né, no âmbito do juizado da violência doméstica e familiar contra a mulher. Segundo a manifestação, a jovem vivia em situação de vulnerabilidade relacionada ao relacionamento, à depressão e a dificuldades financeiras. O Ministério Público do Ceará também destacou que os laudos não identificaram sinais de luta, resistência física ou contenção e apontaram elevada probabilidade de que a queda do 23º andar tenha sido voluntária. O órgão considerou que não há elementos suficientes para apresentar denúncia por feminicídio. A defesa de João Munhoz Neto afirmou em nota que a manifestação confirma a inocência do cliente e que ele não praticou qualquer crime. O namorado, no entanto, foi indiciado pela Polícia Civil por violência psicológica e obstrução de justiça. Essas acusações não são abrangidas pelo pedido de arquivamento referente ao feminicídio e ao possível induzimento ao auxílio ao suicídio. Nossa última informação do Cenário Político de hoje: a Polícia Federal prendeu hoje o deputado estadual eleito e ex-prefeito de Belford Roxo, Márcio Canela, do União Brasil, durante a 8ª fase da Operação Unha e Carne, no Rio de Janeiro. A ação investiga um suposto esquema de lavagem de dinheiro por meio de uma rede de postos de combustíveis na região metropolitana do Rio. Segundo as investigações, o esquema teria movimentado cerca de 7 bilhões e 600 milhões de reais. Também foi preso o delegado Marcos Amin, ex-secretário estadual de Polícia Civil. Ao todo, a operação cumpre 6 mandados de prisão preventiva e 16 de busca e apreensão em 7 municípios do Rio, além de determinar o bloqueio de bens e a suspensão das atividades de 112 empresas investigadas. É isso, meus amigos, 14 horas 10 minutos, Cenário Político vai ficando por aqui. A gente promete voltar amanhã, se Deus quiser. Um abraço a todos.

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2: A Tupi é repetaculê, meu amor, porque aqui a gente arregaça as coisas amarelas. Se é que você me entende. Como eu disse na abertura, não é só o Fusca da boneca que não tem paz.
3: O Fusca da boneca não tem paz.
2: Camaro amarelo de Mariano também não. Gente, celebrando 39 aninhos, está de...
4: Parabéns.
2: Adoro essa música que tem coreografia assim, ó, que bate... Entendeu? Eu adoro isso. Lembrando que daqui a pouquinho tem beijo, tá bom? Então 98018-8880 já vai pedindo, porque... Peraí, Brasil, o que tá acontecendo?
5: Gente, o que tá acontecendo?
2: Gente, notícia de última hora. Estão entrando aqui no estúdio, o que é?
1: Plantão da boneca.
2: Boneca com a minha vascaína, olha aí, maravilhosa, necessária, mesopotâmica, que tem total prioridade para entrar no meu programa e hablar o que quiser, Daniela Esperon.
6: Vai a barreira, vai pira baile.
2: Que está acontecendo?
3: Olha, se preparem, boneca. Pera, você que... vai gostar da notícia.
2: Deixa eu pegar um desodorante que o sovaco já molhou. Peraí.
3: Ó, segura essa. Vai ter jogo do Vasco no Maracanã, hein?
2: Chupa! Pra quem secou!
3: É, o STJ acabou de rejeitar a ação do consórcio Fla-Flu. Então, Vasco e Boca, semana que vem, terça-feira, 21h30, será no Maracanã. E que preparem o gramado, viu? Pra ficar aquele tapetinho.
2: Coisa mais linda de Jesus. Agradeço aí, entendeu? Todo mundo que rezou, que orou.
3: A reza deu certo de ontem.
2: Independente se você é do tambor.
7: Com bojira já com janjuaiá, orerê.
2: Como diz Dona Bete, ou é no amor ou é no tambor, mas que vai ser, então já convoca, vai Dani.
3: É isso aí, todo mundo no Maracanã, terça-feira que vem, 21h30, Vasco e Boca Juniors, só não esquece do radinho pra acompanhar aqui na Tupi, viu?
2: Jennifer e eu estaremos com a roupa de ir, eu por mim nem faço mais programa, mas como tenho, né, aqui o boneco da laje aguardando, vamos de helicóptero. Um beijo, Dani.
3: Beijo.
2: Vontade nenhuma de trabalhar mais hoje.
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2: Diretamente do helicóptero, ele, o nosso boneco da laje. Tudo bem, bebê?
8: Ai, que misericórdia. Maraca vai virar São Januário.
2: Esquece, bebê. Pra quem torceu contra, já vou logo dizendo, chupa, Brasil. Gente, tô tão emocionada aqui que, olha, tá saindo água das minhas olhotas, Brasil.
8: Ó, boneca, é aquela história. Eu tenho duas opiniões acerca desse tema, tá?
2: Diga.
8: Eu tenho opinião protocolar, aquela que paga as contas, né?
2: Eu quero essa aí, porque eu já sei que você é urubu. Eu quero a protocolar. Do teu coração, tu guarda lá no... Não tô interessada, vai.
8: A protocolar, boneca, muito bom, é merecido. A grande nação Cruz Maltina tem que mesmo ir para o Maracanã nessa semifinal histórica contra o Boca Júnior, né? Torcida do Vasco, inclusive, merece muito um título depois de tanto tempo. Tá protocolar. A verdadeira, o Vasco só tem uma coisa a mais pro Flamengo, e é isso mesmo que você pensou.
2: Tá bom, chega. Vou botar a vinheta até da Dona Bete.
9: Ei, tá falando muito, amor. Caladinha.
2: Só não posso fazer isso porque tu tem que ainda ofertar-nos o trânsito. trânsito. Vai, por onde é boas?
8: Ah, é, boneca, o trânsito, é verdade. Vamos lá, então, falar da movimentação da Zona Sul, que tá piorando bastante. A passagem pela Praça Sibéria, lentidão já por ambas as pistas, um pouco pior pra você que tá seguindo em direção à Barra da Tijuca. Por lá, a Avenida Niemeyer é uma boa escolha pra quem vai até a Barra, chega mais à frente, a Orla de São Conrado também sem problemas. Você que tá passando pela Borges de Medeiros, perde um pouco mais de tempo também, a partir do trecho do Parque dos Patins, bem pior é que tá as pessoas. Quem vai também rumo ao túnel Rebouças vai encontrando lentidão a partir do trecho do corte do Cantagalo. 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Enquanto os vascaínos estão felizes da vida, sacode, boneca!
0: Sacode da boneca!
2: Já ouvistes alguém hablando aquela frasota? Lavo as minhas mãos em frente a um grande problema? Tu sabe como é que surgiu essa metáfora? De um episódio bíblico, fofocão abençoado agora, atenção, hein? Lembra quando tem aquela passagem na Bíblia, quando Jesus foi julgado por Pôncio Pilatos, que era governador romano da Judéia? A multidão exigiu que ele fosse crucificado. Aí, pra demonstrar que ele não concordava, ele virou pra geral, atendeu a pressão do povo e falou: ó, eu quero uma bacia d'água, lavou a mão, ficou todo mundo calado olhando assim, ah, que tá acontecendo? Entendeu? Ninguém tava entendendo nada.
5: Gente, que tá acontecendo?
2: E aí ele falou: olha aqui, ó, eu lavo as minhas mãos, não quero responsabilidade com este inocente aí que vocês vão, entendeu? Sujar de sangue, banhar todo mundo de sangue aí. E aí, cara, essa frasota veio desse sentido aí, o sinônimo de tirar o corpo fora da jogada, entendeu? Não quero esse trelelê, não me responsabilizo por tal questão. Então, só pra lembrar que você fazendo Pôncio Pilatos ou não,
4: você pode ir pra macumba ou até ir pra igreja,

0: mal sabemos se será para encontrar Papai do Chão,
1: Satanás,
0: ou Papai do Céu. A visita é liberada. Tá pensando o quê, rapaz? Eu até escrevi aqui uma colinha pra poder não ler nada errado, porque o pessoal reclama quando a gente erra alguma coisa. Mas falando passagem bíblica...
1: Eu disse pra você calar a sua boca e não falar comigo.
0: Falei do meu jeito, hablei do meu jeito, mas tá hablado. Inclusive, lavo as minhas mãos para participações ao vivo na Tupi durante o meu programa. Não tem nada a ver com isso. Entendeu? E é o que temos, tá? Vamos de beijo?

0: olha, tentou terminar o namoro.
1: Aí antecipadamente. E deixa eu perguntar aqui para o Michael Jackson da Shopee. Meu querido amigo, boa tarde, tudo bem?
2: Good tarde, Kelly George.
1: Quem ligar ao vivo concorre aqui.
2: Concorre a um kit da Radio Tupi. Mais uma caixa de popcorn. Pipocas, palomitas, no sabor de salgada. Manteiga. Bacon. E sweet caramelizada. Doce caramelizado.
1: E pra quem quer isso tudo aí?
2: Pra você que quer fazer o moonwalker e encher a boca de pipoca.
3: Me dê, babai.
1: Então tá ótimo, vamos aqui, ó, Emerson Cabral ligadinho, que veio de um TBT de 2018 lá no Instagram, querido, vou dar um repost. Muito obrigada. Tem Marinalva Pereira do Andaraí, Sidney Luiz de Nova Iguaçu, que tá fazendo aniversário hoje, está de...
4: Parabéns.
1: É, tem doutor Edmilson Migovski. Ai, eu adoro ele, cara. Ele é infectologista que participou do programa do nosso querido boneco Lorde, né, Francisco Barbosa, falando sobre a lavagem das mãos e comentou no encerramento do programa sobre o meu hábito, né, a minha frasota, que eu sempre finalizo o programa lembrando da importância, da relevância de um jeito debochado, porém, né, do literal, do efeito, da função literal, entendeu? De lavar a mão, que é, né, muitas vezes a gente enfia a mão na boca, no olho, nas coisas, não lava a mão, isso é falta de higiene, vai lavar a mão agora!
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1: deixa eu aproveitar aqui, Manu, vem exuberar, por gentileza, belíssimas flores que eu ganhei do nosso querido Alvinho da Camélia. Querido, não tenho pix pra te agradecer, mas eu mando aqui um
6: beijo molhado, beijo gostoso, beijo molhado, beijo gostoso. Uau.

0: Luan?
1: Linda, Dona
2: Tete,
1: gostosa, Nunu, maravilhosa.
2: Aê, ela não erra nunca.
1: Eu só
2: queria reclamar
1: que eu não
2: me dei da...
1: Acho que não
2: é assim.
1: Ficou ruim a ligação, tá? Só pra registrar
2: a
1: minha ligação com a
2: nossa
1: mamãe.
2: Boneca, segue ruim a ligação, tá? Não mudou nada, não. Isso aí... Assim, só pra deixar bem claro que de repente você tá criando uma expectativa de uma coisa que não tá acontecendo. Entendeu? Mas a musiquinha a gente ouviu da Manu. Você vai mandar beijo pra quem?
1: Só beijo pra minha neta, Alain e Ailon, minha esposa, e pra todos os flamenguistas. Hoje tem negão.
2: Ah, é? Nossa, que felicidade. Hoje o Urubu joga? Não sabia.
1: Joga.
2: É mesmo? Não tava sabendo disso aí, não, uma palhaçada. Sabe quem é o Urubu também?
1: A Dona Tete do
2: helicóptero. É, infelizmente, sabe mais quem?
3: Todo mundo grita! Chama a Manu! Chama a Manu!
2: Manu que não pode rimar, boa tarde.
4: Boa tarde, boneca.
2: Querida, olha, eu tô cercada de urubus, infelizmente, mas a maioria da galera da Rádio do Índio é Vasco.
4: Há controvérsias.
2: Meu ovário esquerdo, não é mesmo?
5: Eu disse pra você calar a sua boca e não falar comigo.
2: Tem gente que fala assim, Manu. Ah, mas a gente não precisa brigar por causa de time. Precisa sim.
5: Eu disse pra você calar a sua boca e não falar comigo.
2: Aqui o ambiente é negativo.
5: Eu disse pra você calar a sua boca e não falar comigo.
2: Quarta-feira eu não venho trabalhar. Manu e Javinês vão fazer o programa sozinho. Eu lavo, ó, as minhas mãos, tá bom? Tá pronta pra isso, quarta-feira?
4: Olha só, só digo uma coisa. A maioria aqui é flamenguista. Nunca. Em segundo lugar, vem os vascaínos.
2: Nunca nessa vida. Vamos discutir isso aqui agora.
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2: Manda beijo antes que eu desligue, vai!
1: Então, vou mandar especial aí pra Manu, porque acho que ninguém manda beijo pra Manu, então beijo pra Manu aí. Dona Tete, lembrei que eu tô morrendo de saudade, tá curtindo as pistas férias aí, né, Lelê?
2: Exatamente, Lelê, a Lelê
1: vai... Então, ó, e pedi já me arregar pra voltar com a Lelê, por favor. A Manu já tem o lugar de ela lá garantido no programa anterior.
2: Calma que Dona Beth, calma que a Dona Beth tá fazendo os trabalhos dela.
6: Um bojira já com Janjuaiá, orerê.
2: Em breve o Exu Tranca Férias faz o trabalho dele, tá bom? Ó, só chamar o break, Velcro, eu vou transferir você, um beijo pra você, tá bom? Torcendo pro Flamengo, muito.
4: Ai, que falsidade!
2: E aí agora é só chamar o break, vai.
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24: Estamos de volta.

Rio. Quem também hoje tá uma delícia, irritantemente. Vou nem falar mais nada, é ela.

0: Tá rimando, né?
1: Dona Beth, a senhora tá horrorosa com esse pano aí, não te valorizou, tá? A senhora, olha, não te valorizou. Só tem isso pra te dizer.
0: Valorizou sim, tá? É que se fosse preto e vermelho, ele tá valorizando as minhas entidades, que é vermelho e preto é Exu. Mas não, tá valorizando sim meu sorriso, que eu sou uma pessoa com sorridente. Eu combino com o Flamengo combina comigo.
1: Deus que me frie, entendeu?
2: Sangue de Jesus tem poder, tem poder, tem poder.
1: Existem gostos e gostos, né? Eu nem sabia. Hoje tem jogo? Falaram aí?
0: Hoje tem um campeonato mais importante que Sul-Americana, que é a Libertadores.
1: É mesmo? É. Não faz ideia. Não presta atenção em nada que tem. Tem urubu, eu agradeço a participação. Entendeu?
0: Como diz o Bruno Henrique, é outro patamar.
3: Ei, tá falando muito, amor. Caladinha, caladinha.
1: Vamos falar do tema, porque hoje, quinta-feira, dia 15 de outubro, é o dia do professor.
0: É verdade.
1: O professor está de...
0: Parabéns.
4: Parabéns.
1: Feriado.

0: Ele dava aula e dormia. Tadinho, ele era uma boa pessoa, mas toda vez que ele falava, me dava um sono, gente. Nem sei se tá nesse plano, se ele já foi, né?
1: Mas ele te ensinou certinho?
0: É, ensinou sim.
1: É o que importa.
0: É, ensinou a dormir bem. Tinha uma insônia de dormir na aula.

0: para o Natal e que Papai Noel te embrulhe e te mande pra casa do Tupi!
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2: Três meses para o Natal, vocês têm noção? Pelo amor de Deus. Ô, dona Beth.
3: Grita.
2: Antes de eu mandar chamar uma pessoa muito especial, a senhora falou que tá respondendo quem aí no WhatsApp?
3: Mandar um abraço pro operador de rádio que já foi meu peguete.
2: Já
3: Fabrício.
2: O Fabrício, boneco cabeludo, já foi teu peguete?
3: Já foi meu peguete, de muito tempo atrás, da outra rádio. E ele era casado, hein?
2: Isso que eu falava, mas ele não era casado?
3: É, fazer o quê, né? Eu era amante.
4: Ei, tá falando muito, amor. Caladinha.
2: A senhora ensinou certinho pra ele, né?
3: Sim, certinho, como é que faz?
2: Quem ensina todos os dias? Certinho aqui pra gente é o André, querido. Boa tarde, tudo bem?
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1: Andrei. Ensinou certinho, né, não, dona Beth?
2: Ah, ele sempre tem o tino pras coisas.
1: Armanha. Gente, vambora! Pra você que tem a manha de entrar sempre ao vivo e ligar, caso já tenha hablado essa semana, por gentileza,
2: sai da moita!
1: Não ligue. Manu vai desligar na sua cara. Entendeu? Aí tem gente que fala, que isso, Kelly Jorge? Tá pedindo pra pessoa não ligar? Não é isso. Todo mundo tem direito a entrar ao vivo o quê? Uma vez por semana.
2: É verdade. Vamos deixar o coleguinha pra... O coleguinha participar.
1: Isso. Vamos organizar o puleiro. Pra ter pau de galinheiro pra todo mundo.
2: É, todo mundo vai subir no pau.
1: Você não gostou disso?
2: Gostei.
1: Gostou? Não, todo mundo subiu no pau não, dona Beth.
2: Ei, tá falando muito, amor. Caladinha.
1: Não é isso, dona Beth, não é isso. Deixa eu ver quem tá na linha. Deixa eu ver quem tá na linha. Pera aí, Brasil, pra ligar. Vamos falar mal de algum professor, isso?
2: É, pra dar um recado pra aquele professor mais mala que você teve na vida.
1: Ah, mala, a partir de quando?
2: Agora.
3: Fogo pra quê? Fogo pra lá. Fogo pra quê? Fogo pra lá.
1: Diretamente de Saracuruna, meu cuco, quer cantar?
2: Duas horas de mandar a hipotenusa pra casa do cara. Que serve hipotenusa? Eu nunca usei hipotenusa.
1: É duas e o quê, dona Beth?
2: 2:42.
1: Brota. A Manu nunca mais vai querer trabalhar com a gente, tá bom?
2: Ela também não gosta de matemática,
1: a
2: ela
1: senhora...
2: falou.
1: Boneca na Tupi, alô.
4: Alô?
1: Hello, baby, quem fala?
4: Renata.
1: Oi, Renata, de onde?
4: De Botafogo, é um prazer falar com você,
1: Renata,
4: Kelly.
1: Renata de Botafogo, rica, né? Bairro de...
5: Eu sou rica!
1: Bairro de Rio, Botafogo. Meu amor, Renata de Botafogo, é um prazer falar com você no dia do professor. Você vai falar mal de que professor hoje?
4: Ah, eu ouvi a dona Beth aí falando mal de um professor da faixa. Eu também estudei na faixa e também quero homenagear meus professores da faixa.
1: Entendi, mas quer falar mal de quem?
4: São dois.
1: Ah. Dois?
4: Dois, é uma mulher e um homem. Valdeirês, de antropologia.
2: Conheço.
1: Antropologia.
4: E Ivan Cavalcante Proença, de cultura brasileira.
1: Olha aí, Brasil. Brasil, cultura brasileira.
2: Brasil. Tadinho do Ivan.
1: E no que eles eram chatos?
4: Olha, a Valdeirês eu não entendia patavina do que ela falava.
1: É mesmo?
4: Escrevia na prova tudo que eu entendia, parecia que tava recebendo, psicografando, né? E chegava na hora, nota 3. Eu achando que era 10.
1: Meu Deus do céu, e o outro?
4: E foi uma pedra no meu sapato pra me informar. E o outro foi o Van Cavalcante Proença, que uma vez eu cheguei atrasada e eu sentei lá e perguntei pra ele, era a hora de prova, eu perguntei pra ele sobre uma questão lá. Ele disse que eu tava gritando na sala de aula E eu, quanto mais eu perguntava, mais ele dizia que eu tava gritando e eu não tava gritando. Nossa, sei que eu cheguei em casa chorando. Eu comecei a chorar. Chegou. Mas também ninguém passava com ele e eu passei, Brasil.
1: Ai, passei. E você, quando passou, virou pra ele e falou: chupa! Foi
4: exatamente,
1: isso?
4: Chupa, Ivan Cavalcante Proença.
1: Que romântico, a gente não pode falar na frente que é falta de respeito, mas por trás pode, né?
5: Isso porque você não passou pela Ariadna.
1: Isso porque o que, dona Beth?
5: A Ariadna de linguística.
1: Olha aí.
5: Essa também era complicada.
1: Olha aí, que
4: quem?
1: Delícia.
4: De linguística?
5: Ariadna de linguística.
4: Ah, eu não peguei essa, eu peguei um...
1: Graças a Deus.
4: Isso era bacana, isso era bacana.
1: Chega, porque, pelo amor de Deus, né? Sangue de Jesus.
2: Sangue de Jesus tem poder, tem poder. Tem poder!
1: Fica na linha, Manu vai te atender. Boneca na Tupi, é Luan.
6: Oi, boneca amarela.
1: Hello, baby, quem fala?
6: É o boneco bombom da 908.
1: Boneco bombom da 908, qual professor você era mais mala da tua vida? Você é aquele professor mala?
6: Ah, o meu professor é do meu trabalho aqui mesmo.
1: Ué, mas você tem. Mas você não. Mas ele tem, dá aula de quê?
6: Não. É de Genilson que ficava pegando no meu pé, aí me xingava pra caramba. E agora
1: não, mas a gente, olha só, calma, respira. Hoje nós estamos falando mal, né? Na verdade, nós estamos falando do professor que era mala. Você tem algum professor que era mala?
6: Ah, do meu tempo tenho.
1: Então fala o nome de um.
6: Ah, o meu professor de português.
1: Qual era o nome?
6: Hélio.
1: Como?
6: Seu Hélio.
1: Seu Hélio, que tipo de coisa o professor Hélio fazia? De que lugar que era ele? Que escola?
6: Da Rose Clarim de Guadalupe.
1: Rose Clarim de Guadalupe. Que tipo de coisas Hélio fazia que te deixava pé da vida?
6: Ah, ele era. Gritava, Kelly. Era grosso.
1: Você não gosta quando é grosso, não?
7: Dona
1: Beth, fica
7: aí. Ei, tá falando muito, amor. Caladinha, caladinha.
1: Não, pelo amor de Deus.
6: Dona Beth, ele era grosso só no sentido que falava.
1: Mas a gente entendeu, é a Dona Beth que quer confusão.
8: Eu disse pra você calar a sua boca e não falar comigo.
1: Ô, boneco bombom.
6: Oi.
1: E aí você se livrou do Hélio como?
6: Ah, quando eu terminei a oitava série. Entendi. A oitava série e saí do colégio.
1: Aí não
6: eu terminei o primeiro grau.
1: Teve, agradeceu, tô livre do seu Hélio, Brasil, graças
6: isso.
1: A Deus. Entendi. Querido, um break gostoso tá aqui te esperando, tá pronto pra você chamar?
6: Tô.
1: Então vai, prontinho, Kelly. Então vai.
6: Vem, break, vem seu gostoso, pega o 908, vai lá pra Deodoro.

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16: Ai, que break!
17: Ai, que delícia! Ui.
16: Gostoso! Gente, temos a presença, uma presença abençoada.
18: Caralho, tchau, fala, bacatai, dá glória.
16: No nosso estúdio, toda quinta-feira, dia a dia.
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16: Boneco Jesus, boa tarde, tudo bem?
19: Boa tarde, Kelly. Com você também?
16: Eu estou ótima e aguardando a sua crônica para este dia.
19: Tá certo, olha, eu só tive um professor mala a vida toda. Mas eu fico pensando, hoje, dia do professor, nesses alunos que acusam as professoras de assédio. Cada uma mais bonita que a outra. Na minha época, eram todas prejudicadas facialmente. Se elas dessem aula hoje em dia, os caras pediriam prisão perpétua. Durante o tempo em que dei aula em ensino superior, tinha um amigo que dava aula de direito. Aí ele me mostrou uma prova em que o aluno escreveu Tribunal de Ossada. Aí eu fiquei imaginando o rapaz, depois de formado, virando advogado de porta de cemitério e aquela fila de esqueletos esperando para ser atendidos. Imagina um esqueleto querendo se divorciar da esqueleta por incompatibilidade de ossos. Em experiência própria, eu mandei um aluno de redação em rádio fazer um texto falando de cartola. Aí ele disse: dirigente de futebol, viveu metido em tramóia, como grande mangueirense, escreveu o famoso samba As Verdes e Rosas Não Falam. Ou seja, os professores podem até ser a luz da sabedoria, mas tem muito aluno que não paga a conta.
0: Se Jesus falou, tá falado.
16: Boneco Jesus, um beijo pra você.
19: Beijo pra você também.
16: Quinta-feira eu lhe aguardo e por falar em beijo.
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16: Silvio pede um beijo para o maior boi da oficina mecânica. Opa, que boi tem prioridade.
7: Mais um corno identificado.
16: Maior boi da oficina mecânica da General Osório em Nova Friburgo. O cara é tão boi, tão boi, tão boi, tão boi. Mas é gente boa, ele é tipo,
20: ele é corno, mas é meu amigo.
16: Beijo aí pro boi. Daniela de Caxias, ligadinha no programa em alto e bom som. Gosto assim, Daniela, incomodando os vizinhos.
21: Eu disse pra você calar a sua boca e não falar comigo.
16: Noite pode. Elaine Pinheiro da Taquara, Olinda, boneca linda, from Nilópolis, o motorista presuntinho da aviação Araçatuba, pedindo um abraço pra todos os rodoviários de Nikit and São Gongon. Fabrícia, de Nova Friburgo, diz que o Vascão é o quê? Vai ser o quê? Ah, Fabrícia, não vou nem, tá arrependido, fala que vai ser eliminado em pleno Maracanã. Fabrícia!
22: É a barreira, vai virar baile.
16: Gente chata.
7: Gente chata identificada.
16: Pode bloquear ela e de ganhar qualquer prêmio que não vai ganhar. Beijo, Fabrícia. Ei, Fabrícia, vai. Pelo amor de Deus, uma hora dessa. Fala, dona Beth, já, Fabrícia já me irritou aqui.
23: Adorei, vai. A Fabrícia, tá certo mesmo. Um abraço, tá? Não vai ser bloqueada, não.
16: Tchau, fala. Beijo pra quem?
23: Vou mandar um beijo, na verdade, é o Roberto lá de Cordovil. Ele falou, tô aqui ouvindo o programa, junto com a minha vozinha. Manda um beijo pra minha vozinha.
16: Claro.
23: Dona Elma Maria Pinto.
16: Que?
23: Dona Elma Maria Pinto. Não, o nome dela, dona Elma. Dona Elma Maria Pinto. Gente, é uma Maria. Menina Graça.
16: Dona Bete.
23: É, eu, uma Maria Pinto.
16: Olha a Cidinha Campos.
23: Dona Bete,
24: pelo
23: Elma.
24: Amor de Deus. Tá falando muito, amor. Caladinha, caladinha.
16: Até a Cidinha ontem falou da minha vinheta do Caladinha, tá?
23: É verdade. Será que ela conhece a Dona Elma Maria?
16: Não, Dona Bete.
24: Tá falando muito, amor. Caladinha, caladinha.
16: Eu Brasil.

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Eu vou contar uma coisa para você. Aliás, vou dizer, talvez você vai ficar chocado, mas eu tenho que contar. Destino não existe. Não. Se você acredita em destino, meu filho, olha, pode mudar já seu pensamento, porque destino não existe. Aliás, acreditar em destino é você parar de lutar, parar de fazer as coisas. Porque se nós acreditamos que existe destino, nós acreditamos então que está tudo pronto, basta eu deixar a vida me levar, e aí o destino vai fazer as coisas acontecer. Até que seria interessante se isso fosse verdade, mas não é verdade. Destino não existe. Sou eu que faço a minha vida acontecer. Não, não existe destino. O que existe na verdade, é vontade de lutar, é força de vontade, é perspicácia para aproveitar as oportunidades que a vida lhe oferece e ter fé, coragem de colocar a mão na massa e trabalhar. Destino? Destino é desculpa para quem não quer lutar. E aí você diz, não consegui porque foi o destino. Destino é desculpa esfarrapada para quem não tem coragem de fazer a sua vida diferente. Não acredito no destino. Acredite em você e acredite em Deus.

0: Senhor nosso Deus, pedimos a vós mais uma vez a vossa bênção de amor. Suplicamos, Senhor, a vossa graça. Senhor, jamais permiti, Senhor, que possamos desistir da nossa caminhada. Que tenhamos força, Senhor, para superar todos os problemas e dificuldades. Sobrepor todos os obstáculos, Senhor. E que nada, nada possa nos impedir de chegar até vós. Senhor, amparai-nos, cuidai de cada um de nós. Dai-nos força, Senhor, para que possamos vencer a doença. Por isso é que vos pedimos agora, vinde nos curar, Senhor. Vai curando, Jesus. Vai curando aquele enfermo que está no hospital. Vai curando aquela pessoa que está doente na nossa casa. Vai curando, dando saúde. Mas vai curando também os nossos corações do ódio, da inveja. Vai curando, Senhor. Vós sois médico dos médicos. Curai, Senhor. Senhor, dai-nos força cada vez mais. Dai-nos alegria, Senhor, de viver e alegria de poder fazer aquilo que vós mesmo nos pedis, Senhor. Nós os pedimos, Senhor, neste momento, que a vossa bênção possa vir sobre aquela pessoa que está em depressão e essa pessoa possa ser curada desta dor e desta angústia. Senhor, nós os pedimos, vai abençoando, Senhor, aquela pessoa que precisa de um emprego, que está necessitado de um trabalho. Vai, Senhor, abrindo seus caminhos para que ela consiga. Senhor, nós os pedimos, vai nos abençoando agora, vai nos trazendo paz. Vai, Senhor, fazendo o nosso coração ser consolado, ser confortado da dor que sentimos. Senhor, nós os pedimos agora, enchei-nos, Senhor, e curai-nos com o bálsamo do vosso amor e abençoai tudo que colocamos diante de vós. Este copo com água que nós aproximamos do rádio, tocai-o, Senhor, e abençoai-o em nome do Pai, do Filho e do Espírito Santo. Amém.
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0: traficantes, então, retomassem o controle do território após a conclusão das obras de asfaltamento.
1: Quer dizer, o cara que representa o Estado, que é Estado, quando você prende um deputado, ele está representando o Estado. Em acordo com o Comando Vermelho. É isso?
0: Isso, de acordo com a Polícia Federal aqui.
1: Não, não estou falando que você falou, não.
0: Não, sim.
1: Você vai ficar com medo, não, senhor.
0: Não,
1: né?
0: não estou. Olha,
1: de acordo com a Polícia Federal, que eu acredito, que eu confio, que é uma instituição serena, forte e decisiva, ele está envolvido com o Comando Vermelho, que fez um acordo. Repete o que, é que ele ia fazer, o Ciro.
0: Então, os traficantes, eles teriam concordado em retirar as barricadas.
1: Quer dizer, a conversou com eles.
0: Exatamente.
1: Se eles retiram as barricadas para quê?
0: Para permitir a realização de obras públicas que depois seriam exploradas politicamente pela prefeitura. E foi exatamente isso que ele ficou conhecido aí na Baixada Fluminense como, olha, prefeito, em poucos meses ele conseguiu retirar todas as barricadas aí na cidade de Belford Roxo.
1: Era um acordão. Oi, fala, Maurício.
2: Na propaganda eleitoral dele, no rádio, na televisão, ele dizia isso que o Ciro está acabando de
0: barricada
2: falar.
0: Barricada zero.
2: Belford Roxo não tem uma barricada. Eu tirei tudo. Agora o Ciro está contando que ele retirou o que fez
1: em troca de...
2: Quer dizer, foi um acordo dele com o pessoal do tráfico de drogas. Nós estamos pensando que ele está fazendo uma grande obra.
1: Não, que ele é corajoso, que com aquele 2 metros de altura ele é macho, paca. Não, ele arregou.
2: Ele falava isso no rádio, na televisão, na propaganda.
1: Fez acordo. Agora não dá mole, não. Sabe, antigamente essas coisas colavam. A Polícia Federal está tão ativa, ela está tão dentro do que está acontecendo no Estado, que não dá mole. Eles vão descobrir. Daí foram lá. Você viu a casa de um deles, eu não sei se é do chefe de polícia.
0: Inspetor de polícia,
2: do Amin, né?
1: Marcos Amin, ele não é chefe de polícia.
2: Foi.
0: Não, não, essa casa aí de um inspetor da Polícia Civil, uma mansão com uma piscina imensa. Isso.
1: Mas
0: aí
1: você vê.
0: Foi em Angra dos Reis, essa mansão aí.
1: Um inspetor de polícia quanto ganha?
0: É entre 8 e 10 mil reais.
1: Fiquei gaga,
0: meu. Ia vender a mansão por 22 milhões.
2: Esse delegado Amin, sabe quem foi que colocou ele como chefe da polícia no Rio? Foi o Bacelar. E na ocasião, o sindicato dos policiais divulgou uma nota dizendo que o Amin não tinha condições de ser chefe da polícia, porque é necessário pelo menos 15 anos na atividade. Ele não tinha 15 anos ainda, mas o Bacelar fez ele chefe da polícia.
1: Sabe, nesse estado de coisa, devia prender o Bacelar também. Já tá preso, né?
2: Já tá preso.
1: Já tá preso. Quem é que tem que prender mais? Mas vai sobrar pra todo mundo. Sabe, vai sobrar. Isso, um inspetor de polícia que ganha 8 mil reais pode ter uma mansão dessa? Vocês viram a foto no G1? É um despropósito, é um assinte à sociedade, mas passa batido.
0: Fora o dinheiro que encontraram numa adega de vinho, também, 40 mil reais em dinheiro, em espécie, notas de 200, 100.
1: Na adega.
0: Na adega desse inspetor também, nessa mansão aí.
2: Esse dinheiro agora não deu.
1: Quem é o inspetor, hein?
2: É o Amin, não? Não, é o dono da mansão, não lembro o nome dele. Agora, Cidinho,
1: onde... Eu quero saber o nome.
0: Pablo Junca, conhecido
1: como...
0: Paulo Russo, conhecido como Paulo Russo, inspetor.
1: Paulo Russo. Esse Paulinho tá preso?
0: Foi preso também.
2: Também. Foram 6 pessoas, doutor. Cidinho, olha só, mas é um cara que é chefe de polícia, o outro que é um deputado. Eles tocam 122 empresas. Que horas que eles trabalham?
1: É uma coisa escandalosa, né? Escancarada, debochada. Não é comigo, é com todos nós. É com o Rio de Janeiro, é com o povo do Rio de Janeiro.
0: É o 5º ex-chefe de polícia civil preso no Rio de Janeiro nos últimos anos. 5º.
1: Quinto chefe de polícia civil que foi preso nos últimos 5 anos. Quem escolhe essas pessoas é o governador, né?
2: Governador, ele foi escolhido pelo Cláudio Castro. foi nomeado pelo Cláudio Castro a pedido do Bacelar, né?
1: Que coisa absurda, né? Agora, na casa deles, eles não devem botar nenhum ladrão. Eles botam no serviço público para ganhar bastante dinheiro. Agora, a casa tem polícia na porta para se proteger. Que coisa absurda, Maurício, que coisa absurda.
2: É, lamentável, né, senhor? Quando
1: é que vai parar isso? Outro dia eu encontrei com o Márcio Canella. Ele foi aí falar, não sei, com a diretoria, não sei o que ele queria. E daí alguém me perguntou: ele é bom, deputado? Eu falei: não, é ladrão. Daí, mas você acha todo mundo ladrão? Não, eu só sou ladrão aqueles que eu conheço que são ladrões. E ele é. Que barbaridade! Como é que o povo vota numa pessoa dessa? Como é que o povo escolhe o Márcio Canella para dar quantos votos? Eu falei agora há pouco. Quase 200 mil votos.
0: É porque a propaganda foi muito forte, né? Barricada zero. Você imagina quem estava morando ali naquela região e não conseguia entrar em casa, sair de casa.
1: Mas eles não conhecem só a barricada. Eles conhecem outras coisas do Canella, porque ele é bandido há muito tempo. Ele é bandido desde criança, meu Deus do céu. E o povo conviveu com isso. Viu como ele evoluiu? Ele evoluiu. Você viu a casa do inspetor de polícia?
0: Nossa.
1: Sabe quando você, Ciro Neves, quando você, Maurício Menezes, quando é que vocês vão ter uma casa dessa em Angra dos Reis? Nunca.
2: Eu, quando vi a foto da casa, achei que era do Elon Musk.
0: De acordo com as investigações, o Márcio Canella, em 5 anos, teve um aumento no patrimônio dele de 870%.
1: E por que não prenderam antes? Por que só agora? Tem que ter uma explicação para isso. Estavam fazendo o levantamento dele, mas há quanto tempo ele vem roubando? E o imposto de renda, o COAF, ninguém descobriu. Se eu atrasar uma prestação do meu imposto de renda para o Exército, Marinha e Aeronáutica aqui na minha porta, por que não pararam na casa dele? Por que não foram ver as propriedades dele? Por que são privilegiados esses representantes indecentes da polícia que conseguem ter um patrimônio desse? A polícia não tem uma corregedoria que verifique o comportamento, o gasto, como ele vive, quando ele gasta, em que restaurante ele vai? Corregedoria é para isso. Mas não deixou chegar a comprar uma casa dessa em Angra dos Reis, ganhando 8 mil reais.
2: Cidinho, só para recordar aqui, o Ciro está com os nomes aqui.
0: Vamos falar aqui rapidamente.
2: Dos últimos chefes de polícia presos.
1: Fala, por favor.
0: O Marcos Amin é o mais recente, né? Então são, eu falei, 5 chefes de polícia que foram presos aí no
1: Marcos
0: últimos...
1: Amin.
0: Atualmente, né? Temos aí o Rivaldo Barbosa.
1: Também foi, tava, esse já estava preso.
0: Marielle Franco, né? Mas foi preso. Alan Turnovski, Álvaro Lins, você conhece
1: muito bem. Você sabe que eu gostava? Eu gostava do Turnovski. Daí acontece isso. Eu gostava do Rivaldo e daí acontece isso. Agora eu não gosto de mais ninguém, nem de vocês, tio.
0: Que isso? Ó, Álvaro Lins, que você conhece muito bem, né? E o Ricardo Alac. Portanto, são os 5 aí que foram presos nos últimos anos.
1: Repete os nomes.
0: Rivaldo Barbosa, o Marlon Turnovski, o Álvaro Lins e o Ricardo Alac.
1: O Alan Turnovski, o que mais, o outro é? Fala aí.
0: Álvaro Lins, Ricardo Alac.
1: Álvaro Lins está preso ainda?
0: Não, já está solto já.
2: Tô solto.
0: Já trabalhando, inclusive, na Polícia Civil, novamente.
1: Ah, não me dá uma notícia dessa. Sabe? Daí é tripudiar com a gente. É dizer que a gente não vale nada, que o trabalho de gente que está começando, entrando para a polícia, só tem um caminho para ficar rico. É fazendo o que eles fazem. Trabalhando com os 8 mil reais que eles vão ganhar com a gente, não vão conseguir nunca ter uma piscina dessa. Precisa ser ladrão. Será que eles estão dispostos a viver como qualquer cidadão que trabalha, vivendo do seu salário? Ou já entram para a polícia sabendo que lá podem roubar? É um lugar fácil. Lá a gente ganha algum. É tripudiar com o povo do Rio de Janeiro. Eu não sei, talvez você saiba, Ciro, se isso acontece em São Paulo também.
0: Nós tivemos casos
2: em São Paulo. Acontece muito.
1: Mas me dá nome de policial preso lá em São Paulo.
2: Eu vou pegar aqui.
1: Ah, é?
2: Você não lembra então, agora que prenderam um delegado
0: envolvido
2: lá,
0: com o PCC,
2: inclusive. Envolvido com o PCC? É,
0: tivemos.
1: Meu Deus do céu. Chamem o ladrão. Sabe? Não dá mais pra confiar. Chamem o ladrão. Obrigado, Ciro. Grande...

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1: É o Paulo Lage, direto do Tupicóptero, com informações do trânsito na Zona Sul. Boa tarde, Paulo.
2: Oi, Cidinha. Boa tarde para você e para toda a família Tupi. Falando então dos túneis acústicos do Anjo, foram duas ocorrências diferentes mais cedo. Ali no túnel acústico foi um carro enguiçado, no do Anjo foi acidente entre carro e moto. Ambos para quem vão em direção a São Conrado. Complica ainda a passagem para você que tá pela Mário Ribeiro e também a Praça Sibelius. Para piorar, teve acidente também lá no elevado da Avenida Paulo de Fontenha. Carro e moto bateram, isso próximo do Hospital do Corpo de Bombeiros, bem na saída da segunda galeria do Rebouças. Complique muito a passagem pelo entorno da Lagoa. Evite essa região. A Avenida Niemeyer é a melhor escolha. Quem passa mais à frente pela orla, tanto na Delfim Moreira, Vieira Soto, também já ganha um pouco mais de tempo comparado com a Lagoa. 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Daqui a pouco eu volto com outras informações aqui na Super Rádio Tupi. Cidinha.
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1: As últimas da hora com Carlos Issa. Oi, Carlos.
2: Boa tarde, Cidinha Campos.
1: Boa tarde, Issa.
2: Polícia prende traficante com mais de 500 porções de drogas em Macaé.
3: Policiais civis da delegacia de Macaé prenderam um traficante portando mais de 500 pacotes de drogas. A ação ocorreu no bairro Lago Mar, em Macaé, no norte fluminense. Durante as investigações, os agentes identificaram o suspeito em movimentação típica do tráfico de drogas. Ao perceber a presença da polícia, ele abandonou a bolsa que carregava com material entorpecente e tentou fugir, mas foi alcançado. Na sacola, os policiais apreenderam diversos tipos de drogas, entre elas crack, cocaína e maconha, totalizando 580 pacotes para comercialização e com referências à facção criminosa Comando Vermelho. Com o detido também foram encontrados um radiotransmissor, um celular, um caderno com anotações do tráfico e dinheiro. Van Alves para o Tupi Notícias.
2: O Centro Médico Doutor Consulta inaugura nesse sábado uma nova unidade em Botafogo, na zona sul do Rio de Janeiro. Esta é a terceira instalada na capital fluminense este ano. Localizada na rua Voluntários da Pátria, o espaço conta com 12 consultórios e uma estrutura de diagnóstico por imagem, atendimento em especialidades como ginecologia, oftalmologia e urologia, além de serviços voltados à saúde da mulher. O funcionamento é de segunda a sexta, das 6h45 da manhã às 6 da tarde, e aos sábados, das 6h45 da manhã à 1 da tarde. Os agendamentos podem ser realizados pelo site ou aplicativo Doutor Consulta. Até o fim do ano, a previsão é abrir mais um centro médico na praça, na região da Sans Pena, na Tijuca. Desfalcado, Flamengo enfrenta o Estudiantes hoje pela Libertadores.
4: O Flamengo tem 5 desfalques para o jogo de ida nas semifinais da Libertadores, logo mais com o Estudiantes. Leonardo Jardim não vai poder contar com os lesionados Danilo e Arrascaeta. Everton Araújo e Ayrton Lucas, em transição com a preparação física, seguem fora. Jorginho, suspenso pela expulsão no jogo diante do Independiente Del Valle, completa a lista de desfalques. Estudiantes e Flamengo, 9:30 da noite, na Super Rádio Tupi com Luiz Penido, Gerson, o Canhotinha de Ouro e toda a seleção brasileira do rádio. Marcos Coelho para o Tupi Notícias.
2: Agora na rua Santa Luzia, no centro do Rio, céu parcialmente nublado, temperatura de 27 graus.
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0: Bom domingo, dia... Domingo agora, né? Tem o debate na Band entre o Lula e o Flávio Bolsonaro. Vai ser domingo às 20h. E eles já estão se preparando. O Flávio vai tentar associar... Por que que eles espalham o que estão fazendo, hein, o Maurício?
1: Não sei, deve ser alguma tática, né, Cidinha?
0: É porque nós já sabemos o que eles vão falar, o adversário também vai se preparar. Eles estão preparando. O Flávio vai tentar associar o Lula ao STF, aos ministros Alexandre de Moraes e Flávio Dino, e sobre fake news que Lula teria espalhado. E o Lula deve explorar o dinheiro que o Porcaro deu para o Flávio financiar.

0: examinar meu processo. Aí viram que não tinha nenhuma acusação.
1: E o Bolsonarinho também já explicou que é pro filme do pai.
0: E que o dinheiro não era
1: público. Acredite se quiser. Mas a relação é ruim, né?
0: É tudo muito ruim, né?
1: É.
0: E você sabe que hoje caiu um diretor da TV Globo por envolvimento com o Vorcaro.
1: Eu li no jornal. Como é o nome dele mesmo?
0: Frederico Cachar. Ele era 29 anos na Globo. Ele era diretor de mídia e de rádio. E a Polícia Federal pegou uma conversa dele com o Vorcaro e a TV Globo achou a conversa muito íntima. Que não é uma coisa. Segundo a TV, era uma relação inadequada para funcionário e anunciante. Devia ser aquele papo, meu irmão, camarada, você é gente boa.
1: Até isso pode ter, né?
0: Mas a TV Globo
1: achou. O cara vai legal não saber que ele era bobo, que ele era ladrão. Mas não sei, ele tem que ter dinheiro envolvido nisso para ter algum resultado, né, Maurício?
0: O Borcaro era cliente da Rede Globo, né? Só que a TV Globo achou que o papo era inadequado.
1: A TV Globo mesmo achou?
0: Achou inadequado para uma conversa entre funcionário
1: e demitiu o funcionário.
0: E demitiu o funcionário.
1: Bom, eu tô vendo aqui, não sei quando isso aconteceu, uma imagem do Flávio Bolsonaro vestido de cowboy, com colete, o negócio todo. Que coisa, não? Que palhaçada que é isso tudo. Eu não vi, não ouvi propostas de governo, nada disso. Sabe? Eu queria dar minha opinião, mas vão dizer que eu tô tomando partido, não vou falar. É melhor não. Tô cansada disso. Eu acho que o povo tem que procurar se informar antes de votar. Não vai votar porque é mais bonitinho, porque é mais cabeludo.
0: Nós já caímos nisso outra vez, né? Cara, aprendeu
1: a história de cada um, tem que ver a história. A história, o que um fez, o outro fez. Ou votam naquele que não fez nada, porque não fez nada mesmo. Ah, não fez nada de errado, claro, não fez nada. Ah, meu Deus do céu. Vamos ver. E esse negócio do fim da jornada 6x1, Maurício?
0: Isso tá dando.
1: Graças a Deus, né?
0: Mas tá dando muito. Eu lembro que quando no governo de Getúlio Vargas, o patrão vai ter que pagar 30 dias de férias. As empresas vão falir. Nenhuma empresa vai aguentar isso. Vai ter que pagar domingo remunerado. As empresas vão falir. É sempre assim. É sempre assim.
1: Agora vai ser 5x2.
0: As empresas vão falir.
1: Eu acho que tá bom de bom tamanho. Segunda, terça, quarta, quinta e sexta.
0: Se adequando, né?
1: Não é? Eu acho que ninguém aguenta trabalhar 6 dias e descansar um, Maurício. Dia para o descanso não dá para nada.
0: Em muitos países já está jornada 4x3. Trabalha 4, folga 3.
1: Isso vai ser votado hoje ou já foi?
0: Está sendo votado,
1: Tomara que aprovem o fim da escala 6x1. Porque é muito pouco a pessoa trabalhar 6 dias e descansar 1 dia por semana. Não dá nem para dar um beijo no filho. Não dá para levar a mulher no cinema. Não dá para nada. Vamos ver se está na Câmara ou no Senado.
0: Tá na Câmara, no Senado, né? Assim, agora o cara que é casado com mulher feia tá odiando.
1: Ai, o Maurício é.
0: Desculpa.
1: Desculpa, Maurício. O povo te perdoa porque sabe que você é bobo.
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1: Ciro Neves chamando em edição extraordinária. Fala,
3: filho. Mais um caso chocante que acontece no Rio de Janeiro. Foi no Leblon agora há pouco, na rua General Venâncio Flores, uma senhorinha, uma idosa, provavelmente 70 anos, caminhando na calçada da General Venâncio Flores, abordada por um bandido, tentou roubar as joias dela, roubar a bolsa dela. Ela se atracou com o bandido a jogou no chão e atirou pelo menos 3 vezes nessa senhora. Depois ele fugiu até uma moto onde estava o comparsa dele o esperando, ele fugiu. A polícia fechou o túnel Rebouças na tentativa de localizar esses 2 bandidos, mas eles não foram localizados ainda. Essa senhorinha foi levada para o hospital Miguel Couto, onde está nesse momento passando por uma cirurgia, Cidinha. Você tem as imagens, que inclusive, coisa. Aí.
1: Eu vi,
3: nós
1: eu
3: enviamos
1: vi,
3: pelo WhatsApp.
1: Se vocês quiserem ver, tá onde? No...
3: Já tá já no nosso site, radiotupi.com, também no Instagram da Rádio Tupi. Infelizmente, vejam, mais um caso absurdo de violência.
1: É uma coisa absurda. A gente falando, não pega muito pesado. Agora, quando você vê uma mulher de 70 anos sendo arrastada, ele joga ela no chão e sai arrastando, puxando com a bolsa. É um negócio muito... E ainda dá tiros. Você sabe quantos tiros pegaram nela?
3: De acordo com testemunhas, foram 3 tiros disparados, pelo menos, em direção a ela.
1: Mas nela, quantos?
3: Não temos ainda, porque ela foi levada de ambulância, né, para o hospital Miguel Couto, onde entrou, nesse momento, na sala de cirurgia.
1: Valeu, Ciro. É uma barbaridade. Isso aonde...
3: A rua General Venâncio Flores, no bairro do Leblon, metro quadrado mais caro, né, do Rio de Janeiro.
1: No Leblon... Se acontecesse em qualquer lugar pobre, iam dizer, ah, a marginal está lá mesmo. Não! Os marginais estão em todo lado. Na rua General Venâncio Flores, essa senhorinha de 70 anos foi assaltada e arrastada por um marginal que ainda desferiu 3 tiros nela. É uma coisa que a gente não pode se conformar. Mas a gente vai gritar, fazer o quê? Nós somos impotentes. Eu tenho um rádio para falar que estou triste, que estou indignada, que eu quero mais policiamento e tal. Mas quem toma o tiro não tem nem para quem reclamar. Vai dizer para o maridinho? Vai dizer para o filho? Eles estão lá no Miguel Couto? Ela entre a vida e a morte sendo operada? O que que ela vai falar para eles? Meu Deus do céu, que Rio de Janeiro é esse? Valeu, Ciro.
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1: De volta, Paulo Lage, direto do Tupicóptero, com informações do trânsito na Zona Norte. Oi, Paulo.
13: Oi, Cidinha, voltei a contar aqui para a Transolímpica. Atenção, porque tem acidente. Carro e moto bateram no trecho da Vila Militar para quem passa em direção a Deodoro, que obviamente está complicando a movimentação por lá. Reflexos chegam também em Magalhães Baixos. Você que está passando pela região da Sulacap está encontrando boas condições, inclusive também na estrada Intendente Magalhães. O sentido Vila Militar tem um trânsito mais intenso próximo da estrada Henrique de Melo. Melhora também mais à frente no acesso para a Avenida Jambeiro. Agora falando de Madureira, ministra de Romero está um pouco pior no sentido Vaz Lobo. Isso no trecho da estação do BRT Mercadão, melhora mais à frente no acesso para Pastor Martin Luther King. 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Daqui a pouco eu volto com outras informações aqui na Super Rádio Tupi.
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4: Boa tarde a todos os ouvintes do programa João Paulo Monteiro, aqui pela nossa Rádio Clube AM 1200, de segunda a sexta-feira, de 16 às 17 horas. Sempre depois do programa da Cidinha, nós estamos entrando no ar. Hoje, quinta-feira, 15 de outubro de 2026. A direção geral é dele, Márcio Aurélio. Vamos agora às nossas manchetes.

Ministério Público do Ceará pede arquivamento de investigação por induzimento ao suicídio contra João Munhoz.

bancada do PT chora na tribuna da Assembleia ao falar de provocações de André Fernandes em ato no município de Horizonte.

Paulo Cearense, estudante da rede pública, passa na primeira fase do ITA aos 16 anos e diz: não é impossível.

0: pesquisa Datafolha do segundo turno entre Lula e Flávio Bolsonaro será divulgada hoje. Essas foram as nossas manchetes.
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0: Olha, já no início do programa, eu queria aproveitar aqui para mandar um abraço. Mandar um abraço aqui pro meu amigo Antônio da Coca. Ele gosta de estar lá em Itapipoca, mas hoje ele está aqui em Fortaleza acompanhando o programa João Paulo Monteiro lá na Maraponga. O Antônio da Coca, que é pai do meu amigo Daltoninho. Ele gosta de estar mesmo lá na Itapipoca, lá na Arena dos Coelhos, curtindo vaquejado, que é o que ele acha bom. Mas hoje ele está aqui em Fortaleza. Um grande abraço, meu amigo Toninho da Coca. Ficou conhecido com esse nome durante muitos anos no município de Itapajé. Está sempre acompanhando o nosso programa. Tanto faz estar em Itapipoca, como está aqui em Fortaleza. Hoje ele está em Fortaleza, mas ele gosta mesmo de estar em Itapipoca. Um grande abraço, está sempre ligado aqui no nosso programa. Mas vamos lá, direto ao Sertão Central. Boa tarde, Robério.
2: Boa tarde, João Paulo Monteiro e ouvintes. Ouvinte aqui da Rádio Clube, aí tem esse compromisso. Todas as tardes. Trazer esse balanço geral, né, dos municípios e da cidade hoje, quinta-feira, né? Quinta-feira, quinta-feira, dia 15, né?
0: Dia 15 de outubro.
2: Isso, 15 de outubro, muito bem. Muito bem, 15 de outubro.
0: Tá chegando o dia 25, Roberto. Tá chegando o dia 25, viu?
2: Aí disse, vai todo mundo voltar às urnas, né?
0: Você sabe que aqui no rádio a gente não pode falar nada, né, Roberto? Mas
2: não sei, sabe, né? Mas dia 15 tá, ou dia 15 não, dia 25 é onde a população vai voltar às urnas, né?
0: Isso a gente pode dizer, né? Todo mundo tem direito de escolher o que achar que é melhor, né, Roberto? Nós vivemos em um país livre, em um país aberto, em um país democrático. Que todos têm o direito de liberdade de expressão, de escolher entre os dois candidatos. Tem dois candidatos à presidência do Brasil no segundo turno. Tem o Lula, que é presidente do Brasil, candidato à reeleição, e tem o Flávio Bolsonaro. Aí você faz um comparativo entre os dois, você compara os dois governos, ou os três governos que o presidente Lula fez à frente do Brasil, e compara o governo que o Bolsonaro fez à frente do Brasil. O Lula já foi presidente 3 vezes, o Bolsonaro foi presidente 1 vez, e o Flávio é filho do Bolsonaro e o Lula é candidato à reeleição. Você faz a sua reflexão e escolhe aquele que você achar que é melhor para governar o destino do Brasil pelos próximos 4 anos.
2: Aí fica ao critério da população, né? O povo é que vão às urnas no dia 25, saber, e aí vão escolher e vão lá a fazer o seu compromisso de lá de votar. E aí vamos deixar o povo à vontade, né? O povo é que vai escolher aí, né? Boa vontade. O nosso objetivo é só orientar, que é no dia 25, o povo vai voltar às urnas, né? Para novamente votar aí para presidente da República, que tem dois nomes aí. Então vamos deixar o povo à vontade e vamos ficar só ouvindo e acompanhando só de camarote, né? Não é isso?
0: É verdade. E no dia, eu vou logo dizer para você, no dia eu vou para Itapajé para poder votar, viu, Roberto?
2: Eu também estou indo no dia.
0: Porque o dia 25 é no domingo. Eu vou logo na sexta-feira.
2: Olha, pois é, eu também tenho que ir. Eu vou na sexta, eu vou no sábado lá para a região da Caridade, onde eu voto.
0: Terminou o programa aqui no dia 23, na sexta-feira, eu já estou indo para o meu Itapajé.
2: Aí quando for no dia dia 23, no momento também de 2, não, 23, peraí, dia 24 eu vou lá para o município de Caridade, onde eu voto, lá no município de Caridade, lá no Campos Belos, né? Então eu tenho que ir para lá para votar e deixar o boa vontade, a gente vai acompanhar aí.
0: E eu, Roberto, diga. Não sou diferente de ninguém. Todo mundo é igual, principalmente na hora do voto. Não tem diferença nenhuma. Todos são iguais na hora do voto. Tanto faz ser o preto, como o branco, como o pardo, como o rico, como o pobre. Todos são iguais na hora do voto. O voto tem o mesmo valor de cada um, Roberto. Não tem diferença alguma. E todo mundo tem que escolher o seu candidato. E eu já escolhi o meu. E lá no dia, só quem sabe sou eu e a urna, Roberto Cardoso.
2: Da mesma forma eu digo que só quem sabe eu a urna, como eu fui agora, no dia 4 de outubro, eu fui lá votar para seis números diferentes, onde eu digitei seis vezes, agora vamos usar só uma vez agora. Aí então, vai ser no dia 25, então domingo, desse domingo que vem agora, há 8 dias, no outro domingo, né? Então nós vamos aguardar aí, vamos acompanhar as eleições 2025, agora do João Paulo Monteiro. Deixa eu pôr bem informado de todo o nosso estado do Ceará, através aqui do aplicativo RádiosNet, através das redes sociais. Então, uma tarde boa a todos os ouvintes que acompanham a Rádio Clube, né? E tem esse compromisso todos as tardes aqui de participar.
0: Agora, né, Roberto Cardoso, fazendo um comentário aqui sobre as eleições, no primeiro turno, aqui no estado do Ceará, o Flávio Bolsonaro tirou 31,27% dos votos. O Lula tirou 63,29% dos votos. Quer dizer, o Lula teve uma vantagem aí sobre Flávio Bolsonaro de aproximadamente 1.800.000 votos aqui no estado do Ceará. Em termos percentuais, o Lula tirou 63,29%. E o grupo governista aqui do estado do Ceará, liderados pelo governador Elmano de Freitas, a quem eu tenho acompanhado em várias entrevistas, liderados pelo governador Elmano de Freitas, pelo senador Camilo Santana, pelo senador Cid Gomes, pela senadora eleita Luiziane Lins, pelo prefeito de Fortaleza, Evandro Leitão, querem aumentar essa vantagem para o Lula aqui no estado do Ceará para 70% ou mais. Querem aumentar para 70% ou mais a votação do Lula aqui no estado do Ceará contra o Flávio Bolsonaro. Pelo menos é o que diz a base do Lula aqui no estado do Ceará, liderada pelo governador Elmano de Freitas, que pretende aumentar e muito essa diferença para mais de 70% aqui no estado do Ceará, Roberto Cardoso.
2: É verdade. Então, assim, o nosso trabalho, já vou bem informado, eu queria trazer uma informação, e aí os ouvintes estão ouvindo o programa, e acho que você também já sabe essa informação, mas eu vou trazer aqui no ar logo. Hoje à noite, no Jornal Nacional hoje, tem uma entrevista com o presidente Lula.
0: Isso.
2: Hoje no Jornal Nacional hoje. Amanhã é com Flávio Bolsonaro, amanhã no Jornal Nacional. Hoje é com Lula.
0: Deixa eu fazer uma pergunta para você, Roberto.
2: Diga aí.
0: Quero ver se você sabe me responder. Será que nessa entrevista de hoje, ou na hora do debate, o Flávio Bolsonaro não vai mais dizer que está desmaiando, não, que a pressão baixou, não, né, Roberto?
2: E tem isso também?
0: Você não viu, não, rapaz? A gente estava numa entrevista lá, num debate, sei lá o que era. Fizeram uma pergunta para ele. Ele fez jeito que estava desmaiando, disse que a pressão tinha baixado. Precisaram segurar o homem, para o homem não cair no chão, Roberto.
2: Hoje tem entrevista só com o Lula.
0: Hoje amanhã, ele não desmaia, não, né, Roberto? O Flávio Bolsonaro?
2: Não, porque não vai, né?
0: Amanhã?
2: Amanhã é outra história. Amanhã ele está lá. A entrevista com o pessoal do Jornal Nacional. E domingo é o debate, né? Lula e Flávio Bolsonaro na Band, né? Domingo agora que vem é o debate deles dois. Vai ser eles dois, né? É o debate deles dois na Band domingo. Então nós vamos acompanhar o de hoje. O presidente Lula hoje vai ser entrevistado pelo jornalista do Jornal Nacional hoje, e amanhã o Flávio Bolsonaro também vai ser entrevistado. Mas disse que o homem passa, ele passa mal? Eu não sabia disso.
0: Pois
2: passa
0: é.
2: Passa mal?
0: Pois é, passa passou mal. Mal. Ele passou mal. Mas
2: por quê? Ele teve um problema de pressão, Dago?
0: Eu não sei, eu tô querendo saber, eu queria que você me dissesse.
2: Rapaz, eu sei não, eu não tenho muitos problemas de pressão, não. Eu acho bom é falar dos outros. Eu acho bom é meter na riba em rede.
0: E eu acho bom, Roberto, é quando o cara me pergunta uma coisa difícil, que é pra eu poder responder. Porque se for fácil, não tem graça, né, Roberto?
2: É bom quando é difícil. Difícil se torna melhor. Difícil se torna melhor, porque fácil é. Não, muito bom, não. Mas é difícil, né, pra gente responder, né? E o cara ficar satisfeito, né? É que soube responder, né? Então é hoje a entrevista aí do presidente da República, indo pra reeleição.
0: Por exemplo, Roberto.

0: que gosta de lavar louça sem louça sem blusa e com o telefone no ouvido, fazendo macacada. Onde é que fica isso?
1: É o Átila Câmara de Maranguape.
0: Lavando louça sem blusa?
1: Lavando louça sem blusa, com celular no ouvido e dançando forró.
0: Pronto. Isso é do Maranguape, é? Maranguape?
1: Maranguape.
0: Terra do Chiganizo.
1: Maranguape.
0: Então, Maranguape. Então, rapaz, o negócio é fora de sério. Mas me diga, qual é o prefeito que só tem conversa, só com essa furada na região do maciço do Baturité? Só mimimi. Onde é que fica esse prefeito aí do maciço do Baturité?
1: Herbeli Mota, de Baturité.
0: Olha aí. Você está acertando aqui. Até agora você está acertando tudo.
1: Se você perguntar do Ceará todo, Roberto, eu vou lhe responder.
0: Onde é que tem um prefeito aqui no Ceará, saindo da região do Sertão Central, saindo da região do Vale do Curu, do Maciço do Baturité e do Sertão de Candé? É outra região, cidade de três climas, onde o prefeito, quando está meio estressado, se esconde dentro de um quarto, tudo fechado e a luz apagada. Onde é que fica essa cidade?
1: Ele fica num quarto fechado com a luz apagada, passa três dias sem sair de dentro. É o Felipe Pinheiro, lá de Itapipoca.
0: Você está sabendo de tudo, você está bem informado mesmo. As perguntas que eu estava fazendo, você está me respondendo tudo aqui no ar, né? Então, a história faz sentido, né?
1: Roberto, Roberto, é um programa de quem conhece a política do estado do Ceará. A gente tem informações aqui de todos os municípios do estado do Ceará. Logicamente que não dá para a gente falar de todos os municípios do estado do Ceará todos os dias, todas as semanas, mas os municípios que a gente vai chegando, que a gente tem mais informação, que a gente tem mais reivindicação do povo, que a gente tem mais reclamação, que o povo liga para a gente, que o povo reivindica, a gente vai denunciando aqui.
0: Eu costumo dizer que aqui o programa João Paulo Monteiro é o maior programa e o melhor programa, é o maior e o melhor programa político do estado, será? Porque aqui o povo sabe o que acontece nas cidades, como é que estão os prefeitos, as prefeitas, as câmaras de vereadores, os senhores vereadores, como é que anda o cenário político dos municípios. Então aqui você se liga aqui no João Paulo Monteiro de 4 às 5, aqui você só vai ouvir a verdade, sem distorcer, sem cruzeta, sem mentira, sem fantasia, sem enfeitar. É direto, o assunto é direto, sem mudar o discurso. O pau que dá no Chico, dá no Francisco. Então, o assunto aqui é direto. Mas me diga uma coisa, de um cidadão, vou fazer outra pergunta a você. Uma pergunta. Qual é um deputado que diz que tem um título de Canindé, uma hora diz que é da Tejo Suoca, uma hora diz que é da Calcaia, uma hora de Fortaleza, uma hora do Itapajé, que é do Itapajé, é filho do Itapajé, uma hora de Itapipoca, uma hora de Pentecoste, uma hora de Apunharés, uma hora é lá do Paramonti. Quem é esse deputado que gosta muito de mentir no Chacerá é deputado federal.
1: Deputado,
0: e aí fica em cima do muro.
1: Deputado federal Danilo Forte. Ele disse que é de Itapajé, mas ele não é não, Roberto. Ele é de Fortaleza, que é a certidão de nascimento dele.
0: Você pode provar que é de Itapajé? Você pode provar que é de Itapajé?
1: Posso, rapaz. Eu tenho uma cópia da certidão de nascimento dele. Ele nasceu em Fortaleza, Roberto Cardoso.
0: Mas por que ele disse que é do Itapajé?
1: Rapaz, eu queria saber também por quê. A certidão de nascimento dele é de Fortaleza e o título de eleitor dele é de Fortaleza, Roberto. Você acha que ele é de Itapajé?
0: Ele é fortalezense, não tem nada aqui com Itapajé.
1: Pronto.
0: Tem nada aí com
1: Itapajé. Respondi a pergunta, Roberto?
0: Não, respondeu.
1: Se o homem é registrado num cartório de Fortaleza, se o título de eleitor dele é de Fortaleza, então ele não é de Itapajé, Roberto. Nem é de Canindé, nem é de Tejo Suoca.
0: Então você tem como falar, porque você mesmo é do Itapajé, né? Você é, né?
1: Rapaz, tem de gente, Roberto, Ceará todo chateado, com raiva desse Danilo Forte, não é brincadeira, Roberto, porque no primeiro turno ele não disse quem ia votar para presidente da República, porque estava com medo de perder voto, estava com medo de não se reeleger. Só foi terminar o primeiro turno, ele correu, foi para Brasília para puxar o saco do Flávio Bolsonaro e para puxar o saco do partido dele, que é o PP, e foi declarar apoio ao Flávio Bolsonaro. Só foi ser eleito, Roberto. Enganou muita gente aqui no estado do Ceará, viu, Roberto Cardoso?
0: Mas ele foi bem votado. Quantos votos ele tirou no Ceará? Quantos votos ele tirou?

0: Página passada? Ou
1: tirou
0: menos?
1: Tirou mais, ele foi reeleito, tirou 119 mil votos.
0: Na passada tirou menos?
1: Na passada tirou 88 e alguma coisa, agora foi 119 e alguma coisa, ele aumentou os votos.
0: Eu não sei se na passada ele assumiu como suplente ou foi direto.
1: Na passada ele foi eleito direto. Na anterior à passada foi que ele ficou como suplente da época do Roberto Pessoa. Aí o Roberto Pessoa saiu, renunciou ao mandato para ser candidato a prefeito de Maracanaú e ele assumiu como primeiro suplente.
0: Ah, então tá explicado aqui a situação. Mas aí o povo tá chateado com ele, né? Tão chateado com o deputado.
1: Muito chateado, Roberto.
0: Danilo Forte, o povo tão muito magoado.
1: No Canindé ninguém quis mais conversa com ele, não, né, Roberto Cardoso?
0: Mas Canindé, o Danilo não tem condição mais estar mentindo no Canindé, não, porque ele disse que gostava do Canindé. É filho da de Canindé, uma hora de Reda Calcaia, uma hora de Tabagé, uma hora de Pedencoque, uma hora é de Tejuçuoga. Ah, eu sou de Tejuçuoga, uma hora de Itapajé, aí uma hora de Itapipoca. Aí só... Então, o Canindé, João Paulo, ele não aguenta tanto da gente mentiroso, não. Canindé, nós temos muitos mentirosos, sabe? Nós temos gente muito mentiroso em Canindé, na nossa região, sabe? Então, ninguém suporta tanto dos mentirosos.
1: Roberto.
0: Querendo ser dos municípios. Diga aí, João Paulo.
1: E o rei das cruzetas lá do Paramoti, Roberto?
0: Rapaz, isso aí é o homem que dá aula, né? Em cruzetas, né? Dá aula em cruzetas, né? É o homem que dá aula só na base de cruzetagem, né? E aí, João Paulo, se prepare, João Paulo, que próximo ano nós temos muitas informações para cobrar desses prefeitos e das prefeitas, porque vem a eleição de 2028, e aí nós não vamos deixar aqui o povo sendo enganado por certos políticos dos municípios, João Paulo. Então você se preparando aí, tem o mês de novembro, dezembro, aí janeiro, aí nós vem com força total, porque nós vamos passar o ano todinho de 2027, o Antônio orientando o povo, né, irmão?
1: Roberto.
0: Em 2028 vem as eleições aí para prefeito, né?
1: Me diga uma coisa, como é que tá Pentecoste lá, a gestão do prefeito Vicente dos Usa, Roberto Cardoso?
0: Rapaz, eu me informei hoje aqui, passei até ontem, muito rápido, mas a situação lá é a pior de todos, né? Lá da cidade de Pentecoste, o povo, inclusive, até o ex-vereador Júnior Sampaio, mora lá, né?
1: Isso.
0: O Júnior Sampaio morou lá. Ele me disse que lá um descaso, um abandono total em todos os setores, inclusive na área da saúde, da educação, da assistência social. E aí o povo lá vive de assombrado, que o prefeito gosta de muito de dar carão no povo, João Paulo, lá no Pentecoste, sabe?
1: Inclusive, Roberto, deixa eu fazer um comentário aqui sobre o município de Pentecoste, rapidamente. O município de Pentecoste vive um verdadeiro desastre na gestão do incompetente prefeito Vicente dos Usa. Eu tenho recebido aqui durante toda essa semana várias reclamações de várias pessoas do município de Pentecoste reclamando sobre a área da saúde, de falta de médicos em postos de saúde, de falta de remédios em postos de saúde, de pessoas que precisam de tratamentos específicos e que a Secretaria de Saúde de Pentecoste não está fornecendo o tratamento adequado, nem os medicamentos adequados para essas pessoas. Tem pessoas que precisam de bolsa para fazer aquela colostomia, se não me falha a memória, o nome é esse, e a Prefeitura de Pentecoste não está fornecendo, o que é um verdadeiro absurdo, o que é uma verdadeira imoralidade. Então, Pentecoste passa por esses problemas na área da saúde, na gestão do incompetente prefeito Vicente dos Usa. Como eu já falei várias vezes, falta de médicos em postos de saúde, falta de remédios em postos de saúde. Durante toda essa semana eu recebi aqui várias ligações, várias mensagens de várias pessoas do município de Pentecoste completamente revoltadas com a gestão do prefeito incompetente Vicente dos Usa, principalmente na área da saúde. Eu recebi aqui muitas reclamações de uma reforma que está acontecendo no centro cirúrgico do hospital do município de Pentecoste. Até hoje, essa reforma, ela ainda não foi concluída. O Vicente dos Usa está exatamente há 1 ano e 10 meses como prefeito do município de Pentecoste e não consegue fazer, não consegue concluir a reforma do centro cirúrgico do hospital de Pentecoste. Prefeito Vicente dos Usa, crie vergonha na cara, prefeito. Termine a reforma do centro cirúrgico do hospital de Pentecoste. Isso aqui é um verdadeiro absurdo, é uma verdadeira imoralidade, é uma falta de respeito com a população de Pentecoste, é uma falta de respeito com o povo de Pentecoste, principalmente o povo mais pobre, mais humilde do município de Pentecoste, que precisa do centro cirúrgico do hospital municipal para fazer cirurgias. É um absurdo, prefeito Vicente dos Usa. Crie vergonha na cara. Crie vergonha na cara, prefeito Vicente dos Usa. E termine a reforma do centro cirúrgico do hospital de Pentecoste. Deixe de ser um prefeito perverso. Deixe de ser um prefeito maldoso. Porque você está prejudicando é o povo de Pentecoste. Você está prejudicando a população de Pentecoste quando você não termina a reforma do centro cirúrgico do hospital de Pentecoste. Isso é maldade, Vicente dos Usa. Isso é perversidade com o povo mais pobre, com o povo mais humilde de Pentecoste, que precisa do centro cirúrgico do hospital do município. Robério Cardoso.
0: O negócio é fora de sério na cidade de Pentecoste. Descaso de abandono aí do Vicente dos Usa, o pior prefeito, o pior gestor, pior gestão, gestão desmantelada, uma gestão que não se organiza, uma gestão que não tem um compromisso com a população, não faz o melhor, prometer em campanha, então tudo ao contrário, né? Lá na cidade de Pentecoste, aqui no estado do Ceará. É um descaso. O abandono no município de Pentecoste, meu nobre jornalista João Paulo Monteiro. João, eu só queria dizer para o povo do Ceará que nós vamos fazer nosso trabalho todos os dias. Então eu queria que... Seria bom, João Paulo, convocar aqui o João Tavares. Você quer entrevistar o João Tavares, caridade? Quer entrevistar o João Tavares, caridade? Você quer entrevistar ele ou não? Então... São Paulo, está me ouvindo, rapaz? Então, o nosso...

0: Se entrevistar ele, qual era a primeira pergunta que você ia fazer aí? Se por acaso acontecer, qual era a pergunta? A primeira pergunta que você ia fazer,
1: direcionando o municipalidade? Eu ia fazer a pergunta. Júnior Tavares, por que você botou contratados, terceirizados para trabalhar na prefeitura de Caridade e ficou 6 meses sem pagar o povo, rapaz?
0: Dava para perguntar, rapaz, que diabo que você é? Você não é nada, quer mandar no município? Dava para perguntar, não?
1: Também.
0: Porque você não é nada, você não foi eleito a nada, você não pode ser candidato a nada, nem presidente de condomínio, nem presidente de associações. O que é que vocês querem estar interferindo no setor, rapaz? Isso é ficha suja, rapaz. Né? Isso lá no município de Caridade. João Paulo mandou aqui uma boa tarde. João Paulo chegou aqui, ó. João Paulo chegou aqui uma mensagem dizendo assim: Roberto, por que é que o João Paulo não fez nenhum comentário sobre a Cagesse de Paramoti? Não, eu fiz. Agora o João Paulo aí fica a critério dele. Se ele quiser fazer, ele faz, se ele quiser, não faz, não tem nenhum problema, não. Aí fica a critério do João Paulo Monteiro sobre a Cagesse do município de Paramoti, que eu disse que o vereador deveria reivindicar, defender o direito da população do município onde o povo sofre. Então, o vereador, ele é o representante legítimo do povo, que deveria dar sua opinião, dar sua sugestão, reivindicar e dizer para o povo a função deles, o que é voltado para o povo. Tá? Aí fica a questão do João Paulo. Se ele quiser comentar, ele comenta, se ele quiser não comentar. Mas o ouvinte está perguntando aqui, o que é, Alberto? Tu comentou, tu falou, João Paulo ficou calado. Tem alguma interferência do município? Eu acredito que não.
1: Pelo contrário, a gente faz aqui muitas críticas ao município de Paramoti. Eu queria até que você me dissesse, Roberto, como é realmente a situação lá dessas reclamações que estão acontecendo no município de Paramoti em relação à Cagesse lá do município.
0: João Paulo, você fique ouvindo atento aí, eu vou falar, mas depois se você quiser narrar da sua opinião, você dá aí. Deixa eu dizer, a situação agora recentemente, faltando água em todos os bairros da cidade, todas as ruas, todas as comunidades. A Cagesse fornece a água para o município de Paramoti, a conta todos os meses vem e está vindo alta agora, a conta está vindo alta todos os meses, o povo está reclamando e falta d'água. Inclusive, dos bairros, como o bairro dos Arruda, 12 dias. Eu fiz até um vídeo, fiz um comentário, depois soltaram a água, agora fecharam tudo de novo, e aí o povo está reclamando, a população se manifestando com onde está, que nós temos nove vereadores, inclusive a vereadora Ed Lopes foi eleita lá na oposição, agora está na situação, a vereadora Ed Lopes foi eleita na oposição, hoje está na situação. Então, a prefeita gestora tem 9 representantes, 9 vereadores a seu lado, né? E aí, eu fiz um comentário, fez um vídeo, disse que os vereadores deveria dar suas opiniões, chamar o diretor da Cagesse, o coordenador, e dizer qual o motivo, né? Esclarecer para a população, né? Então, o vereador está para fiscalizar, vereador está para cobrar, aqui ninguém está defamando vereador, aqui ninguém está falando mal. Estão pedindo que eles devem apoiar a população, né? Dar sua opinião e sugestão, convocar aí, fazer uma audiência pública e dizer para o povo, para conversar com o gerente, o coordenador, sei lá quem for, local da cidade, dizer qual o motivo. Essa volta d'água, 12, 15, 20 dias, faltando água, e quando o papel chega mais caro, sem água, sem nada. Então, isso aqui é o reclamo da sociedade, do povo de Paramoti, sobre a Cagesse do município de Paramoti. Todo dia eu tenho reclamado do rádio, todo dia eu tenho feito, inclusive fiz uns vídeos, fiz comentário, outros amigos meus, comunicadores, jornalistas, já também cobraram, reivindicaram. Então, João Paulo, eu acredito que o responsável da Cagesse, o diretor, o coordenador da Cagesse local de Paramoti, ele tem por direito, a obrigação, dizer onde está a falha, porque a energia tem, motor não quebrou, os canos não quebrou, o açude do general tem muita água baixa. Então, o que está faltando é os funcionários fazer o trabalho correto. Se tem algum problema, vá nas redes sociais ou vá na emissora de rádio e diga para o povo: olha, está acontecendo isso aqui, a falta da coisa aqui. Mas o problema, João Paulo, que não diz nada para o povo. Não diz nenhuma informação, não passa nenhuma informação para o povo. É só jogando de um lado para o outro, fazendo o povo de peteca, fazendo o povo de bola. É, bota para o lado, bota para a direita. Eu fui lá duas vezes e eu não fui lá não, porque o meu pavio, João Paulo, é bem curto.

0: sabe? O meu pavio é mais curto que coxa de macurinha, bem curtinha, rapaz. Aí eu fui lá duas vezes, ó, as três vezes eu não vou porque eu não suporto, eu sou estressado, eu sou doido da cabeça e eu não vou não. Eu fui duas vezes. Três vezes eu não vou, João Paulo, porque eu não aguento mimimi e nem com essa mentira nos meus ouvidos, porque eu sei que eu sou capaz, não. Então eu evito de ir, mas eu fui duas vezes lá na cagência da cidade tentar defender o direito do povo. Aí eu falei com o vereador, que o vereador disse uma conversa aqui no telefone, que tem nada a ver, rapaz, procure, não sei o que, procure o governador, o que foi que o vereador do Paramonte disse, João Paulo? Escute aí, o vereador do Paramonte disse, não, o povo do Paramonte tem que procurar o governador, disse, meu amigo, o que tem a ver o governador com a CAGES, o responsável disso é o coordenador local, o gerente que coordena a CAGES do município, não, João, o que o governador tem a ver com isso?
1: É verdade.
0: Isso, vereador, que o pessoal do Paramonte procurasse o governador. Rapaz, tem cara que não sabe o que é. Tem cara que não sabe nem o que é a função dele, né, rapaz? O que é o setor dele, o que ele está fazendo lá, um vereador. Não sabe nem o que é o papel fundamental do vereador, o que ele foi eleito para quê. Tem cara, João Paulo, que é no município desinformado total. Então, João Paulo, se você quiser fazer algum comentário, você fica à vontade. Se não quiser, fica a seu critério. E aí, esse aqui, isso foi o que eu narrei para você aqui, a situação da CAGES no município, que o povo está sem representante para cobrar, reivindicar, e a CAGES não fala a verdade para a população. 12, 15, 20 dias sem água, e o papel vem mais caro ainda, viu, João Paulo? O pior de todos, olha. Pior de tudo, CAGES de Paramoti. É Paramoti no Ceará, João Paulo, viu?
1: Paramoti, né, pai? Tá triste, tá lamentável a situação, né, Roberto? Agora, cadê a prefeita Telvânia, Roberto? Não trabalha não, não faz nada não pra resolver essa situação da CAGES, não. Rapaz, a Telvânia também tem uma gestão desastrosa, né, Roberto? No município de Paramoti, rapaz?
0: E aí, João Paulo, tudo bem, a prefeita também tem, a gente tem que cobrar da prefeita, que ela é a autoridade maior do município, né? Tem que cobrar também dela, para ela também dar sua opinião, dar suas sugestões, mas eu também aqui cobro, João Paulo, aqui ninguém pode descartar, nem pode passar nome na cabeça, que os senhores vereadores que fazem a lei do município, é a lei do município, né? É que fiscaliza, eles podem dar a opinião dele, podem dar sugestões, não estou pedindo aqui para ninguém abrigar, nem defamar ninguém, mas eles podem dar a opinião deles, como qualquer cidadão pode, ou cidadã. Qualquer cidadão ou cidadã, João Paulo, ele pode dar suas sugestões, dar suas opiniões, qualquer cidadão ou cidadã brasileira no seu município pode reivindicar, não tem nenhum problema, não tem nenhum problema, porque você está defendendo o seu direito, né, João Paulo? Está reivindicando seus direitos, né? Então, o povo lá nos procura, o povo lá da cidade, lá do Paramoti, nos procura, e aqui nós estamos narrando e tentando orientar as pessoas e pedir que os seus vereadores, João Paulo, façam alguma coisa, né, João Paulo? Marca uma audiência pública aí, né, João Paulo? Marca uma audiência pública, né? E aí, tente resolver com o gerente ou com o coordenador da CAGES. Agora não pode, João Paulo, nesse mimimi, mimimi, mimimi, mimimi, e não chegam a um ponto final. Você concorda, João Paulo? Discorda aí do meu comentário aqui.
1: Concordo sim, Roberto.
0: Aí o que você acha? Tá certo? O povo tem por obrigação de revisão? Tem, com certeza. Eu não tenho nenhum dúvida, né, João Paulo? O povo tem que. Quiser fazer algum. E qual é a sua opinião, João Paulo, para o povo do Paramonte? Quiser mandar.
1: Eu acho, a opinião. Eu acho que é um desastre, Roberto. Um desastre generalizado.
0: Cabe quem cobrar? Os vereadores, a autoridade, o povo se manifestar?
1: Os vereadores, a prefeita, os vereadores, a prefeita, os deputados que foram votados no município de Paramoti.
0: Também, eu também, você tem razão, isso é importante. Mas tudo bem, vamos virar aqui a página, né? Que a gente for falar desse assunto aqui a tarde todinha, deixar aí, pô, vontade do povo, tem direito de reivindicar seu direito, procurar a promotoria, pode procurar a promotora da cidade, promotora, o juiz da cidade, também fazer seus manifestos e os prefixos de emissora e os jornais, as páginas de notícia, e aí o povo dá suas opiniões, dá suas sugestões, cobra seu direito, qualquer cidadão pode cobrar seu direito, cobre seu direito, tem nenhum problema. Cobrar seu direito sem defamar as pessoas, mas dentro do direito você pode cobrar. E se for o caso, mande até as autoridades criar vergonha na cara, né? E se mancar e fazer o melhor. Mandar aqui uma boa tarde, João Paulo, pessoal lá da cidade de Tururu. Rapaz, João Paulo, eu tava
1: observando. Inclusive, Roberto, antes de você falar sobre o município de Tururu, deixa eu fazer um comentário aqui, rapidamente sobre o município de Baturité, viu, Roberto? Rapidamente.
0: Ok.
1: Vamos lá, sobre o município de Baturité, rapidamente aqui. Sobre o município de Baturité. Baturité vive muitos problemas na gestão do incompetente prefeito Herbeli Mota. Nós temos recebido aqui, sucessivas vezes, uma reclamação de uma denúncia de assédio contra uma criança no município de Baturité. Inclusive, eu já fiz essa denúncia outras vezes aqui no nosso programa. E até hoje, a prefeitura de Baturité, o prefeito incompetente, nota zero, Herbeli Mota, não se manifestou em relação a essa denúncia de assédio contra uma criança em uma escola do município. Isso aqui é uma imoralidade. Isso aqui é uma irresponsabilidade. Prefeito Herbeli Mota de Baturité, crie vergonha na cara. Fale sobre essa situação, sobre essa denúncia de assédio contra uma criança do município de Baturité. O prefeito Herbeli Mota tem que se manifestar. A Secretaria de Educação de Baturité tem que se manifestar. A Prefeitura de Baturité tem que se manifestar sobre essa denúncia de assédio contra uma criança no município de Baturité. Que imoralidade é essa? Que absurdo é esse? Ninguém vê uma declaração do prefeito incompetente Herbeli Mota. Ninguém vê uma declaração da Secretaria de Educação. Ninguém vê uma declaração da Prefeitura Municipal de Baturité. Que desmantelo é esse? Que falta de respeito é essa com as crianças do município de Baturité? Que falta de respeito é essa com o povo de Baturité, com os pais, com as mães de crianças que estudam em escolas públicas do município de Baturité? Isso é o absurdo dos absurdos. E está acontecendo na gestão do incompetente prefeito, nota zero, Herbeli Mota. E, prefeito, crie vergonha na cara e faça uma declaração ou escreva uma nota esclarecendo o que está acontecendo para a população de Baturité. Crie vergonha na cara, Herbeli Mota, e fale para a população de Baturité o que está acontecendo em relação a essa denúncia de assédio contra uma criança numa escola pública de Baturité. Robério Cardoso.
0: Eu só sei dizer que Baturité que tem muito é puxar saco e babão a gestão da Baturité.
1: E muito, Roberto,
0: lá,
1: e muito.
0: Muito babão, hora desse, meu amigo, depois eu vou dizer aqui na interna a você o que que tem lá, muito do Baturité. Depois você liga pra mim mais tarde, eu quero falar o assunto aqui do Baturité. Na interna aqui, rapaz, é babão demais. É muito puxa-saco, fantasiados, de cordeiros, né? Cheio de fantasia, né? De cordeiro e tal, o cara tá, aí vira e mexe, pá, mas muito babão. Monta o babão lá, o prefeito, ele gosta de puxar sacos lá no Baturité. O Herbeli Mota aí gosta muito de babão. Ele tava lá no puxar saco. E aí aqui tem uns puxa saco que faz tanto do nojo. Todo dia tem uma emissora de rádio aqui que tem um programa só de babão, só de puxa sacos. Meu Deus, depois eu vou conversar com você na interna. Tem uma rádio aqui que faz um programa só de puxa-saco. Babão, que faz. Tem um babão antigo, mais antigo que é o babão do pandeiro. Meu Deus do céu. É um puxa-saco que faz nojo. A gente sabe que não é a realidade do que eles comentam que Baturité tá. Que é isso, meu padre? Tá com descaso de abandono aqui no município de Baturité. Mandar aqui uma boa tarde, meu nobre comunicador, jornalista João Paulo Monteiro. Uma tarde boa para o pessoal aí do bar, lá de, do Monteso. Alô, Alfredo Monteso. Pessoal de Parangaba, né? Pessoal de do Dias Macedo, pessoal de Antônio Bezerra ali, Messejana, pessoal lá do município de Caridade, lá Caridade, né? Campos Belo, São Domingo, eita, Caridade abandonada do município. Simone tá valendo nada da Caridade. E abraço, pessoal lá da Pedra Branca Caridade, Pedra Branca Caridade. Mandar aqui uma boa tarde, eu não sei se está ouvindo ele ou alguém ligado ele, Albi, é, cadê Albi? Cadê Albi? Albi sumiu, rapaz. O Albi conversava com jornalista, conversava com os comunicadores, atendia telefones. Será que o Albi tá com problema de saúde? É, algum problema, meu Jesus? Vamos rezar pra ele, né? Vamos orar pro homem, né? Algum problema de saúde, alguma coisa, né? Que Deus abençoe, que fique bom. Mas, até hoje, ninguém consegue falar com o deputado estadual até o dia 31 de dezembro, Albi Pierre. Foi ex-prefeito, foi prefeito 4 vezes de Itatira. É, nós podemos dizer que é uma grande liderança aqui na região do Sertão de Canindé, mas o Albi está sumido, rapaz. Vocês que escutam aí o programa João Paulo Monteiro, em todo o Ceará, vocês aí da Assembleia, vocês ouviram o Albi Pierre? Albi, rapaz, lá estava lá o Robério Cardoso, lá do Sertão de Canindé, querem conversar com a Vossa Excelência, rapaz, Albi. Alô, Albi. Aí, Albi, alguém aí da assessoria, aí da Assembleia, que eu vi, chegar a ver aí, se deparar, se encontrar com o Albi, Albi Bié. Albi, rapaz, Roberto, tava lá no programa João Paulo Monteiro, querendo falar com você, grande Albi. Então, o Albi é gente boa, cara, muito legal, mas tá sumido, sumido da mídia, o homem. Sumiu, né? Eu não sei se o Albi é pré-candidato a prefeito em Itatira, em 2028, ou vai ser em Canindé, em 2028. Não sei se o Jardel deu um balão dele, não sei se o Jardel enganou ele, não sei se o Jardel deu um traço, uma cruzeta no Albi, não sei se ele botou alguma coisa no Albi, ou o professor prefeito TikTok de Canindé, o prefeito das lives, prefeito das palhaçadas, né? De Canindé. É um desastre, viu, João Paulo? Pensa num prefeito desastrado, João Paulo, esse aqui do Canindé. Esse prefeito TikTok, Jardel em Canindé. Eita! Apaga esse prefeito sair aqui do Canindé. Apareceu mais sair com um nome tão sujo, tanto de desmanteiro desse Canindé, João Paulo Monteiro, você não queira saber. Inclusive, Canindé está em festa no nosso padroeiro São Francisco de Canindé. Então, para todos os devotos de São Francisco, né? Os devotos, nossos rumeiros, né? Que vem do Coral do Maranhão, vem da vários estados, inclusive do Piauí, vem de Recife, né? Vem lá da cidade do estado da Bahia, né? São Paulo, Rio de Janeiro, Maranhão, e vários dias, Paraíba, né? Rio Grande do Norte, Rio Grande do Sul. Vem para Canindé, vai gastar suas promessas, né? O estado do Ceará em peso também, em Canindé, nos novenários, 10 noites de novena, do padroeiro São Francisco de Canindé, João Paulo Monteiro. João Paulo, você já veio alguma vez na sua vida, assim, alguma vez, alguma novena, alguma vez na sua vida, durante a sua idade até agora? Já foi, alguma vez você veio com a família, com alguém de seus pais? Alguma vez, alguma novena em Canindé? Você é devoto de São Francisco, João Paulo?
1: Robério, já fui para novenas no município de Itapajé, de São Francisco, e eu não lembro direito, há muitos anos atrás, meu pai ainda era vivo, de ter ido para Canindé. Mas em Canindé eu já fui muitas vezes, né? E tenho que ir novamente agora nas novenas de São Francisco. Vai terminar quando, hein, Robério?
0: A última noite, João Paulo, vai ser. Amanhã é a última noite de novena. O encerramento vai ser no sábado. E o arriamento das bandeiras, domingo, que é a bênção do chapéu. Domingo, dia 18.
1: Pronto. Esse ano eu talvez não dê mais para ir, mas no próximo ano, se Deus quiser, e Deus permitir, eu quero ir a alguma novena de São Francisco no município de Canindé.
0: Mas você é devoto de São Francisco, né?
1: Devoto de São Francisco.
0: Lá na sua cidade, Itapajé, também tem lá um padre São Francisco.
1: São Francisco,
0: né?
1: De Itapajé.
0: Pronto, legal, que coisa boa. Rapaz,
1: e aí é São Francisco de Canindé.
0: Isso. Lá no Itapajé, que acompanha muito o programa, aquele coronel, o nome do coronel lá?
1: Coronel Zezão, rapaz, Coronel Zezão, de Itapajé.
0: O coronel acompanha o programa, o coronel, né? O coronel acompanha o programa lá. O
1: Roberto, amanhã a gente volta, você é falador demais, acabou o programa, viu, Roberto?
0: Eu ia falar aqui de 10 pulos de ficha suja, não dá mais tempo.
1: Só amanhã agora, Roberto, amanhã.
0: Amanhã aqui tem uma lista de 30 políticos. Pelo amor de Deus.
1: 30
0: políticos. Tudo ficha suja, condenado pela justiça, a qualquer momento, ou diretamente para o presídio. Porque roubaram, né, o povo, né? Roubaram o povo, da saúde, da educação. Aí, eu acredito que a qualquer momento o camburão vem buscar ele, né? Pelo fundo das calças. Os homens, né? Os homens que é para preto, irmão. Os homens de paletó preto.
1: Valeu, Roberto. Amanhã a gente volta.
0: Ok. Boa tarde, boa.
1: Valeu, valeu, tá aí Robério Cardoso, direto do Sertão Central. Eu queria agradecer a todos os nossos ouvintes pela honrosa preferência da audiência e dizer que a gente volta amanhã, se assim Deus nos permitir. Um grande abraço, tchau!

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1: Ela conquistou um lugar especial no coração de toda a comunidade escolar. Portanto, aos inspetores e inspetoras, também no dia de hoje, junto com Dona Mary, o nosso tapete vermelho e a nossa eterna gratidão. Que isso? Que isso? Ah, não, não, não, não, não. Olha aqui. É muito sacrifício para chegar aqui. Dizer meia dúzia de coisinhas e ir embora. Não, tô fora. Obrigado pelo carinho, pela audiência. Vem aí Penido e a gente volta amanhã a partir das 16h, fazendo mais um programa Roberto Canásio.
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0: 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Nosso programa começando agora, depois do fabuloso Roberto Canásio. Vamos até 18 horas com a produção do Marcos Vinícius do Mr. Bean. Hoje na mesa de áudio, Fernando Eugênio, o passarinho. É, o nosso sonoplasta que voa. Passarinho é um avião. Não, é um passarinho mesmo. E a gerência de esporte é da Karen Calisto. A Karenzinha muito querida. A gerência de jornalismo é da Márcia Pinho. O diretor artístico de programação é o meu querido irmão e ídolo, Marcos Di Giacomo. Vice-presidente Tufi Habib, rubro-negro, hoje tem Tufi, vai dar Mengão, queridão. Ele também é diretor comercial da Rádio Tupi. Todo o nosso timaço e toda a família Tupi tem o comando maior do querido e amado presidente Josemar de Mendes. Por falar em Mengão, Mengão do Tufi Habib, o Mengão da Nação, Mengão Malvadão. E hoje é dia de vitória. Flamengo e Estudiantes. Alô, Estudiantes, esto aqui é Flamengaço. No estádio Uno. Pode ser no Uno, no Palio, no Fiat 147, não interessa. O interessa é que o Flamengo ganhe o jogo. O nome do estádio até é José Luiz Henrique. E é um estádio pequenininho, modesto, tal, meio acanhado. O Flamengo topou, aceitou jogar lá. Então, aliás, falando nisso, também saiu hoje a decisão, né? Do STJ, Superior Tribunal de Justiça, negando ao Flamengo o direito de proibir o Vasco jogar no Maracanã. Então, o jogo Vasco e Boca Júnior está confirmadíssimo para o Maracanã, com os ingressos todos vendidos. Mas o importante hoje é cuidar da vida do Flamengo, da vitória do Flamengo, que eu espero seja por um placar, não precisa ser uma goleada histórica, épica, não. Mas eu acho que o Flamengo pode botar uns 2 gols de diferença? Pode. Tem time para isso? Tem. Eles contrataram o Rojo, né? Que já é veterano, tal, mas jogador de seleção, tal, um bom jogador, tal, mas não, a Conmebol não aceitou a inscrição dele, então é possível que o Estudiante não venha com essa bala toda. E ele se classificou assim, meio trôpego. O Flamengo é o único time invicto da Libertadores. Tem ninguém fora o Flamengo com a invencibilidade mantida. Então, e a gente conhece a força do nosso time, né? Brincadeira. O que o Flamengo joga é brincadeira. Ah, mas não tem o Jorginho e o Arrascaeta. Verdade, faz falta pra caramba. Claro, mas o Flamengo tem o Paquetá, o Flamengo tem o Samuel Lino que joga ali. O Flamengo tem Plata, Carrascal, alguém para dividir, se ele quiser botar o Bruno Henrique no meio, enfim. O Flamengo tem um monte de opções. O Estudiantes não tem, não. Eu vou narrar aqui na Tupi, com os comentários do Gerson Canhotinha de Ouro, Marcos Coelho e o Mr. Bean, e eu espero narrar uma vitória do Flamengo. Aliás, eu estou confiante na vitória do Flamengo. Otimista e muito. Com relação ao Fluminense, que ontem deixou aquela derrota com um gol salvador no fim do filme, que pode ter reposto o Fluminense na competição. Se ele mete um golzinho lá agora, já fez isso outras vezes, leva para os pênaltis. Se fizer 2, ele classifica. Mas que a estrada ficou mais comprida, ficou.
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0: E os destaques de hoje. Marcos Coelho.
3: 5 desfalques e possíveis 2 substituições marcam o começo do Flamengo na luta com os Estudiantes em busca de uma vaga na tão sonhada final da Libertadores.
0: Marcos Vinícius. Time tem desfalques na defesa e não consegue escrever zagueiro Rojo, que teve inscrição negada pela Conmebol. Sérgio Guimarães.
4: Marcão aguarda resultado de exame de Martinelli. Treinador admite escalar o garoto Wesley Natan de início na partida de volta contra o Palmeiras em São Paulo pela Libertadores.

0: para o Maracanã. Eles pedem à diretoria a venda de ingressos do setor abaixo da torcida do Boca no Maracanã.
1: Daniele Esperon.
2: Tite faz ajustes no time visando duelo contra Chapecoense. Arthur Cabral deve perder titularidade.
1: Ainda bem, hein? Demorou. O destaque do Marcos Vinícius, o Mr. Bean.
3: Técnico Abel Ferreira admite escalar time reserva contra o Atlético Paranaense.
1: Tomara. 5 e 7 no Rio, da Rádio Tupi.
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0: do Algodão Doce, tá em Registro, São Paulo, pedindo para mandar um alô. Alô, galera de Registro, e falar que todo mundo ouve Tupi, só dá Tupi. Eu tô acompanhando pelo YouTube, em Registro, São Paulo. Valeu, garotaço, aquele abraço. E tantas mensagens aqui, Guilherme Prey do Bom, o Evandro Argolo, uma galera, Fábio Matias, José Palmeirim, o Jorge Ferreira, José Bel Palmeirim também, Paulo César Lê, e a galera, muita gente, dando boa tarde, Pelidão, você é o maior locutor do Brasil, obrigado, maior conhecedor de futebol, muito obrigado, Márcio, Gameplay do Bom, ligado, Geraldino, Zé Aquibaldo, sou muito seu fã, obrigado também, obrigado, galera. Bom, deixa eu falar com o Marcos Coelho, logo de cara, porque você sabe que nem o sol cobre melhor o Flamengo que o Marcos Coelho, que é um talentosíssimo repórter da Tupi, um cara que conhece futebol e conhece tudo de Flamengo. Se nem o sol cobre melhor o Flamengo, vamos iluminar o Mengão com a fala dele. Alô, Marcos Coelho.
1: Alô, Penido, abraço pra você, ótima tarde pros amigos ligados aqui no Geraldinos e Arquibaldos. Só se fala naquilo, logo mais 9:30 PM, partida de ida da semifinal da Libertadores com o Estudiantes. Lembrando, no total são 5 desfalques no lado do Flamengo. Ayrton Lucas e Everton Araújo estão na reta final de condicionamento aos cuidados da preparação física, seguem fora. Tem chances de volta para o jogo de domingo com o Bahia na Fonte Nova pelo Campeonato Brasileiro. Danilo deu entrada no departamento médico depois da fratura na mandíbula sofrida no clássico com o Fluminense e se junta a Arrascaeta. Arrascaeta, metade do mês que vem, talvez ali um pouco depois do dia 20, ele já tenha condições de jogo, vai depender da evolução no dia a dia, e o Danilo, só um milagre mesmo para voltar antes do final da temporada. E além de tudo isso, Jorginho cumpre suspensão automática depois de ter sido expulso no jogo com o Independiente Del Valle, a partida de volta das quartas de final. Quanto ao time, como acontece na Libertadores, na lateral direita, Emerson Royal na vaga do Varela, e no ataque, possivelmente, Bruno Henrique no lugar do Pedro. Desta forma, o provável Flamengo para o jogo de ida da semifinal da Libertadores: Rossi no gol, lateral direita com Emerson Royal, dupla de zaga com Léo Ortiz e Léo Pereira, lateral esquerda com Alexandro, meio de campo com Pulgar, Saúl e Lucas Paquetá, no ataque Carrascal, Samuel Lino e Bruno Henrique. Não deve fugir disso o time que o técnico Leonardo Jardim vai levar a campo para mais um jogo decisivo, os primeiros 90 minutos da semifinal da Libertadores, Penido.
0: Muito bem, Marcos Coelho, estaremos juntos na transmissão Flamengo e Estudiantes. Aqui é esse Flamengaço, Estudiantes. Prepara aí que a gente vai chegar quente. A gente que nem pão quente, Mr. Bean.
2: É verdade, o Estudiantes, Penidaus, tem desfalques importantes para enfrentar o Flamengo.
0: Graças a Deus.
2: Os zagueiros, né? O Gonzalez e o Tomás Palacios estão suspensos, não vão jogar. O volante Gabriel Neves é outro desfalque, sofreu uma fratura no punho. E o Marcos Rojo, ele que foi contratado, mas não vai poder jogar. A Conmebol rejeitou a inscrição do zagueiro, ele não vai poder jogar. O Rojo foi contratado há 5 dias, ele seria titular hoje no lugar do Palácio, né, o zagueiro que está suspenso, mas não vai poder jogar. O Estudiantes alega que cumpriu os prazos e entregou os documentos corretos para inscrever o jogador, né, e que vai recorrer à Corte Arbitral do Esporte. O Rojo estava no Racing, é a terceira passagem dele pelo Estudiantes, né, um jogador que já esteve na seleção da Argentina, disputou as Copas de 2018, 2014, 2018, enfim, é um jogador experiente, ia para a sua terceira passagem, vai ainda, porque ele vai ser, depois vai ser normalizado, vai voltar a jogar pelo Estudiantes, mas dessa vez, por enquanto, não, já que a documentação foi negada. Com isso, o Funes Mori deve ser então o zagueiro, né, já que falta opção, não vai poder contar com o titular e com o jogador que foi recém-contratado. Funes Mori então entrando na zaga do Estudiantes, que chegou à semifinal ao eliminar o Corinthians, empatou 1-1 em La Plata e venceu por 1-0 na Arena do Corinthians em São Paulo. O time não sofre mais de um gol nessa edição, não sofreu mais de um gol nesta edição da Libertadores. Até aqui, Penido Estudiantes tem 10 jogos, como o próprio Flamengo, 4 vitórias, 5 empates e apenas uma derrota, que foi exatamente para o Flamengo, né? Na fase de grupos da competição, o Flamengo venceu por 1-0 na quinta rodada. Essa foi a única derrota do Estudiantes até aqui na Libertadores da América. Então tem o Flamengo um pouco atravessado e o reencontra hoje. E tem uma outra lembrança desagradável para o Estudiantes, Penidaço. Nas quartas de final de 2025, o Flamengo venceu o Estudiantes nos pênaltis. Eliminou o Estudiantes e acabou até conquistando a Libertadores da América naquela oportunidade. Então, essa é a motivação para o Estudiantes, jogando com a sua torcida, buscando um bom resultado para, na volta aqui no Maracanã, ter um pouco mais de tranquilidade. O time vai jogar com Muslera, o Eros Mancuso, Núñez, Funes Mori e Benedetti, Piovi, Alex Castro, Baltazar Rodrigues, Thiago Palacios, Guido Garrídio e Joaquim Tóbio Burgos. É o time do Estudiantes, Penidaço.
0: Essa zaga aí do Núñez e como é o nome dele?
2: Funes Mori.
0: Essa zaga era a zaga titular, que jogou com o Flamengo. Narrei 2 jogos Flamengo e Estudiantes com essa defesa aí. Então, o Rojos é que era o cara para chegar. E o Palacios, que tem um outro lá no meio campo, que é irmão dele também. Um é Gerard Palacios, outro é não sei o que Palacios. Mas os Palacios parece que implodiram lá, dinamitaram os Palacios. Pode ser que ele entre, né, até no jogo. Mas o zagueiro não, porque está suspenso. E o Funes Mori era titular junto com o Neves. O Neves Núñez, que deve jogar hoje. Vamos ver, o técnico confirma o time deles, a gente está preocupado é com o nosso. O que vier a gente vai traçar, se Deus quiser. 5:18 no Rio, da Rádio Tupi.
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2: Vamos dar uma subidinha, falar com o boneco da laje, como diz aquele Jorge Boneca Amarela que brilha aqui no Tupi, a partir de 2 da tarde com Repetaculê. Boneca Amarela que brilha também domingo de 10 ao meio-dia. Ela chama ele de o boneco da laje, eu também chamo então. Ele a bordo do Tupicóptero vem rasgando os céus do Rio e traz a notícia voando.
3: Isso mesmo, Luiz Fenido, como diria aquele Jorge, o boneco mais querido. Ótima tarde pra você e pra geral ligado nos Geraldinos e Arquibaldos. Penidaço, tá piorando a saída do centro da cidade. Lentidão já acontece ao longo da Francisco Bicalho, bem a partir da saída do túnel Marcelo Alencar, ali na Rodrigues Alves, Avenida Brasil, também muito ruim a passagem para o centro do Rio a partir de Ramos. O mesmo está acontecendo na linha vermelha, começando no Fundão até o trecho do Caju. Isso tudo é reflexo da ponte Rio-Niterói. Continua o tempo de travessia alto para você que sai da capital para Niterói. No momento, estou observando o tempo médio estimado de travessia em 36 minutos. Quem vai pela pista contrária rumo ao Rio, também com lentidão da saída para a Avenida Brasil. O tempo médio por ali é de 15 minutos da travessia. 19 cortes, mesa de saladas e acompanhamentos quentes à mesa. 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Eu vou, mas eu volto. Tá certo, Penidesso?
2: Ah, claro. Você voltando, tá tudo certo, irmão querido. Vou te esperar, então. São 5h26. Mr. Bean, aqui a notícia o tempo todo. Fala aí que eu quero ouvir.
4: Olha aqui, Penidaço. Bom, te mandando um grande abraço, Penido. O nosso Naval, que é o presidente da velha guarda da Grande Rio. Nosso
2: Grande Naval, aquele abraço.
4: Vamos ter a...
2: Acabou, Grande Rio.
4: Lá em Caxias, tá todo mundo te ouvindo. Vai ter a Maratona Dançante da Velha Guarda no dia 18 de outubro, domingo, a partir do meio-dia. Maratona Dançante da Velha Guarda Grande Rio, que é um negócio sensacional. Mandando um grande abraço aí pro nosso Naval, que agita de montão, o mestre de cerimônia. Fez a apresentação da Anitta lá, nosso grande Naval, em grande fase. Um grande abraço pra você, Naval, estarei aí, hein? Separa uma mesinha aí que estarei nessa maratona dançante. É o dia inteiro dançando.
2: É imperdível, né? Naval é mais que demais.
4: Olha aqui, Penidaço, de olho na semifinal da Libertadores da América, o Palmeiras, que é o vice-líder, 63 pontos, deve usar os reservas contra o Atlético Paranaense, que é o terceiro colocado, 53, sábado, na Arena da Baixada, né? 31ª rodada, o técnico Abel Ferreira, ele admitiu que vai poupar alguns jogadores, já não vai poder contar com o Gustavo Gomes e com o Giai, os dois estão suspensos, e o Vitor Roque está machucado, né? Então, tem essa disputa aí na semifinal em aberto com o Fluminense, venceu ontem 2-1, e a tendência é que o Abel, então, mescle os jogadores para o compromisso aí no Campeonato Brasileiro, e os jogadores com menos, né, com menor minutagem, como, por exemplo, Kelvin, Emiliano Martínez, Felipe Anderson, Maurício e Sousa, inclusive jogaram ontem, né? O Felipe Anderson, Maurício e Sousa entraram, eles devem começar esse jogo contra o Atlético Paranaense. O técnico Abel Ferreira, que volta a cumprir de suspensão e vai poder dirigir a equipe na beira do gramado. Aí o técnico Abel Ferreira, Penidaço, que promete ficar mais calmo a partir de agora.
2: É difícil ele ficar calmo, eu não acredito não, mas de qualquer maneira ninguém está impedido de melhorar. 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Fluminense! Vamos falar do nosso tricolor, o brother tá aí para falar do Flusão, Sérgio Guimarães.
5: Alô, Penidaço. Tricolor, depois da derrota para o Palmeiras pelo placar de 2-1, jogo realizado ontem no Maracanã, primeira partida da semifinal da Libertadores, com público sensacional e com uma grande festa da torcida tricolor. O resultado é que não era o esperado, mas o tricolor já começa a reavaliar os erros cometidos na partida e também aquilo que pode ser uma projeção para os próximos compromissos que o Marcão terá pela frente. Pelo Campeonato Brasileiro, domingo, jogo contra o Santos, 16h no Maracanã, e a partida de volta contra o Palmeiras na próxima semana em São Paulo. Existe a possibilidade do Marcão poupar alguns jogadores, dando chances para alguns começarem a partida diante da equipe do Peixe. E na próxima semana, Marcão, na coletiva após a partida, deu a entender que pretende mudar a equipe, principalmente com uma possibilidade do garoto Wesley Natan, de apenas 18 anos, ele que marcou seu primeiro gol no profissional, gol do Flu, que deu esperanças aos torcedores para um triunfo na partida de volta. Lembrando que o Fluminense terá que vencer por diferença de 2 gols para se classificar à final. Se vencer por diferença de 1 gol, teremos cobranças de penalidades. E o Palmeiras joga pelo empate. Inclusive, Heraldo Leite, após a partida de ontem, afirmou que o Marcão deveria escalar o jogador de início em São Paulo. Em relação ao volante Martinelli, a comissão técnica aguarda o resultado de exames que o jogador iria realizar no joelho esquerdo nesta quinta-feira, o volante que deixou a partida de ontem no intervalo e foi substituído pelo jogador Hércules. Fluminense se reapresentou nesta quinta-feira, agora à tarde. Na manhã de amanhã, o treinamento programado para o CT Carlos Castilho, também no sábado, e no domingo, o jogo contra o Peixe no Maracanã. Tá certo, garotão?
2: Tá certo. Esse é o Sérgio Guimarães, o brother. Galera, aqui Tupi, teu Tupi, segue a líder, a Super Rádio do Brasil. São 5h31. A Rádio Amiga, solidária, companheira, volta para casa com você. E informando você o tempo todo, dando toda a planta de como anda a coisa por aí. Para tanto, eu chamarei a querida Gabriela Chaim. Boa tarde, Gabi.
6: Boa tarde, Penido. Bom, vamos começar o giro dos transportes pelos trens. O Jamais Santa Cruz, Deodoro e Japeri circulam com intervalos de até 10 minutos. No ramal Belfor Roxo, a espera é aproximadamente de 15 minutos. Já no ramal Saracuruna, os trens passam a cada 13 minutos entre Gramacho e a Central do Brasil. No trecho entre Gramacho e Saracuruna, o intervalo é maior, chega a 30 minutos. No metrô, as linhas 1, 2 e 4 operam normalmente, com intervalos de 8 minutos entre as composições. Nas barcas, a ligação com Arariboia tem intervalos de 15 minutos. Já na linha Charitas, a espera é de 20 minutos. E para encerrar o nosso panorama, BRT e VLT também operam normalmente, sem registro de ocorrências neste fim de tarde, Penido.
2: Tá legal. Eu queria, depois que você voltasse aqui, Gabi, vamos marcar esse encontro com a família Tupi para falar sobre a previsão do tempo, né? Já que esse tempo tá maluco pra caramba, ontem São Paulo tava embaixo d'água, a chuva tava viajando em destino ao Rio de Janeiro, não sei se veio pela Via Dutra, não vem, vem pelo alto mesmo. Se é que vem, vamos, daqui a pouquinho a Gabriela vai explicar isso melhor pra gente.
6: Tá marcado.
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2: Comercialização de cimento é um indicador econômico importante porque sinaliza o desempenho da indústria da construção civil, que emprega mais de 7 milhões e meio de trabalhadores, sendo 3 milhões com carteira assinada. Segundo o Sindicato Nacional da Indústria de Cimento, em setembro as vendas caíram quase 6% na comparação com setembro do ano passado. No caso da região sudeste, o maior mercado consumidor de cimento, a queda nas vendas foi de 13,5% devido às chuvas constantes que atrasaram obras. Em compensação, o Nordeste, com Minha Casa Minha Vida, teve crescimento de quase 6% no consumo de cimento. Minuto Economia, volta daqui a pouco.
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0: 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São 5:37.
1: Vasco!
0: Vasco vai jogar no Maraca, não vai, Wellington Campos?
2: Vai jogar no Maraca e os torcedores estão vibrando com esta notícia, né, que veio de Brasília. Como você já muito bem explicou no seu editorial, Penido, na abertura do Geraldino Zé Arquibaldos, o entendimento do doutor Salomão lá em Brasília é de que o consórcio, ele não é um órgão público para fazer esse tipo de pedido, e acatou a decisão do TJRJ. Então, agora o
0: Flamengo... TJRJ é Tribunal de Justiça do Rio de Janeiro.
2: Isso. Então, isso aí, raramente Brasília, né? Quando eu falo Brasília, os tribunais em Brasília reformam as decisões estaduais, porque elas são mais trabalhadas, mais estudadas, e por esse motivo, geralmente, ela é mantida. Então, o Flamengo, o Vasco e Boca no Maracanã, e os torcedores do Vasco da Gama estão pedindo à diretoria do Vasco para que copie o que fez ontem o Fluminense no Maracanã. Você vai, se você assistiu o jogo, quem assistiu, quem foi ao Maracanã, viu que a torcida do Palmeiras ficou no alto, né, onde ficam as torcidas visitantes, e na parte baixa a torcida do Fluminense ocupou. Não na sua totalidade, mas um grande número. Ali geralmente fica vazio.
0: Então, por isso que foram 69.030 e poucas pessoas.
2: 69.039 torcedores presentes ao Maracanã. Então você tem essa possibilidade aí, porque está todo mundo desesperado querendo ingresso. Hoje eu já recebi uns 5 pedidos. Ué, como que eu faço para comprar ingresso? É para o meu filho, é para minha filha. Há muitos anos eu não vou ao Maracanã, eu quero ver esse jogo, mas estão esgotados. E deixa eu explicar também ao torcedor. Antigamente o ingresso era físico. Que é isso? O ingresso era um papel ou um cartão. Hoje não, né? Hoje o ingresso é um código que não é mais, o clube não tem mais um departamento de ingressos, como se tinha antigamente. Hoje isso é terceirizado por uma empresa de informática que vende de acordo com os critérios do sócio torcedor de cada clube. Então, isso é bom a gente explicar para o torcedor que acha que se eu for lá na diretoria do Vasco, eu vou comprar ingresso, aquela coisa toda. Para o jogo contra o São Paulo, um time misto: Léo Jardim, Puma Rodrigues, Gabriel, Robert, Renan e Lucas Piton, Jair, Tietchan e Lescano, Andrés Gomes, Brenner e Colídio. É o que está sendo preparado pelo Pedro Emanuel para sábado, 9 da noite, lá em São Paulo, no Morumbi, Penidaço.
0: Eu não chamaria esse time de reserva, não, porque com esses jogadores aí, cara, o Jair é titular absoluto, o Andrés Gomes, porque está suspenso na outra competição,

0: preciosidade que o Vasco achou aí no caminho. Piton, direita, olha, para mim esse time do Vasco aí é muito bom, muito bom. Tem condições de ganhar e até favorito. 5:41 no Rio da Rádio Tupi. O papo do fogão brotando nas ondas do rádio. Chega mais, Daniele Esperon. Fala, Dani.
1: Alô, Penido, boa tarde pra você, pra todo mundo ligadinho aqui nos Geraldinos e Arquibaldos.
0: Boa tarde, Dani.
1: Olha, o Botafogo finalizou mais um dia de treinos no CT Lonier, com foco no jogo do próximo sábado, 6 horas da noite, diante da Chapecoense, pela 31ª rodada do Brasileirão, partida que acontece no Nilton Santos. E uma das principais mudanças na equipe titular, pensando nesse próximo jogo, deve ser a titularidade de Tiquinho Soares com a camisa 9, entrando na vaga de Arthur Cabral, ele que vive uma seca de 15 jogos seguidos sem balançar as redes. O torcedor já perdeu a paciência, viu, Penido? Então, no jogo passado, diante do Curitiba, fez uma falta, inclusive, de ataque, que acabou levando a arbitragem a anular o gol do Danilo. A má fase dos atacantes do Botafogo não é exclusividade do Arthur Cabral, viu? O técnico Tite vem pedindo mais tranquilidade para os jogadores ofensivos do Alvinegro.
2: Gelo no último, na última página, na hora do cruzamento, na hora da finalização. Um pouquinho mais de frieza, um pouquinho mais de gelo. Os cruzamentos aí, deixa aparecer a jogada. Que vai aparecer a melhor opção. Trabalhar esses aspectos que eles são também da percepção e da decisão da equipe no Corinthians.
1: Tá aí, Penido, esse o Tite que ainda busca a primeira vitória frente do Botafogo. Além do Tiquinho, o Alvinegro também deve contar com o retorno do Montoro, que não foi titular no jogo passado, porque ele não ficou 100% recuperado de uma torção no tornozelo, mas agora o argentino já treina bem e pode, inclusive, começar o duelo diante da Chapecoense, viu, Penido?
0: É, legal, o Montoro é um talento, né? Ele não é um jogador, ele é um jogadoraço. Agora, com relação a Arthur Cabral, eu acho que se jogar com 10 é melhor, porque o Tiquinho é melhor do que ele. O Tiquinho, em má fase, o Tiquinho é melhor que ele, porque o Arthur Cabral, entre outras coisas, ele é azarado pra caramba. 5:44.
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3: Vamos falar de novo com o boneco da Laje, rasgando os céus do Rio, trazendo a notícia e voando. É o Paulo Laje, como diz a boneca amarela Kelly Jorge, talentosa, ele é o boneco da Laje. Fala aí que eu quero ouvir.
4: Alô, Penido, agora de olho na Barra da Tijuca, atenção, acidente envolvendo um carro, está ocupando uma faixa da Avenida das Américas, na altura da estação do BRT Parque das Rosas. Para quem vai no sentido Recreio, já complica a movimentação a partir do acesso pelo Armando Lombardi. Para a família Tupi chegando na região, dou a dica da Orla. Tem boas condições passando pela Lúcio Costa, tanto na Praia do PP e também nas proximidades da Praça do Ó. A Avenida Ayrton Senna piorou bastante. O caminho para a linha amarela, a lentidão chega até pelo menos o trecho da Gardenia Azul, com uma melhor condição pela Salvador Allende, se o seu caminho é a região da Taquara. Tudo tranquilo também pela Estrada dos Bandeirantes mais à frente. A Avenida Jeremário Dantas, lentidão no sentido freguesia. Começa ali no trecho da Rua Edgar Werneck, melhora mais à frente pela Estrada dos Três Rios para quem vai no sentido terra. Isso a partir do trecho da Estrada do Bananal. 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Luiz Penido, amanhã estou de volta com mais informações do trânsito aqui no Geraldinos e Arquibaldos.
3: Dez abraços para você, meu queridaço. Eu vou falar agora com a nossa querida e feliz Gabriela Chaim, que está aqui para dizer para gente. Ela é o equilíbrio, mas o tempo, a temperatura não tem sido, Gabi.
5: Exatamente, Penido. E o guarda-chuva vai continuar sendo nosso companheiro nos próximos dias, viu? Nesta noite tem mais possibilidade de chuva isolada e amanhã, sexta-feira, o tempo muda, mas para pior, porque tem previsão de pancadas de chuva que podem ser fortes, com rajadas de vento de até 76 quilômetros por hora, Penido.
3: Caramba! O negócio é bipolar esse tempo aí, malucão, malucão, cara. 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
3: Muito bem. E se você quer uma outra boa notícia, o Gerson Canhotinha de Ouro vai comentar o jogo Flamengo e Estudiantes, que eu vou narrar.
8: É um privilégio, né, Penido?
3: É um privilégio, né? Ser o Canhota, craque da final da Copa do Mundo. E ele estará comigo nesse jogo. Aliás, o Mr. Bean e o Marcos Coelho nas reportagens. O Vinícius Gama informando tudo. Mundo dos esportes, no Brasil e no exterior, o que tiver de importante ele conta pra gente. Por falar em importante, eu acho importante demais você acompanhar o Jornal da Tupi. E ele vem aí com o Sidney Rezende na sequência. Sidney, esse Brasilzão tá pegando fogo, né?
8: É uma boa tarde e noite para você, Penido, e para o seu público. Sim, o Brasil está, do ponto de vista político, a cada dia mais próximo do segundo turno. Mas eu vou me permitir, Penido, falar para o nosso público da Baixada Fluminense, que a gente é muito
3: querida ouvido, Baixada,
8: não é, Penido? A gente é muito
3: falamos
8: ouvido.
3: Aqui ainda há pouco sobre a Grande Rio, né?
8: No, isso, Laval. Isso mesmo.
3: A Baixada é muito querida.
8: E hoje teve uma ação que acabou por prender o deputado estadual eleito e ex-prefeito Belfor Roxo, Márcio Canella, do União Brasil. Ele foi preso preventivamente, lembrando que isso já tinha acontecido no dia 15 de outubro de 2026, naquela oitava fase da Operação Unha e Carne. E dessa vez, Penedo, ele foi preso juntamente com policiais civis. Um deles, inclusive, foi secretário de polícia no estado do Rio de Janeiro, de polícia civil, o Marcos Amin. Eu queria só explicar para você que está na Baixada, você que está aí em Belfor Roxo, para você entender esse processo. Uma coisa é o criminal, tá? Outra coisa é o eleitoral. Não mistura as duas coisas. São dois processos, dois dutos, dois caminhos diferentes. Quando você fala assim, ué, mas ele não foi preso, você acabou de dizer aí que os policiais civis foram também, não tem envolvimento, suspeita de organização criminosa, que movimentou quase 8 bilhões de reais em 6 anos, esquema de lavar dinheiro, rede de postos de combustível, isso aí é criminal, tá? Isso é criminal. A investigação está em andamento. O eleitoral, é normal que você de Belfor Roxo pergunte, mas vem cá, ele foi eleito segundo mais votado, ele perde essa condição, ele vai ser deputado estadual, se ele for solto, ele volta a ser, como é que tá isso? Gente, vamos entender o seguinte, um artigo do Código Eleitoral diz o seguinte, que quando uma nulidade qualquer após a votação ocorre, o voto é mantido. Então, o voto não se perde. A exemplo do Garotinho que foi anulado. O Garotinho foi um outro caso, no segundo turno. O voto não se perde. Agora, pode ser que ele, continuando preso, e o caso do Tribunal Superior Eleitoral der derrota a ele, aí assume o suplente. Os votos que ele teve e continua existindo, que é o voto do desejo do eleitor de Belfor Roxo que o escolheu, ou de outros lugares, para o deputado estadual. E é o Felipe Michel, o primeiro suplente da federação. Isso no eleitoral. Então, tá decidido no Tribunal Superior Eleitoral? Não, não tá decidido ainda. E se decidir contra ele? Ele perde a condição, aí ele não será deputado estadual. Ele será inocentado, porque o Tribunal Eleitoral não fez nada de errado. Então, sendo inocentado, ele pode continuar sendo o deputado estadual. E o criminal? Depende aí da justiça, é um outro processo, que é essa história de posto de combustível, adulteração, esquema, articulação de político com roubalheira e tal. Então, são duas coisas diferentes, não vamos confundir, tá, Pedro?
3: E essa história de posto de gasolina já é uma história comprida.
8: É grande,
3: conversa,
8: é, sim.
3: Conversa comprida que já vem há mais de o quê? Um ano e meio, dois anos.
8: Sabe por quê, Penido? O posto de gasolina, ele é mais fácil para quem pensa em lavar dinheiro. Gente, pelo amor de Deus, não sei o que tô falando, que tá envolvido, que não tá, é a Polícia Federal. Tô falando outra coisa, em tese. O posto de gasolina, ele lida com dinheiro. Você lembra quando o Collor, Penido, nós somos mais velhos um pouco, veremos de lembrar. Quando houve o congelamento, quem é que tinha dinheiro? Ali tinha dinheiro quem trabalhava com vivo ali. Quem era? Era ônibus, que você...
3: Posto de gasolina,
8: posto de farmácia. Gasolina, farmácia, que tinha o dinheiro vivo. O povo ficou sem dinheiro, que não podia sacar. Então, onde tem dinheiro vivo, você tem uma margem para manipular e lavar o dinheiro e fazer o que quiser. Simula uma nota fiscal fria, diz que você comprou alguma coisa que por 1 milhão e, na verdade, você comprou por 200 mil, já não paga imposto de 800. Então, aí que está o negócio. E nessa organização aqui, diz a Polícia Federal que esses caras todos, inclusive o Canela, esses policiais civis, estariam envolvidos numa ação que movimentou quase 8 bilhões de reais em 6 anos, lavagem de dinheiro em rede de postos de combustíveis.
3: É, vamos aguardar então aí, o Jornal do Tupi vai destrinchar isso tudo para você, galera. Vem aí então a oração da Ave Maria com o padre Marcelo Rossi, na sequência o Jornal do Tupi com Sidney Rezende, seu Timaço, com Chico Otávio, com o Luiz Silva, essa grande revelação, com o Luiz Carlos Azedo, e às 19h30, Super Futebol Tupi Team 5G, começa com o André Ribeiro e depois eu venho para narrar Flamengo e Estudiantes. Alô, Estudiantes, isto aqui é Flamengaço. Até já.

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1: 18 horas. Quinta-feira. Sou Padre Marcelo Rossi, convidando a família do

O Senhor é convosco. Bendita sois vós entre as mulheres. Bendito é o fruto do vosso ventre, Jesus. Santa Maria, Mãe de Deus, rogai por nós, pecadores, agora e

Ó Jesus, que dissestes em vosso evangelho: pedi e recebereis, procurai e achareis, batei à porta e ela se abrirá. Por intermédio de Maria, vossa Mãe Santíssima, com fé e confiança, eu bato à porta do vosso coração e humildemente peço a vossa divina graça. Atendei, Senhor, a humilde prece que neste dia vos dirijo. Ó Jesus, que prometestes: tudo que pedires ao Pai em meu nome, Ele vos concederá. A Deus apresento a minha oração. Intercedei, Senhor, junto ao Pai, de bondade, Deus de toda a consolação, para que Ele ouça nesta hora a minha súplica. Ó Jesus, que afirmastes: passarão o céu e a terra, porém minhas palavras não passarão, confio em vossa promessa, Senhor, e espero que o vosso poder e imensa bondade me consolarão e me darão o que vos peço nesse momento. Amém.

0: na família humana o elemento de coesão, que une estreitamente todos os integrantes do lar. É, sem dúvida alguma, a mãe, com sua ternura, sua intuição, sua entrega sem reservas. Na família de Deus, é também ela, doce e boa mãe, a Virgem Maria, a que unirá os filhos de Deus, a que impedirá a dispersão, a que construirá a verdadeira comunidade da Igreja. Nela e por ela desaparecem os eus e os tus, e afloram nós, todos juntos, filhos de um só Deus Pai e de uma mesma Mãe, a Virgem Maria.
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1: Dezoito horas, 4 minutos. 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
1: Causou estranheza. O ministro André Mendonça, do TSE, pediu destaque e interrompeu um julgamento depois de a corte formar a maioria de votos para derrubar uma decisão dele. Anteriormente, Mendonça tinha determinado que redes sociais tirassem do ar um vídeo da campanha do presidente Lula com críticas a Flávio Bolsonaro, associando a política fiscal prometida pelo senador a cortes em programas sociais. Com o destaque de Mendonça, agora o julgamento será levado para o plenário físico. E esse processo faz com que o vídeo fique fora do ar até existir esse próximo encontro. O líder do PT no Senado, Camilo Santana, propôs uma emenda à PEC da Segurança Pública para diminuir para 16 anos a maioridade penal em casos de crimes hediondos, como homicídio, latrocínio e estupro. A propósito, a mesma ideia que o vice-presidente da República ontem aqui, em entrevista exclusiva ao Jornal da Tupi, defendeu. A sugestão de Camilo é uma reação à tentativa da oposição de determinar maioridade de 16 anos para a maioria dos crimes e 14 anos para crimes específicos. O Vaticano informou hoje que o Papa Leão XIV vem se recuperando bem da cirurgia no pulmão, a que foi submetido na última terça-feira. O Papa foi submetido a exames que estão dentro da normalidade esperada, segundo a informação do boletim médico, e já retomou as atividades no Hospital Gemelli, em Roma, onde permanece internado. Ainda não há previsão para alta. Repórteres Gabriel Ferreira.
3: Idosa é baleada durante assalto em plena luz do dia no Leblon.
1: Olha, mais um crime. Se você viu a imagem, né? Acompanha aqui o site da Tupi que você vai ter a oportunidade. É um negócio assim, um absurdo, um crime realmente cruel por parte desse marginal. Pedro Gadelha.
4: Márcio Canella, segundo deputado mais votado do Rio, e Marcos Amin, ex-chefe da Polícia Civil, são presos por esquema bilionário de lavagem de dinheiro.
1: Gabriela Chaim.
5: Senado aprova fim da escala 6x1 e 40 horas semanais.
1: Luiz Silva, boa noite.
6: Boa noite, Sidney Rezende. Boa noite, ouvintes do Jornal da Tupi. Sidney, hoje eu vou explicar quais trabalhadores serão beneficiados com o fim da escala 6x1 e quem vai ficar de fora. Vou explicar também o prazo para essa mudança começar a valer.
1: A propósito, ontem também entrevistamos o vice-presidente Geraldo Alckmin, que eu fiz referência agora há pouco, que também tratou dessa matéria. Nossa entrevista repercutiu e está repercutindo enormemente nas redes sociais, está sendo redistribuída pelos meios de comunicação, tem gente que está refletindo sobre ela também. Agradecemos muito essa audiência igualmente qualificada, exemplo dos nossos ouvintes que já nos acompanham. Chico Otávio, boa noite.
7: Boa noite, Sidney. Boa noite, ouvintes. Inclusive, o vice-presidente também falou de vacina, que é o tema de hoje do meu destaque, né? A Fundação Oswaldo Cruz, a Fiocruz, vai promover neste sábado, no Rio, em outras cidades do país, o tradicional Fiocruz para você. Será oferecida imunização infantil e adulta, além de serviços de promoção de saúde e atividades culturais. A campanha, Sidney, oferece uma oportunidade para discutirmos um drama enfrentado pelo Brasil: a baixa cobertura vacinal e consequente risco da volta de doenças que estavam erradicadas, como sarampo.
1: Eu vou te pedir, Chico, para você destacar o nome da nossa entrevistada, porque muita gente não sabe, e ela é diretora, que existe a Sociedade Brasileira de Imunizações. Tão importante que é você dar atenção, ouvinte, à vacinação. Você imagina uma criança, por exemplo, um bebezinho, que não toma a vacina para evitar pólio. E ela, depois, essa criança pode ter poliomielite para a vida inteira, ter atrofia nas pernas, nos braços, no corpo, tem que viver dependendo da cadeira de roda, de rodas, dependendo de outras pessoas, o que bastaria o pai, a mãe, vovô, a vovó, o tio, o primo, o adulto, né? Que é responsável por essa criança, ainda que não seja nem diretamente, levar essa criança para vacinar. É simples assim. Perfeito. Eu tô falando uma coisa meio radical em relação a pólio, mas vale também em relação a outras. Qual é a nossa convidada?
7: Boa, Sidney, nós convidamos Isabela Balalai, como você disse, ela é diretora da Sociedade Brasileira de Imunizações.
1: Eu vou aqui fazer uma observação para elogiar aqui a Renata Victor, que é professora, porque hoje comemorando o dia do professor. Parabéns, Renata, parabéns você, professor, professora. É uma profissão nobre, é mesmo, transforma vidas, constrói o futuro do nosso país. Todo mundo guarda no peito a lembrança de um mestre especial que com sua, pode ser, personalidade, carinho, conhecimento, dedicação, ensinou a todos nós, né, como fazer daqueles materiais, às vezes, bem simples, a sala de aula, instrumentos e ferramentas para a vida. Ô, bem, Tupi, nós queremos saber qual foi o professor ou professora que marcou a sua vida e você nunca mais esqueceu? 980-188880 é o WhatsApp da Tupi. Deixe o seu nome, bairro e também o seu recado em até 20 segundos e participe. 980-188880. Professora Renata Victor, qual é a previsão do tempo?
8: Boa noite, Sidney. Boa noite, boa noite, família Tupi. Hoje à noite há possibilidade de pancadas isoladas de chuva. Amanhã, sexta-feira, o dia será nublado, com pancadas isoladas a qualquer momento. Ventos estarão de moderados a fortes e os termômetros vão marcar entre 21 e 31 graus.
1: Daqui a pouquinho voltamos com as informações do trânsito e essa é a história da idosa que foi baleada durante um assalto em plena luz do dia no Leblon. Daqui a pouco. Boa noite, família Tupi.

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0: 18:14.
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0: Você que está já na Barra da Tijuca, você que pensa em ir para esse lado da cidade, o Paulo Lage tem informações. Lage, boa noite.
3: Boa noite para você também, Sidney Rezende, e a todos aqui no Jornal da Tupi. Uma excelente quinta-feira para todo mundo. Olha, Sidney, estou de olho na movimentação da Avenida das Américas. Acidente envolvendo um carro, está ocupando uma faixa na altura da estação do BRT Parque das Rosas, para quem passa no sentido Recreio. Obviamente tem reflexo, chegam inclusive pelo acesso na Armando Lombardi. Para a família Tupi na região, dou uma dica de seguir pela Orla. Passando pela Lúcio Costa, tudo tranquilo no trecho da Praia do PP, no Quebra-Mar e também nas proximidades da Praça do Ó. Você que vai seguir pela Avenida Ayrton Senna, tá pior. Por enquanto também o caminho para a linha amarela vai assim até o trecho da Vila do Pan, até que melhora no giro do Cebolinha e também no acesso para a estrada do Gabinal. 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Daqui a pouco tem mais no Jornal da Tupi.
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0: Agora, a participação do Thiago Souza. Tudo bem, Thiago? Boa noite.
4: Tudo bem, sim, Sidney. Boa noite para você. Boa noite, família Tupi. Quero iniciar aqui a minha participação, né? Claro, deixando o nosso amigo ouvinte bem informado nessa volta para casa à noite de quinta-feira. Mas chamar a atenção ali pro nosso amigo ouvinte motorista, porque uma faixa do túnel Rebouças está interditada ali na altura da primeira galeria devido a um ônibus enguiçado no sentido centro. Trânsito lento no trecho ali com reflexos no viaduto Paulo de Fronten. Equipe da Sete Rios já está atuando no local. Agora, no centro do Rio, Sidney, também tem trânsito intenso na Avenida Rio Branco, na Avenida Almirante Barroso e na Graça Aranha. Agora, no túnel Prefeito Marcelo Alencar, esse trânsito intenso ele se estende até a subida da ponte Rio-Niterói, então nosso amigo ouvinte motorista precisa ter um pouquinho mais de paciência e, claro, atenção no trânsito, Sidney.
0: Obrigado, Thiago Souza, 18:16.
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0: Senhora bacana, né? Uma senhora mais de 80 anos, foi baleada durante um assalto em plena luz do dia no bairro do Leblon. Uma violência brutal, uma falta de necessidade, né? De fazer o que esse rapaz fez. É um negócio assim absurdo. Espero que, e nós todos esperamos, que a polícia seja eficiente, seja eficaz, né? Que através das câmeras possa chegar até esse responsável. É uma pessoa realmente cruel, desalmada. Mas quem vai dar detalhes é o Gabriel Ferreira, que está inclusive no local onde tudo aconteceu. Gabriel, boa noite.
5: Boa noite para você, Sidney. Boa noite também para todos os amigos ligados aqui no Jornal da Tupi. Tânia Andrade Lima, de 82 anos, foi baleada agora à tarde durante uma tentativa de assalto aqui no Leblon, zona sul do Rio. Sidney, ela tinha acabado de sair de uma agência do Banco Brasil, bem aqui no fim da rua, na rua General Venâncio Flores, quando foi abordada pelos criminosos. Eu conversei com um porteiro que trabalha bem aqui, próximo ao local do crime, ele presenciou o crime e conta como tudo aconteceu. Vamos ouvir.
6: Eles vinham seguindo ela, a senhora. Um veio na moto, veio seguindo na rua. Aí tava do outro lado, o que tava seguindo ela foi na frente. Aí o que tava aqui pegou a contramão. Aí caminhou, foi lá, pegou ela. Ela não queria soltar a bolsa, né? Aí outras turmas que vinham ia tentar socorrer ela. Ela pegou e o cara pegou e atirou pegou no braço dela.
5: Pois é, Cisne, e depois dos disparos, os populares correram para socorrer a vítima, que felizmente foi levada para o hospital Miguel Couto, passa bem, está em estado estável. Agora, o bandido fugiu de moto com o compasso que abordou ela. Os criminosos passaram pela lagoa, entraram no túnel Rebouças e no fim do túnel sofreram uma queda, roubaram outra moto e continuaram a fuga. A polícia militar chegou a fechar o túnel no sentido centro. E um detalhe importante, Cisne, eu estava conversando com alguns moradores aqui um pouquinho antes de entrar no ar, e o que eles relatam para nossa equipe é uma sensação de insegurança. Muitos conversaram aqui com a gente, alegaram que já teve o celular roubado inúmeras vezes. Comerciantes aqui da região também relatam essa sensação de insegurança aqui no Leblon, Sidney.
0: Lembrando que essa senhora é uma arqueóloga muito respeitada. Gente, pelo amor de Deus, qualquer tipo de ação semelhante, não importa a profissão, não importa a idade, não importa o gênero, não importa nada disso. É um absurdo, tem que ser rechaçado, tem que ter segurança, tem que chegar aos responsáveis, tem que prender essa gente. Isso é ponto pacífico. Mas estou explicando só para o ouvinte entender, né, de quem estamos falando. É uma pessoa importante na arqueologia. Ela faz um trabalho há muitos anos, desde a década de 70, em benefício da nossa sociedade. É um trabalho difícil. Inclusive, ela faz parte da história também da nossa cidade, não é, Luiz?
7: É isso, Sidney. A Tânia, ela é professora aposentada do Museu Nacional e ela foi responsável por descobrir as ruínas do Cais do Valongo aqui no centro do Rio, que foi um lugar que recebeu centenas de milhares de escravizados ao longo do período da escravidão. Ela também é comendadora, recebeu Ordem do Mérito Cultural do governo federal.
0: O Valongo, gente, ele é inclusive hoje local não só para salvar, guardar, preservar para as novas gerações e futuras gerações e para a própria nossa geração a cultura daquele sofrimento, né, os dados reverenciais de como os escravos sofreram, mas é uma área turística também. Muita gente vem de vários lugares do mundo para acompanhar, para ver, para se informar, e o trabalho dela e sua equipe foram muito importantes. O Chico, é a velha saidinha do banco, né? Das duas, uma, ou os caras já tinham informação de dentro do banco e alguém informa, ó, essa senhora assim, assim, assado, ou esse senhor assim, assim, assado, tá com dinheiro, ou eles ficam ali mesmo, acompanhando e vê mais ou menos pro modus operandi, né? Se dá pra eles agirem, porque o cara foi, derrubou ela, atirou nela, é um cara sem coração.
8: É, resta saber se ela sacou do caixa ou do terminal eletrônico. Verdade. Né? E às vezes pelo terminal você consegue visualizar.
0: E estamos falando de um bairro que para muitos é considerado talvez o metro quadrado mais caro do Rio de Janeiro, que é o bairro do Leblon, né? Imagine um lugar ermo, distante, sem uma segurança constante, sem ter viatura circulando. Não é o caso do bairro do Leblon. Ali, em geral, você tem muitas câmeras, você tem muito policiamento, e realmente o que podemos esperar agora é que se recupere. Gabriel, não sei se você tem alguma informação para complementar, mas estamos todos muito consternados com este caso e todos os outros que têm vítimas em casos semelhantes. Gabriel?
5: É, Sidney, inclusive eu tenho sim uma informação para complementar. A Polícia Civil acabou de sair daqui agora, fez uma perícia aqui no local, inclusive o pessoal estava limpando aqui, porque exatamente aqui onde eu tô, na rua, tinha uma mancha enorme, Sidney, de sangue. E aí o pessoal da Polícia Civil fez a perícia, né? Inclusive a moto usada pelos criminosos está lá na delegacia do Leblon, para onde a gente vai seguir já, né? E a gente segue acompanhando aqui, né? Essa que é uma das principais vias aqui do Leblon, é a sensação de insegurança total. E como você destacou, né? Ela era uma arqueóloga, né? Descobriu o cais do Valongo. Então, assim, tem toda a sua importância, né? Então, a Polícia Civil, evidentemente, vai seguir acompanhando esse caso. Sim.
0: Tânia Andrade Lima e a sua família, conte conosco aqui com a solidariedade do Jornal Tupi. E, repito, todas as outras vítimas que diariamente nós combatemos aqui a criminalidade e sempre apostamos na polícia de inteligência, na polícia investigativa, que é justamente a civil, que é o trabalho de vigilância, preservação e cuidado preventivo da polícia militar, é a resposta que a sociedade precisa. Ontem mesmo nós falamos aquele caso do estupro que ocorreu em janeiro e a rapidez da justiça em condenar os responsáveis. Isso dá um alívio tão grande, isso não faz com que o tempo volte, mas isso mostra que o poder público tem um lado, né? Precisa ser ao lado das pessoas e os cidadãos que sofrem esse tipo de ação com criminosos como esse, que eu só posso chamar de desalmado. 18h23. Da sequência aqui, a política dessa vez, falar de Márcio Canella. O Pedro Gadelha está nessa cobertura e nós temos até repercussão na Assembleia Legislativa desta prisão feita pela polícia. Pedro Gadelha, boa noite, conta a história.
9: Muito boa noite, Sidney Rezende, família Tupi. A Polícia Federal cumpriu hoje mais uma fase da Operação Unicarne no estado do Rio contra uma organização criminosa armada suspeita de utilizar uma rede de postos de combustíveis como plataforma de lavagem de dinheiro. Nesta quinta-feira, o segundo deputado deputado estadual mais votado no Rio de Janeiro e ex-prefeito de Belford Roxo, Márcio Canella, e o ex-secretário da Polícia Civil, Marcos Amin, foram presos por participação no esquema criminoso. Segundo a investigação, são pelo menos 96 postos incluídos nesse esquema, com movimentação de mais de 7 bilhões e meio de reais nos últimos 6 anos. As prisões foram determinadas pelo ministro do Supremo, Alexandre de Moraes, a partir de documentos que comprovam as conexões dos agentes públicos com grupos criminosos que atuam no estado. Ainda de acordo com a PF, o ex-prefeito de Belford Roxo possuía acordos com as lideranças do Comando Vermelho para retirar barricadas de traficantes do município e a devolução dos territórios após a conclusão de obras públicas. Outros 4 policiais civis, Cristiano Gaspar Fernandes, Giovanni Gaspar Fernandes, José Carlos Alves de Souza Júnior e Pablo Juca Félix Ferreira, conhecido como Pablo Russo, também foram detidos na ação de hoje. Os acusados vão responder por organização criminosa armada, lavagem de dinheiro, corrupção ativa e passiva, venda ilegal de combustíveis e formação de cartel. Sidney.
0: Do ponto de vista político, eu pedi ao Luiz Silva que fale a repercussão hoje já dessa prisão na Assembleia Legislativa. Quando toda a imprensa diz o seguinte, o Márcio Canella foi o segundo mais votado. Só pra gente localizar, a primeira mais votada política foi a Índia Armelau, do PL, com 248.504. Ela alcançou um percentual de 2,82%. De fato, o segundo foi o Márcio Canella, do União, com 197.178. Isso dá 2,24%. E o terceiro parlamentar para a Assembleia Legislativa mais votado foi Renata Souza, do PSOL, com 166.871, 2,01%. Tanto Armelau como Souza não tem nada a ver com esse caso. Estou citando apenas que foram os 3 mais votados. Como é que os deputados receberam essa prisão, ô Luiz?
7: Então, Cid, a informação do repórter Igor Melo, do portal ICL Notícias, ele diz que apurou com deputados ligados principalmente de oposição ao Partido Liberal e todos foram unânimes em descartar qualquer tipo de possibilidade de cassação de Márcio Canella por quebra de decoro em decorrência dessa prisão. Inclusive, também segundo Igor Melo, Canella é um dos principais cotados para assumir a presença da Alerj na próxima legislatura.
0: Ô Chico, é um político importante ao ponto de ter conquistado aqui a segunda colocação, porque ter 197.178 votos é muita coisa. E ainda elegeu o Rueda, né, que é o presidente do partido, que saiu do seu estado, veio para cá. Ele deve a eleição dele, sem dúvida alguma, ao Canella. Mas vamos lembrar que o Canella era candidato ao Senado, indicado por Flávio Bolsonaro. A Rogéria Bolsonaro seria até a suplente dele. Isso não aconteceu. Ele foi preso no meio do caminho, foi atropelado nessa história. E aí ele tornou-se candidato a deputado estadual, né, porque ele foi, naquele momento, liberado para sê-lo, se elegeu e agora foi preso de novo. O caso dele ainda vai ser decidido no Tribunal Superior Eleitoral. Então, essa atitude do PL tem muito a ver, de alguma forma também, para sinalizar para o PL Nacional e para o senador Flávio Bolsonaro uma oposição também à decisão do Alexandre Moraes, que foi quem determinou a prisão do Canella.
8: Sem dúvida, mas eu acho que caberia agora um outro tipo de ação do Ministério Público Eleitoral contra a posse de Canella. É diferente de impugnação da candidatura.
0: Mas, Chico, o Ministério Público já fez esse movimento, foi ele que foi responsável ao enviar ao Tribunal Superior Eleitoral, não aceitando a posição do TRE.
8: Isso aconteceu antes da eleição,
0: verdade,
8: primeiro turno.
0: Verdade.
8: Agora eu acho que é uma ação de outra, mas eu prometo apurar isso, Cid.
0: É porque é uma coisa diferente, muita gente vai dizer. Mas, ou seja, tem a ver com aqueles votos, por exemplo, do garotinho, que os votos dele não valeram, acabou por dar o segundo, não dar o segundo turno e ter um primeiro turno com Ruas vencendo, não, é bem diferente. Aqueles votos foram anulados, porque entendeu-se que o garotinho estava com a candidatura inviabilizada. O Canella estava com ela deferida, ela podia ser, a candidatura podia ocorrer. No entanto, quando o Ministério Público recorre, se o Tribunal Superior Eleitoral entender que de fato ele não pode ser mesmo candidato, o que vai acontecer? Os votos não serão cancelados, mas assume aí o suplente. É nessa hora que o suplente seria até agora, e é o Felipe Michel, primeiro suplente da federação. Diga, Luiz.
7: Tem uma outra questão nesse processo tudo da justiça eleitoral agora que eles vão ter que resolver, que eu tava conversando com o Chico mais cedo, que um deputado aí só pode assumir depois de diplomado. A diplomação deve acontecer ali pelo mês de dezembro. Mas o que acontece se Márcio Canella estiver preso no momento da diplomação. Ele será diplomado da prisão? Não será e, portanto, não assumirá o cargo? Essa é uma outra questão que a gente está tentando apurar ainda para discutir.
0: Mas deixa eu chamar a atenção de vocês. Já tem um precedente ocorrido em 2018. Vocês lembram daquela operação chamada Furna da Onça? Muita gente foi presa. Naquele momento, teve a prisão preventiva de um deputado chamado Marcos Abrão. O Marcos Abrão, ele acabou sendo impedido de ser o deputado e assumiu, olha curiosidade, o Capitão Nelson, que atualmente é o prefeito de São Gonçalo. O Capitão Nelson, então, ficou o dono do mandato naquele momento. Não é porque o Abrão volta, ou no momento que qualquer outro volta, o suplente deixa de ser o titular e passa a bola para ele. Então, o que vai depender, Luiz, de fato, é a rapidez. Eu espero que ocorra mesmo antes da diplomação, antes de dezembro, ter uma sessão no Tribunal Superior Eleitoral para, afinal de contas, decidir. O Canela permanece ou não permanece? Do ponto de vista político, criminal é outro departamento. 18h29.
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10: Os produtores brasileiros de frango estão acompanhando com apreensão os investimentos cada vez maiores da China, que só no primeiro semestre teve um crescimento de 9% na produção de frango, aumentando as exportações de alguns cortes. O receio é que em breve a China concorra com o Brasil na exportação de frango, reduzindo as compras. O Brasil é hoje o maior exportador mundial da proteína. E a China é quem mais compra. Entre janeiro e setembro, o Brasil exportou mais de 420 mil toneladas de carne de frango para a China. Porém, em setembro, a China reduziu as compras de frangos brasileiros, sendo ultrapassada por Emirados Árabes e União Europeia. 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
0: 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Hoje comemoramos o Dia do Professor, uma profissão nobre que transforma a vida e constrói o futuro do nosso país. Todo mundo guarda no peito a lembrança de um mestre especial que, com personalidade, carinho, dedicação e muito conhecimento, hein, ensinou muito mais do que materiais de sala de aula que a gente conhece. Ouvinte Tupi, nós queremos saber qual foi o professor ou professora que marcou a sua vida e você nunca mais se esqueceu. 980-18-8880, WhatsApp da Tupi, 980-18-8880.
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0: 18:35.
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0: Vamos abrir este bloco. Boa noite, Gabriela Chaim.
2: Boa noite, Sidney. Boa noite, família Tupi. O Senado Federal aprovou em dois turnos a proposta de emenda à Constituição que acaba com a escala de trabalho 6x1, em que o funcionário trabalha 6 dias e tem apenas um de descanso. A votação foi realizada nesta quarta-feira com 75 votos favoráveis e apenas um contrário. A proposta prevê 2 dias de descanso remunerado por semana e a redução da jornada máxima de trabalho das atuais 44 horas para 40 horas semanais sem diminuição dos salários. A mudança será implementada de forma gradual. 2 meses após a promulgação da emenda, a jornada máxima passa para 42 horas.

0: representa uma mudança nas regras de jornada de trabalho no país e tem como objetivo ampliar o tempo de descanso dos trabalhadores sem redução salarial. Gabriela Chaim, para o Jornal da Tupi.
1: Acaba de sair a pesquisa Datafolha de hoje, é a mais recente. O que que diz a pesquisa, Luiz Silva?
2: Vamos lá, Sidney. Em votos válidos, Flávio Bolsonaro aparece com 51% das intenções de voto e o Lula com 49%. Dessa forma, os dois estão em empate técnico dentro da margem de erro, que é de 2 pontos percentuais. O dado importante é que, na semana passada, também no Datafolha, a diferença entre eles era de 4 pontos percentuais. Flávio tinha 52% e Lula tinha 48%. A questão é que, levando em consideração os votos totais, considerando brancos e nulos também indecisos, Lula tinha 45% na semana passada e manteve os 45% nessa semana. Já Flávio Bolsonaro tinha 47%, tem 47%, na semana passada tinha 49%. Isso significa que os votos que iam para Flávio se tornaram votos indecisos ou brancos e nulos da pesquisa passada para essa.
1: Tanto a Quest como a Datafolha nem sempre publica todos os dados e informações num único dia. Às vezes parcela, tem dia que faz uma praça, né, uma unidade da federação, outro dia fala em rejeição, um dia fala em vantagem. Que outros dados essa pesquisa traz? Hoje tem, por exemplo, rejeição?
2: Estou procurando aqui, mas por enquanto não achei ainda, mas tem alguns dados estratificados, né, dos grupos sociais. Por exemplo, Lula lidera entre os mais pobres, católicos, os menos instruídos e os nordestinos. Já Flávio Bolsonaro lidera na região sul e entre os evangélicos.
1: Bom, mais ou menos já se sabia, né, Chico? É preciso aguardar um pouquinho, né? No domingo vamos ter debate, né? Nos próximos dias tem outras manifestações marcadas para as capitais também, pode ser que tenha algum efeito. Tem o jogo também que ocorre ali para incentivar os seus eleitores, para motivar eleitores, e tem medidas governamentais que também podem ter efeito. Daqui a pouquinho podemos citar algumas delas, Cid, das de hoje,
3: eu
1: né?
3: Eu queria dar uma de entrevistador. Você acha que a decisão do Senado ontem, a escala 6-1, pode ter um peso nas próximas
1: eleições? Eu penso que sim, porque houve um desejo dos trabalhadores, né? E houve uma conveniência também do Flávio Bolsonaro, que era contra, chegou a votar contra, dizer que ia votar a favor. E para tranquilizar aqueles que são seus aliados, ele disse o quê? Vencendo a eleição, eu mudarei essa regra do jogo mais adiante. E fez alguns movimentos. O deputado Sóstenes, por exemplo, pode vir a ser um líder importante da sua administração na gestão seguinte, dizendo que vai continuar insistindo naquela ideia horária. Área de por hora. Eu quero só alertar os trabalhadores e os ouvintes o seguinte: a consolidação das leis do trabalho já tem inclusa, já está incluído, já tem essa possibilidade do trabalhador receber por hora, tá certo? O que se tem que ter cuidado, e nós não sabemos ainda, é se essa proposta por hora, que eu não vejo nada demais ser por hora, desde que ela não sufoque e impeça uma série de coisas. Uma delas é a existência da CLT, a outra dar garantias ao trabalhador para ter o mínimo de condições de negociar com o seu patrão. A outra também que é regulamentar, vou dar um exemplo aqui concreto. Todos nós aqui que trabalhamos no Jornal da Tupi, nós não trabalhamos somente nesse momento, das 18 horas depois aqui do Padre Marcelo Rossi até 19h30. Não, nós trabalhamos em todas as outras horas, inclusive nas nossas casas, chamado home office. Quando você está acompanhando uma notícia que surgiu de manhã, vamos pegar o exemplo de hoje, né? O deputado Canella, ele foi preso. Quando saiu aquela notícia, nós todos nos ligamos em todas as mídias, convocamos a nossa reportagem, ficamos atentos ao que o nosso repórter, que foi acompanhar de perto, nos passava, lemos em todos os sites possíveis, vimos a repercussão nas redes sociais. Portanto, nós estamos dedicando algumas horas a mais do que o ouvinte pensa que nós estamos dando. Como vai ser essa cobrança na relação capital-trabalho? A melhor é uma relação sempre madura, estável, equilibrada, tranquila. Se você trabalha demais um dia, conversar com o seu diretor, conversar com o seu superintendente, com a presidência da casa e dizer: olha, eu estou exausto, eu preciso descansar. Vamos acertar aqui entre nós uma folga. É sempre melhor ter o diálogo do que você dizer assim: não, vai todo mundo trabalhar aí todo dia e 7 horas e 0 de descanso. Isso não dá certo. E nem dizer assim: ó, a partir de agora é 5-2 e dane-se. Se precisar de mim, eu não vou vir. Não é assim que se faz uma boa relação madura. Do jeito que está, Chico, ela é muito impiedosa. E então o 6-1 vem muito ao encontro disso. O trabalhador não quer ficar por aí, é uma expressão popular, tá? Bondeando. Não, ele quer minimamente ter condições de a sua agenda pessoal, ele se incluir na sua agenda, passear com seu filho, curtir um pouquinho, dormir até tarde.

0: né? Por isso o alívio dos feriados, penso eu. Diga lá, Luiz.
1: Vou aproveitar que a gente já está nessa pauta, vou aprofundar logo o meu tema que eu trouxe hoje, que é justamente sobre essa questão das mudanças com o fim da escala 6x1. Primeiro, deixando aqui o nosso ouvinte. Hoje, o limite de carga horária por semana para um trabalhador previsto pela CLT é de 44 horas e com um dia de descanso, preferencialmente aí aos domingos. Com a aprovação da PEC ontem, a jornada então ela vai cair para 40 horas semanais, ou seja, um limite de 8 horas por dia, com 2 dias de folga remunerada, sem redução salarial. Essas folgas, uma delas deve ser preferencialmente aos domingos, mas quem trabalhar aos domingos deve receber uma folga como compensação ou pagamento dobrado deste dia trabalhado. E quem são os principais beneficiados com essa mudança? São os trabalhadores do comércio, do setor de serviços, como mercados, bares, shoppings, restaurantes, e também os trabalhadores da construção civil, e também quem já trabalha em 5 dias semanais, mas que tenha carga horária superior a 40 horas por semana. Quem ficou de fora dessa mudança? Trabalhadores autônomos, microempreendedores individuais, os chamados MEIs, pessoas jurídicas sem vínculos e também os trabalhadores informais que não são abarcados pelas regras da CLT.
0: Os servidores também não ficaram fora? Ontem o vice-presidente Geraldo Alckmin disse isso, né? Que seriam mais da iniciativa privada.
1: Isso, servidores também ficam de fora porque tem um regime de trabalho específico que não exatamente o regime da CLT, com carga horária diferenciada, que é inferior à de 40 horas semanais. Além disso, ficam também de fora os bancários, que também já tem uma jornada reduzida, profissionais de telemarketing e também trabalhadores da área de mineração. E todas essas exceções permitidas, também, por exemplo, quem trabalha em escalas de 12x36, por exemplo, que é o caso do pessoal da saúde ou da segurança pública. Quando essas mudanças entram em vigor? Agora que a PEC foi aprovada, ela tem que ser promulgada pelo Congresso. A partir do momento de promulgação, conta um prazo de 60 dias para as folgas serem 2 por semana. E depois de 1 ano e 2 meses, você tem então a jornada caindo para 40 horas por semana.
0: Vamos falar aqui de forma mais clara ainda. Somente a partir de janeiro, essa é a grande verdade, né? Porque eu acho que não vai dar para fazer tudo isso agora já a partir deste ano, né? Só para o ano que vem. E aí já teremos um novo presidente. Sim. Pode ser que o presidente, ou Lula, ou Flávio, queiram mudar, né? O Flávio já disse que mudaria, mas as bases da relação trabalhista também. Não é uma coisa fácil, mas pode ser que isso já seja discutido dentro uma nova composição do Congresso Nacional, certo?
1: Sim, Flávio, ele, por exemplo, defende que haja, sim, uma redução de horário de carga de trabalho, mas podendo ter uma redução salarial, se assim desejar do trabalhador.
0: É, mas o trabalhador, né, Chico, acho que não está ainda sabendo direito. Nós todos não estamos ainda sabendo porque o jogo não foi aberto na mesa, exatamente. O que vai mexer, né?
2: Exatamente, ainda falta um pouco para a gente poder ter uma clareza do impacto dessa decisão.
0: O debate de domingo era um bom momento, né? Para ficar sim, muito claro. Eu não vejo problema nenhum o Flávio e o Lula dizerem abertamente o que pensam sobre tudo. Qualquer assunto, meu amigo, bota na mesa diplomacia, questões trabalhistas, escola cívico-militar, qualquer coisa, né? Que eles falem abertamente, para não chegar depois e fazer uma outra coisa. Isso aí chama-se estelionato eleitoral. Fala uma coisinha agora, esconde e faz uma outra completamente diferente quando assumiu o poder. 18h45.
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0: 18h50.
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0: Paulo Lage fala da Zona Sul, tá de volta.
3: Tô de volta sim, Cisne Rezende, falando do Epitácio Pessoa. Atenção, tem acidente entre caminhão e carro, ocupando uma faixa próximo do acesso para o viaduto Sanilé, para quem está seguindo em direção ao túnel Rebouças. Complique muito a passagem pela via, congestionamento ao longo do percurso. Quem vai pela Borges Medeiros não está nem um pouco diferente, muito pelo contrário, lentidão também já chega no trecho da Ilha dos Caiçaras. Para a família Tupi, o melhor é a orla. Quem vai pela Delfim Moreira, Vieira Soto, vai ganhando mais tempo. O problema está na chegada Francisco Taviano mais à frente. Ao longo da Avenida Atlântica, também vou observando o trânsito intenso e trechos de lentidão também no sentido Leme. Quem vai pela Nossa Senhora de Copacabana perde tempo. Isso no trecho da Djalma Urris, também nas proximidades da Santa Clara e ali na altura da Siqueira Campos. 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
0: 18h52. Vamos começar aqui a nossa conversa pelo Vasco da Gama. Wellington Campos, boa noite.
4: Boa noite, meu querido Sidney. Ô Sidney, torcedor do Vasco vibrou hoje à tarde, não foi com nenhum gol, não foi com título nem nada, mas sim uma decisão de Brasília, da Justiça. O consórcio Maracanã tinha ingressado em Brasília no STJ, né? Tentando impedir o Vasco de jogar terça-feira no Maracanã com o Boca Juniors pela Copa Sul-Americana. Mas o doutor Maurício Salomão entendeu, ele que é o presidente do tribunal, que ele não tinha competência, acatava a decisão do Tribunal de Justiça do Rio de Janeiro e alegou também que o consórcio Maracanã não é um órgão público e não teria competência para esse tipo de pedido também. Então, pela Justiça de Brasília, o jogo está mantido para o Maracanã. O Flamengo pode até recorrer ao próprio tribunal, mas aí a próxima sessão colegiada é dia 21 de outubro, um dia depois da realização da partida.
0: Paixões à parte, o Maracanã não ganha dinheiro com esse jogo? Quanto ganha, mais gente for assistir, não é um naco ganha, de grana ganha. Bom?
4: Vou te definir o Maracanã, ele é um salão de festa.
0: Então
4: você, o Vasco, para jogar, ele paga para o aluguel do Maracanã. E tudo que for consumido no Maracanã é do consórcio Maracanã. Estacionamento, lanchonetes, é tudo do consórcio Maracanã.
0: É igual um carro de aplicativo ou táxi. É melhor estar ocupado do que estar circulando vazio, né? Mas a paixão aí falou mais alto, né?
4: É, aí a briga pessoal do presidente BAP com o presidente Pedrinho.
0: Tá certo, daqui a pouquinho então nós voltamos a esse assunto Vasco da Gama na nossa programação. Agora as informações do Flamengo. Marcos Coelho, boa noite.
5: Boa noite, Sidney, forte abraço para você, uma ótima noite aos amigos ligados aqui no Jornal da Tupi. Certamente torcedor do Flamengo ansioso, no melhor sentido possível da palavra, porque a noite de hoje marca a partida de ida das semifinais da Copa Libertadores da América em La Plata, na Grande Buenos Aires, esse compromisso diante da equipe do Estudiantes. No total são 5 os desfalques do técnico Leonardo Jardim, tem os lesionados Arrascaeta e Danilo, Everton Araújo e Ayrton Lucas ainda não concluíram a transição junto à preparação física e o Jardim também está suspenso pelo fato de ter sido expulso no jogo anterior. Provável escalação com Rossi, Emerson Royal, Léo Ortiz, Léo Pereira e Ayrton Lucas, Pulgar, Saúl e Lucas Paquetá. Lá no ataque, Carrascal, Samuel Lino e Bruno Henrique. Deve ser esse o time do Flamengo para encarar o Estudiantes, Sidney.
0: Mais informações a partir das 19h30. Meu companheiro André Ribeiro vai comandar. O Gerson é o comentarista. Vinícius Gama no plantão. Marcos Coelho volta, que cobre o Flamengo como ninguém. O Estudiantes, quem vai cobrir hoje, vai ser o Marcos Vinícius. E nós vamos acompanhar. E a partir de 21h30, aí a narração do Luiz Penido com essa equipe que eu citei. Boa transmissão, bom trabalho, Coelho.
5: Para você também.
0: 18h55.

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0: 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O país permanece entre os 10 maiores produtores do mundo de energia fotovoltaica. 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

0: 18h59.
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0: Eu vou dar uma boa noite aqui pro Azevedo, vou pedir que ele acompanhe junto conosco a informação de momento aqui do Luiz e eu volto pro Azevedo para comentar. Tudo bem, Azevedo? Boa noite.
2: Boa noite, Sidney, Chico, Luiz.
3: Boa noite.
0: Eu sei que você vai falar sobre segurança pública, mas temos duas informações aqui bem atuais que eu acho que vai ajudar no seu comentário. Diga, Luiz, quais são?
3: Vamos lá. Primeira informação é justamente sobre o que o Azevedo vai falar, que é a PEC da segurança pública. O presidente do Senado, Davi Alcolumbre, anunciou agora há pouco, questão de 15 minutos, que retirou de pauta a votação da PEC de segurança pública que estava prevista para hoje no Senado. Essa votação, portanto, não deve acontecer antes do segundo turno. A segunda informação é que o presidente Lula anunciou que vai enviar ao Congresso Nacional uma proposta de emenda constitucional para garantir passe livre nos transportes públicos nos fins de semana em todas as cidades brasileiras. O presidente Lula também publicou um vídeo falando sobre isso. A gente vai ouvir agora.
4: Meus queridos amigos e amigas do meu querido Brasil, agora que o Senado aprovou o fim da escala 6x1 e que os trabalhadores brasileiros irão ter 2 dias de descanso para ter lazer, para visitar a família, para passear e para descansar mais, eu vou mandar uma PEC também para o Congresso Nacional, garantindo passe livre no final de semana para todas as cidades que tiverem transporte coletivo nesse país. Final de semana, passagem gratuita para você poder passear com a sua família. Onde vamos arrumar dinheiro? Aí nós vamos compartilhar com as emendas parlamentares para a gente poder garantir que o povo vai passear. O povo vai ficar feliz, os deputados estão dando utilidade às suas emendas e a gente vai garantir que valeu a pena o fim da escala 6x1. Um beijo no coração de vocês.
0: É o saco de bondades, né, que sempre o governante faz na reta final da eleição e não deixa de ser uma notícia, obviamente, positiva, né? Agora preciso ver como é que vai pagar isso aí, foi o que o próprio presidente já adiantou. Agora voltamos então para o comentário do Luiz Carlos Azevedo. Fica à vontade, Azevedo.
2: Sidney, essa questão da segurança pública, ela é um terreno do Flávio Bolsonaro, que pertence ao Flávio Bolsonaro, que defende o endurecimento das penas, a redução da maioridade penal para 14 anos. É, inclusive, ele propõe também que os jovens, a partir de 16 anos, para compensar isso, possam ter a carteira de habilitação. Há uma agenda muito forte do Flávio Bolsonaro, que vem desde aquele plebiscito sobre o desarmamento, em que todo mundo estava a favor do desarmamento, e um grupo de 12 deputados, entre os quais o ex-presidente Jair Bolsonaro, defendeu a posição contrária e ganhou, assim, o plebiscito de lavada, né? Então, essa agenda é uma agenda tradicionalmente da direita e particularmente do bolsonarismo. E o Lula está tentando tomar iniciativa política nesse assunto, porque é uma agenda prioritária para a população que desgasta o governo. Apresentou essa PEC, que previa a criação de um sistema único de segurança pública com maior participação do governo federal, o que de fato é uma necessidade, mas só que na discussão sobre a aprovação dessa emenda, o PT também se dividiu, porque o senador Camilo Santana propôs reduzir a maioridade penal contra a opinião da campanha do Lula, e o Davi Alcolumbre acabou suspendendo a votação da PEC no meio dessa confusão.
0: Ô Azevedo, tem mais uma notícia que acaba de chegar que eu queria compartilhar com você e com os ouvintes também. Por favor, Luiz.
3: É isso, Cid. Mais uma desse pacote de bondade que você comentou aí. O Senado Federal acabou de aprovar o projeto de ampliação do limite do teto, né, de gasto de faturamento dos MEIs de 81 mil para 140 mil reais. A votação foi unânime, com 78 votos a favor. O texto agora vai para a sanção do presidente Lula. Ele já tinha sido aprovado ontem na Câmara.
0: Mais cedo um pouquinho, Azevedo, nós demos aqui o Datafolha, 51 para Flávio, 49 para Lula. Estas medidas aí, essas que estão vindo desse saco de bondade, claro que acaba sempre capturando votos, evidentemente, de quem está em busca de boas notícias. Mas mexe o suficiente com, na reta final, o desejo do eleitor? O que você acha, Azevedo?
2: Olha, o fim da jornada de trabalho de 6x1 para a maioria das pessoas que ainda tem essa jornada, porque muitos setores importantes não têm mais essa jornada, né? Na indústria, inclusive na construção civil, isso ocorre mais na área de serviços, no comércio, é uma medida que realmente vai ao encontro de uma parcela grande, né, de trabalhadores assalariados, onde se estabelece uma disputa entre o Lula e a oposição. Ele quer melhorar a sua presença nesse segmento. E essa proposta está sendo comemorada pelos trabalhadores, porque afinal de contas são 2 dias, né, com a família por semana, em vez de 1 dia só. Agora, a questão da MEI, dos empreendedores, o governo está correndo atrás do prejuízo, porque esse segmento está muito ligado à ideia de prosperidade que o Flávio Bolsonaro defende, inclusive falando em criar um Ministério da Prosperidade para financiar os microempreendedores. E o governo está adotando medidas de natureza econômica, financeira, para favorecer esses empreendedores, para facilitar a vida deles. Agora, isso é muito em cima da eleição. Tem certas medidas que poderiam ter sido tomadas antes do primeiro turno. Então tem um aspecto de um certo oportunismo eleitoral aí que serve de motivo para muitas críticas ao governo. E por outro lado também é uma medida que tem pouco tempo para o governo tentar capitalizar, até porque ela não vai ter efeito imediato.
0: Muito bem, amanhã volta, será o último comentário em dia útil, né? Amanhã, sexta-feira, antes do debate, acontecerá no domingo entre Flávio Bolsonaro e Luiz Inácio Lula da Silva, se nenhum dos dois pregar uma peça, né? Que eu acho que o terceiro protagonista, que é a Band, que é o local onde vai acontecer, não vai cancelar o debate. Então, ou um ou outro, se por acaso não comparecer, é que vai complicar um pouco a importância desse encontro, posso dizer até cívico, né? Fundamental nessa fase da disputa eleitoral. Amanhã, volto a Zé do 19-7.
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0: 19 e 14.
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0: E agora você acompanha as informações do Paulo Lage, que está de volta.
3: Tô de volta sim, Cisne Rezende, para falar agora da zona oeste da cidade. Chegada a Campo Grande, vou observando ainda a lentidão na estrada do Rio do Ar. Isso para quem vai em direção a Guaratiba, próximo do viaduto Alim Pedro. Passagem pela estrada da Posse, por enquanto, tranquila. Para quem vai rumo ao centro de Campo Grande, só tá um pouco pior a altura da estrada do Lameirão. Você que chega pela estrada das Capoeiras encontra movimentação intensa, assim como a estrada do Magarça, também com uma movimentação mais intensa, melhorando também mais à frente no sentido Guaratiba. 19 corre. 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

0: Como a Fundação Oswaldo Cruz vai promover nesse sábado no Rio o tradicional Fiocruz para você, onde será oferecida imunização infantil e adulta, eu vi nisso uma oportunidade de discutir a questão aí da vacinação, porque o Brasil está enfrentando um drama, né? A baixa cobertura vacinal e o consequente risco de volta de doenças que estavam erradicadas, como o sarampo. Então, para explicar o que está acontecendo, convidei a médica Isabela Balalê. Ela é diretora da Sociedade Brasileira de Imunizações. Doutora Isabela, obrigado. Eu já queria começar perguntando que riscos estamos correndo quando a cobertura vacinal não atinge o índice desejado.
1: Primeiro, boa noite para vocês, Sidney e Chico, para quem está ouvindo. Essa equação, né, sem coberturas vacinais altas, vai trazer de volta, como já aconteceu, né, com sarampo, por exemplo, em 2017, 2018, significa voltar a ver doenças que já mataram muito.
0: E por que as pessoas estão deixando de se vacinar? O que está acontecendo?
1: Olha, Chico, todo mundo fala muito de desinformação, antivacinismo. Isso é, sem dúvida nenhuma, um problemão, que atrapalha bastante. Mas é questão de acesso à informação. Então, diferente do que a gente imagina, que todos sabem das vacinas que tem que receber, mesmo para as crianças, muitas pessoas não sabem. E, em algumas vezes, elas vão buscar a vacina no horário errado, ou, enfim, não tem a vacina. Então, essas situações ainda são um problema no país.
0: Que estratégia deve ser prioritária na tentativa de atingir ali o número desejado de pessoas vacinadas aqui no Brasil?
1: Bom, a estratégia é informação. O Ministério da Saúde informa sobre as campanhas, informa sobre as doenças, mas hoje a informação, ela precisa ser diferente quando a gente usa as mídias sociais, né? Então, tem que ser empática, tem que falar com diferentes públicos. Esse é um grande desafio. E o outro desafio, para não faltar vacina, é a questão, a baixa cobertura, a baixa adesão à vacinação faz com que essas vacinas sobrem no posto de saúde. Isso não é uma crítica, é um grande problema para o Ministério da Saúde. Então, muitas vezes você chega lá e o frasco, que é de 10 doses, não vai ser aberto só para você, porque está na hora de fechar. Entendeu, Chico?
2: Doutora Isabela, aqui Sidney Rezende. Hoje se sabe que tem muita gente, chama-se por aí de negacionista, né? Que é contra, ainda é contra, se tomar a vacina contra a Covid. Mas eu tenho sempre citado aqui a importância de se vacinar em geral e cito a poliomielite também. Se alguém deixar de fazer isso, pode colocar uma criança em risco. Como é que está a vacinação em relação à polio? Os pais têm levado os filhos para vacinar ou aí também temos um problema?
1: Então, Cid, a gente tem problema em todas as vacinas. Nenhuma vacina atingiu os 95% de cobertura. Esses 95% significa a quantidade, né, de pessoas que precisa estar vacinada para proteger aqueles que não podem ser vacinados ou que eventualmente não se vacinaram. Então, essa é uma situação de risco muito alto. Até, sei lá, 3 anos atrás, eu perdi muito a noção do tempo, o Brasil era o 8º país com maior risco de poliomielite. Já caímos, mas estamos em 52º lugar de risco de retorno da poliomielite. Imagina isso?
2: É muito assustador. Os meios de comunicação têm um papel muito importante e todos aqueles que têm como influenciar, né? Vale até para as redes sociais. Como é que está se dando em lugares que tem muitas aglomerações, como igrejas, como templos e locais religiosos? O que dizem padres, o que dizem os pastores, o que dizem os líderes religiosos? Eles ajudam a informar, a alertar as famílias de que é preciso ter vacinação?
1: Essa é uma parceria super importante anos atrás era ativa, né? Hoje já não é tão ativa. Eu não vou querer citar aqui qual a religião, porque não é uma questão de religião, eu não tenho nada contra religião nenhuma, mas uma dessas religiões estão na última pesquisa do Ministério da Saúde como a religião que mais faz as pessoas não se vacinarem.
2: E há algum problema só citar a religião? Eu sei que não é para satanizar, é absurdo, em absoluto, mas é importante dizer que religião exatamente não tem contribuído, não tem atentado para a importância da vacinação. Qual é?
1: Primeiro, eu tenho que lembrar que nem nada é 100%, né? Então, isso é uma pesquisa que mostra que a maioria das pessoas que são contra, que não querem se vacinar, são evangélicas. Nada contra isso.
2: Não, eu entendo o seu cuidado, o seu respeito, eu acho até muito bonito da sua parte a sua seriedade, e nós também compreendemos isso, mas nós temos muitos ouvintes aqui evangélicos também. Olha, o respeito à fé que nós todos temos aqui, até editorialmente, é extensivo, vale para você evangélico, vale para você católico, para você de matriz africana. As pessoas têm todo o direito de ter a fé que desejarem, mas quando estamos falando de vacinação, reflita bem, pense na sua família, pense nas suas crianças, Pense nos outros. Pense que se você se contaminar com uma dessas doenças, você está colocando em risco pessoas queridas, o seu vizinho, os seus parentes, os seus amigos próximos, alguém que está na condução com você, no metrô, no trem, no ônibus. Então vale a pena. E se você é pastor, já estamos falando mais aqui para os evangélicos, também reflita, pense direitinho, converse abertamente, chame especialistas. Se não quer fazer isso em público, num culto, chama a parte, conversa, procura profissionais experiente, tire dúvidas, fale de forma aberta por que você é contra, porque você entende que não deveria vacinar. Quem sabe, depois de um encontro como esse, será um ganha-ganha para todo mundo. Vamos agradecer a doutora que está conversando conosco, Isabela Valelê, e agradeço, como também ela é representante da Sociedade Brasileira de Imunizações, a todos aqueles que integram a sociedade. E a Fiocruz vai promover neste sábado agora, dia 17, aqui no Rio de Janeiro, uma ação muito importante. Serão oferecidas imunização infantil, adulta, além de serviços de promoção de saúde, atividades culturais, e você pode encontrar em vários lugares. Lá em Manguinhos já tem, lá na Fiocruz mesmo, à disposição. Mas é hora da gente fazer uma grande frente a favor da vacinação. 19:23.
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0: Rezende. É hora dos ouvintes da pesquisa.
1: É mesmo. A pergunta: qual foi o professor ou professora que marcou a sua vida e você nunca mais se esqueceu?
2: Alô, meus amigos da Super Rádio Tupi. Meu nome é Vicente Macedo, moro na Piedade. Meu amigo, eu tive um professor que marcou muito a minha vida, porque ele, além de ser um grande professor, era uma grande figura humana, um grande amigo, um grande mestre. Me ensinou muita coisa de matemática. Preste a minha homenagem a ele, ao meu saudoso professor, Oswaldo de Assis, do Liceu de Artes e Ofícios. Um abraço, boa noite.
3: Boa noite, Sidney Rezende e toda a família Tupi, Luiz Carlos de Magalhães de Bastos. E quanto à enquete, a professora que marcou a minha época, no tempo em que eu estudava, foi a dona Marília, que me chamava ali na chincha, no que se diz respeito ao aprendizado. Fiquem todos com Deus aí.
1: Olha, um forte abraço então para dona Marília, para o professor Oswaldo de Assis, caso eles já estejam já com a idade bastante avançada, ou não sabemos, né, se estão nos ouvindo ou não, para seus parentes e familiares. Ser professor é isso aí, olha, mudar a vida das pessoas. Anos e anos depois, vocês estão nos corações dos seus alunos. Mais ouvintes.
4: Boa noite, equipe Pitui. Para aqui, Antônia Ferreira da Maresme. Eu tive uma professora na escola Luiz Delfina de Primário. A mãe dela era Patrícia. Ai, que coisa mais bonitinha. Muito boa assim, ela. Minha primeira professora, primeiro ano, Mário. Ei.
5: Boa noite, Sidney. Aqui é o Carlinhos de Nova Friburgo. Sidney, eu, na quinta série, eu lembro de todas elas, cara. Foram ótimos exemplos pra mim. Dona Rosa, Dona Vera. Antigamente, na minha época, tinha quatro matérias, né? Ciência, história, matemática e português. Era só. Não tinha grande coisa, não. E não tem como esquecer delas, cara, porque só a quinta série eu fiz três vezes. Me tornei um grande empresário, cara, mas a Dona Vera fez parte disso tudo. Grande abraço, galera. Fica com Deus aí.
1: Eu amo o afeto, eu amo o coração dos nossos ouvintes, um mundo tão conturbado, tão cheio de ódio, não é verdade? Amor, isso é muito bacana, lembrar dos seus professores. Chicotá, você se recorda, professor ou professora?
6: Professora, mas já no, na faculdade, primeiro ano, primeiro período, socióloga, Maria da Luz, que ela me deu uma quebrada, assim, da visão de mundo. Pô, impressionante, sai impactado da aula dela.
1: Isso deve ter feito com que você fosse buscar conhecimento, leitura, mudou o rumo intelectual, talvez,
6: muito,
1: né?
6: Muito.
1: E você, Luiz?
7: Eu tenho algumas pessoas, vou citar três aqui. A minha professora Bianca Machado, de português, no ensino fundamental. Minha professora Paula, de história, também no ensino fundamental, me fez apaixonar por história. E na faculdade, o professor Gabriel Colares, de rádio e jornalismo, também foi quem me deu a oportunidade de participar do projeto da Web Rádio Audioativo, onde eu me apaixonei pelo rádio.
1: Você repare que são três coisas que fazem parte da sua vida, no português, inclusive. E você, Renata Victor?
8: Professora Ridália, de português, ainda no Ensino Fundamental 2, e Marcos Aurélio, professor da faculdade. E dizer, Sidney, que só um professor que tem a educação como missão sabe o que é o desafio de estar na sala de aula e a beleza de estar na sala de aula, porque realmente é muito, muito, muito sério você lidar com a educação de crianças, de jovens e de adultos, porque a gente muda vidas, né?
1: Sem dúvida. Parabéns todos os professores e os nossos mestres também estarão do rádio a partir de agora sob o comando do André Ribeiro, e você vai acompanhar o Super Futebol Tupitim 5G e mais mestres daqui a pouquinho, 21h30, Libertadores 2026, Estudiantes e Flamengo. Você vai ouvir na Tupi. Até amanhã.

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1: Firme e forte na onda do esporte. Estamos por aqui ao seu lado na rádio da torcida carioca. Hoje tem mais semifinal da Libertadores. O Malvadão atrás de sua quinta conquista continental. Libertadores. Segure o nosso fôlego. Hoje é quinta-feira, 15 de outubro de 2026. 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
1: A bola rola a partir das 9h30 da noite, direto de La Plata, na Grande Buenos Aires, para o segundo confronto válido pelas semifinais da Libertadores 2020.

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A bola rola daqui a pouco, 9h30 da noite. Um negão malvadão correndo atrás do seu quinto título continental, a quinta Libertadores da América de sua história, para Flamengo Estudiantes de La Plata. Você vai curtir Luiz Penido, Gerson Canhotinha de Ouro e os super craques batendo bola em seu rádio. Vamos às primeiras informações do Mengão. Já vai sair escalação, enfim, mas o Flamengo está pronto para mais um importante compromisso.

0: não sei se ela passa mais devagar, se ela passa mais rápido. O fato é que o compasso é um pouco diferente em relação às noites normais. O Flamengo está de volta ao Estádio Uno, onde já esteve na fase de grupos da atual edição e também esteve nas quartas de final do ano passado. E nas duas ocasiões conseguiu sair com o empate. A preparação do elenco do Flamengo foi concluída ontem, nas dependências do Defensa e Justiça. A delegação embarcou para Grande Buenos Aires, tendo 5 desfalques. Além do Jorginho, que foi expulso no jogo Independiente del Valle e vai cumprir suspensão, também estão fora Arrascaeta e Danilo, aos cuidados do departamento médico, e também Ayrton Lucas e Everton Araújo, que neste momento estão aos cuidados da preparação física, dependendo das respectivas evoluções, podem ficar à disposição para o jogo de domingo com o Bahia. Então é o Flamengo tendo 5 ausências, porém, se levarmos em conta o time que começou jogando diante do Fluminense no último domingo no Maracanã pelo Campeonato Brasileiro, Leonardo Jardim tem a possibilidade de repetir a escalação. A informação de bastidor é que ele vai naquela filosofia da Libertadores. O que representa isso? Na lateral direita deve jogar Emerson Royal e não Guilherme Varela. E lá no ataque, em vez do Pedro, titular nos últimos dois compromissos, Bruno Henrique, que vem sendo titular do Flamengo nos jogos da Libertadores. A escalação deve ser divulgada por volta das 8 horas da noite. Lembrando que, geralmente, pelo menos no futebol brasileiro, as escalações são divulgadas com uma hora de antecedência. Só que a Conmebol, a própria instituição, ela divulga em suas plataformas com 1h40 ou 1h30 antes de a bola rolar. E aí os clubes estão se adaptando. Dá para prever então, por volta das 8 horas da noite, teremos os tambores rufando aqui no som da Super Rádio Tupi e toda a nação prestando atenção para a escalação, mais uma vez, do jogo mais importante do ano, André Ribeiro.
1: Valeu, valeu, este é Marcos Coelho com as primeiras informações do Mengão Malvadão, que vai enfrentar daqui a pouco os Estudiantes de La Plata. Vamos às primeiras informações do time argentino, sempre um incômodo para os brasileiros, não é isso, Marcos Vinícius?
2: Dificuldade, o Estudiantes enfrentando o Flamengo, como bem lembrou o Marcos Coelho. Coelho, já se enfrentaram pelo grupo A da Libertadores da América. Foi 1-1, empate na Argentina na terceira rodada, e o Flamengo venceu por 1-0 no Maracanã pela quinta rodada. Inclusive foi a única derrota do Estudiantes na Libertadores da América em 10 partidas, só sofreu uma derrota e foi exatamente para o Flamengo. O Estudiantes também tem desfalques para o jogo de hoje. Os zagueiros Gonzalez Pires e Tomás Palacios estão suspensos. O volante Gabriel Neves é outro desfalque após sofrer uma fratura no punho. E o Estudiantes esperava e contava com a escalação do zagueiro Rojo, que foi recentemente contratado, mas ele não poderá jogar. Rojo foi contratado há 5 dias, ele seria titular no jogo de hoje em função das ausências já citadas, mas a Conmebol rejeitou a inscrição do jogador. O Estudiantes alega que cumpriu

0: os momentos corretos para inscrever um jogador e que vai recorrer à corte arbitral do esporte. Roubo, que estava no Racing e foi contratado, vai fazer a terceira passagem dele pelo Estudiantes de La Plata, que para atender às exigências da Conmebol quanto ao número mínimo de torcedores visitantes em semifinais para poder atuar no seu estádio, Estádio Uno, que tem capacidade para 35 mil torcedores, acabou então adaptando o setor plateia 115 para receber cerca de 4 mil torcedores do Flamengo no jogo de hoje. Aguardando então a escalação do Estudiantes de La Plata, que terá Bulbos no ataque e uma defesa reserva, provavelmente Santiago Nunes e Funes Mori. Daqui a pouquinho sai o Estudiantes para a grande decisão, a primeira partida da semifinal.
1: Valeu, Marcos Vinícius. 7:43, 7:43. Eu vou acionar o melhor e mais completo plantão do rádio esportivo do Brasil. Ele sabe tudo o que está acontecendo, já aconteceu ou vai acontecer no nosso futebol. Quem é ele? É

0: Estudiantes e Flamengo, os dois clubes em busca da quinta Libertadores. Flamengo e Estudiantes já se enfrentaram duas vezes nesta competição pelo Grupo A. Na Argentina, empate por 1-1 e no Maracanã, vitória do Flamengo por 1-0. Ontem no Maracanã, o Palmeiras venceu o Fluminense por 2-1. Gols de Flaco Lopes e Marlon Freitas. Wesley Natan fez o gol do tricolor, que vai precisar na semana que vem vencer por 2 ou mais gols de diferença para se classificar no tempo regulamentar. Se vencer por 1 gol de diferença, teremos a disputa nos pênaltis. O artilheiro até o momento desta Libertadores, Alex Arce, do Independente Rivadavia, com 9 gols marcados. O vice-artilheiro, Carlos Gonzalez, do Independente Del Valle, com 7 gols, André.
1: Cinco minutos, vamos ampliar as informações. Eu volto com você, Marcos Coelho, e outras do Mengão. Alô, Coelho!
2: André, e diante desse fato, né, esse cenário de ser um jogo importante da Libertadores, cabe ressaltar que o técnico Leonardo Jardim, ele tem ali algumas tendências para escalar a equipe, conforme mencionamos aqui na abertura. Na lateral direita, durante quase toda a campanha, a posição foi do Emerson Royal. E num cenário em que o Ayrton Lucas está desfalcando o Flamengo por conta de sua recuperação, no banco de reservas as opções acabam sendo Varela e também na opção pela lateral esquerda, o garoto Johnny. Na própria Libertadores, algumas vezes, quando foi requisitado um jogador para a lateral esquerda, enquanto o Alexandre esteve lesionado, o próprio Varela foi deslocado lá para o setor. O Leonardo Jardim gosta muito do Johnny, porém ele entende que alguns jogos são pesados demais para um jogador que ainda tem idade da categoria sub-20. E quanto ao ataque, depois nós vamos expandir melhor esse assunto. O fato é que o Pedro, ele foi titular nos últimos dois jogos do Flamengo. Teve um recorte interessante antes da pausa para a data FIFA, pois fez aquele gol diante do Bragantino, que até acabou virando o protagonista de uma polêmica, pois saiu reclamando logo depois de ter marcado o gol. Foi para a seleção, fez gol na seleção, deu assistência, mas desde a volta passou em branco, tanto no jogo com o Santos quanto no clássico com o Fluminense. Isso somado ao fato da preferência do Leonardo Jardim pelo Bruno Henrique nos jogos da Libertadores, vai proporcionar também essa modificação. Outro fato importante, André, vamos falar aqui de prazos dos lesionados. Eu falei aqui ainda há pouco sobre Everton Araújo e Ayrton Lucas. Esses preocupam menos, já até treinam em campo, estão com a preparação física, dependendo da evolução nos próximos dias, podem ser reintegrados ao restante do elenco já no final de semana. E aí, dependendo da evolução no dia a dia, podem viajar para Salvador. Caso contrário, ficam para o jogo da volta com a equipe dos Estudiantes no Maracanã, na próxima quinta-feira, às 9:30 da noite. Quanto ao Arrascaeta, ele está ainda no trabalho de fisioterapia, passou por uma cirurgia no punho esquerdo, não pode ter qualquer tipo de impacto, qualquer tipo de contato mais forte, logo vai demorar. O cenário natural, André, é que o Arrascaeta fique disponível a partir da segunda quinzena do mês de novembro. E pensando assim, mais pro final mesmo. Logo, no cenário mais otimista possível, que representa um Flamengo na grande decisão da Libertadores, uma possível volta do Arrascaeta seria já perto desse potencial jogo decisivo. Quanto ao Danilo, foi uma questão ainda mais complexa, pois além de ter sofrido um trauma, como o Arrascaeta, foi na cabeça. Ele teve uma lesão na mandíbula, então realmente não pode ter qualquer tipo de contato nesse momento. Até a alimentação fica restrita, o que acaba também impactando na dieta do atleta. Logo, a recuperação acaba sendo até um pouco mais demorada. Internamente, há um discurso de um otimismo de quem sabe lá para as últimas rodadas do Campeonato Brasileiro. Mas o que eu posso dizer com muita franqueza para a nossa audiência é que Danilo, em campo, em 2026, só num cenário ainda mais otimista que a do Arrascaeta, que é o seguinte: é o Flamengo sendo campeão da Libertadores e indo disputar a Copa Intercontinental, que abraça todo mês de dezembro. Aí sim, daria tempo de o Danilo fazer alguma coisa. Esse panorama, então, dos jogadores que estão neste momento fora de combate, claro, menção ao Jorginho, mas aí não é um fato válido para lesão, contusão, qualquer coisa do tipo. Ele está fora hoje, porque naquele jogo com o Del Valle foi expulso, André.
1: Muito bem, deixando todo mundo bem informado sobre esse raio-x completo do departamento médico rubro-negro. Eu volto ao Marcos Vinícius e da outra do Estudiantes, daqui a pouco tem Flamengo Estudiantes. Alô, Marquinho.
3: Olha, André Ribeiro, atacante Joaquim Correia, que voltou aos treinos do Estudiantes essa semana depois de uma lesão muscular. Ele pode começar a partida. A tendência é que ele comece como opção no banco de reservas em função do ritmo de jogo. O Garrincha, o Guido Garrincha está confirmado, a gente aqui aguarda a escalação para saber quem vai jogar ao lado dele no comando de ataque, provavelmente Burgos, né, o técnico da equipe do Estudiantes, o Alessandro Medina, o famoso cacique, não quis revelar a escalação do Estudiantes para a imprensa argentina. Uma grande expectativa com relação ao time que tem desfalques para o jogo de hoje. O Estudiantes de La Plata, que não sofreu mais de um gol na competição. Esse aqui é o detalhe. Nas 10 partidas tem 4 vitórias, 5 empates, marcou 12 gols, sofreu apenas 7. Palacios e Castro. Palacios é o meio de campo, tem 3 gols, o artilheiro do time na Libertadores. Castro, o meio de campo com 2 gols, e o Guido Garrincha também tem 3 gols na competição. E o Alex Castro acabou sendo o carrasco do Corinthians. Ele, nas 2 partidas das quartas de final, na ida, ele fez o gol de empate do Estudiantes, e no jogo de volta, em plena Neoquímica Arena, fez o gol da vitória da equipe do Corinthians. Alex Castro, tem que ficar de olho nele, já que ele está confirmadíssimo no meio campo do Estudiantes, daqui a pouquinho, diante do Flamengo, André.
1: Valeu, Marcos Vinícius, valeu, Marcos Coelho, muita informação aqui na Tupi. 7:51, 7:51, eu vou ao Tupicóptero.
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1: Muito boa noite, Paulo Lage.
4: Muito boa noite, André Ribeiro, boa noite a você ligado no Super Futebol Tupi. Vamos falar da Zona Sul. Atenção que a Avenida Visconde de Albuquerque está interditada entre as avenidas Rodrigo Otávio e Bartolomeu Mitre por conta de uma obra que vai se estender ao longo deste segundo semestre. Tem também inversão no sentido de circulação dessa via entre o trecho da Rua Mário Ribeiro e a Bartolomeu Mitre. De acordo com o Centro de Operações da Prefeitura, só deve ser liberada por volta do dia 17 de dezembro essa intervenção. 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

0: hora.
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1: Thiago Souza.
2: Alô, André, olha, a Rua Goiás, em Quintino, opera em sistema de pare e siga por causa de uma obra emergencial na altura do número 1050, próximo à Rua Vital. A recomendação é evitar o trecho. Quem segue em direção ao centro pode utilizar a Avenida Dom Helder Câmara. Já no sentido Meia, a opção é a Rua Clarimundo de Melo. Equipes da Prefeitura estão atuando no local, André.
1: Muito bem, obrigado, Thiago Souza. 7:56, 7:56, falando muito mais do Mengão, daqui a pouco tem Flamengo e Estudiantes, Flamengo correndo atrás, quinto título da glória eterna, quinto título da Libertadores da América, não é isso, Marcos Coelho?
3: É isso, André, e desses cinco títulos conquistados, nos últimos dois, o Flamengo contava com o Pedro. Em 2022, o Pedro não foi apenas o titular, mas também foi o protagonista daquela competição. Quem não lembra, por exemplo, de quando o Flamengo venceu o Vélez Sárcio na própria Buenos Aires por 4-0 e o Pedro fez 3 gols. Aquela competição que o credenciou para estar na lista do Tite para a Copa do Mundo daquele ano no Catar. E até a troca de posições dele com o Gabigol acabou deixando o Gabigol fora. Pelo menos essa é uma leitura geral sobre o que aconteceu naquela edição. No ano passado, o Pedro ele teve azar. Ele se machucou num momento importante, perdeu a parte mais decisiva da competição. E como começou bem esse ano, nutria a esperança de ter uma sequência. Só que a opção do técnico Leonardo Jardim, na Libertadores, vencendo pelo Bruno Henrique. E o próprio Leonardo Jardim fala aqui pela primeira vez no Super Futebol Tupi em 5G, justamente sobre essa fase que o Pedro está vivendo. Muitas vezes decisivo, mas às vezes também não consegue fazer os gols que a torcida espera. Tanto que no compromisso do último domingo, clássico com o Fluminense, quando foi substituído, foi vaiado por boa parte dos torcedores que marcaram presença no estádio do Maracanã. E o técnico do Flamengo explica essa relação e esse momento que vive o camisa 9 rubro-negro.
4: A situação do Pedro é a situação de qualquer avançado em qualquer campeonato. Quando faz gols, é mais efetivo no jogo, principalmente nos gols, não é mais eficaz, a palavra correta é mais eficaz. A torcida chega ao treinador porque tirou. Quando ele é menos eficaz, a torcida chega ao jogador porque ele não foi eficaz. E o meu papel como treinador é blindar o jogador, saber que ele tem outros papéis sem ser a finalização, sem ser o gol, principalmente na fase de construção. E pronto, e com certeza que é um momento, como você disse anteriormente, se há uma característica no Pedro, além da construção, é a capacidade de finalização. Só que a bola não está a entrar. Continuar a trabalhar, que com certeza daqui a um jogo ou dois já estamos a falar de forma diferente e a bola entra e está tudo resolvido. E se eu tirar, então quem vai ser xingado vai ser
3: eu. Esse é o dilema do Leonardo Jardim: colocar o Pedro em campo. Se o Pedro não estiver em campo, a torcida pede o tempo todo pro Pedro entrar. Quando o Pedro entra e marca, tudo bem, mas quando o Pedro entra e não marca, começa a ser criticado. E aí, se Leonardo Jardim não tira, o Jardim é o criticado da vez. Esse é o dilema, então, que expõe o técnico do Flamengo nesse momento no que diz respeito ao Pedro. Teve um período interessante antes da pausa para a data FIFA, fez aquele gol diante do Bragantino, na partida com a Índia, no último amistoso da seleção na data FIFA. O Pedro deu uma assistência, fez um gol também, mas ficou muito abaixo nos jogos com o Santos e o Fluminense, e o caminho natural é que pelo menos no jogo de hoje tem aí esse ponto de interrogação. Não há até o momento, 7:59 da noite, uma certeza se começa Pedro ou Bruno Henrique, mas se levarmos em conta tudo o que aconteceu nos outros jogos, 10 no total, disputados pelo Flamengo até aqui na competição continental, a balança pesa em favor do Bruno Henrique, André.
1: É verdade, principalmente pelo histórico dele em Libertadores da América, um dos principais jogadores da história do Flamengo mais recente, de 2019 para cá, na história da Libertadores da América. Mas o Pedro é um grande jogador, oscila alguns momentos e vamos ficar na expectativa, é claro, de um bom desenvolvimento quando entrar o Pedro, quando entrar o Bruno Henrique. Isso faz bem para o torcedor que gosta do bom futebol. 8 horas em ponto no Rio de Janeiro, 8 em ponto. Vamos girar no seu clube. O Fluminense foi derrotado pelo Palmeiras ontem, jogo de ida da semifinal, a primeira semifinal da Libertadores.
5: Desculpa o protocolo, mas que rufem os tambores.
1: Que rufem os tambores!
5: É, DJ. Cadê a banda? Tá se posicionando na Cinelândia. Tinha de ouro, não vai precisar fazer rascunho na escalação, André Ribeiro.
1: Confirma então para o torcedor ligado na Super Rádio do Rio, Mengão escalado, definido e pronto, meu caro Marcos Coelho.
5: Rossi, Emerson Royal, Léo Ortiz, Léo Pereira e Alexandro Pulgar, Saul e Lucas Paquetá, Carrascal, Samuel Lino e Bruno Henrique, André Ribeiro.
1: Muito bem, Flamengo escalado e definido, vamos à opinião dele, ele que vai comentar 90 minutos de Flamengo e Estudiantes de La Plata. Um gênio da bola aqui na Tupi, o canhotinha de ouro.
6: André Ribeiro.
1: E aí, canhota?
6: Sabe, essa escalação, eu cheguei aqui na rádio 7 horas da noite. Aí, um certo repórter, que é espetacular, que nem o sol cobre melhor o Flamengo que o Coelho.
5: Bondade, bondade.
6: É verdade o que eu estou dizendo. Estou dizendo de peito aberto aqui. E na sua presença.
5: Obrigado.
6: E aí, ele me deu esse time. Eu falei, vou anotar, pode anotar. 7 horas da noite. E aí, ó. Pulgar, Saúl, Paquetá, Carrascal, Bruno Henrique, Samuel Lino, Alexandre, Léo Pereira, Léo Ortiz, Royal e o Rossi. Me deu 7 horas da noite. Aí é fácil trabalhar dessa maneira. Pegar tudo mastigado. Aí, o que eu vou falar? O que eu vou dizer pra você? Que é o meu placar moral? Vou entrar com o meu placar moral. 2-0 Flamengo. Tá satisfeito?
1: Satisfeitíssimo. Aí eu vou ligar pra aquele nosso filho, eu avisei.
6: Ele tá te escutando. Daqui a pouco ele vai meter o dedo e vai gritar com você.
1: Botafogo e Chapecoense, olha só.
6: É verdade, agora tô esperando um grande jogo com esse time. Não tem erro aqui, cara. Você olha pro banco do Flamengo, dá satisfação, sorriso e largo. Aí dizer que esse time aqui pode ser o titular ou pode ser o reserva, é se vendo com olhada. Então, não tem erro. E outra coisa, esse time vem com um toque importante de meio de campo, com Saúl, Paquetá e Carrascal, e o Bruno Henrique para os lançamentos, ou para o toque de bola, e o Samuel Lino ainda com as suas entradas na diagonal. Ele está arrebentando o jogo, André Ribeiro.
1: Valeu, esse é Gerson Canhotinha de ouro, às 8 horas e 4 minutos. Mas eu dizia que o Fluminense foi derrotado 2-1 para o Palmeiras no jogo de ida das semifinais, né? Ontem no Maracanã, uma grande festa do torcedor tricolor. Maracanã realmente estava muito bonito. Sérgio Guimarães chega com um toque do função. Alô, Sérgio.
7: Alô, André, tricolor depois da derrota para o Palmeiras 2-1 no Maracanã, no primeiro jogo da semifinal da Libertadores, já começou a trabalhar pensando nos próximos compromissos. Domingo, 16h, Maracanã diante da equipe do Santos e a partida de volta na próxima semana pela Libertadores, segundo jogo no Nubank Park, quando o tricolor terá que derrotar o Alviverde por diferença de 2 gols se quiser chegar à final da Libertadores. Vencendo por diferença de 1 gol, teremos a decisão da vaga para a final através das penalidades. Duas informações importantes, André. A primeira é que o técnico Marcão admite poupar alguns jogadores para o compromisso contra o Santos no final de semana. E a outra diz respeito a Martinelli. Estamos aguardando o posicionamento oficial do clube sobre a lesão sofrida pelo jogador joelho esquerdo, que fez com que ele, no intervalo do jogo de ontem, deixasse o gramado. Para quem esteve acompanhando de perto a situação do jogador, ele deixou o Maracanã sem muitas dificuldades para caminhar e consideram que não há uma gravidade. Existe a possibilidade dele ser poupado no final de semana e ainda a presença dele, dependendo do resultado do exame, vai ser avaliada para saber se ele poderá jogar a segunda partida contra o Palmeiras. Fluminense sacudindo a poeira e pensando exclusivamente no jogo do final de semana contra o Peixe e na outra semana contra o Palmeiras. A confiança do torcedor tricolor foi importante, principalmente pelo gol do garoto Wesley Natan. Dinâmico.
1: Meu caro Sérgio Guimarães, 8h07, 8h07, o Vasco da Gama agora volta as atenções para o Campeonato Brasileiro, mas hoje obteve também uma boa notícia, a confirmação do jogo Vasco e Boca no Maracanã. Não é isso, Wellington? Com um toque do Vasco, alô, Wellington.
8: É isso aí, André, o jogo com o Boca Juniors confirmado pela Justiça em Brasília, não acatando o pedido do consórcio Maracanã. Então o jogo fica confirmado para o Maracanã na terça-feira, 21h30. E os torcedores nas redes sociais estão pedindo que a diretoria do Vasco repita o que fez o Fluminense ontem no Maracanã e venda os ingressos daquele setor abaixo da torcida visitante. É, geralmente os clubes deixam aquela parte vazia por questão de segurança, mas ontem o Fluminense ocupou aquele local ali sem problemas com a torcida do Palmeiras. E como a torcida do Boca é simpática à torcida do Vasco, não tivemos nenhum tipo de incidente lá em Buenos Aires. O Vasco também tem pedido do seu torcedor até para que tenham mais lugares. Ontem, por exemplo, o Fluminense colocou 69.039 pessoas no Maracanã, André.
1: É verdade, com certeza. O torcedor chegou junto e tal, né? O melhor público foi Flamengo 2, Cruzeiro 1 pela Libertadores esse ano. 72 mil pessoas.
8: Por aí. Nossa, o Vinícius Gama aí tem tudo isso anotado, mas é um recorde brasileiro de público.
1: É verdade. Valeu, valeu, Wellington. 8h09. O Botafogo é o assunto. Falando no seu clube, em noite de Libertadores. Mas a Tupi não esquece do seu clube. Vamos falar do Fogão com você, Daniela Esperon. Alô, Dani.
9: Alô, André Ribeiro e amigos do Super Futebol Tupi Team 5G. Olha, o Botafogo está de fato lutando contra o rebaixamento. E no sábado, André, contra a Chapecoense no Nilton Santos, só um resultado interessa, que é a vitória, para não dar aquela sopa pro azar, né? O time conta muito com os gols do Danilo, o volante que tem sido peça importante na seleção brasileira e fundamental no Botafogo, viu? Contra o Coritiba na rodada passada, o Danilo fez o 10º gol dele neste Brasileirão. Ele, inclusive, é o artilheiro do time e é o 4º na lista da competição, atrás apenas do Viveiros, do Pedro e também do Gabigol. Todos esses que são atacantes, né, o André? O Danilo comemorou muito essa fase artilheira, viu? E o bom momento dele do time. Vamos ouvi-lo.
10: Ah, feliz, agradecer a Deus, né? Por ter me abençoado com esses 10 gols brasileiros, e também ser um dos artilheiros aqui no Botafogo esse ano. Jamais imaginaria que ali no começo de ano aqueles 2 gols contra o Cruzeiro ia ser 10 agora nessa reta final e brigando ali pela artilharia. Tipo, no Botafogo, em quarto ali na cidade brasileira, então, nem dos meus maiores sonhos. Eu achei que estaria ali naquela prateleira, sendo que no início eu brincava ainda com os meninos aqui no time aqui, que eu queria ali fazer gol, mas, claro, brincadeira à parte, mas quer entrar ali e fazer gol para ajudar o Botafogo, para conquistar os 3 pontos, mas... graças a Deus pude voltar a marcar contra o Grêmio e falar que aquele ufa, né? Depois de um jogo sem marcar, claro que também não é obrigação, mas se sobrar, a gente tem que guardar.
9: Tá aí, André, esse o Danilo feliz demais com esse momento no time. Lembrando que antes do fechamento da janela de transferências, o Danilo recebeu um forte assédio do Palmeiras, mas o Botafogo recusou todas as propostas e manteve ele no elenco. Uma decisão muito acertada, tendo em vista a importância que ele tem para o time, né, André?
1: Com certeza, um jogador importante.

0: Beleza, André, falando aí também da Copa Sul-Americana. Ontem na Arena MRV, o Atlético Mineiro conseguiu uma grande vantagem para cima do Montevideo City Torque do Uruguai, vencendo por 3-0. No jogo da próxima quarta-feira no estádio Centenário em Montevideo, Galo pode perder por até 2 gols de diferença. Estará na grande final no dia 21 de novembro, um sábado, no estádio Metropolitano de Barranquilla. Na Bomboneira tivemos a vitória do Vasco sobre a equipe do Boca Juniors na terça-feira por 1-0. Empate classifica o Vasco na segunda partida, terça-feira, no Maracanã, às 9:30 da noite. E vai começar amanhã mais uma rodada do Campeonato Brasileiro, a 31ª da competição. A bola vai rolar no Baião para Mirassol e Inter de Porto Alegre, os dois times com risco de rebaixamento, André.
1: Muito bem, obrigado, meu caro Vinícius Gama, 8:13, 8:13, já voltamos aqui na Tupi.
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gente, tá chegando a hora, daqui a pouco a bola vai rolar para Flamengo e Estudiantes de La Plata, a melhor transmissão pela rede do Vídeo Rádio. 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

0: cidade, acompanhando a movimentação nas vias do Rio. A Avenida Brasil, no sentido centro, o trânsito está congestionado a partir de Manguinhos até o acesso à Ponte Rio Niterói. No sentido zona oeste, o trânsito está intenso no trecho entre Irajá e Guadalupe. Na ponte, no sentido Rio, fluxo normal, travessia em 13 minutos. Já no sentido Niterói, fluxo com lentidão dos acessos ao pedágio. Travessia é feita em 33 minutos, André.
1: Muito bem, valeu. 8 horas e 16 minutos, 8:16. Eu volto ao Marcos Coelho. Tá chegando a hora, já. Tem Flamengo, Estudiantes, repressão. É jogo de semifinal de Libertadores. É catimba, é tudo junto, tudo misturado. Não é isso, Marcos Coelho?
2: Tudo misturado mais um pouco.

0: terceiro jogo seguido de uma nova realidade para o Flamengo, pelo menos enquanto a Arrascaeta estiver nos cuidados do departamento médico. O setor de criação ficará aos cuidados de Lucas Paquetá. Ele que geralmente atua como segundo homem de meio de campo e diante de todas as opções possíveis tem sido a escolhida pelo técnico Leonardo Jardim para começar no setor. Desde a lesão da Arrascaeta, sempre dois volantes, mais o Lucas Paquetá fechando ali no meio de campo. E é justamente sobre esse assunto que o Leonardo Jardim fala aqui no Super Futebol do Pitim 5G. Ele exalta essa qualidade do Paquetá, mas cita outros pontos também em que o camisa 11 é importante para o time do Flamengo.
1: O Paquetá já vos disse que é um volante, na minha opinião, um segundo volante, pode jogar se a gente jogar com três volantes, muitas equipas jogam às vezes com três volantes, um volante mais fixo, como vocês dizem, o primeiro volante, e depois dois volantes mais à frente. Ele joga um meio ofensivo, como é o Arrasca, como é o Carrascal, como é que é o próprio Freitas agora. Ele não é. Okay. E pronto, mas dá algumas variadas ao jogo. Ele tem uma coisa muito boa quando joga meio ofensivo, que é a presença na área. Então ele faz muitos gols, vai de cabeça, chuta, e isso permite-me que muitas vezes, por exemplo, o Pedro e ele já é diferente, ele manda muita construção. Às vezes o Pedro flutua e ele entra na área como avançar, ele dá-me umas certas nuances, mas já volta a repetir. Se eu contratasse ele para o meu elenco, ele vinha para o meu lado.
0: Aí o Leonardo Jardim deixando claro, ele entende que o Lucas Paquetá ele tem algumas características importantes para jogadores que jogam mais perto do gol adversário, como a finalização de longa e média distância, também aparece nos arremates de cabeça. É só lembrar o que aconteceu, por exemplo, no jogo com o Santos, ajuda muito no ataque, mas a característica mesmo é de meio campista, para ser mais preciso, ali como um segundo homem de meio de campo. Porém, nesse momento, o entendimento é que o Carrascal acaba sendo o homem ideal para assumir a ponta direita. O Samuel Lima até joga por ali se precisar, porém vive uma fase esplendorosa na ponta esquerda. Então vai Lucas Paquetá com a camisa 11, mas disfarçado de 10, André.
2: É uma situação interessante. Canhota, queria saber de você essa situação envolvendo Lucas Paquetá, Carrascal, Samuel Lima, essa mobilidade que o Leonardo Jardim tem colocado em prática nesse time rubro-negro, altamente positivo em algumas situações, não é isso, Caio?
3: Eu diria em todas as situações, porque qualquer situação que você esteja com esse time ou time principal, é uma situação já arrumada, porque você vê, quem é que tem um meio de campo, o Saúl, Paquetá, Carrascal, como diz o Benito aqui, só o Flamengo naturalmente, Arrascaeta. Aí, no meu modo de ver, você tem o Arrascaeta, aí de repente o Arrascaeta não está, cai um pouco, vou botar aí, 95% ficam de pé. Tá certo? E os cinco caem. É natural. Tem gente que bota um pouquinho mais. Mas eu vou ficar com esse pedaço. Agora, é um time de respeito. Olha assim, isso é seleção de tudo quanto é país, cara. Ninguém tem isso. E outra coisa, posso dizer tranquilamente, nem o Palmeiras tem um time ou um elenco que tem o Flamengo. Não estou discutindo quem vai ganhar ou quem vai perder. Estou discutindo o elenco. Não tem. Então aqui não tem erro. Você vê, tem Pulgar, Saúl, Paquetá e Carrascal. Vamos admitir que esses jogadores fossem brasileiros. Você tem alguma dúvida que não seriam esses jogadores os homens de meio campo da seleção brasileira? Claro que não. Então não tem o que pensar. O jogo está no ar.
2: verdade, com certeza. Valeu, bem colocado, meu caro Gerson. 8:21, 8:21. Vamos girar outras informações com o seu clube também. Em primeiro lugar, Fluminense do ano agora, no próximo compromisso, que será o Santos, pelo Campeonato Brasileiro. Então, no toque do Fusão, Sérgio Guimarães.
4: André, depois do gol que marcou ontem, o primeiro com a camisa tricolor no time de profissionais, o garoto Wesley Natan passou a ser uma espécie de talismã visando a confiança do torcedor tricolor para o jogo do próximo compromisso que o tricolor terá lá no Nubank Park na próxima semana. Jogo decisivo contra o Palmeiras. É tipo aquele gol que dá vida, né, ao Fluminense para continuar lutando. Ele tem várias conquistas na base, como já trazimos ontem o currículo dele dentro do super futebol. A notícia de hoje é que existe até a possibilidade dele ser escalado de início para o compromisso contra o Palmeiras. Isto mesmo. E quem sabe no final de semana contra a equipe do Peixe. O Heraldo Leite ontem já falava a respeito da possibilidade, se fosse possível, dele começar uma partida para ganhar cada vez mais cancha. Fica a expectativa se no final de semana contra o Santos ele poderá ser escalado, ou então, quem sabe, para incendiar de vez no próximo compromisso contra o Palmeiras, ele ser aproveitado para o técnico Marcão. Às vezes, ousar é muito bom, né, dinâmico?
2: Com certeza, isso é absolutamente muito bom, muito interessante dentro das quatro linhas. 8:23, 8:23. Eu volto ao Wellington Campos, o Vasco agora de olho no próximo compromisso que será contra o São Paulo, não é isso, Wellington?
3: E o Vasco da Gama joga no sábado, André, 9:00. É porque joga na terça-feira pela Copa Sul-Americana no Maracanã com o Boca Juniors. E hoje o time que o técnico Pedro Emanuel começou a preparar: Léo Jardim no gol, Puma Rodrigues, Gabriel, que entrou no segundo tempo, no final do jogo com o Boca, Robert Renan e Lucas Piton, Jair, Tietê e Lescano, André Gomes, Brenner e Colídio. Um time misto, agora, como gostam os antigos, é um time misto quente. Muito bom esse time, André.
2: É verdade, com certeza, né? É um time de extrema qualidade que vai a campo no próximo compromisso do Vasco da Gama contra o São Paulo. A Daniela Esperon está chamando para falar mais do Fogão aqui na Tupi. O Botafogo que vai enfrentar a Chapecoense neste final de semana. É com você, Dani.
5: André, e esse período de treinos que o Tite tem tido no Botafogo depois da super data FIFA já pode ser notado no duelo da rodada passada contra o Coritiba no Couto Pereira. É bem verdade que a primeira vitória do treinador no comando técnico do Botafogo, ela ainda não veio, mas é possível ver uma evolução da equipe, que foi protagonista mesmo jogando fora de casa. Agora, com esses outros dias de preparação, né? Pensando no duelo importante e decisivo contra a Chapecoense no sábado, dentro do Nilton Santos, os jogadores estão muito confiantes no Tite, né? E também toda a comissão técnica, fazendo com que eles possam conseguir essa vitória, como explica o volante Danilo.
6: Eu acho que contra o Coritiba foi isso, a gente fez o que vinha treinando na semana, fizemos bem, entramos cada um no seu foco ali para ajudar o Botafogo, e eu acho que esse vai render muito até o final do ano para a gente conseguir se livrar do rebaixamento, chegar na Sul-Americana ou até chance ainda de Libertadores, dependendo dos pontos ali que a gente tem pela frente aí nos 9 jogos. Eu acho que com o professor Tite a gente vai continuar evoluindo, e a confiança de todo mundo do grupo.
5: Tá aí, esse o Danilo, André, que espera que o torcedor possa comparecer no Nilton Santos em um bom número no sábado às 18:00. Já foram vendidos mais de 13 mil ingressos de forma antecipada, e o botafoguense trata essa partida como uma decisão de campeonato, já que o time está apenas 4 pontos a

0: Beleza, André, falando também da Liga Europa, os principais resultados de hoje da segunda rodada da primeira fase. Na França, o Lyon venceu a equipe do Crystal Palace por 3-2. O Milan, jogando na Áustria, venceu o Salzburg por 4-0. O Bayern Leverkusen da Alemanha, fora de casa, derrotou o Lech Poznan por 3-0. No Estádio da Luz, o Benfica de Portugal goleou a equipe do Celtic por 4-1. Tivemos ainda o Bournemouth vencendo em casa o Sturm Graz por 3-0. E ainda o Celta de Vigo na Espanha perdendo para a Juventus por 2-1. Na Alemanha, o Hoffenheim perdeu para o Beşiktaş da Turquia por 3-2. E a Conmebol divulgou a equipe, o time da semana da Copa Sul-Americana, que tem Léo Jardim no gol, Paulo Henrique, Lianco, Robert Renan e também o Blanco, jogador do Boca Juniors, Vitor Hugo, Santiago Sousa, Adson e também o Bernardo, o Renier e ainda o Thiago Borbas. Ou seja, 5 jogadores do Atlético Mineiro, 1 do Boca Juniors e 5 jogadores do Vasco, André.
1: É verdade, valeu, valeu, este é Vinícius Gama aqui na Tupi, 8h28.
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0: 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Ao seu lado, canhotinha de ouro. Com o Vinícius Gama no plantão do Beat Esporte. Aqui é muita informação, tudo que está acontecendo no Rio de Janeiro, na nossa cidade. Ele está sabendo, ele traz a informação em cima do lance. É com você, Thiago Souza.
1: Olha, André, o Ferro Velho foi interditado em Marechal Hermes, na zona norte do Rio, por funcionar sem credenciamento no DETRAN e comercializar peças sem etiquetas de rastreabilidade. Segundo o órgão, o estabelecimento já havia sido interditado outras duas vezes, em 2024 e 2025. Durante a fiscalização, a INEA também identificou o descarte irregular de óleo na rede de águas pluviais, André.
0: Obrigado, Thiago Souza.

0: partida do Flamengo na história rubro-negra. Um bate-papo todo especial. Alô, Bruno!
1: Boa noite, André Ribeiro e todos que estão sintonizados no Super Futebol Tupi Team 5G. O Flamengo começa nessa quinta a disputa por uma vaga na final da Copa Libertadores, diante do Estudiantes, lá na Argentina. E para falar sobre esse confronto, a gente conversa com Júlio César, conhecido como Uri Geller, ex-atacante que vestiu a camisa do Fla e conquistou o Campeonato Brasileiro de 80 pelo clube. Ele também teve experiência lá no futebol argentino e vai analisar esse duelo decisivo para o Rubro Negro. Uri Geller, muito boa noite. É um prazer ter você aqui na Super Rádio Tupi. Uri Geller, o Flamengo tem um elenco forte e chega a essa semifinal com a expectativa de favoritismo. Mas a Libertadores tem uma atmosfera diferente, né? Ainda mais um jogo fora de casa. O que o Rubro Negro precisa fazer para controlar a pressão e transformar a sua qualidade em vantagem dentro de campo?
2: Fala, Bruno. Beleza? Tudo bem? O favoritismo é muito relativo, porque nós estamos falando de um jogo dentro do quintal dos caras. Sem o Arrasca, sem o Jorge, jogadores diferentes que fazem a diferença. Temos um time fantástico, mas fora de casa, o favoritismo fica para segundo plano. Entendeu? Time pesado, eu sei bem o que é isso.
1: Com passagem pelo Tadjeres, você conhece um pouco da cultura do futebol de lá, né? O Estudiantes é um adversário tradicional e que costuma ser competitivo nesse tipo de confronto. Na sua visão, quais são os principais cuidados que o Flamengo precisa ter para conseguir um bom resultado no primeiro jogo?
2: O argentino tem uma coisa que ele sofre, é tomar pressão. Sempre sofreu quando marcação adiantada, a pegada lá em cima. Eles não se sentem muito confortáveis, não, na minha visão. Joguei no Tadjeres realmente, minha época era um time de ponta, como é hoje também, com vários mundialistas, mas o que eu vejo, subi a marcação, nós temos jogadores rápidos, como o Lino, que tem que ser um jogador na frente, também vem aqui, faz o trabalho sujo, bota o Plata também, fazer esse trabalho também, pelo lado direito, marcação e pegada, subir essa marcação, pressionar, condicionamento físico que temos, não estamos jogando alto, nas alturas, é nível do mar, eu acho que o caminho seria esse mesmo, jogadores velozes que nós temos, e tem pessoas aí que definem, né, como Pedro, como Bruno. Esperar o adversário não acho muito bom, não. Nosso time fantástico, tem que morder os caras lá na casa, lá dentro do quintal da casa deles.
1: É, o Flamengo terá desfalques importantes nessa partida, como Arrascaeta e Jorginho. Como essas ausências podem afetar o desempenho da equipe no setor de meio de campo? E quais alternativas o treinador tem para manter a força do time no confronto?
2: Não só o Flamengo, mas que qualquer time do mundo sentiria muito. Os jogadores que, porra, não olham para a bola. Esse tipo de jogador é muito raro no mundo, no mundo, no mundo. E é óbvio que o Flamengo vai sentir falta, mas temos substitutos. Acho que o Lucas Paquetá pode fazer isso aí, com a sua pegada. Ele tem qualidade, só a canhota dele é mortal, ele pisa na área com muita facilidade. É um goleador, apesar de ser um meia. Estou acreditando muito. E vamos para dentro, meu bengão. Vamos embora para dentro desses caras e definir aqui no Maracanã, aqui dentro da nossa casa. Eu acho que é o jogo mais importante. Vamos sofrer um pouco, mas vamos passar, se Deus quiser.
1: É isso aí, André. Ouvimos Uri Geller, ex-jogador do Flamengo, e que também conhece o futebol da Argentina. O rubro-negro começa a decisão por uma vaga na final, fora de casa, diante de um adversário tradicional e um ambiente que promete ser intenso. Mesmo com desfalques importantes, o Flamengo vai precisar mostrar organização, personalidade e eficiência para buscar um bom resultado na Argentina. Forte abraço, André. Até a próxima.
0: Valeu, esse é o Bruno Barbosa, aqui do microfone da Tupi. Canhota, canhota, queria saber de você. Qual é o segredo, no alto da sua experiência, para encarar um jogo tão catimbado, um jogo que promete sempre ser confronto difícil quando o futebol brasileiro vai enfrentar o velho futebol argentino, meu querido canhota?
3: É exatamente isso, André Ribeiro. É o seguinte: tem jogo, é o que eu digo sempre. Tem jogo que você tem que jogar. E tem outro que você tem que pensar para jogar. É esse jogo de hoje. Você tem que pensar. Você está dentro da casa do adversário. um adversário complicado sempre foi. Mesmo que ele não seja complicado, ele é argentino, que já é uma complicação eterna.

0: pouquinho mais fechada, Carra de Cal fazendo quatro ondas, e vamos sair com ela tocando aqui. Qualquer coisa abriu pros laterais. Tá certo? Aí complicou. Cadê o Bruno Henrique? Ele já tá correndo. Não mete nele. Então você tem que diversificar o seu comportamento dentro do campo, para se defender a hora certa, para tocar a bola na hora certa e para contra-atacar na hora certa. Todo mundo aqui sabe do que eu estou falando. Meu querido.
1: É verdade. Vamos aguardar, né? Vamos aguardar, porque já a bola vai rolar. Vamos ter um grande jogo. E para um grande jogo, uma grande equipe. Um super locutor, um super comentarista. E os super craques pela Super Rádio do Brasil. Eu volto ao Marcos Coelho com outras informações. Tem Flamengo e Estudiantes de La Plata pela Libertadores da América. O Flamengo de olho na quinta conquista, na quinta glória eterna. Marcos Coelho.
2: E contando com o jogador, André, certamente dos mais experientes, dos 22, somando os dois times que vão iniciar a partida. Eu estou falando do Saúl. Ele que foi muito importante para o Flamengo nessa etapa da Libertadores no ano passado. Torcedor com a memória um pouco mais fresca vai lembrar que justamente nos jogos com Internacional nas oitavas de final e Estudiantes nas quartas de final, isso na Libertadores 2025, foi o momento em que o Saúl conseguiu apresentar o seu melhor futebol desde a chegada ao Flamengo. Depois dali ele sofreu uma lesão de tal forma que precisou passar por uma cirurgia ao final do ano passado. E agora, por questões de circunstâncias, ele reaparece e tem uma sequência. Algo que não tinha acontecido ainda na atual temporada. Teve dois jogos seguidos antes da pausa para a data FIFA. Entrou no jogo com o Del Valle e esteve em campo por 90 minutos na partida com o Bragantino. No jogo com o Santos, entrou na metade do segundo tempo e foi titular no clássico do último domingo com o Fluminense. Enquanto no primeiro semestre ele foi pouco utilizado, para ser mais preciso, só ali alguns jogos esporádicos do campeonato estadual, algumas aparições também no campeonato brasileiro. E em determinado momento, numa saída do Maracanã, foi até depois de um jogo com o Bragantino, ele até mencionou que se tivesse um pouco espaço para jogar, procuraria outro lugar. Mas o tempo passou, a melhora dele no dia a dia foi notada e o técnico Leonardo Jardim observou e justifica agora porque o Saúl está recebendo mais chances desde o mês de setembro em relação à ausência dele, que foi muito notada no primeiro semestre.
3: Ele passou por um momento difícil. Quando eu cheguei aqui, ele teve uma cirurgia no tendão da Aquiles. E eu posso falar porque fui operado no tendão de Aquiles. Isso aí, o tendão de Aquiles é a pior lesão do futebol. Ela não é joelho, não é alinhamentos, não é rotura, não. É tendão de Aquiles. Qualquer apoio que tu faças, magoa-te. Qualquer aceleração que tu faças, magoa-te. Por isso os jogadores que são operados no tendão de Aquiles têm sempre um ano ou dois para voltar. Mas não é só no Brasil, mas é na Europa e todo o mundo. O seis meses a um nível mais baixo para os outros. E com certeza com o Nico, que era uma opção, conseguia ainda passar algumas vezes à frente. Eu ainda agora, esta semana, estive com ele, e ele disse, pá, agora Jorginho teve que os queixos por cartões, vai ser mais vezes utilizado, e ele disse-me assim, mas eu agora estou preparado. Nos primeiros seis meses não estava. Não estava ali. Claro que ele fica triste. O jogador às vezes mesmo alucinado, sem treinar, e não quer jogar. Mas ele é uma pessoa adulta, ele tem experiência, ele sabe que não estava a um nível competitivo dos outros, que era no caso o Érico, o Everton, o Jorginho, o Nico, e agora ele, o Everton sem. O Nico foi mais para a seleção, o Nico teve uns problemas, quer da seleção, quer quando vai, teve umas lesões, você não sabe. E ele foi conquistando o seu espaço, melhorou a condição física e jogou. Porque eu quero que eles estejam bem para todos a jogar. Isso é o meu trabalho, eu quero que eles estejam bem, não quero que eles estejam magoados. Mas não posso, é pura colocar por causa do nome, ou porque, tenho que jogar. Não, tenho que jogar.

0: Guimarães. Ou seja, não adianta ter jogado em grandes clubes da Europa, ter um nome consagrado no futebol mundial. Para jogar no Flamengo, precisa estar bem no dia a dia. Isso inclui a rotina de treinamentos no CT Ninho do Urubu e dar conta do recado também quando requisitado durante os jogos. No primeiro semestre, o Saúl estava mal, mas agora foi observado com mais atenção pelo técnico Leonardo Jardim. No ponto de vista do treinador, houve uma evolução sim por parte do futebol apresentado pelo espanhol. Isso somado ao fato da suspensão do Jorginho vai proporcionar mais uma oportunidade para o espanhol de 31 anos de idade. Brilhou pelo Atlético de Madrid, jogou também na equipe do Chelsea, grandes clubes da Europa, e vai tentando algo que poucos europeus têm no currículo: o segundo título de Libertadores, André.
1: É verdade, é um título, é uma marca importante, né? O Saúl chegou, conseguiu uma vaga no time, depois perdeu, enfim, por outras opções de outros treinadores, mas sem dúvida é um jogador de muita qualidade. Meu caro Gerson Canhotinho de Ouro, a qualidade do Saúl, mesmo ele oscilando, é inquestionável, principalmente pelo currículo dele, não, Canhotinho?
2: Exatamente, como também não pode questionar, né? Do Carrascal, que é um grande jogador. Agora, a gente começa a pensar com o Paquetá, que ainda não encaixou como eles pensavam no time do Flamengo. Ele ainda não achou o pedaço dele. Ele está com o terceiro homem. Ele sempre gostou de jogar como segundo homem, como armador. Como ele esteve na seleção brasileira como terceiro homem, e teve até como segundo homem na seleção brasileira. Agora, questionar esse jogador é complicado, porque no próprio Flamengo não tem melhor, tá? Você vai encontrar, colocando qualquer jogador aqui de meio campo, você não vai encontrar melhor que esse. O problema todo é esse. É que fica difícil você analisar Paquetá, Saúl, Pulgar, Carrascal, Arrascaeta. Como é que você vai analisar isso? Aí você vai botar: são cinco grandes jogadores. Ninguém tem igual num time só. Pronto, acabou. Não tem como você argumentar. Então, o Paquetá, por exemplo, você tirar o Saúl e botar o Paquetá e botar o Saúl como terceiro homem de meio do campo, ele vai jogar. Se você botar o Saúl no lugar do Carrascal ou o Carrascal no lugar do Saúl, ele vai jogar. Esse é o problema. Então, fica fácil. Fica fácil. Quem tem esse elenco, fica até fácil de você organizar um bom time para botar em campo.
1: É o que preocupa a muitos, é o alto nível de expulsões do Jorginho na temporada. Isso pode deixar o Flamengo na mão futuramente, não, Caio?
2: Exatamente, eu também acho isso. O Jorginho, agora, troca o Jorginho pelo Pulgar. Pulgar corre muito mais riscos. Ou melhor, o Flamengo corre muito mais risco. Ou melhor, o meio do campo do Flamengo corre muito mais risco com o Pulgar do que com o Jorginho. Jorginho, você ainda olha para ele e ele entende você. O Pulgar, quando você olhar para ele, ele já te deu uma butinada. Embora ele saiba jogar e não precise disso.
1: É verdade, com certeza. Sabe jogar, às vezes abre a caixa de ferramentas. Realmente é um negócio complicado, né? O Pulgar. 8:47, 8:47. Daqui a pouco eu tenho Flamengo Estudiantes da Mata. Eu volto ao plantão do Bidesport. Vinícius Gama.
0: Olha, André, mais um caso de jogador com casa roubada no futebol europeu. Aconteceu ontem, enquanto representava o Real Betis na vitória de virada por 3-2 sobre o Porto da Champions League. Antony teve invasores em sua residência em Sevilha. O jogador foi às redes sociais na manhã de hoje para se posicionar sobre o ocorrido. Até a publicação do desabafo do Antony, não houve nenhum posicionamento das autoridades locais sobre o roubo. Esse tipo de situação é frequente com jogadores do futebol europeu. Bandidos aproveitam que os atletas estão envolvidos em partidas de seus times para invadirem suas casas e roubarem pertences valiosos, André.
1: Muito bem, realmente uma situação complicada, triste, né? 8h48, eu volto ao jornalismo da Tupi, eu volto contigo, Thiago Souza.
3: Olha, André, uma faixa do elevado Paulo Fronten está interditada no sentido centro, ali na altura do Rio Comprido, por causa de uma queda de moto. A Sete Rios já está no local e o corpo de bombeiros foi acionado. Esse acidente provoca congestionamento com reflexos nas avenidas Borges de Medeiros e Tasso Pessoa. Já na Ilha do Governador, um carro capotou na estrada do Galeão e uma faixa está interditada no sentido linha vermelha. O reboque já está no local e a Sete Rios foi informada. Agora o trânsito está intenso no trecho, André.
1: Muito bem, valeu, valeu, Thiago Souza. 8h49, 8h49.

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0: pela audiência. Gosto do nosso trabalho. 8:52. Marcos Vinícius. O time do Estudiantes de La Plata já está escalado, definido, numerado.
1: Já está sim, André. Já está escalado, numerado. Funes Mori entra mesmo na zaga de área, camisa 26. E no ataque, Joaquim Burgos. Também está confirmado. O Estudiantes com Muslera, o goleiro uruguaio 16. Mancuso 40. Santiago Nunes 4. Funes Mori 26. Benedetti na lateral esquerda 13. No meio campo, Piovi 21. Castro 22. Rodrigues, Baltazar Rodrigues 31. Thiago Palácio.

0: times do Rio envolvidos nas principais competições do futebol mundial e é claro, sul-americano e também mundial, e todos sendo devidamente retratados aqui pela Super Rádio Tupi. 8h53 no Rio, 8h53. Marcos Coelho está trazendo outras notícias e a expectativa é grande para Flamengo e Estudiantes.
1: Sempre um confronto complicado, sendo uma briga engarrafada, ainda mais se tratando do estádio Jorge Luiz, ou estádio Uno, como é popularmente conhecido, André. Porque recentemente o Flamengo teve duas passagens jogando nesse estádio em La Plata. No ano passado, nas quartas de final da Libertadores, o Flamengo tinha vencido por 2-1 no Maracanã, levou a vantagem do empate para território argentino, porém perdeu por 1-0 no tempo regulamentar. E a vaga foi resolvida somente nas cobranças de pênalti, com Rossi sendo o grande herói daquela noite. Ou seja, no tempo normal, derrota por 1-0. No começo da atual edição da Libertadores, também jogando em La Plata, o Flamengo empatou em 1-1. Ou seja, num recorte de histórico recente, a equipe comandada por Leonardo Jardim vai tentar algo que não conseguiu nesses últimos anos: vencer os Estudiantes fora de casa, pois isso tornaria a missão no Maracanã menos complicado no que diz respeito à busca por uma vaga na grande decisão da Copa Libertadores da América. Agora, se o retrospecto recente for sustentar uma derrota por um gol de diferença ou um empate, semana que vem, aquele clima no Maracanã em busca e a obrigação de um resultado que sirva para reverter. Logo, a importância de construir um bom resultado desse time que vai a campo. Muitos jogadores estavam naquela partida com os Estudiantes no ano passado, são muitos remanescentes daquela edição da Libertadores. Eu tenho aqui, André, não sei se você já ouviu falar, tem na pedra o time do ano passado. Flamengo jogou com Rossi, Varela, Léo Ortiz e Léo Pereira Alexandre. Então ali no sistema defensivo é só o Emerson Royal na vaga do Varela. No meio de campo, aí sim, um setor modificado. Jorginho, Saúl e Arrascaeta. O Saúl joga hoje, o Jorginho não joga e o Arrascaeta não joga. Então Paquetá e Pulgar aparecem aí como suflentes em relação ao que aconteceu no ano passado. E até o ataque, tinha o Samuel Lino na ponta esquerda, mas no comando de ataque foi o Pedro, e na ponta direita foi o Plata. Logo, é um time que dá para dizer que metade do time titular daquele dia, para ser mais específico, dia 25 de setembro de 2025, metade daquele time titular começa jogando hoje. Outros atletas estão no banco de reservas. Um fato relevante nesse mundo do futebol atual, onde há muita rotatividade, jogadores dificilmente ficam no mesmo clube por muito tempo. Todos os titulares do Flamengo no ano passado ainda estão no clube. Os que não são titulares hoje é porque estão no banco ou estão lesionados. Ou seja, o Flamengo sabe o que é jogar no estádio Uno. Resta saber se sabe o que é vencer no estádio dos Estudiantes. André,
0: é verdade, bem colocado, vai ser um confronto dificílimo daqui a pouco, aproximadamente daqui a 33 minutos para Flamengo e Estudiantes de La Plata. Quero saber do Thiago Souza, do jornalismo da Tupi, como é que está a questão da previsão do tempo para o Rio de Janeiro. E aí, Thiago?
2: Olha, André, o céu segue parcialmente nublado aqui na região central do Rio. Segundo o sistema Alerta Rio, há previsão de pancadas de chuva isoladas a qualquer momento. Nesse momento, há núcleos de chuva fraca em Nova Iguaçu, na Baixada Fluminense, seguindo em direção à Ilha do Governador. Agora, para amanhã, André, há previsão de pancadas de chuva isoladas de intensidade moderada a forte a qualquer momento, André.
0: Muito bem. Friburgo, chega a notícia que chove na serra, lá em Friburgo. Mas a temperatura não está friazinha, não. tranquilo. Então, um abraço lá para a turma de Nova Friburgo, todo mundo na escuta da Super Rádio Tupi.
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0: 8h58, vamos saber outras notícias do Flamengo Estudiantes aqui na Super.
4: Estudiantes e Flamengo se enfrentam na noite desta quinta-feira, no Estádio Uno, em La Plata, pela ida da semifinal da Libertadores de 2026. Ao longo da história, os times já se enfrentaram 12 vezes, sendo 5 vitórias do Flamengo, 2 dos Estudiantes e 5 empates. A partida de hoje tem as de revanche, após o duelo na edição de 2025, nas quartas de final, quando o Flamengo levou a melhor após vencer na disputa de pênaltis em solo argentino.
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Mengão vai bem, obrigado. Estudiantes não tem nada, não, Zé.

semifinal, primeira